0: e E-Boys. 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Alô, galera de todo o Brasil e de todo o mundo, acompanhando o futebol dos craques da Verdinha, nas mais diversas plataformas, na Verdinha FM 92.5, você acompanhando através do satélite na Sky, na Verdinha você no YouTube, deixa o like, já vai mandando a sua mensagem, vamos juntos nessa emoção. Hoje é dia de Copa do Brasil, duelo decisivo, oitavas de final, jogo da volta, Fortaleza e Palmeiras, frente a frente, jogo na Arena Pantanal, no centro-oeste brasileiro, na cidade de Cuiabá, no Mato Grosso. Fortaleza que vendeu o mando de campo, vai atuar por lá, tem que reverter uma situação bem cômoda. O Palmeiras, hoje líder da Série A do Campeonato Brasileiro, um dos maiores investimentos do futebol do Brasil, venceu o primeiro jogo por 3-0. Se quiser avançar, o Fortaleza tem que reverter essa situação. Vencer por 4 ou mais de diferença para não depender dos pênaltis. A situação é bem difícil, mas estamos falando de futebol das probabilidades. Torcedor, tá ligado? Tá acompanhando? Vai deixando o like no nosso YouTube. Vem se ligar conosco. Fortaleza na parada, é Copa do Brasil. Os dois times já estão escalados. O Fortaleza bem diferente do que estava nos últimos jogos, encarando o Palmeiras, que também vem com um time mais mexido, com muitas peças reservas, alguns atletas também da base do clube. O Palmeiras, que foca no Campeonato Brasileiro, tem um compromisso importante contra o Internacional no próximo final de semana. É Copa do Brasil, lá no Pantanal, e a Verdinha te conta tudo com a minha narração, Leo Egóis, os comentários de André Almeida e as reportagens da Fernanda Alves, que vai chegar com as informações de Fortaleza e Palmeiras, na melhor central técnica do Brasil. Na mesa de efeitos, o nosso Samuel Macedo. E na live no YouTube, o Bruno Quintino. Essa é a nossa escalação, que tem a coordenação de esportes de Rafael Luiz Azevedo, a gerência de esportes do Gustavo de Negreiros e a direção de jornalismo e esporte do Gustavo Bortoli. Está no ar o futebol dos craques da Verdinha. Está no ar o nosso aquecimento. Aquecimento. Liuê Góis. 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Difícil a vida do Fortaleza encarando o líder da Série A do Campeonato Brasileiro na Copa do Brasil. Mas é uma Copa do Brasil perigosa, muito traiçoeira, de muitas zebras. Quem sabe hoje, Fortaleza conseguindo uma vitória, um triunfo. O time que, claro, vai focar sempre na Série B do Campeonato Brasileiro. É a principal competição que o time disputa nessa temporada de 2026 para voltar à elite do nosso futebol. Mas tem Copa do Brasil, tem jogo, tem possibilidades. Fortaleza em campo, Fortaleza escalado nesse momento no aquecimento, antes da bola começar a rolar. E vamos com as primeiras informações. Quem está chegando para você no campo do seu rádio é ela, que sabe tudo sobre o tricolor, Fernanda Alves. Boa noite, grande trabalho para você. A Fernandíssima está chegando, Samuel Macedo. Fernanda
1: Alves. Oi, Liuê, boa noite pra você, boa noite pra todo mundo que acompanha a nossa transmissão da Verdinha 92.5. Um abraço especial também pro André Almeida, que vai estar com a gente, nosso grande Samuel Macedo aqui e toda a nossa equipe, trazendo logo a escalação do Fortaleza. Definido dessa forma, Paulo Autuori, João Ricardo no gol com a camisa de número 1. Na lateral direita, Maílton com a 22. Os zagueiros com a camisa de número 3, o Gasal. E de volta, desde o dia 24 de fevereiro, sem ser escalado, Cardona com a camisa 6. Inclusive, o último jogo dele pelo Fortaleza, neste ano de 2026, que foi em fevereiro, foi justamente na Copa do Brasil contra o Maguari. Inclusive, jogo em que ele marcou um gol na partida único dele em 2026. Na lateral esquerda, Fuentes, formando o sistema defensivo do clube. No meio campo, com 5 Pierre, 29 Rodrigo e 88 Lucas Sacha. E no ataque, 75 Rodriguinho, 31 Wellington e o 9 Miritelo. É essa a formação de Paulo Autuori. Rapidinho para você que nos acompanha pela Verdinha. 1 João Ricardo, 22 Maílton, 3 Gasal, 6 Cardona, 18 Fuentes. 5 Pierre, 29 Rodrigo, 88 Lucas Sacha, 75 Rodriguinho, 31 Wellington, 9 Miritelo.

0: poderia conduzir o Fortaleza no caminho para a Série A do Campeonato Brasileiro, já fazendo alterações no seu plantel, alguns jogadores que não estiveram em campo no jogo do último final de semana contra o Palmeiras, no último domingo, aparecem no time titular, tem a volta de Cardona, tem a presença aí, por exemplo, de Meritelo, que esteve no banco, mas não atuou. Fortaleza diferente, quer conhecer o elenco, o Paulo Autuori, mas quem sabe, conhecendo esse elenco, já possa dar uma resposta hoje com a vitória contra o todo-poderoso Palmeiras, líder na Série A do Campeonato Brasileiro, uma boa diferença para o vice-líder Flamengo, ainda continua vivo da Libertadores da América e por conta disso Abel Ferreira coloca um time mais mexido com muitas peças que não são titulares na temporada, mas estamos falando de um Palmeiras de alto investimento, tem jogador que é reserva, mas que poderia ser titular em boa parte dos times da Série A do Brasileirão e da Série B, a gente nem fala. Fortaleza e Palmeiras, a bola rola às 21 horas e 30 minutos, Arena Pantanal, que tem capacidade para pouco mais de 40 mil torcedores, palco de Copa do Mundo, é a casa do Cuiabá, inclusive o próximo adversário do Fortaleza, nesse mesmo estádio, no próximo domingo, Dia dos Pais, a partir das 18 horas. Arena Pantanal, na cidade de Cuiabá, um dos maiores municípios do centro-oeste brasileiro, que tem 683 mil habitantes. É Cuiabá, capital do Mato Grosso, onde está localizada a Arena Pantanal, palco do jogo, presença pequena, tanto da torcida do Fortaleza, isso não é novidade para ninguém, e também dos torcedores do Palmeiras, não temos casa cheia, é campo neutro para as duas equipes. Hoje a gente tem mais a presença do torcedor do Palmeiras do que do torcedor do Fortaleza. 21 em 30, a bola rola e você se liga no futebol dos craques da Virgínia com aquela emoção, com aquela vibração que só o rádio entrega pra você. Mas girando o microfone, deixa eu chamar ele, o nosso comentarista, o André Almeida, sabe tudo, ele tá chegando, ele vai comentar toda a partida entre Fortaleza e Palmeiras, oitavas de final, Copa do Brasil, jogo da volta. Alô, alô, André Almeida, bom trabalho, grande noite pra você, ele tá chegando, fala tudo, André Almeida.
1: Obrigado, Golden Boys. Boa noite, Liuê, pra você, pra Fernanda Alves, para o nosso Samuel Macedo, o amigo que eu sempre quis, e para o Brunão. E aí, de boa? Bruno Quintino, que tá nas redes sociais. E claro, um boa noite especial pro torcedor ligado aqui na Verdinha pra transmissão desse Fortaleza e Palmeiras, que pode ser encarado aí como um treino de luxo, um jogo pra cumprir tabela e tudo mais. O tal do futebol, em alguns momentos, reserva espaços para o imponderável, mas sejamos bem realistas e honestos com o torcedor. Favoritismo todo do lado do Palmeiras. Fortaleza faz muitas mudanças, o Palmeiras também. O que eu tô mais curioso para ver é exatamente isso, essas alterações promovidas pelo técnico Paulo Autuori, porque hoje nós ainda não podemos cravar qual é o time titular do Fortaleza com o novo comandante. A partida de hoje será apenas a segunda do Fortaleza sob comando do Autuori e do Bernardo Franco, seu treinador adjunto. E em um contexto totalmente diferente do que o Fortaleza vai encontrar ao longo do restante da temporada. Em termos de adversário, em termos de competição, formato de disputa, contexto de jogo, vai atuar agora como um mandante mais longe dos seus domínios. Então tem uma série de fatores aí que devem ser considerados. Mas é a oportunidade para ver outros jogadores em ação. Tava conversando com a Fernanda aqui antes da gente entrar no ar. O ataque tá todo diferente. Contra o Palmeiras foi Paulo Baia, Vitinho e Luiz Fernando. Nenhum deles é titular hoje. O ataque tem Wellington, Rodriguinho e o Meritelo. No meio de campo também muitas mudanças. Só o Lucas Sacha é mantido em comparação ao time que iniciou o jogo do último domingo. E na zaga tem o retorno do Cardona, que é uma ótima notícia para o restante da temporada do Fortaleza. O Cardona, que sofreu uma lesão seríssima que o deixou afastado por um longo período dos gramados, mas ele tem condições sim de seis mudanças, né? Seis meses ele ficou afastado, mas ele tem condições sim de ser titular nesse time do Fortaleza. 6 meses o Cardona não atua e 6 são as mudanças no time titular do Fortaleza.

0: Fortaleza para a partida de hoje. Mais da metade do time, meio time, passou por alterações. E se a gente tirar o João Ricardo da equação, 60% dos jogadores de linha foram trocados. É muita mudança, são muitas alterações. E eu tô curioso para ver o comportamento desses jogadores que hoje ganham oportunidade, ganham espaço de titularidade, para quem sabe levantar o dedinho e mostrar: ó, professor Autori, eu também tenho condição de brigar pela titularidade. Nós também podemos ser mais utilizados. Eu acho que o Autori está nesse momento de avaliação de elenco, de testar, de observar. E o jogo de hoje, embora já tenha o placar bem encaminhado para o time do Palmeiras, pode valer muito para esses jogadores que estão aí querendo buscar o seu espaço nessa nova configuração de Fortaleza para o restante de 2026. Então, vale demais por essa perspectiva, vale demais pelo respeito que o Fortaleza também deve impor sempre que entra em campo. É a camisa do Fortaleza Esporte Clube que está ali sendo representada nas oitavas de final de Copa do Brasil. Então, se precisa sim ter uma atenção, ter um zelo, ter um respeito, uma dedicação, uma entrega, um comprometimento, independente do adversário, independente do contexto, independente do placar agregado que já esteja construído pelo placar que foi pelo jogo da ida, pelo placar que foi construído no jogo da ida no último domingo. É isso, Liu Egóis. Tem muita coisa interessante pra gente observar e vamos dar uma olhada no que esse Fortaleza modificado pode nos apresentar.
1: A bola rola, 21h30, André Almeida já deu um recado, o primeiro recado de muitos que ele vai dar durante a nossa transmissão, durante uns 90 minutos, e também o aquecimento que está só começando. Vamos para um rápido intervalo, daqui a pouco as duas escalações, o Fortaleza e também o Palmeiras, no clima do jogo, no clima da Copa do Brasil, no futebol dos craques da Virgínia. Virgínia, jornalismo que fala a nossa língua.

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1: Liuê Góis. Nas ondas do rádio da emoção do futebol, aqui os craques da Verdinha já estão em campo com o nosso aquecimento para Fortaleza e Palmeiras, oitavas de final, jogo da volta da Copa do Brasil, vale vaga nas quartas de final, só avança um. Palmeiras já tem uma larga vantagem, 3-0, o primeiro jogo no último domingo, jogando em casa. Palmeiras fez essa vantagem contra o Tricolor de Aço, Arena Pantanal, completamente, volto a frisar, vazia, estádio com capacidade para 40 mil torcedores e a gente não tem um público gigantesco por aqui, viu, Fernanda Alves?
2: É, Liuegóis, a gente percebe pelas imagens que, pelo menos em relação aos torcedores do Fortaleza, a presença é bem mínima, já que é o mando de campo da equipe do Tricolor de Aço. Lembrando ao torcedor, esse jogo foi vendido, o mando de campo pelo Fortaleza por 2.200.000 reais. O propósito principal é quitar os salários e também amenizar as dívidas que existem desde a temporada passada, por isso que o Fortaleza faz essa mudança e agora a expectativa é de perceber como é que vai ser essa partida diante dessa desvantagem também, já que se fosse aqui na Arena Castelão, né, André, esse jogo teria bem mais participações por aqui.
3: Isso, teria sim, em que pese o placar do primeiro jogo, né? O 3-0 acho que daria uma esvaziada, mas eu acho que seria um público mais interessante. Mas ainda tem uma perspectiva de lotar mais ali. A gente tá falando aqui do lado do Fortaleza, né? O lado do Fortaleza tá vazio, não tem gente. Mas o lado do Palmeiras tem uma quantidade ali de torcedores, tá? Não digo que tá 100% lotado, entupido, mas tem presença. Se vai pagar, vai se pagar, não sei. O Fortaleza também não tem nada a ver com isso. Podia dar uma pessoa ou pode dar 40 mil. O Fortaleza recebe os mesmos 2 milhões e 200 mil pela venda de mando de campo. Então a quantidade de torcedores, nesse caso, não impacta no recebimento, na renda do tricolor do PC. Impacta para quem está fazendo o jogo. Para quem está promovendo, para a empresa terceirizada lá, que comprou o mando de campo do Fortaleza, acreditando que poderia ter uma vantagem, uma arrecadação melhor, mas na prática, acho que vai ser difícil tirar o lucro desse investimento aí, viu, meus amigos? O público realmente tá baixo.
1: Daqui a pouco a gente vai ter já as informações do público e também da renda, e eu vou nessa também. Quem comprou esse jogo pode sair no final com prejuízo, mas o Fortaleza não tem nada a ver com isso, vai receber o seu valor pela venda do mando de campo. Fortaleza e Palmeiras, os dois times escalados, de um lado Paulo Autuori, do outro Abel Ferreira. Paulo Autuori lá atrás, né, quando passou pelo futebol português, acabou sendo treinador do Abel Ferreira, que na época era lateral lá no Vitória de Guimarães. Eles voltam a se encontrar no comando técnico, Paulo Autuori e Abel Ferreira. Fortaleza, o mandante da partida na Arena Pantanal, já está escalado. E vamos escalar o tricolor de aço do PC, que já está pronto para o jogo. Vamos com o Leão de Aço aqui no Futebol dos Craques da Verdinha.

Palmeiras, o tricolor, por Paulo Autuori, já escalado para o duelo contra o Palmeiras. No gol 1, João Ricardo. A defesa tem 22, Maílton, 3, Lucas Gasal, 6, de volta a equipe, Cardona, e 18, Fuentes. No meio-campo, 5 para Pierre, 29, Rodrigo, e 88, Lucas Sacha. E o ataque de 75, Rodriguinho, 31, Eliton, e 9, Miritelo. Tá pronto, Fortaleza. E vamos na corridinha do Tricolor de Aço. Com João Ricardo, Maílton, Gasal, Cardona, Fuentes, Pierre, Rodrigo, Lucas Sacha, Rodriguinho, Eliton e Miritelo. Paulo Autuori é o técnico. O Leão de Aço tá escalado. Vai pro jogo, vai pra cima deles, Tricolor!

O Palmeiras, o Verdão tá pronto também, tá escalado, Abel Ferreira no comando técnico. O Palmeiras vem no 4-4-2 com um Carlos Miguel, 4 na direita, Giai, 26 o capitão Murilo, 43 jovem zagueiro da base Benedetti, 56 Arthur. Essa é a defesa do Verde. No meio campo, 17 Marlon Freitas, 30 Lucas Evangelista, 7 Felipe Anderson e 37 Riquelme Felipe. E o ataque tem 9 Vitor Roque e 42 Flaco Lopes. O Palmeiras escalado na corridinha para você com Carlos Miguel, Giai, Murilo, Benedetti, Arthur, Marlon Freitas, Lucas Evangelista, Felipe Anderson, Riquelme Felipe, Vitor Roque e Flaco Lopes. Tá tudo pronto também com o Verdão.

Fique de olho no apito que vem do Rio Grande do Sul, árbitro principal, Rafael Rodrigo Klein. Ele é gaúcho, auxiliado pelo goiano Bruno Rafael Pires. O auxiliar de número 2 é de Santa Catarina, Thiago Americano Labis. O quarto árbitro é do Mato Grosso, Leonardo Lorenzato. E temos o árbitro de vídeo que vem do Rio de Janeiro, Paulo Renato Moreira da Silva. Tá tudo pronto, aumenta o volume, vem curtir com o futebol dos craques da Verdinha.

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1: 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Vamos ao hino nacional brasileiro na Arena Pantanal.

0: E no Nacional Brasileiro, Arena Pantanal, o clima já começa a ficar com o jogo. Fortaleza vai jogar com uniforme tricolor, camisa tricolor, calções azuis e meiões brancos. O time do Palmeiras vai jogar com camisas brancas, calções brancos e meiões verdes. Dos times escalados, arbitragem também você curtiu no futebol dos craques da Verdinha. A bola vai rolar, mas o desafio é muito grande do tricolor. Que seja um jogo emocionante, não com aquela partida com sabor de amistoso, viu, André Almeida? A gente torce para muitos gols e quem sabe Fortaleza possa estar surpreendendo, apesar da dificuldade de encarar o alto investimento do Palmeiras, líder do Campeonato Brasileiro.
1: Franco atirador, o Fortaleza já era isso no duelo, no jogo da ida. Fica ainda mais na partida de hoje. Vai sem responsabilidade, vai sem pressão, vai sem cobrança. O Palmeiras é quem tem a faca e o queijo na mão para garantir a vaga, a classificação já para a próxima fase. Tanto é que o próprio Abel Ferreira faz mudanças também no seu time titular. Destaque para a volta da dupla de ataque. Flaco Rock. É, meus amigos, os homens são responsáveis por um terço dos gols do Palmeiras no ano. Flaco Lopes e Vitor Rock. Então, olho neles, porque é um Palmeiras que vem com mudanças, mas vem com o seu ataque titular, que é poderosíssimo, dispensa comentários. Que o Fortaleza possa competir e possa mostrar uma postura interessante, principalmente visando o resto da temporada. Porque no jogo de hoje, Liuê, como eu falei, o que vier é lucro. Fortaleza é franco atirador, é azarão para a partida de logo mais.
0: É isso, André Almeida, no detalhe para você, aqui no Futebol dos Craques da Verdinha, é o clima que você se liga com o som ambiente. Aqui sai primeiro gol no Futebol dos Craques da Verdinha, como você estivesse lá na Arena Pantanal acompanhando tudo, longe de casa. Mas comando do tricolor é o Fortaleza encarando o Palmeiras, oitavas de final, jogo da volta da Copa do Brasil, que vai ganhando forma, vai ganhando os detalhes, porque já temos algumas equipes que já conseguem as suas classificações às quartas de final da competição. Jogos vão acontecendo nessa quarta-feira e a gente daqui a pouco vai te atualizar com os resultados. Amanhã também um complemento dessa fase com dois jogos envolvendo aí a equipe do Corinthians e o Internacional. Também temos Vitória jogando contra o Atlético Paranaense. Rafael Clyde, Rio Grande do Sul, já está dando todo ok pro início do espetáculo, pro início do jogo. Vamos nessa pegada, nessa emoção. Bate forte o coração do torcedor tricolor. É jogo importante, é Copa do Brasil. Tem que reverter uma grande situação contra o Palmeiras, o todo poderoso Palmeiras. Tem torcedor que ainda acredita. Se você acredita, manda mensagem, manda o seu palpite. Já vai deixando o like, torcedor de todo o Brasil e também mundo, acompanhando a nossa transmissão através também da internet, no nosso YouTube, nos aplicativos por ali. E também, nesse momento, saída de bola é o Palmeiras, que vai começar jogando. Alô, Fernanda Alves.
2: Na verdade, é o Fortaleza que inicia a partida, já está todo mundo concentrado ali, esperando só o apito inicial.
0: Fortaleza já posicionado, Palmeiras ia sair, faz aquela reunião, aguarda mais um pouco. Rafael Rodrigo Klein, do Rio Grande do Sul, 21 horas e 29 minutos, faltando um minutinho para a bola começar a rolar, saída do Alviverde. Fortaleza posicionado, Arena Pantanal. Na última vez que o Fortaleza foi a Arena Pantanal, não tem boas lembranças. Perdeu para o Cuiabá pelo placar de 5-0 pela Série A do Brasileiro. E a bola vai rolar. Saída de jogo, saída de bola. Vitor Roque é o camisa número 9. Tá tudo pronto. Vamos nessa. Copa do Brasil no Futebol dos Craques da Verdinha. Vai apitar o árbitro. Tá tudo pronto. Apita o árbitro. Já tem bola rolando no Futebol dos Craques da Verdinha.
3: Palmeiras.
0: Nas ondas do rádio da emoção do futebol, emocionando essa galera. Vamos juntos. Saída de bola. É o Palmeiras com ela, com o Jean. Jean voltando com o Murilo. Murilo recebendo ao capitão da equipe do Palmeiras. Camisa número 26. Tenta levar pra frente. Jogou Marlon Freitas. Fez um 2. Voltou pra ele. Tenta mais à frente. Lucas Evangelista. Volta o jogo com Benedetti. Ele jogou na esquerda. Arthur. Troca de passes. Olha o Evangelista. Perdeu o contato. Maílton chegou na marcação. Voltou. Lucas Evangelista. Perna canhota. Já joga joga pra frente, Victor Roque dominou, tentou girar, volta um pouco mais com Benedetti, entrega o domínio da bola com Marlon Freitas, ele vai com a perna direita, saída de bola, Meritelo chegou na marcação, rolou ao lado, já tem Murilo, Murilo Pet já recebe hoje, na noite de hoje, capitão do time do Palmeiras, sem Gustavo Gomes, vai Murilo, marcação do Fortaleza, pressão, Rodriguinho tentou transição, campo de ataque, não consegue desviar, Marlon Freitas, vai voltando tudo com o goleiro que é Carlos Miguel, lá com a perna canhota, Carlos Miguel tá recebendo ela já com domínio, Carlos Miguel lá pelo lado esquerdo com Giai recebeu, jogou mais à frente, acabou se atrapalhando com a bola, ela sai pela linha de lado, é o Manuel que tem o tricolor pelo lado esquerdo, já vai pegando a bola, o jogador que é Fuentes, ele vai cobrar lateral, campo de ataque para o time do Fortaleza, o tricolor do PC. Fuentes já cobra, já entregou com o Rodrigo tentou passe, ele prefere voltar totalmente na defesa com o goleiro João Ricardo, que domina com a perna direita, ele vai distribuindo com Cardona, que volta ao time titular do Fortaleza, Cardona, perna esquerda, jogou pra frente, Sacha tentou desvio, ela sobra com Arthur, vai construindo a jogada, tenta na frente, pra Lucas Evangelista, apareceu o Gazal no meio do caminho, na direita, já vai Mailton, recebendo camisa número 22, entregou pra Wellington, ele gira a marcação, leva com dois Wellington, vai levando, tentou pra Lucas Sacha em cima da marcação de Arthur, que recupera a posse da bola pro time do Palmeiras, ele coloca o pé ao seu lado, já vem trabalhando, Riquelme, voltando o jogo com Marlon Freitas no campo de defesa, bola no jogo e 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Saída de bola, lá vem Palmeiras de novo, Benedetti recebeu lá no esquerdo, camisa 43, devolve a bola com Murilo, ele arma a jogada, lá pro time do Palmeiras, vem Murilo recebendo a posse da bola, ele joga pelo lado direito já com Giai prefere voltar totalmente pro goleiro Carlos Miguel, recebe a posse da bola, de cabeça erguida, vai dar chutão, prefere devolver com Giai, o argentino pressionado por Rodriguinho, a bola chega, Felipe Anderson tentou tocar, recupera o Fortaleza, Fuentes, Rodriguinho pra Rodrigo, chega Murilo, na marcação, Rodrigo volta um pouco mais, tá no campo de defesa, recua toda a jogada com Lucas Gazal, Mailton tá pedindo na direita, ele entrega com Cardona o domínio de bola, é do time do Fortaleza, o tricolor de aço do PC, tem a posse, tem domínio, vai pra cima do Palmeiras, o domínio ainda tá no campo de defesa, com o jogador que é Gazal vai recebendo, que é mesa número 3, ele manda pra frente, trabalha com Rodrigo de primeira com Cardona na esquerda, vai abrindo a jogada como se fosse um ala, devolve o jogo com o Rodrigo, o tempo vai passando por aqui. No meu, já são 3 minutos, 3, etapa primeira de jogo. É primeiro tempo de emoção, passe de Mailton em cima de Pierre, ficou caído, falta em cima dele. Falta do Lucas Evangelista, posse de bola. É pelo lado direito para o time do Fortaleza, já com Wellington na frente. Recebeu o Meritelo, voltou Pierre está com domínio, já tem Rodrigo jogou pelo lado esquerdo com Cardona, Cardona recebe, vai pra cima, camisa número 6, ele para a jogada, jogou com Pierre recebeu, pé na canhota, já dá um lançamento pra frente, tenta Meritelo, voltou Fuentes, protegeu, vai na jogada, Felipe Anderson manda pela linha de lado, é lateral pro Fortaleza, é lateral pro tricolor de aço do PC, pega a bola Fuentes, ele entrega com o Rodriguinho, voltou Fuentes, pé de ferro, ganha Felipe Anderson, último toque de Fuentes de acordo com a arbitragem, lateral que muda de lado e fica com o time do Palmeiras. 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E a falta na sequência, falta em cima de Gia e falta para o Palmeiras, já cobrada. Já com Murilo recebendo o domínio da bola. Já desenvolvendo a jogada com Lucas Evangelista. Lá pelo lado esquerdo, Arthur recebeu, caiu, falta em cima dele. Falta em cima dele, o jogo para, falta de Mailton. Aqui se aproximando de 5 minutos, está chegando 5 minutos. Etapa primeira ainda. E vem Palmeiras na direita, Felipe Anderson. Recebeu, olhou, puxou, limpou. Entrega o domínio, Marlon Freitas. Tenta ao lado, faz a jogada um pouco mais atrás com Benedetti. Está no campo de ataque o zagueiro. Ele rola ao lado com Arthur. O lateral recebe e devolve com Benedetti na metade do gramado. O Palmeiras está com a posse, Fortaleza todo atrás da linha da bola até o Meritelo, o primeiro homem da marcação por ali. Já tem Marlon Freitas. Ele inverte na direita com Giai. Giai recebe, Rodriguinho se aproxima, vai Marlon Freitas. Lançamento, Flaco Lopes. O campo está acabando. Lateralmente vai Flaco Lopes. Tentou, não conseguiu. A bola já tinha saído lateral para o time do Fortaleza. 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Lateral pro Fortaleza, Fuentes já pega a bola, já cobra entregando com Miritelo. Ela volta em domínio do Palmeiras. Com Evangelista, Cuxilo perdeu, Rodrigo tá com ela, passa o Rodriguinho. Recebeu camisa 75 do Lion. Ele dá um leve toque, ela volta na defesa com Cardona. Ele vai na tranquilidade entregando a posse para João Ricardo. Tenta a melhor saída, melhor jogada, dá chutão pro campo ofensivo. Ela não vai passar, Giai se jogou na bola, desviando, muda a trajetória, vai Miritelo, se joga. Benedetti puxou Miritelo, falta em cima dele. É falta. Volta na metade do gramado, em cima do camisa 9 do tricolor, Fernanda Alves.
2: O Miritelo foi derrubado ali próximo do círculo central, cobrança já realizada.
0: Falta já cobrada, o Miritelo ficou caído. Quem fez a falta foi o Benedetti. O jogo vai seguindo. Fortaleza está no campo de defesa. Já fica na direita, o domínio de bola é com Gasal. Lucas Gasal pisou na bola, devolvendo com João Ricardo. Recebe o goleiro, cabeça erguida. Vai, coloca o lado esquerdo, pegou. Já Fuentes, coloca no peito, trata ela com carinho. Do terreno, foi puxado por Giai. Falta, falta. Em cima de Fuentes, o jogo está parado, o jogo está paralisado. 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Falta para o Fortaleza na sua retaguarda defensiva. Já com o jogador Fuentes. Ele deixou ali para a cobrança de Cardona. 7 minutos do meio. Daqui a pouco tem análise para você com o nosso André Almeida. É o início do jogo. Vai Cardona. Coloca o lançamento para o campo de ataque. Benedetti subiu mais alto que todo mundo. Sobrou para Rodrigo. Ele entregou para Maílton, tá na direita, leva com dois Maílton. Olha o levantamento, Wellington defende Carlos Miguel. Na sobra Maílton, em cima da marcação, voltou Sacha, explodiu, sobrou de novo Maílton, ela vai para fora. Ela vai para fora, vai embora. O Fortaleza chegou, que chegou com muito perigo. Um desvio de Wellington. A defesa de Carlos Miguel, que teve que se jogar para sujar o uniforme e salvar o Palmeiras. O Leão chegou assustando o porco na Arena Pantanal, Fernanda Alves.
2: 3 chutes ao mesmo tempo. Primeiro de Wellington, que recebe a bola de Maílton e tem a defesa de Carlos Miguel. Na sobra, fica nos pés de Sacha, que tenta o chute e a bola. A bola sobra mais uma vez, entre um toque e outro, Maílton pega a bola, faz o chute para tentar acertar o gol, mas ela passa por cima do travessão. É o Fortaleza tentando pressionar o Palmeiras para reverter o placar e conseguir a passar para a próxima fase.
0: A primeira vez que chegou, chegou com muito perigo e já chegou valendo. Fortaleza, Carlos Miguel faz uma grande defesa. Marlon Freitas está com o domínio, joga na direita. Felipe Anderson recebeu para cima de Fuentes, vai na frente para o Flaco. Ela fica nas mãos do goleiro João Ricardo da equipe do Fortaleza, pega ela e não solta. Já vai sair jogando lá pelo lado direito, já pede Gasal e o passe é para ele. Camisa 3, marcação de Vitor Roque. Ele vai na frente, Sacha de pé em pé. O time do Fortaleza tenta sair da marcação, pressão, chegou com o Wellington. O Wellington recebeu, é campo de defesa, rolou para Sacha, vai na bola de segurança, vai na calma, no jeito. O time do Fortaleza agora com o Pierre, ele toca o lado com o Rodrigo. O Rodrigo tá com ela, passando pela metade do gramado. Já vai jogando na esquerda com o Fuentes. Fuentes recebeu, voltou o Rodrigo. Rodrigo com ela, com Fuentes. Ele vai voltando um pouco mais com Cardona. Ele entrega com Pierre. Ele limpa a marcação de Lucas Evangelista. Entregando para Miritelo, faz pivô, é campo de ataque. Volta um pouco mais, metade do gramado. Já tem Sacha. Sacha com o Maílton. Maílton devolve com Sacha. Sacha com o domínio dela. É o time do Fortaleza tentando ir para o campo de ataque. Agora volta na defesa. Recebe ela, Cardona. Cardona. Agora tem Pierre, Pierre com Sacha. Sacha recebeu, voltou, tocou. Já tem o jogador que é Gasal. Gasal de perna direita, lançamento pelo lado esquerdo, vai Rodriguinho na bola. Chega primeiro Giai, manda pela zona de lado. Lateral pro Fortaleza no campo de ataque, é Big, é Totoleque. 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E vai descendo o Fortaleza, bola sendo recuada com Gasal. Já tem Maílton, tenta progressão, campo de ataque, apareceu Wellington, marcação de Arthur, puxou para Canhota. O domínio já está com o Pierre, lançamento é campo de ataque, será que pega? Fuentes tirou a marcação do Palmeiras, sobrou o Jai, tira do jeito que dava, de cabeça Pierre, correspondendo pro time do Fortaleza, Rodrigo tá com ela, pede sozinho na direita, o jogador que é Sacha, ele dá um lançamento pra Maílton, forte demais, tenta Maílton, ela não sai, Maílton recebeu, olhou grande área, volta o jogo com Sacha, tocou pra Wellington, pode devolver, Wellington perna esquerda pra Pierre, tentou limpar, devolveu pra Wellington. Ele leva lá pela zona direita, o Wellington para Sacha, chegou o Benedetti no momento exato. A sobra é com o Vitor Roque, que tentou lançamento lá para o campo de ataque, não tinha ninguém. Volta para o Fortaleza, volta para Fuentes. Fuentes recebendo o domínio da bola. Vai Fuentes, Fuentes tocando com Cardona, Cardona passa ao lado já com Gasal. É o time do Fortaleza que passa pela linha que divide o campo com o Lucas Gasal. Entregando na direita para Maílton, Maílton. Inverte total para Fuentes, de cabeça corta Felipe Anderson, ela sai pela linha de lado, pelo lado esquerdo, lateral para o time do Fortaleza, aqui no meio tempo, vai passando galera, lateral para o tricolor de aço do PC, que tenta ainda nesse primeiro tempo fazer o seu primeiro gol, Rodriguinho para Fuentes, Fuentes, olha o lançamento em cima de Lucas Evangelista, voltou Jean, outra bola para fora, ela vai indo embora, já passamos de 11:40 no meu primeiro tempo de bola rolando no futebol dos craques da Virgínia. Com emoção pra você se ligar, pra você se emocionar, vamos juntos nessa, futebol nos craques da Virgínia, emoção de verdade, você se ligando conosco, Cardona recebendo o domínio da bola, é campo de defesa, entregando com Pierre, Pierre recebe. Volta mais o jogo com Lucas Gasal tá com ela, passa Rodrigo pelo lado esquerdo, Rodrigo recebeu, dominou, vai pra cima, tenta a jogada, Pierre, Pierre, Rodrigo de cabeça, a Rodriguinho vai levando, conduzindo, Rodriguinho, ela vai pra fora, o chute vai pra fora, tava com espaço, arriscou, tentou, buscou, e o Fortaleza chega de novo, Fernando Alves.
2: Mais uma vez o Fortaleza chegando na área do Palmeiras, desta vez o 75, Rodriguinho, que hoje joga na posição dele de atacante, recebe a bola de fora da área, dá o chute, mas ela passa longe demais, bem por cima do travessão, mais uma vez a pressão do tricolor de aço dentro da área do Palmeiras, Liuê.
0: A bola acabou saindo, o Palmeiras tentou sair jogando lá pelo lado esquerdo, Carlos Miguel é lateral que ganha o Fortaleza aos 13 minutos. É primeiro tempo de bola rolando. Pode aumentar o volume do rádio, torcedor. Fortaleza se assanhou. Fortaleza se assanhou, chegou, tentou por dois momentos. E eu sou mais o Lion com o Wellington. Wellington recebeu ponta direita, levou para Miriteiro. A batida, o desvio, ela vai para escanteio. Escanteio, escanteio lá na direita pro tricolor, Fernando Alves.
2: Escanteio para o Fortaleza, o primeiro do jogo. Militello tentava chegar mais uma vez na área quando faz o chute ao toque da defesa do Palmeiras. Escanteio pela direita na cobrança 75, Rodriguinho.
0: Rodriguinho vai cobrar, vai chuchu, verá na grande área. Quero ver torcedor do Brasil. Aqui Rodriguinho, Rodriguinho tá com ela, levantamento, ela vai passando, tenta Cardona, a defesa tirou, a sobra de bola vai na corrida, volta, já vai recebendo o domínio dela, o jogador que é Sacha, Sacha na esquerda com Fuentes, Fuentes recebe, olha pra grande área, vê o que faz, recolhe a jogada, vai entregando com Cardona, Cardona tá com ela, volta com Fuentes, Fuentes com domínio, agora tem Sacha, campo de defesa, é o time do Fortaleza que vai progredindo, vai tentando, é um tricolor de aço do Psique, não se intimida, que é muito mais, eu sou mais o Lion, eu quero uma vitória hoje contra o Palmeiras, quero gritar, balançou pra você da Virgínia, vem Cardona, Cardona com Sacha, Sacha recebeu, tentou levar, cochilou, perdeu, lá vem o Flaco, leva Flaco, pede Vitor Roque, mais à frente, recebeu lateralmente a grande área, perdeu o compasso da jogada, vai tentar cruzamento, levantamento, Flaco de cabeça, ela passa ao lado do gol de João Ricardo, sem perigo, vai pra fora pela linha de fundo, 14 aqui no meu, eu quero ouvir opinião, eu quero ouvir André Almeida no futebol dos craques da Virgínia, e o jogo é André Almeida.
1: Começo de jogo interessante, tá, Liuê? 14 minutos em que o Fortaleza joga também, não é aquela ideia de Palmeiras pressionando, sufocando o tempo inteiro, não. É claro que, tudo bem, o Palmeiras até tem mais a posse da bola em alguns momentos, mas o Fortaleza no momento tem mais posse, tem mais finalização, fica mais com a bola. 15 minutos interessantes, e teve as melhores chances do jogo. Teve chance para abrir o placar já, obrigou o Carlos Miguel a fazer boa defesa. É um começo de jogo interessante do time do Fortaleza, que poderia já estar na frente.
0: É o tricolor que já recebe na frente. Rodriguinho já perde o contato com ela, volta. É pro Palmeiras, Giai já tem ela, foi puxado pelo Rodrigo, falta em cima de Giai. E o jogo tá parado, tá paralisado. É campo de defesa pro time do Palmeiras. É falta em cima de Giai. Alô, torcedor, confira comigo o tempo e placar da emoção do futebol. Aqui no meu, galera, são passados 15 minutos de luta, de batalha. Primeiro tempo, Arena Pantanal. Está pegando por aqui Copa do Brasil, oitava de final, jogo da volta. E o placar pra você, torcedor, olha ele aí. Fortaleza tem 0.
3: Palmeiras
0: também tem 0.
1: Noite de Copa do Brasil. Hoje, mais cedo, o Cruzeiro venceu a Chapecoense por 2-0 e garantiu a classificação à próxima fase.
0: E vem Palmeiras chegando, segura Felipe Anderson, levantou, boca do gol, de cabeça, tira Sacha, volta Benedetti, rola ao lado Arthur, já vem recebendo ela, agora tem Lucas Evangelista, voltou com Arthur recebeu, olha o cruzamento, tem Desil e Maílton, a bola vai para escanteio para o Verde, escanteio para o Palmeiras pelo lado esquerdo, Fernanda Alves.
2: A pressão alviverde começa a aparecer, chega ali pela esquerda Arthur, tentando o cruzamento para dentro da área, quando há o último toque de Maílton, escanteio pela esquerda, vai ali para a cobrança o próprio Arthur.
0: Arthur na bola, deixou ali Lucas Evangelista, vem
2: Lucas
0: na cobrança.
2: Evangelista.
0: É o camisa 30, o ex-jogador do Bragantino, agora com as cores do Palmeiras. Lá vem ele, perna esquerda, Lucas Evangelista, levantamento, Benedetti, a bola subiu a meta de João Ricardo e foi para fora. E tiro de meta pro tricolor do PC. Subiu sozinho o garoto. Boa estatura, Benedetti, hein, Fernando Alves?
2: No terceiro andar, mais alto que todo mundo, quando há a cobrança do escanteio, ele faz o cabeceio, mas a bola passa só ali pela segunda trave do goleiro João Ricardo, que vai fazer a cobrança do tiro de meta. Em Cuiabá, na Arena Pantanal, segue 0-0 pela Copa do Brasil.
0: 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Lá pelo lado esquerdo, Fuentes na cobrança do arremesso manual, camisa 18, vem na cobrança pro time do Fortaleza. Aqui 18, chegando, é para o Wellington, corre o Wellington, chega Arthur, tira. Outro lateral pro Fortaleza, um pouco mais à frente, já no comando de ataque, comando ofensivo. Fuentes já vai pegando a bola, vai pra cobrança pro time do Fortaleza mais uma vez. Por aqui 0-0, ninguém é de ninguém, mas no agregado 3 pro Palmeiras, 0 pro Tricolor, 0 pro Fortaleza. Fuentes cobra pro jogador que é Sacha, volta Fuentes, Sacha, agora tem Rodrigo com Cardona, é o time do Fortaleza no campo de ataque, Rodrigo tá com ela, volta todo o jogo pra João Ricardo, goleiro sai do gol, já vai entregando com Pierre trabalha com Rodrigo, já de primeira abre o jogo com Maílton com Pierre, já tá no campo de ataque, o volante leva, passa Maílton, tenta Pierre, tá marcado, tenta girar, jogo de corpo, boa jogada, conseguiu, entregou pra Maílton, devolveu pra Pierre, olha o cruzamento, a grande área, tira a marcação do Palmeiras com Marlon Freitas. A sobra de bola é para Felipe Anderson, que só protege a jogada e entrega o domínio dela com Giai. Giai com Felipe Anderson, cabeça erguida com Giai. Leva Giai conduzindo a jogada. Giai com Flaco Lopes, vem receber no campo de defesa. Já com Felipe Anderson tocando nela, marciando a pelota agora com Marlon Freitas. Marlon Freitas trabalha o jogo com Lucas Evangelista. Ele devolve com Marlon Freitas. Para, pensa a jogada mais uma vez. Lucas Evangelista jogando pra frente. Vitor Roque recebeu, voltou Marlon Freitas. Lucas Evangelista de cabeça erguida, o Palmeiras tenta ir pro campo de ataque, a marcação do Fortaleza tá por ali com Meriteiro e também com Pierre. Marlon Freitas recebe mais uma vez, passa Felipe Anderson, lá pelo lado direito vai devolvendo a jogada no campo de defesa com Murilo, a Lucas Evangelista na roda gigante do gramado. Benedetti foi acionado, zagueiro já coloca com Arthur recebeu, entrega, trabalha legal com Riquelme pra Vitor Roque, chega Gasal pra acabar com a brincadeira, dando um chutão lá pra defesa do Palmeiras. E alô, torcedor, com vira comigo o tempo e o placar da emoção do futebol. Aqui no meu anda-relógio, são passados 20 minutos Primeiro tempo de bola rolando, 20 minutos é primeiro tempo. Aqui pra você no Futebol dos Craques da Verdinha, Copa do Brasil e o placar. Olha ele aí. Zero pro Tricolor.
3: Palmeiras.
0: Zero pro Alviverde.
1: Copa do Brasil, 21 minutos no Maracanã, segue Fluminense 0, Vasco também 0.
4: Lue Góes.
0: Nas ondas, o rádio da emoção do futebol emocionando, e essa galera emocionando o torcedor do Brasil. Aqui, Brasil. Eu poderia ser aqui, hein, Samuel Macedo. E segura aqui, vem Palmeiras, extrema velocidade, Felipe Anderson, a Riquelme na frente, Vitor Roque bateu cruzado em cima de Gasol, volta nele, vai pra fora. Que boa trama ofensiva do Palmeiras com Felipe Anderson. Extrema velocidade, alta velocidade. Mas não deu certo, Gasol chegou no momento exato, hein, Fernando Alves?
2: Arrancada pela esquerda. Felipe Anderson chega por ali para tentar encontrar o Vitor Roque, que consegue o passe. Mas quando ele tenta chutar no gol, Gasol, de forma providencial, coloca a bola para fora e há o desvio quando toca no próprio 9 do Palmeiras. Tiro de meta para o Fortaleza. Na Arena Pantanal, segue 0-0 Fortaleza e Palmeiras pela Copa do Brasil.
0: Aqui Copa do Brasil pra você, e a Verdinha te conta tudo, não vai te escondendo nada. 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Lateral para o Fortaleza após um desvio na marcação do Palmeiras, no meio campo de Felipe Anderson. Lateral para Fuentes cobrar. Aqui 22, se aproximando 22 minutos do meu relógio, que não para de marcar no futebol dos craques da Verdinha. E vem Fortaleza com o Militello, entrega com o Maílton. Maílton tá com ela, cruzamento a grande área, tira tu, no cabeceio a sobra é tricolor com Pierre com Wellington, lateralmente a grande área, Wellington tentou limpar, puxou no meio, caiu, acabou pedindo pênalti, o árbitro não foi na dele, e ela foi se perdendo pela linha de fundo. Queria o pênalti, ele pediu o pênalti, hein, Fernando Alves?
2: Pediu ali o camisa 31, e da minha interpretação ele deixou só o corpo ali, o camisa 56, que é o Arthur. Mas aí a interpretação da arbitragem é que foi simulação, tiro de meta pro Palmeiras, Carlos Miguel já na cobrança.
1: Rapaz, e eu vou dizer, até queria rever aqui o lance, mas... É porque o Wellington, ele acaba dando uma valorizada, mas eu não acho que foi simulação, não.
2: Também acho que não.
1: Eu acho que foi pênalti, tá? Eu acho que foi pênalti. O Arthur deixa a perna, pô. Deixa a perna. O árbitro deve mandar o jogo seguir, mas eu acho que errou.
0: Teve um toque ali.
1: E o caminho das pedras pro Fortaleza é por ali. É pelo lado direito do ataque. É com o Wellington, é com a ultrapassagem do Maílton. É por ali que tem chegado. O caminho é por ali.
0: E o Palmeiras vem dando a sua resposta com Flaco Lopes. Vem o camisa 42, levantamento. Vice-campeão da Copa do Mundo com a seleção da Argentina, dizendo a marcação do Fortaleza. Ela volta, mas acabou atingindo ali no braço do atleta. Tricolou a posse para o time do Palmeiras, centralizado no campo de ataque. 24 minutos, você se ligando no Futebol dos Craques da Verdinha no YouTube, deixa o like. Tá acompanhando? Deixa o like. Quem vence a parada, Fortaleza ou Palmeiras? É Copa do Brasil, oitavas de final. É jogo da volta. A ida foi 3-0 pro Verde. Que tá no ataque, Felipe Anderson, ponta direita, tentou lançamento. Gasol vai no cabeceio. Boa, boa, Gasol. Tom Pierre, Pierre, Rodrigo. Rodrigo Pierre toca ao lado, vem Sacha recebendo a jogada. Já vai passando o Maílton com o Wellington, ponta direita, do jeito que ele gosta. Vai o Wellington, ele limpa a marcação, entrega com o Maílton. Tá na ponta, a Pierre com o Rodrigo, tá com ela, Rodrigo vai limpando, tentando espaço, Rodrigo, bom lançamento, Sacha, e agora tricolou, Sacha no cruzamento das mãos do goleiro Carlos Miguel, de pé em pé, mostrando qualidade. É o Fortaleza um pouco mais diferente. Gostei desse ataque, hein, Fernando Alves?
2: O ataque tá mostrando aí resultado, tanto que a posse de bola pro Fortaleza é de 58% e pro Palmeiras de 42%. Até aqui o Fortaleza já finalizou 5 vezes e só uma do Verdão Paulista. E essa chegada do Sacha, faltou só mais um pouco de cálculo. Tinha gente livre que poderia ter arriscado mais.
0: Tinha uma galera ali na grande área, mas o Fortaleza mostrando tranquilidade, viu, André Almeida?
1: Gosto da postura do Fortaleza, assim como fez no Nubank Park, faz agora 25 minutos, naquela ocasião foram 30, bem competitivos, tá? O Fortaleza que faz questão de ter a bola, não entrega a bola pro Palmeiras, não fica sem querer jogar, não se acanha, não adota uma postura que muitos times que vão enfrentar o Palmeiras adotam, de apenas estacionar o ônibus ali no setor defensivo. É bem interessante o jogo do Fortaleza até aqui. Já chegou ao ataque, criou oportunidades. Teve, na minha visão, um lance ali que caberia pelo menos uma revisão de pênalti. Fortaleza compete e joga de igual para igual. Tá 3-0 pro Palmeiras no agregado? Tá. Mas o Fortaleza não se apega a isso. Vem a campo para jogar.
0: É o tricolor, sem medo, se lançando ao ataque. E o torcedor gosta desse tipo de postura, que pode ser a postura do time na Série B do Campeonato Brasileiro, com a mudança no comando técnico. A chegada de Paulo Tuori, que está apenas na sua segunda partida no comando do Fortaleza, o experiente técnico, campeão do mundo com o time do São Paulo e também campeão da Libertadores da América, bicampeão da Libertadores da América, e vem recebendo Gazal. Gazal para o time do Fortaleza, está na defesa, 26 do meu tempo, vai passando, eu vou falando cada detalhe para você no futebol dos craques da Verdinha. Pierre, erra o passe, Benedetti apareceu, já está com o Flaco, está no ataque, Flaco não tem ninguém, ele leva, chama todo mundo, ninguém aparece, e aí vai passando, olha o Flaco, lançamento na esquerda com Riquelme, lateralmente a grande área, Maílton em sua marcação, Riquelme é ponta canhota, voltou a jogada recebendo Marlon Freitas, já tem Riquelme, marcação de Wellington, olho no olho, Riquelme tá com ela, pode devolver o Marlon Freitas, olhou grande área, levantamento, Fuentes de cabeça tira essa bola, ela sobra com o Rodrigo que dá chutão lá pro comando ofensivo, vai quicar no gramado, tá sem dom na bola, Meritelo, marcação também de Murilo, ganha de Meritelo, entrega já com o jogador Arthur, pisou na bola, volta na defesa com Benedetti. Benedetti mais à frente com Marlon Freitas. É o time do Palmeiras que tem a posse da bola, que tenta ir pro comando de ataque. O Fortaleza marcando atrás da linha da bola por aqui, 0-0 sem gols, 3-0 agregado. Leva Felipe Anderson, tentou entregar pra Gia e apareceu Cardona no meio do caminho. Agora já tem Rodrigo, Rodrigo voltou, Cardona recebeu, já tem Rodrigo novamente com o domínio da bola. Por aqui, você se ligando no futebol dos craques da Verdinha no YouTube, deixa o like no resto, pode aumentar aquele volume, você motorista de aplicativo, você taxista, obrigado pela carona ao futebol dos craques da Verdinha nessa quarta-feira à noite. Muito obrigado pela sua audiência. E vem Fortaleza com Pierre. Pierre na direita, o passe é para Lucas Sancha. Volta mais a jogada, tem Gazal. Gazal ergue a cabeça, leva a bola, conduzindo com Wellington. Passa Sancha sozinho na direita. Wellington puxou o pé na canhota. Tenta a jogada individual. Devolvendo o jogo com Pierre. A Sancha. Agora já tem Maílton lado direito. Já tem Sancha de novo. Fortaleza de pé em pé. Tenta uma melhor saída, um espaço. Sancha recebeu. Olha o levantamento. Se joga na bola, Murilo, ela vai sobrando, pingou no bico da grande área, Rodriguinho tentou recuperar, ela sobra para Flaco Lopes, marcação do Fortaleza pressiona, quase que dava para Wellington, marcação de Sacha, desviando na bola, volta pro Fortaleza, com Gazal, Gazal no cabeceio com Rodrigo, Rodrigo é campo de defesa contra Vitor Roque, ele recua tudo com Cardona. 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Fortaleza tá com ela, com Pierre, Pierre com Sacha, Sacha com Gazal, passa na direita, o jogador que é Maílton, Maílton recebeu, olha o levantamento, segunda trave, não tinha ninguém por ali, ela passa na boca do gol por todo mundo, Rodriguinho deixou o pé, que é isso, Rodriguinho? O Giai valorizou, mas ele deixou o pezão ali no Giai, viu? Tirou a casquinha do Giai que caiu, e o jogo tá parado aos 29 minutos desse primeiro tempo, Fernanda Alves.
2: Caiu ali o Giai na troca de passes com o Rodriguinho, que ia a bola pela linha de fundo, paralisar aí a arbitragem para analisar a situação, fica ali no diálogo também, e todo mundo aproveita para dar aquela hidratação, dar aquela hidratada, né, quer dizer.
0: É isso.
1: É, porque lá o
2: Bem frio, né, lá?
1: É, o Liuê, os negócios lá, o bicho tá pegando. É, tudo bem que no momento a temperatura tá em 27 graus, mas hoje chegou a bater 37, chegou a bater 36. Hoje, lá, e não tem muito vento não, tá? Como aqui em Fortaleza tem...
2: 5 quilômetros só de vento.
1: É, meu amigo, o negócio é sério. Então, é um calor danado, uma quentura só, muito ressecado. Mas a gente tava falando sobre a postura do Fortaleza nesse primeiro tempo, no momento que o relógio marca 30 minutos. É um primeiro tempo interessante e com alguns jogadores mostrando aquilo que a gente tinha chamado a atenção. A oportunidade de conseguir mostrar ao Paulo Autuori, o treinador que está chegando, que podem ser mais utilizados. E o cara que mais está aproveitando isso é o Wellington. Um jogador que já vem entrando bem nos últimos jogos, já era bastante utilizado pelo Carpini, um cara que sempre entra no decorrer das partidas, mas que como titular nunca teve uma sequência. Nunca teve mais tempo de jogo. E o Wellington, ele é aquele cara insinuante. Ele vai pra cima. As melhores jogadas do Fortaleza foram pelo lado direito. E praticamente todas passaram por ele. Ele tá levando a melhor no duelo contra o Arthur, que é o lateral esquerdo do time do Palmeiras. E o caminho da mina é por ali. Caminho para o Fortaleza é o lado direito do seu ataque. Principalmente com o Wellington, com a ultrapassagem do Maílton. Já teve jogada com o Lucas Sacha se aproximando por ali. O Rodrigo também faz um jogo interessante. Mas o principal destaque no primeiro tempo, tranquilamente, é o Wellington, camisa 31. Deste, até aqui, bom primeiro tempo do Fortaleza nos 30 minutos iniciais de jogo.
0: Ainda aquela reunião parada para hidratação na Arena Pantanal. Estádio de Copa do Mundo, no centro-oeste brasileiro, tem a questão da umidade, né, que acaba...
2: A umidade do Aliuê tá só 41% por lá. Daí, daí a gente tira o calor e sem chance de chuva.
0: Daí. Então, os detalhes de Fernando Alves, também André Almeida, sobre o clima da Arena Pantanal. Vai mandando mensagem. Deixa eu olhar aqui o nosso YouTube, essa galera... Realmente emociona, a galera participa, a galera vai interagindo conosco no Futebol dos Craques da Virgínia. Valeu demais pela audiência em todas as partes do nosso imenso Brasil e também do mundo. Vai deixando o like aqui, deixa eu ver quem já está por aqui acompanhando a nossa transmissão. Essa galera que sempre vai participando e se inscrevendo no nosso canal. Saída de bola do Palmeiras, Jair. Jair já lança o campo de ataque, desvia na bola, tira uma casquinha ali o jogador que é o Vitor Roque. Fortaleza recupera com Pierre, Pierre com Maílton, Maílton, Wellington. Wellington em cima de Arthur, Arthur em cima do Wellington, na marcação, recuperando o Wellington. Tira Arthur e manda pela zona de lado. Lateral para o Fortaleza lá pelo lado direito. Por aqui é Edivando Rocha. Abraço para você acompanhando a nossa transmissão, Cid Moraes. Valeu, Cid, acompanhando a transmissão através do nosso YouTube, através dos aplicativos. Daqui a pouco eu mando um abraço para essa galera que manda mensagem e também vai interagindo conosco. Já vem Pierre, Pierre com Rodrigo. Rodrigo, roda gigante do gramado, perna esquerda, já vai lançando. Fuentes, Fuentes lá pelo lado esquerdo. Fuentes para Miritelo, tentou dominar, passou o Murilo. Manda pela linha de lado, lateral para o Fortaleza, agora lá pela esquerda. Lateral para o Tricolor. 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Lateral já cobrado pelo time do Fortaleza, chegando com Gasal na metade do gramado. Leva Gasal, vai conduzindo para o Fortaleza. É o camisa 3, a Maílton que vai pedindo. Maílton recebendo ela, vai trabalhando com Pierre no setor de intermediária, campo de defesa. Ele lança, Miritelo recebeu de longa distância. Miritelo, golaço! Rua, do meio da avenida em Cuiabá, foi no ângulo, acordando a coruja, um golaço do Fortaleza, Miritelo, camisa 9, de longa distância. Só tinha livre, ela passa e ela passou. O Carlos Miguel, que é grandalhão, se esticou todo. Ela foi morrer no fundo da rede. É de rede que a bola gosta, é de rede que ela gosta. Miritelo, Miritelo no meu 33 minutos, primeiro tempo. Esse é o leão que eu quero ver. Esse leão me emociona, Fernanda Alves.
2: Ali no círculo central, foi só um toquinho que teve ali Rodriguinho na participação. Miritelo acreditou e deu chute de fora da área. Que chutaço! Foi só no cantinho, sem chances de defesa pro goleiro Carlos Miguel. Faz um golaço e muda o placar lá em Cuiabá. Tem um gol dele, Miritelo, que tem 10 na temporada.
3: Palmeiras.
2: Tem zero.
0: Ele lança, Miritelo recebeu de longa distância, Miritelo, golaço! Nas ondas, o rádio da emoção do futebol, Miritelo. De muito longe, as coisas estão mudando para o Fortaleza. 1-0 ao placar. Fortaleza na frente, fala tudo, André Almeida.
1: Um golaço, meu amigo. Uma pancada do Miritelo de fora da área, que o Carlos Miguel se esticou todo e não conseguiu pegar. Foi no ângulo. Foi no ângulo. Foi lá onde a coruja dorme, como você bem disse, viu, Liuê? No momento que o Vasco também faz 1-0 no Maracanã. Com um golaço também. Uma pancada, me parece ali, do Nuno, de fora da área. Vasco 1, Fluminense 0. Mas que golaço. O Miritelo estava mais de um mês sem marcar. O último gol dele tinha sido sobre a Ponte Preta. E olha o Fortaleza chegando de novo.
0: E vem Fortaleza, o Wellington. Vamos acreditar, o Wellington desviou. Ela vai para escanteio, escanteio lá pelo lado direito. Escanteio para o Fortaleza, tem bola parada e vai tentar. Fortaleza que marcou. Como diria o meu grande amigo Edu Machado, que está acompanhando a nossa transmissão lá em Maringá, no Paraná. Cravou de longa distância, Miritelo. Valeu, Edu, pela audiência. Acompanhando a nossa transmissão, escanteio pelo lado esquerdo. Lá vem na bola, Rodriguinho. Rodriguinho na bola. Ele tá posicionado, levantamento, Rodriguinho. Flaco Lopes tira no cabeceio. Voltou o Maílton, recebeu Rodriguinho. Cruza de novo, ela vai passando, Murilo pra fora. Quase contra ali. Carlos Miguel ficou olhando, ela subiu, Murilo tirou e manda para escanteio. Outro escanteio na mesma posição, Fernanda Alves.
2: Pelo lado direito, mais uma vez. Rodriguinho já se organiza para a cobrança. Fortaleza pressionando depois do primeiro gol. Vai ali para cobrar e colocar mais uma vez a bola na área. 75.
0: Lá vem na bola. Rodriguinho levantou. Passou o desvio. Mas pão do goleiro Carlos Miguel Catelli. Não

0: situação. Fortaleza 1, Palmeiras 0. Lucas Evangelista tocou, Flaco Lopes voltou. Evangelista, um toque na frente, Arthur. De cabeça erguida, tocando na bola, entregou o Flaco Lopes de costas para a marcação. Já tem ali Lucas Evangelista de novo tocando. Apareceu Riquelme, Riquelme, Lucas Evangelista, Marlon Freitas, a Evangelista, perna esquerda, lançamento nas costas para Arthur. Chega Maílton, vai proteger, vai ganhar o tiro de meta para o Fortaleza e ganhou. É tiro de meta para o Tricolor, é tiro de meta para João Ricardo cobrar a bola no jogo e taça na mão. 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Ainda tem muito jogo, mas é uma postura interessante, 1-0. Dá pra sonhar com alguma coisa, André Almeida?
1: Olha, tem jogo, tá? Sim, claro que é muito difícil, claro que todo mundo tá sabendo da dificuldade. Mas o primeiro tempo foi mais de Fortaleza. Fortaleza tá vencendo com merecimento. Ótimo primeiro tempo. Boa atuação até aqui, claro que ainda é jogo de erro zero. Não tem margem para erro, porque o Palmeiras ali pode se fazer de morto, mas no primeiro momento que ele chega com mais perigo, ele castiga. Tem qualidade para isso. O Fortaleza não pode sentar no comodismo ou algo do tipo. Mas é um bom primeiro tempo, Lewey. Boa primeira etapa. Eu diria que até, considerando o nível do adversário, o melhor primeiro tempo que o Fortaleza faz em muito tempo nessa temporada.
0: Benedetti lançou de cabeça, tirou Gasal, sobrou, volta pro Palmeiras, Vitor Roque no jogo de corpo, não conseguiu, domínio tá no meio, Evangelista, Vitor Roque, pede na direita, Felipe Anderson, contra dois marcadores do Fortaleza, leva Felipe Anderson, chega o terceiro, ele conseguiu passar pelo Fuentes, é perigo, cruzamento no meio, Flaco, balançou! É do Palmeiras!
2: Palmeiras!
0: Flaco Lopes é o nome dele, atacante Copa do Mundo, de seleção argentina. Ele é perigoso, jogadaça de Felipe Anderson contra três marcadores do Fortaleza. Deixou todo mundo na saudade, tchau, tchau, bye, bye, passou por três. Lançou Flaco Lopes no meio da grande área, só tocou pro fundo do gol. Do goleiro João Ricardo, é gol do Palmeiras, é gol de Flaco Lopes, deixando tudo igual na Arena Pantanal, Fernanda Alves.
3: Agora fica empate dentro da Arena Pantanal neste momento, quando Flaco Lopes recebe o passe do camisa 7 Felipe Anderson, que vinha marcado pela defesa tricolor, ele só chuta ali no cantinho sozinho, não tem tempo nem João Ricardo perceber a bola. E aí por isso, balança mais uma vez o placar em Cuiabá. Tem um.
2: Palmeiras.
3: Tem um também.
4: Lué Góes.
0: Vai traçar as linhas. O VAR tá analisando toda a jogada. Mas André Almeida, se tinha três com Felipe Anderson, alguém ia ficar sozinho, né? E era Flaco.
1: É porque o Fuentes é brincadeira, cara. O Fuentes é ruim demais, cara. Ele é ruim demais. Ele escorregou no lance de maneira patética. Patética. E o Palmeiras chega sempre por esse lado, lado esquerdo da defesa do Fortaleza, que é o ponto mais vulnerável. O Fuentes compromete, assim, num nível inacreditável. Fortaleza reclama dois aspectos. A posição do Flaco Lopes, e aí é um lance objetivo, que as linhas são traçadas para ver se ele está em posição legal. E também de uma falta no Pierre. A reclamação também é de um lance de falta no Pierre. Aí é um lance subjetivo. Porque o Rafael Rodrigo Klein viu, não marcou nada e o gol está confirmado. Posição legal do Flaco Lopes, gol confirmado, muito mérito do Felipe Anderson, que fez a jogada, e o Fuentes, meu amigo, quem tem Fuentes no time, acaba pagando o preço uma hora ou outra. Mais uma vez, ele compromete a vida do Fortaleza.
0: E pagou agora.
1: E eu tinha acabado de chamar a atenção, né, Liuê?
0: Verdade.
1: Que um time como o Palmeiras, ele se faz de morto, mas na primeira vez que ele vai lá, ele castiga. Quando ele chega com perigo, ele crava, ele faz. E foi o que aconteceu. Na real, foi a primeira chance que o Palmeiras teve no jogo. E o Flaco Lopes converteu.
0: O Fortaleza na direita com o Maílton. Ela dizia no Riquelme, lateral para o Fortaleza, 43. Aqui no meu, tá tudo igual, 1-1. Meritelo marcou para o Fortaleza. E o Palmeiras acabou marcando com o Flaco Lopes, que já tinha marcado no jogo da ida, o terceiro gol do time verde. Vem na direita, o Wellington. Recebeu a posse da bola, perna.

Esquerda, tá marcado por dois, tenta levar, perde para Marlon Freitas, recuperando, aposta a bola, desarmando e já vai armando a jogada, desarma e arma, vai com o Flaco Lopes, foi puxado pelo Pierre, pediu a falta, o árbitro não deu, então segue o jogo, vamos juntos, com Fortaleza no campo de ataque, reclama a torcida do Palmeiras na Arena Pantanal. Maílton recebeu, olha o cruzamento, ela vai passando, desvio, contra, vai entrando, balançou!

0: jogada com o Maílton. Ele cruzou, desviou na marcação ainda. Teve um toque no Meritelli e foi pro fundo do gol. Balançando essa rede. Foi no Rodriguinho, desviou no camisa 75. Comemora a galera tricolor. Comemora o Celeu. Rodriguinho. Emocionando essa galera. Ela vai no fundo da rede. E é de rede que a bola gosta. E é de rede que ela gosta. O Fortaleza faz o segundo. O Leão tá na frente de novo. Rodriguinho desviando. Essa bola entrando contra. Ele ainda desviou. Confirma o gol, arbitragem. Esse é o Leão que eu quero ver. Esse Leão me mostrou. Fernando Alves.
1: O Fortaleza marca o segundo gol da partida ainda no primeiro tempo. Chegou dentro da grande área, houve desvio da zaga da equipe do Palmeiras. A bola sobrou no peito de Rodriguinho. Ele vai e finaliza de peitoral e consegue marcar o segundo gol da partida. É o tricolor de aço na pressão tentando reverter esse placar. Muda mais uma vez na Arena Pantanal. Tem dois gols de Rodriguinho.
2: Palmeiras
1: tem um.
0: Com Fortaleza no campo de ataque, reclama a torcida do Palmeiras na Arena Pantanal. Maílton recebeu, olha o cruzamento, ela vai passando, desvio, contra, vai entrando, balançou!

0: Góis.
1: Nas ondas do rádio da emoção do futebol, o Fortaleza, o tricolor de aço, acaba virando, ficando mais uma vez na frente. 2-1, Fortaleza tá na frente. No detalhe, fala, Fernanda.
2: Esse é o primeiro gol do Rodriguinho vestindo a camisa do Fortaleza. Consegue aí a primeira. Já tinha assistências na temporada, uma assistência e agora o primeiro gol dele. Duas, na verdade, assistências e agora o primeiro gol dele vestindo a camisa tricolor.
1: 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E André Almeida, 2-1. Fala tudo pra gente. Fortaleza tá na frente de novo, André Almeida.
3: E foi um gol sem querer, porque a bola bateu nele. A bola bateu no Rodrigo. Não foi ele que finalizou o lance. O Carlos Miguel tenta cortar, a bola bate na zaga, bate no Rodriguinho e vai pro fundo do gol. Gol validado. Fortaleza consegue uma reação rápida, muito bom, porque vai pro intervalo com a vantagem no placar, vantagem merecida. Vantagem essa que seria destruída por uma falha do sistema defensivo do Fuentes, principalmente do lado esquerdo, e que acabaria sendo um castigo para o bom primeiro tempo que fez o Fortaleza. Fortaleza foi uma primeira etapa muito correta contra o Palmeiras, foi melhor no jogo. Fortaleza é melhor do que o Palmeiras no primeiro tempo, sim, e vai com um placar de 2-1 com merecimento. Repito, a parada ainda é muito difícil, ainda é muito complicada, mas o Fortaleza honra a camisa, a história e compete, tá vivo, por mais difícil que seja.
1: Gazal na defesa, quase que se atrapalhava ali. Vitor Roque chegou, ele manda pela linha de lado lateral pro Palmeiras. Evangelista, Vitor Roque, recebeu. Vitor Roque tenta o primeiro, volta Lucas Evangelista, Dizinho, Wellington, outro lateral no mesmo setor, a bola sai aqui mais 5, vamos até 50 minutos, chegando a 48 desse primeiro tempo. 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
4: Sim.
1: Agora sim, grande.
2: Mais 5.
1: Samuel, mais 5. Vamos até 50. 48 já se foram. Já pega a bola, Giai. Toca ao lado. Já vem Murilo. Murilo recebe. Levanta a cabeça. Faz lançamento. Corre, Arthur, pra ficar com ela. Forte demais. Bola acabou saindo pela linha de fundo. É tiro de meta pro time do Fortaleza. 2-1 é o placar do jogo. Fortaleza precisando de mais 2 gols para levar os pênaltis. Mais 3 gols para tentar passar no tempo normal. Ainda tem todo um segundo tempo. É um primeiro tempo animador do Fortaleza contra o alto investimento, todo o poderio ofensivo do time do Palmeiras, com atacante de Copa do Mundo de seleção argentina, o Flaco Lopes, que já marcou dele. É tiro de meta, João Ricardo. Ele vai repor ela no campo de jogo. 49 no meio, faltando um para acabar esse primeiro tempo de vitória momentânea do tricolor. Ela passa, já recebeu o Rodriguinho. Rodriguinho com ela, Marlon Freitas toca, desvia e manda pela linha de lado. Lateral pro Fortaleza, que ainda permanece lá no campo de ataque. Pode tentar alguma coisa aí. Quem sabe esse terceiro gol. Leão de aço do PC. Fuentes já vai pegando a bola na cobrança. Entregou com o Rodrigo. Rodrigo em cima de Flaco Lopes. Saiu outro lateral no mesmo local pro time do Fortaleza. Rodrigo pegou, cobrou, tem pressa, Gazal. Tá na hora de tentar. É o momento de arriscar. Olha o Maílton. Passou legal pela marcação do Palmeiras. Limpou um segundo. Jogou na esquerda aí, meu amigo. Ele erra o passe. Entrega pra Felipe Anderson. Felipe Anderson pra Flaco Lopes. Tá acabando o campo pela linha de lado. Ele conseguiu. Não saiu, Flaco Lopes cruzou, ela passa, quicou no terreno, fica em domínio de Riquelme, ponta canhota, marcação de Maildo, que errou o passe, deu esse contragolpe pro Palmeiras, perigoso. Riquelme voltou, Arthur, olha pra grande área, lançamento de cabeça, Cardona tirou, voltou Felipe Anderson. Ufa, ufa, ela vai pra fora pro cima do gol do João Ricardo. Ela vai indo embora, vai indo pra fora, Fernanda Alves.
2: A bola chegou a primeira vez na área, Cardona tira na segunda. Tem o chute de Felipe Anderson que passa a bola por cima do travessão. Quando neste momento, apita o árbitro, fim de primeiro tempo.
1: Vindo o primeiro tempo, fim de papo na primeira etapa. 2 pro Fortaleza.
4: Palmeiras.
1: 1 pro Palmeiras.
0: Liuê Góis.
1: Nas ondas do reto da emoção do futebol por aqui. Olha o Leão aí. Não desconfie do Leão. O Leão tá vivo. O Leão tá vivo. 2-1, placar no jogo. Tem todo o segundo tempo ainda pela frente. 2-1. Vitória momentânea do Fortaleza na Arena Pantanal contra o Palmeiras. É Copa do Brasil. Jogo da volta. E no agregado.
3: Militelho.
1: 4-2. Biriteiro vai falar. Fala, Biriteiro.
5: El equipo da la confianza como para poder chutar de esa distancia, así que gracias a Dios entró. Y bueno, creo que todavía estamos en partido.
2: Biriteiro. Tá aí, Militeiro segue conversando com a gente, falando sobre esse primeiro tempo, principalmente sobre o gol marcado dele. Golaço, que foi quem abriu o placar e deu essa movimentação fortaleza.
5: E sobre o trabalho que veníamos fazendo na semana, lo pouco que pudimos trabalhar com o Paulo, creo que fomos superiores e, bueno, todavía quedan 45 minutos e estamos em partido todavía.
2: Tá aí, Militeiro segue conclui falar com a gente aqui, falando sobre esse segundo tempo da conversa que terá com o Paulo Altuori. Fortaleza, neste momento, vencendo pelo placar de 2-1. Final de primeiro tempo, o Tricolor de Aço marcou 2 gols, o primeiro por Militeiro e o segundo por Rodriguinho, que ali tinha o lance com o Murilo e acabou sobrando a bola para ele. Vamos ouvir agora Flaco Lopes.
6: Assim, para mim foi muita falta, então acho que tem que começar a ser mais rigoroso com as decisões. Infelizmente o jogo se faz difícil assim, mas todo mundo pode errar, somos seres humanos, mas é isso, a gente olha lá para ver o que o professor viu ali, mas o que a gente já viu, é melhorar as coisas e tentar no segundo tempo melhorar nosso jogo.
2: Obrigada. Vai aí, Flaco Lopes, falando também aqui pelos microfones da Verdinha. À disposição de Paulo Altuori para fazer mudanças neste segundo tempo, ele tem Vinícius Silvestre, Paulinho, Luan Freitas, Neres, Mucuri, Rian, Crispim, Lucas Emanuel, Vitinho, Natan Fogaça, Luiz Fernando e Paulo Baia. Já Abel Ferreira tem Marcelo Lomba, Kaique, Piquez, Andrés Pereira, Emiliano Martínez, Lasson, Luiz Pacheco, João Arias, Maurício, Alan, Ramon Sosa e Miguel Bilon. São esses atletas à disposição tanto de Paulo Altuori como também de Abel Ferreira. Eu volto no segundo tempo, Liu Egóis e todo mundo que nos acompanha, trazendo mais informações sobre Fortaleza e Palmeiras neste momento. 2-1 para o Tricolor de Aço.
1: É o Tricolor que vai vencendo. É a vitória do Fortaleza. Daqui a pouco tem um segundo tempo. Daqui a pouco também os comentários de tudo o que aconteceu na primeira etapa e a projeção pro segundo tempo que promete. Torcedor do Fortaleza vai vencendo o Palmeiras. André Almeida vai chegar para você aqui nos craques do intervalo que tá só começando. É aquele aquecimento também para você se ligar. Não sai daí. 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
1: Liuê Góis.
5: Nas ondas do rádio, na emoção do futebol. Alô, galera do Brasil, por aqui. 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Futebol com os craques da Verdinha nessa quarta-feira de Copa do Brasil, oitavas de final, jogo da volta. Fortaleza e Palmeiras, primeiro tempo finalizado. 2 pro Fortaleza, 1 pro Alviverde, 1 pro Palmeiras. E toda análise a partir de agora com o André Almeida, que tá voltando aqui no microfone da Verdinha 92.5. Ele tá voltando, ele tá chegando pra comentar cada detalhe, cada minúcia dos primeiros 45 minutos de partida.
6: André Almeida. Obrigado, Golden Boys. Os primeiros 45 minutos de partida, 50 contando com os acréscimos, estabeleceram o melhor primeiro tempo do Fortaleza no ano, na temporada, considerando o adversário, o contexto do jogo, a dificuldade da partida. Fortaleza é o mandante, mas não joga em casa. A real é essa. Considerando tudo isso, foi a melhor atuação, porque o Fortaleza joga realmente bem. Não foi aquele primeiro tempo assim, no sufoco, sofrido, com dificuldade e tudo mais. Fortaleza compete, Fortaleza foi melhor do que o Palmeiras, gente. Você que tá ligando o rádio agora, você que tá caindo aqui na nossa live no YouTube agora, não acho que eu tô exagerando, não. Fortaleza tá ganhando de 2-1 porque tá merecendo. E olha que teve um lance do Wellington que eu acho que foi pênalti ainda. O gol do Palmeiras foi numa falha do Fuentes, num vacilo defensivo. O Palmeiras não criou muitas oportunidades assim. Pra você ter uma ideia, Fortaleza teve mais posse de bola o primeiro tempo inteiro. O Palmeiras só ultrapassou na posse de bola na reta final da primeira etapa. E terminou o primeiro tempo 53% para o Palmeiras, 47% para o Fortaleza. Podemos dizer que é praticamente um empate técnico na posse da bola. Mas nos primeiros 20, 25 minutos foi o Fortaleza quem teve mais a bola. O Fortaleza finalizou o dobro do Palmeiras. Foram 8 finalizações do Tricolor contra 4 do Alviverde. A única finalização do Palmeiras que foi no gol foi o gol do Flaco Lopes, na direção do alvo. Fortaleza teve 3. Na direção do alvo. Das 8 finalizações que o Fortaleza teve no jogo, 5 de dentro da área. E eu acho esse dado relevante, porque mostra que você conseguiu chegar no terço final. Você conseguiu agredir o adversário. Conseguiu chegar perto da área dele. Conseguiu infiltrar a área dele, melhor dizendo. Mas o grande lance do primeiro tempo foi o golaço do Meritelho. Pancada de fora da área. Carlos Miguel estava um pouquinho adiantado. O Meritelho teve a perspicácia, teve a capacidade, a sagacidade de perceber isso. Não, não acredito que é isso, não. Não acredito que eu tô vendo isso aí, não. Minha Nossa Senhora. Ai, Brasil. Não, não. Tive que parar aqui porque eu não acredito nisso, não.
0: Eu fiquei só observando pra ver o que você ia dizer.
6: Eu não acredito nisso, não. Mas vamos em frente. Mas o Miritelho, que é um cara que geralmente ele precisa de 3-4 finalizações. Ou melhor, 3-4 grandes chances pra conseguir marcar um gol. Hoje ele precisou de uma e, meu amigo, ele fez um gol mais bonito dele com a camisa do Fortaleza. Dos 10 que ele marcou, esse foi o 10º gol dele pelo Tricolor. Esse foi, sem dúvida nenhuma, o mais bonito. Golaço do Miritelho. O Carlos Miguel tem 2,04 metros. Se esticou todo e não conseguiu pegar. Porque a bola foi no ângulo. Foi no ângulo, foi na gaveta. Isso aos 33 minutos. Mas até ali, o Fortaleza já jogava bem. Ele não fez gol, mas o Wellington, pra mim, foi o melhor em campo nessa primeira etapa. As principais jogadas, as principais iniciativas, os lances de perigo passaram muito por ele. Muito mesmo. Dobradinha pelo lado direito com o Maílton fazendo ultrapassagem. Foi assim, inclusive, que nasceu o segundo gol. Quando o Palmeiras empatou aos 40 minutos... Gol marcado pelo Flaco Lopes, uma jogada pela esquerda do Felipe Anderson, que é o jogador mais perigoso do Palmeiras até aqui. O camisa 7 fez 3 boas jogadas que levaram perigo. O Felipe Anderson é o jogador que mais consegue apresentar uma criatividade nesse time do Palmeiras. Mas o gol foi aos 40, o gol do Flaco. Mas o Fortaleza reagiu rápido. 43 minutos empatou o jogo. E numa jogada pelo lado direito. O Wellington deu o passe para o Maílton, que foi até a linha de fundo, fez o cruzamento. No bate-rebate, Carlos Miguel tenta afastar, a bola bate na zaga, bate no Rodriguinho e entra. O Rodriguinho ele fez um gol culposo, quando não há intenção assim de finalizar, porque foi a bola que bateu nele. Mas ele tem o mérito de estar no lugar certo, no momento certo, para fazer 2-1. O 2-1 do primeiro tempo traduz o que foi o jogo até aqui. Não é nenhum exagero, e repito, Fortaleza fez o seu melhor tempo na temporada 2026. Ótima atuação, mostrando a capacidade de pressionar quando necessário, baixando o bloco quando preciso também, cadenciando e acelerando no momento certo. E tem nos homens da frente os seus protagonistas. Falei que o Wellington aqui foi o melhor em campo pra mim. O Miritelho e o Rodriguinho, o Carão fez um gol. O meio de campo combate, marca, tem pegada, tem pressão. Não dá é pra o Fuentes, por exemplo, cometer esse tipo de erro que cometeu. O jogo do Fortaleza foi todo pelo lado direito. Lado esquerdo, o Fuentes acho que nem passou nem no meio de campo. Eu não lembro de ter visto. E ainda falhou defensivamente. Então é um problema ter o Fuentes. Mas eu voltaria, por exemplo, com essa mudança. Se eu sou o Paulo Autuori, não acredito que ele vai fazer isso. Não imagino que ele vai fazer essa mudança. Mas eu sacaria o Fuentes e colocaria o Mucuras. Ou então, bota o Luan Freitas, traz o Cardona para jogar aqui pelo lado esquerdo, já que você tem um lateral que é defensor, que é... É um lateral mais base. O Cardona já fez essa função. Não que seja a melhor função dele. Ele tá bem na zaga. Mas ele pode jogar por aqui. Dá mais consistência, dá mais solidez. E você traz o Luan Freitas para preencher mais o miolo da zaga. É uma possibilidade. Acho que ele vai fazer? Para ser sincero, não. Mas eu faria. Porque o Fuentes em campo ele é perigosíssimo para o próprio Fortaleza. Mas o resumo da obra... É de um bom jogo, o jogo como todo é bom, 3 gols, Palmeiras tentando jogar, Fortaleza não deixando, Fortaleza jogando também, e um jogo lá e cá, em que o Fortaleza vai para o intervalo com a vantagem de 2-1, merecidamente, Lio Egóis.
5: Esse André Almeida analisou tudo desse primeiro tempo, e tem toda a segunda parte da história que vamos contar daqui a pouco no Futebol dos Craques da Verdinha. Vitória do Fortaleza de forma momentânea e ficou toda aquela polêmica, né? Analisando aqui, o Flaco, ele dá uma entrevista falando que achou falta no lance do segundo gol do Fortaleza.
6: Vamos ouvir o Flaco Lopes.
5: Vamos de novo. Fala, Flaco.
7: Então acho que tem que começar a ser mais rigoroso com as decisões. É, infelizmente o jogo se faz difícil assim, mas todo mundo pode errar, somos seres humanos.
6: Tá aí, o Flaco Lopes, justamente no detalhe, em cima do lance, Liuê Góes, no momento que você tava falando da reclamação dele, aí ele falou, ah, é, o Liuê tá falando de mim, tá me chamando, pô, deixa eu falar aqui de novo. Aí ele pediu passagem e, gentilmente, educadamente, nós acabamos cedendo espaço pro Flaco
0: Olha
6: Lopes
0: aí.
6: Aqui.
0: Olha aí.
6: Agora corrigiram, né? Agora corrigiram, botaram no plural.
0: E o detalhe é que foram dois espanhóis, ou dois argentinos que deram entrevista, o Flaco Lopes e o Meritelo.
6: O Meritelo.
0: Sendo que um fala o português melhor que o outro.
5: Bola já no centro do campo, vai começar a segunda etapa, aparentemente sem alterações, Fernanda Alves.
0: É, até aqui a gente vê sem alterações, daqui a pouco atualizo.
5: Por aqui, vai começar o segundo tempo, saída do Fortaleza. Começou com o Palmeiras, agora o Fortaleza, saída de Meritelo. Vamos pro segundo tempo que promete, torcedor, vamos acreditar sempre. Energias positivas. Meritelo, saída de bola do argentino, tá tudo prontinho, galera, segundo tempo, a bola vai rolar no futebol dos craques da Verdinha, apita o árbitro, já tem bola rolando, rolando, rolando pra você.
1: Liuê Góes.
5: Na zona do reto, na emoção do futebol, lançamento de João Ricardo lá pra frente, desvia Arthur, manda pela linha lateral, ganha o arremesso manual, o time do Fortaleza, o tricolor de aço do PC. Já cobra Maílton, ao Wellington, voltou Maílton, cruzamento, desvia o Rodriguinho, ela vai pra fora. Já chegou atacando Fortaleza, já chegou se lançando pro segundo tempo, Fernanda Alves.
0: A equipe quer ampliar esse placar e tentar uma chance de avançar para as quartas de final. Tentou a finalização, mas não teve sucesso. A bola vai ficar com o goleiro Carlos Miguel. Segue 2-1 pro Fortaleza na Arena Pantanal.
5: 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Saída de bola ali do Palmeiras. Lucas Evangelista atingiu o árbitro. Então bola ao chão. Bola ao chão, recomeça tudo. Apostava com o Palmeiras e fica com o Lucas Evangelista. Já tenta lançar ali o jogador que é Vitor Roque. Ele toca, volta. Fortaleza recupera Rodrigo. Rodrigo na direita com o Wellington. Passando pela metade do gramado. E vai o tricolor com o Wellington, perna esquerda, vai deixando o like no nosso YouTube, galera. Aqui jogada pra você, te contando tudo da Copa do Brasil. Recuperando o Palmeiras, Flaco, Vitor Roque. É perigo, meu Deus do céu, Vitor Roque bateu em cima de Gasal. Aparece Gasal, tira Gasal. Agora com o Maílton. Maílton entrega a posse da bola com o Pierre. Pierre com o Rodrigo. Rodrigo domina, gira, tem a posse da bola. Levando, conduzindo. Agora tem Lucas Sacha. Chegando a 2 minutos jogados desse segundo tempo de bola rolando de 2 pro Fortaleza, 1 pro Palmeiras. Pra você que vai ligando o rádio nesse momento, você que tá acompanhando a Verdinha nas mais diversas partes da cidade de Fortaleza e também na região metropolitana. E vem Rodriguinho, foi puxado, que é a falta, o árbitro mandou seguir, segue o jogo. Lucas Evangelista, Giai, Giai com Felipe Anderson. Rodriguinho chega próximo, vai o jogador que é Felipe Anderson. Marlon Freitas recebe a posse da bola, volta um pouco mais com Murilo, Murilo com Benedetti. Benedetti recebeu, vai conduzindo a posse da bola para o campo de ataque. Lucas Evangelista caiu, desviou. Fortaleza recupera, tem Pierre, perna esquerda, tentou lançamento, não foi do jeito que ele queria. A bola acabou mudando a trajetória, mas conta com desvio em Giai. Lateral para o Fortaleza, ao lado esquerdo. Lateral para o tricolor do PC. Já cobrando Fuentes, Fuentes cobra. Volta o jogo com Cardona, Cardona com seu companheiro de costado de zaga, Gasal. Gasal faz lançamento na direita. Aparecendo o Wellington, a Sacha. E a arbitragem está marcando a falta do Wellington em cima do Arthur, que cai. É falta marcada, está sinalizando o impedimento. Impedimento do Wellington fazendo a correção. Estava na frente, posição de impedimento. Estava na banheira o camisa 31 da equipe do Fortaleza. E o jogo já vai voltando. Palmeiras com ela, com Benedetti agora. Benedetti voltando com Carlos Miguel, o goleiro do Palmeiras. Já passamos de 3 minutos, é primeiro tempo. passamos de 3 minutos, etapa segunda de jogo, galera, e vem chegando o Riquelme, metade do campo, rolou Marlon Freitas, joga lado esquerdo, Arthur recebe, Maílton aparece, vai Arthur, leva Arthur pro Palmeiras, rola ao lado, Marlon Freitas com espaço para bater, prefere colocar pro Flaco, pé na canhota com o Dizinho Rodriguinho, faço nas mãos de João Ricardo, pega ela, carta pro time do Fortaleza, compre já o seu Totoleque, especial dos pais, domingo tem um mega carrão pra ele. 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A bola volta pro time do Palmeiras, vem com Marlon Freitas, é campo de ataque, tocando ao lado com Felipe Anderson, é campo de defesa, cochilou marcação, Rodriguinho ganhou, é ponta canhota, Rodriguinho já se aproxima, Rodriguinho com a posse dela, pega pro Fortaleza, Rodriguinho voltou um pouco mais com Pierre, Pierre vai conduzindo, agora tem Rodrigo, Rodrigo de longa distância em cima de Marlon Freitas, volta pro Fortaleza com Pierre, Pierre em cima de Flaco Lopes, é o camisa 42 recebendo a posse da bola, já vai girando Flaco Lopes, perdeu Rodriguinho, Sacha no meio do caminho, Murilo dá um chutão e manda pela linha de lado lateral pro time do Fortaleza e caiu Marlon Freitas, foi pesado ali o chute do Rodrigo, tá no chão o volante do Palmeiras e o jogo mais uma vez permanece paralisado. Marlon Freitas tá sentindo a lateral lado esquerdo pro time do Fortaleza, fala Fernanda Alves,
0: sentindo dores ali na costela. No jogo passado ele sentiu algo parecido também, Liwi. Foi derrubado ali pelo camisa 29, Rodrigo, apenas lateral para o Fortaleza.
5: Lateral para o Fortaleza, Rodrigo recebendo. Agora tem Pierre, Pierre passou. Maílton foi acionado, agora já tem Gasal, Gasal ao lado com Cardona, Cardona recebe ela, passando pela linha, equilíbrio do campo, perna esquerda, Rodriguinho de primeira, Rodrigo na esquerda, passa Fuentes por ali, devolve a Rodriguinho, erra o passe, Flaco volta pro Fortaleza, Rodrigo, Militello, Rodrigo, vai tricolor, Rodrigo tá com ela, passou legal, Maílton, recebeu Maílton, Fortaleza no ataque, Maílton, lado direito, Sacha, que bolão pra ele, Sacha, levantamento pra Militello, tira de cabeça Felipe Anderson e manda pra escanteio. O Leão tá querendo ir muito. O Leão tá buscando esse terceiro gol, Fernando Alves.
0: E como tenta o tricolor de aço. Maílton encontrou com o Sacha por ali, fez um belo passe e o camisa 88 coloca a bola dentro da área. Quando tenta o cabeceio, o Militello, ele é interceptado por Felipe Anderson. Bola pela linha de fundo, escanteio pela esquerda na cobrança. O 22, Maílton.
5: Maílton na bola, Maílton na cobrança, olhou, tá todo mundo por ali. Capricha aí, Maílton. Vamos nessa, Maílton, perna direita, levantamento, Carlos Miguel de soco. Tirou errado, voltou para Maílton, lá pelo lado esquerdo, outro levantamento. Flaco Lopes de cabeça, voltou Pierre, a Rodriguinho, tá todo mundo na grande área, Rodriguinho. Rodriguinho tá com ela, marcação de Riquelme, puxou para canhota, Rodriguinho, levantamento. Aí foi mal demais nas mãos de Carlos Miguel. Pega pro Palmeiras. E não vai soltar o goleirão da camisa 2 Fortaleza, 1 pro Palmeiras aqui. 7 minutos no meu. É segundo tempo de bola rolando. 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Carlos Miguel de novo. Agora tem Arthur. Arthur com Riquelme. Perdeu Riquelme. Lucas Sacha pro time do Fortaleza, Pierre recebeu, jogou ao lado, já tem Rodrigo, metade do campo, caiu Rodrigo, falta em cima dele, falta do Felipe Anderson em cima do Rodrigo, volante tricolor, é falta pro Fortaleza, Pierre, Rodrigo, Rodrigo Cardona, é campo de defesa, o Fortaleza vai na progressão, tricolor, eu quero gritar mais gol do Lion, quem sabe uma classificação hoje por aqui, perde bola no Fortaleza, Riquelme, agora já tem Vitor Roque pro Flaco, é perigoso sempre lateralmente a grande área, Felipe Anderson pede entrada na grande área, entrou Felipe Anderson, bateu pra fora! Ela vai pra fora, passou na boca do gol, na boca do gol. Contou com o Dizil, ela vai pra fora, ela tinha endereço, ela tinha endereço. Escanteio pro Palmeiras, ô Fernando Alves.
0: Rodrigo é quem chegou de forma providencial ali na bola e evitou essa tentativa de gol do Palmeiras. Felipe Anderson faz o chute, a bola pela esquerda, escanteio para o Palmeiras na cobrança. O camisa 30, o Lucas Evangelista.
5: Lucas Evangelista na bola. Levantamento à grande área, subiu Benedetti, segunda bola, Rodrigo de cabeça. Agora já tem Maílton contra Lucas Evangelista, puxa ao lado, tem velocidade, ganha na entrega, mas apareceu Murilo mandar pra fora. Lateral que ganha o time do Fortaleza na direita. Daqui a pouco, três alterações. Aí o negócio esquenta, né? Aí vem o Sousa.
0: Sousa, John Arias e Andreas Pereira.
5: Andreas Pereira e também o Arias, como falou a Fernanda.
6: É de lascar, né, mano?
5: Três titulares.
6: De lascar. O cara olha pro banco e vem esses três caras aí. É realmente um negócio sério. O Rodrigo tá no chão, tá aí, vai receber atendimento. Aí você olha pro banco do Fortaleza, tem Lucas Crispim. É um negócio sério, cara. É difícil. O que dá uma dimensão ainda maior pro
0: Fortaleza. Eu entendi sua comparação, mas foi engraçado.
6: Do lado tem Arias, Andreas Pereira, Sousa. Aí do lado do Fortaleza, Crispim. É duro, é difícil. O que dá, repito, uma dimensão maior para o que o Fortaleza tem feito. Mas vamos às mudanças.
0: Mudanças na equipe do Palmeiras. Sai, o primeiro a sair é o camisa 37, Riquelme Felipe, para a entrada do John Arias. Sai Riquelme Felipe, entra o John Arias com a Riquelme Felipe 37, John Arias com a camisa de número 11. Sai também Lucas Evangelista com a 30 e entra o Andreas Pereira com a 7. Sai o Evangelista com a 30, entra o Andreas Pereira com a camisa de número 7, 8 na verdade, perdão, e também sai o Vitor Roque com a 9 e entra o Ramon Sousa com a 19. Três alterações de Abel Ferreira.
5: Mudando o Palmeiras, alterações acontecendo. Marlon Freitas ganhou, entregou. Andreas Pereira não conseguiu. Cardona tava lá, tirou. Meritelo toca na bola, volta com Marlon Freitas. Daqui a pouco o comentário de André Almeida, porque o Palmeiras mudou. Alterações do técnico Abel Ferreira. Muda o Palmeiras, André Almeida.
6: Coloca a cavalaria, né? São três titulares. O Ramon Sousa vive um ótimo momento, o seu melhor desde que chegou ao Palmeiras. John Arias dispensa comentários, é o melhor jogador do time no momento, na minha visão. E o Andreas Pereira, que é o cara do meio de campo que dita ritmo junto ao Marlon Freitas. Perigo pro Fortaleza.
5: E já vem perigo, Sousa recebeu de Arias. Ele toca, Flaco Lopes, vai Cardona. Sobrou Maílton de cabeça. A sobra do Palmeiras com Arthur. Arthur já tenta evoluir. Sousa tá com ela. O jogador paraguaio, Arthur com Arias. Esse é colombiano. Agora já tem Marlon Freitas no lançamento. Cardona meio atrapalhado. Sobrou Sousa. Tem Flaco. Limpou, bateu pro gol. João Ricardo pegou! Pega João Ricardo e salva o Fortaleza, Fernando Alves.
0: Salvou mesmo, porque a zaga se atrapalhou ali todinha. Cardona e Gasal ficaram confusos. A bola ainda sobrou nos pés do atleta da equipe do Palmeiras, que era o Flaco Lopes. Mas João Ricardo faz a defesa. Segue 2-1. Olha o porco.
5: Olha o Palmeiras. Marlon Freitas, Andreas Pereira, Giai. Na direita tem Felipe Anderson. Giai tentou, desviou em Rodriguinho. Foi um passe pro Andrés. Lateralmente a grande área. Tentou levantar. Levantamento. Gasão subiu mais alto que todo mundo. Sobrou para eles que nesse momento tem mais a posse. É o time do Palmeiras com Marlon Freitas. Segunda trave. Olha o Arias dentro da grande área. Arthur Pérez fora dela. Já vai Arias. Está marcado por dois jogadores do Fortaleza. Arias no meio. Flaco de cabeça. Sem direção. Ela vai para fora do gol. Passando ao lado da meta do João Ricardo, que só olhou a passagem da bola. E ela vai indo embora. 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Já fica com o domínio dela o jogador que é Gasal com o Rodriguinho. Desvia de cabeça ali o jogador Giai, Andréas no chão. Já manda pra frente, pra Arias jogando contra a marcação de Sacha. Vai pra lá, jogo de corpo. Já tem Marlon Freitas, conduz a bola, arma o jogo. Abre a jogada trabalhando com o Giai na direita. Mais aberto ainda tem Felipe Anderson. Já vai recebendo a bola de cabeça erguida contra dois marcadores do Fortaleza. Na frente apareceu ali o Pereira, Andreas Pereira. Tá no chão o Felipe Anderson, que é a falta. O jogo segue. No meio já são passados 13 minutos. Etapa final de jogo. Marlon Freitas abre o jogo na direita. Felipe Anderson. Fuente se aproxima. Rodriguinho também tá ali para dar o combate. Marlon Freitas tocou girou, Andreas Pereira, devolveu. A Felipe Anderson conduziu, entrou na área, cruzamento, tirou, Cardona sobrou, Sousa nas mãos de João Ricardo, que não solta mais uma vez. Ele subiu ali para pegar, para catar ela para o Fortaleza, ô Fernanda Alves.
0: Mais uma vez, João Ricardo na providencial consegue recuperar a bola. Tentava chegar ali no, dentro da área do Fortaleza, a equipe do Palmeiras tem o cruzamento, onde é feito ali para Flaco Lopes, e aí o afastamento do Cardona. Depois a bola sobra mais uma vez e João Ricardo, atento, faz mais uma defesa.
5: Vai,
0: segue 2 a 1.
5: Vai Marlon Freitas, agora tem Arias. Arias recebeu, tá com ela, é campo de ataque. Arias na esquerda, Arthur com domínio, mas já vai passando o Sousa. Arthur prefere voltar mais a jogada com Marlon Freitas. Giai passa na direita. Felipe Anderson também vai pedindo passe para Felipe Anderson. Olha o Palmeiras chegando aí, Felipe Anderson. Abriu para Giai. Olha o cruzamento. Vai Rodrigo por baixo. E teve desvio do volante do Fortaleza. Rodrigo manda para escanteio. É córner na direita para o Palmeiras, Fernando Alves.
0: Mais um escanteio para a equipe do Palmeiras. Desta vez pela direita. Chega Rodrigo na providencial mais uma vez. Coloca a bola pela linha de fundo. A pressão do Palmeiras segue para tentar reverter o placar. Vai ali para a cobrança, Andreas Pereira.
5: E tem jogador sentindo, é o Cardona.
0: Cardona.
5: Aquele ritmo de jogo, e, né, Fernando?
6: E eu já ia destacar, viu, Luê, a partida do Cardona e do Gasal. A dupla de zaga do Fortaleza está muito bem no jogo. E o Cardona, é isso mesmo que você falou, muito tempo parado, muito tempo longe. Aí o cara pega um jogo de alta intensidade, de alto grau de exigência, porque a dupla tem sido muito testada, a defesa do Fortaleza tem sido muito testada no jogo de hoje. E os dois estão bem no jogo. Eu destaquei já o Wellington, falei dos homens da frente, falei do meio de campo do Fortaleza, mas destacar a dupla de zaga que faz uma partida excelente. Parece que não vai dar pro Cardona, que é uma pena, porque estava muito bem no jogo. Vem mudança aí no time do Fortaleza. Agora, pô, não pode ser no escanteio, né? Fortaleza vai ficar com a menos. João Ricardo já caiu ali justamente por isso. Vai fazer uma cera.
5: E escanteio na direita. Tentou fazer a cera, o João Ricardo não deu. Levantamento, Andreas Pereira, desvio! Balançou! Gol! É do Palmeiras! Levantamento à grande área. Murilo, zagueirão, subiu mais alto que todo mundo e colocou no canto baixo de João Ricardo. Ao lado esquerdo, o goleiro pulou junto. Ainda desviou, mas não foi suficiente. Ela foi morrer no fundo da rede, no fundo do gol. É gol do Palmeiras, o Palmeiras empata o jogo na Arena Pantanal. Murilo, zagueirão. Tá tudo igual agora. 2 o Fortaleza, agora 2 pro Palmeiras, Fernanda Alves.
0: Empata a equipe do Palmeiras no segundo tempo. Na cobrança de escanteio pela direita, Andreas Pereira faz o levantamento quando Murilo faz o cabeceio. João Ricardo pulou para tentar fazer a defesa, mas a bola já tinha entrado no gol. Mudou mais uma vez o placar na Arena Pantanal. Tem dois.
1: Palmeiras.
0: Também tem dois.
1: Liuê Góis.
5: Nas ondas do rádio da emoção do futebol. No momento das alterações do Fortaleza. Bola parada. O Fortaleza estava com atleta a menos.
6: Isso.
5: E foi, Almeida.
6: Oh, e foi esse o problema, Liuê. Fortaleza perdeu o seu zagueiro, que eu tinha acabado de dizer que fazia uma ótima partida. No momento escanteio. Fortaleza estava com homem a menos. Agora entrou o Neres no lugar do Cardona. Mas foi a pior possível pro Cardona sair, cara. Pô, não dava pra aguentar mais um escanteiozinho ali, ou então o Fortaleza fazer um tempinho ali pra conseguir realizar a alteração. Foi um erro que acabou custando muito caro. Fortaleza toma um gol no momento que o seu zagueiro tá fora. Agora tá tudo empatado.
5: E o Neres entrou, Fernanda Alves. Fortaleza vai pro ataque, segura. Neres na frente. O desvio do Meritelo pro Rodriguinho, tirou marcação, voltou. Tentou o Meritelo, voltou o Rodrigo. Rodrigo tá na jogada, Flaco Lopes protegeu. Recebeu a falta de Rodrigo, falta pro Palmeiras. Aqui, 18 no meu segundo tempo e as mudanças do tricolor.
0: Duas alterações. Saiu o 6 Cardona sentindo dores para a entrada do 23 Neres. Sai também o 31 Wellington e entra o 77 Paulo Baia.
6: isso mexe na posição do Rodriguinho. O Rodriguinho estava lá pelo lado esquerdo, vem jogar aqui do lado direito do ataque. O Paulo Baia passa a ocupar o lado esquerdo. O Wellington saiu cansado, desgastado, fez um grande jogo. Foi muito bem na partida de hoje também.
5: Já volta o jogo. Já recebendo ali Murilo, autor do gol de empate do Palmeiras. 2-2 é o placar da partida. Palmeiras ainda na frente, claro, no agregado. Fez 3-0 o primeiro jogo. 5-2 é o placar do agregado nesse momento. Fortaleza tem que empatar esse agregado. O tempo vai passando. Tira João Ricardo e manda pela zona de lado. Lateral para o Palmeiras. É campo de ataque lá pelo lado direito. Pega a bola. Já vai cobrando de forma rápida. Flaco Lopes entregando a Felipe Anderson. Felipe Anderson com Marlon Freitas. Ele inverte o total lá do canhoto. Arthur recebeu. Rodriguinho apareceu em sua frente. Recua mais a jogada. Já tem Benedetti. Marlon Freitas com o domínio dela. Cabeça erguida. Jogou ao lado com Arthur, já tem Arias com ela, limpa a jogada, leva pro time do Palmeiras, volta um pouco mais com Benedetti, é o zagueiro que tá no ataque, a Marlon Freitas de costas para a marcação, Meritelo apareceu por ali para fazer a marcação, pressão, rola agora pro jogador que é Murilo inverte na direita, Felipe Anderson um pouco mais atrás, tem o argentino Jai recebe, volta com Murilo no campo de defesa, ele vai na bola de segurança para Benedetti, lá pelo lado esquerdo com Pitu, o futebol fica muito mais desenha, siga arroba Pitu e torça junto no Instagram. 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Carlos Miguel recebeu, goleiro, chutão pra frente, ela não passa, não chega ao campo de ataque, volta pro Fortaleza. Com Pierre na esquerda, com Paulo Baia. Recebe o camisa 77, ele leva, vai costurando o Paulo Baia. Jair por baixo consegue desarmar. Ganha Giai, faz a falta Paulo Baia, na sequência o Pierre atinge o atleta do Palmeiras que fica caído, dá aquela valorizada. Torcedor do Palmeiras na Arena Pantanal quer cartão amarelo. Os atletas do Palmeiras também, reclamação, pede desculpa o Pierre. E o Giai permanece caído no gramado. Tá no chão Giai e o jogo tá parado. Aqui, galera do Brasil, é Copa Milionária Perigosa do Brasil. E alô, torcedor, confira comigo o tempo e placar da emoção do futebol. São passados 21 minutos, 21, etapa final de jogo, 21 minutos, segundo tempo de bola rolando na Arena Pantanal, na Copa do Brasil. E o placar dos craques da Verdinha, olha ele aí. Fortaleza tem 2.
0: Palmeiras
5: também tem 2.
6: No Maracanã, o Vasco está fazendo 2-0 no Fluminense. 22 minutos do segundo tempo por lá. Os dois gols foram marcados pelo Brenner. Vasco 2, Fluminense 0. Vasco está garantindo a classificação à próxima fase da Copa do Brasil.
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5: Na zona do rádio da emoção do futebol. Emocionando essa galera e vai mudar o Palmeiras. O Fortaleza já mudou, Fernanda Alves.
0: Duas mudanças, uma no Palmeiras e outra no Fortaleza. A do Tricolor de Aço foi a saída do 20 Rodrigo e entra o 11 Vitinho. Já na equipe do Palmeiras, sai o 17 Marlon Freitas e entra o 32 Emiliano Martínez.
5: E o Giai, será que vai ter condições? Recebeu atendimento médico, tem mais uma mudança e uma parada o Palmeiras. E o Fortaleza já fez mais uma alteração. Vitinho vem pro jogo, um atleta com status de titular. Vai ganhando aí mais minutos no novo comando técnico do Fortaleza, de Paulo Tuori.
0: Artilheiro da temporada, 10
5: minutos. Artilheiro da temporada, fala André Almeida.
6: Com o Meritelho agora empatado. O Meritelho também chegou ao 10º gol dele. E o Fortaleza fica mais ofensivo, mexendo novamente na posição, no posicionamento do Rodriguinho, mostrando que ele é esse cara coringa. Começou como ponta pelo lado esquerdo, depois veio jogar aqui pelo lado direito com a entrada do Paulo Baia, e agora ele vai jogar por dentro. O Vitinho é quem passa a jogar aqui mais pela direita. O Vitinho não tem a característica de arrancada, de explosão, de velocidade que tinha o Wellington, por exemplo, mas ele tem um jogo mais associado, um jogo mais de passe, finalização de média e longa distância. E o Rodriguinho passa a jogar por dentro. Fortaleza tem 3 meio-campistas, é o Pierre à frente da zaga, o Lucas Sacha mais pela direita e o Rodriguinho agora mais pelo lado esquerdo.
5: Fortaleza no campo de defesa, Vitinho tocando na bola pela primeira vez do jogo, entregando ela para Maílton desenvolvendo. Com Sacha na direita, passa Maílton, pisa na bola Sacha, agora tem Vitinho tenta para Maílton, dizia na marcação de Martínez, o volante uruguaio, que acabou de entrar, Emiliano Martínez. Lateral na direita pro Fortaleza, pro Tricolor. Diaço do Piscino, meu 23 minutos. 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Lateral de Maílton, Maílton com Vitinho. Vitinho tocando na bola, voltando com o Gasal. Roda gigante do gramado. Gasal desenvolve ela com Fuentes. Fuentes ainda na defesa com o zagueiro, que é Neres. Neres tocando ao lado. Já vem Sacha, recebe ela. Vai evoluindo a jogada com Vitinho de costas. Tentou na frente, Maílton recebeu, tentou devolver. Dizia em Arthur, lateral para o time do Fortaleza. 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Em Fortaleza, Vitinho tentou dominar, já perdeu. Pierre tentou recuperar por baixo. Sacha, domínio de áreas. Tenta a jogada na esquerda com Flaco Lopes. Pierre tocando na bola. E a falta marcada e pintou o cartão amarelo. Pro Maílton ou pro Pierre? Foi pro Maílton.
0: Vim daqui pro Maílton, camisa 22. Primeiro cartão do jogo. Camisa 22, Maílton, lateral direito.
5: Foi o Maílton que primeiro puxou, depois o complemento de Pierre. Falta no primeiro lance. Amarelou para o camisa 22 do time do Fortaleza, o lateral Maílton. O jogo segue, Murilo. Murilo no campo de defesa. Já abre o jogo na direita, Felipe Anderson. Dois marcadores do Tricolor chegam por ali. Paulo Baio Fuentes. Ela está na defesa de novo com Murilo. Ele recua um pouco mais para o goleiro, que é Carlos Miguel. Carlos Miguel lá pelo setor de defesa. Benedetti, Vitinho, desvia a bola. Acaba saindo linha lateral, lateral para o Palmeiras. Arthur já está posicionado para fazer a cobrança. Ele já pega ela, vai cobrar. Lá pelo lado esquerdo, cobrou com Arias. Vai Lucas Sacha. Lucas Sacha tentou marcar. Ela volta para o Fortaleza com Maílton. Maílton, Pierre para Vitinho. Voltou de cabeça Neres. A Maílton, Maílton, Pierre tocando na bola. Recuo perigoso para Rodriguinho. Quase que ia se complicando. Entregou para o time do Palmeiras. A sorte dele pegou no braço do Andreas Pereira. Então é domínio de bola para o Fortaleza. Uma falta marcada. Pegou no braço direito do camisa número 8 do Verdão de São Paulo. Domínio pro Fortaleza com Rodriguinho. Rodriguinho agora já tem Pierre. Pierre com Fuentes. Marcação chegou. Fuentes protegeu. Girou ainda na defesa. Tem Gasal. Escorregou. Conseguiu se recuperar. Perna esquerda já com Neres. Neres recebeu. Chega Souza em sua frente. Abriu na direita com Maílton. Desviando em áreas. A bola vai para fora. Lateral pro Fortaleza. 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Lateral já cobrado pelo time do Fortaleza. Chegou em João Ricardo, tocando nela. Vai deixando like no nosso YouTube, galera do Brasil. Se tem like, tem mais gol por aqui. Um jogo com 4 gols pra você, torcedor. Na esquerda, área girou. Passou Sousa, tenta o passe pra ele. Neres fecha a porta na cara do colombiano e manda pela linha de lado. Lateral na esquerda pro time do Palmeiras. Lateral pro Verde na canhota. 27 aqui no meu 27 minutos. É segundo tempo, a última parte da história do jogo. Lateral já cobrado, Andreas Pereira. A Sousa recebeu domínio de Arias, devolveu com o Paraguai. O Sousa agora tem Arias de novo. Marcação de Sacha. Arias, a jogada com Arthur no meio. Volta com Martínez. Martínez, Benedetti tocando ao lado para Murilo. Vai pro ataque o zagueiro. Andreas Pereira tenta girar. Pierre chega na marcação. Pressão, tenta fazer aquela pressão, não consegue a recuperação. A bola é recuada para o Palmeiras, com Carlos Miguel após o passe de Jair Benedetti. Com Martínez, Martínez abriu na esquerda com Arthur. Arthur com o Martínez, mais uma vez. Benedetti, é campo de defesa. Perna esquerda, lançamento, tenta ir para o ataque. Flaco Lopes vem, recebe na defensiva. Dois marcadores do Fortaleza, agora tem Andreas Pereira. Olha o lançamento na direita. Felipe Anderson vai passando o Flaco. O passe é para ele, girou o Flaco de longa distância. João Ricardo! Ele manda para escanteio e joga. E faz uma grande defesa pro Tricolor, Fernando Alves.
0: Sozinho, só ele, Flaco Lopes e a bola. Não tinha ninguém na marcação do camisa 42. Tentou o chute ali, Flaco Lopes, e deu certo. Tinha o endereço do gol. mas João Ricardo faz uma grande defesa e coloca pela linha de fundo, pela esquerda. Escanteio para o Palmeiras na cobrança, Andreas Pereira.
5: Andreas Pereira, daqui a pouco tem comentário de André Almeida para você. Andreas, Curtinho, Arias, volta para ele. Pé na direita, um pouco mais atrás para Arthur. Leva, tem coragem o garoto, pé na direita. A Benedete desviando no meio do caminho. Ela volta, tira o Fortaleza com Sacha. Agora tem Giai tocando da bola na esquerda. Arias não chega nele. Recupera Maílton, vai na velocidade Maílton. Levando ela para o Fortaleza, Maílton tentou enfiar na esquerda para Paulo Baia. Já estava lá, complementou o Felipe Anderson para o goleiro Carlos Miguel. Sai lançando Souza, onde mora o perigo, contra-golpe para eles. Pierre acaba com a brincadeira, desviando, não vai deixar sair. Em escanteio, correu, foi no pulmão, conseguiu na raça o Pierre, no coração para o tricolor. 29 aqui no meu, 29 minutos, 2 Fortaleza, mas também para o Palmeiras. Aqui o futebol dos craques da Medina. Muito obrigado pela audiência, torcedor de todo o Brasil e também de todo mundo acompanhando a nossa cobertura, a nossa transmissão por aqui, através de 92.5 no rádio. E desce o Fortaleza com o Maílton. Maílton com o Rodriguinho, passou o Rodriguinho, esqueceu da bola, conseguiu ficar com ela. A Vitinho ganhou, Arthur conseguiu se antecipar, vai Martini, saiu com bola e tudo lateral pro Fortaleza na direita. 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Parada técnica, aquela parada para hidratação. Nesse momento, Arena Pantanal, e é tempo de opinião. Fala tudo pra gente, André Almeida, 2x2. É o placar do jogo por aqui.
6: O jogo deu uma diminuída de ritmo e o Fortaleza me parece que sentiu também um desgaste. O Palmeiras é melhor nessa segunda etapa, teve o gol do empate, que veio numa jogada de bola parada aos 15 minutos, mas depois disso também chegou mais a meta defendida pelo João Ricardo. Fortaleza no segundo tempo não consegue agredir, não consegue atacar. Para você ter uma ideia, o goleiro Carlos Miguel não fez nenhuma defesa nesse segundo tempo. Fortaleza não acertou o alvo, foram só 2 finalizações, uma bloqueada e uma para fora. Já o Palmeiras teve 7 nesse segundo tempo, 3 na direção do alvo, 5 das 7 foram de dentro da área. O segundo tempo é melhor do Palmeiras. Do que o Fortaleza foi melhor no primeiro, o Palmeiras é melhor no segundo.
5: É o segundo tempo que já vai para a sua parte final.
0: Público e renda.
5: 31 minutos já passamos por aqui. Público e renda, será que teve alguém que levou prejuízo? Fala pra gente, Fernanda.
0: 14.240 público pagante. Público total 15.186. Renda bruta de R$2.400.177.
6: Tiraram uma laminha aí, né?
5: É, vai ter prejuízo. Nos descontos, né?
6: É, com os descontos dá um prejuízo. Foi um público bem baixo, tá? Até imaginava que poderia, de repente, dar uns 20 mil torcedores ali do Palmeiras e tudo mais. 14 mil, pô?
0: Média da Arena Castelão.
6: 14 mil é pouco.
5: Imagina com 40 mil, viu? Com 15 mil. 14, 15 mil deu mais de 2 milhões. Imagine um estádio com 40 mil torcedores, que é a capacidade da Arena Pantanal. Lateral lá pelo lado direito. Lateral para Maílton, cobra ele, já cobra, já entregando a posse da bola. Passou o Militello, recebeu. Lateralmente a grande área, tentou um levantamento, mas foi um chute, foi muito forte. Ela passa com Fuentes, que recebe. Olha para ver se o Militello já voltou para a grande área. Entrega Rodriguinho, Rodriguinho para Vitinho. Domina, ele vai tentar girar para bater. A marcação chegou com Arthur. Arthur com Souza. Souza, Rodriguinho.

0: 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A bola dominada, o WhatsApp, rapaz. Já olhar aqui o WhatsApp. É, cadê Samuel? Mandou aquela mensagem? Beleza. Grande Samuca, tamo junto. Tamo junto e misturado. Valeu, Samuca. Mandou todo o sinal. É posse de bola pro time do Palmeiras.
1: Beleza, beleza.
0: Beleza. Esse daí também tá acompanhando, meu. Tá grande sempre. Beleza, beleza.
1: Grande Samuel Conrado.
0: Grande Samuel Conrado. Olha gigante. O Palmeiras aí. Com Flaco Lopes. Perna esquerda desviando na marcação. Desvia Neres. Nas mãos do goleiro João Ricardo.
1: Tem gol.
0: Pega e não só. Tem gol por onde, André Almeida?
1: É gol no Maracanã. O Fluminense diminui. Martinelli com assistência de Hulk. Agora Vasco 2, Fluminense 1. Se o Fluminense faz um golzinho, a decisão vai para os pênaltis lá no Maraca, porque no jogo da ida terminou empatado em 0-0. Mais cedo, tivemos dois jogos. Vitória do Cruzeiro por 2-0 sobre a Chapecoense, Cruzeiro classificado. E vitória do Grêmio por 1-0 sobre o Mirassol. O primeiro jogo tinha sido 1-1. O Grêmio também passou de fase na Copa do Brasil.
0: 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Recupera o Palmeiras, saída errada de Vitinho. Souza tá na esquerda, com ela desviou em Neres. A sobra é do Tricolor com Sancha. Toca na bola Sancha, já com Rodriguinho. Rodriguinho gira, entregando o domínio da bola com Pierre de perna esquerda. Bom lançamento, abertura. É para Paulo Baia, vai na intensidade. Ele tenta correr, domina, recebeu lateralmente ali. Pelo lado esquerdo, tem o Vizinho Gia e lateral para o time do Fortaleza, lateral para o Tricolor. Recebeu na bandeirinha de escanteio. A bola ficou parada ali na marca do escanteio, Paulo Baia. Agora é lateral para Fuentes cobrar. Pega a bola, Fuentes vai na cobrança, passa, Pierre está marcado. Não tem ninguém, o Pierre tenta sair ali. Ele vai ter que lançar na grande área para o Miritelo, que domina. Já para Pierre, uma bola sem tanta segurança assim. Volta pro Palmeiras, que tem Felipe Anderson de cabeça, a Sousa na direita, volta Flaco, Flaco Sousa voltando no campo de defesa com o Giai, dá um leve toque, agora tem Carlos Miguel, que fica com o domínio dela. E alô, torcedor, confira comigo o tempo e placar, emoção do futebol. Anda relógio, segura que lá vem Fortaleza com Sacha. Recebeu, conduziu, Sacha bateu em cima da marcação do Benedetti. Ela sobrou pra Vitinho, Vitinho, Rodriguinho, pra quem, Rodriguinho? Pra quem, meu garoto? Devolve pro Palmeiras. E aqui no Nelson, passados 35-35, etapa final de jogo. 35 minutos, segundo tempo de bola rolando, Arena Pantanal, Copa do Brasil. Etapa de final, jogo da volta. E o placar dos craques da Verdinha, Samuel Macedo dando todo esse colorido, olha ele aí. 2.
2: Palmeiras.
0: Também 2.
1: Amanhã também tem Copa do Brasil, dois jogos às 8 horas da noite. O Corinthians recebe o Internacional, o primeiro jogo foi 2-0 pro Inter. E o Vitória encara o Atlético Paranaense. O primeiro jogo foi 2-0 para o Furacão.
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0: Nas ondas do rádio da emoção do futebol e muda o Fortaleza. O Paulo Autuori quer conhecer todas as peças do seu plantel, Fernanda Alves.
4: Exato, mais duas mudanças. Sai o camisa 5, Pierre, e entra o 37, Ian. Sai também o 75, Rodriguinho, e autor de um dos gols da partida, para a entrada do Lucas Emanuel, camisa 19. Lucas Emanuel, que já não entra em campo há um bom tempo. A última vez que o atleta esteve em campo vestindo a camisa do Fortaleza foi no dia... Deu uma travada aqui, eu atualizo já sobre o Lucas Emanuel, aproveito para trazer aqui. A última vez foi no dia 16 de junho, quando, pelo menos pelo profissional, contra o América Mineiro. Ele esteve em campo também pelo Sub-20 contra o Vasco no dia 1º de julho. Tem também mudanças na equipe do Palmeiras. Sai o 7, Felipe Anderson, e entra o 40, Alan.
0: Portanto, muda o Palmeiras, mas também muda o Fortaleza. Peças que o técnico Paulo Autuori não colocou no último jogo, na sua estreia, no final de semana. Fala, André Almeida.
1: É bom para ele observar, ele tem rodado o elenco, já usou muitos jogadores nessas duas partidas que comandou o Fortaleza. E é um jogo

0: já está, convenhamos assim, caminhando para o final e meio que resolvido. Olha o Palmeiras chegando.
1: Olha o Palmeiras com Sousa, passa Arias, o passe é para Arias. Dentro da área, conduziu, voltou, Arthur bateu para fora. Ele bate para fora, manda embora. Que perigo. Jogada de Sousa para o Arias, que brincou com a bola, perdeu a jogada. E na sobra o Arthur manda pra fora com a perna esquerda, Fernando Alves.
2: Arias encontra Sousa. Aliás, Sousa encontra Arias, que faz o passe, mas chega Neres pra interceptar. Na sobra da bola, fica ali nos pés do
1: Arthur.
2: Arthur, muito obrigado, Liberi. Fica nos pés do Arthur, que tenta a finalização, mas a bola passa só pela segunda trave do João Ricardo. Segue 2-2 na Arena Pantanal.
1: Arena Pantanal, André Almeida, você estava comentando justamente sobre as mudanças, 2-2 é o resultado da partida.
0: E a possibilidade de novas observações, o Lucas Emanuel entra mais por dentro, entra como meia mesmo, não como centroavante, como ele jogou em momentos dessa temporada. E o Rian é um cara que precisa mostrar que pode ajudar nesse meio de campo competitivo do Fortaleza.
1: Na esquerda é o Palmeiras com Arias, recebeu, dominou, a Sousa, passou Martínez, explode Lucas Emanuel. A sobra pode ser do Tricolor, Vitinho correu, Benedetto chegou primeiro, na esquerda Arthur, Arias, vem Palmeiras, agora com a sua força máxima lá pelo lado esquerdo tem Arias, Arthur, toca nela, já tem Sousa, voltando o jogo, Benedetto. Vai Vitinho, toca na bola, vem Palmeiras, trocando passes, é campo de ataque. Volta o jogo, Murilo recebendo na retaguarda de defesa. 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Vai Palmeiras com Murilo, Murilo com Arias. Arias está no campo de defesa, está marcado pelo Maílton, conseguiu ganhar. Com falta, falta do Maílton. Em cima do Arias, o jogo para. E alô, torcedor, confira comigo o tempo e placar da emoção do futebol. Anda relógio 40. 40 minutos, segundo tempo de bola rolando, Arena Pantanal. Aqui, Copa do Brasil e o placar dos craques da Virgínia, olha ele aí. 2 para o Fortaleza.
3: Palmeiras.
1: 2 também para o Palmeiras.
0: Pressão do Fluminense, mas segue 2-1 para o Vasco. Resultado que está levando o Alvinegro para a próxima fase da Copa do Brasil.
1: E vem Palmeiras, levantamento para Sousa, ele cabeceou e mandou ela para fora. Vai pela linha de fundo, vai embora o cabeceio de Sousa. É tiro de meta para o Fortaleza, tiro de meta para o tricolor do PC. 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Sai jogando Fortaleza 41 no meu. Fuentes recebeu de Sacha. Marcação do Alan por ali. Já vem Fuentes, Fuentes com Gasal, Gasal tocou, desviou, marcação, vai Sacha, na bola, passa Lucas Emanuel pelo lado esquerdo, Fortaleza protegeu, Lucas Sacha, falta em cima dele, falta marcada por Andrés Pereira, foi Andrés Pereira ali que fez a falta, falta marcada no campo de defesa para a equipe do Fortaleza do Tricolor, 2-2 placar no jogo, Palmeiras vai avançando a próxima fase da Copa do Brasil. Vai para a fase de quartas de final da competição. Vai se afunilando o torneio mais democrático do Brasil. Muitas equipes esse ano aumentou. Equipes de muitas regiões participando. Fortaleza foi o que foi mais longe do estado do Ceará. E teve o Ceará, teve outros representantes também. Para o Ferroviário, avançou o Fortaleza. E chegou até a fase de oitavas de final, vai sendo eliminado para o Palmeiras, o Todo-Poderoso, que segue na Libertadores e também na liderança do Campeonato Brasileiro da Série A. Gasal está com ela, vai para o ataque. O time do Fortaleza tentando uma vitória. Agora com Fuentes, Fuentes inverteu total. Na direita com Maílton, passa. Rian, passa para ele, Meritelo. Recebeu Vitinho. Tá com ela, volta com Maílton, limpou Maílton, conduziu legal, olha o levantamento em cima de Martínez, ganhou escanteio na direita, escanteio pro Fortaleza, lato direito, campo de ataque, ô Fernando Alves!
2: Maílton conseguiu limpar o atleta da equipe do Palmeiras e avançar para dentro da área, quando tentou o cruzamento, Emiliano Martínez toca na bola, escanteio pela direita e ele na cobrança do camisa 22.
1: Escanteio lado direito, chegando a 43 minutos aqui no meu. Vai, Maílton, na cobrança, levantamento, cabeceio, balançou! Lucas Emanuel, gol! É no tricolor de aço, é no tricolor de aço, Lucas Emanuel, praticamente na marca penal, sozinho. Sozinho pro fundo do gol. Camisa 19 entrou pra fazer o dele, pra marcar o dele, pro Leão ficar na frente. De cabeça ela vai no fundo da rede. E é de rede que a bola gosta. É de rede que ela gosta. Como é bom ser Leão, como é bom ser Leão. Esse é o Leão que eu quero ver. Esse Leão me emociona. Ô, Fernando Alves!
2: Golaço do Lucas Emanuel. Entrou pra fazer o gol providencial. Ele chega ali depois da cobrança do escanteio, sozinho, mais alto que todo mundo. Cabeceia. Carlos Miguel vê a bola passar e muda mais uma vez o placar na Arena Pantanal, viu? E 3, gol de Lucas Emanuel.
3: Palmeiras
2: tem 2.
1: Escanteio lado direito, chegando a 43 minutos aqui no meu. Vai, Maílton, na cobrança, levantamento, cabeceio, balançou! Lucas Emanuel, gol! É no tricolor de aço, é no tricolor de aço, Lucas Emanuel!
4: Iguais.
1: 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Fortaleza na frente, André Almeida, 3-2. Aqui pro torcedor que pergunta, 44, chegando em 45, segundo tempo.
0: É, não dá pra gente imaginar se uma mudança, uma virada. Acho que o placar já tá resolvido no sentido de classificação do Palmeiras. Mas, pô, Fortaleza sai grande do jogo de hoje, tá? Fortaleza sai com a moral boa do jogo de hoje. É aquele tal do cair, mas cair de pé, cair atirando. Fortaleza faz um jogo hoje corretíssimo. Eu diria que talvez uma das melhores atuações do Fortaleza, ou o melhor jogo na temporada. Porque tá pegando o Palmeiras, tá ganhando de 3-2. Ah, mas o Palmeiras fez 3-0 no jogo da ida, não tá com aquele ímpeto. Meu amigo, não interessa. Coloque qualquer time do Brasil pra encarar o Palmeiras, pra você ter uma ideia. Palmeiras que começou com Vitor Roque, com Flaco Lopes, que depois colocou John Arias, Andreas Pereira, Sousa. Tem essa não, meu amigo, é o Palmeiras. E o Fortaleza tá ganhando, com todas as suas limitações, com todos os seus problemas, tá ganhando e jogando bem. Olha ali, o Fortaleza, daqui a 3 minutos, né? 2 agora, que já estamos com 46 e são 3 minutos de acréscimo. Mas ele deve ser eliminado da Copa do Brasil, mas ele cai de pé. Pelo jogo de hoje, cai de pé.
2: Detalhe.
1: No detalhe, Fernanda Alves.
2: A última vez que Lucas Emanuel tinha marcado um gol foi no dia 23 de março contra a equipe do Imperatriz pela Copa do Nordeste. Fortaleza venceu por 2-1, um dos gols marcados pelo jovem, que também teve assistência no dia. Então, depois de um jejum de quase 5 meses, volta a balançar as redes e volta também a entrar em campo depois de quase um mês fora também dos gramados da equipe profissional. Quando tem os acréscimos, mais 3, vamos até 48.
1: Aqui 46 do meio, 46 minutos. Fortaleza com Maílton, desvia áreas. Lateral para o tricolor. 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
5: Sim.
1: Olha o grande Samuel Macedo. É domínio de Rian. Rian com Gasal. Time do Fortaleza tem a posse da bola. Na direita com Neres. Neres recebeu. Pede Rian mais à frente. Neres vai tentar lançamento lá pro Meritelo. O passe é pra ele. Protegeu o Meritelo. Foi puxado, que é a falta. O jogo segue. Foi o Benedetti que recuperou. Agora tem Arias. Campo de defesa. Gasta tempo o time do Palmeiras. 3-2. Fortaleza vai vencendo a parada. Mas não avança a próxima fase da Copa do Brasil. Na direita é o Alan. Recebe ela contra Fuentes. Olha o Alan. Perna esquerda. Lucas Emanuel vai na jogada, Paulo Maia conseguiu recuperação, vai na individual, tentou, não consegue passar pelo Giai, volta pro Palmeiras. Giai, olha o Fortaleza, Meritelo se jogou na bola, lá de esquerda o Maia, limpou, tá com espaço, levou, caiu, opa, ela vai pra fora, escanteio marcado e tem um VAR, viu? Eu fiquei com a impressão de toque. Paulo Baia limpou legal, foi tocado. E pra mim, pênalti, ô Fernando Alves!
2: Paz, fico na dúvida aqui em relação se seria pênalti ou não. De fato, é o escanteio pro Fortaleza, porque teve o último toque ali do atleta da equipe do Palmeiras. A arbitragem vai verificar no VAR, mas na minha interpretação ficou de uma situação que eu não consigo opinar. Fica indefinido pra mim.
1: Ele tá dando um escanteio. E aí, André Almeida? E essa impressão é que teve o toque? Teve, viu?
0: É, tem um toque ali, mas eu tô na dúvida, tá? Eu não sei se foi o Paulo Baia também que forçou o toque, ele esperou um pouquinho. É, eu não tô com muita firmeza, muita convicção, não. Eu confesso pra você que eu achei o lance no Wellington no primeiro tempo mais pênalti do que esse.
2: Sim.
0: E ali não foi nem revisado e não foi marcado. Ele vai mandar seguir o escanteio.
1: O escanteio, vai seguir. Escanteio, já cobrado pelo Fortaleza. Com o Rian voltou com o Maílton entregou para Fuentes a Rian, dentro da área. Ele limpa, vai bater em cima da marcação. Voltou, chute meio sem direção de Fuentes, vai saindo lá pelo lado esquerdo, lateral pro Palmeiras. Já passamos do tempo acrescido, aqui no meu 49, no momento que apita o árbitro. Fim de papo na Arena Pantanal, em Cuiabá. Três pro Fortaleza, pro tricolor.
3: Palmeiras.
1: Dois pro Palmeiras.
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1: E quem avança é o Palmeiras, mas quem sai grande é o Fortaleza, pela apresentação, pelo tamanho do desafio, independente da escalação que o Palmeiras colocou em campo. Fortaleza mostra futebol, mostra que pode mais na Série B do Campeonato Brasileiro, mostra que tem repertório, que as coisas possam ser diferentes a partir de agora, no comando técnico de Paulo Autuori, no próximo compromisso, já no final de semana, no domingo, contra o Cuiabá. Fim de papo, Fortaleza cai de pé, como disse o André Almeida, com seus comentários durante o jogo, sendo eliminado, mas ele aplaudia essa atuação contra o líder da Série A do Campeonato Brasileiro. 3 Fortaleza, 2 para o Palmeiras. Fim de papo, Fortaleza eliminado. Agora só resta a Série B do Campeonato Brasileiro, que sempre foi o principal objetivo, o principal foco do Fortaleza na temporada. Os últimos detalhes, fala pra gente, Fernanda Alves.
2: Fim de papo na Arena Pantanal. Jogo de 5 gols marcados. O Fortaleza vence a equipe do Palmeiras pelo placar de 3-2. Primeira vitória de Paulo Autuori, mas não consegue a classificação para as quartas de final. Quem passa é o Palmeiras, já que venceu o primeiro jogo pelo placar de 3-0. Agora o Fortaleza tem foco total na Série B. As próximas partidas são todas da segunda divisão, pensando justamente no acesso para a Série A. E a equipe segue em Cuiabá. A reapresentação será amanhã pela tarde. A equipe vai duelar contra o Cuiabá no domingo, dia 9, a partir das 6 horas. E agora é foco nessa preparação. Paulo Autuori, que testou peças, vai começar a definir qual será a espinha dorsal do elenco e quem serão os atletas titulares do Fortaleza, Liuê.
1: Valeu, Fernanda Alves, aí nos últimos detalhes.
2: Vamos ouvir Rodriguinho. Vamos, ele vai lá conversar conosco aqui sobre a partida.
5: Tanto lá quanto aqui, infelizmente de lá a gente tomou os 3 gols, mas temos que valorizar muito o nosso desempenho, porque a gente vem batalhando bastante, sabe, para conseguir uma evolução. E esse resultado mostra a força da nossa equipe, mostra o quanto a gente está evoluindo e o quanto a gente pode bater de frente também com os clubes da Série A. E mais uma vez, né, a gente não é clube de Série B, a gente realmente está na Série B, mas se Deus quiser, nós vamos conseguir o acesso para a Série A esse ano. E ficamos muito felizes pela vitória também, pela sequência do trabalho, e vamos continuar crescendo.
1: Tá aí o Rodriguinho.
2: Aí, Rodriguinho conversando com a gente, trazendo aí a visão dele sobre o jogo. Duas grandes partidas definidas pelo Camisa 75, que agora tem foco total na Série B. Vamos continuar ouvindo o atacante.
5: É um outro campeonato, né? Uma competição totalmente diferente, mas a gente tem que continuar a nossa evolução, colocar em prática tudo que a gente colocou no jogo de hoje e, consequentemente, buscar os resultados na Série B também fora de casa, que a gente precisa melhorar, e para conseguir o acesso no final da temporada.
2: Tá aí, Rodriguinho, conversando com a gente, falando agora sobre foco total na Série B. O Fortaleza, que tem mais um jogo fora de casa essa semana, uma semana fora aqui de Fortaleza, e o foco agora é justamente nesse jogo contra o Cuiabá, quando tem gol. Fluminense e Vasco. Vasco faz o terceiro, vai se classificando para as quartas de final e eliminando o Flusão da Copa do Brasil. Pelos lados da equipe do Palmeiras, vamos ouvir Murilo, capitão da equipe, que vai trazer aí as informações sobre a derrota, mais classificação para as quartas de final. Primeiro objetivo concluído do Palmeiras, de arrecadar mais 4 milhões.
6: Pela classificação a todos, eu acho que o primeiro jogo a gente foi eficiente, pôde fazer um bom resultado. Aqui a gente não fez um jogo tão bom, onde pôde sofrer ali 3 gols, que é ruim acontecer, mas é a gente saber onde a gente errou e a gente melhorar. A gente sabe que vai acontecer isso e tem que melhorar muito rápido, porque no ano a gente não pode cometer esses tipos de erros, mas é levantar a cabeça. Foi uma derrota ruim e a gente sabe, mas sem dúvida nenhuma a gente vai conversar entre a gente ali para poder melhorar.
2: Tá aí, Murilo falando sobre falhas, sobre a derrota, mas vai comentar também sobre a classificação, que é importante, já que a equipe passa para a próxima fase. Só para atualizar você, o terceiro gol do Vasco foi marcado por Puma Rodrigues.
6: A gente sabe ali administrar muito bem atrás. Eu, particularmente, eu consigo ali jogar nos 3 lados ali, esquerdo, no meio e também na direita. Então, o Abel sabe disso, ele sabe que pode me colocar ali, que eu vou dar o meu melhor para a equipe. Manter essa regularidade também, eu acho que é muito importante. Hoje, infelizmente, saiu a derrota ali, mas é manter a cabeça no lugar para a gente conseguir aí traçar nossos objetivos na temporada.
2: Tá aí, Murilo, falando sobre a derrota, mas que sabe que precisa melhorar para disputar a Série A em 2026, seguir disputando a Série A em 2026. Lembrando a você, torcedor, 3-2 o placar pelo Fortaleza. Primeiro gol marcado por Miritelo, aos 33 minutos do primeiro tempo. Um verdadeiro golaço, mais bonito de toda a partida. Segundo gol marcado por Rodriguinho, aos 43 ainda do primeiro tempo. E o terceiro, do jovem Lucas Emanuel, depois do jejum distante dos gramados pelo profissional e também sem marcar gols, marcou o terceiro aos 42 minutos. Paulo Tuori consegue uma vitória gigantesca e agora o foco total é no Cuiabá domingo, Liuê.
1: Valeu, Fernanda Alves, você volta aqui no nosso Prorrogação. Abraçar a galera, quem tá por aqui, rapaz, o grande João de Banda, João Bandeira, rapaz, tá acompanhando a nossa transmissão ao lado da Sofia e da Alice. Tá acompanhando.
2: A duplinha aí, a duplinha de sucesso.
7: Pergunta que não quer calar. O que é que ele achou do resultado?
1: Ele tem que mandar o comentário dele aqui, viu? Viu, João Bandeira?
7: Será que... Não vou nem falar, mas... Ah. Ele entende o que, é que eu tô querendo saber. E aí?
1: E aí?
7: Vamos saber, né?
1: Amanhã na redação,
7: a
1: provavelmente.
7: Saber. Amanhã na redação a gente sabe.
1: A gente vai saber.
2: Eu já entendi. Se ele puder mandar no grupo aí, né? Fica mais fácil.
7: Vamos em frente.
1: Vamos em frente. Daqui a pouco tem André Almeida comentando tudo esse resultado, que foi, de certa forma, positivo. A vitória do Fortaleza pelo placar de 3-2, porém, tem a eliminação do Palmeiras, mais em razão do primeiro jogo pelo placar de 3-0, jogando em São Paulo. 3-2, Fortaleza venceu Palmeiras. Repercussão daqui a pouquinho. Não desliga o rádio, não sai da live. Inclusive, deixa o like, ainda dá tempo de deixar o seu like. 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
2: Liuê Góis.
3: Eu tô de volta com todo o time dos craques da Verdinha.
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3: Pra você acompanhar, pra você se ligar. Aqui o nosso prorrogação que já tá começando em Fortaleza, 23 horas e 35 minutos. E a gente acompanhou tudo de Fortaleza e Palmeiras pela Copa do Brasil, oitavas de final. É aí que a gente tem a despedida do Fortaleza. Primeiro jogo 3-0, jogo da volta 3-2. O agregado não foi positivo para o tricolor de aço do PC. Terminou em 5-3. Precisava de 2 gols para igualar ou de 3 gols para vencer, sem depender das penalidades máximas. Não foi isso que aconteceu, mas a gente viu um desempenho diferente. Fortaleza diferente, com repertório ofensivo. Mas isso é assunto para o nosso André Almeida, que está voltando para comentar tudo o que aconteceu no microfone aqui dos craques da Verdinha.
5: André Almeida. Obrigado, Golden Boys. Olha, foi o melhor jogo do Fortaleza na temporada. Já chamei a atenção para isso. Eu não falo só pelo resultado, só entre aspas, que já justificaria muita coisa. Mas o primeiro tempo foi o melhor tempo do Fortaleza no ano. O segundo tempo, Fortaleza ainda apresentou também a competitividade, sua qualidade. E sai do resultado, sai do jogo de hoje. É possível, Lewis, será a gente dizer que existe uma eliminação satisfatória? Ou não satisfatória, mas uma eliminação positiva? Uma eliminação animadora? É possível dizer isso? Se for possível, isso se aplica para a eliminação do Fortaleza na Copa do Brasil. Porque quando saiu o sorteio de que... peraí, deixa eu só mandar um alô para os motoboys, que o Isaías Amorim tá pedindo aqui. André, manda um alô para os motoboys. Ele tá acompanhando a gente aqui no YouTube. Um grande abraço.
6: Golden Boys e os motoboys.
5: E os motoboys. Um grande abraço para todos os motoboys que estão ligados aqui com a gente, os motoristas de aplicativo, de táxi, de ônibus, toda a galera que tá acompanhando a nossa transmissão, a nossa Verdinha. Mas se existe algum tipo de eliminação animadora, foi a que o Fortaleza teve hoje contra o Palmeiras. Fortaleza jogou bola. Vou trazer uma informação para você. O Fortaleza é o segundo time do Brasil, aliás, do Brasil não, o segundo time de toda a temporada a conseguir marcar pelo menos 3 gols no Palmeiras em 2026. Isso só tinha acontecido uma única vez. Só o Novo Horizontino, na goleada por 4-0 pelo Campeonato Paulista, tinha conseguido marcar pelo menos 3 gols nesse time do Palmeiras. Ah, mas o Palmeiras venceu o jogo da ida por 3-0, foi pro jogo com mudanças. Tudo bem, mas ainda é o Palmeiras. É o time mais competitivo do Brasil há alguns anos. E o Fortaleza fez os gols jogando bem. Não é qualquer time que, independente do contexto, consegue fazer 3 gols no Palmeiras. E o Fortaleza conseguiu. E conseguiu jogando bem. Conseguiu jogando bem. Então, é animador, é mais positivo ver o Fortaleza apresentando esse desempenho, porque se mantiver essa pegada na Série B, eu tenho certeza que o Fortaleza sobe. Se o Fortaleza jogar, e não vai jogar todos os jogos no restante da Série B, com o nível de atuação que atuou hoje, beleza, não vai jogar. Mas se ele jogar pelo menos 70% dos jogos, 80% dos jogos, no nível que apresentou contra o Palmeiras, o Fortaleza sobe e é tranquilo. Eu ousaria dizer isso. Então, não tem muito o que lamentar, porque, como eu falei, quando sair o sorteio da Copa do Brasil, que o Fortaleza iria enfrentar o Palmeiras, todo mundo sabia que o favoritismo, a responsabilidade, isso estaria do lado do time paulista. Ainda mais depois que o Palmeiras fez 3-0 no jogo da ida. Fortaleza veio para o jogo de hoje como um franco tirador, em busca do milagre, em busca da surpresa, digamos assim. Mas o Fortaleza sai da Copa do Brasil com a perspectiva mais positiva. E olha que curioso. Fortaleza começou a sua caminhada na Copa do Brasil vencendo o Maguari por 4-3 na Arena Castelão. Lembra, torcedor? Vitória sofrida, suada, na reta final, na raça. Mas jogou mal. E o Fortaleza sai da Copa do Brasil também com vitória, mas agora sobre o Palmeiras. O Fortaleza sai da Copa do Brasil maior do que ele entrou. E com a perspectiva mais animadora do que começou. Não só pelo resultado, mas em termos de desempenho, principalmente. O Paulo Autuori rodou o elenco, fez mudanças, tem jogadores respondendo, tem jogadores pedindo passagem. A chegada de um novo técnico sempre traz essa perspectiva diferente, essa possibilidade de mudanças, de espaço para quem não vinha sendo tão utilizado, de mostrar que deve continuar no time para quem já vem tendo uma minutagem maior. E a coragem, a postura. Fortaleza mostrou coragem, cara. Não é qualquer time que faz 3 gols no Palmeiras, não. Repito, independente do contexto. Independente do contexto. Então, Fortaleza sai com uma vitória que, a nível de classificação, não faz a diferença, não resolve a vida. Fortaleza está eliminado, mas eu tenho convicção, eu tenho plena certeza que os torcedores do Fortaleza, mesmo com a eliminação, eles saem satisfeitos com o que viram. Saem satisfeitos com o que viram em termos de entrega, em termos de postura, em termos de comportamento. O Fortaleza, nos jogos pós-Scarpini, ele teve um desempenho muito melhor do que nos quase 8 meses com o antigo treinador. Eu tô falando aqui da vitória por 1-0 sobre o Botafogo de Ribeirão Preto, quando o comandante foi o Reinan Santos, não é isso? E tô falando dos 2 jogos contra o Palmeiras, em que o Fortaleza perdeu o primeiro e ganhou hoje. Mas o Fortaleza apresentou nesses 3 jogos um desempenho que não tinha apresentado com seu Carpini em momento nenhum na temporada. E isso é o mais animador, de que se tem margem para evolução, se tem perspectiva de melhora, que era algo que com o Carpini não apresentava. Não apresentava. E eu lembro bem que no jogar a segundo tempo, no dia da demissão do Carpini, e no dia seguinte também, estava aqui com o Breno Rebouças, com o Wilton Bezerra, e a gente comentando, era um movimento arriscado do Fortaleza. Foi um movimento arriscado. Trocou um treinador que estava entregando resultado, mas que não tinha desempenho. Fortaleza não jogava bem. Fortaleza, a diretoria, o Pedro Martins, o senhor acreditaram que o time poderia jogar mais, que o desempenho poderia ser melhor. E é claro que vai ser necessário, vai ser preciso manter essa regularidade, essa consistência por mais tempo. A amostragem ainda é pouca, mas os 3 primeiros jogos dão a perspectiva de que o Fortaleza de fato poderia jogar mais. De fato, poderia ter um desempenho melhor. E foi isso que aconteceu no jogo de hoje. Miritelho fez um golaço. Rodriguinho fez o seu gol. Wellington jogou muito bem. Até o Lucas Emanuel saiu do banco de reservas, fez o gol dele também para decretar a vitória. Então olha aí os atacantes tendo uma participação decisiva. 3 gols de 3 atacantes. O Rodriguinho jogou como meia, como atacante de um lado, de outro, fez mais de uma função no jogo de hoje, mas ele inicialmente entrou no jogo como atacante. Então, Se antes o time era dependente de individualidade, do Maílton, do Luiz Fernando em determinado momento, do Vitinho, agora se tem outros jogadores aparecendo. E é melhor que o coletivo responda do que individualidades, realmente. O Paulo Autuori, ele tem dado entrevistas em que ele fala muito sobre conceitos, sobre ideias de jogo, sobre o que ele pretende implementar no Fortaleza. Claro que isso tudo vai demandar mais tempo. Mas o começo de trabalho do experiente e vencedor treinador no time do Fortaleza é animador, é positivo. Então, Liuê, se eu pudesse resumir essa noite, é de que o Fortaleza cai, mas cai de pé, cai jogando bola, cai vencendo o líder da Série A do Campeonato Brasileiro, cai vencendo aquele que para mim é o principal favorito ao título da Copa do Brasil, um dos favoritos ao título da Libertadores, um dos melhores times do continente, e cai mostrando que pode jogar mais bola em 2026. Uma eliminação animadora. Assim eu definiria a vitória do Fortaleza por 3-2 sobre o time do Palmeiras na noite de hoje. Liuê.
3: Valeu, André Almeida, comentando tudo sobre esse resultado. Eu vou nessa linha também, que o Fortaleza caiu de pé contra um grande adversário. A gente sabia da dificuldade a partir do momento, da probabilidade desse confronto acontecer antes mesmo do sorteio. Quando caiu o Palmeiras, o time do Fortaleza acabou enfrentando o pior adversário possível, porque são as duas equipes mais fortes do Brasil. O Palmeiras e o Flamengo. O Flamengo tinha sido eliminado na fase anterior para o Vitória. Restou o Palmeiras, a maior força, o maior investimento, o time com mais poder ofensivo, e o time do Fortaleza acabou logo de cara encarando esse adversário. Isso se comprovou no primeiro jogo, mas foi um time que suou a camisa para tentar avançar. Infelizmente, não veio a classificação, mas fica a boa impressão com o novo comando técnico de Paulo Autuori para o restante da Série B do Campeonato Brasileiro. E por falar nisso, é a única competição que resta para o Fortaleza daqui para frente. Fortaleza que já tem um compromisso no próximo domingo, Fernanda Alves.
4: Exato, Fortaleza vai enfrentar a equipe do Cuiabá lá na Arena Pantanal mais uma vez. A equipe já se reapresentar amanhã, porque a equipe segue lá em Cuiabá para fazer justamente essa questão da programação. Foi um planejamento feito quando foi vendido o mando de campo do Fortaleza. E agora o foco total no jogo contra o Cuiabá. O Fortaleza que precisa voltar a vencer como visitante. A equipe já tem um longo período aí que não consegue vencer fora de casa. Essa era uma das cobranças feitas no elenco que era treinado por Thiago Carpini. E Paulo Autuori chega com essa missão também de fazer com que a equipe possa voltar a vencer longe dos domínios, Liuê.
3: É um jogo importante pela Série B. Fortaleza tenta essa vitória e vai ser um problema. Não vou nem falar problema, né? Ele vai ter muitas opções aí, viu, Fernando? Porque no primeiro jogo, muitos atletas deixaram uma boa impressão. Nesse jogo também, para fazer essa provável escalação do Fortaleza para o próximo domingo, a gente vai ter que inventar algumas coisas. Fortaleza que não tem essa definição para o próximo domingo, qual o time que o Paulo Autuori vai acabar colocando em campo, porque muita gente acabou mostrando serviço logo no início de trabalho do novo técnico do Tricolor.
4: Eu acredito que ele vai ser mais uma partida para ele fazer os últimos testes. Ainda vai observar alguns detalhes, alguns nomes a gente vai perceber que já ficam confirmados, até porque, por exemplo, hoje ele repetiu Maílton, repetiu Fuentes, Gasal, são nomes que já tinham entrado na primeira escalação e ele faz essa repetição de nomes. A gente vai só esperar de fato se esse movimento vai acontecer, mas é uma partida para ele testar mais uma vez e aí a partir daí ir definindo aos poucos a espinha dorsal do Fortaleza. Estava só aqui olhando quando foi a última vitória do Tricolor de Aço como visitante. E aí o Fortaleza, a última vez que venceu como visitante pela Copa do Brasil, pela Série B, foi contra o Náutico no dia 9 de junho, ou seja, já vem quase 3 meses, já quase 2 meses sem o Fortaleza vencer aí longe. Vai completar, na verdade, no domingo, completa 2 meses. E aí é saber se vai completar 2 meses do jejum sem vencer ou dessa quebra voltando a vencer o Fortaleza fora de casa.
3: É isso, valeu, Fernanda Alves, um forte abraço pra você. Também o André Almeida pelos comentários.
5: Valeu, Leo,
3: valeu, um abraço. Um abraço aí pra todo mundo, grande Samuel. Nosso Samuel Macedo nas carrapetas, dando todo o colorido. Bruno na nossa live. Antes disso, de encerrar a jornada, só passar aqui os resultados da Copa do Brasil com os resultados que a gente já teve aí nas oitavas de final. Lembrando, dois jogos para finalizar tudo. No Maracanã, 3 Vasco, 1 Fluminense. Primeiro jogo 0x0 é o Vasco que avança. Já tivemos também a classificação do Grêmio, 1x0 em cima do Mirassol. Jogo na Arena do Grêmio, primeiro jogo no Maião, 1x1. Ontem tivemos aí, portanto, o Atlético Mineiro vencendo o Juventude por 1x0. Primeiro jogo 0x0. Tivemos também a vitória do Santos por 1x0 lá no Mangueirão contra o Remo. Hoje também a vitória do Cruzeiro, 2x0 em cima da Chapecoense. O Fortaleza vence 3x2 o Palmeiras. E quem avança é o Palmeiras pelo resultado do primeiro jogo. E amanhã, 2 partidas no complemento das oitavas de final. Corinthians recebendo o Internacional às 20 horas na Neoquímica Arena. Primeiro jogo 2x0 para o time do Internacional. E vamos ter também Atlético Paranaense e Vitória. Vitória e Atlético Paranaense. Primeiro jogo na Arena da Baixada, 2x0 para o Furacão. Valeu demais, galera. A gente se encontra amanhã. Tem jogada primeiro tempo. Apresentação de Breno Rebouças. Estarei na bancada ao lado de Alexandre Mota. Jogada segundo tempo, a apresentação do André Almeida ao lado de Wilton Bezerra. E também tem um jogada terceiro tempo com o Jotinho J. Rômulo. A gente se encontra na nossa programação esportiva. Vitória do Fortaleza, mas não deu. Bye bye na Copa do Brasil. Pensamento é Série B. Domingo tem jogo contra o Cuiabá. Valeu demais. 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Escanteio lado direito, chegando a 43 minutos aqui no meu. Vai, Maílton, na cobrança, levantamento, cabeceio, balançou! Lucas Emanuel, gol!

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2: Bora conversar com a Alessandra Xavier, porque o assunto de hoje é sempre muito bom. E quando a gente nasce, nós exploramos curiosamente o mundo, né? Dessa exploração, nós garantimos a sobrevivência e o desenvolvimento físico, psíquico, emocional e social. Já que a atenção entrelaça o desenvolvimento cerebral, as aprendizagens e o afeto. Em um ambiente caótico, inseguro e instável, a atenção curiosa e criativa se transforma em um comportamento de hipervigilância, que gera ansiedade e bloqueia a motivação para explorar. Nesse contexto, o uso exagerado de telas pode ser um grande vilão. O automatismo faz com que um sujeito pegue o celular para responder uma mensagem, continue olhando outras coisas e fique capturado pelo algoritmo e depois não se lembre mais do que ia fazer. Isso já aconteceu com você? Contigo já, né, Assunção? Com certeza. Pega o celular para fazer uma coisa e aí se distrai com outra e fica preso em outra coisa. Quando você vê, já passou meia hora olhando vídeos, olhando coisas, e aí você esquece até o que você tinha que fazer. Pois é, parece que nós estamos ligados a inúmeros estímulos e ao mesmo tempo a gente não presta atenção em nada. Então a psicóloga Alessandra Xavier está chegando agora para a gente falar um pouquinho. Será que nós estamos perdendo a capacidade de sustentar a atenção? Tem vários testes aí que eu acho muito interessantes da gente ver essa nossa atenção. Então bora conversar com ela. Alessandra Xavier, bom dia para você.
3: Bom dia, querida Daniela. Bom dia a quem tão gentilmente acorda cedinho, tendo a delicadeza de acompanhar, manda mensagem, né? Muitíssimo obrigada por essa parceria tão especial. Esse é um tema, Daniela, tão importante, porque cotidianamente a gente vê as pessoas, eu tô tão esquecida, eu ia fazer uma coisa, eu não sei o que fazer, eu ia prestar atenção, se às vezes diz uma coisa pra pessoa, uma informação simples, aí daqui a pouco a pessoa volta e diz o que era mesmo que era pra fazer, né? A gente vê as pessoas com dificuldade, às vezes, de aprofundar um raciocínio, isso tudo tem uma relação prioritária com a capacidade de atenção. A atenção, ela é uma função psicológica valiosíssima. Se a gente prestar atenção, a atenção talvez tenha sido a função básica mais importante para garantir a nossa sobrevivência. Imagine, se você não prestasse atenção aos animais predadores, se você não prestasse atenção que a fogueira está perto de acabar e você precisa alimentar o fogo para não morrer de frio ou para ficar sem condições de sobrevivência, para prestar atenção no ambiente, se ele é se a mudança de temperatura, para entender os ciclos climáticos, para entender se ali há uma agressividade ou não. Então, a atenção, ela é uma das ferramentas fundamentais para a nossa sobrevivência, porque ela vai alimentar outras funções psicológicas importantes, como a memória, como a capacidade de criar vínculos e como a capacidade de pensar. Então, imagine se uma mãe não presta atenção que o bebê está chorando, se o pai não presta atenção no que a mãe está precisando, no que o bebê está precisando. Se a gente não presta atenção ao que os nossos parceiros ou as nossas parceiras estão comunicando para a gente, se a gente não presta atenção aos nossos amigos, se a gente não presta atenção aos sinais sutis de comunicação emocional do outro, como isso traz prejuízos para nossas relações. E para aprendizagem, então, eu preciso prestar atenção, porque a aprendizagem, ela necessita de algo muito específico que está relacionado à atenção, que é a capacidade de concentração de forma consciente. Ou seja, eu preciso conscientemente estar no controle do direcionamento da minha atenção. E aí é onde o celular e o uso cada vez maior interfere de forma significativa. Por quê? Existem uma série de estudos que mostram como é que você vai criando uma espécie de um automatismo. Então, você começa a fazer um determinado comportamento, você continua fazendo aquele comportamento, e quanto mais você faz aquele comportamento, aquilo vai liberando, tanto a dopamina, quanto vai criando um circuito neurológico, aquilo passa a ser feito de forma automática. Igual certos comportamentos que a gente automatiza no dia a dia, como dirigir, por exemplo. Então, quanto mais você cria o costume de olhar e rolar a tela do celular, mais aquilo ali vai virando automatismo. Ou seja, às vezes você está parado, nem precisa, mas para prestar atenção, você puxa o celular e fica ali automaticamente. Então, esse automatismo, ele vai competir com o que a gente precisa de uma atenção consciente, que não é automática, porque ela precisa ser intencionalmente direcionada para ler, para aprofundar um conhecimento e principalmente para pensar sobre problemas. Então, o automatismo, ainda vem uma outra situação difícil. O automatismo, ele geralmente, ele é disparado quando a gente se vê diante de um problema. Então, eu estou com um problema, e isso deve ser muito comum. Quem está assistindo a gente agora pode identificar muito isso. Eu estou com um problema, eu estou com uma tarefa para resolver da escola, eu estou com um problema na minha vida emocional, na minha vida financeira para resolver. Em vez de resolver, o que é que eu vou fazer? Eu pego a tela do celular e eu fico lá, me enchendo de dopamina, passando o tempo, e aí a minha atenção vai para outra coisa, porque me protege de eu ter que lidar, de eu ter que pensar, de eu ter que sofrer, de eu ter que conscientemente buscar ferramentas, e eu fico ali de uma forma passiva, só anestesiada e com a atenção perdida em outras coisas. Então, a atenção, ela vira um elemento de captura, porque a atenção hoje, né, quanto mais engajamento, quanto mais atenção que você tem nas redes sociais, mais isso vai gerar um determinado recurso financeiro para alguém. Então, a atenção hoje virou uma grande moeda, né? Virou uma grande fonte de negócio, de comércio. Só que aí a gente precisa entender para quem interessa isso, para quem interessa que a nossa atenção não esteja mais na nossa posse, nem direcionada para a gente resolver problema, para a gente analisar as coisas, para a gente pensar, que a gente esteja com a atenção tão difusa e tão difícil de se concentrar e dirigir a atenção a algo. Então, para onde vai a nossa atenção hoje em dia, e do que a gente foge de prestar atenção, que mereceria que a gente prestasse atenção?
2: Pois é, e aí muita gente acaba culpando a pandemia da Covid, porque diz que depois da Covid ficou com menos memória, menos atenção, mas a gente também acaba, por mais que a Covid tenha deixado essas sequelas, mas a gente também acaba alimentando um pouco, ou então fortalecendo essa desatenção a partir do momento que a gente passa meia hora vendo vídeos, vendo coisas no celular, nas telas, porque, querendo ou não, aquilo ali é feito para manipular a nossa atenção, né, Alessandra? E aí, muitas vezes, pessoas falam, o que eu ia dizer mesmo? Você está conversando e se distrai, ou então você pensa de fazer alguma coisa indo para casa, você pega um caminho de casa que você não sabe nem como é que você chegou, você estava tão distraída que você, quando vê, já está em casa. Então, assim, às vezes a sua atenção, ela é desviada, inclusive, em coisas que são muito importantes, né? Você vai no automático, muitas vezes você fica no automático.
3: Daniela, e coisas muito preciosas, às vezes você vê as pessoas juntas, eu já vi assim, cenas de famílias num restaurante, filho, esposa, esposo, esposa, esposa, esposo, esposo, diversas configurações familiares, as pessoas juntas no restaurante, só que aí tá cada um no seu celular. Em vez das pessoas aproveitarem aquele momento para interagir, para uma prestar atenção umas às outras, para poder haver as trocas, para poder aprofundar, não. Está cada um ali prestando atenção só no seu universo particular e na vida, às vezes, de outras pessoas que nem trocam verdadeiramente com você. E embora a gente tenha mesmo, estudos mostram efeitos, né, da Covid, principalmente sobre a memória, mas o que acontece é que, se a gente prestar atenção, a Covid ampliou o uso de tela, né? Muita gente, por conta da necessidade de isolamento, passou a usar ainda mais tela. Então, a gente precisa prestar atenção que, da mesma forma que a gente pode ter algumas perdas de memória, a gente pode reconstruir isso, né? Atividades junto com a natureza, fazer palavras cruzadas. Hoje ninguém sabe mais o número de telefone de ninguém, né? Decorar alguns números de telefone, data de aniversário, não ficar tão refém das agendas virtuais, leituras, ler livro, conversar com as pessoas, ir ao cinema, ir a um espetáculo de arte, depois contar aquilo que você assistiu, contar aquilo que você viu, estar no ambiente, tentar decorar o máximo de detalhes daquele ambiente. Todas essas coisas que parecem muito simples são fundamentais para a memória. A questão é que a gente tem diminuído a capacidade de estar presente, de estar com a atenção direcionada para onde a gente está, para os detalhes. Tem gente que às vezes está num parque, está em contato com a natureza, em vez de estar olhando para os inúmeros detalhes que estão acontecendo ali, está na tela. Às vezes tem gente que está na praia assistindo vídeo do mar, né? Então, a gente precisa de mais tempo conectado com aquilo que verdadeiramente importa.
4: Verdade, você disse tudo, tá na praia assistindo vídeo do mar, ou então você tá num show, você pagou caro por o ingresso, você pagou caro para sentar na frente, mas para sentar na frente, para ter um ângulo melhor, para fazer um vídeo melhor, para mostrar para os outros que não foram para aquele show que você tá lá. E aí você deixa de assistir o show para assistir por uma tela de celular, né? Muitas vezes a gente percebe isso. Isso que você falou também do restaurante é muito forte, assim. Teve um filme que eu vi, não me lembro o nome do filme, mas era um filme que as pessoas se encontravam e aí o desafio era: ninguém podia mexer no celular, e eram vários casais, e eles tinham que deixar o telefone em cima da mesa. Tu assistiu, Sara? E aí os telefones tinham que ficar em cima da mesa, e assim, a primeira pessoa que pegasse no telefone, aí esse telefone ia poder ser aberto para que todo mundo tivesse acesso às mensagens e a tudo. Então, é um universo muito, muito perigoso. É um universo que as pessoas têm muito medo, né? Então, e esse filme dá uma reviravolta, porque começam a mexer nos telefones uns dos outros e a noite se transforma. Então, assim, ninguém consegue mais simplesmente ficar na mesa conversando ali cara a cara, né? Tem que sempre estar com o celular para valorizar mais, às vezes, quem está longe do que quem está ali na sua frente, né?
3: Exatamente, Daniela, porque a atenção, ela exige isso da gente. A atenção, ela exige conexão emocional. Ela exige que a gente não fuja dos desafios, ela exige que a gente enfrente o que precise ser enfrentado. Então, muitas vezes, as pessoas, elas tendem a fugir, principalmente daquilo que é difícil. Não é à toa que o celular, ele é um mecanismo muito

0: ela exige que a gente possa estar atento ao que nos cerca, porque isso é que faz com que a gente tome posse da própria vida. Uma pessoa que não presta atenção às suas coisas, ela não sabe quem ela é, ela não sabe da sua história, ela não sabe de onde ela vem, ela não sabe para onde ela vai, ela não sabe de si. Então, quanto menos atenção a gente presta às coisas, mais desapropriado da nossa própria existência a gente vai ficando. Então, por isso que a gente precisa dedicar tempo para prestar atenção às pessoas que são importantes para a gente, para ouvir as pessoas. Ah, às vezes pode não ser tão interessante quando ficar ouvindo as coisinhas do celular. Pode não ser, mas essa é a sua vida. A sua vida é essa, são essas pessoas, são seus amigos, é a sua família, é o seu trabalho. E você precisa prestar atenção a isso até para poder identificar o que porventura não estiver bom e que precise da sua atenção e dos seus esforços para modificar, porque não irão acontecer magicamente.
1: Pois é, agora como é que a gente pode ter esse cuidado, Alessandra? Acredito que seja um trabalho de formiguinha, né? Porque essa geração de agora, ela já nasceu conectada. A gente nasceu numa época que a gente brincava na rua, que a gente ligava num telefone fixo, que a gente, como você disse, tinha um número decorado de todo mundo. A gente sabia o número decorado. Então, hoje em dia, se o telefone ficar sem bateria, ficar sem internet, se a gente ficar desconectado, a gente para. Não consegue pegar um carro de aplicativo, não consegue fazer uma ligação, porque praticamente quase ninguém mais, pouquíssimas pessoas têm telefone fixo, ninguém sabe mais decorado o número de ninguém. Então, qual é a atenção, qual é o cuidado que a gente pode ter, principalmente com esses pequenos, que já nascem sabendo mexer no celular?
0: Isso a gente tem hoje uma série de pesquisas e recomendações, para você ter ideia, o que se recomenda, inclusive pesquisas, olha, de TikTok, de Google, era que celular só deveria ser dado em redes sociais a partir dos 13 anos de idade. E a gente vê hoje crianças já com tablet, com 3, com 4. Por quê? Porque isso vai afetar uma série de funções psicológicas importantes, como atenção, com memória, capacidade de raciocínio lógico. A criança que fica muito tempo, ela perde o desenvolvimento de habilidades motoras, que são tão importantes para o desenvolvimento de uma série de outras conexões posteriores, até como capacidade de raciocínio lógico, matemático. Então, as crianças, elas precisam se movimentar, elas precisam correr, elas precisam brincar, elas precisam subir em árvores, elas precisam exercitar. A criança, quando ela exercita o corpo, ela está exercitando o pensamento. E se a criança, ela fica só sentada, parada, em frente a um tablet, em frente a um celular, em frente a uma televisão, ela está deixando de desenvolver aspectos preciosos do campo corporal e da criatividade tão necessários. Então, você tem que, primeiro, regular um horário. Olha, hoje você fica 5 minutos, você fica 10 minutos. Tem que ter a disponibilidade dos adultos. Quando as crianças, elas estão envolvidas, criança está numa praia, criança está fazendo atividade física, criança está jogando bola, criança está brincando com os coleguinhas, ele não quer parar para olhar celular, não, a não ser que já tenha aí uma questão, né, que já entraria em algo que necessitaria de ajuda profissional. Mas uma criança está na praia, uma criança está brincando com os amigos, a criança está correndo com o cachorro, a criança está rolando na areia, a criança está tomando banho num rio, está tomando banho no açude, a criança está fazendo arte, está pintando, está fazendo boneco de argila, ela não está interessada em olhar celular, não. A questão é que o celular vem para preencher uma dificuldade da gente ter um tempo livre, da gente poder usar esse tempo para outras estratégias de criatividade. A gente tem tido menos tempo para criar, a gente tem tido mais dificuldade de ficar só. Às vezes a gente via criança que brincava, a criança criava os seus brinquedos, pegava um pedaço de papel, pegava uma coisa, ficava criando, se divertia naquele universo, e aquilo é fantástico para a criatividade. Hoje parece que se a gente ficar sem nada para fazer, isso é angústia, isso é desespero. E a gente tem, né, possibilidades tanto de conviver com angústia e de trabalhar isso com outros recursos, como, por exemplo, da arte, né? A arte é uma ferramenta poderosíssima para a gente criar, para a gente usar as coisas que a gente está se deparando. O celular, ele vem para anestesiar e uma forma de tapar essa angústia. E isso não é legal. Então,

0: importante que os próprios pais deem exemplos também. Se eu passo o dia todo no celular, não interajo com meu filho, não proponho uma brincadeira, não proponho uma atividade de lazer, não saio para dar uma volta no quarteirão, não faço coisa, tem muita coisa para fazer que não envolve dinheiro, que a gente pode fazer em família, se divertir ou sozinho, até como vou ver, olhando para o tempo, olhe para as nuvens, as formas das nuvens, isso aí já é uma forma de você estar exercitando a sua atenção e a sua criatividade.
1: Alessandra, eu vou abrir espaço agora pra gente ir encerrando aqui com ouvintes, porque tem um que não assinou que diz que antigamente você entrava no restaurante e perguntava qual é a senha do Wi-Fi. Hoje, essa pessoa procura um local sem internet. E agora eu vou colocar um áudio, tá? Pra gente botar aqui a participação das pessoas. Vamos escutar.
2: Bom dia, Daniela.
1: Bom dia.
2: Que tema muito bacana esse de hoje, viu? Pra falar a verdade, você falou da questão do restaurante, não é que eu deixei de ser amigos de algumas pessoas do meu ciclo de amizade, mas encontros de um restaurante onde vai família pra gente ficar conversando, rindo, eu deixei de ir porque os meus amigos, quando a gente senta numa mesa numa pizzaria, por exemplo, eles só querem ficar no celular. A gente conversa, ele tenta conversar, a pessoa responde sim ou não, aí vai pro celular. Aí eu deixei, eu falei com a minha esposa, deixei, não vamos marcar mais nada desses eventos com amigos em restaurante, pizzaria não, porque eles não conversam nada, é só de olho no celular.
1: Pois é, tem isso, né? E aquela história falando de restaurante, na hora de pedir comida, a comida chega, o prato chega, antigamente todo mundo chegava e ia comer. Agora sim, já fizeram foto, já pode pegar, já posso me servir. Tem isso também, né, Alessandra? Olha, é uma conversa boa, viu? Dá pra gente esticar um bocado.
0: Oh, Daniela, a alegria sempre minha. Então é isso que o colega colocou, né? A atenção, ela é prima irmã da curiosidade, do interesse genuíno pelo outro, né? É tão mais interessante você querer saber o que aconteceu na semana do seu amigo, do seu parceiro, da sua parceira, do que você querer ir atrás de outra pessoa que nem está interessada em saber o que aconteceu com você, pior, nem lhe conhece. Então que a gente possa seguir pessoas reais, pessoas que interajam com a gente, né? Que a gente possa estar interessado na vida de quem é importante, em vez de querer saber o que aconteceu na vida de uma pessoa que você não sabe nem se um dia vai se interessar por você, quer saber o que está acontecendo na semana do seu filho, vá na escola, saber como é que ele está, vá perguntar quais são as insatisfações do seu parceiro, da sua parceira, vá olhar para a sua vida. Eu garanto que isso aí vai levar um tempo danado.
1: Com certeza. E olha, esse assunto tá lá no diário. Acesso ao Diário do Nordeste, a crise da atenção. Estamos perdendo a capacidade de pensar profundamente. Então você vai lá em Colunistas, procura pela Alessandra Xavier e você vai ter esse conteúdo aqui para você ler, compartilhar com quem você quiser. Alessandra, o filme que eu tinha falado era o Nada a Esconder. São várias versões e aí tem versões em várias línguas. Tem Perfeitos Desconhecidos, que é o principal, que é de 2016, que é um italiano original, e aí vários países fizeram as suas versões. Eu assisti o Nada a Esconder, que é uma versão da França de 2018, mas tem os Perfeitos Desconhecidos, uma versão brasileira também, enfim. Se você for procurar lá nas plataformas de vídeo, você vai encontrar, só é você procurar pelo que eu assisti, foi o Nada a Esconder, que é muito bacana, viu? E aí o mote do filme não é não mexer no celular, não. É deixar o telefone desbloqueado e as mensagens que chegarem, todo mundo pode escutar. Só que o problema é que todo mundo tem um bocado de segredo, então esse filme vale a pena, viu? Fica a dica aí pro povo. Um beijo pra você.
0: Um beijo enorme, Dani. Muitíssimo obrigada, né? E que coisa boa. Quando eu coloco a minha atenção aqui no que você fala e nas interações com os ouvintes, com certeza o meu mundo se amplia e fica muito melhor. Então, um grande abraço para você, para todos.
1: Um beijo para você.
0: Até semana que vem.
1: Até semana que vem. Beijo.
3: Sávio Manfredini. 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
4: Você sabia que a sua declaração do imposto de renda do ano que vem começa a ser organizada a partir de hoje? Pois é. Muita gente só lembra do leão lá no mês de março, né? No mês de abril, quando começa aí o prazo para você declarar o imposto de renda. Mas a verdade é que o segredo para você, inclusive, pagar menos ou até garantir uma restituição mais recheada, a gente pode assim dizer, está nas escolhas que você faz neste ano. E é sobre esse tema que a gente vai conversar a partir de agora com a vice-presidente do Conselho Regional de Contabilidade do Ceará, Aretha Soares. Aretha, seja bem-vinda, tudo bem?
5: Olá, Sávio, tudo bem?
4: Tudo certo. Aretha, a gente estava falando agora há pouquinho aqui no nosso programa sobre passado e presente. Agora a gente vai falar sobre presente e futuro, né? Uma vez que dá para você já ir se organizando a partir de agora para ter, para colher, né, frutos bons na declaração do imposto de renda, né? O que que as pessoas então podem fazer já nesse ano para garantir aí ou um valor menor, né, para você pagar, ou até mesmo ter uma restituição mais gorda, digamos assim?
5: Vamos lá, Sávio. Primeiramente, obrigada pelo convite. Isso aí, CEO Ceará, aí sempre atuante com os profissionais da área contábil para ajudar o contribuinte, né? E esse assunto do imposto de renda, ele é sempre um assunto, acho que muito intrigante, porque a gente fica, ah, mas eu já estou em julho, né? Você quer dizer que eu consigo ainda fazer alguma coisa para que no ano que vem, na verdade, até 31 de dezembro, eu consiga reduzir esse imposto, pagar menos imposto ou restituir mais, que é o que muita gente pergunta, e a gente consegue sim, porque quando a gente pensa no imposto de renda apenas para abril, a gente esquece que o imposto de renda é no mês a mês, são as decisões tomadas, né, no dia a dia daquele contribuinte, são as decisões tomadas até 31 de dezembro que vão fazer toda a diferença para ajustar no ano seguinte. Então sim, né, a gente consegue fazer muita coisa ainda, né, e a gente tem só que organizar, separar uma pastinha lá com o nome Meu Contador e guardar a documentação que a gente vai conseguir aí contribuir para essa redução. E aí a gente consegue falar, por exemplo, trazer aí um assunto que sempre reduz bastante a declaração do imposto de renda, né, das famílias, que é a saúde. Então, a saúde hoje é um dos maiores aliados do contribuinte quando a gente fala de imposto de renda. Então, consultas médicas, exames, cirurgias, os tratamentos médicos de forma geral, né, que se faz. Quando eu realizo esse tipo de procedimento e eu guardo ali aquele comprovante, o comprovante legal, eu guardo um recibo, né, que eu peço ao meu médico, ou eu guardo uma nota fiscal que eu peço na minha clínica, quando chegar lá em 31 de dezembro que eu for reunir essa documentação, todos esses documentos, eles vão servir para deduzir o imposto que eu deveria pagar.
4: E aí, Aretha, o ideal, então, é você já realizando, né, esse tipo de serviço, atendimento médico, consulta, procedimento, já ir guardando, então, esses comprovantes, essas notas, para justamente já ter esse registro e se utilizar na declaração do ano que vem. Esse seria um caminho, mas quais outras estratégias os nossos ouvintes e também telespectadores podem adotar também para ter aí essa declaração do ano que vem, uma restituição melhor, né?
5: Muito bom, sabe? Isso mesmo. Terminou a consulta, já registra ali, guarda na pastinha do contador, ou então tira uma foto, coloca ali naquele rol de documentos que você já sabe que separa todos os anos, né? Fotografa, perde aquele tempinho ali, mas já guarda um dos comprovantes. Outro item que também ajuda bastante é a questão da educação, né? A educação dos filhos, a educação própria, né? Uma graduação, uma pós-graduação, as escolas ali, as séries primárias dos filhos, eu conseguindo juntar tudo que eu paguei para as escolas, eu posso ter pouco mais de R$3.000 ali para deduzir no meu imposto de renda por dependente. Então, essa dedução da escola também ajuda bastante para que a gente tenha esse imposto menor ou não imposto quando a gente vai fazer a apuração lá em abril. Então, a gente consegue fazer a guarda desses comprovantes para também se beneficiar. Outro item também interessante é a antecipação que muitas escolas fazem. Não sei se você acompanha, mas tem gente que gosta de pagar a semestralidade porque tem um desconto, a anualidade porque tem um desconto. E aí, claro, né, se não for pesar no bolso da família, e se ao invés de deixar para pagar em janeiro, eu conseguir antecipar ali para dezembro essa semestralidade, aquela despesa, ela já vai entrar naquele exercício, naquele ano, no ano de 2026, que eu preciso para o imposto de renda lá em 2027. Então, se eu conseguir antecipar sem aquilo prejudicar nos meus gastos familiares, também é uma boa dica, viu?
4: Aretha, quem está pensando, por exemplo, o contribuinte que quiser aí destinar parte desse imposto para fundos da criança, do adolescente ou até mesmo do idoso, ainda durante esse ano, como é que você pode fazer isso sem ter nenhum custo a mais também?
5: Ah, esse é bem interessante, porque acredito que essa é uma das ferramentas mais bonitas e atrativas, né, que a legislação permite que a gente faça. Se eu já sei que eu tenho imposto a pagar todos os anos, eu já faço aquele planejamento, eu pego esse dinheiro, faço a doação, aí tem ali diversas instituições que elas já são cadastradas, né, e eu posso fazer essa destinação, esse recolhimento, por meio de um documento de arrecadação oficial, que é o DARF, e fazer essa contribuição já antecipada ali, beneficiar fundos da criança, do adolescente, da pessoa idosa, e esses comprovantes eu posso ir na declaração do imposto de renda na hora de declarar e já deduzi-los, ou eu posso também, ao final da minha declaração, fazer essa destinação do valor que eu teria a pagar. E aí lá ele vai me possibilitar, dentro da própria declaração, que eu faça esse envio. Então, assim, tá, tem só uma observação sobre isso, né? Eu tenho que escolher o modelo completo, tá? Porque às vezes as pessoas não sabem como fazer isso e elas não entendem que existem dois tipos, é algo também muito técnico. Toda vez que a gente falar sobre deduções, a gente está falando do modelo completo de declaração, onde eu faço ali uma balança, né? Um balanceamento entre gastos e renda. Então, nesse modelo completo, é que eu tenho essa permissão de fazer essa doação e abater as doações que eu fiz.
4: Aneta, qual a sua dica final aqui para os nossos ouvintes, também telespectadores, em relação a alguma mudança na rotina financeira que pode ter um resultado positivo aí para o ano que vem, a quem vai declarar, né, o imposto de renda?
5: Não esperar o lançamento do programa do imposto de renda pela Receita Federal. Começa hoje, recolhe recibo de tudo. Cada recibo guardado pode simbolizar ali um desconto no seu imposto de renda, guarda tudo, cria uma pasta com o nome do teu contador e deixa tudo organizado. Chegou o final do ano, você vai ter aí uma declaração do imposto de renda muito mais organizada e com possibilidades de economias reais no teu imposto.
4: Então tá aí, minha gente, o recado, as dicas trazidas aqui pela vice-presidente do Conselho Regional de Contabilidade do Ceará, Aneta Soares. Aneta, obrigado pela participação, até uma próxima.
5: Eu que agradeço, sabe, obrigada, viu? E obrigada a todos aí que estão nos assistindo também. Um abraço bem grande.
6: 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Vamos para um breve intervalo e voltamos já com mais informações.

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2: Olha, o programa Escolas Criativas está com chamada pública aberta para a seleção de 20 obras literárias a serem adaptadas em audiolivros. Cada autor pode submeter até 3 livros publicados em formato físico. Essa ação, ela pretende ampliar o acesso da literatura cearense a pessoas com deficiência visual e a crianças que utilizam o áudio para consumir literatura. As inscrições seguem até sexta-feira. Então, para falar mais sobre esse programa, nós vamos conversar agora com o curador Thales Azigon. Bom dia, Thales.
3: Bom dia, Thales. Seja bem-vindo.
4: Bom dia. Muito obrigado pelo espaço.
2: Olha, é muito bom falar de audiolivro, porque eu acho que é uma oportunidade de tanta gente ter acesso, né, aos livros de várias formas. Crianças que não sabem ler, crianças que não enxergam e pessoas também que gostam muito de ouvir as histórias, né? Fala um pouquinho pra gente de como é que é esse programa Escolas Criativas.
4: A Escolas Criativas já está na sua sexta edição e ela tem como foco principal desenvolver essas tecnologias de educação e comunicação através da criatividade e das artes. Então a gente, nesse período, está sempre desenvolvendo novas técnicas, novas habilidades através das artes e, o mais importante, dando acessibilidade a esse conhecimento espalhado pelo Brasil, pelo exterior do Ceará, né? Não é uma coisa que é focada somente na capital de Fortaleza.
2: Agora, a importância dessa adaptação. Quando a gente pensa num audiolivro, eu lembro quando eu fazia faculdade, eu participei de um projeto dentro da faculdade que era gravar livros e histórias para crianças. E aí o nome era Ler Para Mim. Eu achava muito bacana isso, de você levar para os pequenos as histórias que você gravava, e historinhas infantis, com personagens. E o retorno era muito legal. Então, a importância dessa adaptação dos audiolivros para que as pessoas tenham acesso.
4: O audiolivro, ele é um produto cultural muito dinâmico. Tanto pensando nos aspectos de acessibilidade, como foi muito bem colocado por você no início do programa, ele também é mais uma opção de fruição cultural. A criança, o adolescente, o adulto, o idoso, ele vive numa vida hoje tão dinâmica, pode naquele momento ali parar um pouquinho e até mesmo se movimentando, se deslocando, ter acesso a histórias, a conteúdos. O audiolivro é irmão da rádio, né?
2: Eu tava pensando nisso agora, quando estava falando, das radionovelas.
4: Sim, sim. E tá super impressionante, assim. Está super em alta, né? Hoje tem algumas empresas no Brasil fazendo adaptações específicas de livros só para esse formato de áudio. Então, a gente aqui com as Escolas Criativas, estamos na ponta do que tá acontecendo no momento de hoje, né?
2: E é muito legal isso, né? Quando você escuta uma história num livro, num audiolivro, o barulhinho das pessoas na floresta, né? Aí bota as folhas secas, a porta abrindo, aí bota o rangido da porta. E mexe também com o imaginário, né?
4: E tem outro aspecto, que a cultura brasileira, ela tá muito calcada na oralidade. E às vezes até a gente tem uma certa dificuldade da leitura da palavra escrita, às vezes por uma questão educacional, mas também uma questão cultural. Mas a maior parte da população tem acesso a essa tecnologia da fala, da voz, né? Então, ela chega com facilidade a um público muito maior de pessoas.
3: Então, pode continuar.
4: E no caso do Escolas Criativas, ainda serve de uma ferramenta pedagógica para as educadoras e educadores que também têm acesso a esse material.
3: É difícil fazer esse trabalho? É muito difícil, hein?
4: Exige uma técnica, profissionais, pessoas. Por exemplo, a pessoa que lê o livro, né, o ledor, o intérprete, ele tem que ter toda uma técnica de voz, tem que ter todo um trabalho.
2: Interpretação, né?
4: Interpretação. E às vezes, interpretação demais atrapalha, porque a pessoa que tá ali, ela quer. É que nem o papel. Você tá ali diante da história e você quer criar a sua história. Então tem toda uma técnica envolvida, além da tecnologia, né? Da captação do áudio, da edição do áudio.
3: Para ficar bem fiel, né?
4: Para ficar bem fiel e para ficar de um modo interessante para a pessoa que está escutando aquele audiolivro, ela se sinta cada vez mais imersa no livro.
2: Eu estava vendo um debate de pessoas que gostam de audiolivros. Por algum motivo, estão fazendo outras coisas e estão escutando a história. Aí esse debate dizia assim, mas será que é leitura? As pessoas falam assim, eu li tantos livros no ano. Entre esses livros tinha audiolivros. Aí esse era o debate das pessoas falando assim, então você não leu tantos livros, porque audiolivro não vai contar. Como é que você pensa em relação a isso?
4: É leitura, agora que estamos com a Odisseia adaptada de Homero no cinema, a Odisseia, por exemplo, não era escrito, era um poema falado, né? Durante muitos anos. A escrita é uma invenção muito recente, e não só a escrita é uma invenção recente, como o suporte da escrita é recente. Então, não desvalida você escutar um audiolivro. Melhor escutar um audiolivro do que não ler livro nenhum, em nenhum formato.
3: É verdade.
4: E, inclusive, o hábito de escutar audiolivros vai fazer e vai te levar a querer ler os livros impressos.
2: É verdade. Você pode escutar, ter a curiosidade e querer ver. Agora, muda muito, assim, as adaptações de um livro físico, quando ele vai virar audiolivro. Que tipo de adaptação é preciso ser feita para que ele vire um audiolivro?
4: No caso das adaptações que são mais comuns, não tem modificações no texto. Então, a pessoa
2: então,
4: que
2: o texto
4: escutando,
2: vai ser
4: o texto
2: fiel.
4: É integral, é 100%. Existem alguns casos específicos que existe uma adaptação mais dramatizada, mas cada caso, né, é um caso. Porém, na maioria, é texto 100% integral. Então, quem está escutando não perde nenhuma vírgula, porque a vírgula inclusive está na voz, né?
2: Exatamente, por isso que é tão importante saber até como levar esse texto lido, gravado, né? Falado.
3: Quem tem acesso, né, aos livros? Como é? Porque tem plataforma aberta ao público? Tem?
4: Isso, no caso das escolas criativas, que já está na sua sexta edição, a gente tem uma plataforma que está através da internet, que é aberto ao público, mas só está na plataforma também nem sempre dá acesso, né? Tá lá gratuito e tudo mais, mas o que é importante dizer é que as educadoras e os educadores são formados a usar essa plataforma. Entendi. E usar nas suas salas de aula, nas suas mediações de leitura, mas por exemplo, a ouvinte comum que não faz nenhum curso, nenhuma atividade na escola criativa, ela pode entrar no site Escolas Criativas e escutar o audiolivro.
3: Ah, entendi.
2: Então, para quem está ouvindo a gente agora, inclusive, tem obras literárias que, sei lá, pensa, né, em participar das escolas criativas, de inscrever o seu material.
4: Isso. É importante estar atento que esse edital específico, ele é para adaptação. É para pessoas que já publicaram livros, autores cearenses ou radicados.
2: Que já tem livros físicos
4: já
2: publicados.
4: Já tem livro físico com ISBN, tudo direitinho, bonitinho, com no mínimo 30 páginas, que são livros para crianças ou adolescentes, né? Literatura infanto-juvenil ou para crianças.
2: Esses é que vão poder participar, então, das escolas criativas.
4: Esses vão poder participar dessa chamada do edital das escolas criativas.
2: É até sexta, é, Thales?
4: Isso, exatamente.
2: É sexta-feira, né, as inscrições. Vamos reforçar, então, o endereço para quem está acompanhando a gente, né, e quiser fazer a sua inscrição, já tem seu livro publicado e aí quer que se transforme no audiolivro. Como é que as pessoas fazem?
4: Então, você pode entrar lá na plataforma escolascriativas.com. No site vai estar disponibilizado o formulário.
2: Escolascriativas.com.
4: Isso.
2: Tem algum tema que seja, assim, voltado, que seja mais fácil das pessoas? Ou é tema livre, as pessoas vão só inscrever e vai ter essa curadoria?
4: Tem esse primeiro recorte, que é literatura para crianças.
2: Para criança.
4: Aquele livro ilustrado, aquelas histórias feitas pensando especialmente crianças e adolescentes. Mas, como está lá específico no edital, nós vamos dar prioridade para temas humanísticos, né? Que falam de igualdade, que falam de diversidade, que falam de respeito. Lógico que esses temas, eles podem aparecer transversalmente, mas quando aborda esses temas, pensando que a finalidade do projeto é educativa, acima de qualquer coisa. Então, esses são os temas prioritários que nós estamos buscando.
2: Nessa era tão tecnológica, né, que a gente vive, tem aumentado muito o número de pessoas procurando por audiolivros?
4: Tem aumentado, inclusive tem aumentado como uma ferramenta pedagógica, né? Imagina só, ao invés de você estar simplesmente botando lá no canal do YouTube aqueles mesmos vídeos, uhum, você tem a oportunidade de oferecer um outro produto cultural para o seu filho, para sua filha, para sua turma de leitura, para o grupo da biblioteca. Então, esse tipo de conhecimento, ele aumentou muito. Aumentou muito na pandemia, né? Durante a pandemia, as empresas, os grupos, as instituições começaram a pensar como é que a gente consegue dinamizar melhor a cultura, os produtos culturais, as histórias.
2: Como foi que você parou nesse universo de audiolivro? Você é o curador desse projeto, mas como foi que começou a tua história, Thales?
4: Eu tenho 37 anos, mas eu trabalho com literatura desde os 16, né? Sou editor, sou mediador de leitura, sou curador, fui curador da Bienal Internacional do Livro do Ceará. Então já estou imerso aí no universo da leitura, dentro do mundo do livro, em todas as suas dimensões. Desde a escrita até as vendas dos livros, porque eu também sou livreiro, né?
2: Ah, é?
4: Então eu
2: Então,
4: universo. Estou imerso 100%, eu só penso nisso.
2: Que legal. Então você foi uma criança que teve isso na sua base?
4: Sim, eu sou criança que cresci tanto com os livros físicos como o CD do Silvio Santos, com as historinhas.
2: As historinhas. Qual foi teu primeiro livro?
4: O meu primeiro livro, assim, que eu lembro forte, chama O Menino de Asas, do Homero Homem, que é um livro infanto-juvenil, assim, li outras coisas, mas aquele que eu lembro com nitidez foi esse.
2: Que legal, viu? E aí a gente pode estimular as pessoas que estão em casa, para quem quiser também, colocar o seu filho, né, para escutar um audiolivro, porque muitas pessoas acabam se identificando também mais com essa linguagem, muitas crianças se interessam mais por isso.
4: Sim, e tem outra coisa que é bem interessante no audiolivro, é que a criança e a mãe, ou o pai, ou o tio, podem escutar juntos, né?
2: É.
4: Mesmo que geralmente o avô, que tem uma dificuldade de ler para a criança, ele pode botar o audiolivro e ficar ali conversando, ouvir. Ai, olha aí, você gostou dessa parte?
2: É verdade, porque tem muitos avós, alguns, né, que não sabem ler. E aí é um momento que pode ser junto com o neto, escutar juntos a história e depois conversar sobre ela, né?
4: Sim. E outra coisa muito bonita do projeto é que ele leva adiante a literatura cearense, né? Tanto das pessoas que estão radicadas aqui ou que nasceram no Ceará. Então é mais uma chance de difundir a nossa literatura.
3: É verdade.
2: Muito legal, viu? Muito bacana. Então, convite está feito para que vocês conheçam esse universo do audiolivro. Eu sou apaixonada por audiolivro. Então, para quem quiser conhecer, quer divulgar sua página para que as pessoas possam conhecer teu trabalho também?
4: Olha, pode buscar lá no Google, Escolas Criativas, no Instagram. É bem fácil achar, estamos por lá. Eu sou Thales Azigon e vai ser um prazer responder as perguntas, as dúvidas, eu sei que pode surgir, mas o nosso edital, ele é bem autoexplicativo, ele é feito em linguagem simples, que é justamente para não gerar muitas dúvidas.
2: Os livros ficam disponíveis lá no site?
4: Os livros ficam disponíveis na plataforma.
2: Que é o Escolas Criativas,
4: Escolas,
2: né?
4: Criativas, isso.
2: Tem para todas as idades, né?
4: É, nesse caso vai ser voltado para o público infantil e juvenil.
2: Não, eu digo os livros que estão lá disponíveis no site. Não,
4: esse vai ser primeiro formato, a primeira vez que o projeto Escolas Criativas vai fazer adaptações de livros para audiolivro.
2: Ah,
4: é a nossa primeira experiência.
2: Então tá começando aí, é a primeira edição.
4: É, apesar da escola já estar na sua sexta edição, o projeto em si, mas essa é um incremento, é uma tecnologia a mais que estamos adicionando.
2: Legal.
3: Beleza.
2: Então você pode acessar aí o site, né? Escolascriativas.org, não é isso?
4: .com.
2: Escolascriativas.com, que aí você vai ter acesso a todo esse material também e se inscrever, né?
4: Isso mesmo, aguardo que você submeta o seu livro. Eu publiquei meu livro, Thales, há 10 anos, há 13 anos, não tem problema. Importante que ele já tenha sido publicado no formato impresso, tem ISBN, e lá no edital você vai ter uma remuneração para isso também. Então você vai poder tirar todas as dúvidas. O importante é que você participe e faça o seu livro chegar cada vez mais longe.
3: Verdade.
2: Então, olha, a gente quer te agradecer, viu? Muito obrigada por ter vindo aqui conversar com a gente. É esse aqui o site?
4: Isso.
2: É esse aqui?
4: Isso, Escolas Criativas.
2: Então tá aqui. Aqui pra mim deu escolascriativas.org.
4: Não, escolascriativas.com. Aqui, ó, deixa eu mostrar.
2: Mas é esse layout aqui? Olha pra cá. É esse layout aqui que tem essa menina?
4: Não, não.
2: Ah, então é esse layout aqui. Então é outro. Então, até é bom explicar, porque você pode ter essa confusão aí na hora de entrar no site. Eu tenho escolascriativas.com, que é o dele.
4: Escolascriativas.com.
2: Que aí você vai inscrever o seu livro por lá. Escolascriativas.com. Muito bacana, viu? Parabéns. Vida longa ao projeto. E aí que você tenha muitas histórias para contar também.
4: Muito obrigado, muito abraço para todos vocês.
2: Obrigado. Obrigada, Thales.
0: Amigo Pet.
2: No mês passado, o governo brasileiro proibiu a produção e a venda do famoso prato francês chamado foie gras. Esse prato, ele é feito a partir do fígado de patos e de gansos que são submetidos a um método de alimentação forçada. Isso provoca um aumento anormal do fígado desses animais. E esse é só um exemplo de casos de maus tratos contra animais que têm como objetivo suprir algo considerado uma necessidade das pessoas. É sobre os diferentes tipos de maus tratos, com esse fim, que a gente vai conversar agora com o professor do Departamento de Engenharia Agrícola da UFC e especialista na área de bem-estar animal, o José Antônio Delfino. José Antônio, bom dia.
5: Bom dia, José Antônio.
6: Bom dia, Daniela. Bom dia, Tom.
2: Quando a gente pensa sobre essa questão, né, das marcas, das empresas, de tudo que acontece em torno dos animais e dos maus tratos que acontecem em relação aos bichos, tem essa questão da comida, né, que os animais são submetidos a essa alimentação forçada até comer, sim, numa situação absurda. Tem, sim, também os cosméticos que alguns ainda usam animais, tanto que muitas embalagens hoje fazem questão de dizer que não faz crueldade animal.
6: Exatamente.
2: Cachorros, né? Eu lembro da época dos beagles, que eles eram usados também para essa finalidade.
6: Sim.
2: Então, é importante a gente falar sobre esses maus tratos também. Quando a gente pensa em maus tratos, a gente pensa o quê? No animal que apanha, no animal que é morto. Mas esse também é um maus trato que é muito real, né?
6: Sim, sim, exatamente. É interessante até você mencionar a questão dos beagles, que foi uma coisa que deu uma repercussão muito grande, né? Eles foram libertados, né? Não sei se você lembra desse episódio, foi televisionado, teve tipo uma libertação desses animais, né? E de fato a gente tem, sim, bastante coisa que acontece com esses animais, né? E é importante que a gente mencione que hoje a gente tem órgãos que regulam essas coisas, né? Então a gente tem aqui no Brasil, por exemplo, o Conselho, né, de Regulamentação e Experimentação Animal, que tenta impedir que esses maltratos aconteçam, né? Inclusive, se a gente falar, por exemplo, até na questão de experimentos na universidade, né? Esse órgão, o CONSEA, né, ele tem regulado esses experimentos. Para você fazer qualquer ação com os animais, você precisa submeter o seu projeto de pesquisa, que seja, né, ou qualquer ação que você for fazer, a esse órgão. E aí tem uma comissão que vai julgar, né, se essa ação pode acontecer ou não com os animais, né? Isso é uma coisa relativamente recente, mas é uma coisa bem interessante que a gente tem observado aí nos últimos anos, né?
3: Essa prática é feita apenas para a questão de gansos, de patos, ou para outros animais também?
6: Não, isso é feito para todos os animais de produção, de forma geral, né? A gente tem essa questão agora dos patos e gansos que está mais na mídia, né, vamos dizer assim, pela aprovação dessa recente lei aí, mas isso é feito com praticamente todos os animais, tanto os de produção como os animais de companhia, também os pets que a gente chama, né? Então essa abrangência aí dessa atuação, né, desse comitê de ética, ele abrange praticamente todos os tipos de animais.
2: Pois é, quando você falou quando a gente estava conversando dos beagles, eu lembro muito da imagem, né? Eu estava pesquisando aqui o número exato, foram 1.500 animais que foram livres, né? Que foram resgatados desse centro de, de pesquisa lá nos Estados Unidos. Então, esses cães da raça Beagle, isso foi em 2016, 1.500 animais criados para testes laboratoriais. Então, isso foi muito forte na época, né? Eu lembro de pessoas que tinham esses animais e do sofrimento, né, desses bichinhos. E hoje em dia também, né, professor?
6: É, então, essa questão dos Beagles, ela teve impacto interessante, isso mudou bastante coisa de lá para cá, né, vamos dizer assim. É, a gente tem testes que são testes, assim, vamos dizer assim, bem complicados da gente imaginar que acontecem, por exemplo, nos coelhos, nos beagles, que são os animais que são testados aí para os cosméticos, né? Então você tem, por exemplo, o teste de irritação dos olhos, né? Onde você coloca produtos nos olhos dos animais para avaliar se eles vão, como é que eles vão reagir, né? Então você imagina esse tipo de teste, né, nesses animais, né? O sofrimento que isso causa. Então isso obviamente causou uma comoção muito grande na sociedade, né? E aí de lá para cá a coisa mudou bastante. Como você mesmo disse, é impossível a gente imaginar um produto que não venha hoje, né, no seu rótulo ou na parte de trás do produto com uma menção, né, de que esse produto não foi testado, né, não é testado em animais, né? Então isso é uma coisa interessante, porque é uma coisa de, vamos dizer assim, de trás para frente, né? O consumidor ele passa a exigir uma coisa e aí o mercado tem que se adequar, os produtores tem que se adequar a essa coisa.
3: Uma consciência que a gente tem acompanhado a partir dos consumidores mais conscientes contra produtos desta natureza, deixando as prateleiras e não adquirindo, não é? Tem esse movimento. Exatamente. Também, não é?
6: Exatamente. Esse movimento é um movimento muito interessante, porque inclusive hoje a gente tem uma onda muito grande aí de produtos saudáveis, né? É, que está invadindo o supermercado. Você já tem sessões especiais nos supermercados dedicadas a esses produtos, né? Então, como eu disse, né? Às vezes é uma demanda que vem do próprio consumidor e que o mercado tem que se adequar a ela, né? Então, essa questão do foie gras, por exemplo, é nítido que foi isso, né? Então, é impossível você imaginar que você está consumindo um produto que provém de sofrimento dos animais, né? Então existem hoje até a questão de selos, né, que são colocados nesses produtos, que realmente atestam que esses animais não passaram por nenhum tipo de dor e sofrimento no seu processo de produção, né? E isso garante, né, que você está consumindo um produto ali, vamos dizer assim, sem sofrimento animal, né? Que é uma tendência hoje.
2: É, a gente tem ouvinte aqui participando também e falando justamente sobre essa questão dos animais que são usados na cosmética, do quanto que é cruel quando a gente para pensar que esses animais estão no laboratório sofrendo, como você falou aí da questão dos olhos, né? De imagina um bichinho que sente dor, que sente medo, que sente tudo. E tá colocando uma coisa que vai machucar, que vai arder, que vai inflamar, que pode cegar. Então, é muito cruel a gente, quando a gente para pensar nisso. Então, o que as pessoas fazem, que muita gente faz, e eu também faço isso, é procurar consumir produtos que não usem animais com essa crueldade, que não façam testes em animais. E existem muitas empresas. Então, é só procurar o selo. É muito fácil, né, professor? Porque o selo tá lá, tem um animalzinho e tem lá dizendo que é contra a crueldade.
6: É, inclusive, o próprio desenho, né, é um coelhinho, né?
2: Exato.
6: Então, você consegue ver ali que já tem um selo, né? Um comprovante que esse produto ele não provém aí de teste em animais, né? É, agora, hoje a gente tem uma tendência, uma facilidade, vamos dizer assim, né? Devido talvez à tecnologia, de fazer métodos alternativos de testes, né? Então, assim, hoje não se justifica mais essa questão de testar esses cosméticos em animais, né? Você tem métodos alternativos e até métodos, vamos dizer assim, computacionais, né, que permitem simular aí as questões, né, humanas, vamos dizer assim, e você pode testar isso sem ser nos animais.
2: Sim, as pessoas usam coelhos, usam ratos, usam cachorro. Eu estava me lembrando também, professor, da questão das carroças. Quando a gente ainda, apesar de ser proibido usar animal para tração animal, né, cavalo, burro, jumento, a gente ainda vê em alguns lugares pessoas usando esses animais que muitas vezes não conseguem mais nem andar direito, carregados de coisa, puxando coisa pesada, ainda tem uma pessoa em cima deles, né?
6: É, isso aí é um problema sério, porque é um problema que passa por uma tradição, uma coisa cultural, né, que ainda está muito enraizada, mas assim, é fato que se você observar nesses animais, você vai ver um estresse, uma fadiga muito grande, uma prostração, né, que a gente chama, né? Então você vê realmente animais muito prostrados e fatigados. E se aí a gente ainda imaginar no nosso clima aqui, né, isso é potencializado ainda muito mais pela questão da temperatura, né, das condições ambientais que a gente tem. Então, de fato, isso leva muitos animais à morte mesmo, né? E a gente tem sérios problemas com isso. Mas esse é um problema como o problema, por exemplo, do rodeio, da vaquejada, que bate numa questão cultural ainda, né, numa raiz aí, que a sociedade ainda resiste um pouco a aceitar, né, vamos dizer assim.
2: Pois é, é preciso que a gente realmente tenha essa consciência. E aí eu acho que esses tipos de projetos e de leis que proíbem. E a consciência também, né? De todo mundo que consome esse tipo de coisa. É preciso que as pessoas parem de consumir. Porque aí, se a gente para de consumir, aí para de ser feito, né?
6: Exatamente. A gente tem uma tendência, assim, de que, pelo menos a geração mais recente, né, é uma geração que tem mais consciência disso, né? Então, a tendência é de que a gente tenha esse pessoal comprando produtos diferentes, né, mais éticos, socialmente justos, né, vamos dizer assim. E, inclusive, há pesquisas mostrando que eles estão dispostos até a pagarem mais por esses produtos, né? Então, realmente é uma tendência que a gente vê e é uma tendência boa, né? Uma coisa boa e que tende a acontecer nos próximos anos.
2: É isso. É o que a gente torce para que a gente evolua, né? Não que a gente regrida na evolução aí do ser humano. Professor, muito obrigada, viu, pelo papo tão importante.
6: De nada.
2: José
6: de nada.
2: Antônio
6: obrigado
2: Delfino.
3: Muito obrigado, José Antônio Delfino. Bom dia.
2: Obrigada, professor.
6: De nada. Bom dia, até mais.
2: Bom dia, até mais.
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2: Bom dia.
3: Bom dia.
2: Bom dia, bom dia, bom dia. Estamos começando o programa. Vamos até 9. Hoje dia 6, né? Já? Dia 6 de agosto. Eita, tá passando. Daqui a pouco chega o Natal.
3: É mesmo.
2: Pode marcar. Tem camarada aí de empresa que já no mês de agosto, setembro, já joga aquelas músicas de Natal.
3: Só acredita que eu já vi ontem um comercial de uma loja aí falando que... se preparar para o Natal, usando luzinha de Natal, acredito.
2: É, tem. Nós temos o Dia dos Pais. É agora domingo, né, que vem? É, Augusto?
3: É domingo. Sabe?
2: Domingo, foi bem. Dia dos Pais. Passado o Dia dos Pais, pode se preparar. Tem o Natal.
3: Verdade.
2: Não é não? Natal. Nossa equipe de trabalho está aqui.
3: O Egito estava gravando lá pro Dia dos Pais.
2: Eu gravei também.
3: Tu gravou?
2: Gravei. Eles estavam apoiando
3: aí...
2: a geral
3: sobre pois os é.
2: Pais. Perguntando o que é ser pai.
3: Exatamente.
2: Diga, rapaz, ser pai é tudo. Não é não, Assunção? Pois é.
3: O Assunção, que já é até avô.
2: Eu também sou avô. Avô de 4 netos. Um bocado de neto.
3: Tu é bisneto não, né?
2: Não, ainda não tenho. Não, ainda não. Mas já podia ser, né?
3: Podia não.
2: Podia. Então, o Vitor tem 25 anos. Meu neto.
3: Ixi, é mesmo.
2: Carol tem 24 anos.
3: É verdade. Tu já podia ser bisavô também, Assunção?
2: Já. Podia.
3: Qual a idade?
2: O Assunção tem cara de bisavô mesmo.
3: O Tom, ele, eu acho que ele não gostou da minha pergunta.
2: Gostou não. Ele tem um complexo com o negócio de idade, Assunção.
3: Ele tem complexo?
2: Tem.
3: Complexado.
2: Tem aquela pessoa que não gosta de dizer a idade, né?
3: Pois
2: aquela
3: é,
2: menina
3: besteira.
2: Que morreu, como é aquela apresentadora da Globo, que todo mundo ficava atrás.
3: Glória Maria.
2: Glória Maria tinha esse negócio de saber atrás do dia da idade.
3: Ela não dizia não, é verdade.
2: É. Muita gente dizia, rapaz, não diga a sua idade não. Por quê? Eu não vou
3: besteira,
2: avançar.
3: Besteira, né?
2: Eu acho isso uma besteira muito grande.
3: Ah, Sara, vai fazer 31, não tem besteira.
2: É, tem.
3: 31, né, não?
2: Besteira, pai, besteira.
3: Olha, a Sara ainda é novinha.
2: Novinha, menina nova. Aqui nós temos a nossa equipe de trabalho, a minha querida colega da Messejana, a Línia Mariana, a Línia com 2 N's, hein? A Línia Mariana com 2 N's. Ah, é 1 Y, aí é. Um N e Y. Y, a Línia Mariana. Aí vem o Augusto Assunção, Cancão do Aquiraz, de volta de férias desde ontem. A minha querida Sarita de Queiroz. Sara, aliás, esse nome eu acho muito bonito, Sara. Eu no.
3: A Sara
2: no Cine Ceará. No Cine Ceará, 1900 e antigamente, década de 80, se não me vale a memória. O Volney, que vez por outra vez trazer aqui as informações sobre o Cine Ceará, me convidou para receber no aeroporto Pinto Martins Sarita Montiel, uma das estrelas do cinema mundial na década de 60. E eu fui, com buquê de flores, receber Sarita Montiel. Depois, fui para uma entrevista ali num desses hotéis importantes aí da Beira-Mar, que eu estou tentando me lembrar o nome na época. Nem existe mais, mudaram o nome. Eu fui lá para uma entrevista com ela. Estava lá Eugênia Nogueira, ela falando sobre a carreira.
3: A Amada?
2: A Amada estava lá. Pois bem, e depois nós fomos ao Cine São Luís, onde ela deu um show, cantando La Violetera. E muita gente chorou no show. Eu vi o Fausto Nilo chorando, o Flávio Torres chorando. Muita gente emocionada com a Sarita Montiel. Cine Ceará, lembra?
3: Sarita.
2: Como... o nome da Sarita
3: de Queiroz.
2: Interessante, rapaz. O nome da Sara é Sara.
3: Às vezes eu chamo a Sara de Sarita.
2: É, então a Sarita Montiel, só pra você ter uma ideia, o nome dela, o nome dela da Sarita Montiel, você vê como
3: hoje
2: é o nome.
3: Hoje é quinta-feira, tá todo mundo com energia de domingo.
2: Pois é. Olha o nome da Sarita Montiel, o nome completo dela, como é. Veja bem, o nome completo da Sarita Montiel. Maria Antônia Alejandra Vicenta Elpidia Isadora Abade Fernandes.
3: Quase um Dom Pedro I.
2: Rapaz, que nome. Aí era artista dizendo, poxa, mas um nome desse não vai dar certo, não. Aí simplificaram. Botaram Sara Montiel, né? Mas o nome dela nem Montiel tem. O nome dela eu repito para quem quiser.
3: Então o nome é artístico, né?
2: Maria, o nome verdadeiro é o Montiel artístico. O nome dela mesmo é Maria Antônia Alejandra Vicenta Elpidia Isidora Abade Fernandes, né?
3: Alejandra, é?
2: É um nome bonito, Alejandra.
3: Eu gosto.
2: Alejandra, né? Então, como o nome artístico ela adotou Sarita Montiel, ou Saritíssima, foi uma atriz e cantora espanhola, com atuação no México e nos Estados Unidos. Eu adorava Sarita Montiel. Ela cantando, eu acho linda ela cantando. Ela cantando quiçás, quiçás, quiçás. Ela dá um baile, aliás, cantando várias músicas, né? Fumando Espero. Tem muita música, essa música lá, Violeteira, a última canção. É um espetáculo, um espetáculo. Sarita Montiel. E aqui nós temos a nossa Sara, a Sarita de Queiroz. Nossos amigos lá de cima, Augusto Assunção, nossos amigos lá de cima. Tiago Nobre, meu amigo Tiago Nobre, meu amigo Diego Castro. Aliás, nunca mais vi o Diego no almoço, a gente se encontrava no do almoço. Diego Castro.
3: Ele está fugindo.
2: É o Robson Cacau? Robson Cacau. Então essa turma toda aí, um abraço carinhoso. Cumprimentar a região Nordeste, não é? Lá de São Luís do Maranhão, alô Maranhão, alô São Luís aí do Amor, Piauí, Teresina, aí vem aqui Ceará, Fortaleza, Rio Grande do Norte, Natal, Paraíba, João Pessoa, onde foi feriado lá, emancipação da cidade, essa coisa de lá, aí tinha Pernambuco, Recife, Alagoas, Maceió, Sergipe, Aracaju e Salvador, Bahia, portanto essa região. Cumprimentar quem está no exterior, quem representa o exterior pela frequência é a Xandinha, que mais manda mensagem pra gente, né? As outras pessoas também continuam ouvindo, mas a Xandinha...
3: Ela já mandou, inclusive.
2: Já mandou, né?
3: Ela tá comentando aqui os negócios do seu avô, bisavô. Ela disse, eu ainda não sou avó e muito menos bisavó. É. Mas a carcaça aqui tem 4.4.
2: 4.4, a carcaça velha.
3: A menina velha, 4.4, né?
2: Tem uma menina aqui que eu não vou dizer o nome, ela tinha pavor ser chamada de avó. Tinha pavor, e era bem novinha. Aí a turma aqui preparou...
3: Ela era avó?
2: Não, ela não era avó, era bem novinha, mas não queria ser avó. Aí o que que aconteceu? Ela é esposa de um colega nosso. Vou dizer o nome não, que ela não gosta não. Aí ela foi avó muito jovem. Aí a turma pegou o Valdenir, botou um estúdio. Te lembra dessa história, Assunção? Aí botou um gravador ali. Aí chamou de um por um o pessoal do esporte. Vai, liga pra fulano aqui, parabeniza por ela ter sido avó. Aí,
3: mas ela foi mesmo avó?
2: Foi avó mesmo. Aí no dia. É, diga o nome dela não, que ela ficou com raiva. Aí o primeiro ligou: alô, fulano, meus parabéns, nascimento da fulano, você é avó e tal. Ai, meu filho, muito obrigado. E a turma gravando aqui sem ela saber. Aí, quando terminou a ligação, veio o outro. Ligou. Aí, oi, fulano, parabéns, você é avó, tal. Aí ela aguentou ainda, muito obrigado, meu filho, não sei o que tem mais lá. Aí veio o terceiro. No terceiro, ela começou a desconfiar, sabe? Recorda. Aí, no terceiro, ela entrou, não recordo se foi seu Augusto, o terceiro. Aí, o terceiro entrou ali, o Valdeirinho botou pra gravar e tal. Aí, o menino entrou, né? Ô, fulana, meus parabéns pelo nascimento de alguém, né? Você ser avó. Avó! Puto, foi pra lascar. Vocês não tinham o que fazer, não. Aí eu não vou dizer os palavrões que ela disse. Vocês não tinham o que fazer, não. Eu aqui, rapaz, ela deu um esporro tão grande. A turma pegou a gravação.
3: Mas era problema com a idade, era?
2: Eu não sei, eu sei que ela não gostava de ser chamada de avó. Aí a turma pegou a gravação aqui, levou lá pra casa dela.
3: Quem tem uns colegas desses, não precisa de inimigo, né?
2: Rapaz, eu nunca esqueci isso. Ela ainda ela tem raiva dessa história.
3: Porque ela precisava conhecer a gente.
2: Ei, é muito bom. Rapaz, a gravação, agora você precisava ouvir a gravação. A gravação é que é fantástica, viu? Não sei, apagaram a gravação. Vai quando ela nota que é corda que estão dando. Meu amigo, essa mulher vem de lá pra cá com gosto de gás. Os palavrões que ela disse, primeiro logo foi mandou me ir pra PQP.
3: Coitada.
2: Pois, mas foi legal, foi legal. Ela, quando chegamos lá na casa dela com essa gravação, ela só fez se abrindo. Não tinha o que fazer, né? A gravação. Vamos começar a passeio pelo dia do Nordeste?
3: Já? Rapaz, quer conversar mais não?
2: O Fortaleza ganhou o jogo, olha. Ô, Leão, devia ter feito isso, era do primeiro jogo, que aí, né, tinha ficado com a classificação. Mas Fortaleza jogou bem, né, ganhou o jogo, 3-2, mas acabou perdendo a vaga pro Palmeiras. Palmeiras foi lá administrar, né, tava com 3-0 no placar, na hora que faz mais um gol, brinco, sujeito a fazer outro, aí não. Ficou muito difícil pro Fortaleza, muito difícil, extremamente difícil pro Fortaleza. Eu lamentei, de qualquer forma foi uma vitória dentro do Palmeiras, tal, animadora vitória. Aí por falar em Copa do Brasil, esse assunto para o Hilton Bezerra daqui a pouco, mas eu vou dar só uma gira para ver o placar de ontem, porque o meu querido Vasco da Gama também passou, ó. Foi, classificou, Vascão da Colina, Fluminense, 3-1.
3: Bichinho do meu Fluminense.
2: Primeiro jogo, aliás, Humberto Mendonça, um abraço, bom dia. O primeiro jogo tinha sido Vasco.
3: Coitado
2: 0,
3: Fluminense
2: 0. Aí quando foi ontem, eu pensei, rapaz, eu não pensei que o Vasco ia ganhar o jogo não, porque no primeiro jogo eu vi, ontem eu não vi não. Ontem eu não vi, tava cansado e não deu pra esperar pra ver. Aí o Vasco primeiro jogo, 0-0, mas eu achei que o Fluminense foi melhor. Aí, quando foi ontem, para minha surpresa, o Vasco largou 3-1 no Fluminense. 3-1. Despachou o Fluminense.
3: Despachou.
2: Copa do Brasil. Aí, outro resultado foi o time do Grêmio, que despachou o Mirassol. Ganhou de 1-0, despachou o Mirassol. O Grêmio está classificado. Outro jogo também que houve classificação foi o Atlético de Minas Gerais, que eliminou o Juventude. Tinha sido 0-0 o primeiro jogo. No segundo jogo, o Atlético ganhou de 1-0, que foi ontem. Então, eliminou. Houve já aquele jogo do Santos, que o Neymar endoidou, né? Pá, o Neymar tava doido, tu riste. Neymar saiu escudo.

0: fez o passe perfeito para o menino fazer o gol e eliminar o Remo. Aí ele saiu, foi lá para a torcida dizendo ele mesmo, foi insultar. Claro que a torcida primeiro insultou com ele, né? Foi. Aí ele disse, pô, eu vou dar o troco agora. Eliminou o time, saiu dizendo eliminado, e começou a confusão. Mas o passe dele foi perfeito, né? O passe dele foi perfeito pro, pro cara fazer o gol lá e eliminar o Remo. Aí foi uma confusão grande. Foi bem, ontem o Fortaleza ganhou de 3-2, mas, lamentavelmente, tinha perdido 3-0, perdeu a vaga. Né? E ontem também o time do Cruzeiro eliminou o Chapecoense. O time do Cruzeiro eliminou o Chapecoense. Tinha sido 0-0 no primeiro jogo, ontem foi 2-0. Vamos ver quem vai hoje. Quem vai hoje aqui? Deixa eu ver aqui quem vai. Hoje tem o Corinthians. Corinthians Internacional. Internacional ganhou o primeiro jogo de 2-0. Tem uma vantagem grande, hein? Vantagem grande. Aí tem mais o quê? Tem mais de jogo hoje aqui? Tem esse... Ah, sim, tem o jogo do Vitória. Atlético do Paraná ganhou de 2-0 no primeiro jogo. Hoje vai ter o segundo jogo, 8 horas da noite. Vitória e o Atlético do Paraná. Pronto. Aí vai, vamos passar para a próxima etapa da Copa do Brasil. Não é? De forma que, agora, meus amigos, vamos fazer o seguinte. O nosso futebol aqui, já que o Fortaleza perdeu a vaga ontem, foi eliminado, então o nosso futebol agora tem que se preocupar tão única e exclusivamente com a Série B. Fortaleza tem grande chance de subir. Grande chance de subir. Se ele ganha agora do... É o nome do time lá dos homens, do Cuiabá. Cuiabá. Se ele ganha no domingo... Aí fica realmente uma posição boa. Tô animado aí por essa vitória diante do Palmeiras, né? Então o Fortaleza tem todas as condições de subir para a Série A. O Ceará é diferente. O Ceará, ele tem que se afastar da zona de rebaixamento. Ele já saiu, graças a Deus, saiu da zona de rebaixamento, mas ainda está muito embaixo. Precisa subir mais um pouco. Bom, foi só um papozinho que a gente teve aqui para ir acomodando. E agora, deixa eu ver aqui o Diário do Nordeste. Vamos começar a chamada do Diário do Nordeste. São 5 horas da manhã, 16 minutos. Vamos aqui para o nosso Diário do Nordeste. A chamada de primeira página, clara, principal.
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0: Principal chamada, claro, vitória do Fortaleza, né? Fortaleza joga bem, vence o Palmeiras, mas é eliminado da Copa do Brasil.
2: Indicada na chapa de Elmano, Luiziane diz que diferenças ficam no passado. O que me cabe é somar.
0: Mulher trans cearense viaja o mundo e vira comissária de bordo na Alemanha. Sempre sonhei. Legal.
2: Homem que atropelou namorada com um caminhão no Crato diz que não viu nada, mas o amigo desmente.
0: Interessante, né, Daniela? Esse pessoal não vê nada, né? Mata
2: o outro
0: a pessoa,
2: matou e não lembra, né?
0: O outro matou
2: e
0: disse que não tinha lembrado, não. É interessante esse pessoal. Esse daqui passa por cima da namorada. Não, não lembrei, não. Não vi nada, não. O outro mata, não sabia que tinha assassinado, não. Assim é bom demais, rapaz. É. Marcelo Paes e Fortaleza fazem acordo e encerram briga financeira e judicial.
2: 24 escolas públicas que ofertam do sexto ao nono ano no Ceará são as melhores do Brasil no IDEB, diz o MEC.
0: A Pivida é condenada a pagar 283 mil a recepcionista demitida com câncer de mama em Maracanaú.
2: Tirulipa é condenado por puxar biquíni e tocar nos seios de mulheres durante farofa da GK.
0: Ceará acerta a contratação do volante colombiano Will Murilo para a sequência da Série B.
2: Tubarão ameaçado de extinção é encontrado no Rio Jaguaribe, em Fortim.
0: BC corta a Selic pela quarta vez e juros recuam a 14% ao ano. O que muda na sua vida?
2: Eunício Oliveira desiste de candidatura ao Senado em convenção do MDB.
0: Vereadora manda colega voltar para o Ceará e é acusada de xenofobia em Curitiba.
2: Resultado de novo estudo sobre polinaminina não permite conclusões sobre a eficácia.
0: Publicação de ódio contra o Nordeste em rede social é investigada. Pulou aqui, ó. Aí, Daniel.
2: Publicação de ódio contra o Nordeste em rede social é investigada em operação da Polícia Federal.
0: Pronto, voltou.

0: Pesquisa Quest, Lula tem 39% e Flávio 30% em cenário de primeiro turno. Veja cenário de segundo turno.
1: Decisão do TRE do Ceará sobre federação tem implicações imediatas para base e oposição.
0: Papa Leão 14 faz primeira viagem para a América Latina em novembro.
1: Romário tem parte do salário de Senado retido para pagar dívida. O impacto material irreversível.
0: Preso por estupro, ator Marco Furlan disse que confundiu criança de 5 anos com namorado. Olha aí outro. Aí eu vou dizer, viu? Aí é de lascar. Confundiu uma criança de 5 anos com a namorada.
1: É. Neymar se manifesta após ser chamado de vagabundo por presidente do Remo.
0: CBF comunica aos clubes paralisação durante a Copa do Mundo Feminina de 2027.
1: Neymar troca ofensas com dirigente do Remo após classificação do Santos na Copa do Brasil.
0: Ceará renova contrato com atacante Gabriel Amaral. Destaque da base de 2028.
1: Quem é Paris Hilton, o blogueiro mais odiado de Hollywood, internado após live com automutilação?
0: Homem-Aranha, um novo dia, tem maior bilheteria de 2026 em apenas uma semana.
1: Influenciador mexicano é morto a tiros em live transmitida no TikTok.
0: TSE proíbe adesivos de propaganda eleitoral em carros de transporte por aplicativo.
1: Sessão da Alesse é encerrada por falta de quórum após 10 minutos em dia de sessão presencial.
0: Ex-PMs acusados de matar homem em academia de Fortaleza há 20 anos são absolvidos.
1: Grupo é preso, suspeito de expulsar moradores em Tianguá.
0: Porque o TCE travou megaprojeto de 990 milhões do lixo em São Gonçalo do Amarante.
1: Saiba como foi a colisão do foguete da SpaceX com a Lua hoje.
0: Bombardeiros russos contra Kiev deixam 17 mortos e vários feridos na madrugada de hoje.
1: Esses são os destaques de agora.
0: Muito bem. Vamos agora, já são 5 horas e 21 minutos. Vamos agora dar uma passeada pelos jornais do Nordeste brasileiro.
1: Vamos lá então. Vamos sair agora do Diário do Nordeste e vamos direto lá para o Diário de Pernambuco. Guardas municipais já superam o efetivo da Polícia Civil em Pernambuco, aponta estudo. Após suspensão do TCE, governo de Pernambuco inicia duplicação da BR-232 no Agreste. Grande Recife vai receber 126 novos ônibus com financiamento de 102 milhões de reais do BNDES. Pernambuco registra uma média de 154 diagnósticos de câncer de mama e de colo de útero por mês. Copom reduz a Selic para 14% ao ano em quarto corte consecutivo dos juros. Presídio de Igaraçu tem superlotação recorde e presos controlando pavilhões, diz relatório. Esses são os destaques do Diário de Pernambuco.
0: Agora, o Jornal Meio Norte da cidade de Teresina, no Piauí. Rafael Fonteles comemora segundo lugar no Piauí no IDEB. A meta agora é o primeiro lugar. Educação do Piauí é a segunda melhor do Brasil. Dono do Ted Manga Drinks é preso por furto de energia na zona sul de Teresina. Dois homens são presos por suspeita de furtar motocicleta na zona leste de Teresina. Trio armado invade comércio e rende clientes durante assalto em Campo Maior são chamadas do meio norte de Teresina.
1: Agora nós vamos lá direto para o Imirante, que traz notícias de São Luís, no Maranhão. PCB oficializa Reginaldo Lima como candidato ao governo do Maranhão. Vendavais podem atingir a Grande Ilha, o litoral e o sul do Maranhão, alerta a Defesa Civil. Dois homens morrem em troca de tiros com a PM no Maranhão. Inscrições para o casamento comunitário LGBT terminam sexta-feira. Meu pai tem nome, abre agendamento para mutirão de registro paterno no Maranhão. Compra e venda de imóveis, como evitar golpes e tomar decisões mais seguras. Estratégia no futebol, decisões táticas que mudam o resultado do jogo. Suspeitos de roubo são presos com arma falsa no Monte Castelo, em São Luís. O Banco Central reduz a taxa básica de juros para 14% ao ano. Homem armado com faca é preso após invadir a casa da ex, no Maranhão. ProUni, divulgado o resultado da nova chamada para o segundo semestre. Esses são os destaques do Imirante, que traz notícia de São Luís, no Maranhão.
0: Agora vamos para o jornal Tribuna do Norte de Natal. Previdência do Rio Grande do Norte registra déficit de 1 bilhão no primeiro semestre. Estado também vai atrasar salários de aposentados e pensionistas em agosto, diz SINSP. É lá no Rio Grande do Norte, hein, gente? Rio Grande do Norte perde 230 milhões em recursos para educação por falhas do censo escolar. IDEB, Rio Grande do Norte sai da lanterna e melhora índice na rede estadual de educação. Aniele aguarda SAF rubra enquanto reformulação avança no América, lá do Rio Grande do Norte. TRE inicia análise dos registros de candidatos ao governo do Rio Grande do Norte. São chamadas do Tribuna do Norte da cidade de Natal.
1: Agora nós chegamos no Infonet, que traz notícia de Aracaju, Sergipe. André Moura tem candidatura ao Senado homologada pela União Brasil. Homem é preso horas após matar a mulher a facadas em Aquidaban. Idoso sofre mal súbito e colide veículo contra poste na Coroa do Meio. PSD oficializa a candidatura de Fábio Mitidieri ao governo de Sergipe. PT oficializa a candidatura de Rogério Carvalho à reeleição ao Senado. Homem que ameaçava matar a própria avó é preso em Santo Amaro. Anvisa desmente boatos sobre presença de plástico ou petróleo em ovos. IP Saúde amplia imunização contra influenza para o público em geral. Rádio Patrulha apreende mais de 0,5 quilo de maconha em Carmópolis. E o divulgado resultado de nova chamada para o segundo semestre do ProUni. Os destaques, então, lá de Aracaju, Sergipe.
0: Jornal da Paraíba. Sem vice definido, Progressistas lança candidatura de Lucas ao governo da Paraíba. MDB oficializa a candidatura de Cícero Lucena ao governo da Paraíba. Olha aqui, Daniela, essa manchete. Teixeira registra mais de 200 mortes de cães e gatos com suspeita de envenenamento. Conheço isso. Esse negócio é sério, rapaz. 200 mortes de cães e gatos por envenenamento. Isso lá na Paraíba. Meu Deus do céu. Pronto, chamado Jornal da Paraíba.
1: Portal à Tarde, de Salvador, na Bahia. PM suspeita de matar Léo Lanches vai continuar presa após a audiência de custódia. Motoristas de aplicativo da Bahia podem ficar isentos de IPVA. Tem mais ainda um destaque. Com dois baianos, partido tenta eleger bancada da Macumba na Câmara. Clube Nordestino estuda romper a SAF de 400 milhões de reais após crise. Caio Alexandre avança na recuperação e tem previsão de volta no Bahia. E em defesa do Vitória, a Federação Brasileira de Futebol denuncia privilégio do Atlético Mineiro. Esses são os destaques do Portal à Tarde de Salvador, na Bahia.
0: Gazeta de Alagoas, bebê cai no chão da recepção do hospital da cidade durante parto e morre em Maceió. Já pensou? Que coisa, rapaz. Na hora de nascer, morreu na queda. Eu me livro. A Assembleia Legislativa reduz sessões até eleições e aprova projeto Canoas de Tolda, lá em Alagoas. Acusada de matar sargento da PM em Maceió, vai a júri popular nesta quinta-feira. Pronto, chamadas do Gazeta. Vamos ver agora a temperatura, como é que está na capital cearense e também a previsão para hoje, né?
2: Previsão do tempo.
0: Pronto, para hoje na capital cearense. Pela madrugada estava quanto? Deixa eu ver aqui. 26 graus, 1 hora da manhã, 26 graus às 2 da madrugada, 26 às 3 da madrugada. 4 horas ali caiu para 25. E já a previsão para 26. Quanto é que está aí, ô Assunção? Agora, 25.
2: 25 graus.
0: 25 ainda. Previsão para 26, às 8 horas. 28 graus às 10, 29 graus às 12, 29 às 14. 28 graus cai um pouquinho, 4 horas da tarde. 18 horas chegada da noite cai para 27. 8 horas da noite continua com 27. 10 horas da noite cai para 26 graus. Umidade relativa do ar, 64 a mínima, 86 a máxima prevista para hoje. Sol nasce às 5 horas e 41 minutos. Sol se põe às 17 horas e 38 minutos. São 5 horas e 29 minutos. A gente faz o intervalo e volta já.
1: A gente só tem essa notícia aqui no Diário do Nordeste sobre 24 escolas públicas que oferecem aí, ofertam do 6º ao 9º ano no Ceará, que são as melhores do Brasil no IDEB, diz o MEC. Todas as instituições estão localizadas no interior do Ceará. E essa boa notícia a gente traz para você daqui a pouquinho no Giro de Notícias.

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0: Bom Dia Nordeste. Daniela Delavaux, Tom Barro.
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2: O Ministério da Educação divulgou os dados referentes ao Índice da Educação Básica. O Ceará tem 24 escolas públicas com os melhores resultados no ensino fundamental em todo o país. Quem traz agora os números para a gente é Nicolas Paulino.
3: Os dados do IDEB 2025 revelam que o Ceará domina o ranking das melhores escolas públicas do Brasil nos anos finais do ensino fundamental. Todas as 24 primeiras colocadas são do interior do estado, com destaque para as cidades de Cruz e Pedra Branca, que registraram a nota máxima de 9,5. Além desses municípios, instituições em Coreaú, Croatá, Novo Oriente, Pires Ferreira e Sobral também aparece no topo da lista nacional. Esse resultado reforça o avanço do estado, que superou as metas de 5,4 para os anos iniciais e 5,1 para os anos finais nesta etapa de ensino. Já no ensino médio, a nota do Ceará subiu para 4,5, o melhor desempenho registrado desde 2007. Apesar do crescimento e da superação da estagnação pós-pandemia, o índice ainda ficou abaixo da meta de 5,1 definida pelo MEC. O estado não atinge os marcos pactuados para esta fase desde 2011. No cenário nacional, apenas o Piauí conseguiu atingir a meta estipulada para o ensino médio nesta edição. O ministro da Educação, Leonardo Barquinho, afirmou que a recuperação do Brasil foi mais rápida do que o esperado e que o foco agora será na aprendizagem e na equidade, com atenção especial aos jovens do ensino médio. Todo esse avanço é medido pelo IDEB, que combina o desempenho em língua portuguesa e matemática com as taxas de aprovação das escolas. Quanto melhor o resultado dos estudantes e maior o número de aprovados, maior é a nota final da instituição. O indicador é fundamental para detectar redes de ensino com baixa performance e direcionar programas que reduzam as desigualdades educacionais. Com a vigência do Plano Nacional de Educação prorrogada, o índice segue como referência para avaliar o sucesso das políticas públicas no país. Com informações de Alexia Vieira, Nicolas Paulino para a Verdinha FM 92.5 e TV Diário.
1: Estudantes que participam do processo seletivo do programa Universidade para Todos, o ProUni, referente ao segundo semestre de 2026, já podem conferir o resultado da segunda chamada. Em nota, o Ministério da Educação reforçou que o prazo para os pré-selecionados comparecerem, comprovarem as informações da inscrição, esse prazo começou na quarta-feira e segue até o dia 14 de agosto. A documentação exigida deve ser apresentada diretamente na instituição de ensino superior para a qual o estudante foi pré-selecionado. A perda do prazo ou a não comprovação das informações implicará na reprovação para obtenção da bolsa. Ainda segundo a pasta, candidatos que não foram pré-selecionados em nenhuma das chamadas feitas até o momento podem aderir à lista de espera. Para isso, é preciso manifestar interesse nos dias 26 e 27 de agosto. A divulgação da lista, com a classificação de todos os que manifestarem interesse, está prevista para o dia 1º de setembro.
2: O Tribunal de Contas do Estado, o TCE, travou um projeto de quase R$1 bilhão da Prefeitura de São Gonçalo do Amarante. A medida prevê o lançamento de um edital de parceria público-privada para a coleta de lixo do município. O repórter Luciano Rodrigues vai contar os detalhes agora para a gente. Vamos ouvir.
4: A PPP do lixo de São Gonçalo do Amarante precisa passar por mudanças para ser publicada. É o que indica o TCE. O tribunal fez 22 apontamentos no edital de R$990 milhões do município da Grande Fortaleza. Alguns desses questionamentos são destaques. O TCE solicitou que a Prefeitura de São Gonçalo detalhe custos, corrija metodologias e calcule novamente dispositivos da PPP. Mas o ponto que mais chama a atenção é a previsão do crescimento de habitantes habitantes em São Gonçalo. O edital previa que a população do município saltaria 80% em 35 anos, prazo indicado para a parceria. Mas acontece que, segundo o IBGE, o crescimento da população em estados do Nordeste deve ser menor. Atualmente, São Gonçalo tem pouco mais de 54 mil habitantes. A previsão era de que o número de habitantes do município se aproximasse de 100 mil até 2061. Ainda de acordo com o TCE, a PPP só pode ser publicada depois que as alterações do texto sejam feitas. Por meio de nota, a Prefeitura de São Gonçalo do Amarante informou que todas as mudanças indicadas pelo TCE devem ser realizadas. O Poder Público do município destacou que o objetivo da PPP é acabar com os lixões que ainda existem no local. Da redação, Luciano Rodrigues, Fala Verdinha, FM 92.5 e TV Diário.
1: 5h38.
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1: Autoridades ainda contabilizam o número de mortes na onda de invasão ao enclave espanhol de Ceuta. Sávio Manfredini traz agora essas e outras informações internacionais.
5: O número de pessoas mortas na invasão de marroquinos ao enclave espanhol de Ceuta subiu para 141, segundo o balanço mais recente divulgado pelas autoridades locais. Do total, 78 corpos foram encontrados em águas espanholas e 63 em águas marroquinas. Na última semana, cerca de 70 mil pessoas cruzaram de forma ilegal a fronteira do território espanhol de Ceuta a partir do Marrocos. Nesta quarta-feira, o Ministério Público de Tetuán, no Marrocos, denunciou 25 suspeitos de envolvimento com o contrabando de pessoas em direção a Ceuta. Os suspeitos teriam organizado o atravessamento irregular da fronteira e o transporte irregular de passageiros até a cidade espanhola, durante as entradas em massa registradas entre 30 e 31 de julho. E o Vaticano anunciou nesta quarta-feira que o Papa Leão XIV vai visitar a América do Sul em novembro deste ano, em uma passagem que não terá o Brasil na rota. A viagem está marcada para acontecer entre 6 e 17 de novembro, através de convite dos chefes de Estado e também das autoridades eclesiásticas dos respectivos países. O Brasil e o México também tinham enviado convites anteriormente, mas não foram contemplados nesta viagem. O Uruguai será o primeiro país da rota, onde o Papa vai visitar Montevidéu, Paysandu e Florida, de 6 a 8 de novembro. Depois, o pontífice vai para a Argentina, entre 8 e 11 de novembro, passando por Buenos Aires, Córdoba e Luján, e encerra a viagem no Peru, onde passa pelas cidades de Lima, Chiclayo, Cusco e Pucallpa, entre 11 e 17 de novembro. Leão XIV vai visitar a Argentina atendendo a um desejo do Papa Francisco, que nunca visitou o seu país natal desde que assumiu como pontífice, apesar de ter ido a outros países da América do Sul. Sávio Manfredini para Verdinha FM 92.5 e TV Diário.
1: 5h40.
2: Vamos para o intervalo agora, a gente volta já já com o nosso artista Egídio Serpa.

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0: Bom dia, Nordeste. Daniela Delavô, Tom Barro.
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1: Egídio Serpa, bom dia, cantor.
2: Bom dia, Egídio. Eu não sei se a gente dá bom dia pro cantor, né?
1: É.
2: Pra pessoa que fala de economia. Pra quem que a gente dá bom dia, Egídio?
1: Pois é.
3: Olha, bom dia apenas ao repórter dedicado à sua missão de bem informar. Esse negócio de cantor, de cantar, é só em alguns momentos, assim.
2: Então foi privilégio meu e da Paloma, né?
3: Foi sim, com certeza, porque vocês são pessoas que me inspiram, né? De maneira que naquele momento eu pude abrir a voz e cantar desafinadamente, mas cantei.
2: Foi lindo, foi lindo.
3: Importante e viralizou, viu? Todo mundo, eu tenho notícia de várias pessoas que viram o seu post aí.
2: Pois é.
3: No Instagram.
2: Os nossos ouvintes que não viram, não deixem de ver, porque tá no Instagram, tanto no meu como no da Verdinha. Então, o Instagram que você entrar, o meu da Verdinha, você vai ver lá no feed, porque tá no feed, não pode desaparecer com 24 horas. Isso é coisa para ficar registrado.
3: Olha aqui, eu como cantor, eu sou um grande repórter.
2: Não, senhor. Não, senhor, você não faça isso. Você arrasou. Você foi muito bem.
1: Serpa, todos nós desafinamos na vida, não é?
3: Com certeza.
1: Até os grandes cantores, há momentos em que eles também desafinam. Não é?
3: Pavarotti foi vaiado.
1: Foi vaiado.
3: Em Nova York, ao não conseguir dar o chamado dó de peito.
1: Foi. E olha quem Pavarotti, o maior tenor do mundo.
3: Da história.
1: Né? Da história. Né? Foi vaiado uma vez. Agora também aquele público, rapaz, é cruel, porque o cara estava num momento difícil, ele não conseguiu dar aquela nota. Vaiaram o rapaz, pelo amor de Deus.
3: É.
1: Vamos nós agora, então, a gente falar aqui dos nossos assuntos de hoje. Frigorífico da Master Boi em Iguatu ainda nem começou a ser construído. Mas já provoca uma revolução na pecuária do estado do Ceará. Que revolução é essa, amigo?
3: Olha, meu caro Tom, até agora a pecuária cearense era quase toda dedicada à produção de leite. A pecuária de corte, só alguns abnegados dedicavam-se, mesmo lhes faltando um ponto de atração que chegou há poucos meses com o tonitruante anúncio feito pelo governador Elmano de Freitas, que dentro do Palácio da Abolição, sede do governo do Ceará, proclamou no dia 31 de março deste ano uma das melhores notícias do ano. A próxima implantação na geografia do município de Iguatu, no centro-sul do estado, de um grande frigorífico do grupo pernambucano Master Boi. De lá para cá, houve uma revolução. Para começar, os pecuaristas, que como os antigos cristãos andavam escondidos e com um medo inexplicável, saíram das trevas para ver a luz da prosperidade frigorificada. E logo criaram um grupo social na internet que do dia para a noite juntou uma comunidade que hoje já passou de 1.500 integrantes. Todos diretamente ligados à atividade de criar bois, vacas, ovinos, caprinos e bubalinos. Com lentes de lupa, eu sigo as conversas, a troca de mensagens e o debate que se travam nesse grupo, ao qual deram o nome de Conexão Agro. Animado pela notícia transmitida pelo governador Elmano de Freitas, Cristiano Maia, maior criador de camarão do país e ainda dono de fábricas de ração para animais e de empresa de construção pesada, decidiu ampliar seus negócios na pecuária de corte e agora investe na compra de bois de alta linhagem, da raça Nelore preferencialmente, também com o olho voltado para o futuro frigorífico da Master Boi em Iguatu. O objetivo dele é, em 2 anos, compor um rebanho de corte com 30 mil a 40 mil cabeças, de 30 mil a 40 mil cabeças que habitarão suas fazendas no Vale do Jaguaribe, cujos açudes estão cheios de água. Nas pegadas de Cristiano Maia, porém voltado para a pecuária leiteira e para a indústria de laticínios, o empresário Gentil Linhares, que cria camarão e tilápia no litoral oeste do Ceará e cultiva soja e eucalipto em 35 mil hectares do Maranhão, está vendendo hoje seu plantel de ovinos da raça Santo Inês, a melhor do país, e iniciando a compra de vacas da raça Girolanda para sua fazenda Gentilândia, localizada lá em Quixadá, no sertão central do Ceará. Nas terras quixadaenses, Linhares implantará também uma unidade industrial para a fabricação de variados tipos de queijo, inclusive os mais finos e sofisticados, para o que já dispõe de consultoria de especialista na área. Gentil Linhares não revela o tamanho do seu investimento, mas disse a mim que sua vontade de entrar nesse negócio é do tamanho da minha capacidade de trabalho, que é grande, disse ele. Ele informa que sua indústria de lácteos terá o que de mais moderno existe no mundo. Ela não será grande, mas seus produtos serão da mais alta qualidade. O projeto de implantação do frigorífico da Masterboi em Iguatu consumirá investimentos da ordem de 300 milhões de reais e terá capacidade para abater até 1.000 animais por dia. O início de sua operação está previsto para daqui a 2 anos, um pouco menos. Incentivados por essa excelente novidade, os pecuaristas cearenses de todas as regiões do estado estão tomando importantes providências, uma das quais é a melhoria do padrão genético do seu rebanho, que assim tem tudo para ser padronizado no curto prazo. A Federação da Agricultura e Pecuária do Ceará, FAEC, por sua vez, acelerou seu programa de fertilização in vitro, que, utilizando sêmen de bois da mais alta linhagem, avança Ceará adentro, atendendo à crescente demanda dos pecuaristas que anteveem no frigorífico do Masterboi o curral seguro do seu investimento. Resumindo essa ópera, os cortes especiais de carne bovina, que hoje os consumidores cearenses compramos no supermercado de Fortaleza e das cidades do interior do estado, são oriundos dos grandes frigoríficos nacionais, localizados longe daqui, como os da JBS. A partir de 2028, todavia, os cearenses passaremos a consumir cortes de carne produzidos no Ceará. E nosso bairrismo, Tom Barros, que é muito grande, que já é muito grande, ficará ainda maior, meu caro Tom.
1: Egídio, segundo assunto de hoje, será hoje à noite a festa dos 25 anos do Sindenergia, que homenageará 7 personalidades que têm contribuído para o desenvolvimento do setor. Quem são os homenageados, hein?
3: Olha, Tom, logo mais às 20 horas, no restaurante Vasto, o Sindicato da Indústria de Energia do Ceará, o Sindenergia, celebrará suas bodas de prata, durante a qual homenageará 7 personalidades que têm contribuído para transformar o Ceará no que é hoje, o importante polo de geração de energias renováveis, principalmente a eólica e a solar fotovoltaica. O presidente do Sindenergia Ceará, Luiz Carlos Queiroz, disse a mim que sua entidade reúne hoje mais de 85 empresas associadas. Com crescimento de quase 50% nos últimos 4 anos, o sindicato atua junto aos órgãos públicos, à Federação das Indústrias, a FIEC, a entidades nacionais como a Abra Energias, a Associação Brasileira dos Sindicatos e associações representantes das indústrias de energias, do qual o Sindenergia Ceará é integrante. Para marcar os seus primeiros 25 anos de atividade, o Sindenergia homenageará hoje as seguintes personalidades: Ricardo Cavalcante, presidente da FIEC, por sua liderança na defesa da transição energética no Ceará; Beto Studart, empresário e fundador do Grupo BS Par, pela criação do núcleo de energia e pelo protagonismo dado ao setor; Roberto Proença de Macedo, in memoriam, ex-presidente da FIEC à época da criação do Sindenergia Ceará; Marcos Filgueiras, diretor com maior tempo de atuação na relação entre o sindicato e a categoria trabalhista; José Nunes, presidente da Enel Ceará, empresa de energia que contribuiu para a criação da entidade; a empresa BIQ Energia, associada ativa mais antiga do sindicato; e este jornalista que lhes fala, em reconhecimento à contribuição, eles dizem, que eu tenho dado por meio da imprensa ao setor de energia elétrica aqui no Ceará, meu caro Tom Barros.
1: Egídio, a FIEC inaugurou ontem, em Maracanaú, o seu Centro de Serviços Industriais. O que é que faz esse centro, hein?
3: Olha, Tom, foi inaugurado na manhã de ontem, quarta-feira, em Maracanaú, o Centro de Serviços Industriais do SESI e SENAI Ceará. Um conjunto de laboratórios dotados de competências, conhecimento, tecnologia e inteligência aplicada para transformar as demandas das empresas industriais cearenses em soluções concretas, de acordo com as palavras com as quais o presidente da Federação das Indústrias FIEC, Ricardo Cavalcante, usou para celebrar o evento, que contou com a presença de ex-presidentes e diretores da entidade e de autoridades de Maracanaú. É aqui, diz ele, que as empresas encontram apoio para desenvolver novos produtos, aperfeiçoar processos, realizar ensaios laboratoriais, validar tecnologias, implantar soluções de transformação digital e aumentar sua competitividade. Esta sempre foi a vocação desta unidade e hoje ela passa a ser reconhecida oficialmente em todo o Brasil, disse Ricardo Cavalcante. O presidente da FIEC transmitiu informações inéditas sobre o Centro de Serviços Industriais do SESI e do SENAI que ele inaugurou ontem. Ele disse que há um motivo especial de orgulho para todos nós cearenses. O modelo que agora passa a orientar os Centros de Serviços Industriais Brasileiros foi construído com decisiva participação da equipe do Ceará. Mais do que participar dessa transformação, fomos chamados a ajudar a estruturá-la. O Guia Nacional, que servirá de referência para todos os departamentos regionais, foi elaborado a partir da experiência desenvolvida aqui em Maracanaú, confirmando o protagonismo do nosso Estado na construção de novos modelos de atuação, disse o Ricardo Cavalcante, que acrescentou: esse reconhecimento não surgiu por acaso, ele é consequência de resultados que a própria indústria reconhece. Em poucos anos, essa unidade lá de Maracanaú, multiplicou por 5 sua receita de serviços tecnológicos, alcançou índice de sustentabilidade superior a 100%, atingiu o mais elevado nível da maturidade da rede SENAI em âmbito nacional e consolidou-se como referência para outros departamentos regionais. Mais de 3.500 empresas já foram atendidas por esse centro, que ontem foi inaugurado. Aliás, ele foi ampliado, né, porque ele já existia. Mais de R$50 milhões em projetos tecnológicos foram desenvolvidos nesse centro. Esses números são impressionantes, mas o seu significado vai muito além das estatísticas, como frisou o presidente Ricardo Cavalcante. Ele disse: cada projeto concluído significa uma empresa mais eficiente. Cada ensaio realizado significa um produto mais seguro. Cada consultoria prestada significa um processo produtivo aperfeiçoado. Cada solução desenvolvida representa uma indústria mais preparada para competir. É a indústria cearense, meu caro Tom Barros, crescendo, atualizando-se do ponto de vista tecnológico e produzindo melhores, mais e melhores produtos para o público interno e para o consumo externo também, meu caro Tom Barros.
1: Edílio, é para terminar esse nosso papinho de hoje aqui, como é que foi ontem o mercado financeiro, como é que esteve? E essa redução da taxa de juros, hein?
3: Pois é, ontem o mercado financeiro passou o dia aguardando o resultado da reunião do Comitê de Política Monetária, o Copom, do Banco Central. E por esta razão, a Bolsa de Valores operou na estabilidade, fechando o seu pregão com queda discreta de 0,09% aos 177.726 pontos. O dólar, por seu turno, encerrou o dia cotado a R$ 5,11, também na estabilidade. No começo da noite, o Copom divulgou o comunicado no qual anunciou a decisão tomada por unanimidade de cortar em 0,25 ponto percentual a taxa de juros Selic, que agora é de 14% ao ano. É a segunda maior taxa de juros do mundo, perdendo apenas para a da Turquia, que é de superior a 30%. No comunicado distribuído logo após a reunião, o Copom deixou claro que a condução da política monetária continuará dependente da evolução de dados e reconheceu sinais de desaceleração gradual da atividade econômica e uma melhora da inflação corrente. A inflação também apresentou melhora no curto prazo, embora ainda permaneça acima da meta de 3%. O problema é que o cenário ainda está longe de ser confortável para o Banco Central. O Copom manteve o balanço de riscos assimétrico para cima. citando a desancoragem das expectativas de inflação, além de riscos relacionados a petróleo, câmbio e choques climáticos. O comunicado do Copom voltou a abordar a questão da política fiscal, ou seja, os gastos do governo, que está em rota conflitante com a política monetária, que trata da taxa de juros. O comunicado do Copom sinalizou que, no horizonte relevante, que é o primeiro trimestre de 2028, a taxa de inflação deverá estar em 3,2%, ainda acima da meta, que é de 3%. E sinalizou também que a inflação deste ano de 2026 deverá fechar em 5,1%, ou seja, bem acima do teto da meta, que é de 4,5%. No final do comunicado, o Copom disse que entende que essa decisão é compatível com a estratégia de convergência da inflação para o redor da meta ao longo do horizonte relevante, sem prejuízo do seu objetivo fundamental de assegurar a estabilidade de preços. Essa decisão também implica suavização das flutuações do nível de atividade econômica e fomento de pleno emprego. A decisão do Copom não agradou o setor produtivo e nem poderia agradar, porque com essa taxa de juros a 14% ao ano, a obtenção de crédito continua difícil e caro. As famílias cuja renda diminuiu continuarão comprando apenas alimentos para comer e pagando pela compra de medicamentos para cuidar da saúde. Mesmo setores da indústria de alimentos estão sentindo a carga dos juros e, por isto mesmo, estão obtendo margem de lucro muito menor, o que pode ser visto no balanço das empresas. Tem gente falando em recessão em 2027. Se houver essa recessão, será produto da política fiscal, ou seja, dos gastos do governo, que continua gastando mais e mal. Resumindo, teremos juros altos por muito tempo ainda. E uma das razões é, como eu disse, a gastança do governo. E com esses comentários e informações, eu encerro aqui a minha participação nesta quarta-feira de céu nublado, prometendo voltar amanhã, sexta-feira, com a graça de Deus. Bom dia para você, para Daniela de Lavor, para Sara Queiroz e para toda a nossa multidão de teleouvintes. Até amanhã.
1: Muito obrigado, Egílio Serpa.
2: Um abraço, Egílio. Até amanhã.
1: 6 horas em ponto.
0: Que dia é hoje?
2: Hoje é dia 6 de agosto. Hoje é o Dia Nacional dos Profissionais da Educação. A data homenageia o trabalho qualificado dos profissionais que lidam com a educação do espaço escolar e com a formação de novas gerações. A educação é a base para qualquer profissão que se possa almejar e a principal ferramenta de mudança social. Todos os profissionais que atuam para transmitir, ensinar e dar acesso ao conhecimento merecem reconhecimento e valorização pelo trabalho que exercem.
1: Também hoje, 6 de agosto, é o dia em que os Estados Unidos explodiram a bomba atômica de Hiroshima. A bomba foi projetada pelo físico norte-americano Robert Oppenheimer e explodiu em 6 de agosto de 1945 no Japão. Até então, Hiroshima já tinha sofrido mais de 30 ataques durante a Segunda Guerra Mundial. Mas ninguém no país estava preparado para o que viria a seguir. O acontecimento foi um dos momentos mais marcantes da Segunda Guerra Mundial, que dividiu as nações do mundo em dois grandes grupos, os aliados e o eixo. O ataque está completando hoje 81 anos.
2: Vamos para o intervalo agora? São 6 horas e 2 minutos. A gente volta já.

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2: Estamos de volta aqui com o nosso Bom Dia Nordeste, conversando com os nossos ouvintes. Ana Clara Feitosa, hoje também é o Dia Interamericano do Escotista.
1: Escotista.
2: Minha mãe foi escoteira.
1: Foi?
2: Foi.
1: Você foi também, Daniela?
2: Não, na minha época não existia mais.
1: Não, não existe mais não, né? Interessante, né? Acabou, não foi?
2: Acabou. A minha mãe foi escoteira, escotista que fala, né? Ela foi e ela aprendeu a fazer os nós. Ela ia muito para aquela praça da criança, né?
1: Praça da criança. Tinha lá, encontro lá, exatamente.
2: Aí meus tios foram também. Muito legal.
1: Muito legal.
2: Gostei, Ana Clara. Agora ela disse que não acabou não, viu?
1: Aí não?
2: Ela disse que tem um projeto lá em Calcaia que ainda...
1: Ainda tem, é?
2: Ainda tem escotista por lá. Muito legal.
1: Interessante.
2: E eu gostei que ela botou bom dia, Tom. Bom dia, Daniela. Com ela. A de amor. Gostei, Ana Clara.
1: É, Augusto Assunção, temos seu aniversário aí. Parabenizar aqui a Ana Lopes Lima lá no Porto das Dunas. Bom dia, parabéns. Eliandra Rodrigues da Silva no José Walter. E a Mariusa Batista, aniversariante do dia, com um abraço da Inês Cabral.
2: Bom dia aqui para os nossos madrugadores, hein? Vamos aqui ver quem está também. O Nilo, na Aerolândia. Tem também aqui o Petrônio, no São Gerardo. Tem o Manuel Júnior, na Lagoa Redonda. Tem o Flaudique, lá em Maranguape. E tem muitos ouvintes gravando áudio. Então, vamos liberar o microfone para eles, vamos? Vamos aqui ouvir, começando com o Cleiton. Cleiton tá parabenizando o sogro, Cleiton.
3: Tom Barros, bom dia, né?
1: Bom dia.
2: Bom dia.
3: Por gentileza, manda um alô aí para o meu sogro, seu Assis Cunha. Tá completando hoje 74 anos de história.
1: Um abraço para ele, parabéns.
2: Parabéns, seu Assis Cunha. Muita saúde, viu?
1: Saúde.
2: Um abraço. Obrigada, Cleiton, pela mensagem. Fala, João.
4: Bom dia, Nordeste. Bom dia, Tombá.
1: Bom dia.
4: Bom dia, Dani. Bom dia, Aline, Sarinha, toda a equipe da Verdinha, os ouvintes. Que o nosso Senhor Jesus Cristo, um ótimo dia para todos nós.
2: Um abraço.
1: Um abraço.
5: Bom dia, Tombá.
1: Bom dia.
5: Bom dia, Gídio. Bom dia, Dani.
1: Bom dia, Gídio.
5: Que é a Aninha da Calcaia, registrando seu bom dia. Manda os parabéns pro meu filhote, Dani e Tom.
1: Um abraço, hein?
5: Ele tá completando 29 anos e nesse momento ele tá lá na pedreira, no Canidé, trabalhando lá.
1: Abraço.
5: Juninho, mamãe te ama.
1: Bom dia.
2: Que lindo, parabéns, viu?
1: Parabéns.
2: Tem também aqui, bom dia, Miriam de Quixeramobim. Bom dia, Miriam. Bom dia também para o nosso ouvinte... deixa eu ver aqui o nome do ouvinte que tá aqui.
1: Mandar um alô pro meu querido amigo Sabino Freire, que me mandou inclusive foto nossa já pela manhã cedinho, ligado. Sabino, um abraço para você, saúde e paz aí pra dona Zélia também. Marcar um voo, né, Sabino? Mas tá saudade, rapaz. Tamo combinando aí esse fim de semana, tá bom? São 6:08 na capital cearense.
2: Tem o Genivar, Genivaldo Pequiar, nas Goiabeiras.
1: Fala, Genivaldo, um abraço.
2: Tem também... O Geraldo, de Mossoró.
1: Para Geraldo.
2: Uma feliz quinta-feira, lá de Uruburetama, tem o Luiz Viana.
1: Isso.
2: Mais um bom dia para o Marcos Souza. Ele está em Goiânia, com saudade de Santana no Amapá. Ele está em Goiânia, com saudade de Santana no Amapá, no momento 17 graus.
1: Eita, 17 graus, um abraço para ele. Alô, Marta Duarte, aqui no Meireles. A Sônia Adriane também já acordou. A nossa Federalina, lá no Ipalmirim. A Rose Espino dizendo que tem 3 filhos e 5 netos. O Val Tavares, direto de Quixadá. Humberto Mendonça. Um abraço para ele e para a dona Antonieta. Um abraço e bom dia. Doutor Álvaro Andrade. A Marinei Salles e o Zé Maria Melo.
2: Vamos aqui para mais ouvintes que estão aqui sintonizados junto com a gente. Tem o nosso ouvinte. Vez por outra, eu vejo escoteiros se reunindo aqui no Parque Rio Branco. É o neto do São João Tauape, legal, né?
1: É, legal. Pensei que não havia mais a atividade,
2: não. Eu também
1: não.
2: Achei. Mas legal saber que ainda tem. Bom dia, pai do Chay, Daniel. E cadê o meu querido Chay? Saudade dos áudios dele. Bom dia para mais um ouvinte. Pode ser? Então vamos escutar aqui mais um ouvinte aqui, que dessa vez é o Zé Melin, lá de São Paulo.
1: Fala, Zé Melin.
6: Bom dia, Daniela de Labore. Bom dia, meu amigo Tom Barro.
1: Bom dia.
6: Aqui é o Zé Melin de São Zé Paulo. Melin. Diretamente aqui da região do Ipiranga, centro de São Paulo. Hoje, pela madrugada, estava ventando uma garoa, mas agora, no momento, a temperatura está super agradável. Tenha um bom dia a todos os ouvintes da Verdinha.
2: Um abraço para você, Zé Melin. Zé Maria, de Jaguaruana. O Chay diz, o pai do Chay, que é o Daniel, diz que o Chay hoje vai dormindo para a escola. Ele é pequenininho. Um beijo. Manda um beijo para ele, viu, quando ele acordar. José Xavier está conectado aqui no Quilômetro dos Palmares, lá em Pernambuco. Carlos Alcides, de Viçosa, no Ceará, também está aqui. Um abraço para você. Tem mais ouvinte aqui. Deixa eu ver aqui mais que gente que está escrevendo. Já a gente escuta mais áudio. Bom dia, Nazareno Farias Pedrosa, de Nova Russas, no Ceará. Bom dia para você. Bom dia, Ari, lá no Itaperi. Bom dia para você, Ari. Vamos aqui para mais ouvinte? Vou liberar mais, tá, Sara? Vamos ouvir mais gente, Tom Barros, porque tem muito ouvinte aqui gravando áudio, participando da programação. Então a gente agora vai escutar mais os ouvintes que estão aqui participando junto com a gente. Vamos lá, Sarinha.
7: Bom dia, Daniela Delavaux. Manda aqui um abraço e um beijo pro João Bernardo.
2: Bom dia, João Bernardo. Pode.
8: Bom dia, bom dia, bom dia. Bom dia, Daniela. Bom dia, Tonzinho.
1: Bom dia.
8: Uma quinta-feira abençoada para todos nós. Tá um pouco assim, tempo de chuva, mas acredito que não vai chover. Que Deus abençoe nossa caminhada. Que é Jair Freitas, motorista de aplicativo.
2: Um beijo, Jair.
1: Valeu, Jair.
8: Começando a fluir agora. O pessoal saindo de casa. Mas com as bênçãos do Senhor, todo mundo vai sair e vai voltar.
2: Vai sim.
8: Amém. Um abraço a todos.
2: Um abraço.
9: Bom dia, Dr. Tom.
1: Bom dia.
9: Bom dia, Daniela de Lavor.
2: Bom dia.
9: Sou fã de vocês, acompanho o Tom Barros.
1: Então, obrigado, irmão.
9: Há anos. E você, desde 2019.
1: E aí, Daniela?
9: Abraço.
2: Então, obrigada, a vocês. Viu?
1: Obrigado,
9: Eu
1: irmão.
9: Gosto muito do programa de vocês.
2: Del. É o Del. Del da Calcaia. Um beijo, Del.
10: Bom dia, Daniela. Bom dia, Tom Barros.
1: Bom dia.
10: Aqui é o Douglas, motorista de aplicativo.
2: Oi, Douglas.
10: Falando diretamente de Fortaleza, passando para registrar minha audiência e desejar bom dia a todos.
11: Oi, Daniela. Bom dia. Bom dia para você.
1: Bom dia.
11: Bom dia para todos da Verdinha, Zaira do Jardim Guanabara.
2: Um beijo, Zaira.
11: Um abraço para todos. Beijo.
2: Um beijo.
12: Bom dia, Daniela. Bom dia, Tom Barros.
1: Bom dia,
12: Nordeste. Dani, mando parabéns para Jerusa Castro. Hoje é o aniversário dela.
2: Parabéns, Jerusa.
1: Abraço, Jerusa.
2: Saúde, Jerusa. Deus te abençoe, hein? Parabéns para você. Nós temos aqui mais um ouvinte, que é o Demóstenes. Então vamos liberar o microfone para ele, Sara de Queiroz.
13: Daniela, bom dia, Tom.
1: Bom dia.
13: Tudo de bom para vocês aí, viu? Um forte abraço. Demóstenes, Serra Talhada.
2: Valeu, Demóstenes. Lembrando que quem quiser também a sua voz, né, nos nossos microfones, é só mandar no nosso WhatsApp, que é o 98887306. Fala, Roger.
14: Bom dia, galera! Eita. 6 de agosto de 2026, quinta-feira.

0: Vamos lá, vou mandar aqui mais uns pra gente escutar. Então, se você ainda não mandou sua mensagem, faz isso agora no 98887-1306. Vamos lá. Tem muita mensagem escrita também, além dos áudios.
1: Bom dia, Tom. Bom dia, Dan.
0: Bom dia.
1: É o passarinho do Curió.
0: E aí, passarinho?
1: Um abraço para todos da Verdinha e os ouvintes.
0: Vamos lá.
2: Bom dia, Nordeste. Bom dia, Tom Barro. Bom dia, Daniel Lavô. Graças a Deus, o Fortaleza respirou. Ganhou de 3-2 do Palmeiras. Não foi classificado, mas fez um grande jogo. Agora dá para confiar mais na primeira divisão. Se Deus quiser, nós estamos aí. Cizinho, Botafoguense do Crato.
3: Um abraço para você, todos os ouvintes da TV Diário, dona Toinha do Diadema 2.
0: Bom dia, Toinha. Um abraço. São 6h15, Tom. Vamos saber qual a previsão para hoje?
4: Vamos nós saber o que, é que os astros estão mandando para nós.
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4: Horóscopo hoje, Áries. Diz o seguinte, os arianos. A lua minguante faz sugerir uma revisão atenciosa das finanças, especialmente no compartilhamento de recursos para quem é de Áries. No âmbito dos relacionamentos, a presença de Vênus pode trazer harmonia e criatividade, possibilitando um fortalecimento dos laços através da cumplicidade e renovação da convivência. Mensagem para os arianos.
0: Para quem é do signo de touro, a lua sugere uma reflexão sobre as suas necessidades pessoais e como elas se encaixam na rotina doméstica. Enquanto isso, Vênus chega na área do dia a dia, trazendo a possibilidade de harmonizar a rotina e fortalecer laços. Há espaço para transformações ousadas, já que este planeta forma um grande trígono com Urano e com Plutão. E essa mensagem é para você, de touro.
4: Agora, gêmeos, lua minguante pode sugerir um encerramento de mágoas passadas para o signo de gêmeos, oferecendo o nascimento de novos capítulos nas relações. A presença de Vênus na área social sugere uma maior espontaneidade no convívio, com potencial para aproveitar a vida em grupo de maneira mais alegre e mais harmoniosa. Mensagem para os geminianos.
0: Mensagem para você de câncer. O céu de hoje destaca a valorização dos vínculos autênticos com a renovação das emoções na esfera íntima. A lua minguante sugere a necessidade de selecionar as relações sociais que valem a pena cultivar. Com a entrada de Vênus na área familiar, há espaço para uma conexão mais harmônica e um renovar de sentimentos junto aos mais próximos. Mensagem para você de câncer.
4: Agora vamos para o signo de Leão. A lua minguante aponta que repensar o que é mais importante pode trazer equilíbrio para o dia a dia de trabalho. Se possível, procure ter conversas com pessoas sempre com abertura e adaptabilidade, já que Vênus promove a comunicação construtiva. Mensagem para quem é de Leão.
0: Para quem é de Virgem, o céu de hoje aponta para um momento de revisão interna para os virginianos, trazendo uma chance de deixar para trás percepções enganadoras e ressignificar crenças. Na prática, a criatividade pode ser a chave para proporcionar melhorias no dia a dia e tornar a administração dos recursos mais efetiva. Vênus cria uma atmosfera favorável para práticas que visem conforto e bem-estar. E essa mensagem é para você que é de Virgem.
4: Agora Libra. A lua minguante sugere um período oportuno para você, libriano, deixar para trás padrões que impedem o seu desenvolvimento. Com Vênus entrando em seu signo e formando uma grande harmonia com Urano e Plutão, seu encanto se intensifica, atraindo pessoas importantes. Mensagem para você que é de Libra.
0: E para você que é de Escorpião? Nesse momento, o céu sugere a possibilidade de ajustes necessários nas suas conexões com os demais. Assim, acordos fundamentais podem tomar a convivência mais equânime. Ao mesmo tempo, Vênus começa a atuar na área dos desafios, inspirando a transformação de obstáculos em chances de fortalecimento emocional. Mensagem para você, de Escorpião.
4: Agora, Sagitário, atenção sagitariano, o céu do momento sugere que o dia pede pequenas mudanças, tornando a rotina mais agradável e condizente com os seus próprios desejos.

0: anjos. Aproveite seu carisma para cultivar boas relações, uma vez que Vênus, o planeta do amor e das relações, está na área das amizades, promovendo, portanto, harmonia. Vale ressaltar que esta configuração celeste traz um momento especial para estreitar os vínculos de companheirismo. Mensagem para você que é de Sagitário.
1: Para você de Capricórnio, o céu do dia sugere discrição ao compartilhar detalhes da vida pessoal e critério nas amizades. No âmbito profissional, há espaço para mostrar o quão criativo você é nos afazeres do dia a dia, pois Vênus adentra a área do trabalho, formando um aspecto favorável com Urano e Plutão. E essa combinação pode trazer mais harmonia e colaboração para o ambiente de trabalho.
0: Agora,
1: mensagem para você que é de Capricórnio.
0: Agora Aquário. Lua minguante sugere a oportunidade de fazer ajustes em casa, hein? Ajustes em casa, melhorando a rotina diária. Ao mesmo tempo, Vênus adentra a área espiritual na órbita de Urano e Plutão, favorecendo o prazer na aprendizagem cultural e também expansão do saber. Mensagem para quem é de Aquário.
1: Vamos encerrar então com Peixes. O dia é propício para derrubar barreiras na comunicação com pessoas do seu dia a dia. A lua minguante sugere clareza nas ideias e uma fala fluida. Com a entrada de Vênus na área mais íntima, estimula o afeto e o fortalecimento dos vínculos em casa e com quem te apoia. Essa mensagem para você que é de Peixes. E essa foi a previsão de hoje do personagem aqui para você. Vamos para o intervalo? São 6 horas e 21 minutos. Mas fica aí que a gente volta já.

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1: Rápido giro pela cidade neste começo de manhã. Principais avenidas da nossa capital. Avenida da Universidade com movimento pequeno, sentido Parangaba Centro, no cruzamento com a 13 de maio, bem frente à reitoria da Universidade Federal do Ceará. Portanto, movimento sem engarrafamentos, muito tranquilo, movimento na Avenida da Universidade. Às 6 horas e 24 minutos, a Avenida Dom Luiz também com movimento calmo neste começo de manhã, nas proximidades da rotatória da Praça Portugal, sem problemas de engarrafamentos na Avenida Dom Luiz. A Avenida Leste-Oeste com movimento mais intenso vindo da Barra do Ceará na direção da Igreja da Prainha. No sentido contrário, como de costume, o movimento é muito menor, ou seja, da Igreja da Prainha na direção do Pirambu, na direção da Barra do Ceará. Na parte baixa da Avenida Leste-Oeste, movimento calmo também. Na Raul Barbosa, o movimento é bem intenso mesmo. Vindo de Aerolândia na direção da Aldeota do Parque do Cocó para quem vai pegar a alça pela direita. Mas não há engarrafamentos. No sentido contrário, ou seja, aqui da Assembleia Legislativa subindo pela Raul Barbosa na direção de Aerolândia, movimento pequeno, dá até para contar o número de carros, apenas um passando agora, o segundo também. Na parte baixa, para quem vai pegar a direita, na direção da base aérea de Fortaleza, ou à esquerda pela rotatória da Murilo Borges, na direção da Câmara Municipal, movimento é pequenininho também. Em toda a extensão da Raul Barbosa, não há problema. Avenida Erato Graça, igualmente com movimento calmo neste começo de manhã, fluxo maior da Aldeota na direção do centro da cidade. De costume, fluxo menor vindo do centro da cidade na direção da Aldeota, nas proximidades do cruzamento da Erato Graça com a rua Idelfonso Albano, perto do ginásio Paulo Sarazati. A Avenida Washington Soares, com movimento próprio para o horário, sem engarrafamento e sem problemas nos dois sentidos. Movimento maior, como de costume, vindo da CE 040, quem vem de Eusébio, de Aquiraz, na direção de Fortaleza. No sentido contrário, o movimento é menor, ou seja, da curva da OAB na direção das Seis Bocas para pegar a CE 040. Movimento muito calmo, muito tranquilo, em toda a extensão da Avenida Washington Soares. 6 horas e 26 minutos, 4 minutos para o começo do Rádio Notícias Verdes Mares, o mais antigo noticioso do Brasil.
2: Então, bora aqui para os nossos ouvintes. Vamos conversar aqui com quem está escrevendo mensagens, com quem está gravando também. Bom dia para o Silveirinha, bom dia para o Cláudio lá de Semoaba. Bom dia, Cláudio. E aí, ele está aqui sintonizado também, junto com a gente. Bom dia, Cláudio. Ocean, ele é taxista. Tô indo pro PECEM. Um abraço para todos da Verdinha. Tô aqui com vocês desde 4 da manhã. Muito obrigada, Ocean. Aldinho, lá do Rio Grande do Norte. E deixa eu liberar também aqui mais uns áudios também, então. Vamos escutar a Filomena.
3: Bom dia, Daniela e Tom.
2: Bom dia,
3: desde Filomena. 4 horas que eu estou aqui na lida. Mas é maravilhoso contar com a sua amizade, com a sua conversa, com as coisas boas. Porque a gente vive assim um pouco trancafiado, sabe? Fica quase antissocial, mas aí eu fico sabendo de tudo através da Rádio Vesmar. Como é maravilhosa, né? Essa rádio. Bom dia, estamos juntos.
1: Bom dia.
2: Você tá dentro de casa, mas tem um mundo inteiro aí junto contigo, né? Através do rádio, é bom demais. Conversar com a Filomena no sábado, no Bom da Madrugada. Eu tô ansiosa pra essa conversa, porque ela já me antecipou um pouquinho da história e é muito legal.
1: A Filomena?
2: A Filomena, eu vou só antecipar pra você. Ah. Ela é costureira, né? E ela aprendeu a costurar na infância, costurando roupinha de boneca.
1: Olha aí, rapaz.
2: Aí ela costurava roupinha de boneca na máquina mesmo. Que a mãe dela que ensinou. A mãe dela era costureira também.
1: Interessante, muito.
2: E aí ela fazia roupinha de boneca. Hoje ela vive disso. E a gente, eu vou conversar com ela sábado. Amanhã nós vamos conversar com Pipoca.
1: Ah, é?
2: É.
1: Lá da Serrinha?
2: Da Madrugada, lá da Serrinha. E o nome Pipoca, ele incluiu no nome dele.
1: Aí tá incluído? Nome oficial?
2: Tá no documento dele de identidade. O nome dele é esqueci o nome completo, mas o Pipoca tá lá incluído. Eu acho muito legal.
1: Interessante.
2: É legal, né? Aí a gente vai descobrir amanhã que apelido foi esse? Como é que surgiu? Tá aqui, ó. Evanildo Pipoca, o nome dele. Evanildo Pipoca Rodrigues do Nascimento.
1: Interessante.
2: Não é apelido. Começou como um apelido, mas ele incluiu no nome próprio.
1: Tá bom.
2: Então amanhã a gente começa com Pipoca. E pipoca é um negócio tão gostoso,
1: muito
2: né?
1: Muito bom.
2: Eu amo pipoca. Pois é, pois os nossos bons da madrugada estão prometendo aí boas histórias. Quem mais tá por aqui? Vamos escutar o Carlos.
4: Bom dia, Daniela da Lavô.
2: Bom dia,
4: Tombar.
1: Bom dia, meu irmão.
4: É Carlos Dias Macedo. Bom dia,
2: Carlos.
4: Pra todos.
2: Bom dia.
4: Bom dia, Tom. Bom dia, Daniela.
2: Bom dia, Radiel.
4: Parabéns pelo seu programa. Que Deus abençoe vocês.
1: Obrigado.
4: Beleza. Valeu.
1: Valeu.
2: Bom dia.
4: Radiel de Calcaia.
2: Bom dia para você. Muito obrigada pela mensagem. Vamos aqui ouvir mais um. Deixa eu ver aqui quem tá aqui com a gente. Bom dia. Ana Cleide, bom dia, Ana Cleide. Bom dia também aqui para a Francisca, lá no Bom Jardim. Bom dia para a minha querida Madalena. Madalena, um beijo para você. Marleide, bom dia, Marleide. Seu Osmiro, bom dia, viu?
1: Bom dia,
2: seu Osmiro.
1: Bom dia.
2: Tá
1: legal,
2: então,
1: seu Osmiro?
2: Vamos pro Rádio Notícia? São 6:30 da manhã. Eu volto 7 horas, hein? Você vai continuar agora nessa próxima meia hora com Rádio Notícias com Tom Barros. 7 horas eu volto pra gente continuar com o Bom Dia Nordeste. Até
1: valeu.
2: Já.

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2: 6:32, bom dia. Hoje, quinta-feira, dia 6 de agosto, ano 2026, manchetes do Rádio Notícias Verdes Mares. Ceará tem as 24 escolas públicas com melhores resultados no ensino fundamental em todo o país. Chapa governista confirma Luiziane Lins do Rede para a segunda vaga do Senado. Alessia encerra a sessão plenária nesta quarta-feira por falta de quórum. Polícia prende suspeitos de integrar organização criminosa responsável por expulsão de moradores em Tianguá. Produção de algodão deve superar pela primeira vez a marca de 1 milhão de toneladas na região Nordeste. No esporte, Fortaleza vence o Palmeiras, mas está eliminado da Copa do Brasil. Ceará movimenta o mercado da bola. Essas e outras notícias a partir de agora. Seis horas e 6:33.
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2: A cúpula da base governista definiu o segundo nome da chapa majoritária para o Senado. A deputada federal Luiziane Lins foi a escolhida. Alânio Pereira tem as informações.
3: A informação foi confirmada nesta quarta-feira após discussões entre Elmano Luiziane e Camilo Santana. O ex-secretário da Casa Civil, Chagas Vieira, será o primeiro suplente da deputada federal. O outro candidato ao Senado pela chapa governista será o senador Cid Gomes. As negociações em torno do segundo nome ao Senado vinham ocorrendo há meses. Com a definição concluída, a chapa majoritária governista para as eleições deste ano será formada por Elmano de Freitas, do PT, governador e candidato à reeleição, Gabriela Aguiar, do PSD, candidata a vice-governadora, Cid Gomes, do PSB, candidato ao Senado, e Luiziane Lins, da Rede, candidata ao Senado. Com a inclusão de Luiziane, a expectativa é que a Federação PSOL-Rede passe a integrar a coligação de Elmano de Freitas nas eleições, ao lado do PSB de Cid Gomes e do PSD de Gabriela Aguiar, bem como outros partidos aliados. Durante a convenção estadual, a federação indicou que uma possível coligação com chapa de Elmano dependeria da inclusão de Luiziane como candidata. Alânio Pereira para Verdinha FM 92.5 e TV Diário.
4: O deputado federal Eunício Oliveira, do MDB, confirmou nesta quarta-feira que irá abrir mão da candidatura ao Senado Federal.
2: A razão principal é a baixa imunidade atrelada a um tratamento de saúde.
4: Mais informações com Bruno Leite.
5: O deputado federal Eunício Oliveira, do MDB, confirmou nesta quarta-feira que irá abrir mão da candidatura ao Senado Federal. A razão principal, segundo ele, foi a baixa imunidade, consequência de um tratamento de saúde ao qual foi submetido nos últimos dias. A desistência do deputado havia sido antecipada por lideranças governistas, como o ministro das Relações Institucionais, José Guimarães, e pelo presidente do Republicanos no Ceará, Chiquinho Feitosa, que também desistiu de concorrer ao Senado. O anúncio oficial de Eunício aconteceu durante a convenção estadual do MDB. Ele participou virtualmente do ato, fazendo a abertura e o encerramento do evento ao vivo. Ainda não foi confirmado se ele será candidato à reeleição para a Câmara dos Deputados ou se pode assumir uma das vagas de suplência das candidaturas ao Senado na chapa governista. Bruno Leite para a Verdinha FM e TV Diário.
4: A Alesse precisou encerrar a sessão plenária desta quarta-feira para registrar a participação de somente por registrar a participação de somente 11 deputados, 5 a menos que o quórum necessário.
2: Isso aconteceu no dia da semana exclusivamente presencial.
4: Marcos Moreira com a reportagem.
1: A Assembleia Legislativa do Ceará precisou encerrar a sessão plenária desta quarta-feira, dia da semana exclusivamente presencial, por registrar a participação de somente 11 deputados, 5 a menos do que o quórum necessário. A suspensão ocorreu após um pedido de verificação de presença, com cerca de 10 minutos da abertura dos trabalhos. O plenário foi esvaziado durante as leituras da ata e da ordem do dia. Não havia previsão de votação de matérias. O pedido de verificação de quórum foi do deputado Tim Gomes, do PSB, aliado governista. O parlamentar deixou o plenário logo após a solicitação. Tim Gomes justificou que fez o pedido apenas para convocar os deputados para o plenário e negou a intenção de derrubar a sessão. Líder do PSDB na Alesse, o deputado oposicionista Cláudio Pinho, criticou a suspensão, ao dizer que a medida foi uma estratégia dos governistas para barrar o debate. Por sua vez, o primeiro secretário da Assembleia, o deputado de Assis Diniz, do PT, rebateu as críticas da oposição e tratou o caso como uma estratégia regimental. Ele negou ainda que tenha sido uma ação combinada entre a base. A suspensão da sessão desta quarta ocorre em meio ao desafio de quórum que é esperado diante das agendas da campanha eleitoral, que inicia em 16 de agosto. A partir da próxima semana, as sessões deliberativas da Assembleia acontecerão apenas às terças-feiras, até o final do período eleitoral. Marcos Moreira para a Verdinha FM 92.5 e TV Diário.
2: Tribunal de Contas do Estado, TCE, travou um projeto de quase R$1 bilhão da Prefeitura de São Gonçalo do Amarante.
4: A medida prevê o lançamento de um edital de parceria público-privada para a coleta de lixo no município.
2: O repórter Luciano Rodrigues tem os detalhes.
6: A PPP do lixo de São Gonçalo do Amarante precisa passar por mudanças para ser publicada. É o que indica o TCE. O tribunal fez 22 apontamentos no edital de R$990 milhões do município da Grande Fortaleza. Alguns desses questionamentos são destaques. O TCE solicitou que a Prefeitura de São Gonçalo detalhe custos, corrija metodologias e calcule novamente dispositivos da PPP. Mas o ponto que mais chama a atenção é a previsão do crescimento de habitantes em São Gonçalo. O edital previa que a população do município saltaria 80% em 35 anos, prazo indicado para a parceria. Mas acontece que, segundo o IBGE, o crescimento da população em estados do Nordeste deve ser menor. Atualmente, São Gonçalo tem pouco mais de 54 mil habitantes. A previsão era de que o número de habitantes do município se aproximasse de 100 mil até 2061. Ainda de acordo com o TCE, a PPP só pode ser publicada depois que as alterações do texto sejam feitas. Por meio de nota, a Prefeitura de São Gonçalo do Amarante informou que todas as mudanças indicadas pelo TCE devem ser realizadas. O Poder Público do município destacou que o objetivo da PPP é acabar com os lixões que ainda existem no local. Da redação, Luciano Rodrigues, Fala Verdinha, FM 92.5 e TV Diário.
2: 6h40.
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4: Uma publicação de caráter discriminatório contra a região Nordeste e o estado da Paraíba, feita em rede social, motivou uma operação da Polícia Federal nesta quarta-feira.
2: A pessoa suspeita de ser responsável pelo perfil teve o endereço localizado aqui em Fortaleza.
4: As informações com João Gabriel Tress.
7: Uma publicação de caráter xenofóbico e discriminatório feita em uma rede social contra a região Nordeste e o estado da Paraíba motivou uma operação da Polícia Federal nesta quarta-feira. A pessoa suspeita de ser responsável pelo perfil utilizado no compartilhamento do conteúdo, que defendia que ações violentas fossem realizadas na região, foi identificada como sendo de um endereço de Fortaleza. Um mandado de busca e apreensão foi cumprido no local por equipes da PF. Além da identificação do possível responsável, dispositivos eletrônicos e outros itens foram apreendidos para análise pericial. O intuito é confirmar ou não a autoria da postagem criminosa, além de buscar o contexto no qual a publicação foi feita e verificar a existência de outros conteúdos de caráter xenofóbico. A ação fez parte de uma operação da Polícia Federal que apura prática de crimes de discriminação e incitação ao crime nas redes sociais. João Gabriel Tres para Verdinha FM 92.5.
2: A Polícia Rodoviária Federal apreendeu no estado do Piauí uma carga com quase 300 quilos de drogas, que tinha como destino o estado do Ceará.
4: Os entorpecentes estavam escondidos no compartimento falso de uma carreta.
2: A abordagem foi feita na BR-407, na cidade de Picos.
4: Segundo a PRF, o veículo transportava granulado reciclado e pneus e tinha como destino o município de Eusébio.
2: O motorista da carreta, de 35 anos de idade, ele foi preso em flagrante.
4: Ele disse para os policiais que receberia a quantia de 10 mil reais pela entrega das drogas.
2: Ainda no relato, o suspeito afirmou ter recebido o veículo já carregado em Porto Velho, capital do estado de Rondônia.
4: Foram apreendidos 221,5 quilos de skunk e 52 quilos de cloridrato de cocaína.
2: Além dos entorpecentes, os policiais apreenderam dois celulares, dois cartões bancários e documentos da carga.
4: O homem foi encaminhado para a delegacia da Polícia Federal em Picos, onde foi autuado por tráfico de drogas.
2: A carreta também foi apreendida e levada para o pátio da Polícia Rodoviária Federal.
4: Cinco pessoas foram presas pela Polícia Militar do Ceará nesta terça-feira.
2: Elas são suspeitas de integrar uma organização criminosa responsável pela expulsão de moradores em Tianguá, na região da Ibiapaba.
4: Renato Bezerra chega com as informações.
8: Cinco pessoas foram presas pela Polícia Militar do Ceará na terça-feira, dia 4 de agosto, suspeitas de fazer parte de uma organização criminosa responsável pela expulsão de moradores em Tianguá, na região da Ibiapaba. Uma das famílias vítima dos criminosos teve a casa pichada com a ordem para deixar o imóvel no prazo de 24 horas. A mensagem foi assinada pelo Comando Vermelho. Os presos são quatro homens e uma mulher. Segundo a Secretaria da Segurança Pública e Defesa Social, um deles, com 23 anos, possui antecedentes por tráfico de drogas e organização criminosa, enquanto a mulher de 18 anos tem histórico de ato infracional análogo ao crime de tráfico de drogas. Os outros detidos têm 21, 27 e 37 anos. E com o grupo, os policiais apreenderam celulares que subsidiarão os trabalhos investigativos. Todos foram autuados por integrar organização criminosa e extorsão. Renato Bezerra para a Rádio Verdinha FM 92.5 e TV Diário.
2: 6 horas e 42 minutos.
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4: Um tubarão foi encontrado no rio Jaguaribe, na altura da cidade de Fortim, litoral do Ceará, nesta quarta-feira.
2: O animal pertence a uma espécie ameaçada de extinção. Conforme o Instituto Chico Mendes de Conservação da Biodiversidade, a espécie pode ser chamada popularmente Cabeça Chata do Sul, Cação Bahia, Cação Fidalgo e machote.
4: Imagens compartilhadas nas redes sociais mostram o animal amarrado a um barco, sem esboçar reação.
2: Em algumas imagens é possível ver uma pessoa passando a mão na boca do tubarão.
4: No Brasil é crime ambiental, conforme a Lei de Crimes Ambientais, pegar, caçar, apanhar ou matar animal silvestre ameaçado de extinção.
2: A ação pode gerar pena de detenção de 6 meses a 1 ano e multa, sendo aumentada pela metade por se tratar de espécie ameaçada.
4: Além da pena criminal, o responsável pode receber multas administrativas e o caso pode ser julgado pela Justiça Federal.
2: 6 horas e 45 minutos.
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2: Fortaleza vai ter um teste e um novo modelo de ônibus automático na frota de transporte público coletivo da capital a partir da próxima semana.
4: Sávio Manfredini tem as informações.
9: Diversas linhas devem receber o modelo que vai circular de forma experimental. Inicialmente, a operação será conduzida pela empresa São José, que atua principalmente em bairros das regionais 4 e 5. Entretanto, a expectativa da Prefeitura de Fortaleza é que o modelo automático seja priorizado pelas concessionárias no processo de renovação da frota, caso a opção se mostre mais efetiva, ajudando a otimizar o transporte na capital. Segundo a gestão municipal, o período de testes terá uma duração de 4 meses para monitorar o desempenho do veículo e medir sua eficiência em condições reais de tráfego. Para garantir uma análise em diferentes cenários, o ônibus deverá ser escalado para rodar em diversas linhas ao longo de todo o período experimental. O novo modelo apresenta câmbio automatizado, o que dispensa o uso de embreagem. Assim, será preciso um menor esforço por parte do motorista. Entre outras vantagens, a tecnologia tende a melhorar o consumo de combustível, reduzir a emissão de gases nocivos e gerar um melhor rendimento do ar-condicionado. Conforme a Prefeitura de Fortaleza, nada deve mudar para os passageiros. O novo veículo é equipado com ar-condicionado e os itinerários e o horário da linha que vai recebê-lo permanecerão iguais, garantindo segurança, o conforto e a previsibilidade dos percursos da população. Sávio Manfredini para Verdinha FM 92.5 e TV Diário.
2: Às 6 horas e 46 minutos, um rápido giro pelas principais avenidas de nossa cidade. A Avenida Dom Luiz com movimento calmo, muito tranquilo neste começo de manhã, nas proximidades da rotatória da Praça Portugal. Não há problemas de engarrafamento. Também muito tranquilo o movimento na Washington, digo melhor, na Raul Barbosa, principalmente vindo de Aerolândia na direção da Aldeota do Parque do Cocó. No sentido contrário, o movimento é um pouco menor. E na parte baixa da Raul Barbosa, o movimento menor ainda para quem vai pegar a direita na direção da base aérea de Fortaleza ou à esquerda pela rotatória da Murilo Borges na direção da Câmara Municipal. Em toda a extensão da Raul Barbosa, não há problemas de congestionamento. 6 horas e 47 minutos no próximo bloco.
4: O Ceará tem as 24 escolas públicas com melhores resultados no ensino fundamental em todo o país.
2: Produção de algodão deve superar pela primeira vez a marca de 1 milhão de toneladas na região Nordeste.
4: E no esporte, o Fortaleza vence o Palmeiras, mas está eliminado da Copa do Brasil.
2: Ceará movimenta o mercado da bola. Essas e outras notícias logo após o intervalo aqui na Verdinha 92,5, jornalismo que fala a nossa língua.

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0: 6:50.
1: Educação.
2: O Ministério da Educação divulgou nesta quarta-feira os dados referentes ao Índice da Educação Básica.
0: O Ceará tem as 24 escolas públicas com melhores resultados no ensino fundamental em todo o país.
2: Quem detalha os números é o Nicolas Paulino.
3: Os dados do IDEB 2025 revelam que o Ceará domina o ranking das melhores escolas públicas do Brasil nos anos finais do ensino fundamental. Todas as 24 primeiras colocadas são do interior do estado, com destaque para as cidades de Cruz e Pedra Branca, que registraram a nota máxima de 9,5. Além desses municípios, instituições em Coreaú, Croatá, Novo Oriente, Pires Ferreira e Sobral também aparece no topo da lista nacional. Esse resultado reforça o avanço do estado, que superou as metas de 5,4 para os anos iniciais e 5,1 para os anos finais nesta etapa de ensino. Já no ensino médio, a nota do Ceará subiu para 4,5, o melhor desempenho registrado desde 2007. Apesar do crescimento e da superação da estagnação pós-pandemia, o índice ainda ficou abaixo da meta de 5,1 definida pelo MEC. O estado não atinge os marcos pactuados para esta fase desde 2011. No cenário nacional, apenas o Piauí conseguiu atingir a meta estipulada para o ensino médio nesta edição. O ministro da Educação, Leonardo Barquinho, afirmou que a recuperação do Brasil foi mais rápida do que o esperado e que o foco agora será na aprendizagem e na equidade, com atenção especial aos jovens do ensino médio. Todo esse avanço é medido pelo IDEB, que combina o desempenho em língua portuguesa e matemática com as taxas de aprovação das escolas. Quanto melhor o resultado dos estudantes e maior o número de aprovados, maior é a nota final da instituição. O indicador é fundamental para detectar redes de ensino com baixa performance e direcionar programas que reduzam as desigualdades educacionais. Com a vigência do Plano Nacional de Educação prorrogada, o índice segue como referência para avaliar o sucesso das políticas públicas no país. Com informações de Alexia Vieira, Nicolas Paulino para Verdinha FM 92.5 e TV Diário.
0: 6:53.
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2: Dados mostram que a alta do turismo e do lazer no Ceará foram impulsionados pelas férias escolares.
0: Egídio Serpa tem as informações.
4: Bom dia, teleouvintes do Rádio Notícias Verdes Mares. As férias escolares impulsionaram no último mês de julho o turismo e o lazer no Ceará, conforme mostram dados levantados pelo Banco Itaú Unibanco, que me encaminhou uma mensagem com algumas informações sobre o tema. De acordo com a mensagem do Itaú Unibanco, as férias escolares no Ceará movimentaram diferentes segmentos da economia cearense ao longo do último mês de julho. Segundo o levantamento do Itaú Unibanco, setores ligados ao turismo e ao lazer registraram crescimento entre os dias 1º e 31 de julho deste ano, em comparação com o mesmo período do ano passado. Entre os principais destaques estão as locadoras de automóveis, cujos negócios cresceram 29,7%, os artigos esportivos, que incrementaram 29,8%, os hotéis, cujo índice de ocupação aumentou 23%, as agências de viagem, que venderam 9% a mais, e os cinemas, que registraram índice de público 7,5% maior. Tudo isso refletindo o aumento da circulação de pessoas durante as férias aqui no Ceará. Os dados evidenciam o impacto do período de férias sobre o turismo e as atividades de lazer no estado do Ceará. Os números consideram as vendas realizadas por cartão de débito e crédito e também pelo Pix, evidentemente. Egídio Serpa para o Rádio Notícias Verdes Mares.
0: 6:55.
1: Economia.
0: O Comitê de Política Monetária, Copom do Banco Central, reduziu nesta quarta-feira em 0,25% ponto percentual taxa Selic, a taxa básica de juros da economia brasileira, que passará de 14,25% para 14% ao ano.
2: Esta é a quarta vez consecutiva que o comitê reduz os juros.
0: A decisão foi tomada em reunião na sede do Banco Central em Brasília.
2: O Banco Central utiliza a Selic, os juros básicos da economia, como um instrumento para reduzir o ritmo da atividade econômica e, com isso, tentar controlar a inflação.
0: De junho de 2025 a março deste ano, a Selic ficou em 15% ao ano, maior nível em quase 20 anos.
2: O Copom iniciou o corte dos juros em março, num cenário de queda da inflação.
0: No entanto, a guerra no Oriente Médio, que se refletiu no aumento dos preços de combustíveis e de alimentos, tem dificultado a queda da taxa.
2: E a produção de algodão deve superar pela primeira vez a marca de 1 trilhão de toneladas na região Nordeste.
0: As informações estão com Tainá Martinez.
5: A estimativa é referente à safra 2025-2026. O volume projetado é 4% superior ao registrado no ciclo anterior. Segundo o Escritório Técnico de Estudos Econômicos do Nordeste, o resultado vai na contramão da produção nacional, que tem expectativa de queda de 2,5%. A pesquisa mostra que o desempenho da região Nordeste é impulsionado principalmente pela Bahia e pelo Piauí. Esses dois estados devem ocupar a segunda e a terceira posição entre os maiores produtores de algodão do país. A Bahia tem safra estimada em 862 mil toneladas, enquanto o Piauí deve alcançar pouco mais de 87 mil toneladas. O Maranhão projeta atingir o montante de 54 toneladas e o Ceará deve se aproximar dos 4 mil quilos. No território cearense, o município de Tabuleiro do Norte, no Vale do Jaguaribe, desponta como o maior produtor de algodão do estado. Outras cidades tradicionais na cotonicultura, como Quixadá, Quixeramobim e Acopiara, mantêm participação ativa nas safras. O estudo do ETENE também mostra que o Nordeste amplia sua relevância na cotonicultura nacional. A região espera alcançar produtividade média de 2.027 quilos por hectare, acima da média brasileira. Os dados apontam ainda para um avanço nas exportações nordestinas de algodão no primeiro semestre de 2026. Entre janeiro e junho, as vendas externas da região cresceram 11,5% em valor e 17,6% em volume, na comparação com o mesmo período de 2025. A China voltou a ocupar a posição de principal destino do algodão nordestino, respondendo por 24% das exportações regionais. Bangladesh, Paquistão, Vietnã e Turquia completam a lista dos principais compradores da fibra. Tainá Martinez para a Verdinha FM 92.5 e TV Diário.
0: 6 horas e 58.
1: Sua chance.
2: A Rede Cuca está com 10.698 vagas abertas para cursos de formação, artes e diversas modalidades esportivas gratuitas no mês de agosto, nos 5 equipamentos localizados em Fortaleza.
0: Nesta quinta-feira serão abertas as inscrições para hidroginástica nas unidades do PC José Walter.
2: As matrículas acontecem de forma presencial e também pelo Portal da Juventude.
0: O atendimento presencial acontece das 8 horas da manhã às 18 horas, por ordem de chegada em todas as unidades da entidade.
2: Para realizar a matrícula, é necessário ter entre 15 e 29 anos e apresentar os seguintes documentos: RG, CPF, comprovante de endereço, e-mail válido e, no caso das modalidades esportivas, atestado de aptidão física.
0: 6 horas e 59 minutos.
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0: Fernanda Alves traz as informações sobre os times cearenses.
6: O Fortaleza venceu o Palmeiras por 3-2. O jogo de 5 gols não foi o suficiente para o Fortaleza permanecer na Copa do Brasil. A equipe não consegue avançar para as quartas de final e o foco agora é só na Série B. O Fortaleza chegou em Cuiabá no início da semana e segue por lá na preparação. Hoje tem treino a partir das 16h e a equipe segue no foco para enfrentar o Cuiabá domingo a partir das 18h. O tricolor de aço precisa voltar a vencer como visitante, já que a última vez que isso aconteceu foi no dia 9 de junho, contra o Náutico, pela Série B também. Agora é só esperar os próximos passos do tricolor de aço e, diante dessa vitória magnífica, diante do Palmeiras, Palmeiras que é líder da Série A em 2026, aí é um dos gigantes do nosso futebol brasileiro, e o Fortaleza marcou 3 gols na equipe mas o placar não foi suficiente para conseguir a vaga nas quartas de final. Gols marcados por Meritelo, Rodriguinho e Lucas Emanuel. Os três que marcaram aí com um golaço de fato do Meritelo, camisa 9, que empata com o Vitinho, 10 gols na temporada. Essas são as informações do Fortaleza. O Ceará tem movimentação no mercado da bola. Murilo Volante, contratado por empréstimo até o final do ano, ele que vem do futebol mexicano, segue agora no Alvinegro de Porangabuçu para fazer reforço no meio campo. O Fred Gomes, quando veio ao jogar do primeiro tempo, comentou sobre trazer mais nomes, até 4 nomes é o número que tem aí de contratações a equipe do Ceará. Uma já foi feita, a gente espera para aguardar quais são as outras 3 que vão reforçar o elenco do Alvinegro de Porangabuçu. Com as informações de Fortaleza e Ceará, direto da redação, Fernanda Alves, para a Rádio Verdinha 92.5 e TV Diário.
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2: Técnica de som de Augusto Assunção, direção de imagens de Tiago Nobre, Diego Castro nos caracteres e no master Robson Cacau. 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
1: Sete horas e 3 minutos agora. Bom dia pra você.

0: 7h05, nós estamos de volta e seguimos com você agora por mais essa hora. Nós estamos por aqui desde as 5 da manhã. Se você está chegando por aqui agora nesse momento, seja bem-vindo, seja muito bem-vinda. Muito obrigada pela sua audiência, muito obrigada por escolher começar o seu dia com Bom Dia Nordeste. Nós seguimos juntos até as 9, então tem mais 2 horas aí pela frente. Só metade do programa foi, tem mais metade aí para você acompanhar e muita coisa boa e pensada para você. Então vamos juntos agora? Vamos dar continuidade aqui ao nosso trabalho? Você que já tá com a gente, obrigada, viu, pela sua companhia. Para você que tá nos dando carona também, você que nos leva pelas ruas da cidade, pelas estradas também desse país, você que nos acompanha aqui no Ceará, na nossa cidade, Fortaleza, você que está em qualquer lugar do Nordeste brasileiro ou em qualquer lugar do nosso mapa do Brasil, em qualquer lugar do mundo também. Você que é cearense e está espalhado aí por esse mundão e aí encurta essas distâncias e fica sabendo notícia da sua terra através da Verdinha. Muito obrigada pela audiência e pela companhia. Bom dia para essa equipe que é maravilhosa. O que seria do Bom Dia Nordeste se não fosse essa equipe por trás desse microfone, não é? Então, eu vou começar com ele, que é o nosso Cancão do Aquiraz, o nosso exemplo, o nosso operador padrão, Augusto Assunção, nosso Cancão do Aquiraz. É o quê? Parou por aí? Porque se eu continuar nos elogios, aí eu posso estragar, né? Esse é o nosso Cancão do Aquiraz, o nosso operador padrão. Bom dia pra você, Assunção. Assunção, ou melhor, da manhã, ele é o melhor de todos. Só tem tu de manhã? Só tem... É mesmo, Assunção, tu é o único? Poxa, eu não sabia. Bom dia pro Augusto Assunção, nosso maravilhoso Cancão do Aquiraz. Do lado da nossa Sara de Queiroz tem ela, Sara de Queiroz. Quer dizer... Pois é, Sara, depois que eu volto pra esse horário, essa nova hora... Foi. Depois dessa... Eu acho que 7 horas, meus neurônios, eles dão uma paradinha. Então, do lado dela tem ela mesma, ela própria, a própria pessoa dela. Sara de Queiroz, a bendita sois... O alter ego dela. Bom dia pra você, Sarinha. Ela é a nossa produtora. Nossa grande, competente produtora, Sara de Queiroz. Temos também a Línia Mariano, nossa assistente de estúdio. Ela que organiza também tudo aqui no estúdio pra fazer essa engrenagem funcionar. Ela que recebe o nosso ouvinte. Ela que entra em contato quando você fala com a gente no WhatsApp. Você tá falando logo diretamente com a Línia Mariano. Quando os convidados chegam também, é ela que faz essa engrenagem rodar bem direitinho. Alinha Mariano, bom dia pra você, Alinha Mariano. Lá em cima, nossa equipe, Tiago Nobre, nosso diretor de imagens. Bom dia pra você, Tiago Nobre. Bom dia pro Diego Castro, nosso operador de caracteres. E pela voz que eu escutei, pelo desaforo é Cacau, né? Então, Cacau que tá colocando a gente no ar pra TV Diário. Pra quem tá acompanhando a gente com imagem... Pra quem tá acompanhando a gente com a imagem, tá na TV Diário, tá no canal 22, você tá acompanhando o trabalho dessa equipe. Na redação integrada do Sistema Verdes Mares, a equipe continua por lá. Temos por lá ainda dando todo o suporte pra Sara na produção, Sofia Leite. Além da Sofia Leite, temos também Maiara Mourão e o nosso estagiário João Duarte. Essa é a equipe que fica na redação integrada do Sistema Verdes Mares. É grande, não é? Pois é. Pois essa equipe só fica completa, sabe quando? Quando você chega, quando você liga seu rádio na Verdinha, quando você liga sua TV na TV Diário. Aí sim, aí a gente fica tranquilo porque a equipe fica completíssima com você, ouvinte. É você que dá sentido ao nosso trabalho e é por você que nós estamos por aqui. Então, nossa equipe completa agora junto contigo. Nosso contato imediato com você é através do nosso WhatsApp, tá? Então você pode mandar sua mensagem pra cá no 98887-1306. E aí você manda sua mensagem pra gente e aí você compartilha o seu trajeto. Se você estiver agora saindo de casa com um trânsito tranquilo, avisa pra gente onde é que você tá. Não tá tranquilo? O trânsito tá complicado? E onde é que você tá passando? Então é só você mandar também a sua mensagem pra cá. Ou você manda um áudio dizendo como é que tá o seu trajeto, qual é o problema. É muito carro? é um semáforo que não tá funcionando e travou tudo? Foi um acidente? É um buraco na via? É uma obra que o caminho foi desviado? Faça o alerta, porque a sua informação ela é preciosa. A gente repassa e quem tá saindo de casa, quem tá no meio da rua, quem tá trafegando, escuta e já desvia o caminho. E assim a gente tenta construir um trânsito melhor. Vamos fazer isso? Eu conto com a sua ajuda e com a sua audiência também nesse momento, tá? Então manda sua mensagem pra cá e compartilha comigo agora a sua informação. 98887-1306. Nosso DDD é 85. Nós estamos ao vivo de Fortaleza, no Ceará. E você se comunica com a gente de qualquer lugar do planeta que você tiver através desse WhatsApp. Esse WhatsApp você pode fazer pergunta para os convidados que estiverem aqui com a gente. Você pode registrar aí a sua audiência. Você pode falar do trânsito. Você pode só registrar dizendo de onde você nos acompanha, de onde você nos viu, nos escuta. Então, participa e registra. Salva esse número aí na sua agenda. E quando a gente estiver no ar, é por ele que você se comunica. 98887-1306. Por falar em trânsito, eu vou agora direto conversar com você, ouvinte, que está sintonizado aqui junto com a gente. Então, se você estiver saindo de casa, se você estiver nos levando de carona, a Mazé já tá na rua a essa hora, Mazé. E ela disse, equipe top que também acorda cedo. Quase sexta. Vamos que vamos. Bora, Mazé, que a sexta-feira tá aí, ó. Tá sentindo? Hoje já é quinta. Hoje é dia de molhar as palavras. Segundo a nossa querida Sara de Queiroz, a partir de quinta tá liberado molhar as palavras. Então, molharemos juntas, não é? Manda mensagem pra cá. Diga como é que tá o trânsito. O Deusimar é motorista. Já tá indo deixar os meninos no colégio. Alice, Márcio e Aninha. Cadê o áudio deles? Eu adoro quando as crianças mandam áudio. Porque o Chay já foi pra aula dormindo. Então não mandou áudio. Alice e a Aninha estão indo agora com o Deusimar, mas também não tem áudio. A Helena também não mandou áudio. Então, cadê as crianças desse horário? Manda mensagem para cá. E se você tá no carro, como passageiro também, de um carro de aplicativo ou de um táxi, você também pode compartilhar aí o seu trajeto com a gente. Tá no ônibus também? Manda mensagem para cá. É motorista de aplicativo? Tá em um bairro, depois daqui a pouquinho tá em outro? Compartilha o seu trajeto com a gente. Enquanto isso, enquanto vocês se organizam para falar de trânsito, eu vou direto dar um giro nas câmeras de monitoramento, porque a gente tem noção de como é que tá o trânsito na cidade.
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0: Vamos lá então, vamos dar aquele nosso giro nas ruas de Fortaleza, porque as câmeras de monitoramento do Sistema Verdes Mares trazem imagens em tempo real para você. E agora a gente já começa com a Avenida da Universidade, na, ali em frente à Reitoria, no cruzamento com a 13 de Maio. Trânsito super movimentado para quem tá vindo lá da João Pessoa, chegando aí na Avenida da Universidade. Trânsito intenso, hein? Então alerta para você de um trânsito super movimentado agora na Avenida da Universidade. Saímos desse ponto e vamos lá para Dom Luiz. Trânsito fluindo na Avenida Dom Luiz para quem está chegando na Praça Portugal. Trânsito bom nessa manhã de quinta-feira. Saímos da Dom Luiz e vamos agora para o viaduto que dá acesso ali a Leste-Oeste, a Barra do Ceará, movimentado principalmente para quem está vindo da Leste-Oeste e indo no sentido da Monsenhor Tabosa. Para quem está no sentido oposto, saindo da Monsenhor Tabosa, passando pelo viaduto para poder chegar ali na Leste-Oeste, trânsito super tranquilo. Embaixo do viaduto não acontece a feira da madrugada, né, de ontem para hoje. E aí a Avenida Alberto Nepomuceno com o trânsito tranquilo e fluindo, nesse momento às 7h14 da manhã. Vamos agora para mais um ponto. Avenida Raul Barbosa, no bairro da Aerolândia. Trânsito fluindo nos dois sentidos, um pouco mais de movimento para quem vem do Castelão no sentido da Aldeota, no sentido oposto, trânsito fluindo. Avenida Murilo Borges também, para quem está passando ali

0: Avenida Washington Soares, no cruzamento com Oliveira Paiva, super movimentado, principalmente para quem tá indo no sentido da aldeota. Para quem vem da aldeota e vai para a região metropolitana ali pela Washington Soares, um trânsito um pouco mais livre, mas movimentado também nos dois sentidos, tá? Agora, vou contar com você, ouvinte. Você pode mandar sua mensagem para cá. Deixa eu ver aqui. Eu já deixei Ana Clara no colégio, na Washington Soares, e o trânsito está movimentado, mas fluindo. Pois é, Silvana, eu acabei de ver nas câmeras e tá exatamente assim como você disse. Tá movimentado na Washington Soares, mas tá fluindo, né? Mais uma mensagem que nós temos aqui, de mais um ponto da nossa cidade. Tô saindo para vender minhas pipocas em frente ao mercantil. Pipoca de leite, pipoca colorida e pipoca de chocolate. Cícero do Aquiraz. Agora, Cícero, essa pipoca tu vende lá no Aquiraz? Ou tu vende, ou tu vem pra Fortaleza vender? Porque se for no Aquiraz, nós temos o nosso representante, que é o Cancão. Que aí ele vai e compra pra equipe. E se tu tiver em Fortaleza, tu me diz onde é. Tá aí a pipoca dele. Bonita a sua pipoca, viu? Boas vendas para você, pequeno empreendedor. Comprem a pipoca dele, ajudem os pequenos comerciantes. Então tá vendo as pipocas em frente ao mercantil. Deve ser no Aquiraz. Ah, é só no Aquiraz, Cacão. Depois tu vai atrás, viu? Visconde do Rio Branco, com trânsito bom, a Mércia Maria, que traz a boa notícia. Obrigada, Mércia, pela boa notícia aí da Avenida Visconde do Rio Branco, com trânsito bom. Mais trânsito aqui, deixa eu procurar aqui quem tá mandando mensagem pra gente. Bom dia, BR hoje tá fluindo muito bem, já estamos em áreas da Pontes Vieira com 13 de maio, bom trabalho aí para os madrugadores de plantão. Um abraço para você, Mara Marinho. Ela disse que ela que foi a que pegou a dica da Helena. Da Helena não, da Heloísa. Ela que pegou a dica da Heloísa. Um abraço para você, viu? Muito obrigada pela sua mensagem. Bom dia também para o Célio no João 23, o Josué, que tá em Tianguá, mas ele é lá do Pará e manda um alô pro seu Douglas. Seu Douglas, um abraço para você. E um beijo para você também, Josué. Professor Jean também está por aqui sintonizado. Bom dia para você, professor Jean. Então, se você tiver informação de trânsito, manda aqui para gente no 98887-1306. Nilcar também está aqui sintonizado junto com a gente. Bom dia para você, Nilcar. Deixa eu liberar aqui a mensagem do Bernardo, porque ele está indo para a escola. E aí ele mandou mensagem para a gente. Eu tava pedindo que as crianças participassem. Então, as crianças hoje ou estão indo dormindo, ou, se não estão dormindo, elas estão caladinhas, né? Não, Alice? Mas o Bernardo gravou um áudio. Então, eu vou liberar o áudio do Bernardo agora, hein?
1: Bom dia, Daniele. Bom dia, Tom Barros. Eu tô indo pra escola.
2: De novo com preguiça.
1: Meu nome é Bernardo.
2: De ou sempre.
0: Bernardo, com preguiça, Bernardo. Um beijo pra você, viu? E boa aula pra você. Muito obrigada pela sua mensagem. Como diz a Sara, é sincero, né, Bernardo? É isso que importa. Fala, Cione.
3: Bom dia, Daniela de Lavor.
0: Bom dia.
3: E a toda a equipe da Rádio Verdes Mares, Cione de Eusébio. Mande uma louva, Dona Vera, na Mangabeira.
0: Bom dia.
4: Bom dia, Tom. Bom dia, Daniele.
0: Bom dia, Radiel.
4: Parabéns pelo seu programa. Que Deus abençoe vocês. Beleza? Valeu.
0: Valeu. Um beijo para você.
4: Radiel de Calcaia.
5: Bom dia, Dani. Oi, bom dia. Tô indo deixar aqui a princesinha Maria Cecília na escola. Agora vou com uma visita lá no Montese. Deus abençoe. Teve alguma notícia lá pelo Montese? Como é que tá o trânsito?
0: Avisa.
5: Um abraço, Renato, da Cidade dos Funcionários.
0: Beijo, Renato. Trânsito bom, ruim, avisa, tá? Obrigada. Ananias Neto e Edna Xavier, do Conjunto Ceará, quarta etapa, também tá por aqui. E o José Lopes, de Maranguape, também sintonizado. Então, fique à vontade para mandar sua mensagem.

0: para participar da nossa programação, independente do tempo. Se tiver mensagem de trânsito, mande que a gente prioriza a sua mensagem e alerta aí os nossos ouvintes, tá? Vamos agora, são 7 horas e 20 minutinhos.
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0: Olha, vários ouvintes entraram em contato com a nossa produção relatando que as casas ali localizadas nas ruas Sul, Norte e Central, lá do bairro Cajazeiras, estavam sem água. Isso há 8 dias. Nós enviamos a demanda para a CAGESE para tentar resolver o problema. E a companhia informou que o motivo da falta d'água era um vazamento oculto na rede. Em nota, a CAGESE disse que equipes técnicas trabalharam para solucionar o problema do abastecimento de água no local nos últimos 2 dias. Nós conversamos com os ouvintes para acompanhar de perto essa situação e durante o dia de ontem eles informaram que a água tinha voltado. Nós vamos seguir em contato com esses moradores do bairro lá Cajazeiras para acompanhar as atualizações. E você, se também precisar da força do microfone da Verdinha, é só mandar a sua demanda. Se você já procurou o órgão responsável, tem o número de protocolo, já fez assim a sua parte como cidadão e não foi resolvido, aí você conta com a gente. Entre em contato com a gente pelo WhatsApp, conta o que aconteceu, manda as informações que são necessárias, que a gente entra em contato, cobra do órgão e a gente espera que seja solucionado quanto antes, né? Pode contar com a Verdinha para isso. Nosso WhatsApp tá aí para você na tela, 988-87306. E se você precisar, manda áudio, manda texto, mas participa junto com a gente. São 7 horas e 22 minutos, tá chegando o intervalo. Adalberto Barreto já ao vivo aqui nos nossos estúdios, hein? Vamos pro intervalo rapidinho, volto já.

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1: A Prefeitura de Potengi deu início ao cadastramento de famílias interessadas em participar do programa Minha Casa Minha Vida. O atendimento está sendo realizado na quadra do SEMAC, no horário das 7 horas da manhã até as 6 horas da noite, e segue um cronograma por localidades para garantir mais agilidade e organização do processo. No dia 5 de agosto, tem atendimento para moradores da Vila Central e da Vila Saraiva. No dia 6, para Vila Marrocos e Vila Fugêncio. Já no dia 7 de agosto, para moradores do centro da cidade. A Secretaria de Assistência Social do município reforça a importância dos interessados comparecerem na data correspondente à sua localidade, munidos da documentação necessária, assegurando a efetivação do cadastro no programa. Claudiana Mourato, para Verdinha FM.
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1: Agora são 7 horas e 26 minutos. Mais uma informação para você agora é que a Avenida Washington Soares, estamos com imagens ao vivo da Washington Soares no cruzamento com Oliveira Paiva. Para quem está vindo da Aldeota e indo na região metropolitana, ali para Quirais, para Eusébio, o trânsito super movimentado, viu? Então, alerta para você de um trânsito muito intenso agora na Avenida Washington Soares. Já mudou. Tava fluindo, né? Apesar do movimento, tava fluindo. Agora está com um trânsito bem mais intenso. Jair Freitas, trânsito complicado no Montese e no aeroporto. Obrigada, Jair, pela sua informação. Tem também aqui o Castelo e Amadá, sintonizados junto com a gente. Um beijo para vocês, Castelo e Amadá. Deixa eu liberar aqui mais áudio. Então, se você tá com a gente aqui sintonizado, você pode mandar uma mensagem de áudio para falar do trânsito. É só você escrever aqui no 988-87306 ou, se você quiser, a sua voz no nosso microfone, é só você gravar um áudio pra gente, registrando sua audiência. Tem alguém que você gosta, tá fazendo seu aniversário? Parabeniza a pessoa pelo rádio. Ou então, se você quiser compartilhar o seu trajeto, diga pra gente, tá passando por onde? Qual é a avenida, o cruzamento? O que tá acontecendo? Um trânsito muito movimentado? Aí você faz o seu alerta pra cá. 988-87-1306. E aí você registra a sua audiência por aqui. Bom dia para o Jerônimo no Jabuti, Maria Pimenta lá no Conjunto Ceará. Bom dia para o Ricardão no Albert Sabin. Ricardão, um ouvinte nosso, foi aí no Albert Sabin, te procurou, levou um monte de presente para ti, o Jair da Caponguinha, um monte de coisa gostosa que ele faz. Te procurou, não te encontrou e voltou para casa com tudinho, tu acredita? Tu perdeu a chance de comer as gostosuras do Jair da Caponguinha, que foi lá e foi atrás de ti. Bom dia para você. Bom dia também para o Carvalho, do Farias Brito. Bom dia, Carvalho. Bom dia. Agora são 7 horas e 28 minutos. A gente vai agora direto com você que está esperando por ele. Pois ele chegou.
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1: Bom dia para doutor Adalberto Barreto, que está sintonizado a partir de agora ao vivo. Vários ouvintes já mandando mensagens. Cadê Adalberto Barreto? Ele chega com um presente, porque para quem está com a gente pela TV Diário, vocês viram a cena dele me entregando uma bolsa linda, que é lá do Equador, né? De onde você estava. Que é bem característico do trabalho deles lá, né? Que é uma bolsa colorida. Vocês vão ver minhas fotos no Instagram, com certeza, porque ela vai ser agora minha farda. Doutor Adalberto sabe que eu sou viciada em bolsa, então de tempos em tempos que ele me presenteia, eu vou virando fardas. Aí eu vou trocando, agora vai ser essa. Doutor Adalberto Barreto, bom dia, boa quinta-feira. Várias pessoas aqui já mandando mensagens perguntando pelo senhor. Então, ele já chegou, porque domingo agora a gente comemora o Dia dos Pais. E essa data, ela sempre gera muitas reflexões, porque muito antes de ser uma função social, a paternidade, ela nasce como parte do movimento da vida. Gerar filhos é uma característica que assegura a continuidade das espécies. Há animais que, logo após o nascimento, abandonam os filhotes. Outros, como os pássaros, constroem ninhos, aquecem, protegem e alimentam as crias até que elas estejam prontas para voar. Entre os seres humanos, a paternidade não se esgota no ato de gerar. Nenhuma criança nasce pronta para viver sozinha. O bebê humano, ele depende do alimento, da proteção, do cuidado, do afeto, de limites e da convivência para desenvolver plenamente suas capacidades. Gerar um filho é um ato biológico, mas se tornar pai é uma construção humana, afetiva, ética e relacional. Adalberto Barreto agora para conversar com a gente sobre esse assunto, um dia dos pais onde paternidade não se esgota no ato simples de gerar, né, doutor Adalberto? Bom dia.
2: Bom dia, Daniela Delavaux, bom dia, ouvintes da Verdinha, bom dia, Nordeste.
1: Bom, falar sobre essa data é super importante, porque você, no que eu estava falando agora e no texto que você deixou lá no Diário do Nordeste, para quem quiser também ter acesso, me lembra um ninho de passarinho que tem aqui na entrada do Sistema Verdes Mares. De toda vida que eu saio, olho para esse ninho, um ninhozinho com aqueles passarinhos branquinhos que chamam de lavadeira. E toda vida que é uma árvore baixinha, então toda vida que eu me encosto na árvore, que eu olho pro ninho, um deles fica muito agitado protegendo aquele ninhozinho. E assim acontece, os bebezinhos, os bichinhos que estão vindo, eles precisam desse apoio no começo, mas nem todo mundo está pronto para isso, nem todo pai, nem toda mãe entende essa dinâmica, né?
2: É verdade. Tem certos animais que põem os ovos, abandonam e depois eles nascem sozinhos, como as tartaruguinhas, né?
1: Sim.
2: Elas saem andando sozinho. Mas depois você vai vendo outros animais, como os pássaros, eles fazem ninho, né? Chocam, alimentam e depois botam para voar. E muitos dos animais, e o ser humano, toda criança que nasce, ela nasce incompleta, ela precisa do pai, ela precisa da mãe. E o nascimento do filho é a hora do nascimento do pai.
1: Quando, né? Ele se torna pai,
2: quando,
1: né?
2: Ele se torna pai, então ele nasce, é o nascimento também para ele. E ele precisa cuidar não só da criança, mas cuidar da esposa, da mãe, que ela precisa durante a gravidez. Então é todo um acompanhamento que ao nascer aí dá continuidade. E então não basta ser pai. O pai biológico é aquele que gera. O papai é aquele que, além de gerar, adota o seu filho. E adotar é se fazer presente na vida dessa criança, acompanhando, sabendo os gostos e os prazeres do filho, os medos que esse filho tem, o potencial. E mesmo se a vida leva a uma separação, um esposo se separa da esposa, mas um pai nunca se separa de um filho, nem uma mãe de um filho, não se divorcia. Então a paternidade é ser presente, né? É ser uma presença afetiva que está ali. E é verdade que nem todas as famílias têm essa chance, às vezes, de ter um pai. A criança nasce, muitas mães solteiras ou os pais se divorciam. Ah, e como é que vai ficar? Será que essa criança vai se prejudicar? Não, porque a criança encontra outros pais substitutos, que é um avô, um tio. Então, a paternidade biológica é aquela que gera, mas a paternidade afetiva é aquela que convive com a criança. Esse é que é o verdadeiro pai e que é a verdadeira mãe. Aquele que cuida, que está presente afetivamente, atento ao que a criança precisa.
1: Engraçado você falar que não existe, ninguém se divorcia de um pai e de uma mãe. Me lembrou aquela frase que quando você perde um marido ou uma esposa, você fica viúvo e viúva. Quando você perde pai e mãe, você fica órfão. Mas quando é o contrário, quando é o pai ou a mãe que perde o filho, não existe nome. De tão absurdo que é, não existe nome.
2: É verdade. Fica aquele vácuo, né? Porque
1: não tem nome para isso.
2: Porque se a paternidade é estar presente, quando o filho desaparece, desaparece também a paternidade, né?
1: É.
2: Porque a paternidade é presença afetiva, que alimenta afetivamente. O pai não é aquele que só dá dinheiro, que paga a escola, não é o alimento material. É uma presença afetiva. Por isso que às vezes o avô ou a avó substitui o pai ou substitui a mãe. E a criança sabe escolher aquele homem ou aquela mulher que é uma referência para ele. Às vezes é um professor, às vezes é alguém do time de futebol, é aquele ídolo que passa quase a ser pai daquela criança.
1: Né? É isso que acontece quando aquelas crianças que na infância não têm essa referência de dentro de casa, de um pai ou de uma mãe, inevitavelmente vai procurar essa referência fora?
2: Exatamente, procura às vezes na família. E você imagina quando se trata de uma criança negra, não é? Que não tem a referência, agora já tem Pelé, tem muitos jogadores.
1: Tem grandes artistas, né?
2: Mas antes...
1: Bonecos também, né?
2: Bonecas. Antes não tinha nem boneca preta.
1: É.
2: Então a criança, além de ser negra, a referência, ela não tinha um pai. Hoje ela tem uma... Pode se referir a outros pais que não são biológicos, mas são pais afetivos, né? Que ela adota como pai.
1: Pois é, e aqui a gente tem aqui já pessoas fazendo pergunta para o senhor, então já vou abrir para você, para mandar mensagem para cá. Pergunta para o doutor Adalberto. Em momento de ansiedade, no qual você não consegue desligar a mente para dormir, acorda antes do despertador, já com a mente em alerta e angustiada, nesse caso, o que eu posso fazer para amenizar isso? Foge um pouco do nosso assunto, né, que a gente está falando sobre o Dia dos Pais, mas para a gente, inclusive, já que essa pessoa está falando de ansiedade, né, para a gente acalmar um pouco esse coração.
2: Pois é, isso, quando já começa a aparecer isso, significa que você já está num processo de aceleramento, já está no automático. Mesmo que você queira parar, não consegue. Então está na hora de você aproveitar o seu final de semana para se desligar, saia, faça uma viagem, vá para o interior, vá para uma praia, vá para uma serra, vá para um canto onde você passa a ter, ver coisas diferentes, sentir cheiros diferentes, escutar pássaros, escutar o barulho das ondas do mar ou do vento. Então está na hora de você dar uma parada, porque esse sintoma da ansiedade é um alerta de que você está já num processo de aceleramento. O que é o burnout? O burnout é quando você se queima, você exaure todas as suas energias. Então, antes disso, dê uma parada, antes que você seja obrigado a parar.
1: Aí aqui tem um ouvinte, doutor Adalberto, que não se identifica e fala sobre problemas de relacionamento com o pai, já que a gente está falando sobre o domingo, Dia dos Pais, e disse que nunca conseguiu resolver, já são muitos anos, que não fala, que não tem contato. E aí, uma das perguntas que as pessoas mais fazem, quando ele morrer, o que você vai fazer? E aí tem a questão da culpa, do medo, né, daquela coisa, e pega a sua opinião.
2: É, tem que fazer enquanto ele está vivo, né? Quando um filho e um pai tem muita provocação e não consegue se entender, geralmente a função da provocação é tirar uma dúvida. Quando entre duas pessoas, pai e filho, esposo e esposa, não é? Ou amigo e um amigo, existe uma dúvida, você tem duas maneiras de tirar uma dúvida. Uma é perguntar. Me diga uma coisa, o que é que está acontecendo? Como as pessoas normalmente não costumam perguntar, elas provocam inconscientemente, fazendo raiva ao outro, para ver se na hora da raiva o outro diz o que ela já imagina. Maldita hora que eu te gerei de aburrim. Eu devia ter te abortado como teu pai pediu. Aí começa outra confusão.
1: Aí já vai deixar marcas também,
2: deixa,
1: né?
2: Deixa marca. Então, por isso que o pai é o que gera, o papai e a mamãe é o que adota. Adotar tem uma mão dupla. O pai que ainda não adotou o filho por algumas razões, que ele não adotou. Ele é meu filho, mas ele não adotou afetivamente. Essa criança também tem dificuldade de adotá-lo. E passa a ter um clima entre esse pai e esse filho de provocação e de tristeza, porque cada um tem dúvida do outro. O pai, talvez a dúvida do pai seja, eu acho que o meu filho não me ama, porque na época que a mãe dele estava grávida, eu fui a favor de abortar. Então, eu acho que o meu filho não me ama. O filho que sabe dessa história diz, eu acho que o papai não me ama não, porque se ele me amasse, ele não tinha querido me abortar. E pode até ser que, depois desta fase, o pai se arrependeu. No dia que ele nasceu, que ele começou a ver, e é muito comum a gente ver isso, aquele filho que foi rejeitado pelo pai ou pela mãe, é aquele que vai acompanhá-lo na sua vida. É o único que está lá presente na hora da sua morte, na hora da doença que vai visitá-lo. Então, se tem esse mal-estar, com certeza existe uma dúvida. O que ele pode perguntar é, qual é a dúvida que eu tenho com relação ao meu pai? E aí, numa situação dessa, tem que ser pelo perdão. E perdoar, eu sempre digo, procure saber se seu pai recebeu o amor do pai dele. Se ele não recebeu, nem todo pai consegue dar para o filho aquilo que ele não recebeu. Muitos, a grande maioria consegue. Esses são vitoriosos, merecem aplausos. Mas tem uns que se engancham na vida, não conseguem. Então, alguém tem que dar o primeiro passo. Se o filho adota o pai, e adotar afetivamente, ter paciência, com certeza daqui a pouco o próprio pai vai dizer, agora eu estou vendo que esse filho é o único que talvez que tenha essa coisa afetiva comigo.
1: Tem um ouvinte também que não está identificado aqui, que ele fala o seguinte, sempre percebi que fui o filho que não era o escolhido, nem desejado, tanto que meu pai queria que eu tivesse nascido menina e eu nasci menino. E eu senti isso durante todo o tempo da minha vida com ele. E engraçado, mesmo não tendo sido o filho querido, eu fui o único que ficou até o final.
2: Exatamente. E como isso marca.
1: E marca,
2: o
1: né?
2: O filho esperado é homem e veio mulher, ou esperada mulher veio homem, ele tem um sentimento que acompanha a vida dele toda, que é um sentimento de ser incapaz de corresponder às expectativas do meio ambiente. Não é? Ele acha que por mais que ele faça, ele não consegue. Mas eu diria, a marca primária é: eu não fui capaz de corresponder ao desejo do meu pai. Então, uma pessoa dessa, depois que vai trabalhar, daqui a pouco vamos ouvir a Melanie que fala dessa parte empresarial. Às vezes, essa pessoa numa empresa é aquela que se devota extremamente. Por mais que ela se devote, ela tem sempre o sentimento de que não foi capaz de corresponder com as expectativas do patrão. Na realidade, Isso é apenas, eu diria, uma sombra de algo mais profundo, que foi a dor daquela criança de não ter sido capaz de corresponder com a expectativa do pai ou da mãe. Mas tem um lado positivo. Você tem tanta personalidade que mesmo o pai, a mãe, todo mundo querendo que você fosse homem, nascesse homem ou mulher, você nasceu o que você quis ser. Isso mostra que você, como diz aí o ditado nordestino, quem vai pela cabeça dos outros é piolho. Então isso mostra que você tem personalidade. Olha para esse lado positivo. Mas tem muita gente que se engancha na vida por essa, eu diria assim, essa falha primária, que ele precisa entender que esse sofrimento é do pai e da mãe, não é dele.
1: Quais são as marcas que ficam, hein, para uma pessoa que não foi essa pessoa escolhida, que sentiu isso e que ficaram marcas? Porque se for pai ou mãe, como fazer para não passar isso para os filhos?
2: Ela precisa se adotar. Falar com a criança interior, porque essa é a dor da criança que nasceu, que assim que nasce vão olhar o sexo, né? Ah, mais uma mulher, mais uma sofredora, ah, nem é esse. Então, esse tipo, quando eu trabalho com regressão, quando as pessoas fazem regressão, Daniela, ela vê a cena. Eu nasci, meu pai pegou nas minhas duas perninhas, abriu e disse assim, ah, nem é um macho, nem é um homem. Aquilo fica guardado na mente daquela criança. Quando ela faz a regressão, ela começa a dialogar e dizer, papai, essa é a tua frustração, mas eu sou o que eu sou uma vida que vim, eu não sou dono, tu não é dono da minha vida, que vai decidir a minha cor, que vai decidir isso, aquilo, outro. Então é importante que essa criança aceite a sua história, faça as pazes com a sua criança, para isso tem cursos, e nós fazemos encontros, eu vez por outro faço lá no Morro Branco, diálogo da criança de ontem com o adulto de hoje. Para aquela criança de ontem que foi rejeitada por uma questão de gênero ou a questão de cor ou alguma coisa, pudesse dialogar com esse adulto de hoje e dizer, aconteceu, mas o que é que você fez disso?
1: Sim.
2: E aí nós trabalhamos muito com as metáforas. Você sabe como é que uma ostra é formada, uma pérola é formada? Quando a ostra é ferida.
1: É pela dor, né?
2: É pela ferida. Quando ela é ferida, como ela não tem dedos nem mão para tirar aquele elemento agressor, ela começa a produzir naca, que vai enrolando e vira pérola. Então eu sempre digo, todos nós que fomos feridos na vida, essa ferida pode se transformar em pérola. E eu tenho observado muito que aqueles que são cuidadores, psicoterapeutas ou cuidadores populares, eles são fantásticos porque eles dão melhor aquilo que não receberam. Os que foram rejeitados estão acolhendo, os que foram vítimas de violência estão trabalhando pela paz. Então é interessante a gente ver que as dores que a vida nos ocasionou não é para deixar parado churumingando, é para a gente, em cima daquilo dali, superar e ser mais forte e avançar na vida.
1: Incrível.
2: Então todos esses obstáculos vêm para nos ajudar a crescer.
1: Olha, que você consiga então, nesse domingo agora, Dia dos Pais, encontrar aí as suas questões, sejam quais forem. E daqui a pouquinho vai estar lá no Diário do Nordeste esse assunto, para que você reflita, compartilhe com quem você quiser. É só você lá em Colunistas, aí você procura lá do Alberto Barreto, logo o primeiro da lista. E aí você tem esse assunto daqui a pouquinho lá no Diário. Doutor Adalberto, a gente se encontra então na segunda-feira.
2: Segunda-feira estamos aí. E feliz Dia dos Pais para todos vocês que são pais e vocês que são filhos. Aproveita esse dia para se aproximar, para ser uma presença afetiva na vida do pai ou na vida do seu filho. De pedir perdão, dizer, meu filho, quando você veio, eu não tinha maturidade, eu fui um pai... Porque o nascimento do filho leva ao nascimento do pai.
1: É.
2: Se o filho nasce mal, o pai também pode nascer mal, né? E na hora é dizer assim, você nasceu, eu era imaturo, eu não dei a presença, hoje é que eu reconheço. Diga antes tarde do que nunca. Porque quando você faz essa reconciliação, isso toca no coração do filho ou do pai, alguém tem que dar o primeiro passo, né? Que seja o filho ou que seja o pai, mas dê nesse pai da reconciliação e da presença.
1: Com certeza. Então, para se refletir sobre isso. Até segunda.
2: Até segunda.
1: Vamos para o intervalo e a gente vai para o intervalo só dizendo que depois do intervalo tem Delânia Santos. Vamos falar sobre essas metas aí que muitas empresas precisam replanejar tudo isso. E agradecer também o pessoal aí do supermercado lá na Cidade dos Funcionários que colocaram a televisão, que estão tomando café, acompanhando o Bom Dia Nordeste. Muito obrigada, viu? Para a Loja 10, que vocês são 10. Um beijo para vocês aí. Obrigada pela companhia. Um beijo, Nilane. São 7 horas e 46 minutos. O intervalo é bem rapidinho, viu? Eu volto já já. Fica aí.

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2: Bora falar de carreira, porque estão abertas as inscrições para cursos gratuitos profissionalizantes, hein? Voltado a jovens a partir de 16 anos no Instituto. Quem vai contar todos os detalhes? Renato Bezerra.
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3: Olá pessoal, o Instituto João Carlos Paes Mendonça está com inscrições abertas com 220 vagas em cursos profissionalizantes gratuitos voltados para jovens a partir dos 16 anos que estão em busca do primeiro emprego ou para aquelas pessoas que estão buscando uma recolocação no mercado de trabalho. Os cursos ofertados são em áreas como atendimento, tecnologia, audiovisual, beleza e estética. E para participar é preciso ser morador de bairros que ficam no entorno dos shoppings Rio Mapapicu e Rio Mar Kennedy. Todos os cursos são gratuitos e incluem lanche e fardamento. Os interessados podem se inscrever através de dois formulários eletrônicos, cujos links estão disponíveis na nossa matéria no site do Diário do Nordeste. Basta você clicar na editoria Papo Carreira. Renato Bezerra para a Rádio Verdinha FM 92.5 e TV Diário.
1: Obrigado, Renato.
2: Valeu,
1: muito
2: Renato.
1: Obrigado. Bom dia.
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2: É com ela que a gente conversa agora e eu já levantei aí a bola para você qual é o assunto, né? Agosto começou e com ele uma cena que se repete em muitas empresas. A tal da revisão de metas do primeiro semestre. Em tese, esse é um momento necessário e saudável, mas na prática nem sempre é assim. O que muitas vezes acontece não é um processo de replanejamento, mas uma renegociação silenciosa. A empresa já sabe, antes mesmo de sentar para discutir o segundo semestre, que não vai bater as metas traçadas em janeiro. Em vez de investigar o motivo, até porque fazer isso dá muito trabalho, a empresa ajusta a meta para um patamar mais confortável e segue em frente. No papel, o resultado do ano parece equilibrado, mas na prática ninguém aprendeu nada sobre o que não funcionou. Bom, é sobre isso que a gente vai conversar agora com a Delânia Santos, que é a nossa colunista. Delânia, como é que fica, hein? Porque eu sempre escuto muitas pessoas falando de metas e eu sempre sinto uma energia de muito caótica, de muita tensão. Eu nunca trabalhei com metas porque eu nunca trabalhei em nada que não seja jornalismo, então eu não faço ideia de que lugar é esse, mas eu sempre sinto uma tensão muito grande.
4: É uma tensão, bom dia a todos os nossos teleouvintes. É uma tensão muito grande, porque quem trabalha com metas normalmente é remunerado também com base nelas e é uma pessoa que mensalmente ela está demitida, porque ela precisa...
2: Se não bater a meta?
4: É porque, na verdade, o que ela ganha depende do que ela faz, do número que ela faz. E mensalmente aquilo zera. Então ela precisa entrar naquele looping novamente.
2: Então é o tempo inteiro você nessa tensão.
4: É o tempo inteiro fazendo, tendo que gerar o número, o resultado para que o seu salário também seja aquilo que você deseja. É uma pressão muito grande. E quando acontece o que eu trago no texto nas empresas, essa pressão triplica. Porque as pessoas acabam não tendo clareza sobre o que está acontecendo. Por que que eu não estou batendo metas? Por que que o número não está chegando? E quando a empresa não tem clareza sobre os porquês, fica muito mais fácil ela culpar o time, mascarando aquilo que realmente está acontecendo. E o time, ele fica totalmente sem esperanças de bater o número e desacreditado da própria competência. Então, precisa ter muito cuidado com esse momento, porque é muito comum que, passado ali o mês de junho, julho, agosto, as pessoas já começam a rever suas metas e aquilo que precisam fazer, mas eu percebo que de uma maneira muito superficial ainda, Dani.
2: É, Delânia, tem uma mensagem aqui que a pessoa não tá, pede para não ser identificada, que ela fala sobre meta. E aí a pessoa diz o seguinte: trabalhou com metas e que é realmente como você falou, essa questão de estar com essa sensação de demissão toda hora. e disse que teve um período na vida que trabalhou assim, que era muito comum entre os colegas, alguém não batia meta, todos os vendedores ficavam trabalhando para que aquela pessoa, todas as vendas fossem para aquele vendedor. Perfeito. E teve um dia que um vendedor específico não conseguiu. E estava terminando o dia e faltava uma quantidade X para aquela pessoa bater a meta. E aí alguém disponibilizou o cartão de crédito, compraram alguma coisa na própria loja para vender para aquela pessoa e eles terem a pessoa ter a meta batida. Como é que fica uma situação como essa, hein?
4: Isso fala muito sobre o ambiente, porque essas pessoas estavam chegando ao extremo justamente para, de repente, não receberem o que normalmente vem. Quando o ambiente ele é tóxico, as pessoas preferindo paz, elas chegam ao seu extremo.
2: Seria um extremo, não é?
4: Com certeza. Porque, na verdade, vamos lá, o que é que eu trago no texto? A meta pode ter sido mal dimensionada no início do ano? Pode. Isso é de responsabilidade da empresa? Sim. Às vezes a empresa ela tem uma falsa percepção do que ela representa no mercado, achando que ela é detentora de um markup que não existe. E aí, de um share, na verdade, que não existe. E aí ela cria uma meta super dimensionada, onde os próprios consultores ou equipes questionam de onde essa meta surgiu, do tipo, de onde foi que ele tirou essa meta? Crescemos 5% e agora ele está colocando para a gente uma meta de 30%? Como assim? O mercado não cresceu isso? E essa falsa impressão de que é possível atingir essa meta por uma meta mal dimensionada faz com que a cobrança seja muito incisiva em cima do time e que a culpa seja atribuída exclusivamente ao time. Do tipo, olha, o time tem que performar, você tem que executar, você tem que atingir, você tem que correr, você tem que captar, você tem que... E a equipe fica sem saber o que fazer, porque a equipe já entende que está dando o seu máximo e que o mercado não comporta aquele crescimento que está sendo posto ali. Num segundo cenário, tem a meta bem dimensionada e uma execução mal feita, tá? Então, a meta foi bem dimensionada, ela é possível ser atingida, mas o líder não está acompanhando, a equipe não tem os recursos necessários, eles não entenderam qual é o processo para atingir aquela meta e a empresa comete o equívoco de renegociar essa meta, que é justamente o mês da renegociação. Dani e Tom, é renegociação que ela é feita constantemente no meio do jogo, ela acaba sem credibilidade. Se eu traço uma meta de 10 e aí eu percebo que essa meta não vai ser atingida e aí eu renegocio para 8, em julho eu renegocio para 6, em agosto eu renegocio para 3, em dezembro eu fecho 1 e todo mundo comemora, uma próxima meta não será respeitada. E tem muitas empresas que fazem isso.
2: Delânia, agora, quando a gente está falando, nós estamos falando de vendas, né? Nesse caso agora, desse exemplo, okay, né? Ok. A gente sabe que a questão de vendas, ela é aquele gráfico que vai mudando de acordo com o período do ano, não é? Dependendo, sim, do produto, sim, também. Uhum. Essas metas, elas não deveriam ser também, elas mudar de acordo com o período do ano? Porque às vezes as pessoas realmente não conseguem, as pessoas não entram na loja, não conseguem vender. Não é... Até que ponto a responsabilidade de quem não consegue bater a meta?
4: É uma excelente pergunta porque envolve vários fatores, tá? Algumas empresas, elas traçam a meta anual e respeitando a sazonalidade dos meses,
2: sim,
4: ela estratifica que naquele mês em específico a meta será menor e num outro mês que tem aquele potencial, de acordo com a base histórica, ela poderá ser maior, tá? Quando a empresa faz isso, ok, a empresa está dimensionando bem, considerando o seu próprio histórico e o que o mercado está trazendo como base também. Porque pode ser que o meu histórico seja excelente, mas o mercado esteja retraído e eu preciso considerar isso. Mas quando um desses fatores ele não é considerado, aí a culpa não é da equipe, é da empresa.
2: Mas aí a equipe vai ser penalizada, né?
4: Com certeza, com certeza. Agora, hoje as empresas não trabalham, Dani e Tom, mas, com metas exclusivamente para equipes comerciais. Hoje, o setor, por exemplo, de compras, ele já tem meta. O setor financeiro tem meta. A meta do índice de inadimplência. Então, os setores, todos os setores agora, eles começam a ter metas que precisam ser acompanhadas nessas reuniões de resultado e que precisam ser recalibradas ao longo do ano. Se o mercado, por exemplo, está em retração, em recessão, e o meu indicador de inadimplência, ele aumentou, até que ponto é a responsabilidade de quem trabalha com a cobrança no financeiro? Ou com o comercial que está vendendo para aquele cliente? Eu preciso entender todo esse contexto. Eu trago no texto justamente isso. Eu preciso diagnosticar o que não está funcionando, o que efetivamente está causando esse não resultado e por que que é importante recalibrar. Porque eu dimensionei mal ou porque o mercado está dizendo que eu preciso recalibrar. E ter essa flexibilidade, porque às vezes eu percebo que tem empresas que elas têm uma imponência que chega até uma arrogância, sabe? Do tipo, ah, vai dar certo, a gente sempre superou isso, vamos para cima. E esse discurso às vezes não cabe na realidade do time. Eu já vi times que não tinham um computador decente para fazer o próprio trabalho.
2: E sem falar que isso vai interferir também na vida pessoal dessas pessoas. Pessoal. Porque vai gerar um estresse e uma tensão muito grande, né? Não é só ali no trabalho.
4: E na saúde mental, que exatamente. É algo que a gente está falando muito aqui, NR1 chegando aí. Então, assim, muitas vezes eu ouço discursos, Dani, sobre a NR1, por exemplo, que eu acho um pouco superficiais, porque questões como esta que nós estamos conversando diretamente afeta a qualidade do clima organizacional, a saúde mental das pessoas e tem uma parcela que a empresa pode cuidar diretamente.
2: Verdade. Olha, tem até uma mensagem aqui que eu não vou identificar a pessoa, não sei que ela queira, mas assim, a mensagem diz o seguinte: imagine o mercado imobiliário, é venda de vendedor autônomo, fixo autônomo, e que somos autônomos, porém temos a nossa meta pessoal, a meta da gerência, a meta da empresa onde nos credenciamos. Acaba que é mais pressão psicológica do que o CLT. A meta é mensal e sem venda não tem recebimento e descredenciamento, ou seja, a meta do mercado imobiliário depende da decisão de terceiros e não tem renegociação, só aumenta. Dia 20, o sono já fica comprometido. Aí o risco psicossocial é acentuado também. E ela complementa aqui, dizendo que eu posso dizer que é a Angélica que mandou essa mensagem, corretora de imóveis. Então, imagina,
4: Angélica,
2: a pressão.
4: É uma pressão muito grande. Ontem, coincidentemente, eu estou procurando outro espaço para minha empresa e estava conversando com um corretor de imóveis. E o que ele estava me dizendo está totalmente convergente com o que você está dizendo. Ele disse o seguinte: o mercado de imóveis, ele remunera bem. No entanto, essa curva do momento em que você atende o cliente até o momento que ele fecha, pode durar meses. Ou seja, tem negociações em que eu levei um ano para fechar essa negociação. O volume do dinheiro é bom, é ótimo, mas isso também demanda do corretor uma inteligência financeira muito cirúrgica.
2: É.
4: Porque ele ganha aquele dinheiro, ele não pode contar que no mês seguinte uma venda X vai fechar. Além de todo esse aspecto, Angélica, que você trouxe para nós e trouxe de uma maneira muito sábia, ainda tem essa questão da inteligência financeira que o corretor precisa ter quando ele recebe o dinheiro. Poxa, eu recebi esse montante aqui. Mas eu não posso contar que mês que vem eu vou ter o fechamento de outra venda. Então, eu não posso contar com esse dinheiro integralmente.
2: Ainda é administrar isso.
4: Eu tenho que fazer uma reserva de emergência para que eu possa me manter. Porque, principalmente na atividade dela, você precisa, às vezes, você se desloca muito. Às vezes, demanda um almoço de negócios, dependendo do padrão do imóvel que você está vendendo. É uma profissão que ela é cara. Então precisa dessa inteligência.
2: E tem aqui outra mensagem não identificada, que é: Delânia, o que fazer quando a gestão insiste 3 anos seguidos em metas que são inalcançáveis? Trazendo o quê? Frustração para a equipe toda.
4: Olha, isso é muito comum. E o que eu sempre aconselho às pessoas que me falam sobre isso é que elas busquem profundidade nos seus dados. Nos dados que corroboram com essa tese que você está trazendo. Então, vamos lá. A meta é inatingível. Por quê? E aí, você monitora todo o seu mês, você registra toda a estratégia que você utilizou para que esse cenário mudasse. Você registra todos os nãos que você recebeu e por que esse não veio. E você leva dados e fatos. Delânia, isso é o suficiente para que meu gestor se convença? Ele já está dizendo que é uma pessoa que não quer se convencer. Se há 3 anos ele está fazendo a mesma coisa, é muito provável que essa empresa esteja no cenário 1 que eu trago no texto, que é o cenário em que a empresa dimensiona errado a meta, tá? Agora, esses dados e fatos que você vai levar trarão um pouco mais de tranquilidade para você, porque você vai entender que o problema não é com você, é com o teu gestor que não está entendendo o que o mercado está dizendo, até mesmo porque quem trabalha em contato direto com o mercado muitas vezes é quem está na ponta e o gestor fica bem distante. É muito provável que ele desconheça o que você está trazendo para ele.
2: Bom, para a gente encerrar, então, só esse comentário aqui desse ouvinte, que ele complementa o que a Angélica disse sobre o mercado imobiliário. Sim. Que aí ele fala que, fora tudo isso que a Angélica falou, o mercado imobiliário ainda tem um processo de venda que é, no mínimo, 45 dias. Então, ainda tem isso.
4: Mínimo 45 dias, 6 meses, 1 ano.
2: É porque ninguém está comprando uma calça. É um imóvel. É muito, às vezes é o sonho de uma vida.
4: É, e assim, a concorrência ela é muito acirrada quando a gente fala do mercado imobiliário. Você vai nas plataformas ou nos sites das imobiliárias, às vezes na mesma página você já tem anúncios concorrentes.
2: Pois é.
4: O corretor ele precisa ser muito competente, também ter muita sabedoria na hora de apresentar o que para quem, né? Fazer uma leitura muito cirúrgica do perfil de quem está procurando um imóvel, mas é bem desafiador.
2: Você gostou desse tema? Você pode acessar o diário agora, já está disponível para você. Agosto chegou. Sua empresa está replanejando, está só facilitando. Está lá no Diário do Nordeste, inclusive, se você quiser também sugerir temas para Delânia Santos, é só você entrar em contato com ela pelo Instagram. Vários temas desses são temas que os ouvintes sugerem, né?
4: Exato.
2: Então, fique à vontade para sugerir um tema. Então, você pode ler, compartilhar com quem estiver precisando. Ou então, você lê com mais calma também essa questão aqui das metas. Já está aqui no Diário do Nordeste. Só você em colunistas, procura pelo nome Delânia Santos. Já está lá disponível. Delânia, bom demais ver esse papo.
4: Muito
2: a gente
4: bom.
2: Se encontra agora, quinta-feira que vem.
4: Quinta-feira que vem. Se Deus quiser, mandem as suas sugestões para Delânia Santos DS. Hoje, logo cedo, eu postei no story uma caixa de perguntas, porque toda última quinta respondemos perguntas de vocês sobre temas variados.
2: Aproveita,
4: então, a caixinha
2: então.
4: De perguntas já está lá no story. Por favor, acesse e deixe a sua pergunta.
2: Pois aproveita, valeu, então. Delânia, muito obrigada. Até a próxima quinta.
4: Até, gente.
1: Até quinta.
2: São 8h05, a gente parte agora para a última hora do Bom Dia Nordeste. Depois do intervalo, tem o Wilton Bezerra já para trazer para a gente os assuntos do esporte. Já, já.

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4: Juazeiro do Norte foi a cidade do interior do Ceará que mais gerou empregos com carteira assinada no primeiro semestre de 2026. De acordo com dados do novo CAGED, do Ministério do Trabalho e Emprego, o município abriu 2.035 postos formais de trabalho entre janeiro e junho. Com esse resultado, Juazeiro fica atrás apenas de Fortaleza, que registrou quase 15 mil novas vagas no período, e supera cidades como Maracanaú. O desempenho reforça a posição do município como principal polo econômico do Cariri e uma das economias mais dinâmicas do estado. O setor de serviços foi o principal responsável pela geração de empregos. Um dos destaques é a expansão da empresa AIC, que passou de 1.800 para mais de 8 mil colaboradores nos últimos anos, com previsão de novas contratações. Outro setor apontado pela gestão municipal é o crescimento da rede hoteleira, impulsionado pelo turismo religioso, além de ações voltadas à qualificação profissional e ao incentivo a novos negócios. O CAGED, pessoal, é o principal indicador do mercado de trabalho formal no Brasil e mede a diferença entre admissões e demissões com carteira assinada. Quando o saldo é positivo, significa que mais empregos foram criados do que encerrados. Lorena Tavares, para a Verdinha FM.
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2: Wilton Bezerra, bom dia, Wilton.
1: Bom dia, Wilton Bezerra, tudo bem, Wilton Bezerra?
3: Bom dia, Tom, bom dia, Daniela, bom dia, meus amigos. Tudo bem, tudo ótimo. E depois de uma vitória daquela, é que a gente se anima ainda mais
1: para
3: falar de futebol.
1: Foi você que disse que o time não tinha condição de ganhar, foi?
3: Vamos levar a sério, né?
1: Ai, meu Deus.
3: Agora, porque ganhou, aí todo mundo é bom. Depois que o boi tá morto, todo mundo pega no Chico.
1: É verdade, é verdade.
3: Era uma tarefa difícil, dificílima.
1: Verdade.
3: O time do Fortaleza já havia levado de 3 num tempo, mas fez uma etapa boa lá em São Paulo, apesar de mais dominado pelo time do Palmeiras. E ficou toda aquela onda em torno do jogo. Ah, o time do Fortaleza vai colocar um time misto. O time do Fortaleza vai aproveitar o jogo para treinar, visando o jogo contra o Cuiabá. E eu, inclusive, me posicionei de maneira muito forte. Os programas eu discordo inteiramente. O time do Fortaleza tem que ir a campo com a melhor formação. Ontem eu disse isso aqui. E disse durante os programas. Eu até brincando com os meninos ontem, no programa da tarde, jogada 2, eu dizia, se eu me colocar diante da televisão e aparecer o Fortaleza com uma equipe mista, com aproveitamento de gente que não vem jogando, só para cumprir o compromisso de Copa do Brasil, eu vou dormir. E o André disse, o comentário do jogo, eu digo, não vai existir. E de manhã, com o Tom Barros, eu digo, pior. Quando ele perguntou, eu digo, fui dormir, e acabou. Mas eu me animei, Fortaleza entrou, levou o jogo a sério, sabia da repercussão que seria um resultado vexaminoso. Isso é que foi importante. E fez uma partida muito boa, fez um grande jogo, principalmente no primeiro tempo. Se posse de bola significa futebol solidário, o futebol teve, o Fortaleza teve mais do que o Palmeiras. Ah, mas o Palmeiras foi permissivo em função do primeiro resultado lá em São Paulo. Problema do Palmeiras, meu amigo. Sempre há de se ter, eu acho interessante isso, alguma desculpa quando se consegue alguma coisa. Fortaleza competiu, o meio campo do Fortaleza dominou o jogo. No primeiro tempo, tripé de sustentação, com o Rodrigo, com o Sacha e com o Pierre, jogou pra caramba, a bola chegou no ataque, chegou no Eto, foi um jogador buscado ali pelo direito, a projeção do meio campo do time do Fortaleza. A equipe do Palmeiras, naturalmente, pode ter repousado em cima do placar, mas eu volto a repetir, não é problema do Fortaleza, Fortaleza foi pro jogo. Ah, mas é impossível, sim. Deu de ombros nessa história do impossível. Fez um primeiro tempo melhor. Antes do gol marcado por Militão, que foi um golaço, e ele bateu consciente. Quando ele dominou de longe, quem assistiu o jogo percebeu que ele ia tentar. Ele bateu maravilhosamente bem, abriu a contagem. Antes desse gol, o Wellington teve a grande chance de abrir a contagem cedo. Jogada do Maílton, que voltou a jogar o futebol que ele tem, como jogou, principalmente no primeiro tempo. Então, antes, o Eto teve chance de abrir a contagem, ver o gol do Militão. Quando o Palmeiras empatou com o Flaco, foi a única jogada real de gol que o Palmeiras criou, porque o ataque do Palmeiras perdeu o duelo contra a defesa do Fortaleza. A volta de Cardona pelo lado esquerdo, Cardona, ao lado do Gasal, bela partida do Maílton. É claro que esse menino Fuentes levou um azar danado no gol que o Palmeiras marcou, que ele levou um drible desconcertante do Felipe Anderson. Felipe Anderson, além de driblar, enganou a marcação. Mas o Fortaleza foi lá e desempatou o jogo, jogada pelo lado direito, de novo com o Maílton. e foi merecedor o Fortaleza do resultado do primeiro tempo. Vem o segundo tempo. Aí o Palmeiras se dá o luxo de colocar Andreas, Arias, Sousa, botar os times titulares importantes. Melhorou, passou a finalizar mais, empatou o jogo, melhorou, mas o Fortaleza não piorou. E aí onde é que está a

0: no segundo tempo, você vai perceber que o Fortaleza mereceu ganhar. E não ganhou de um timezinho qualquer, não. Ganhou do time do Palmeiras. Cara, como é que pode? Pode, rapaz. Todo dia a gente está dizendo que futebol é assim. Os melhores lugares estarão reservados àqueles que não procurarem entender de futebol. Eu já disse isso mil vezes. Então, aí até o Palmeiras ganhando, disse que ia perder. Não, não tem esse espaço. Caiu, mas eu acho que subiu de novo. Está tudo ok, então?
1: Beleza, está tudo beleza. Pode continuar, Wilton Bezerra.
0: E é o que eu coloco no comentário final. Fortaleza perdeu o direito de continuar na Copa do Brasil. Mas isso foi secundarizado diante da vitória importante que o Fortaleza teve. E digo mais, se o Fortaleza continuar nessa batida, se ele sustentar essa batida, ele volta à Série A. Eu acho que o torcedor do Fortaleza tem toda a razão de acreditar que isso será possível. Há, inclusive, um espírito novo no time. Isso é inegável. Mesmo quando ele perdeu, era uma tarefa impossível. Mas existe impossível no futebol? Não existe, isso é do jogo, é do futebol. Os grandes treinadores explicam assim, o Manchester United, quando andou perdendo, como perdeu várias partidas, perguntaram, Guardiola, e aí? Como se o sujeito fosse um milagreiro, um macumbeiro, um cara que ganha na hora que quer. O que é isso? Ele disse, futebol, meu amigo. Futebol, basta isso. Basta isso. Ontem foi o dia de fazer um grande jogo e o resultado poderá ter reflexos altamente positivos no seio do elenco a essas coisas, sabe? Agora, futebol, infelizmente, é assim. Quando você ganha, você quer se vingar dos outros. Eu não disse. Às vezes o cara não disse corre nenhuma. Aí fica dizendo, eu não disse. Não tem esse negócio.
1: Pedro Bezerra, você desde quando saiu o sorteio, pegou Palmeiras, você defendeu. Mas negócio de estar pequeno, não. É pegar logo o que vem, é Palmeiras mesmo. Você disse, bem antes, você disse. Eu lembro bem demais. Não foi? Me parece que ele não ouviu.
0: Claro, rapaz, olha, o grande time potencializa o outro. Você enfrentar um Palmeiras e um Flamengo, o jogador se sente engrandecido, entendeu? Você tem que pensar nesses termos. Tá aí, olha. Ele cairia mais tarde, sei lá. Mas veja o lucro. Ele perdeu um e ganhou outra. Do Palmeiras. Ah, por uma questão de saldo, ele não vai continuar. E daí? Isso já é secundário a partir de então. É por isso que eu defendo isso. Não é contra o oratório, contra o arranca-toco, contra o Tocantins, que o time vai conseguir, não é para ganhar dinheiro, ganhar dinheiro, abre um armazém de secos e molhados, vai vender outra coisa. Eu estou falando de futebol, é o que nos interessa. Não é negócio de quanto é que vai dar a renda, se vai ter renda, não, não é isso. Futebol não pode ser resumido. O que eu acho horrível dessa Copa do Brasil é que não tem um comentarista, um noticiarista que fala da Copa do Brasil sem falar do dinheiro que vai ganhar se vencer o jogo. Ora, mas isso não me interessa, rapaz. Isso é burocracia, isso é a parte financeira do clube. Ganhou ou vai ganhar, ou besteira monumental. Eu já estou de saco cheio com tanta besteira, tá? E futebol. Ganhou o jogo, jogou bem. Isso é que importa. Esse negócio de entrar dinheiro não no clube, isso não é para comentarista, mas para ninguém festejar, não. Entendeu?
1: É verdade, você tem razão. Não tem nada a ver com o mesmo, não. Não é não, Assunção? Parabéns aí pelo seu comentário. Wilton Bezerra! Wilton Bezerra, vamos agora aguardar, Fale. Porque daqui pra riba, daqui pra frente, meu irmão, é Série B que a gente tem que concentrar pra poder ver se... O Fortaleza tem condição, você tem razão. Fortaleza tem condição de voltar pra Série A. E o Ceará tem que, né, dar uma aceleradazinha pra ver se se afasta dessa zona e ver coisa melhor. Mas agora, daqui pra frente, só pra Série B.
0: Perfeitamente. Ou como diria um certo repórter, que o nosso Gomes Farias estava narrando,
1: eu me lembro.
0: E todo o lance do Farias terminava e dizia, perfeito. Aí o Farias já ficou por ali. Aí segundo lance, a bola pela linha de fundo, ele disse, Alô, fulano, ele dizia perfeito.

0: Ô, Varelli, só tem defeito, ele disse perfeitamente.
1: Perfeitamente, Wilton. Um abraço, bom dia. Wilton. Tchau.
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3: Um jovem envolvido na morte de uma psicóloga em Missão Velha foi preso em Salitre na tarde de ontem. O repórter Tadeu Gomes traz agora mais detalhes desse caso, né, Tadeu? Bom dia.
4: Bom dia, Daniela. Bom dia, Tom. Olha. Bom dia a todos. É isso mesmo. E esse rapaz, de apenas 18 anos, ele estava jogando futebol em Salitre quando foi preso, né? De acordo com a polícia, ele é natural de Campos Sales e mora no centro de Salitre. Foi encontrado e preso por volta das 5 da tarde de ontem, na Serra do Antônio Santos, em Salitre. Militares do Raio interromperam o jogo e cumpriram mandado de prisão preventiva, expedido dia 5 de maio pela comarca de Missão Velha. O assassinato da psicóloga Karine Gonçalves Luciano Barros, de 39 anos, aconteceu dia 12 de dezembro do ano passado, na rua José Ferreira de Souza, que fica no bairro Boa Vista, após ela sair de moto de casa para o trabalho, em Abaiara. Ela foi morta a tiros por dois homens que estavam em outra motocicleta. Logo, a polícia prendeu o ex-marido dela, o Diego Almeida Castro, sob suspeita de autoria intelectual do crime de feminicídio. De acordo com as investigações, ele vinha ameaçando a vítima na tentativa de reatar o relacionamento amoroso. Então tá aí a prisão de mais um envolvido na morte da psicóloga Karine Gonçalves Luciano Barros, que tinha apenas 39 anos. Outra informação que a gente traz é que as inscrições para o primeiro passeio ciclístico do movimento PSIL e Ciclo Juazeiro do Norte seguem abertas até o dia 10 de agosto, com 650 vagas. Esse evento está marcado para acontecer no dia 16 de agosto de forma gratuita. A concentração vai ter início no condomínio Leandro Bezerra, com percurso até a Avenida Otaciano José de Oliveira. Os interessados devem realizar a inscrição por meio de formulário eletrônico. A entrega das camisetas será realizada no dia do passeio, momentos antes da largada. Com 10 quilômetros, o trajeto vai contar com um ponto de hidratação instalado na quadra esportiva do sítio Espinho. De acordo com a gestão municipal, a solenidade vai realizar a entrega oficial da primeira obra concluída pelo Programa de Saneamento e Infraestrutura Urbana de Juazeiro do Norte, o PSIL Juazeiro, a Avenida Otaciano José de Oliveira, além de comemorar também o Dia do Ciclista. Então tá aí, para as pessoas interessadas em participar, as inscrições seguem abertas até o dia 10 de agosto, são 650 vagas de forma gratuita. E a inscrição deve ser feita por meio eletrônico. Portanto, essas são as informações de hoje aqui do Cariri. Daniela e Tom, bom dia, bom trabalho.
3: Bom dia, Tadeu. Muito obrigada. Vamos para o intervalo agora, são 8h24, a gente volta já.

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2: Nesse agosto dourado, mês que é dedicado à conscientização sobre a importância do aleitamento materno, reforçar a informação e ampliar a rede de apoio às mães é fundamental. Além de benefícios para o desenvolvimento do bebê, a amamentação também promove ganhos importantes para a saúde da mulher. Quando o leite ele é doado, pode fazer também a diferença na vida de recém-nascidos, sejam prematuros e internados. A Elisane Corrêa está aqui nos nossos estúdios para falar desse tema e nós estamos recebendo também a Ana Márcia Bustamante, ela que é enfermeira do Banco de Leite Humano do Hospital Geral de Fortaleza. Seja muito bem-vinda, Ana Márcia. Está contigo, Elisiane.
3: Muito bom dia para quem está acompanhando a nossa programação. Falar desse tema de amamentação é muito caro para mim, né? Porque eu tive essa oportunidade de amamentar minha filha por 2 anos e eu sei bem como é o desafio, né? A gente sabe que tem muitas mães que não conseguem também, mas é um processo muito rico, tanto para a mãe quanto para esse bebê que vai receber esse alimento ouro, né, Ana? Eu queria que a gente começasse falando justamente desse processo da amamentação, que muitas vezes ele não começa ali no momento que o bebê nasce, não. É no momento de toda a gestação, já acontece toda uma preparação para essa mãe, não é?
4: Sim, é muito importante que desde o pré-natal, né, os profissionais eles conversem com as mães, com as gestantes, futuras mães, sobre a amamentação. Né? Às vezes a gestação ela dura 9 meses e muitas vezes é um assunto que pode ser esquecido, porque só vai acontecer depois que o bebê nascer. Mas é importante que seja conversado pelo menos umas 3 vezes, né? 3 consultas. Então vamos separar essas 3 últimas consultas para a gente conversar sobre a amamentação, para já tirar as dúvidas, porque tem muitos mitos, tem muitos medos, né? Muitas experiências de outras pessoas da família podem interferir, podem influenciar a experiência dessa mulher. Então é importante conversar com um profissional, é importante que a mulher procure também grupos de apoio para conversar com outras gestantes, escutar experiências positivas. Então, desde o pré-natal, é fundamental que toda mulher, toda gestante e família, porque não é só ela, ela não pode ser responsabilizada, né, somente por essas orientações, porque ela vai precisar também do apoio da família, né, busque todas essas orientações para vivenciar de forma mais plena a amamentação.
3: E Ana, quando a gente fala da amamentação, a gente não pode romantizar, né? É um desafio e tanto. Eu lembro ali dos meus primeiros 15 dias, que foram bem difíceis. Depois, tudo, né, foi ali se encaixando, mas é como você falou, a rede de apoio ela faz total diferença, né? De profissionais, por exemplo, também. Mas quando vai chegando naquela fase final, vem muita insegurança da mãe, né? Será que eu vou ter leite o suficiente? Será que eu vou conseguir amamentar? Será que eu vou ser menos mãe se eu não conseguir oferecer esse leite que é tão rico, né? Que é tão completo para essa criança? Queria que você comentasse com a gente os principais desafios que essas mães encontram, principalmente nesse primeiro período, que eu acho que é um momento ali de aprendizado, né? Tanto para a mãe que está amamentando, quanto para aquela criança, né, que está aprendendo a mamar também.
4: É, a amamentação é bem desafiante, né? E assim, primeiro falar para todas as mães que a gente... É muito importante a amamentação, mas independente do resultado final, o importante é que a mãe vincule com o bebê. Né? Uma das funções da amamentação é a vinculação, mas o cuidado também, né? Você trocar a fralda, você cuidar, dar o banho, você ficar, passar tempo com o bebê, você vai vincular com esse neném. Então a gente apoia muito a amamentação, os profissionais do Banco de Leite, porque a gente sabe da importância que a mulher precisa desse apoio, mas realmente é bem desafiante. Né? Uma das principais dificuldades é a questão da insegurança mesmo. Né, a insegurança de ter leite, de achar que tem pouco leite, o choro do bebê é um dos motivos que fazem com que a mulher pense que tem pouco leite. Mas aí a gente vamos para a realidade. Essa semana a gente atendeu uma mãe lá na enfermaria e a acompanhante chamou a gente, né, porque ela estava achando que estava com pouco leite. Eu disse, como é que a gente pode te ajudar? Ah, porque o bebê, acho que eu estou com pouco leite aqui. E aí o bebê tá fazendo xixi? Tá trocando muita fralda? Ela... Tá, e tá comendo o quê? Leite do peito. Então, tem bastante leite aí, né? Tá fazendo xixi, tá funcionando. Aí ela ligou assim, Então, às vezes, informações relevantes. Muitas vezes, os profissionais querem dar muita informação ao mesmo tempo. É muita coisa pra mulher assimilar. Então, é importante a gente focar, por isso que é importante a escuta. profissional precisa treinar muito a escuta para saber o que, que ela precisa para aquele momento, né? E aí ela se sentir mais segura. Então, é a construção, né? Nem sempre saiu do hospital mamando, precisa ter essa continuidade na atenção, na assistência, o profissional, a família tem que ser muito orientada para que dê essa assistência após a saída da maternidade, né?
3: Você falando esse relato, eu me identifiquei bastante, porque nos primeiros dias eu também fiquei com essa dúvida. E a gente sabe a importância, né, dos hospitais que atendem a essas mulheres, que têm essa porta aberta, do próprio banco de leite também, porque eu fui uma que fui lá no César Caos, na época, há quase 6 anos atrás, que a minha filha já vai fazer 6 anos, e com essa dúvida, né? Cheguei lá, as enfermeiras, e aí, mãe, o que é que tá acontecendo? Não, acho que eu tenho um pouco leite. Aí ela foi lá me mostrar, olha, tem muito leite aqui, então acho que tá dando tudo certo. Então, muitas vezes, é essa questão da insegurança mesmo, né? E da mesma forma, tem mães que têm essa insegurança, já tem mães que têm leite demais, que não sabe o que faz com tanto leite. E aí, vocês têm um trabalho muito importante, né? Porque esse leite que é tão completo, ele pode fazer a diferença e salvar a vida daqueles pequenos, né, que nascem prematuros, que estão ali, que precisam ficar um tempo a mais no hospital. Eu queria que você explicasse um pouco desse trabalho, principalmente o que vocês fazem nesse período, né, da semana do aleitamento materno, do próprio agosto dourado.
4: Bom, o Banco de Leite Humano é um setor que promove, protege, apoia o aleitamento materno, acima de tudo. Então, a gente tem uma atividade assistencial muito forte, né? A gente atende mulheres externas que não tiveram bebê dentro do hospital. Todos os bancos de leite, eles funcionam assim, dando esse suporte, dando esse apoio dentro da rede SUS, né? De forma gratuita. E, além disso, quando a mulher consegue amamentar, ela tem um potencial de ser doadora. Por isso que o nosso foco é a amamentação. O fim é a doação. Então, se ela está conseguindo amamentar bem, ela se sente grata e ela acaba retribuindo com a doação. Então, a gente precisa dessa doação para atender aos bebês da unidade neonatal, no hospital que eu trabalho. A gente tem 40 leitos de unidade neonatal, né? 20 de UTI neonatal, onde ficam os bebês mais críticos, e 20 de U5, que são os cuidados intermediários. A unidade de cuidados intermediários são bebês que já estão mais evoluindo bem, né, próximos à alta. Então, são bebês que precisam muito desse apoio. A nutrição, ela faz parte do tratamento do bebê, mas a gente estimula também. Nós temos, somos amigos da criança, né? O Hospital Geral de Fortaleza é amigo da criança, tem o título do Unicef, e nós cumprimos alguns passos para conseguir ajudar essas mães a amamentar. Um desses passos é estimular as mães dos bebês que estão internados na unidade neonatal a estarem presentes lá. Elas não são visita, elas são acompanhantes. Então, elas têm acesso livre, os pais também, né? É importante que eles tenham esse acesso livre para quando a criança estiver realmente pronta para mamar ou demonstrando sinais de que pode mamar, evoluindo bem, a mãe já está ali. E aí o estímulo à ordem à beira do leito, a retirada do leite à beira do leito, a colostoterapia já está sendo implementada dentro do hospital para que esse bebezinho receba o colostro, né, que é o alimento mais rico em anticorpos para proteger essa criança que está institucionalizada ali dentro da UTI, submetida a vários procedimentos, né, intervenções que podem aumentar os riscos de infecção. Então, o leite materno, ele ajuda muito. A doação do leite humano também vai ajudar muito esses bebês.
3: Eu acho importante também trazer que a gente já sabe que esse alimento humano, esse leite, ele é muito completo para o bebê. Mas o processo da amamentação, ele também é muito importante para a saúde dessa mulher, né? Para a saúde dessa mãe. A gente, inclusive, vem acompanhando algumas notícias recentes. A Sociedade de Cardiologia, né, publicou um estudo falando, né, que as mulheres que amamentam têm menos riscos de ter o acidente vascular cerebral, o AVC, né, que protege ali o coração. É como se reiniciasse ali todo o processo metabólico e essa mulher, né, tem ali a sua saúde mais preservada, a questão do câncer de mama também, né? Eu queria que você falasse um pouco desses avanços de estudos e como é que os profissionais, eles têm se preparado ano após ano para passar esse tipo de informação também para essas mães.
4: A gente tem no mundo, né, a questão da taxa de mortalidade materna é muito alta, e no mundo, principalmente por hemorragia pós-parto. E a amamentação é um dos fatores, a amamentação na primeira hora é um dos fatores que diminui o risco de hemorragia pós-parto. E esse, o índice de aleitamento materno na primeira hora é muito baixo, né? 48% no mundo dos bebês mamam na primeira hora. E é uma medida, uma das medidas, existem várias medidas para evitar hemorragia pós-parto, mas a amamentação na primeira hora, ela diminui o sangramento pós-parto, né? Então, a gente tem que estimular, os profissionais, eles precisam cada vez mais aderir a essa prática, estimular os outros profissionais dentro das capacitações da educação permanente, debater essa temática, porque vai influenciar na alta dessa mulher, né? Na qualidade de vida dessa mulher, na sobrevida também, e da amamentação, porque uma mulher que está doente, ela precisa muito de cuidados. Como é que ela vai cuidar do seu bebê? Né? E é tudo na base, a gente tem que cuidar da base para que as mulheres consigam executar, né, da melhor forma esse papel da maternidade. Nós precisamos muito de cuidados, né?
3: Certeza. Agora, Ana, vou aproveitar que você está aqui, viu, Dani? Porque tem muitas curiosidades quando fala dessa parte da amamentação. Quando a gente está ali na gestação, tem muita gente que chega, você tem que comer tal coisa, beber tal coisa, para você,
2: né,
3: criar muito leite. Tem sempre uma receita. Eu vou aproveitar que ela está aqui, né, que convive, tem muitos relatos com muitas mães, para a gente tirar algumas dúvidas também. Saiu, inclusive, um estudo da UFC, da Universidade Federal aqui do Ceará, falando do cuscuz. Substância, né, que a gente come tanto, que ama tanto, falando que aumentou ali, né, a questão do peso dos bebês, as mamães que consumiam ali o cuscuz. Só explicando, cuscuz não tem nada de muito especial, mas é porque é um alimento que é mais calórico, que é mais rico. E aí, puxando o cuscuz, eu queria saber que outras dicas você tem aí para as mães, para ajudar nesse processo do aleitamento materno.
4: Em relação à alimentação, é uma dica para a família, né? Para que a família ajude essa mulher a se alimentar, porque é muita coisa para a mãe.
3: Todo mundo está focado no bebê, né?
4: Todo mundo está focado no bebê e a mãe precisa administrar muita coisa, né? Fora a questão da amamentação. Muitas vezes ela mesmo não consegue se alimentar, ela não consegue providenciar o alimento. A gente atendeu várias mães que não chegavam no banco de leite sem ter nem, né, café da manhã, não tomavam café da manhã. Então é importante que a família que está ali presente, junto com a mulher, se preocupe com ela, preocupe com as refeições, deixar tudo pronto. O marido, antes de sair, deixa tudo prontinho para trabalhar enquanto ela está na licença, deixa tudo arrumado, pensa no almoço, pensa no lanche, nos lanches que essa mulher vai precisar. Então é importante a alimentação a cada 3 horas. A alimentação de costume, não tem uma receita. Por exemplo, a utilização de café, né, produtos com cafeína, eles aumentam a cólica, podem aumentar a cólica no bebê, mas nem para todo bebê. Tem bebês que a mãe toma café e o bebê não sente nada. Então, é muito individual, né? Mas para aumentar a produção é se alimentar a cada 3 horas, beber bastante líquido, não precisa nada de exagero, porque tudo em exagero também pode atrapalhar esse processo, né? Então, fazer o mais simples, a amamentação menos é mais.
3: É isso, então, fica aí essas dicas, lembrar também, né, da doação, quem puder fazer essa doação, tem um telefone direto, né, porque as pessoas podem tirar dúvidas para poder fazer a doação do leite materno?
4: Nós temos um telefone, acho que o Felipe te passou.
3: A gente vai colocar aqui as informações, então.
4: Melhor colocar.
3: Mas no Banco do Leite, né, você pode acessar também pelo site e pegar lá todas as informações, né, para fazer também essa corrente ali de doação, que é muito importante. Ana, muito obrigada, tá, pelas informações.
4: Muito obrigada pela oportunidade. A gente está nesse mês do Agosto Dourado e sempre precisamos desse apoio, né, das mídias para divulgar essa prática do aleitamento materno. Obrigada.
3: Com você, Dani.
2: Então. São 8h40 agora, vamos para o intervalo rapidinho, mas a gente volta já já. Então fica por aí que tem mais 20 minutos de Bom Dia Nordeste para você.

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2: A gente fala agora sobre as eleições de 2026. Terminou ontem o período de convenções partidárias. Agora começa uma nova fase do processo eleitoral. O novo momento é direcionado ao registro das candidaturas. É a última fase antes do início da campanha em si. Inácio Aguiar chegando agora para a gente falar sobre isso. Inácio, bom dia.
1: Inácio, bom dia, Inácio.
0: Inácio Aguiar.
3: Bom dia, Daniela. Bom dia para você, Tom Barros, também. Bom dia para todo mundo que está com a gente. A gente terminou de cumprir ontem, Dani, uma das etapas, né, que a gente tem dentro do calendário eleitoral, né? A gente teve o período de pré-campanha, depois a gente teve o período das convenções partidárias, que começou no dia 20 de julho e foi até ontem. Ontem foi o último dia para que os partidos fizessem seus registros. E agora a gente entra numa fase que são 10 dias apenas de burocracia. Os partidos vão receber as documentações dos candidatos e vão encaminhá-las à Justiça Eleitoral. Inclusive, por sinal, a Justiça Eleitoral tem a prerrogativa de acolher essa documentação e dizer que o candidato está apto, ou negar, dizer que faltou uma documentação, ou dizer que um candidato é ficha suja, que não pode participar da eleição. Então tudo isso vai ocorrer depois do registro das candidaturas nesses 10 dias. Aí no dia 16 de agosto começa formalmente a campanha eleitoral, como nós já tratamos aqui, campanha nas ruas. Os candidatos vão poder fazer atos, eventos de campanha, pedir o voto das pessoas, fazer propaganda nas cidades, tudo dentro da regra, né? Tem que ser obedecer uma regra da Justiça Eleitoral. E também na internet, vão começar a mostrar a história de vida de cada um, os projetos, as ideias, né? O que é que eles têm para convencer o eleitor. E aí, Tom, a gente vai começar no dia 16 esse processo aí de campanha eleitoral. Dia 28 de agosto é o prazo. Vamos falar sobre as pessoas que estão nos...
2: É, porque lá fora, aqui, Inácio, nós temos aqui vários pais. Domingo é o Dia dos Pais e eles estão aqui acompanhando, conhecendo o Sistema Verdes Mares, os pais de vários funcionários, né? Então, bom dia para vocês, sejam bem-vindos sempre, viu? Quando a gente terminar, não sabe quem são os funcionários,
1: quando terminar, né? Nós vamos aí abraçar vocês,
2: mas
1: pessoalmente,
2: mas eles já
1: estão
2: indo, mas estão conhecendo todo o sistema. Bom dia, sejam bem-vindos.
3: Bom dia para vocês,
2: sintonizem sempre no Bom Dia Nordeste, que a gente está no ar de 5 da manhã até as 9, de segunda a sábado.
1: Já a gente está aí.
2: Você acompanha? Olha aí, um monte de pai aí, um beijo para vocês, viu?
3: Né,
2: é, e passa de geração para geração.
1: Terminar,
2: né?
1: Nós vamos aí para bater umas fotos, tá bom?
2: Um abraço para vocês, obrigada, viu?
3: Então, muito legal, Inácio, né, Dani, essa
2: é
3: atitude.
2: É muito legal.
3: Inclusive, essa missão, Dani, de ser pai é uma coisa maravilhosa. Eu sou muito realizado por ser pai.
2: Você tem uma, né?
3: Tenho duas menininhas.
2: São duas?
3: É. A Isabela tem 7 anos e a Isadora tem 4.
2: A Isabela eu acompanhei.
1: Isabela 7.
3: 7. A Isadora tem 4.
2: Eu acompanhei a Isabela.
3: É. Eu digo, Tom, que essa talvez é a mais nobre missão que eu recebi, né, na vida, de ser pai dessas meninas. É uma coisa assim fantástica. Por isso que eu fico muito emocionado, porque eu não consigo entender, Dani, como é que tem gente, né, que consegue maltratar crianças, como é que consegue...
1: É.
3: Sabe, assim, isso é tão triste, né? É uma falta tão grande de espírito de paz, né? De Deus, de tudo isso.
2: Eu acho que é como Adalberto Barreto, médico, psiquiatra, colunista nosso, disse hoje, o Inácio. Ele disse que existem os pais que geram, que fazem, e existem os papais, que são os que adotam, os que criam, os que educam, né? E os que dão exemplo.
3: Porque
2: e você é um papai.
3: Porque essa questão biológica, Dani, em 90% dos casos, é o menos importante.
2: Exatamente.
3: Né? É a postura, né? É o amor que a gente desenvolve. Isso é... Eu fico tão, assim, Dani, tocado quando falam de criança, pra você ter uma ideia, que tem uma temática que eu adoro estudar, ler, ver vídeos, documentários e filmes, Tom, que é sobre a Segunda Guerra Mundial, né? Segunda Guerra Mundial, o Holocausto, tudo aquilo. Mas eu, embora goste da, da temática e tenha estudado muito já sobre isso, eu não consigo, Dani, ver nenhum documentário ou filme que fale sobre a parte das crianças, né? As crianças sendo arrancadas
1: tem,
3: dos
1: tem
3: pais.
1: Um filme, tem um filme que você está falando sobre a Segunda Guerra Mundial, Camisa Listada, o Menino, sim, da, camisa,
3: o menino
1: listada.
3: Da Camisa Listada. Esse tipo de filme...
2: Do Pijama então, Listrado.
3: Não, do Menino do Pijama Listado.
1: É.
3: Eu assisti já.
2: É forte.
3: Esses filmes, Dani, assim, que tratam dessas questões, da temática que eu gosto. Mas de criança, cara, rapaz, eu...
1: Você tá fora.
2: Eu já não consigo com animal. Quando entra animal na história, também não consigo.
3: Mas, enfim, a gente usa aqui esse espaço também pra dar os parabéns pra todos os pais, né?
2: Parabéns pra você, Inácio.
3: Obrigado. Vamos juntos nessa missão, que é uma das principais que a gente tem aí na vida. Mas, Tom, pra gente voltar aqui sobre as convenções partidárias, ontem, né, foi um dia que teve também muita agitação nos bastidores. Principalmente porque ontem foi anunciado pelo governador Elmano o último nome da chapa governista para esse ano.
1: Sim.
3: Vamos recapitular, Tom. A gente tinha na chapa governista Elmano de Freitas, candidato a governador. Gabriela Aguiar, do PSD, candidata a vice. A Gabriela é filha do ex-vice-governador Domingos Filho. E tinha o nome do senador Cid Gomes, candidato à reeleição. Faltava o preenchimento da segunda vaga ao plenário. Isso virou quase uma novela mexicana, meu amigo.
1: Foi mesmo?
3: Rapaz, era muita gente envolvida, muitos pré-candidatos. Só que no final, Tom, afunilou o processo. Por quê? O Chiquinho Feitosa, que era o nome do Republicanos, que estava pré-candidato, retirou a pré-candidatura, tá?
1: Ah.
3: O outro nome forte era Eunício Oliveira, do MDB, também retirou a pré-candidatura. Aí sobravam três nomes. Moses Rodrigues, do União Brasil, Chagas Vieira, do PDT, e Luiziane Lins, da Rede. Sobrava esses três nomes. Na terça-feira, como nós falamos aqui ontem, o TRE aniquilou a chance do governo de trazer a União Brasil, porque ele ficou com a oposição.
1: Isso.
3: Então, tirou a possibilidade do Moses Rodrigues. Ficou dois. Chagas Vieira, que é uma pessoa muito próxima do ministro Camilo Santana, ex-chefe da Casa Civil, do governador Elmano, do próprio Camilo, da Isolda, uma figura que criou peso dentro do grupo governista, e tinha a Luiziane Lins, ex-prefeita de Fortaleza, deputada federal, ex-deputada estadual, uma pessoa que tem uma base eleitoral forte aqui em Fortaleza, então, muito identificada com o campo de direita, muito identificada com o Lula, né, com esse campo político do Elmano, por exemplo. O Elmano, a primeira vez que foi candidato com relevância, em 2012... foi pelas mãos da Luiziane, né?
1: Isso.
3: Acabou perdendo a campanha pro Roberto Cláudio aqui em Fortaleza. Então, afunilou nesses dois nomes, um dia inteiro, mais de 24 horas de reuniões, né? Chama gente de Brasília, veio o Guimarães para cá, a própria Luiziane estava em Brasília, foi convocada para vir pro Ceará para fazer as reuniões de entendimento. No final das contas, entendeu-se, né, lá na chapa do governo, que a densidade eleitoral que a Luiziane já acumulou e a proximidade dela com as forças de esquerda e do presidente Lula falaram mais alto nesse processo. E aí, para fazer uma composição, porque na política tudo é composição, né, o Chagas Vieira acabou sendo indicado como o primeiro suplente da deputada Luiziane Lins. Então, chapa do governo formada. É o Mano candidato a governador, Gabriela Aguiar candidata a vice, com Cid Gomes e Luiziane Lins candidatos ao Senado. Agora, Tom, a gente já tem praticamente todo o desenho da campanha completo. Ciro Gomes, candidato da oposição pelo PSDB. O candidato a vice, Roberto Cláudio, do União Brasil. E os dois senadores, Alcides Fernandes, do PL, e Capitão Wagner, do União Brasil.
1: Agora, o que eu observei, Inácio, é uma coisa interessante. De última hora, como aconteceu, o Nilson Oliveira alegando questão de imunidade, questão de saúde, sim, que ele precisava se afastar. Chiquinho Feitosa, não sei bem o motivo que ele apresentou, também não vai. E outra pessoa que a gente estava vendo aqui, praticamente que ia para uma disputa estadual, foi para candidato como vice, isso, que é o Eduardo Girão. Então foram mudanças de última hora, né?
3: Foram mudanças de última hora, Tom, que afetam a corrida eleitoral, tá? É bom que a gente diga. Porque o Eduardo Girão, vamos botar aqui a média das pesquisas, talvez ele tivesse pontuando entre 3% e 5% de intenções de voto, tá? Ele atrapalhava a votação, ao meu sentido, do Ciro Gomes. Porque ele estava fazendo críticas ao Ciro.
1: Isso.
3: e estava dizendo que era o legítimo candidato da direita. Esse era o discurso do Eduardo Girão. E a gente tem que lembrar que a candidatura do Eduardo Girão foi a razão de ser do desentendimento nacional entre Flávio Bolsonaro, que é o candidato à presidência pelo PL, e a ex-primeira-dama Michele Bolsonaro.
1: Isso.
3: Esse conflito nasceu aqui no Ceará e tomou proporções nacionais. Então, o Eduardo Girão via com aquela envergadura. Então, ele tinha essa possibilidade, de alguma maneira, de crescer. E essa saída dele, no meu sentir, beneficiou o Ciro, que agora vai ficar com esse caminho livre para ser o candidato mais alinhado à direita, com reais perspectivas de vitória. Vamos combinar, pô. A disputa que tinha Elmano, Ciro e Girão, ela tinha ali um contexto de probabilidade de ir para o segundo turno. Embora a gente já tenha dito aqui, Dani, que muito provavelmente esses dois candidatos poderiam fazer uma disputa de primeiro turno.
1: Isso.
3: Ciro e Elmano. Mas com a saída do Girão, pô, sem demérito dos demais candidatos, porque toda candidatura na democracia é legítima, né? Pedro Brito, que é o advogado indicado pelo Partido Novo para ser o candidato. Aí você tem o delegado Hugo, do Partido Missão. Você tem nomes como Zé Batista, do PSTU. O Serlei Leal, da UP, União Popular, Unidade Popular. Esses nomes, com todo respeito, isso não é demérito. A gente não tem como pensar um cenário em que esses nomes possam fazer frente aos dois candidatos, Elmano de Freitas do PT e Ciro Gomes do PSDB.
1: É verdade.
3: É uma análise que a gente tem que fazer.
1: Então, análise real.
3: Com todo respeito, repito, aos candidatos que estão postos, eles vão ter a oportunidade também de defender suas ideias, de criticar o que está no governo, faz parte do jogo. Mas eu não consigo visualizar que eles possam fazer uma campanha de chegar pelo menos a dois dígitos de votação. Não creio. E isso nos leva, Tom, ao debate que eu já fiz antes. Elmano e Ciro vão fazer um debate praticamente de primeiro turno. Quer dizer, Tom, que um dos dois é fraco e vai perder no primeiro turno? Porque as pessoas pensam às vezes o seguinte, Dani. Olha, o cara perdeu no primeiro turno, é fraco. Veja bem. Numa disputa que só tem dois candidatos, é primeiro turno, não tem, né? Ou você vota em um, ou vota no outro. E o que é preciso para um candidato ganhar primeiro turno? Às vezes é importante também, porque as pessoas não sabem. Para ganhar primeiro turno, um candidato precisa de 50% dos votos, mais um dos votos válidos, né? Não é nem 51%, é 50%.
1: Mais um
3: voto, tá? Então, se você tiver, Dani, um cenário com dois, se um tiver, vamos supor, Tom, 40% dos votos válidos, que é uma quantidade absurda de votos, ele perde em primeiro turno. Porque o outro, naturalmente, vai ficar com 55%, 60% dos votos válidos. Não é isso? Então, Tom, a gente está se encaminhando para esse cenário. Podemos garantir? Não. Por quê? Porque eleição depende do eleitor, do voto. Ninguém pode garantir. O que a gente faz, Tom, é com base no histórico, com base no nosso raciocínio crítico e com base na observação dos fatos da campanha, dá uma opinião, Dá uma opinião sobre o andamento dos trabalhos. Mas nós não temos como garantir. Fato é que está polarizada a disputa, muito provavelmente vai ser uma disputa de primeiro turno, Tom, né? O candidato que ganhar provavelmente vai ser uma vitória no primeiro turno. A não ser que a coisa vá ali, né? Voto a voto demais, né? Se não for, muito provavelmente vai ter primeiro turno. E aí nós vamos ainda, Tom, ter a oportunidade de falar melhor sobre isso. O fato é que são duas chapas muito fortes, né? A do Ciro.
1: Muito forte.
3: Né? O Ciro dispensa comentários, Tom. Ex-governador, ex-ministro, ex-deputado estadual e deputado federal. Uma pessoa que tem uma ampla capacidade de discursiva. Né, um político que tem habilidades né, que poucos têm. Então esse vice, Roberto Cláudio, ex-prefeito de Fortaleza, ex-presidente da Assembleia Legislativa do Ceará, um político também que já tem experiência. Candidato a Senado, Alcides Fernandes, que é uma pessoa que está cumprindo o primeiro mandato agora como deputado estadual, mas tem uma forte base política ligada à igreja, né, a igreja Assembleia de Deus, é pastor evangélico, é pai do deputado federal André Fernandes, que se tornou aí um dos nomes mais votados do Brasil nas últimas eleições, fez uma campanha muito dura aqui em Fortaleza contra o Evandro Leitão, então um candidato forte, e Capitão Wagner é outro que dispensa comentários, né? Que já foi deputado federal, já foi deputado estadual, já foi vereador de Fortaleza. Então, uma chapa muito forte. Do outro lado, do Elmano, o atual governador, que vai para a reeleição, isso tem um peso dobrado, então não resta dúvida. Um candidato a vice, que é de uma família que tem uma tradição política, que é a Gabriela Aguiar, um grupo político que tem um deputado federal, que é o irmão dela, Domingos Neto, que tem um agente político como Domingos Filho, que é o pai dela, que foi ex-vice-governador do estado, e que tem a mãe, a Patrícia, que é prefeita de Tauá.
1: É.
3: E um grande grupo político, né, que tem ali ao redor deles. Nós temos também Cid Gomes, outro que dispensa apresentação, duas vezes governador do estado, senador, presidente da Assembleia Legislativa, duas vezes prefeito de Sobral, amplamente conhecido da sociedade, e Luiziane Lins, deputada federal, deputada estadual, duas vezes prefeito de Fortaleza.
1: É.
3: Então, as duas chapas, minha amiga, são muito fortes.
2: Amanhã tem mais, né?
3: Sim.
1: Amanhã então, tem mais.
3: Desculpa, viu, Dani? Eu acho que eu falei mais do que o homem da cobra.
2: Falou nada, você deixou o tempinho só para parabenizar. Sabe quem, Inácio? É. Hoje é o aniversário da... O filho dela escreveu assim: hoje é o aniversário da minha querida mãe, Luzanira Costa Cavalcante, mais conhecida como Dona Lulu, fazendo sabe quantos anos? 101.
3: Eita, caramba!
2: 101. E o filho, Sérgio Holanda, Cláudio Holanda e Rejane Holanda, parabenizam então a Dona Lulu pelo aniversário de hoje. Ela é Luzanira Costa Cavalcante, conhecida como Dona Lulu, lá do José
3: Coisa
2: Bonifácio.
3: Linda. Parabéns
2: para a Dona Lulu. Anos.
3: Saúde, paz.
2: Saúde
3: e
2: paz.
3: Vida longa, né?
1: É, vida longa.
2: Parabéns, Dona Lulu.
1: Valeu, Dona Lulu. Saúde. Um abraço, Dona Lulu.
2: Amanhã é sexta-feira e amanhã a gente tá aqui às 5 da manhã para dar o nosso primeiro bom dia para você.
1: Um abraço. Boa noite.
2: Boa noite.
1: Vem aí. Calma, Tom. Vem aí.

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3: Juazeiro do Norte foi a cidade do interior do Ceará que mais gerou empregos com carteira assinada no primeiro semestre de 2026. De acordo com dados do novo CAGED, do Ministério do Trabalho e Emprego, o município abriu 2.035 postos formais de trabalho entre janeiro e junho. Com esse resultado, Juazeiro fica atrás apenas de Fortaleza, que registrou quase 15 mil novas vagas no período. Isso supera cidades como Maracanaú. O desempenho reforça a posição do município como principal polo econômico do Cariri e uma das economias mais dinâmicas do estado. O setor de serviços foi o principal responsável pela geração de empregos. Um dos destaques é a expansão da empresa AIC, que passou de 1.800 para mais de 8 mil colaboradores nos últimos anos, com previsão de novas contratações. Outro setor apontado pela gestão municipal é o crescimento da rede hoteleira, impulsionado pelo turismo religioso, além de ações voltadas à qualificação profissional e ao incentivo a novos negócios. O CAGED, pessoal, é o principal indicador do mercado de trabalho formal no Brasil e mede a diferença entre admissões e demissões com carteira assinada. Quando o saldo é positivo, significa que mais empregos foram criados do que encerrados. Lorena Tavares, para a Verdinha FM.
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1: São 9:03. 9:03. Hoje é celebrado o Dia do Trabalhador na Educação, ou Dia da Educação, levando-se em conta todos aqueles que no dia a dia têm a educação como prioridade a respeito do seu trabalho. E educação, nós vamos conversar muito sobre isso hoje, até porque saíram dados novos do IDEB, mas eu não quero me privar ou me ater apenas aos dados do IDEB. Quero fazer uma leitura junto com você em relação a tudo que cerca a educação nesse dia especial, e eu peço a gentileza da sua atenção, porque todos os anos, milhares de pais comemoram a aprovação dos filhos e fazem isso, claro, com muita razão. Passar de ano simboliza esforço, amadurecimento e a expectativa de um futuro melhor. Mas a divulgação do IDEB 2025 nos obriga a fazer uma distinção importante. Aprovação e aprendizagem nem sempre caminham juntos. Os resultados divulgados pelo Ministério da Educação mostram avanços. O Brasil alcançou 6,3 pontos nos anos iniciais do ensino fundamental, o melhor desempenho desde a criação do IDEB em 2007. Os anos finais evoluíram de 5,0 para 5,3. O ensino médio também avançou, passando de 4,3 para 4,5. São números positivos, claro, mas ainda insuficientes para afirmar que a educação brasileira encontrou, enfim, um caminho sólido de qualidade. Ao longo das últimas duas décadas, o país praticamente universalizou o acesso ao ensino fundamental, reduziu parte da evasão escolar e ampliou a permanência dos estudantes na escola. Esse avanço é real e merece reconhecimento. Ao mesmo tempo, consolidou-se um problema silencioso. Milhões de jovens passaram a concluir etapas da educação básica carregando dificuldade em leitura, interpretação de texto e matemática. Em muitos casos, o tempo dentro da escola cresceu mais do que a capacidade de aprender. O Programa Internacional de Avaliação de Estudantes, o PISA, coordenado pela OCDE, vem confirmando esse diagnóstico há vários anos. O Brasil continua distante da média dos países desenvolvidos em competências consideradas essenciais para o século XXI. A pandemia agravou ainda mais esse cenário. A recomposição da aprendizagem começou, mas acontece em velocidades diferentes entre estados e municípios. É nesse contexto que alguns resultados do IDEB merecem uma análise mais cuidadosa.

0: Bom, esse índice, combinando desempenho acadêmico, médico, medido pelo SAEB, com as taxas de aprovação, isso nos chama a atenção. E não há novidade nessa metodologia, mas existe desde a criação do indicador. O problema aparece quando esses dois componentes deixam de evoluir na mesma direção. Reportagem da Folha Press mostrou que estados como Rio de Janeiro e Amapá conseguiram elevar o IDEB, mesmo registrando queda nas notas de português e matemática. No caso fluminense, a ampliação da progressão parcial permitiu que estudantes avançassem de série, mesmo acumulando reprovações em diversas disciplinas. O índice sobe. A dúvida é se o conhecimento acompanhou esse movimento. E aí é importante evitar conclusões simplistas, tá? Reprovar mais estudantes nunca foi sinônimo de qualidade. Décadas de pesquisas mostram que a repetência sozinha aumenta o risco de abandono escolar e raramente melhora o desempenho do aluno. Entretanto, aprovar sem garantir a aprendizagem também produz consequências. A escola deixa de corrigir dificuldades e passa apenas a transferi-las para a etapa seguinte. E aí é que vem um problema. No caso do Ceará, o Ceará oferece uma boa referência para esse debate. O estado conquistou reconhecimento nacional pelas políticas de alfabetização na idade certa e pela cooperação entre governo e municípios, tornando-se exemplo para outras redes públicas do país. Esse resultado demonstra que o planejamento de continuidade administrativa e acompanhamento pedagógico produzem efeitos concretos. Ao mesmo tempo, o próprio Ceará ainda enfrenta dificuldades no ensino médio, exatamente onde o Brasil concentra seus maiores desafios. Ou seja, mesmo quem se tornou referência sabe que ainda há um longo caminho pela frente. E aí, já caminhando para o encerramento do meu raciocínio, o contraste com estados como Paraná, Goiás, Espírito Santo e Piauí também merece atenção. Nesses casos, o bom desempenho do IDEB é acompanhado por resultados consistentes do SAEB. Isso indica que a melhoria do indicador veio acompanhada de aprendizagem efetiva e não apenas de mudança no fluxo escolar. O maior desafio brasileiro continua concentrado no ensino médio. É nessa etapa que se acumulam as maiores taxas de evasão, as maiores defasagens de aprendizagem e a distância mais evidente entre aquilo que a escola ensina e o que o mercado de trabalho exige. Essa não é apenas uma discussão sobre educação. É uma discussão sobre desenvolvimento econômico, produtividade, inovação e competitividade. Quando um jovem conclui a escola sem aprender plenamente um texto, interpretar uma informação ou resolver problemas matemáticos básicos, essa conta não chega apenas ao sistema de ensino. Ela chega às empresas que precisam de mão de obra de qualidade, ao comércio, à indústria, ao campo, aos serviços e principalmente, preste bem atenção, no dia a dia, a renda das famílias. Por isso, reduzir esse debate a uma disputa de ranking é enxergar apenas uma parte da realidade. Indicadores são fundamentais para orientar políticas públicas, mas nenhum índice substitui aquilo que realmente importa: o reconhecimento que cada estudante leva consigo ao deixar a sala de aula. Uma criação desse tipo de metodologia é preocupante, e uma criança não percebe quando o indicador sobe. Ela percebe quando aprende a ler com autonomia, quando entende um problema de matemática, quando descobre que o conhecimento pode mudar a própria história. É esse o resultado que deveria orientar qualquer política educacional, porque para mim, isso, índices passam, governos passam, gerações permanecem, e aquilo que elas aprendem ou deixam de aprender determinará o Brasil que teremos nas próximas décadas. Pelo menos, é assim que eu penso.
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0: Vamos lá, são 9:11, com a gentileza da sua atenção, da sua audiência, estamos mais uma vez no nosso Movimento e Mercado, com o nosso time pronto, preparado e, claro, concentrado no que te interessa de informação, seja para emprego, seja da liderança, seja da governança, seja do mercado financeiro, todas as informações que te impactam, que te importam, a gente vai traduzir para você aqui com todo o carinho, com toda a atenção. Nosso time está pronto, comigo na técnica da Verdinha, meu amigo Augusto Assunção, comandando aí o som da Verdinha. Ao lado dele tem a Línia Mariano, com carinho, com respeito e com muita dedicação, recebendo as suas mensagens no nosso 988871306. A Línia Mariano também na equipe aqui do nosso Movimento e Mercado. Nosso querido Cauã Oliveira está aqui na coordenação do estúdio, nos ajudando na produção. Produção que tem Gleudson Rosa aqui também junto com você. A TV Diário, quem nosso time está lá hoje é o Diego Castro, Diego Nobre. Olha, Thiago Nobre, Diego Castro e a Carla Rodrigues, que é o nosso time na TV Diário, juntos e misturados nessa manhã. A supervisão de programação do Kleber Dias e a direção de programação do Fábio Ambrósio. Nós vamos juntos. Eu já quero trazer para você a nossa pergunta de hoje, que tem aí espaço para você participar. E o tema central, obviamente, é a educação, porque hoje é o Dia Nacional dos Profissionais da Educação e a divulgação do IDEB reacendeu esse debate, né? Que é muito importante. Afinal, o que é que vale mais, na sua opinião? O maior problema da educação brasileira hoje é falta de investimento e valorização dos profissionais da educação, alunos sendo aprovados sem aprender o conteúdo necessário, falta de participação da família na vida escolar ou gestão de políticas públicas que mudam a cada governo? O que é que impacta hoje nosso desenvolvimento de forma definitiva e o avanço na educação? Participe, nosso WhatsApp é 988871306, 988871306 e também o arroba Gleudson Rosa. Quero saber qual dessas questões, na sua opinião, mais compromete o futuro da educação brasileira. E eu quero saber demais. Participe também aí através do nosso arroba Gleudson Rosa. Quero ter o privilégio da sua companhia nessa manhã e a gentileza que você pode nos fazer juntos hoje, tá? São 9:13 agora.
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0: Dá uma olhadinha, né? Saber o que é que mudou, o que é que interessa, o que é que impacta no nosso dia a dia. O principal fato econômico das últimas horas foi a decisão do Comitê de Política Monetária, o Copom, que reduziu a taxa Selic em 0,25%. E esse 0,25 ponto percentual vai aí caindo, né? A taxa Selic de 14,25 para 14 ao ano. É o quarto corte consecutivo dos juros, refletindo desaceleração na inflação, mas o Banco Central manteve discurso cauteloso e condicionou novos cortes ao comportamento nos próximos indicadores econômicos. O mercado deve abrir daqui a pouco às 10 horas da manhã, repercutindo a decisão do Copom. A expectativa é de maior interesse, né? Por ações ligadas ao consumo, construção civil e varejo, segmentos tradicionalmente beneficiados pela redução dos juros. E aí o comportamento do Ibovespa também seguirá influenciado pelo cenário internacional e pelo desempenho das commodities. O dólar permanece sob influência do diferencial de juros entre Brasil e Estados Unidos e também da percepção de risco fiscal. A tendência para o dia de hoje é de volatilidade moderada, acompanhando os mercados globais. O euro também deve oscilar conforme a movimentação internacional das principais moedas. A inflação continua em trajetória de desaceleração, embora ainda acima da meta oficial de 3%. Esse movimento foi determinante para o novo corte da Selic, mas o Banco Central ressaltou que seguirá vigilante em relação às expectativas inflacionárias e também ao cenário fiscal. Bom, a redução da Selic tende a diminuir gradualmente o custo do crédito para famílias e empresas, financiamentos imobiliários, empréstimos e algumas modalidades de crédito podem ficar mais barato ao longo dos meses. E, obviamente, a gente vai sabendo aí, vai acompanhando o movimento, né? Para onde caminha dólar e euro nessa expectativa de baixa

Dólar. E você que vai fazer a compra, a indicação é comprar pouco, né? Não precisa comprar muito não, porque a temporada pode ter muitas mudanças, apesar de tudo isso que você tem visto aí, deve ter cautela na hora de fazer a sua compra. Tá certo? São 9 horas e 16 minutos. Agora a gente vai dar uma conferida no tempo e temperatura para hoje, quinta-feira, dia 6 de agosto. A previsão para hoje, previsão de tempo para hoje em Fortaleza, de temperatura máxima chegando a 32 graus. Os ventos sopram de sudeste a leste com intensidade fraca a moderada, favorecendo uma sensação térmica um pouco mais amena nas áreas litorâneas. A umidade relativa do ar permanece elevada nas primeiras horas da manhã e diminui durante a tarde. Quem está na TV Diário agora vê imagens dessa região do Cocó, mostrando um céu ali escondido entre nuvens, né? Mas hoje a temperatura deve ficar firme, sem possibilidade de chuvas. O céu com nuvens e predomínio de sol. Temperatura chega na máxima de 32 graus. Ventos de sudeste a leste, fracos a moderados. Baixa possibilidade de chuva rápidas nas regiões serranas. Mar com condições favoráveis para atividade no litoral, mantendo atenção apenas às rajadas ocasionais. Você que nos acompanha também pode nos ajudar. Como é que tá aí na sua cidade? Tem perigo de chuva? Tem nada, né? Nesse período agora, chuva seria bom para dar uma amenizada. Mas, ó, a gente pode perceber aí, é vento mais forte. Nessa imagem da TV Diário, nossa câmera sendo balançada aí por esse momento de vento. Bom, agora são 9 horas e 18 minutos. Vamos dar uma olhadinha no nosso trânsito de momento na capital dos cearenses. Amanhã de quinta-feira começou com tranquilidade em algumas áreas, mas de praxe com um engarrafamento em outras, como por exemplo na Avenida Pontes Vieira, que tem um trânsito bastante pesado, na Avenida da Universidade, que você vê nesse instante agora na tela da TV Diário, com um trânsito bastante intenso para quem vai no sentido centro da cidade. Como eu falei, agora vamos para outro ponto, a Dom Luiz, nesse instante, registra um fluxo também bem intenso, mas fluindo normalmente na região da Aldeota, para quem sai do Pepicu em direção ao centro, cruzando uma outra avenida que tem trânsito intenso, que é a Desembargador Moreira. Quem vai no sentido centro da cidade vai encontrar fluidez nessa região. Vamos para outro ponto de nossas imagens, agora a região central, leste e oeste, mostrando tranquilidade também, fluindo normalmente nessa manhã de quinta-feira. Tiago nos mostra agora a Avenida Raul Barbosa, com um olhar para o litoral, para quem sai do interior em direção ao mar, vê aí um trânsito intenso, porém fluindo normalmente. Quem sai da região de praia para a região do interior, quem vai seguindo pela Raul Barbosa, vai encontrar a BR-116, ou segue na Avenida Senador Carlos Gereissati, ou no sentido Castelão, vai encontrar um trânsito mais intenso mais adiante, porém nesse momento agora, nesse trecho do viaduto da Raul Barbosa com Murilo Borges, o trânsito flui normalmente. E nós temos imagens também agora da região central, Avenida Heráclito Graça, né? Registrando também no cruzamento ali com a Ildefonso Albano, um trânsito tranquilo, porém o trânsito mais intenso é quem sai do centro em direção à Aldeota nesse instante. Meu querido amigo Joaci nos manda agora informações da Avenida Pontes Vieira com um trânsito bastante intenso. Agora eu vejo a Avenida Washington Soares, um trânsito intenso para quem sai da Aldeota em direção à Messejana, trânsito intenso, mas fluindo normalmente exatamente no cruzamento com a Avenida Oliveira Paiva. E você pode nos ajudar dando dicas também no trânsito através do nosso 98887-1306. Como eu citei, a Pontes Vieira começa um trânsito bastante intenso da quem sai exatamente da Joaquim Nabuco, no sentido, né, bairro de Fátima, Aldeota, e esse engarrafamento, ele prossegue até o cruzamento com a Avenida Virgílio Távora nessa região do bairro Dionísio Torres. Outro ponto também bem engarrafado nessa hora da manhã, segundo as informações aqui do meu querido amigo motorista de aplicativo, o Diniz. Gleudson Rosa, estou aqui nessa região da Aldeota, é aqui a situação bem complicada, perto dos colégios. A essa hora, hein, Diniz? Nessa região da Aldeota, bastante complicado. Na Avenida Antônio Salles, também o trânsito é bem intenso, bem lento nessa hora. E a Rua Carolina Sucupira tem lentidão. Padre Antônio Tomás tem engarrafamento, já bem lá do comecinho do túnel Juraci Magalhães, para quem sai do Papicu em direção ao centro, à região central. Trânsito
praticamente intransitável. Ali quando chega na Oswaldo Cruz, seguindo pela Padre Antônio Tomás, tem muita lentidão.

0: Não, o Afonso Celso também na Aldeota, trânsito lento, e você pode nos ajudar através do nosso 98887-1306. Vamos saber agora do boletim dos aeroportos do Brasil, começando pelo Pinto Martins, aqui na capital dos cearenses, registrando tranquilidade sem intercorrências nesse momento. Guarulhos, operação dentro da normalidade, assim a exemplo de Congonhas. Brasília, operação regular. Galeão, voos ocorrendo normalmente, a exemplo de Recife. O aeroporto dos Guararapes, também sem nenhuma intercorrência. Salvador, na Bahia, operação regular. Belém do Pará, movimento dentro da programação. A recomendação permanece a mesma: chegar ao aeroporto com pelo menos 2 horas de antecedência é o que a gente precisa fazer para evitar problemas e, obviamente, confusão, né, na hora de embarcar. Essa é a dica de todos os dias e você que nos acompanha agora já fica sabendo. Bom, a nossa pergunta de hoje, só para reforçar, em relação à educação, quero saber de você. Hoje, que é o Dia Nacional dos Profissionais da Educação, e também ontem o IDEB divulgou os seus índices em relação a 2025, né? Nós temos uma grande dificuldade nos alunos que fazem o ensino médio de leitura e interpretação de texto. E aí a pergunta que eu faço é o seguinte: qual é o maior problema da educação brasileira, na sua opinião? Falta gestão? Falta política pública que possam mudar cada vez mais a qualidade do ensino? Os governos precisam entrar mais fortemente? Falta participação dos pais? Os pais hoje não cobram tanto os filhos quanto antigamente? Será que nós, de fato, antigamente dávamos resultado, mas aprendíamos de verdade? Ou isso é história de saudosismo? Bom, tem gente que diz que teve falhas também, né? Mas eu quero saber a sua opinião. Falta investimento, falta valorização nos profissionais da educação? Mande aí a sua participação, 98887-1306. 98887-1306 e também o @ Gleudson Rosa. Mudando a pauta, são 9 horas e 23 minutos. O debate público sobre as grandes transformações globais muitas vezes se perde entre dois extremos igualmente nocivos: a minimização inconsequente dos fatos e a amplificação do caos. Assunção, você não tem ideia. Sabe o que é que está acontecendo no interior do Ceará, da Paraíba, do Rio Grande do Norte? Tem gente dizendo que o El Niño vem aí, vai ser uma seca terrível, vai faltar água para o gado, vai faltar condição de plantar. E aí a melhor coisa que o agricultor precisa fazer é vender a terra. Só que esses dados, eles não são reais. E aí o cara compra a terra bem baratinha. O agricultor que não tem informação, desesperado, com medo, vende a terra muito barato. E aí eu fui consultar um amigo, professor meteorologista da Universidade Federal da Paraíba e também lá de Campina Grande, o Mário Leitão. E eu falei: professor, é fato isso? Disse: não, isso é golpe, isso é fake news. Ele disse: vem pra cá então pra gente conversar sobre isso. O aquecimento anormal do Oceano Pacífico Equatorial, o fenômeno El Niño, tem chamado atenção. Porém, não é bem assim. Então a gente vai quebrar essa mentira hoje. Daqui a pouco o professor Mário Leitão vai estar conosco pra gente discutir esse assunto e, ó, de uma vez por todas, esclarecê-lo. Então não sai daí, tá? São 9 horas e 24 minutos. Estamos juntos no Movimento e Mercado. 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
1: São 9 horas e 27 minutos, estamos com imagens aí da Avenida Washington Soares, com o trânsito ainda muito carregado, né? 9h27, Assunção, tem gente dizendo o seguinte: tem oportunidade de emprego? Eu quero mudar de emprego, eu quero começar a trabalhar. Tem oportunidade de emprego? Tem sim. Tem vaga para auxiliar de loja, fiscal de loja e também para trabalhar no setor de vendas. A empresa está contratando e para atuar no atendimento ao cliente em vendas e fiscalização de loja. Precisa ter ensino médio completo, experiência prévia na função, disponibilidade para o horário comercial. E tem aí gratificações de 10% para o cargo de fiscal de loja. Se você se interessa, tem essa facilidade de comunicação, você pode entrar em contato agora através desse e-mail. presentes@gmail.com presentes@gmail.com. Tem essa condição para você não perder a oportunidade aí, tá? Também tem vaga para captador externo. Essa empresa busca profissional dinâmico para atuar como captador externo na Laboril Distribuidora de Cosméticos em Fortaleza. Salário de entre R$ 1.700 e R$ 4.000. Contrato CLT para trabalhar aqui na capital. Você pode entrar em contato através do número 98596-6437, para você que está querendo trabalhar nessa área dinâmica como captador externo na Laboril Distribuidora de Cosméticos na capital dos cearenses, tá bom? São 9 horas e 29 minutos. Eu disse que o debate público sobre as grandes transformações globais muitas vezes se perde entre dois extremos, igualmente nocivos, é o que eu digo: a minimização inconsequente dos fatos e a amplificação do caos. No caso das dinâmicas climáticas no semiárido e na agricultura brasileira, a pressa em publicar ou engajar em redes sociais costuma se sobrepor à precisão científica, e isso aí é muito deletério. O aquecimento anormal do Oceano Pacífico Equatorial, o fenômeno El Niño, é um fato técnico. Contudo, transformar o diagnóstico meteorológico em prenúncios apelativos de apocalipse produtivo ou na obrigatoriedade de estocagem de mantimentos é uma irresponsabilidade que contamina o mercado, desorienta o agronegócio e gera pânico injustificado. Tô te falando isso porque uma informação de qualidade, ela requer método, sobriedade e também embasamento nas fontes oficiais, a exemplo do Instituto Nacional de Meteorologia, no Centro de Previsão de Tempo e Estudos Climáticos da Administração Oceânica e também Atmosférica dos Estados Unidos. Por que que eu estou falando isso? Porque colocaram uma notícia, soltaram através das redes sociais, de que o El Niño, é claro que é um evento que o mundo todo conhece, e que ele chegaria de uma forma muito firme aqui no Nordeste, trazendo uma seca terrível, chuva iria parar, e consequentemente o agricultor perderia a condição de dar água para o gado, manter a agricultura. E aí, pessoas mal intencionadas foram até esses agricultores, disseminando esse boato, na intenção de comprar terras pela metade ou menos da metade do custo. Para colocar luz sobre o excesso de ruído e desarmar as narrativas alarmistas que ganham as redes sociais sem qualquer lastro científico, recebo hoje um dos maiores especialistas em bioclimatologia e meteorologia do país, doutor em meteorologia e recursos naturais. Ele foi professor titular do Departamento de Ciências Atmosféricas da Universidade Federal da Paraíba e também da UFCG, e é uma referência na pesquisa sobre evapotranspiração, balanço hídrico e microclimatologia do semiárido. Agora, às 9h31, vamos falar sobre isso, né, Assunção?
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1: É muita honra que eu converso agora com o professor Mário de Miranda Vilas Boas Leitão, a expressão da climatologia de Patos para o mundo todo. Professor, muito bom dia, bem-vindo, tudo bem?
2: Bom dia, Gleide, bom dia a todos que estão nos assistindo, é um prazer estar aqui especialmente para a gente esclarecer, porque essas notícias, conforme você já mencionou aí, são alarmantes e, em muitos casos, têm um propósito, têm um objetivo exatamente financeiro. Ou seja, o cidadão que já vive em dificuldade no interior do Ceará, no interior do Piauí, da Paraíba, do Rio Grande do Norte e assim no Nordeste como um todo, já é alarmado com os períodos de secas que ocorrem aqui naturalmente. Então vem uma notícia dessa dizendo que vai ter 3, 4 anos de seca e outras alarmantes, né, que nós vamos comentar. O que é que ele faz? Ele imagina que tem que vender a propriedade dele, mas já é tudo preparado para induzi-lo a isso. E a pessoa termina tendo essa visão equivocada, se precipita, vai vender isso. E quando eu estudei em São Paulo, eu vi muitos nordestinos que saíram daqui exatamente em situações como essa.
1: Professor, para ajudar a entender quem está em casa nos acompanhando, esse boato, essa disseminação, como o senhor bem disse, ela tem um cunho financeiro, de comprar terras, comprar gado de forma mais barata do agricultor, do homem do campo que está ali sem tanta informação. Agora, na realidade, o que é que está acontecendo e qual é o potencial do El Niño de chegar aqui até nós e de que forma ele vai chegar, segundo suas pesquisas?
2: Veja, primeiro gostaria de esclarecer o que é o El Niño.
1: Sim.
2: O El Niño é um aquecimento anômalo das águas do Oceano Pacífico, na região equatorial. Mas ele, a expansão desse evento que atinge o mundo, vai depender da área que está ocorrendo esse superaquecimento, ou esse aquecimento, que na realidade é acima de 27 graus centígrados. Então, determinadas áreas vão causar problemas em outras áreas.
1: Então, nós temos. Ser chuva demais, outro vai ser seca.
2: Por exemplo, o sul do Brasil. Né? Agora, no Nordeste, quando ele faz efeito aqui, ele atinge mais a Amazônia e o norte do Nordeste. Mas, se o Oceano Atlântico, na costa do Nordeste, estiver aquecido, ele anula esse efeito. Então, primeiro, o El Niño pode causar efeito? Pode. Mas como está nosso guardião aí? Aliás, 70% da chuva no semiárido brasileiro decorre de um sistema chamado Zona de Convergência Intertropical. É uma faixa de nuvens que desce e vem para o semiárido brasileiro. E, dependendo dessa situação, ela pode ou não descer ou ser inibida. Então, a gente precisa primeiro verificar isso. Depois, Cleiton, estudos que se basearam em dados, inclusive de Fortaleza, desde 1849, Fortaleza é a cidade, uma das cidades no Brasil que tem mais informação do passado sobre chuva. E o semiárido, em média, tem a partir de 1910, mas Fortaleza está bem na frente. Foi feito um estudo em 1998 por um cientista, inclusive, do Instituto Nacional de Pesquisas Espaciais, chamado Kane, né, que mostrou que o El Niño tem uma relação fraca com a seca do Nordeste. Mas quando ocorre El Niño, já há um exagero, diz assim, teve El Niño, tem seca no Nordeste. Não.
1: Muito pelo contrário, professor, desculpa te interromper. Eu estava pesquisando essa informação, quando o El Niño teve efeito aqui no Nordeste, foi pelo contrário, não foi seca, foi chuva. E pois chuva é acima da média.
2: Ou seja, o El Niño, quando acontece El Niño, em 46% dos anos que acontece El Niño, coincide de ter seca no Nordeste. Né? Significa, por outro lado, que em 54% dos anos em que ocorre El Niño, a gente
1: temos
2: tem chuva no
1: acima
2: Nordeste
1: da média. Perfeito.
2: Porque se o nosso Oceano Atlântico estiver aquecido, e a gente chama isso de polo negativo, ou seja, quando no sul do Equador, abaixo do Equador, na costa do Nordeste está quente, é o que eu falei anteriormente. Isso produz um efeito de evaporação muito grande, os ventos alísios passam em cima do oceano, traz isso para cá e são anos bons de chuva. Agora, só para dar um exemplo disso, na década de 50 é a pior década de chuva do semiárido brasileiro. De 1951 até 1950, nós tivemos a pior década de chuva, como eu disse. E em 58 foi que houve um El Niño. Mas veja, o El Niño já veio dentro de uma situação de difícil ocorrência, né, produzindo essas secas. Não foi necessariamente o El Niño, foi o resfriamento que se verificou, do Oceano Atlântico, embora tivesse normal e tivesse laninha no Pacífico.
1: Sim, sim, claro.
2: Então, quem, em média, 70% da nossa chuva decorre da zona de convergência intertropical que vem de cima do Oceano Atlântico. E se ele está aquecido, esse fluxo é muito maior.
1: Interessante que o senhor chamou o Oceano Atlântico de nosso guardião. E de fato é.
2: Exatamente.
1: E tudo muito depende dele. Professor, o senhor aborda o efeito de substância do ar que joga a umidade relativa a níveis de deserto. O produtor rural deve ou não se preocupar mais com a falta de chuva ou com a evapotranspiração acelerada por ser esse ar tão seco?
2: Veja, isso é natural. Isso é um evento natural que ocorre todos os anos, principalmente a partir de agosto, e vai até ocorrer as primeiras chuvas. Em algumas áreas que aí muda muito, por exemplo, você chega na região de Petrolina.
1: Sim.
2: Né? Inclusive, eu gostaria de fazer um registro. Eu sou professor, fui professor, sou aposentado também da Universidade Federal do Vale do São Francisco. Sim. Me aposentei no dia 22 de julho.
1: E no coração tem um cantinho guardado para aquela região.
2: Também,
1: né?
2: Tenho trabalhado lá. Então, vejam, o que é que significa isso de fato? A umidade cai naturalmente, não tem nada a ver com El Niño, não tem nada a ver com nenhum fenômeno. Agora, está havendo, eu venho fotografando isso, segundo a imprensa, e principalmente esses meios de comunicações não oficiais, né? Exagera demais, aí diz que está... A umidade está baixa agora, que já é El Niño? Não. Quando existe El Niño, quem está me ouvindo, quem está me vendo no interior, veja se na sua cidade não está formando nuvens. Se tiver formando nuvens, significa que não tem subsidência, ou seja, o ar não está descendo lá de cima seco, porque lá em cima a umidade é muito baixa. Quando ele vem de cima, que é isso que o El Niño provoca, uma subsidência, ele traz pouca umidade e vem frio. Então, isso não está acontecendo, está havendo formação de nuvens. Nós tivemos chuvas no Ceará, na Paraíba, em Pernambuco, agora no mês de julho, que não é tão comum, não é incomum.
1: Mas não é tão comum.
2: Mas se o El Niño tivesse, se o El Niño tivesse tão atuante como está sendo dito, isso não ocorreria, porque não causaria estabilidade no Nordeste. Ou seja, causaria estabilidade e não instabilidade. Quando há essa formação, né, isso... acontece. Então, o agricultor deve se preparar, respondendo efetivamente, para ver o que nós vamos ter e até o final do ano, para essa região aqui do Ceará, da Paraíba, Rio Grande do Norte, a gente solta uma previsão que é muito interessante e eu queria dizer isso aqui. Eu comecei minha carreira como observador meteorológico. Eu sou o único brasileiro que sou técnico, bacharel, mestre e doutor em meteorologia. Fui representante do Brasil 10 anos na Organização Meteorológica Mundial. Fui consultor para a construção da rede ibero-americana de estações meteorológicas e tenho vivido, eu sou professor universitário há 44 anos, com várias formações de doutor, que eu orientei, de mestre, de graduando. Então, o que é que a gente deve esperar? Deve esperar nessa região, por exemplo, a previsão para o Ceará, embora em alguns anos essa... já chega chuva no Natal, no sul, ali na região de Barbalha, né?
1: Crato,
2: de Missão Velha, Crato, Juazeiro, mas o resto do Ceará, a nossa quadra chuvosa começa a partir de janeiro,
1: certo,
2: e vai até abril.
1: Perfeito.
2: Aí você, aproveitando isso aí, tem uma reportagem exuberante aí, exagerada, extremista, que diz assim, o ano de 2006 vai ser ruim de chuva. Essa reportagem foi soltada agora em junho. Veja, nosso período chuvoso já foi de janeiro a abril e choveu na maior parte do Ceará e do Nordeste de forma razoável.
1: Professor?
2: Os açudes, eu vim ontem, os açudes do sul do Ceará até aqui, onde eu passei, tem muita água.
1: Professor, redes sociais misturam aquecimento global, ciclo natural do El Niño e catastrofismo produtivo. Isso eu já pude perceber. Agora, minha pergunta é, como é que a gente consegue desatar esse nó e separar o fato técnico do sensacionalismo?
2: Pronto.
1: Informação correta, né?
2: Primeira coisa, quando alguém vier ou tiver essa notícia, procura a fonte. Quem foi que disse? Porque, por exemplo, tem a determinada notícia que assim, os meteorologistas disseram. Quem?
1: É.
2: Que órgão disse?
1: Qual é a fonte?
2: Foi uma fonte qualificada, certo? Por quê? Tem uma notícia que saiu desde junho, aberrante. Disse assim: o El Niño vai ser o maior da história. Vai ser maior do que o de 1870. Primeiro, não existia o El Niño em 1870. Aí diz assim: ele matou 50 milhões de pessoas. Isso não é verdade. Quem matou 50 milhões de pessoas foi uma gripe, ebola, varíola, certo? E uma epidemia que pegou, inclusive no exército francês, e disseminou na Europa.
1: Nada com o El Niño.
2: Nada com o El Niño. Agora, a maior, aí onde vem a confusão, e muita gente vai acreditar, o Ceará, em 1877 a 79, teve uma das piores secas. 50% do povo do Ceará morreu pela seca. Agora, não foi o problema do El Niño. Sabe por quê? A capital do Brasil, e o Brasil era monarquia, era no Rio de Janeiro. Tudo vinha no navio. Demorava 30 dias para chegar na costa de Fortaleza. Uhum. Para transportar para o interior, ia em burro. Demorava mais uns 30 dias para chegar no sul do Ceará.
1: Aí não dava conta.
2: O que matou o povo não foi em si o El Niño, né? Foi exatamente a logística que não existia para essa salvação, esses alimentos chegarem lá.
1: Professor, eu disse que vi, pesquisei pessoas com atitudes, que eu digo até marginal, indo a agricultores no interior. Isso de fato está ocorrendo, mas eu queria que o senhor deixasse agora o seu recado final desse nosso papo de hoje. Qual a orientação direta e pragmática que é para quem está acompanhando agora, para o produtor rural, para o investidor do agronegócio e para o consumidor diante desse excesso de má informação? Qual o recado, qual a garantia que nós, de acordo com seus estudos, não teremos esse cenário caótico, apocalíptico que está se pronunciando por aí?
2: Primeiro, isso que a gente já falou, ver quem é que está dizendo essa informação, porque ela está sendo replicada com muita força aqui no semiárido com esse propósito. Depois, veja o seguinte, acompanhe como é que está a temperatura do nosso oceano. O que é que a FUNSEM está dizendo? O que é que o Instituto Nacional de Meteorologia está dizendo? O que é que o INPE está dizendo? O CEPETEC, são os órgãos oficiais do Brasil.
1: Fora disso, fuja, né?
2: Fora disso, olha, quando tiver lá a mensagem, você, na sua colocação, foi importante, eu passei no interior da Paraíba. Sabe o que é que eu vi um cidadão dizer? Eu quero logo vender minha terra para pegar o primeiro besta. Não sabe, coitado, que o besta está sendo ele. Então, eu peço cautela. Nem sempre que tem El Niño, a seca no Nordeste, nós já mostramos que isso, em 54% dos anos de El Niño, chove no Nordeste. Então, ter cautela. Quem é aqui do Ceará, esperar até dezembro, onde a gente solta uma previsão. E uma coisa que eu queria destacar aqui: eu sou um meteorologista que nasci no semiárido e aprendi com um homem do semiárido. Muita gente não sabe disso, mas o homem do semiárido sabe prever a chuva do semiárido, porque conviveu com isso lá.
1: Verdade.
2: E eu, lamentavelmente, em 1995, eu estive aqui numa reunião e chegou um cidadão aqui. Veio lá, não, questão de ética, eu não vou dizer aqui. Claro. Nós tivemos uma reunião e ele disse que em 1995 ia ser seco no Nordeste 20% abaixo da média. E foi essa, antes dele soltar essa nota para a imprensa, eu disse que ele tivesse cuidado, porque o ano seria chuvoso e acima da média.
1: E o senhor derrubou a situação.
2: Não, aí o que aconteceu? Infelizmente, muita gente no interior do Ceará, quando a FUNSEM diz uma coisa hoje, fica duvidando por causa dessa causa lá, né, desse desastre em 1995. No Ceará choveu 20% em cima da média e teve no Piauí 40%. Então foi uma coisa completamente diferente.
1: Professor, o nosso tempo não permite a gente continuar, mas eu quero te agradecer pela oportunidade, pela gentileza e te parabenizar pelo esse serviço que você tem feito, porque você tem, aonde você tem andado, você tem levado essa informação para quebrar essa mentira, esse boato, essa boataria que se formou em torno dos efeitos do El Niño trazendo seca para o Nordeste, principalmente para os estados aqui, Ceará, Paraíba, Piauí, Rio Grande do Norte. Importante demais isso. Quero te agradecer pela oportunidade, pela gentileza e levo um grande abraço a toda a sua família. Muito obrigado por hoje, viu?
2: Muito obrigado e eu só mais uma coisa para reforçar. Tenham cuidado porque a pessoa já vive em dificuldade e se desfaz do pouco que tem por nada, vai viver em mais dificuldade ainda. Então, minha preocupação é essa. Eu estou fazendo questão, sempre que tem a oportunidade, de divulgar isso, porque a gente pode evitar muito mais miséria.
1: Perfeito.
2: Né? E prejuízos que, rapaz, talvez nunca mais sejam recuperados.
1: Obrigado, professor. Um abraço grande. Um
2: forte abraço para todos e um bom dia.
1: São 9 horas e 47 minutos. Quero receber a semana que vem aqui o Ranieri Leitão, que vai ser homenageado hoje, se eu não estou enganado, na Assembleia Legislativa. Vai receber um título de cidadão cearense, né? E o Ranieri Leitão, que é uma das pessoas que vive o mundo da autopeças aqui no Ceará e tem uma referência no Brasil todo. Quero conversar com ele semana que vem para tratar de um grande evento que vai acontecer aqui no Ceará uma vez mais. Ele está aí encabeçando, juntamente com seus colegas do setor automotivo, setor de autopeças aqui no estado do Ceará. Um abraço também para ele, o Ranieri Leitão, e para toda a família que nos acompanha agora. São 9h47, já a gente vai voltar a falar sobre educação e com um olhar de governança e liderança nesse setor. São 9h48, Verdinha, jornalismo que fala a nossa língua.
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1: São 9:50. Aproveitando as imagens que você está vendo da Raul Barbosa, tem uma informação que diz o seguinte: carros elétricos danificam asfalto na China e país estuda reduzir incentivos para compra de veículos. Será que é isso mesmo, hein? Pois é, expoente na produção e venda de carros elétricos, a China enfrenta agora o peso do progresso pelas ruas e estradas do país. O custo para manter ruas e estradas aumenta enquanto a arrecadação diminui. Carros elétricos cada vez maiores e mais pesados danificam o asfalto, diminuindo inclusive a vitalidade. E olha que o asfalto lá não é esse asfalto nosso aqui não, que é feito de garapa, como a gente chama no interior, viu? O asfalto vai embora rapidamente, segundo os estudos. E já a verba para recuperar o asfalto diminui, pois grande parte do dinheiro usado para manter e recuperar as ruas e estradas chinesas vem dos combustíveis. E aí gera-se uma outra polêmica. Semana que vem a gente vai trazer aqui especialistas para debater esse assunto também relevante. Bom, a pergunta que nós estamos fazendo hoje no nosso Movimento e Mercado, ela tem a ver com o Dia Nacional dos Profissionais da Educação, que é hoje, dia 6 de agosto. Eu estou querendo saber, em relação ao que o IDEB divulgou, a dificuldade do aluno do ensino médio em leitura e interpretação de texto, o que paralisa a qualidade dos nossos alunos. Na sua opinião, onde é que está o problema da falta de qualidade na educação brasileira hoje? É a falta de investimento e valorização dos profissionais da educação? Alunos sendo aprovados sem aprender o conteúdo necessário? Ou falta gestão e políticas públicas que possam mudar essa dura realidade? Qual é a sua opinião? 988-87-1306. Vamos trocar a pauta, são 9:52. O debate sobre educação no Brasil costuma ser drenado por discussões de superfície. Fala-se muito em metas numéricas, reformas curriculares no papel e a sua infraestrutura física. Contudo, varre-se para baixo do tapete a crise estrutural mais silenciosa e nociva que atravessa as nossas salas de aula, e eu explico por quê. O colapso da relação entre família e escola, e também a escola e o estudante. Hoje nós testemunhamos, sem dúvida alguma, uma inversão sem precedentes dos papéis. A escola projeta para a mediação do conhecimento e para a formação acadêmica foi convertida em um depósito de responsabilidades emocionais e disciplinares que pertencem, por origem e dever, ao núcleo familiar. A omissão dos pais, disfarçada pela falta de tempo ou pelo excesso de permissividade, entrega à gestão escolar a missão impossível de educar sem a presença da base. O resultado desse abandono é um modelo esgotado, professores exaustos, gestores acuados e alunos desconectados do valor do conhecimento. Vamos debater esse assunto agora às 9:53.
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1: Bom, estou recebendo aqui uma amiga que é mestre em gestão escolar, com vasta experiência na liderança de processos pedagógicos, na mediação de conflitos e no desenvolvimento de políticas educacionais. Com muita alegria eu recebo aqui a Letícia Silva, que é professora e também lida no dia a dia dessa gangorra, desse balanço muitas vezes, onde o professor fica acuado na sala de aula sem poder fazer muita coisa. Bom dia, Letícia, tudo bem?
2: Bom dia, Gleudson.
1: Letícia, bem pertinho do microfone. Você pode chegar mais...
2: Isso. Ficou melhor, né?
1: Letícia, conta pra nós, essa situação que eu acabei de narrar, é fato, é verdade, é real?
2: Gleudson, infelizmente, é verdade, né? Pra iniciar, eu gostaria de aproveitar, né, nesse Dia Nacional dos Profissionais da Educação.
1: Te parabenizar também, né?
2: Parabenizar a todos, porque eu digo que a educação é muito rica, mas atualmente ela é muito desvalorizada. E nós temos aí novos desafios no mercado que são muito pertinentes, né? É realmente o professor dentro da sala de aula com várias vertentes que vão além de lecionar, né? Você tem vários tipos de características de várias crianças, de vários alunos, e você também tem que contemplar a família, mas suprir as expectativas da gestão que a escola espera.
1: E o problema está aí, né?
2: Exatamente.
1: Como é que a gente resolve, então, Letícia, para quem está nos acompanhando agora em casa, essa questão onde as escolas têm a sua parceria frustrada ou é um abandono velado entre pais e escola, entre escolas e aluno, a formação dos próprios Sim. filhos, né?
2: Gleudson, assim, eu acredito muito que a gente, quando entra nesse contexto sobre a parceria da escola e família, é um dos pilares, né? Eu, como gestora, é um ponto que eu vendo super dentro da escola. É um dos principais pilares. A escola, ela não caminha só, e a família não vai caminhar com o desenvolvimento do filho dela, pedagogicamente falando, sem a escola. Então, precisa ser uma parceria. Infelizmente, a gente vive em um cotidiano onde o nosso tempo, ele é muito curto, né? A gente precisa ter uma gestão de tempo. Então, os pais, por exemplo, eu atuo em escola de tempo integral. Então, os alunos ficam de 6:30 até 6 horas da noite. Os pais precisam trabalhar. E aí, a gente pergunta, como é que eu vou ter tempo se eu só fico com o meu filho, né, no sábado e no domingo e só pego ele à noite, mas ele vai descansar? Porque eu atuo com crianças da primeira infância, né? Uhum. Então, assim, tem esse lado do pai, essa dificuldade, mas a gente precisa ter essa consciência de que o seu filho é responsabilidade sua.
1: Perfeito.
2: E que você precisa ter essa consciência de que o desenvolvimento dele não deve se partir da escola, mas de você. A escola, ela deve ser uma aliada.
1: Onde é que começa e termina a responsabilidade dos pais? Onde é que começa e termina a obrigação, abre aspas, da escola? Eu sempre digo, Letícia, antes da sua resposta, que a família, ela tem a obrigação da educação.
2: Exatamente.
1: E a escola da escolarização. É
2: exatamente
1: isso?
2: Essa resposta que eu iria te dar, né? Educar e ensinar é muito diferente. Uhum. Educar, você está formando valores, você está formando características. E isso deve vir da família. É por isso que a gente também atua com uma certa, não digo assim dificuldade, mas com um desafio dentro da sala de aula, tal qual gestores e educadores, né? Porque são várias características e isso vem de dentro de casa. E a escola, ela tem o papel exatamente de escolarizar, né? Nós somos, dentro da sociedade, muito importantes e relevantes para a formação do futuro cidadão.
1: Perfeito.
2: Porque os alunos são futuros cidadãos, né? Dentro da nossa sociedade.
1: Ô Letícia, você acha que os pais hoje, devido a essa modernidade, a complexidade de tempo, de altas responsabilidades, pensando muito nas carreiras, os pais têm hoje a escola como uma espécie de guarderia apenas?
2: Com certeza. Com certeza. Não todos, né? Vale flexibilizar que nós temos pais maravilhosos.
1: Presentes,
2: assim,
1: né?
2: Muito presentes em eventos, em perguntas frequentes do dia a dia. E vale a ressalva de parabenizar, uhum, porque não são todos. Se você é um ouvinte e um pai assim, eu te parabenizo, uhum, por isso, porque é de grande relevância e dificuldade nos dias atuais.
1: Letícia, quando o pai, na verdade, ele só aparece na escola para contestar nota ou a punição disciplinar que o filho recebeu, que mensagem ele acaba passando para a escola e principalmente para os professores?
2: Eu vou entrar um pouco na vertente também do que ele passa para o filho,
1: certo,
2: porque é muito relevante. Para a escola, ele passa que ele não é um parceiro no desenvolvimento do filho dele, porque a gente atua aí em uma grande dificuldade, Gleudson, de que os pais não aceitam as dificuldades dos filhos. Mas isso impacta diretamente ele, e não o aluno, como vai ser na escola, porque a gente tem o aluno, por exemplo, em um período parcial, que fica até 11 horas, né, dentro da escola, a gente tem o aluno só aquele período, mas depois ele é o seu filho que vai influenciar em outras pessoas futuramente, e isso é responsabilidade sua. Então vem muito essa consciência do pai de entender que ele precisa acatar também os erros e auxiliar nesse processo de desenvolvimento para melhoria.
1: E o impacto para os filhos é óbvio, né?
2: Com certeza.
1: Bom, Letícia, hoje eu posso perceber que a escola gasta muito mais tempo intermediando, conversando, mediando as questões das famílias do que exatamente aprimorando e projetando-se pedagogicamente para que esse filho possa se desenvolver, para que essa criança possa se desenvolver. Está fazendo um papel mais de juiz e advogado, promotor, do que exatamente educador, né?
2: Com certeza, com toda certeza. E é aí que também deve vir um senso das famílias de entender que quando você tem esse tipo de ação para a escola, você está fazendo com que ele não invista no pedagógico e desenvolvimento do seu filho, que é aquilo que você contrata quanto cliente da escola.
1: O aluno perdeu o gosto pela escola, imagina que hoje a escolarização é muito arcaica, não tem mais atrativo, não tem mais interesse dele ir para a escola?
2: Perdeu.
1: E onde é que está o problema na sua visão? Onde é que está o defeito? Essa educação que a gente hoje exige apenas com resultados e não com conceitos. Hoje a nossa educação ela é medida, se você acertar, está resolvido. Não interessa se você aprendeu ou não aprendeu. Esse modelo, de fato, ele está ultrapassado?
2: Gleudson, eu não acredito que ele está ultrapassado, dita-se de passagem, mas eu acredito sim que nós conseguimos englobar na matriz curricular da escola propostas mais atuais. Por exemplo, eu trabalho com educação infantil na Cresce Escola Tia Márcia e lá nosso ponto principal é trabalhar com a metodologia lúdica de ensino, onde a criança ela vai aprender brincando. Então nós utilizamos o livro, nós utilizamos a atividade escrita, mas como forma de reforçar e fazer com que a criança aprenda naturalmente, a criança ela vai viver um momento de brincadeira, literalmente isso. O profissional vai ali montar uma dinâmica ou algo do tipo que aclope diretamente o conteúdo que ele tem como objetivo passar em sala de aula. Então é assim que a criança aprende.
1: Deixa eu pular um pouco de fase da chegada da escola, passando para o ensino médio, que é o maior problema hoje do brasileiro. Você considera que esse modelo, na verdade, ele não dialoga com a realidade da juventude e acaba contribuindo para essa evasão escolar tão alta, tão gigantesca? Você acredita que isso acabe trazendo aí mais prejuízo e apatia para os estudantes?
2: Gleudson, a minha especialidade de atuação é na educação infantil, mas aí eu vou trazer mais uma visão pessoal, né? Eu acredito que hoje nós temos a ideia de um conflito de interesses, onde a educação para os jovens não é mais vista como uma forma de realmente ter um futuro garantido. Hoje em dia se vê um influencer, e não defasando, pelo amor de Deus, claro, mas se vê um influencer ganhando milhões com um vídeo. Então, para que eu vou fazer uma graduação, uma pós-graduação, um doutorado, um mestrado, se eu não vou ter o mesmo retorno financeiro? Então, na cabeça do jovem, essa é a visão. E, dentre mão, nós temos aí, estamos na geração que busca a dopamina rápida. Temos aí as mídias sociais. Então, o que é melhor? Eu passar 4 horas na minha casa rolando o feed do meu Instagram, né? Estando aí no meu videogame, ou ficar 4 horas ouvindo um professor falar e falar com assuntos que, para mim, não são relevantes, né? Então, a escola, ela perdeu aí essa credibilidade, infelizmente.
1: Verdade. Letícia, queria sua opinião a respeito da pesquisa que estamos fazendo hoje. Já vou trazer a opinião dos nossos, da nossa audiência, sobre os resultados do IDEB, que traduzem isso que a gente está conversando aqui, que é o desinteresse. E aí, antes, quero te dizer que a Marcele, nossa ouvinte, está dizendo o seguinte: essa professora é excepcional demais. Mas, professores no Brasil, por favor, parabéns. Vocês estão de parabéns. Marcele está te parabenizando, tá?
2: Obrigada.
1: E aí a pergunta hoje é em relação à qualidade do ensino. E eu disse que os números do IDEB, eles desnudam qualquer tipo de ideia de maquiar a realidade. Hoje a gente vê uma juventude que não consegue interpretar um texto, que ao final da leitura de uma página não sabe o que é que leu, ou precisa ler 2 ou 3 vezes para tentar entender, ou se escreveu algo, não sabe o que escreveu e qual o intuito disso. Eu ontem estava conversando com um rapaz que ao final da conversa dessa entrevista ele disse: eu não sei se o conteúdo te interessou, porque nem eu mesmo sei o que eu falei. Vocês têm ideia de como as coisas estão. Mas, gente, a pergunta hoje que eu estou fazendo é: na sua opinião, o maior problema da educação brasileira hoje é falta de investimento e valorização dos profissionais da educação? Alunos sendo aprovados sem aprender o conteúdo necessário? Falta de participação da família na vida escolar? Gestão de políticas públicas que mudam a cada governo? Essa política que é de governo e não de país também prejudica? Qual é a sua opinião, Letícia? Direto ao ponto.
2: Pronto, Gleudson.
1: O que é que prejudica a educação brasileira?
2: Na minha vertente de atuação, eu acredito muito que é a atuação da família nesse processo. O apoio da família nesse processo diretamente.
1: Essa ausência ou essa terceirização, essa falta de ligação, de sinergia com a escola é de fato prejudicial.
2: Com toda certeza. Entende? É justamente nesse mercado que a gente atua. E aí entra também a parte, Gleudson, de falar sobre a valorização dos profissionais. né? Hoje eu sou formadora de equipes e eu acredito muito que o investimento na sua equipe, ele também auxilia muito no processo de motivação. Quando você tem uma equipe motivada, ela vai aí te trazer grande relevância nesse processo de crescimento da escola, de fluidez da educação, entende? Mas também vale ressaltar que isso não deve partir só do gestor. Vem a consciência do próprio educador de se especializar, de buscar cursos mesmo, até que gratuitos, para se automotivar. Porque a nossa motivação, ela vem interna e perfeito, não externa.
1: Letícia, eu quero te agradecer pela vinda, te parabenizar por tanto amor que você tem dedicado à sua profissão, profissão que você abraçou. E pelo que eu vejo, você já nasceu com vontade de ser professora, de gestora, já trabalhar em sala de aula. E agradecer a você, como é o nome da sua mãe que está aqui com a gente?
2: Márcia.
1: Dona Márcia, obrigado também pela vinda, sucesso cada vez mais. E que vocês, de fato, recebam o reconhecimento, porque o professor é o pai e mãe de todas as outras profissões. Se chegamos até aqui, devemos àqueles que nos ajudaram a aprender ao longo da vida. Obrigado, e quem quiser conversar com você, saber mais, entender mais, melhor, tem um Instagram que você também sempre disponibiliza alguns vídeos por lá, né?
2: Disponibiliza alguns conteúdos, na realidade, que falam muito sobre essa parceria, né, de escola e família. É Letícia Silva...
1: Tá aí na tela.
2: Ah, pronto.
1: @LetíciaSilva.educacional.
2: Ponto educacional. Vocês podem entrar em contato por lá, a gente consegue bater um papo ou até mesmo desenvolver uma proposta de formação para a equipe da sua escola.
1: Muito bem, você também presta essa consultoria, né, Letícia?
2: Com toda certeza.
1: Maravilha, muito obrigado e bom resto de semana para vocês, tá?
2: Para nós.
1: Um abraço grande. São 10 horas e 6 minutos. Daqui a pouco eu vou trocar a pauta para trazer uma outra notícia também interessante, mas também dentro dessa ambiência da educação. Já já eu falo sobre isso. E você continua mandando suas participações através do nosso 988871306 e também no @GleudsonRosa. Você está comigo na Verdinha, na TV Diário. 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
2: O IDTCine de Sobral está com 69 vagas em aberto. Tem oportunidade para agente de microcrédito, auxiliar administrativo, atendente de lanchonete, auxiliar de mecânico de autos, babá, cozinheiro geral e motorista entregador. A lista completa está disponível em idt.org.br. O Cine IDT Sobral fica na rua Coronel João Silvestre, 201, Centro. Informações pelo telefone DDD 85-2180-6223. Os interessados podem enviar o currículo para vagas.sobral@idt.org.br com o nome da vaga pretendida no assunto da mensagem. Neste fim de semana, o município de Forquilha recebe atendimentos de escleroterapia. O procedimento é voltado para a saúde vascular. Ele consiste no tratamento de varizes e vasinhos, realizado por meio de aplicação de uma substância que fecha os vasos doentes. A triagem ocorre amanhã, a partir das 7 da manhã. Os interessados devem levar RG, CPF e cartão do SUS. Os atendimentos ocorrem no sábado e no domingo. No sábado, os pacientes de retorno serão atendidos por ordem de chegada. Toda a ação acontece no pronto atendimento de Forquilha. Mais detalhes podem ser consultados no Instagram Forquilha Prefeitura. Repetindo, Forquilha Prefeitura. Elisiane Correia para a Verdinha FM.
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1: Muito bem, são 10 horas e 11 minutos. Imagens do trânsito bastante intenso nesse momento em Fortaleza, na Avenida Dom Luiz, onde você está circulando aí. Como é que tá, hein? A Dom Luiz agora, o trânsito está bem complicado, mas fluindo bem. Trânsito intenso, mas fluindo bem nessa região do bairro da Aldeota. E você, onde está que está passando agora, hein? 988871306 para você nos ajudar indicando o melhor caminho. 988871306 e também o arroba Gleudson Rosa. Eu recebo a informação aqui no meu Instagram, no arroba Gleudson Rosa, do Vinícius, está dizendo o seguinte: Gleudson, Rua Assis Chateaubriand, sabe onde é? Sei, aqui. Aqui, né? Ei, você tá falando das outras ruas, fala aí da rua que tá na sua frente. É, mas não tô vendo não, né? Mas ele mandou dizer, já que você não tá vendo, eu tô utilizando. Na Assis Chateaubriand tem lentidão. O que é que tá acontecendo aí? Não sei, o Nilton vai saber já já. Nilton, tem lentidão na frente da televisão ali, Nilton. O que é que tá acontecendo? Ah, tem uma obra, né, Assunção? Tem uma obra aí. Então, da KGS, né, Nilton? E aí por isso que está lento naquela região, na rua Assis Chateaubriand, que é na divisa exatamente da Joaquim Nabuco com o Desembargador Moreira, nesse, exatamente aqui em frente ao sistema Verdes Mares. E aí ele está chamando a atenção. Bom, outro ponto que registra lentidão nesse instante, para você que nos acompanha agora, é rua Joaquim Nabuco. A Joaquim Nabuco, nesse instante, já chegando ali na Carolina Sucupira, entre Torres Câmara e Carolina Sucupira. A Avenida Antônio Salles tem pontos de lentidão nesse instante, da região ali da Visconde do Rio Branco até a Barbosa de Freitas. Eita, lá de baixo? Lá de baixo, hein? Enfim, tá aí. Deixa eu te mostrar. Hã? Lá do início, né? A rua Desembargador Leite Albuquerque também tem pontos de lentidão. A rua Vicente Leite também no bairro da Aldeota. Outra rua também chamando atenção nessa hora é a rua Eduardo Garcia, ali a partir da Joaquim Nabuco, seguindo pela Torres Câmara. Também para quem sai da Aldeota, do centro em direção à Aldeota, encontra um grande congestionamento ali a partir da Avenida Barão de Stuttgart. Ali é famoso disso, viu? Rua Costa Barros, no cruzamento com a Barão de Stuttgart, também lentidão nesse instante. Você que vai nessa região da Aldeota, se puder evitar, olha, a dica é essa daí. Você que está acompanhando a gente nesse instante na Verdinha, a Barão de Stuttgart, ali no comecinho da praia, até chegar na rua João Carvalho, também tem trânsito bastante engarrafado. São 10 horas e 14 minutos. Assunção, chegou a hora do nosso giro. Vamos lá?
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1: Muito bem, tratando agora dessa questão da Selic, né, que tem chamado atenção. Quarta-feira ontem, portanto, o Copom, que é o Comitê de Políticas Monetárias do Banco Central, reduziu a Selic de 14,25 para 14% ao ano. É o quarto corte seguido e a decisão foi unânime e veio exatamente como o mercado financeiro já esperava. A gente vai aí direto ao ponto e traduzir que isso significa o seguinte: para o seu dia a dia, a Selic é a mãe de todas as taxas de juros do país. Quando ela cai, o objetivo final é fazer o crédito ficar mais barato e movimentar a economia. Só que tem um detalhe importante: a queda da Selic não significa alívio imediato no carnê da loja, por exemplo, na prestação do carro ou no limite do cartão de crédito, não, tá? Aí você diz: Gleudson Rosa, o que é que isso importa, né? Por que é que isso existe, então? Por que existe essa demora da taxa chegar de fato no bolso da gente? Bom, primeiro, o chamado efeito defasagem. É uma mudança nos juros pelo Banco Central que leva de 6 a 9 meses para rodar por todo o sistema financeiro e chegar até a ponta, até o final. Segundo, o custo do crédito não depende só da taxa do governo, depende também do risco. E os bancos embutem na conta o que chamamos de spread. Spread bancário, que cobre os custos operacionais, o risco de inadimplência e os impostos. Se o risco de calote continuar alto, os bancos seguram as taxas cobradas do consumidor e aí a gente é que paga essa conta ali no balcão. Em resumo, a Selic apontou para baixo, o que é um sinal positivo para o futuro da economia. Mas para quem precisa renegociar dívidas ou pegar um financiamento hoje, a orientação dos especialistas é ter cautela e pesquisar bastante, porque a concorrência entre as instituições ainda é a melhor ferramenta para encontrar juros menores. Irã e Omã estão prestes a concluir um acordo sobre novos procedimentos para navegação comercial no Estreito de Hormuz, uma das principais rotas marítimas para o transporte de petróleo do mundo. As rotas temporárias ao norte e ao sul dependem e devem ser substituídas por uma única rota que passará por águas territoriais iranianas pelos próximos dois

Qualquer decisão sobre a navegação na região deve ser tomada exclusivamente por Irã e Omã, e afirmou que a reabertura definitiva ainda depende do cumprimento de compromissos assumidos pelos Estados Unidos nas negociações entre os dois países. Essa semana nós falamos de uma pane, de um bug que deu no WhatsApp. Muita gente sentiu isso, né? Agora, estou falando de tecnologia novamente porque usuários de diversos países relataram instabilidade no ChatGPT nesta quarta-feira. E as reclamações começaram por volta das 10h30 da manhã e se concentraram principalmente em falhas para gerar respostas e imagens. O site Dow Detector registrou um aumento nos relatos de erro, enquanto usuários compartilharam nas redes sociais capturas de tela mostrando mensagens de erro inesperado durante o uso da plataforma. A OpenAI confirmou a instabilidade em sua página oficial de status e informou que identificou falhas na geração de imagens e afirmou que já implementou uma correção. A empresa diz que segue monitorando o funcionamento do serviço para garantir a normalização completa. Ainda sobre tecnologia, você deve ter imaginado, né, que um dia mais cedo ou mais tarde ia acontecer. Só que já aconteceu mais vezes. Do que eu estou falando? O estágio superior do foguete Falcon 9 da SpaceX atingiu a superfície da Lua na madrugada desta quarta-feira. A NASA acredita que uma cratera de 18 metros pode ter se formado com essa colisão que você vai ver nesse instante aí, para quem está na tela da TV Diário. Esse é o momento da colisão. Apesar dos indicativos, a própria NASA ainda busca imagens que ilustrem melhor o impacto causado. A colisão é monitorada pela agência e por astrônomos independentes como uma oportunidade rara para o estudo da geologia lunar e também do comportamento de detritos espaciais. O administrador da NASA, Jared Isamar, disse nas redes sociais que o impacto é semelhante a de um provocado por um meteorite. O administrador afirmou: para aqueles interessados no impacto de um estágio propulsor usado na superfície lunar, esse evento raro tem décadas de história, remontando a era do Apolo, quando a NASA intencionalmente lançava estágios populares usados na Lua para fins científicos e também de pesquisas sísmicas, disse o administrador. Embora o evento tenha gerado uma pluma de detritos e rochas, a NASA confirmou que o impacto não oferece riscos para a Terra. Cientistas comparam a força da colisão à de um meteorite de porte semelhante, fenômeno que ocorre naturalmente no satélite a cada 6 dias devido à falta de atmosfera protetora. Então tá aí. Essa questão não é tão rara assim. Já aconteceu outras vezes. Sabe o que é raro acontecer, Nilton? A mega acumulada desse tanto. 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
0: 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Liga lá, com o Rei do Bolão, sua sorte vai mudar. 10 horas e 24 minutinhos, quero aproveitar para mandar um grande abraço a você que está participando conosco, interagindo conosco de qualquer lugar do Brasil, através do nosso 98887306 e também do arroba Gleudson Rosa. Muito obrigado pela gentileza que você que nos acompanha em todo lugar do Brasil. Já vou falar sobre a questão da reforma tributária, o ambiente de negócios do Brasil vive no seu momento de maior transformação estrutural das últimas décadas. A transição para a reforma tributária deixou de ser uma discussão abstrata nos gabinetes de Brasília e passou a bater diariamente e diretamente no caixa, nos sistemas e na rotina operacional de cada uma das empresas do país. E aí, obviamente, eu me recorro a Rosita Lavô, que é especialista, consultora em contabilidade e vai trazer todo o seu olhar profissional para a gente conversar já. O intervalo é rapidinho, tá? São 10 horas e 25 minutinhos. 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
1: 10 horas e 27 minutos, estamos de volta e quem já assume aqui o comando da técnica da Verdinha, meu querido amigo Mailton, já está aqui no nosso ambiente, já com seu trabalho e sua competência. Obrigado, viu, Mailton? Gente, o ambiente de negócios no Brasil vive o seu momento de maior transformação estrutural nas últimas décadas. Eu tenho dito que essa transição para a reforma tributária deixou de ser uma discussão abstrata nos gabinetes de Brasília e passou direto a fazer parte do caixa da empresa, nos sistemas e também na rotina operacional de cada uma dessas empresas no país. De um lado, o governo federal e os estados consolidam um modelo de arrecadação cada vez mais tecnológico, baseado em fiscalização em tempo real e inteligência de dados. Do outro, o empresariado que lida com a ansiedade da transição. O avanço dos testes operacionais do IBS e da CBS e também a chegada do Split Payment, né? Que traz aí a dúvida cruel sobre a formação de preços e também o fim gradual da guerra fiscal que desenhou a economia regional nas últimas décadas. No Ceará, onde o dinamismo do comércio dos serviços e também das pequenas empresas vem sustentando a economia, a contabilidade estratégica, ela sustenta e deixou de ser um item burocrático para fazer parte da rotina e tornar a decisão desse empreendedor muito mais assertiva, separando aí a competitividade da insolvência. E é isso que a gente conversa agora às 10h29.
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1: Para muita gente, um tema bastante complicado. Por isso, eu sempre convido quem é doutora no assunto, Rosita Lavô, para descomplicar esse cenário e trazer clareza para a mente dos empresários, dos investidores também. Rosita, muito bom dia, tudo bem?
2: Bom dia, tudo bem. Amei a apresentação, tá?
1: Tá no rumo?
2: Tá no rumo. Falamos da preocupação do empresário, falamos que o estado do Ceará é diferente, porque nós somos diferenciados. Aí, é porque nossa Secretaria da Fazenda, nossa Cefaz, é Caxias ou não, a gente não entra nesse mérito. Assunto. Mas, e sim, nós estamos um pouco à frente na preparação. Mas eu ainda fico, antes de começar, você fez uma chamada, e eu ainda fico impressionada que o empresário acha que não vai acontecer. É muito surreal, como a gente já está vivendo na contabilidade isso. Há pelo menos um ano e meio, praticamente 2 anos que a gente vive essa expectativa, que foi em 2025 que a lei foi
1: implementada.
2: Pra gente é realidade. E o empresário ainda acha que não vai acontecer.
1: Rosita, só que esse ceticismo pode trazer prejuízos seríssimos.
2: Eu acho que já está trazendo.
1: Já não tá?
2: Por quê? Porque quanto mais o tempo passa, 2026 é para ser um ano de preparação. Então, o empresário que antigamente, eu sou do simples e ponto. Por que eu sou do simples? Uhum. Então, por que eu não cheguei para o meu contador e perguntei, vale a pena eu estar no simples? Tem um folho de pagamento ou não? Essa era uma dúvida que era para o empresário ter tido em 2025.
1: E só ele tem condição de resolver isso. Porque só ele sabe o que ele vende, o que ele recebe, né?
2: E assim, a dúvida que era em 2025 é só, vale a pena eu estar no simples? Uhum. A dúvida para 2026 agora são duas. Vale a pena eu estar no simples, no convencional ou no híbrido? Estão aumentando as perguntas que o negócio do empresário tem que resolver.
1: Tá virando um quiz.
2: Exatamente, tá virando um quiz. E o ano que vem vai vir o quê? Split payment. Não vão entrar todo mundo. Gente, não tem esse alarme de entrar todo mundo, mas oi, eu preciso cuidar do meu caixa, eu preciso ter essa atenção, eu preciso de olhar para os meus números. Então eu não posso deixar, porque o ano que vem vão estar só as empresas de grande porte, que tributam pelo lucro real.
1: Não vai chegar em mim.
2: Não vai chegar em mim, mas vai chegar em 2028. Aí eu vou esperar 2028 para arrumar meu caixa?
1: Rosita, antes da gente voltar a aprofundar esse tema, eu quero, no próximo encontro nosso aqui, eu quero falar de algo que a gente não falou ainda. Empresários brasileiros que investem em outros países, como por exemplo o Paraguai, né? E tem gente que diz o seguinte, bom, ok, eu invisto lá, eu tenho empresa lá, mas eu pago os encargos mais baratos, os custos da minha empresa lá são mais baratos. Mas na hora de trazer esse dinheiro de lá para cá, como é que fica isso? Como é que fica essa questão tributária, fiscal, como justifica? Enfim, são algumas dúvidas. E aí eu queria que no próximo encontro a gente viesse a tocar nesse ponto, porque tem muitos empresários que já têm negócios lá e querem mais orientações e outros que pretendem fazer esse investimento.
2: Tanto o Paraguai como o Uruguai também.
1: O Uruguai também.
2: Como a Europa. Então,
1: exato,
2: está tendo realmente um movimento disso, de internacionalização.
1: É novo, né?
2: Não,
1: mas
2: é
1: tem
2: novo.
1: Crescido.
2: Tem crescido, e tanto tem crescido o movimento, como também tem crescido a vigilância da Receita.
1: Perfeito. Perfeito. Rosita, para a gente abrir essa nossa conversa agora direto ao ponto, o empresário brasileiro e em especial o empresariado cearense, ele já compreendeu a reforma tributária e mudou, a reforma tributária mudou de fase, vamos dizer assim, feito um jogo, né? Mudou de fase e saiu do papel para entrar nos sistemas. Agora, a maioria, como a gente conversou antes, está na dúvida se vai ou não chegar até ele. Na verdade, o que é que eu quero te perguntar? Essa turma que está aí na base do ceticismo, parada, esperando a transição definitiva para agir, o que é que eles podem sofrer com isso?
2: Eles podem sofrer escolhas erradas. Por exemplo, se estou no Simples Nacional, eu tenho um prazo para escolha. Então, se eu fiz uma escolha, se eu demorei a olhar meus números, eu fiz uma escolha errada e aí vou arcar com isso porque eu vou tributar mais.
1: O fisco hoje, ele arrecada com mais eficiência?
2: Arrecada. E aí, quando for ano que vem, ele vai começar a olhar minha movimentação bancária.
1: Cruzamento,
2: né? E aí, o que é que acontece? Vamos supor que eu sou um empresário e eu não ofereço tudo à tributação. Não ofereço tudo, mas eu preciso saber que uma hora eu vou ter que oferecer. Isso é split payment.
1: Eu tô na fila, né?
2: Eu tô na fila. Então, se no mínimo eu não ajustei o meu preço, né? Se eu ainda continuo achando que o que eu não... Chegam muitos empresários que dizem, olha, eu pago, estou no Simples Nacional, primeira faixa, eu pago 6%. Mas não é tudo. Não é tudo que ele movimenta. Então, no mínimo, esse empresário precisa verificar as contas bancárias, o caixa da empresa, o que ele movimenta, o que ele tem de investimento. Porque esse não vai mudar nada. Ó, não vai mudar nada do que ele já acontece. Então, se não mexer nada no negócio dele, ele ainda vai ser impactado.
1: Deixa eu tirar uma curiosidade minha, Rosita. Qual é hoje o maior receio, o receio imediato que os clientes, quando chegam lá no balcão da Dilavor, o que, que eles mais temem, né, quando o assunto é o avanço das regras da reforma?
2: Eles temem a Receita verificar as transações financeiras e bancárias dele. Mas, e é o que vai acontecer.
1: Mas o cruzamento algoritmo está cada vez mais intenso, então não vai ter jeito, não,
2: não
1: tem como se esconder embaixo da mesa.
2: Não tem como se esconder. Hoje, não tem como abrir várias empresas. Hoje a Receita, ela já monitora isso. Como é que ela faz? Se o Gleidson tem 3 empresas do Simples Nacional, ok, cada uma delas presta um serviço diferente, e aí elas estão separadas. Mas o sublimite do Simples vai para a soma. Então, isso é novíssimo, né? Então, assim, se o Gleudson já é sócio de uma empresa que ultrapassou esse sublimite, ele já não pode mais. Então, o confronto que antes existia, eu vou abrir 10 CNPJs. Ok, posso até abrir os 10 CNPJs. Mas se eles ultrapassarem os 400 mil mês, eu vou perder o meu Simples Nacional. Então, eram confrontos que a Receita tinha como fazer, mas não fazia. E agora ela já está fazendo, sem mexer nem em banco.
1: Já está.
2: Já está fazendo.
1: Não chegou nem no banco ainda.
2: Não chegou nem no banco. Ela está mexendo só no faturamento das suas empresas. Aí vamos lá. Antes eu tinha 5.200 e lá vai pancada de município. Cada um tinha a sua forma de emitir nota. Era facultativo, né? E aí podia ter seu sistema. Hoje estão todos no Portal Nacional. E o Portal Nacional é de quem? Da Receita. É. Então, o prestador de serviço que estava fora desse radar, que eu poderia emitir a nota no emissor do município, mas o meu Simples, eu tinha que entrar no sistema da Receita, a Receita já está vendo. É. Então, já está unificando.
1: Eu, quando vou conversar com Rosita, eu tenho que tirar pelo menos 2 horas para estudar o que é que eu vou perguntar, porque o assunto é complexo, viu, Cauã? Eu não posso chegar aqui e falar qualquer coisa, não, porque ela sabe tudo. Por exemplo, eu nos meus alfarrabos lá encontrei assim, um mecanismo do split payment, onde o imposto é retido direto na transação financeira. Rosita, é o fim definitivo da inadimplência fiscal ou o fim do capital de giro da pequena empresa?
2: O fim da inadimplência fiscal. Porque a gente não pode passar a responsabilidade para o outro. Então, se eu tivesse adimplência fiscal, eu estaria preocupado? Em parte, mas não muito. né? É muito parecido com o que acontece num condomínio. Vamos lá, num condomínio eu tenho vários moradores. Se todos pagarem, minha taxa é mais barata. Mas se só metade pagar, aquela outra metade vai dividir as
1: alguém
2: despesas.
1: Alguém vai ter que pagar.
2: Alguém vai ter que pagar e é quem é adimplente. Então, assim, muito mais do que o caixa, porque, tecnicamente, o meu preço tem que bancar o caixa. É. Quem prestou atenção agora, esse mês, ó, agosto, se você receber uma nota fiscal de serviço, lá já tem o destaque do IBS, o campo. Então, o que é que vai acontecer? Nas notas fiscais já vem o valor do serviço mais o IBS. Por quê? Porque tanto a CBS como o IBS são impostos fora do preço, fora do produto. Antes eu juntava tudo. Então, o meu preço tem que pagar o caixa da minha empresa, pagar a recompra de estoque, pagar a prestação de serviço e, fora isso, eu tenho que pagar os tributos. Então, o meu cliente ele tem que entender. Eu não posso mais botar o preço achando que eu não vou tributar tudo.
1: Pegando esse gancho, Rosita, como é que fica a situação da empresa do Simples Nacional aqui no Ceará, que vende para grandes corporações e pode perder competitividade se não repassar créditos do IBS e CBS?
2: Vamos lá. Antes, as empresas do Simples Nacional que vendiam para as grandes corporações, elas perdiam negócio para as empresas do lucro real. Por quê? Porque elas poderiam passar crédito. Eu acho que agora elas ganham competitividade. Por quê? Porque agora eu não preciso deixar de ser simples. Gente, o benefício do simples, o principal é quando eu tenho uma grande folha de pagamento, porque eu não tenho um INSS parte empresa. Então, eu não preciso mais perder esse benefício para os meus funcionários, ou seja, a minha folha, e posso gerar crédito. E eu tenho, agora sim, o que é que acontece? O empresário, ele nunca se deu o trabalho de, o pequeno empresário, de ter um sistema e um controle. Eu agora preciso dividir os meus clientes, porque o híbrido não é para todo mundo que eu vou passar IBS. Eu escolho na hora de passar.
1: É uma prerrogativa então, eu do empresário.
2: Posso, eu posso ter clientes que não precisam de crédito e eu não pago a parte extra do imposto. E eu posso ter clientes que precisam de crédito e eu pago a parte extra. Mas o que isso impacta? O meu cadastro de clientes, ou seja, minha organização tem que ser bem feita. Então, o vendedor, aquele empresário que não treina seu vendedor, aquela pessoa lá da ponta, ele vai sofrer, porque esse vendedor é que tem que saber quem é o cliente, porque é ele que passa para a pessoa do financeiro, então, passa para a pessoa do faturamento.
1: Tem que ter um treinamento empírico, né?
2: É.
1: Contabilidade, empresário, setor de vendas e vai caminhando para todo mundo na mesma página.
2: Exato. Eu não posso mais ter aquele setor de vendas, setor comercial, e isso me atinge muito, porque na De Lavô eu faço setor comercial, então eu gosto de fazer cursos de venda, curso de setor comercial, porque é uma área que me interessa, mas agora eu não posso simplesmente vender o serviço da De Lavô. Esse serviço eu tenho que ver se ele está valendo a pena. Se ele paga os impostos, se ele paga o meu markup, se ele paga os meus custos. Porque vender o almoço para comprar o jantar não vai mais valer a pena.
1: Faz sentido. Rosita, o setor de serviços, que representa uma fatia gigantesca da economia aqui em Fortaleza, principalmente, vai pagar uma conta muito mais alta com a padronização das alíquotas do IVA dual, não vai não?
2: Vai. Não, isso aí... Aí, assim, estamos junto, estamos chorando junto. Né? Você disser, Rosita, vai aumentar a carga tributária? Vai. E a mim também. Meu serviço de contabilidade aumenta. Me atinge. Então, assim, realmente, nesse ponto, não tenho que chorar. Pode ser que no futuro, em que, como você disse, a gente melhore a organização tributária, que esse rateio de dívidas baixe. Mas, a priori, vamos ter impacto e vamos pagar mais imposto. Então, não adianta. Não, tô com vocês, estou com o empresário, é o meu cliente e eu faço parte. Vamos chorar junto.
1: Falamos de serviços, falar agora do comércio, da indústria, né? A indústria e o comércio cearenses, como sobreviver, Rosita, à perda gradual dos incentivos do ICMS sem perder margem ou mercado para outros estados? Qual vai ser aí o segredo?
2: Vamos lá. A indústria e o comércio cearense, ele já está bem mais organizado, porque a nossa Cefaz é realmente de parabéns. Ela é efetiva. Quando eu chego em qualquer evento de contabilidade, vixe, você faz Cefaz do Ceará, você faz qualquer Cefaz. Então, assim, a indústria cearense, ela já é organizada, né? O comércio cearense, ele já consegue ter um pouco mais de organização. Mas, obviamente, a perda do incentivo... Mas o incentivo, gente, é pro grande.
1: É.
2: Esse aí que tá perdendo... O que é que vai acontecer com os incentivos? Eles vão deixar de existir e vai todo mundo lá pro Comitê de Gestão em Brasília. Muito provavelmente, esse pessoal continua tendo acesso a um Comitê de Gestão em Brasília. Então, eu não acho que vá perder competitividade... Porque o nosso empresariado da indústria e do comércio, ele já está mais organizado. Ele já está mesmo. Quando você pega um empresário do Distrito Federal, que a gente fica impressionado, de São Paulo, que é o maior estado do Brasil, né, em termos econômicos, o empresário não está tão preparado quanto o nosso. O nosso empresário... Ontem eu estava num evento do empresário cearense, que tem negócio aqui em São Paulo. E coisas que é fácil para a gente conversar com o empresário da indústria da confecção aqui, os empresários de lá ainda estão se movimentando. Por isso que a gente está ganhando mercado. Gente, o Bom Retiro está sendo cearense. Nós estamos muito bem. Por quê? Porque a gente já aprendeu a precificar com o ICMS-ST, com imposto quando eu compro meu insumo, quando é para insumo, sistema de estoque. Então, assim, o meu empresário, isso aí é verdade... Pelo menos da indústria, ele já está. Porque o que não estava, ele já saiu do mercado. Ele já saiu. A Cefaz já tirou. Entendeu? Então, a gente sentiu aqui, eu estou falando de confecção, o Centro Fashion sentiu muito isso. Ele vinha para ser um grande polo e acabou que, se você for olhar, ele não atendeu às expectativas. É. Porque os empresários lá não estavam preparados.
1: E aí fica pelo caminho mesmo. Rosita, para fechar, que conselho que você dá para esse empresário que ainda não está nesse nível ao qual você citou, mas quer, deseja fazer e quer atravessar esse período de transição tributária sem comprometer a saúde financeira da empresa? Que conselho que você dá?
2: Para esse empresário, primeiro eu digo, olhe suas contas toda semana. Não deixe nem virar o mês. E nessas contas, verifique o quanto daquilo você está tirando. Organize suas despesas. Não adianta mais comprar errado. Quem comprar errado vai pagar caro, porque vai pagar por mim e pelo meu fornecedor. Então, a minha dica, eu quero me organizar, eu quero me preparar. A preparação se chama organização. Se eu não tenho um sistema, faça no Excel, faça uma cadernetinha, é até vergonha dizer isso, mas faça uma cadernetinha, faça um livro caixa. Um livro caixa, entenda suas despesas, não adianta. Na contabilidade a gente chama o princípio da entidade. O patrimônio da entidade não deve se confundir com o patrimônio dos sócios. Então comece a separar isso, porque quando o split payment vier, se isso ainda estiver misturado, vai ser difícil você sair dessa bola de neve.
1: Vai pegar mesmo. Rosita Lavor, da De Lavor Contabilidade, conversando conosco. Quero te agradecer pela oportunidade, Rosita, e dizer que semana que vem vou bater a sua porta para a gente falar desses investidores, desses empresários que têm negócios na Europa, na América do Norte, também aqui na região, na América do Sul, Chile, Paraguai, e vendo aí caminhos novos, diferentes, né, para investir e fazer negócios, mas tem que ter muito cuidado também. Obrigado, Rosita. Um abraço grande para você, tá?
2: Tá.
1: São 10 horas e 46 minutos. Eu quero mandar um grande abraço meu querido amigo Vitor Pinheiro, que é um empresário carregando dois tipos de mercadoria que não consegue nem vender nem negociar e está aí perdido agora, né? Então, um abraço aí pro Vitor, que Deus lhe abençoe, que lhe proteja, porque esse tipo de produto que você vende aí não dá negócio não, viu? Aí pode jogar, porque, meu amigo, mercadoria sem nota, sem conteúdo, sem referência, aí é prejuízo total. Mandar um grande abraço aí pro Vitor, pro Alex e pro Davi Carnaúba. Gente muito boa, não tendo outro. São 10h46, já a gente volta para conversar muito mais com vocês. 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
1: Muito bem, a gente tem percebido, eu disse que esta semana, dia 4, nós começamos a temporada dos ventos, né? Ventos que podem chegar aqui no Ceará entre 40 e 60 quilômetros por hora, e os ventos intensos têm sido também o principal vetor de preocupação de outras pessoas na região sul do país também. Rio Grande do Sul, Santa Catarina, Paraná, Mato Grosso do Sul, São Paulo, sul-sudeste. Com essa preocupação, ventos podem chegar entre 50 e 110 km por hora. Ventos intensos, que inclusive ocorreu hoje, segundo o Climatempo. Cauã está até dando uma olhada para mim aí, em que locais foram mais fortes e o que ocasionou nessas cidades que chamam bastante a atenção também desses ventos fortes agora nesse período. E aqui para o Ceará a atenção é redobrada. 988-87-1306 e também o arroba Gleudson Rosa. Eu estou perguntando hoje para você a respeito da educação no Brasil. Qual é a sua opinião? Onde é que nós perdemos aí a competitividade em relação aos outros países? Qual o principal gargalo? Qual o principal problema da educação brasileira? O aluno sendo aprovado sem aprender o conteúdo necessário? A falta de investimento e valorização dos profissionais da educação? Ou falta política pública e gestão de governo nesse país para que tenhamos aí uma educação consolidada? Você responde para nós, 988-87-1306. Por exemplo, o meu querido amigo Antônio Dionísio, que mora em Foz do Iguaçu, está ouvindo a gente, disse o seguinte: Gleudson, o maior problema é porque falta política pública. Nós temos políticas de governo, mas falta política pública para que tenhamos a educação perene nesse país. Já o Marcelo, aliás, Marcela, que está em Sobral ouvindo a gente agora, um abraço para ela, está dizendo o seguinte: Gleudson, nós temos uma educação exemplar no Ceará. O que de fato falta é uma educação a nível de Brasil, uma educação país todo, para nos colocar numa situação de bons resultados, de melhores resultados. Entre as participações aqui também, chega a opinião de Juracir Júnior, que está nos acompanhando agora em Chaval, aqui no estado, está dizendo o seguinte: Gleudson, eu percebo que a educação, o maior problema não é na educação infantil, na porta de entrada, é na educação do ensino médio. E aí vem a concorrência com as drogas, vem a concorrência com o crime, e isso tira a atenção, o dinheiro, abre aspas, fácil para essa juventude que quer retorno rápido, né? E aí acaba tendo um número muito maior de pessoas com evasão escolar. Então agradeço a participação de todo mundo e dizer que, voltando à questão da informação agora sobre a Anvisa, que suspendeu a fabricação e venda e uso de produtos odontológicos, é o seguinte: esse alerta para clínicas, dentistas e também pacientes, tá? A Anvisa suspendeu a fabricação, venda, distribuição, divulgação e utilização de uma série de produtos odontológicos e médico-cirúrgicos fabricados pela Healthcare Limitada. A decisão foi tomada após uma inspeção realizada nas instalações da empresa entre 22 de junho e 2 de julho. Segundo a agência, a fiscalização comprovou que os itens estavam sendo fabricados em desacordo com as regras sanitárias. Veja só que risco que a gente vive, né? Consumindo um produto que a gente não sabe a qualidade dessa fabricação. A medida consta na resolução 3044/2026 e atinge todos os lotes produzidos a partir de 22 de julho desse ano. Essa decisão foi tomada após essa inspeção e escancarou a situação dessa empresa, que é uma empresa gigantesca. Entre os materiais suspensos estão brocas cirúrgicas, chaves de aparafusamento e extração, componentes para implantes e próteses prontas, pontas ultrassônicas, transfers, sistemas de parafusos, instrumentais para artroscopia e âncoras de sutura das linhas Hellfit, Lockfit e UsiPress. Ou seja, você, como paciente do dentista, tem que saber disso. Está fazendo um tratamento, vai fazer um tratamento, tem que perguntar qual é a fabricante desse produto que você vai utilizar agora, que você pode estar aí passando por um problema de saúde. A suspensão também proíbe o uso de produtos. Por isso, consultórios, clínicas, hospitais e distribuidores devem conferir os materiais mantidos em estoque e separar os itens alcançados pela resolução. A Anvisa não detalhou quais irregularidades foram identificadas, nem informou no comunicado a ocorrência de danos ou eventos adversos, mas chama a sua atenção. Procure saber qual é o tipo de produto, qual é o tipo de serviço que o seu paciente, que o médico, né, está usando. Tá? O dentista. 10 horas e 54 minutos. Tem gente dizendo que aqui não tem tubarão. Tem um vídeo. Cauã, cadê o vídeo aí, Cauã? Solta o vídeo do tubarão aí. Porque tem gente... Ah, brincadeira, é? Tem tubarão sim, meu amigo. Tem tubarão sim aqui no Ceará. E esse tubarão... Ah, cadê o vídeo? Mostra aí o tubarãozão aí, ó. Cadê? Põe na tela aí, por gentileza. Tubarão aqui no Ceará? Ora se não tem. Cadê, Cauã? Bota na tela aí. Tá aí, tá na tela, ó. Solta o som. Cadê, Cauã? Tem som? Hã? Tem som, macho. Tá aí, ó. Tô ouvindo aqui. Tá dando um delay. Ah, tá bom. Então, peraí. Essa situação do tubarão tem ameaçado de extinção. Ele foi encontrado no Rio Jaguaribe, em Fortim, aqui no Ceará. No Brasil, é crime ambiental pegar, caçar, apanhar ou matar animal silvestre ameaçado de... Chegou o som? Então vai lá, solta aí.
2: Pequeno, né? Aí, galera, olha, tem tubarão não no Rio do Fortinho, olha. Olha o tamanho desse, tá quase 3 metros. Aí, o tamanho.
1: Quase 3 metros.
2: Ali no outro lado ali, eu tava querendo abrir fora.
1: Quase 3 metros o tamanho desse tubarão aí. Segundo o professor Vicente Vieira, os tubarões são parte integrante da fauna da costa cearense. Mais de 30 espécies de tubarões ocorrem aqui no estado do Ceará. Tá aí, o que eu não sabia. Não temos registros oficiais de incidentes com tubarões envolvendo banhistas na costa do nosso estado, mas temos toda essa quantidade. Nos comentários aí na rede social que divulgou esse vídeo, eles levantam a possibilidade do animal ter sido comido, o que, segundo o professor, não deve ser incentivado. Eles pegaram esse tubarão e, né, comeram o tubarão. Tá? Fizeram um caldinho e tudo lá. Questionado se esse tipo de captura pode ser considerada ilegal, já que é uma espécie ameaçada, o professor disse que sim, em resposta ao jornal Diário do Nordeste, e que o procedimento correto é não capturar o animal e deixá-lo em seu habitat. No Brasil é crime ambiental, conforme a lei de crimes ambientais, pegar, caçar, apanhar ou matar animal silvestre ameaçado de extinção. Então tá aí esse evento que foi registrado e com os vídeos colocados aí nas redes sociais. O segundo Instituto ICMBio, a espécie pode ser chamada popularmente de cabeça chata do sul, cação Bahia ou cação fidalgo e machote, esse que você está vendo aí nas imagens, né? Foi encontrado no Rio Jaguaribe, na altura da cidade de Fortim, no litoral aqui do Ceará. Tá aí, para quem dizia que não tinha, né? O problema agora, meu amigo, é você levar e comer esse negócio aí. Não pode não, viu? Tem como não. Bom, são 10 horas e 58 minutos. 10 horas e 58 minutos. Quero aqui agora, mais uma vez, registrar e agradecer a audiência de todo mundo que participou conosco hoje da pesquisa. Agradecer por esse instante de, né, de troca, de experiência, de gentileza. Muito obrigado, tá? Amanhã estaremos de volta a partir das 9 horas da manhã e eu quero demais a sua participação. Mas, o Mailton, vamos deixar nossa mensagem de saída, de final de horário, de final de programa, para quem está nos acompanhando agora. Vamos lá? A luz que não apaga a chuva, o que um farol realmente faz é isso. O farol nunca teve a função de deter a tempestade. Sua luz não muda o vento, não seca a água, mas move as ondas. A função dele, na verdade, é outra. Mostrar que existe uma margem, mesmo quando o mar não dá nenhum sinal disso. Existem pessoas que fazem esse papel sem perceber. Não resolvem o problema de quem está ao lado. Não tem poder sobre a causa da dor, mas segura um ponto fixo de luz enquanto a pessoa atravessa um momento mais difícil da vida. é o que eu chamo de farol. A diferença entre consolo e solução costuma se perder na pressa de ajudar. Quem tenta apagar a tempestade do outro geralmente frustra a si mesmo, porque a tempestade raramente está sob o controle de quem observa de fora. Mas o efeito real de uma pessoa farol não está na intensidade da luz, está na constância dela em querer sempre ajudar. É isso. Bom, chegou a hora da gente ir embora. Te agradeço pela gentileza, te agradeço pela audiência. Um grande abraço. Amanhã estaremos de volta a partir das 9 horas da manhã. Fiquem todos em paz com Deus e até lá. Tchau.
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2: Núcleo de Acolhimento às Vítimas de Violência Cariri, o NUAV Cariri do Ministério Público do Ceará, agora conta com um escritório avançado na Casa da Criança e do Adolescente do Cariri, inaugurada no mês de julho em Juazeiro do Norte. No escritório, crianças e adolescentes vítimas diretas e indiretas de violência, bem como seus familiares, terão acesso a um atendimento humanizado com equipe multidisciplinar, incluindo assistência à saúde, jurídica, psicológica, social e de segurança. O novo ponto funciona de 8 horas da manhã até as 2 horas da tarde e está localizado na Avenida Presidente Castelo Branco, 4276, no bairro Romeirão, em Juazeiro do Norte. Para contato, o NUAV disponibiliza também o telefone 859-8992-0977. Claudina Mourato para Verdinha FM.
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1: Já começou e você tá comigo no rádio, na TV, na internet. Quem sou eu, Mailton Moraes?
2: Maranguape!
1: Olá, muito bom dia para você ligado na Verdinha, para você que acompanha a TV Diário e também o arroba Jogada SVM no YouTube. Tá começando, hein? Jogada primeiro tempo desta quinta-feira, hoje dia 6 de agosto de 2026. Vamos juntos até uma da tarde com muita informação, com análise e aquela resenha, aquele bate-papo esportivo que você tanto gosta, que você tanto curte, te fazendo companhia numa hora importante do dia, que é a hora do almoço. A hora que a galera para, o pessoal já vem do expediente da manhã de trabalho. Tem muita gente que vai começar ainda o seu expediente, mas é o momento em que você senta aí com a família na mesa, ou então consegue um descansinho para almoçar e ficar curtindo aqui o programa, para ficar bem informado sobre o seu clube do coração. Muita coisa pra gente conversar no programa de hoje, porque ontem o Fortaleza bateu a equipe do Palmeiras. Pois é, o Tricolor venceu o Verdão, bateu o líder da Série A, mas não foi suficiente para avançar na Copa do Brasil. Porém, o torcedor do Fortaleza se sentiu orgulhoso pelo que viu em campo. Foi uma eliminação que não foi tão lamentada. Aliás, eu diria que nem foi lamentada. Acho que o torcedor do Fortaleza, até pelo primeiro jogo, já estava um pouco ali anestesiado e sabia que a eliminação ela viria. Mas a maneira como o Fortaleza se comportou e o resultado em si, ganhar do Palmeiras e jogando de igual para igual com o Verdão, acho que deu uma outra perspectiva para os torcedores do Tricolor quanto a esse resultado. Tanto é que muita gente está focando mais na vitória do que em si na desclassificação. E acho interessante, acho que é uma perspectiva interessante, porque o Fortaleza, de fato, ele ganha aí uma confiança a mais, acho que ele passa um recado de que na Série B as coisas podem mudar para ainda melhor, porque o Fortaleza hoje está dentro do G6. Ele disputa o acesso. Mas com o que ele fez diante do Palmeiras, dá para ser melhor. E não foi para isso que o Fortaleza trocou de comando técnico. Não foi para apresentar um futebol que convencesse. Não foi para que os torcedores sentissem mais firmeza no que a equipe faz dentro de campo. Vamos conversar muito sobre isso durante o nosso programa. Mas a gente tem notícia quente também. Você que tá ligado com a gente no YouTube, já viu aí a manchete, né? Tem mais jogador de saída do Ceará. Tem mais gente indo embora, dando tchau-tchau de Porangabuçu. E a gente vai começar o programa com isso. Mas antes, deixa eu apresentar os nossos comentaristas, porque a bancada está completinha hoje. Mailton Moraes, o melhor do mundo na mesa de áudio. Você escolhe quem fala primeiro com a gente. Mundo.
3: Liuê Góes.
1: Grande Liuê Góes, tudo bem, meu amigo?
4: Grande Breno Rebouças. Bom dia pra você. Bom dia pra você, pro Alexandre Mota, pra quem tá em casa acompanhando a jogada primeiro tempo. Vamos juntos hoje, falando sobre esses destaques que você mencionou, principalmente a partida do Fortaleza ontem. Fortaleza fez um bom jogo contra o líder da Série A do Campeonato Brasileiro. A gente já sabia, Breno, da dificuldade antes mesmo da questão da bola rolar, porque você iria enfrentar o Palmeiras, e dentro das possibilidades que o Fortaleza tinha de enfrentar no sorteio, era aquele time mais forte. Sem a presença do Flamengo, que tinha sido eliminado na fase anterior para o Vitória, o Palmeiras era o time mais qualificado que o Fortaleza poderia enfrentar nessa fase da Copa do Brasil. Enfrentou, mas caiu de pé. Foi uma grande apresentação. A gente vai analisar muito desse desempenho tático do Fortaleza, que fica uma boa impressão para o restante da Série B do Campeonato Brasileiro. Um time que tinha a posse de bola, um time que conseguiu atacar com qualidade e que marcou 3 gols contra um adversário cheio de jogadores com muita qualidade, com status de titular em boa parte do futebol brasileiro.
1: É isso. Do meu outro lado está ele, e como eu gosto de estar ao lado dele na bancada, faz tempo, inclusive,
4: A
1: gente não divide bancada, mas eu adoro quando ele está no programa. Por favor, chame o comentarista que está do meu lado direito, o braço direito do programa de hoje, Mailton Moraes. E a vinheta é a melhor de todas. Alexandre Mota, bom dia!
5: Meu amigo, muito feliz, viu, de vê-lo por aqui. Um abraço para você, para o Liuê, para todo mundo ligado no Jogado Primeiro Tempo. Breno Rebouças, que é a minha dupla, né?
1: É verdade.
5: Dentro de transmissões, dentro de parcerias, fofocas e futricas. Inclusive, eu percebi que ele adentrou ao estúdio da rádio por outra porta, outro caminho.
1: É verdade.
5: Notei, ele tentou ser sorrateiro, mas não foi.
1: A porta tem que ser mais larga para eu poder entrar.
5: Mas eu vi, achei interessante aquele atalho. Talvez vá aderir também.
1: É muito
5: bom. Essa é a grande questão. Mas estamos aqui, temos muitas coisas para papear, para conversar. nesse período. Você estava apontando sobre o mercado da bola, a gente vai falar muito sobre o Roaland e vai falar sobre o Fortaleza, esse grande resultado do Fortaleza. Não mexeu com a classificação, mas já adianto para você, viu? Eu vi um Fortaleza corajoso e eu não via isso com o Tico treinador.
1: E eu quero saber se você vai ser corajoso, porque eu tenho uma pergunta que você não vai ficar em cima do muro, tá? Quando a gente começar a falar do Fortaleza.
5: Olha, mas vamos
1: conversar,
5: rapaz.
1: Vou fazer uma pergunta e eu não quero história de ficar, não, pode ser... Não, eu quero que você crave a resposta, mas é daqui a pouco. Porque a gente vai começar o programa falando do Ceará, porque tem notícia quente. Saiu há poucos minutos no Diário do Nordeste, tá na tela, diretor, lá no OBS, ó. Ceará libera meia Juan Alano para o Sport. É isso mesmo. Juan Alano está de saída do Alvinegro de Porangabuçu e ele vai sair sem qualquer tipo de compensação financeira. O Ceará vai apenas assinar a rescisão dele. Juan Alano, muito obrigado pelos serviços prestados e ele vai lá pro Leão da Ilha. Alexandre Mota, publicação sua lá do Diário do Nordeste, Juan Alano, camisa 10 do vovô, vai sair assim, sem mais nem menos, vai, será, vai entregar de mão beijada para um concorrente, ou não é bem assim, ou o Alano não estava fazendo essa diferença toda, como se analisa para a gente, mas só repetindo a informação para você que chegou agora, ligou o rádio agora, ligou a TV, é isso mesmo, Juan Alano está deixando o Ceará, vai rescindir com o vovô, e o rumo dele, o destino dele, é o Sport Recife, Alexandre Mota.
5: Rapaz, tem que agradecer, rapaz, ao time do Sport, viu, por ter feito esse tipo
1: agradecer,
5: viu, Breno Rebouças, porque pense no movimento abençoado. No momento em que o Ceará, né, tava tentando aí se reorganizar, redefinir esse time, né, e a gente tá vendo o Ceará redefinir também o seu próprio plantel, não é só o time titular, são jogadores chegando para todas as posições, o Roalano tava ainda dentro de uma ótica de um jogador que não contribuía com nada. Ainda tem um detalhe, né, Breno? Um dos maiores salários do elenco do Ceará, tá?
1: É. A informação que eu tenho é que seria o maior, mas assim, a gente sabe que chegaram alguns reforços agora. Isso. E eu não sei se é, mas pelo menos do elenco que estava antes, era o maior
5: antes
1: salário
5: do Ceará. O Cláudio Janela era o maior salário, ultrapassando até Vina.
1: Ele ganhava mais que o Vina.
5: Ganhava exatamente. Mais que Vina, porque veio do futebol asiático, né? Tava jogando lá no Japão, chegou aqui com toda a pompa, era o camisa 10 do Ceará e a verdade é que não produziu nada, Breno, do que se esperava, do que projetava. Ele não conseguiu nunca ser o jogador que o Ceará gostaria que fosse. Teve um jogo específico da Série B que ele foi bem, foi contra o Cuiabá. 2 gols ele fez lá na Arena Pantanal, foi o melhor jogo dele com a camisa do Ceará, mas ele bateu quase 30 jogos. Ele não conseguiu fazer a diferença.
1: Eu tava olhando os últimos jogos dele, das últimas 5 partidas pelo Ceará, ele atuou em 3, mas as minutagens, 8 minutos, 14 minutos, em 2 ele nem entrou. Então ele realmente estava perdendo espaço. E olha que, se você tirar o Melk, ninguém se fixou como meia do Ceará. E o Juan Alano conseguiu ir pro fim da fila, Alexandre.
5: Totalmente,
1: pro fim,
5: né,
1: da fila.
5: Em uma posição que tem muita gente também, porque o Melk vinha sendo titular, hoje ele não é mais o titular absoluto. O Vina voltou a jogar, né, e é o artilheiro do Ceará na temporada. Aí o Ceará contratou o Mugni, que vem de um time de Série A também, vai preencher no setor. Aí tem o Matheus Araújo. Que é um meia que o Moza gostava de escalar pelos lados, mas é meia de origem. Aí o Juan Alano era o quinto, e ele realmente hoje era a quinta opção para o setor. Não fazia sentido nenhum. Primeiro que não joga todo mundo. Segundo que ele era um jogador muito caro, custo-benefício não era positivo. Então foi um baita acerto, e não precisa de compensação financeira não. Acho que a liberação do Juan Alano já é o ganho que o Ceará vai ter.
1: Porque você libera a folha também, né?
5: Abre a folha, libera o jogador, pode utilizar essa receita, né? Em outro atleta, pode voltar ao mercado para buscar a posição de um jogador para outro setor do campo. Você pode não ser outro meia, mas pode ser um centroavante, pode ser um ponta. Então, acho que dentro dessa ótica é um caminho correto. Acho que a decisão do Ceará é bem adequada, viu, Breno Rebouças?
1: Liu Egois, com relação ao Juan Alano, estava até olhando aqui os números dele nessa temporada. De fato, no Ceará, ele acabou não encaixando 3 gols só em 27 partidas e começou como titular quando chegou, depois foi perdendo espaço. A gente estava falando aqui que ele foi para o fim da fila da lista de meias do vovô. Sendo bem sincero para você, e eu queria te ouvir em relação a ele, eu não acho o Juan Alano mau jogador, porque eu acho que ele teve os seus momentos no Ceará, mas eu acho que não teve, foi constante. Ele não conseguiu manter uma regularidade no time. Aí é o que eu acho que pesam os outros fatores. Chega um cara como o Mugni, que também é de um salário mais elevado e que hoje vai ter mais respaldo que o Alano. Então você, às vezes, pagar um jogador caro... Só pra deixar claro a minha opinião, eu não acho que o Juan Alano era um inútil ao Ceará, não acho. Só que eu acho que o custo-benefício é que pesou. Peraí, eu tô trazendo mais peças, quem tá se destacando é um menino da base, chegou um cara mais caro que é o Alano, o Vina voltou e parece que tá se encaixando. Então, assim, talvez não compensasse mais ter um cara como o Alano para ser inconstante ganhando o que ganhava. Mas eu não acho ele de todo ruim. E aí, às vezes, a pessoa se preocupa. Tudo bem, você tá liberando, mas tá liberando para um concorrente direto. E olha que o Juan Alano, se ele fizesse mais uma partida pelo time do Ceará, ele não poderia jogar por mais ninguém na Série B. Mas, assim, queria entender o que você pensa de tudo isso, porque ele tá indo para um time que tá disputando a Série B também.
4: É, eu analiso que o Ceará fez uma boa negociação, Breno. Eu até perguntei pro Fred essa semana, na terça, quando ele veio.
1: Na entrevista.
4: Falando, na entrevista, justamente sobre isso. O Ceará tem carências em muitas posições e no meio-campo, para fazer a função de 10, o Ceará tem vários jogadores sobrando. Você cita atleta da base, o Melk. Tem o próprio Vina. Matheus Araújo é outro que pode fazer essa função também. E o Juan Alano está no final dessa fila. Porque é um jogador que, como você também analisou, que não teve uma determinada constância. São 27 jogos com a camisa do Ceará na temporada. E apenas 10 jogos de titular. Então, 17 partidas... O Juan Alano veio do banco de reservas. A gente não está falando de um jogador titular absoluto. Quando ele chegou, eu analisei que foi uma boa contratação. Um jogador que é cria do Inter, passou pelo Curitiba, foi muito bem. Lá no futebol japonês teve o seu destaque, mas no Ceará não apresentou futebol. Ele faz um gol ali no Campeonato Cearense contra o Horizonte. A sua melhor partida foi contra o Cuiabá, há um turno, há praticamente um turno. Foi na terceira rodada da competição. Quando o Ceará vence por 2-0, ele marca os dois gols do Ceará naquela partida contra o Cuiabá fora de casa. Então, dentro do encaixe do Alvinegro, das possibilidades que o Ceará começa a analisar no mercado de transferências, eu vejo que o Ceará fez uma boa negociação para abrir espaço na folha salarial para o Ceará precisar contratar e fechar algumas lacunas que o plantel ainda tem. O Ceará precisa de pontas, o Ceará precisa de defensores, o Ceará precisa de mais um volante e no meio campo tem muito jogador sobrando, Breno Rebouças.
1: Agora, o Fred falou aqui essa semana na entrevista, já que você recordou, Liu, eu vou recordar também, ele falava que as contratações que tinham chegado até então, que eram 8 anunciadas, que a gente não tá nem contando o Ryan Santana do CSA, porque ele tem uma condição especial, só vem quando o CSA resolver lá a questão do acesso ou não, mas ele falava o seguinte: olha, esses caras não são nem reforço, são reposição, que a gente perdeu 8 e trouxe 8. Se o Juan Alano tá sendo liberado, vai atrás de mais um meia? Precisa buscar mais um meia, Alexandre Mota, no mercado?
5: Precisa não. Precisava de volante, né? Ontem foi anunciado. Na verdade, o Ceará acertou uma contratação, ele ainda não oficializou. Acho que precisa também, Breno, talvez, redefinir ali a posição de centroavante, né? A posição de centroavante que hoje tem o Renzo, o Luke e o Wendel. Mas o Wendel não é um profissional que tem agradado, pelo menos o Daniel Paulista não tem utilizado. O Luca está desde a temporada passada, nunca conseguiu ser o jogador que poderia ser. Então, olhando por essa ótica, né, talvez precise ser redefinido ali. Breno, agora uma coisa que me chama muita atenção, e eu acho que a gente pode falar aqui também, que é muita realidade, né? Como o Ceará contratou mal no início da temporada? Como há problemas ali naquela montagem
1: de plantel. Saiu muita gente daquela...

0: clima foi mantido, gastou dinheiro ano passado, foi mantido para esse ano também, acabou de sair, não rendeu nada. Aí agora o Rualano saiu, contratação de peso, foi anunciada em dezembro ainda, e estava um tempão sem jogar no Japão, mas chegaram falando que tecnicamente ele ia sobrar.
1: Sim.
0: Eu lembro bem disso. E aí lá na frente, né? Escolheram manter o Fernandinho, não acrescentou em nada. O Mateuzinho, que foi todo uma celeuma para a contratação, foi para o Atlético Goianiense agora. Muitos dos reforços que o Ceará fez, projetando o que seria 2026, eles se provaram errados, porque em um intervalo de apenas um semestre, muitos estão já sendo liberados. O Ceará está precisando redefinir o movimento. Então, realmente, né, naquele momento de temporada, aquela expectativa em torno das contratações, elas não se concretizaram. Isso foi um grande problema, né? Do então departamento de futebol, que acabou também sendo outro aspecto reformulado. E isso me chamou muita atenção. Tem um jogador que ainda não saiu, mas também vai sair, né? Que é o Jorge Meury. Então, só aí a gente já conseguiu contabilizar aqui quase de cabeça 5, 6 jogadores que, pronto, vão pegar o beco, meu amigo. Porque não conseguiram produzir ou acrescentar ou render em nada para o Ceará nesse momento.
1: Olha, o Alexandre levantou um ponto interessante aqui. De fato, o Ceará... E aí você vê, Liu, o quanto sai caro quando você faz montagem errada de elenco. Porque você tem que mudar tudo no meio do caminho. Gente, até aqui... A gente vai falar daqui a pouquinho também do volante colombiano que o Ceará já acertou a contratação. Ele deve chegar hoje, inclusive, para fazer exames. O Ceará vai oficializá-lo provavelmente ainda hoje. Aí vai para 9 contratações oficiais, mais a do Ryan Santana, que quando ele vier faz 10. Você vai contratar um time todo. O Ceará precisou ir no mercado contratar um time todo, porque vai chegar mais gente. O Fred falou essa semana aqui de 2 a 4 contratações. Então você... E aí, colocando o colombiano Murilo... nessa equação, ainda pode vir 3 jogadores. É você ir no mercado, Liuê, e trazer um time completo. Um time completo. Do goleiro ao ponto esquerda, como dizia antigamente. Isso mostra que realmente você teve que fazer reformulação. E janela do meio do ano não é para reformulação. Janela do meio do ano é para correções pontuais. Na janela do meio do ano, o bom, o ideal, é você trazer ali 3, no máximo 4 peças, porque você está identificando que... Pô, tô precisando mais de um outro zagueiro, porque a temporada com lesão, com suspensão, tô ficando sem zagueiro, vou trazer mais um atacante pra fazer mais gol, pra ser opção e tal. Não é pra você mudar time todo. Quando você muda o time todo, naturalmente você já tá assinando ali o documento dizendo que a gente errou, a gente montou mal o elenco e não deu certo.
2: É verdade, Breno. Eu concordo totalmente com você e faço uma comparação, voltando um pouquinho no tempo, lá em 2015. O Ceará passou por isso e naquele ano foi pior, porque o Ceará naquela ocasião mudou por obrigação. O Ceará lutou contra o rebaixamento, assim como está lutando também nessa temporada. E você vai lembrar muito bem, 2015, o Ceará conquista a Copa do Nordeste e muitos jogadores se destacaram e foram negociados. O William Correa foi para o Cruzeiro, o próprio Marinho também. Então o Ceará perdeu o esboço do seu time e teve que contratar. E contratou errado, teve que contratar novamente, fez um time recheado de peças... E se complicou na Série B. Se salvou na última rodada contra o Macaé. Esse ano é bem semelhante. Porém, o Ceará não perdeu os jogadores para outras equipes. O Ceará montou o time de forma errada, de forma equivocada. E está sofrendo com isso no meio dessa temporada. E tem que buscar peças, tem que montar um novo time em meio à competição. O Ceará, nesse tempo, estava fazendo uma espécie de pré-temporada. O Daniel Paulista, que chegou há pouco mais de um mês, ainda não conhece o elenco totalmente. E daqui para frente, ele já vai conhecer os seus atletas, alguns reforços vão chegar, a gente está falando de um volante colombiano que chega ao Ceará. Então, isso é muito complicado até mesmo para o técnico, né? que não montou totalmente o elenco, está tendo o primeiro contato com essas peças, e o Ceará já tinha visto que no passado deu muito errado você montar um time em meio a uma competição. Mas naquela ocasião, em 2015, o Ceará foi obrigado a fazer isso. Nessa temporada, não. O Ceará teve tempo para contratar, tinha dificuldade natural de cair da Série A para a Série B do Campeonato Brasileiro, mas o time foi mal montado e o Ceará não soube contratar suas peças para a Série B de 2026.
1: Então, só para a gente reforçar, para quem está chegando depois, começo do programa, tem muita gente que vai chegando devagarinho, Rualano de saída do Ceará. O Ceará vai rescindir contrato com ele, sem nenhum tipo de compensação financeira. Ele está indo para o Sport, o camisa 10, que foi anunciado no começo da temporada. Eu lembro bem que brincaram muito, ó, o 10 chegou, que a camisa 10 ela é uma camisa representativa, né?
2: É.
1: E ela foi entregue ao Rualano não deu muito certo com o Alan, tá indo embora, e o Ceará

0: não vai fazer muita questão. Quando o Sport chegou, eu acho até, Alexandre, pela velocidade da movimentação, que o Ceará já tava doido que aparecesse alguém para levar.
1: Tava, rapaz. Tava doido que aparecesse alguém para levar. Que houvesse alguma movimentação que pudesse facilitar esse trâmite, né? Porque rescindir por rescindir é um problema.
0: Você
1: geral... pode precisar ali pagar, né, valores e etc. E nesse caso não era esse o contexto. Você precisava fazer o tipo de movimentação quando o jogador tivesse já um destino viável. E nesse caso o destino é o Sport. Agora chama a atenção também, Breno, a forma com qual o Sport está encarando essa janela, né? Porque o Ceará talvez seja o time da Série B que mais contratou. O Ceará contratou um time inteiro. Mas o Sport não está contratando só um time inteiro, ele está gastando alto.
0: Está gastando alto.
1: O Sport fez movimentação de mercado aqui. A nossa produção é muito boa.
0: É muito.
1: A gente fez movimentação de mercado agora, né? O time do Sport.
0: Parece a coordenação daquele jogo lá.
1: Maria!
2: Meu Deus!
3: Não, tá melhor.
1: Rapaz, não, cara, não tem a chuva, não.
0: Ai, meu Deus do céu.
1: Mas o Breno, goleiro.
0: Pensa na pegada do diabo.
1: Pegou ar. E o cara é um baita profissional.
0: Não é, rapaz? Mas não aguenta pressão, não, viu? Pressionou ele.
1: É isso, ficou logo rosa. Mas assim, falando sobre as evoluções de mercado, essas piadas é que mata.
0: É verdade.
1: O time do Sport, né, Breno? Contratou o goleiro, Breno. O Guilherme Castilho também estava negociando, né, Lio? Era outro jogador que estava para lá.
3: Mas o Juan Lano, só nesse detalhe, eu ia até falar sobre isso, o Castilho não deu certo com o Sport. Por conta disso, o Sport foi atrás de outro meio.
0: E esse meio é o Juan Lano. Ele foi a alternativa ao Castilho, exatamente.
1: Mas eles estavam com outros planos, tipo, mais arrojados, né?
3: Ganso também.
1: Paulo Henrique Ganso.
0: Pro uma Série B?
1: Zé Rafael.
0: Rapaz!
1: É os planos.
0: Rapaz!
1: Goleiro, Breno, tentaram...
0: Tá com esse dinheiro todinho, Sport?
1: Tentaram o Tiquinho Soares.
0: E no começo do ano tinha um problema lá, financeiro, não sei o que e tal.
1: Esquece, sério. Cartão de crédito passa, meu amigo. A fatura vem só.
3: Aí vendeu
0: o problema
1: é quando a fatura chega.
0: Quando a fatura chega, meu amigo, o negócio é sério.
1: Mas só pra entender, tipo, o plano é bem arrojado, né? São muitas movimentações de mercado na tentativa realmente de não só reformular, mas dar aí um nível técnico diferenciado pra essa equipe, né? Só que chama a atenção a escolha pelo Juan Lano, jogador caro, que era reserva do Ceará e não vinha sendo aproveitado, mas por isso que eu pontuei, foi até bom para o Ceará esse movimento.
0: Olha, vamos fazer o seguinte, a gente não costuma ouvir o torcedor logo no começo do programa, mas hoje eu quero fazer diferente, já que a gente começou com essa notícia mais quente do Juan Lano saindo do Ceará. Eu quero te ouvir, torcedor alvinegro. Manda mensagem agora, o Liuê já está aqui esperando a tua mensagem para a gente soltar já. É só o tempo de eu conversar, dar um recadinho para você, mas vai mandando tua mensagem para o 8887-1306. 8887-1306, DDD85, para quem está fora de Fortaleza e da região metropolitana. Manda agora, manda teu áudio agora que já a gente vai colocar no ar. Pessoal do YouTube, aliás, uma audiência bem legal hoje no YouTube. Brigadaço, pessoal, vai compartilhando aí, pega o link, joga nos grupos que você tiver, no grupo do Racha, no grupo da igreja, no grupo da família. Manda todo mundo vir assistir, chama todo mundo pra vir assistir o Jogada Primeiro Tempo com a gente. Pessoal, aqui, ó, o Nivaldo acha que não vai fazer falta alguma, acha que o Juan Lano não ajudava a equipe do Ceará. Deixa eu ver quem mais aqui tá participando. Tem o Edvando, fala que ele já foi tarde, tinha que ter ido antes também. Quem mais aqui? Pessoal vai participando, pode mandar mensagem, que aqui eu tô de olho, tá? Eu fico de olho na live aqui, e você deixa seu like primeiro, o like é de graça pra você, mas fortalece muito o trabalho da gente, e manda a tua mensagem, que a gente manda teu abraço e lê a tua participação. Enquanto você vai mandando sua mensagem, eu quero chamar a atenção para você, meu amigo, para você, minha amiga, que trabalha em supermercado e em mercadinho aqui em Fortaleza, tá? 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
0: Temos, Lio Egóis, a galera participando, vai encaminhando aqui para a gente ouvir. Vamos lá, vamos botar o torcedor para falar. É você na jogada!
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0: Fala, torcedor, sobre essa história do Alano.
5: Bom dia, Breno, Alexandre, Liuê, aqui é Lamartine de Aquiraz.
0: Oi, Lamartine.
5: Olha o meu leão, partiu pra cima do Verdão.
0: Vamos deixar o Lamartine pra outra, porque essa daqui a gente tá falando sobre o Juan Alano, a gente quer a opinião do torcedor sobre o Juan Alano. O Lamartine, daqui a pouco a gente recupera o áudio dele.
6: Bom dia, Breno. Meu amigo.
0: Vai lá, beleza.
3: Os dois últimos, aí a galera participando, viu, Breno? Mandando mensagem.
7: Torcedor do Ceará. Eu não acho novidade o esporte querer o Juan Alano, não. Eu acho difícil quem queira o Vina. Aí eu acho difícil. Quem queira o Vina.
0: Mas eu acho também que o Ceará não está querendo se desfazer do Vina, não, né,
1: Alexandre? Não tem esse plano, não. O Ceará queria, na verdade, recuperar o Vina. E assim também, né, Breno? O Vina nunca demonstrou interesse em sair do Ceará. Por isso que ele foi reintegrado. Naquele momento em que o Moça comunica, né, a decisão, a gente tem informações de que o Vina até buscou o presidente do Ceará e buscou a própria comissão técnica para dizer: gente, eu quero treinar, eu quero que você me dê outra oportunidade, eu acho que eu ainda posso contribuir. E aí foi um caminho bem diferente do Pedro Henrique.
0: Sim.
1: Quando houve aquele afastamento, o staff do Pedro Henrique começou a oferecer ele para outros clubes. Foi o staff do Pedro Henrique que ofereceu o Pedro Henrique ao Fortaleza. É um movimento bem diferente. Então, nesse caso, o próprio Juan Alano também, né? Pelo menos o que a gente conseguiu apurar, Breno, é que ele entendia que talvez ir para outro rumo fosse melhor, né? Para ele poder jogar mais, ter mais minutos e tudo mais.
0: Perfeitamente. Tem mais gente mandando mensagem sobre essa história do Juan Alano.
8: Pai de Cristo, boa tarde. Signei do Gereissati 1, Maracanaú. Se for por força de adeus, o Alan já vai tarde demais. Tchau, Alan. Não contribuiu nada com o Ceará.
0: Rapaz, acho que o torcedor não tá muito a favor dele, não. O Rafael Almeida tá falando aqui: o Alano não pagou o feijão que comeu, já dizia a minha mãe. É outro que também acha que o Juan Alano também não vai fazer falta a essa equipe do Ceará. Você vai participando, vai mandando mensagem no 8887-1306. 8887-1306. A gente começou com essa informação porque ela está há pouco tempo lá no Diário do Nordeste. A gente gosta de informação mais quente para já começar trazendo para você o que tem de mais atual. E no próximo bloco a gente vai falar sobre o Fortaleza, que teve uma vitória convincente contra o Verdão. 3-2 lá na Arena Pantanal. Fortaleza era mandante da partida e não foi suficiente para classificar, né? Ele precisava de uma vitória mais elástica. Mas é uma vitória que ela tem uma interpretação por parte do torcedor quase que como se tivesse valido uma classificação. Porque, na verdade, o torcedor do Fortaleza sabia que a competição do Leão não é a Copa do Brasil, é a Série B. E a maneira como o time se portou contra o Palmeiras, se ele se portasse na Série B, acho que as possibilidades de acesso são bem, bem maiores com relação às que ele possui hoje mesmo, já estando brigando diretamente pelo acesso. Eu vou para o intervalo, na volta a gente vai falar do Fortaleza, vai mostrar os gols dessa partida, tem muita coisa, fica aí, jogada primeiro tempo, tá só começando.

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2: Estamos de volta com Jogada Primeiro Tempo no rádio, na TV, no YouTube. Bom demais contar com a sua companhia e a gente te fazendo companhia na hora do seu almoço. Agora 11 horas 33 minutos, vai chegando perto de meio-dia, vai dando fome, Alexandre Moura. E eu tô aqui desde cedo.
3: Exatamente, que a fome bate. O problema é esse, essa fome ela é acumulada de antes.
2: Exatamente, né? A fome vai batendo antes. Pois é. Olha, vamos falar do jogo de ontem, né? Fortaleza 3, Palmeiras 2. Vocês lembram que a gente conversava aqui, eu e o Bandeira, a gente falava assim, olha, o Palmeiras, ele pode vir um pouco mais despreocupado, desligado, isso pode ser bom pro Fortaleza, porque o Palmeiras sabe que tem um resultado na mão. Só que o Fortaleza não se importou muito com a forma como o Palmeiras ia jogar, se o Palmeiras ia levar mais a sério, se ia ficar mais atrás, se esperar. O Fortaleza foi lá e fez o dele. E ficou à frente do placar o tempo todo. Faz 1-0, toma um gol de empate, faz 2-1, toma gol de empate e faz o terceiro gol. Uma vitória que não foi suficiente para classificar, mas que foi suficiente para restabelecer, podemos dizer assim, a confiança do torcedor do Fortaleza. Diretor, roda para a gente as imagens dos melhores momentos. Alexandre Mota, fala para a gente dessa vitória do Fortaleza e uma vitória que, uma eliminação que foi encarada... Agora você me fez uma pergunta difícil, viu, Bia?
3: Calma.
2: Eu me atrapalhei aqui agora.
3: Calma.
2: uma eliminação que foi encarada de uma outra forma, não como uma forma negativa, Alexandre. Porque eu acho que ficou pro torcedor mais a questão do comportamento, de como o Fortaleza conseguiu vencer o líder da Série A do brasileiro.
3: E venceu merecendo vencer. E venceu porque jogou bem. O Fortaleza foi melhor que o time do Palmeiras. Venceu com justiça, com seus méritos, e eu estava ressaltando na abertura do programa, ressalto aqui novamente, um Fortaleza corajoso, que joga bola, e acho que isso é muito importante ser ressaltado, Breno. Ao longo de 7 meses de trabalho do Thiago Carpini, talvez esse tenha sido o aspecto que eu, observando os jogos do Fortaleza, mais lamentava, a falta de protagonismo, do Fortaleza não ser protagonista em muitos momentos. Mesmo no contexto de Série B do Campeonato Brasileiro, de não assumir a responsabilidade para si contra o Novo Horizontino, abrir o placar e todo mundo recuar, o time jogar um futebol meio medroso mesmo, meio covarde. E nesse jogo específico eu não vi isso. O Paulo Autori, em 2 jogos, ele mostrou algo que o Fortaleza não tinha conseguido como regularidade junto ao Carpini. Para mim isso ficou muito claro, Breno. Ele prometeu na apresentação que ele buscava um Fortaleza mais protagonista, que ele queria que o Fortaleza jogasse. Muitas pessoas até pontuaram. Ah, ele tá blefando, ele vai enfrentar o Palmeiras, não vai ser desse jeito. E eu não percebo dessa forma. O primeiro jogo, um primeiro tempo muito bom em termos ali de competitividade. Volta do intervalo, é verdade, tem as falhas individuais. O Palmeiras tem um elenco muito superior. Ele constrói o placar, mas mesmo assim o Fortaleza ataca nos acréscimos na etapa final. E nesse segundo compromisso, desde o início, buscando o jogo. E ele, Breno, se a gente pegasse, né, um checklist de tudo que o autor precisava fazer, eu diria que tudo ele conseguiu fazer. A classificação eu não estou colocando nesse checklist não, porque no dia que foi feito esse sorteio, todo mundo tinha ciência de que a classificação era quase utópica, né? Precisaria ser 2 partidas extremamente perfeitas para que ele conseguisse eliminar o melhor time do futebol brasileiro hoje, que é o Palmeiras, Fortaleza na Série B. Não pensava nessa ótica. Mas o que ele precisava fazer? Ele precisava mobilizar o grupo, ter uma mentalidade de um time competitivo, ele teve. Ele precisava conhecer o elenco do Fortaleza, ele conheceu. De um jogo para o outro, ele mexeu no time titular quase todo. Fez muitas alterações, inclusive no decorrer da partida, colocando gente que para o Carpini já tinha sido descartada. O Ronald foi isso no jogo anterior, aí depois ele se machuca, mas nessa sequência de partidas, né? Ele colocou nesse jogo o Lucas Emanuel, que fez gol. Ele mexeu na posição de centroavante. Primeiro jogo ele testou Luiz Fernando e Nathan Fogaça. Nesse último jogo ele testou Militello. Ele botou o Cardona no titular. Cardona vai pro jogo, faz tempo que não joga, é o Palmeiras, é um bom teste. Ele fez alterações, então dentro dessa ótica, ele consegue fazer um time competitivo. Ele conseguiu rodar o elenco e ele ainda conseguiu uma vitória, que dá moral também para a sequência da Série B. Tudo isso significa que está tudo perfeito? É óbvio que não. O Baltor também reconheceu isso. Defensivamente, o time ainda tem pontos a melhorar. A bola aérea segue sendo um gargalo, é um problema. Mas para um trabalho, Breno, que acabou de iniciar, acho que é um cartão de visitas positivo do novo treinador.
2: Leo Egóis, você narrava a partida ontem na Verdinha, FM 92.5, e o Fortaleza fez um jogo onde ele conseguiu jogar de igual para igual com uma equipe do nível do Palmeiras. Breno, mas o Palmeiras foi diferente. E daí, meu amigo, o banco de reservas do Palmeiras, eu nem considero todo reserva, você tinha Vitor Roque começando a partida e outros jogadores, mas o time reserva do Palmeiras dá outro time de Série A. E outra coisa, no segundo tempo entrou todo mundo. Entrou Arias, entrou o Alan, que tinha sido titular no jogo passado, entrou a galera toda que tinha sido titular no jogo passado no segundo tempo. Então, assim, foi o Palmeiras de fato e de direito. E o Fortaleza venceu por 3-2. O próprio Abel, na coletiva dele, falou que o Palmeiras não ligou a máquina de competitividade que eles têm, né? Mas aí, se o Palmeiras foi abaixo, aí o problema é do Palmeiras. O Fortaleza foi lá e fez o dele.
4: Exatamente. O Fortaleza fez a sua parte. Queria vencer a partida e conseguiu a vitória. Infelizmente, não foi com placar suficiente para avançar. Mas a gente viu vários pontos positivos desse Fortaleza. E vão tentar tirar o mérito da vitória do Fortaleza, um time mais alternativo. Mas você falou, Vitor Roque, Flaco Lopes, estava na Copa do Mundo com a seleção da Argentina. Então esse time alternativo, entre aspas, do Palmeiras, se tivesse jogando na Série B, estaria sobrando na competição.
2: Meu amigo, na Série A ele faria uma Série A interessante.
4: Na Série A, sem dúvidas, muitos jogadores titulares em boa parte das equipes da competição. E a gente viu isso, um Palmeiras com muito potencial, o Murilo, que é titular, zagueiro, acabou marcando o gol. E o que me chamou a atenção no Fortaleza é o poder de criar jogadas. O Fortaleza do Carpini era um time que tinha essa dificuldade. Era um time que o jogo ficava preso na defesa ou no meio campo. Não chegava no ataque. E quando chegava, o Fortaleza não sabia o que fazer. E ontem, o Fortaleza, mesmo com a deficiência de um camisa 10, o time criava jogadas. E quem foi esse 10 foi o Lucas Sacha. Que partida perfeita fez o Sacha, hein? Na marcação, armando as jogadas, estando no ataque e fazendo dobradinhas ali, triangulações, porque era Sacha, Wellington e Maílton. Então o Fortaleza, ele teve essa facilidade de chegar, de atacar, de ter a posse da bola. Então, ao meu ver, foi surpreendente essa evolução já no comando técnico do Paulo Tuori, pouco tempo para isso. E o Fortaleza já começa a mostrar um futebol diferente em comparação ao técnico Carpini.
2: Eu vou estender esse assunto com vocês daqui a pouquinho. Eu quero fazer uma pergunta para o Liuê e para o Alexandre em relação ao Paulo Autuori, ao trabalho do Autuori até aqui. Mas a Fernanda Alves também está com a gente e vai trazer as impressões dela dessa partida e já falar olhando para frente, porque o Fortaleza não vai sair lá de Cuiabá, vai seguir por lá. Domingo enfrenta o time da casa, o Dourado, pela Série B. Fernanda Alves, chega mais.
5: Não, é para todo mundo que acompanha o Jogada Primeiro Tempo desta quinta-feira. O Fortaleza venceu por 3-2 o Palmeiras, é eliminado da Copa do Brasil, mas sai com muita moral e ganha um gás para enfrentar a equipe do Cuiabá no domingo. O jovem Lucas Emanuel, que sai do banco, marca gol depois de um longo espaço sem marcar. A última vez foi no jogo contra a equipe do Imperatriz na Copa do Nordeste em março. E aí ele sai desse jejum, consegue marcar esse gol importante. Golaço também do Meritelo, camisa 9. Ele que não marcava desde o jogo contra a Ponte Preta. E agora fica de igual para igual com o Vitinho. 10 gols cada um em 2026. E o Rodriguinho, que marcou o primeiro gol dele vestindo a camisa tricolor. De toda forma, é uma vitória crucial. A primeira de Paulo Autuori. Consegue aí essa vitória importante. Sem deixar de lembrar da questão da classificação. Mas o que vale mesmo é o Fortaleza voltando a vencer e tem um objetivo importante de vencer como visitante a equipe do Cuiabá no domingo. É a apresentação hoje e a equipe segue até sábado treinando em Cuiabá para no domingo, às 16 horas, enfrentar a equipe do Cuiabá pela Série B. Fortaleza que venceu como visitante a última vez a equipe do Náutico no dia 9 de junho pela Série B. Com as informações do Fortaleza, direto da redação, Fernanda Alves, para o Jogado Primeiro Tempo.
2: Valeu, Fernanda Alves. Tá aí a Fernandinha participando com a gente também do nosso Jogada Primeiro Tempo. E eu queria perguntar, diante de tudo que a gente já conversou, o Alexandre colocou o que ele pensa sobre a partida do Fortaleza, o Liuê também, a Fernanda trouxe os destaques dela. Eu quero perguntar o seguinte, Alexandre Mota, sem ficar titubeando, sem dizer, dá pra cravar, você crava, como diria meu amigo Sete Pontos, você rasga o seu diploma. Ah, que é isso? O Sete, ele colocava uma coisa em prova, ele falava assim, ele levava um advogado lá, o advogado dava uma opinião, aí o cara, ele dizia assim, você rasga o seu diploma se não acontecer. Grande abraço, meu amigo Sérgio. Mas olha, a minha pergunta pra você é o seguinte, Alexandre Mota, dá pra cravar, só foram dois jogos com o Autuori, tá? O jogo anterior foi com... Eu só chamo o nome de Reinê, mas não é Reinê, não. É Reinan. Foi com o Reinan, pela Série B, e dois com o Autuori.
3: Reinier do Atlético Mineiro.
2: É, eu misturo. E dois com o Autuori pela Copa do Brasil contra o Palmeiras. Você já consegue cravar, para quem está nos acompanhando, que o Autuori modificou o Fortaleza? É outro com o Autuori, foi da água para o vinho. Já dá para dizer que o Fortaleza está completamente diferente? Ou a gente tem que levar em consideração o seguinte contexto? É jogo grande, era jogo de mata-mata, tem o fator motivador de ser um comando novo, e contra o Palmeiras todo mundo quer, e dois jogos em rede nacional, todo mundo quer mostrar o máximo possível, tem que esperar ele treinar pela Série B, tem que esperar o time ir a campo pela Série B para a gente saber se de fato dá para cravar que houve realmente essa evolução drástica, que o time é completamente diferente. Dá já para... Ou não, Breno, essas amostras foram suficientes. O Autuori já transformou o Fortaleza, já é outra coisa. Como você analisa esse Fortaleza do Autuori, ou se a gente tem que esperar um pouquinho mais?
3: Como eu não sou emocionado, eu não vou falar a palavra cravar. Porque, sem sombra de dúvida, são apenas dois jogos.
2: Você tá vendo como ele fica em cima do muro?
3: Não vou falar isso.
2: Cara, ele fica em cima do muro, Liberdade.
3: Não dá pra gente pontuar isso. Agora, eu acabei de falar aqui agora há pouco, como em 7 meses do trabalho do Carpini, a grande dificuldade dele era mostrar um Fortaleza corajoso. E em 2 jogos, o Autuori mostrou isso. Se o Fortaleza jogar dessa maneira, o Fortaleza vai subir de divisão, Breno. Não há dúvida disso. Não há nenhuma dúvida disso. Fortaleza jogou muito. E aí o Liuê estava apontando individualmente muitas peças. Mas sabe qual é o grande detalhe do jogo? É que quem é o melhor em campo? Isso não está sendo perguntado. Sabe por que não está sendo perguntado? Porque o melhor em campo foi o coletivo. Foi a postura do Fortaleza. E para mim essa é a grande mudança do jogo. Fortaleza não foi um time que dependeu de uma partidaça do Rodriguinho. Olhe lá, Rodriguinho fez o melhor jogo dele com a camisa do Fortaleza, com gol e assistência. Não foi um Fortaleza que terminou o jogo dizendo: não, porque o João Ricardo mais uma vez foi o melhor em campo. Não, porque o Meritelo é o melhor jogador. Não foi isso que a gente viu. O que a gente viu foi coletivamente muitos jogadores participando do jogo. Maílton foi bem pelo lado direito, atacou. Pierre fez uma baita partida no meio campo. O primeiro tempo do Fortaleza, diante do Palmeiras, que é verdade, sem o Arias, sem ali o Andréas.
2: Mas entrou tudo no segundo tempo.
3: Não, eu sei, no primeiro tempo, naquele momento, o meio campo do Fortaleza chegou a ter 70% de posse de bola. Porque jogou, o Fortaleza jogou. E isso é um detalhe muito importante. A gente visualizar um time em que os jogadores parece que estavam leves, no sentido de que é para jogar, é para competir, é para você conseguir se movimentar com tranquilidade. Acho que esse é o grande aspecto. Isso eu consigo falar. Em apenas 2 jogos, o que o Autuori faz é extremamente surpreendente. Porque talvez ninguém conseguisse projetar uma modificação tão intensa na mentalidade do grupo. E não apenas em termos táticos, né, em termos de peças individuais. Por isso eu ressalto. O melhor em campo nesse jogo contra o Palmeiras não foi nenhum jogador específico, foi realmente o coletivo. E quando o coletivo é o melhor em campo, significa que teve sim um trabalho do treinador.
2: Olha, tem uma mensagem bem legal aqui do Francisco.
3: Cheguei, Palmas,
2: não,
3: viu?
2: Franco, do Franco.
3: O Breno não me aplaude.
2: Não, é porque eu tava lendo a mensagem.
3: A rádio aplaude.
2: É porque eu tava lendo a mensagem aqui do Franco. Mas eu quero dizer pra você, Alexandre.
3: Liga pra mim.
2: Eu também concordo com você de. O torcedor acho que não deve se emocionar ainda. Concordo com você, 2 jogos competitivos com o Palmeiras e isso é um excelente indício. Mas eu acho que o torcedor ainda precisa esperar. Espera mais 1 ou 2 partidas aí pela Série B, porque é diferente o jogo contra a Série B. O Palmeiras é um time que joga, mas também dá espaço pra jogar, porque não fica lá atrás todo tempo contido, com medo de levar gol. Na Série B você vai encontrar times que vão ficar todo tempo ali retraído.
3: Uhum.
2: E aí será que você vai conseguir ter o mesmo desempenho ofensivo com uma equipe que não dá espaço? Então uma coisa é você encarar um time como o Palmeiras, que sai pro ataque, sabe que pode tomar bola nas costas, mas sai pro ataque porque confia na qualidade que tem. Outra coisa é você pegar um time de Série B que o cara morre de medo de tomar um gol, bota 50 jogadores na frente da grande área e você não tem espaço pra tocar a bola pra trabalhar.
4: É, contra o Cuiabá vai ser assim, porque o Cuiabá tem a segunda melhor defesa da Série B, só tomou 15 gols.
2: É por isso que eu acho que a gente tá falando aqui desse desempenho e tal, legal ver o que o Fortaleza fez contra o Palmeiras, acho que o principal ponto foi a vontade e a maneira como o time não teve medo de jogar, acho que esse ponto é muito importante, mas eu também vou esperar um pouco para ver a Série B, porque por mais que o Altuori bata na tecla que para ele não tem... Ah, a Série B não tem um estilo de jogo de fazer. Ele fala assim, dizem que para jogar na Série B tem que ter um jeito de jogar específico. Eu não acredito nisso, mas eu acho que tem,
3: Altuori. É porque ele nunca jogou.
2: Eu acho que, é porque ele nunca jogou.
3: Ele tem 40 anos de carreira e nunca jogou.
2: Ele vai entender que a Série B tem as suas peculiaridades, sim. E vai ser diferente. Por isso que eu vou esperar. Breno tá dizendo que o time não tá evoluindo. Não, acho que Fortaleza foi muito bem contra o Palmeiras. Acho que foram dois bons jogos em que pese no primeiro jogo, no segundo tempo o Palmeiras tem engolido o Fortaleza, mas porque há uma diferença técnica. Não tem como você, esconder isso, não. Mas eu acho que o Fortaleza teve uma postura muito legal. Se o torcedor cobrava que o time tinha uma postura, entre aspas, com o Carpini, na avaliação de alguns torcedores, entre aspas, uma postura um pouco covarde de não ir pro jogo, contra o Palmeiras ele foi, ele encarou. Sim. Então isso eu acho que é muito positivo. Só não vou falar agora aqui, eu acho que o Alexandre foi numa linha muito positiva, de que, ah, é outro time, mudou da água pro vinho, tá vendo como é time totalmente diferente? Porque eu acho que uma coisa é você enfrentar uma equipe que também tem coragem, outra coisa é você enfrentar um time de Série B que fica retraído. Então vamos ver como é que o time se comporta agora na realidade que ele vai ter aqui pro fim do ano, que é a Série B. Mas, Liuê, eu tô falando tudo isso porque tem um comentário aqui que eu achei legal, do Franco, que ele fala o seguinte, vocês conseguem lembrar, e eu lembro bem disso, eu já citei isso outras vezes aqui. Vocês lembram o time do Fortaleza com o Enderson Moreira? Ele tinha resultado, mas não tinha desempenho. Aí a diretoria resolveu trocar, mesmo com o resultado. O Enderson foi demitido, acho que ele tinha 80% de aproveitamento. Ou era perto disso, 78%, alguma coisa assim. A diretoria resolveu trocar e trouxe o Vojvoda. E o time passou a alinhar resultado e desempenho. Ele acha que vai ser a mesma coisa, com o Carpini e Altuori, que essa situação vai se repetir. É por aí, Liuê.
4: É um pensamento que a diretoria do Fortaleza teve e que pode acontecer. A gente já começa a ver os primeiros jogos, Breno. São jogos animadores, eu concordo, né, com vocês quando você analisa da seguinte maneira. Não dá para se empolgar tanto, mas já é um fato animador. E o Fortaleza já fez isso no passado com outros pensamentos, era uma outra diretoria, e volta a repetir isso em 2026 com a chegada do Paulo Tuori para o lugar do técnico Thiago Carpini, que tinha resultados. Eu sempre falava nessa bancada que o Carpini tinha resultados. Avançou até as oitavas de final da Copa do Brasil, foi campeão estadual, chegou à final da Copa do Nordeste, deixou o time ali naquela posição de G6 do Campeonato Brasileiro da Série B, porém o Fortaleza não apresentava um bom futebol e isso incomodava. Eu vou pegar os últimos jogos do Fortaleza fora, que o Fortaleza fez contra o Atlético Goianiense. O time com um atleta a mais não conseguiu jogar, dava a bola para o adversário. Foi assim contra o Vila Nova também. E chega o Altuori, em pouco tempo, já faz o Fortaleza pegar a bola, ir para cima, conduzir o jogo, ter controle contra um adversário de maior qualidade, líder do Campeonato Brasileiro da Série A. Então é um fato animador. E o Fortaleza trocou o Carpini com esse pensamento de, além do resultado, ter desempenho dentro de campo.
2: Pois é, o Altuori, a gente tá comentando aqui, né, a respeito de que na Série B as posturas são diferentes, o Edvando tá falando, Série B fica todo mundo atrás, o Carlos fala, não, mas tem um detalhe, na Série B, quando o time joga em casa, eles não ficam atrás, eles vão pra cima, jogam e deixam jogar. Então, mas eu acredito que são especificidades da Série B e eu quero muito ver como esse comportamento que o Altuori quer do Fortaleza vai refletir dentro de uma segunda divisão. Contra times que não jogam da mesma forma que o Palmeiras.
3: Porque é muito o que você falou quando você estava explanando sobre entender se isso é uma resposta também do grupo. Porque enfrentar o Palmeiras é uma mobilização a mais, Breno. É totalmente diferente, né? Poxa, estão dando a gente como morto. Disseram que a gente vai ser goleado de novo, que o placar agregado vai ser não sei quanto. Tudo isso mexe com o brilho dos caras. Os caras querem também dar uma resposta. Não é desse jeito, não. Ah, não é porque o time precisou vender o mando que a gente entregou o jogo, não. Acho que isso também vai muito em encontro com a mentalidade do grupo, né? Agora é fato, você ter um líder que potencializa isso, que diz pro grupo, não, a gente precisa dar uma resposta, vai ser muito importante, ninguém aqui é titular e quem jogar melhor eu vou botar para ser titular contra o Cuiabá, um discurso desses interno, eu acho que isso é importante. Então acredito sim que tem muito do trabalho do Altuori nesse sentido. De guiar, né, de conduzir o mental desse plantel para ter uma grande exibição. Ter esse movimento também diante do Cuiabá seria importante, porque aí você chancela de vez. Poxa, a gente realmente virou a chave. O time agora está se comportando de outra forma. Em campo tem um jogo que não é moroso e vai tentar realmente buscar o resultado, porque ele vai se deparar com um grande problema do Fortaleza na Série B, que são jogos fora de casa. Uhum. São jogos fora de casa que acabavam minando muito da campanha do Carpini, que tinha até então a segunda melhor pontuação em termos de mandante na competição.
2: Era um ótimo mandante.
3: Mas como visitante era um time muito aquém. E o Alto Ouro acabou tendo uma agenda muito complicada, porque ele estreia contra o Palmeiras, no estádio do Palmeiras, em São Paulo. Mudou o nome, né? Não é mais Allianz Parque.
2: Agora
3: não.
2: É Nubank Park.
3: Nubank Park. É. Aí depois ele vai
2: jogar... Ainda bem que a Bia não tá aqui.
3: O nome do estádio. Aí depois ele foi jogar contra o mesmo Palmeiras, na Arena Pantanal. Não tinha um pingo de torcedor ali do Fortaleza. A maioria completa, absoluta, era do Palmeiras. Aí agora ele vai enfrentar a equipe do Cuiabá, né, na Arena Pantanal. E depois ele enfrenta qual é o adversário?
4: Juventude.
3: Juventude jogando lá, né?
4: Isso, são dois jogos fora de casa.
3: Então, ele tem 4 jogos seguidos. O início de trabalho dele é um início de trabalho em que ele está em um clube com transfer ban, ele não pode contratar, e ele tem 4 jogos seguidos como visitante. É um início também desafiador. Ele comprou a ideia e até então, nesse momento, entregou uma derrota e uma vitória.
2: Olha, o Altuori, ele foi falar sobre o desempenho do Fortaleza, disse que o time elogiou a coragem que o elenco teve, e ele até comentou, ele minimizou essa história de que, ah, mas o Palmeiras veio assim, ele falou, ah, eu sei o que é que vão falar, mas ele valorizou, foi a coragem do grupo dele. Vamos ouvir o Paulo Altuori, técnico do Fortaleza.
6: Nós jogamos com uma equipe que tem a melhor produtividade no futebol brasileiro hoje. E coletivamente, eu já sei, vão dizer que o Palmeiras não botou todos os jogadores, que já tinha uma vantagem de 3-0. É sempre assim, cara. É a análise simplista que existe no futebol brasileiro em relação ao que se faz, o que as equipes fazem. Sou crítico completamente a isso aí, porque acho que essa análise tem que ser mais profunda. Não pode ser simplista e falar aquilo que as pessoas querem ouvir, especialmente os clubes que têm uma massa torcedora grande. É ser simpático, é bom. Eu detesto isso. Depois, eu falei lá, você deve ter ouvido no outro jogo, que eu peço aos jogadores a coragem. Coragem para enfrentar, para ser competitivo. Hoje nós mostramos que nosso lugar é... Já sabemos qual é.
2: O Altuori falando que o Fortaleza sabe qual é o lugar dele. Está querendo dizer que não é a Série B. E, de fato, o futebol que ele está querendo praticar é um futebol que você vê mais na Série A. Na Série B é mais difícil. Agora o Roberto Baggio está ligado com a gente aqui no YouTube. Baggio, eu acho que você não está ouvindo o programa. Não é possível. A gente estava acabando de falar isso aqui que você disse. Ele falou, vocês são ingênuos. Uma coisa é o estado anímico jogando contra o líder do Brasileirão com transmissão para todo o Brasil. Outra coisa é uma Série B com os grilos noturnos assistindo. A gente estava comentando exatamente isso. Exatamente, a gente estava falando que isso pode ser um fator motivacional e por isso que eu, pelo menos, quero ver como essas ideias do Altuori, esse jogo mais corajoso, vai se refletir na Série B, que é o foco do Fortaleza. Que é a competição que o Tricolor, de fato, tem que se importar. A gente estava comentando exatamente sobre isso. Mas tá aí o autor... Hã?
3: Na lua, igual o pênalti do compatriota italiano.
2: É, acho que sim, viu? Mas é isso, Liwe. E assim, o autor, ele fala... E eu acho que o Alexandre... Eu acho que o Alexandre matou a charada. Quando ele fala assim, ah, sabemos que o nosso lugar não é esse, tem que ver... Eu acho que é porque o autor, ele realmente não conhece a Série B. Ele vai saber o que é a realidade de uma Série B agora. E aí, talvez, ele mesmo entenda que, de fato, é uma competição um pouco mais chata, para usar palavras mais bonitas, uma competição morosa, sabe? Um negócio mais lento e tal. Às vezes, falta intensidade, para não dizer outra coisa, na Série B. Mas é o que tem pela frente. Esse Fortaleza do Altuori que ele quer, mais corajoso, com mais sede, com a posse de bola, agredindo o tempo todo, ele vai conseguir imprimir na Série B, Alexandre? Ô, Liwe, perdão.
4: É um desafio grande, viu, Breno? Um grande desafio. O Fortaleza na Série B faz um bom posicionamento em casa, quando joga como mandante, tem uma das melhores campanhas, até em aproveitamento, supera o Juventude, mas em pontos o Juventude é o líder nesse quesito. E fora de casa ele tem esse desafio. E a Série B acaba sendo dos times mandantes. E o desafio aumenta quando você vai jogar fora de casa. E o Paulo Altuori não conhece a competição. Ele deu algumas entrevistas interessantes falando que não acredita em um estilo próprio da Série B do Campeonato Brasileiro. Então vamos ver se esse estilo, que não é da Série B, um estilo mais propositivo, vai dar certo nessa competição. A gente está falando de uma competição onde tem várias equipes com uma qualidade bem baixa, né? E quando jogam em casa, abre 1-0, o time se fecha. E isso é uma dificuldade. Você jogar contra o Juventude fora, o Fortaleza vai ter esse desafio daqui a 2 rodadas. Você jogar com o Criciúma, lá em Criciúma é bem complicado também. Enfim, então o Paulo Autuori vai conhecer de vez, Breno, essa competição a partir de agora, já nesse duelo contra o time do Cuiabá no próximo domingo. Um campo que o Fortaleza já conheceu, jogou contra o Palmeiras, e um adversário que não tem grande torcida. Então, em campo neutro, Fortaleza não vai ter pressão, como vai ter, talvez, na partida contra o Juventude, como vai ter contra o Criciúma, que eu já cheguei a mencionar. Então, vai ser um primeiro teste na competição importante para o Fortaleza. Vamos vai ver sim. Se o Paulo Autuori vai conseguir passar por isso.
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2: Intervalo, na volta a gente vai trazer Tom Barros com o seu TBT e hoje ele vai homenagear o homem que fez o primeiro gol do Castelão. Você sabe quem é? Vamos falar mais do Ceará, tá? O Alan tá de saída, mas tem gente chegando no vovô. Muita coisa pra gente conversar ainda. Rápido intervalo, nós voltamos já.

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1: De volta com Jogada Primeiro Tempo, meio-dia, 4 minutos, aqui na Verdinha FM 92.5, no seu rádio, no YouTube também, arroba Jogada SVM, abraçando essa audiência, sempre muito legal. Abraçar aqui com a gente o Edmilson Prata, o Roberto Badi, o Júnior Albuquerque, o José Maurício, o José Renan, o Carlos Hernani, Andresa Carvalho, o Ed Van Rocha, o José Maurício. Abraço, gente, obrigado por ter vocês conosco aqui. Deixa o like aí, tá? E deixa a sua mensagem, uma audiência sempre muito legal aqui no YouTube. E você que nos acompanha pela TV Diário, que nos prestigia, vá mandando sua mensagem pro 8887-1306. Por isso, vou até ouvir mais um pouquinho da galera. Você na jogada?
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1: Fala, galera ligada com a gente.
2: Boa tarde, Breno Rebouças, Bota e Liuí. O Fortaleza voltou a jogar como os bons tempos.
1: Olha aí.
2: Né? E tem tudo para trazer bons resultados contra o Cuiabá. Oi. E Juventude. Quem diria, hein? Golaço do Militeiro. Ah. E taticamente e o coletivo evoluíram muito.
1: Aliás, uma coisa eu vou concordar com ele. A golaço do caramba do Militeiro, viu?
3: Macho.
1: Do meio da rua, Alexandre Mota.
3: Nunca mais acerta daquele jeito.
1: eu não vou mentir, que eu pensei. Eu falei, rapaz, isso daí daqui a 2 anos pode ser que ele.
3: Longe demais.
1: Rapaz, o homem botou no ombro.
4: Mas ele queria. E só dar tinha um espaço pra bola passar, porque o Carlos Miguel, né, grandalhão, pulou. Só tinha aquele espaço e a bola passou.
1: E eu gostei que você dele. Falou, golaço! Foi golaço, viu? Você é bom, Leandro.
3: Assistência você do Rodrigo.
1: Você é bom, você rapaz. É bom, e o Rodrigo depois fez um gol de barriga.
3: Foi né? O Pierre, assim, eu acho que encontrou o passe pelo meio, né? O Rodrigo ajeita e ele finaliza tão longe que não tinha ninguém perto dele que ninguém imaginou que ele ia chutar dali.
4: O André disse que foi um gol culposo, né?
3: Ele tava por ali.
1: Mas, olha, eu recebi aqui um pedido de alô. Eu queria entender como é que esses apelidos são formados. Porque
3: não
1: é semana passada.
3: Não, né?
1: Não, das bandeirinhas não. Tipo,
3: tem gente que não manda.
1: Rapaz, alô pra se negar alô pra criança, é um negócio absurdo.
3: Elas ficam tristes. E elas ficaram acordadas até mais tarde esperando.
1: É necessário, bicho. Isso. Mas, olha, eu já mandei um alô aqui uma vez para o. Eu esqueci o nome do homem, mas era alguma coisa Alma Cebosa. Eu já achei bom o apelido. Mas esse apelido aqui. Tá ouvindo a gente lá no João 23, ouvindo a Verdinha, é o Júnior, é o Júnior Carreira d'Água. Como é que você ganhou um apelido? Como assim? O que é uma carreira d'água?
3: Júnior Carreira d'Água. Lá de Aracati.
4: A depender da situação, carreira d'água, por exemplo, em uma chuva lá em
1: Aracati. Ele vai explicar.
4: Vamos lá. Vou explicar. Lá em Aracati, como tem um dique, né? Aí começa a chover, a água desce, aí subidas do dique. É. Aí ela pega aquela carreira d'água e pega uma intensidade, uma velocidade.
1: Será então que ele
4: então
1: vai...
4: Então ele é muito rápido, será... talvez.
1: Pode ser. Júnior, boa. Boa, Leo Egois, boa. Júnior, carreira d'água.
3: Tem um colega da gente que é rápido,
1: eu
3: o apelido dele era como, hein,
1: cara? Ele é literal, cara. Como é que é?
3: Nossa, amigo, que o apelido dele... Ele era também rápido, cara.
1: Homem, pelo amor de Deus.
3: Tinha um amigo que tinha um apelido rápido também.
1: Pois
3: mas
1: é.
3: É isso, né? Vamos pra frente.
1: Tá mais aqui, não?
3: Tá, rapaz. Tava de férias, voltou então...
1: ontem. Ah, tá! Agora que eu entendi. Eu fui longe, amigo.
3: Tá eu fiquei preocupado.
1: Eu fui longe aqui na piada, viu? Rapaz, o que a gente tava fazendo? Ouvindo o torcedor. Vamos ouvir mais
3: trabalhando,
1: um.
3: Cara.
1: Não,
5: ouvindo. Oi, aqui é o Watch, vou mostrar aqui o aplicativo. Eu tô vendo muita gente desmerecer a vitória do Fortaleza ontem, né? Que o Palmeiras entrou misto, que entrou reserva, que
1: misto, que entrou com frio. Misto foi o que eu merendei hoje aqui, depois do jornal. Tá, é bom o mistozinho que tem
3: misto
1: aqui.
3: Misto frio ou quente?
1: Era quente.
3: Ah, bom demais. Ganho
5: de mão puxado. Só lembrando, Breno, que o Palmeiras Sub-20, na última rodada do Brasileiro, mandou o Sub-20 pra cá e rebaixou o Ceará. Então a gente não pode desmerecer a vitória do Fortaleza ontem, e eu tô vendo a mídia fazer isso.
1: Não aqui. Aqui
5: e não. O Fortaleza jogou bem. O que vale é o que vai acontecer daqui pra frente, que é o que importa, é a Série B. Um abraço, bom dia.
1: Um abraço.
3: Vitor Roque, Flaco Lopes, que diabo de time reserva é esse, Alexandre?
4: Aí o segundo tempo entrou Arias. Sousa.
1: Entrou todo mundo.
4: Andréas.
1: Aí é loucura. Vai ele, entrou todo mundo, vai rapaz. Ele, rapaz.
4: Mas...
1: Não, time... em campo, peraí.
3: O time do Palmeiras ai, super ai, estrelado, mas assim, ai, a grande verdade...
4: esse Alexandre Mota
3: a grande tá gaiado, verdade,
1: viu, eu senti falta de... Lá ele, eu não senti falta de ouvir ele falando isso.
3: Faz viu? Aí, Lio, por favor, pra
4: lá
3: gente.
4: Lá ele. Mas assim, negócio, tá esperto, você, ele tá esperto.
1: Você,
4: viu?
1: Você diverte.
4: Eu não imaginava isso do Alexandre.
3: Que é isso, cara? Mas assim, o que o torcedor pontuou é, de fato, né? O que o Palmeiras fez, o que tinha de fazer, o Palmeiras se exploda lá, foi ideia do Abel e tal. O Fortaleza não tem nada a ver com isso.
1: Vamos ouvir mais um.
3: Que Abel é, o Fortaleza fazia a parte dele e o exato. Fortaleza fez.
6: É o Cisal da Paiuçara, o melhor mesquita da Paiuçara. Parabéns pelo seu comentário. Porque tem muita gente tirando. Esse brilho da vitória do Fortaleza contra o Palmeiras, ah, porque não sei o que, não sei o que. Você fez uma colocação muito perfeita mesmo. Desde que eu assisto o programa de vocês todo dia, com esses dois comentaristas aí maravilhosos também. Nós assistimos vocês aqui todo dia, que é o Cisal da Paiuçara, o melhor mesquita da Paiuçara.
1: Que legal.
6: E o Fortaleza tá precisando de um 10 nesse time aí pra irritar cada vez mais.
1: É porque o 10 que ele deu, o Crispim tá apagado nessa
3: temporada. Tem que ver se o Paulo Autor também tem esse entendimento.
1: Sim.
3: Porque antes era o Carpini podia ter essa leitura de contratar mais um meia. Mas agora o Paulo Autor chegou e ele vai fazer um novo raio-x, o que é o elenco do Fortaleza.
1: Rapaz, o Crispim, e o pessoal tá falando, ah, eu falei que o Crispim tá meio apagado, né? Que o pessoal tá falando que, ah, tem gente falando que o Palmeiras tava meio pra baixo. 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
1: É, meu amigo, o negócio é sério. Vamos fazer o seguinte, ele vai começar lá e eu vou encontrá-lo lá. Vou chamar o homem, porque hoje é quinta-feira. Quinta-feira é dia de quê? É dia de TBT, é dia de recordar. Ele está chegando, está indo pro nosso palquinho. Te encontro já aí, meu querido Tom Barros. Boa tarde, Tomzinho. Bota a vinheta do homem, Mailton.
8: Aí, garoto, tudo bem? Como é que tá Maranguape?
1: Tudo tranquilo, Tomzinho, como sempre. Maranguape! Tô chegando aí.
8: Tá certo, tô esperando. Vamos lá, né? TBT de hoje, homenagem que nós vamos fazer ao grande Erandi Pereira Montenegro. Erandi Pereira Montenegro, Breno, foi o primeiro homem a marcar um gol no estádio Plácido Castelo. Estádio Olímpico Plácido Castelo. E eu resolvi fazer esta homenagem a ele. Ao nosso querido Erandi Pereira Montenegro.
1: Mostre pra mim o Erandi aí. Bem, cheguei. Tudo bem,
8: pega essa foto, pega pela ordem, pelo comecinho, porque essa daqui é a última, não é? É a última que tem. Eu queria que fosse pela ordem, começando do começo.
1: Vamos lá. Tem todas aí, uma por uma, diretor. Vai botando aqui que o Tom vai dizer qual que ele quer. Essa daí é a primeira?
8: Não, é a primeira, é a do Vasco da Gama.
1: Passa.
8: Essa daí é do Vasco da Gama. É a primeira. Não é essa daí, não.
1: Pode passar, diretor.
8: Pela ordem, né? Eu vou pegar... O Erandi, ele jogava no Santa Cruz.
1: É.
8: Em 1967, por isso que eu tô querendo pela ordem aí, a primeira, ele foi pro Vasco da Gama. E no Vasco da Gama, ele passou um período onde fez muitos gols, mas depois a coisa não foi tão legal. Ele saiu do Vasco da Gama.
1: Sim.
8: Certo? E voltou para Recife. Teve em Portugal, pronto. Depois de Recife, do Santa Cruz, aí ele começou o grande trabalho dele aqui na cidade de Fortaleza. Ele veio para o Fortaleza em 1968,

0: Cruz e Recife. Foi quando o Fortaleza foi buscar Brandir para cá, 1968-69. É. Aí pode passar, depois dessa foto ele já vai aparecer no time do Fortaleza, onde foi campeão. Inclusive, ele tem o título de campeão cearense de 1969, tem o título da Copa Nordestão de 1970. Então ele teve uma boa participação na equipe tricolor de aço do Pizzi. Pronto, aí está ele ao lado de um timaço do Fortaleza. Aqui está o Erandi.
1: Escala aí, Tonzinho.
0: Escala Cícero Capacete, Pedro Basílio, Zé Paulo, Wilson, Joãozinho e... Eu tô esquecido do lateral esquerdo.
1: É o Douglas?
0: É o Douglas, pronto, aí o Douglas. Nado, grande ponteiro direito, Seleção Brasileira e Vasco da Gama. E Rubens Salim, Erandi, o nosso Erandi. Aí é o Chinesinho e o Mimi. Esse time do Fortaleza foi campeão em 69 e campeão do Nordestão de 1970. Passa. Depois daí tem até uma foto dele quando foi campeão de 69. Ele foi campeão e aparece ao lado de Mozarzinho, um dos maiores ídolos do futebol cearense. Para mim, o melhor jogador que eu já vi jogar, exatamente este daqui. Mozarzinho e Erandi. Grande trabalho do Erandi, perfeito? Então, isso daqui em 1969-70, quando ele ganhou título de campeão estadual e o título de campeão do Nordestão. Foi para o Ceará Sporting Clube. Vamos lá, ele no Ceará Sporting Clube. Campeão cearense de 1972. Erandi Pereira Montenegro. Está aqui no Ceará, campeão de 1971-72, bicampeão. Ele não jogou em 71, não. Jogou 72. Titular do Ceará Sporting Clube. Está ao lado de Luciano Oliveira. Esse timaço, Hélio Show ali, Mauro, Joãozinho, Carlinho e tal. Erandi fez o gol do título. Ceará jogava por um empate com Fortaleza. Ele fez o gol do título, Ceará empatando a um. Foi campeão de 1972 pelo Ceará. Bicampeão. Ceará foi bicampeão, mas ele só participou da campanha de 72, tá certo?
1: Perfeito.
0: Aí tem a última foto que eu vejo. Ele foi, tá aqui, a última foto. Ele foi vice-campeão do Brasil pelo Fortaleza.
1: Rapaz.
0: Tá aí no Maracanã. A foto dele, tá aqui, está o Erandi. O Fortaleza disputou com o Botafogo a final da Taça Brasil. Perdeu, não foi bem. Aqui foi 2-2, lá 4-0 pro Botafogo. E o Erandi titular, tá aí ele, então Erandi Pereira Montenegro.
1: Ele, eu acho que o filho dele treinou a base do Fortaleza, né?
0: Teve, eu acho que sim, eu não tenho bem certeza.
1: Alguns anos atrás, era o Erandi. Eu acho que o nome não era Erandi. Como era o nome dele, Alexandre? Que era Montenegro também, que foi técnico da base do Fortaleza. Acho que é filho dele. Ô, rapaz, me fugiu pois o nome agora dele. Mas enfim, acho que foi o filho dele mesmo que treinou.
0: E a história dele ficou marcada por quê? Além disso, porque no dia 18 de novembro, segundo jogo no Castelão, o primeiro tinha sido 0-0.
1: Acho que era Marconi e Montenegro.
0: É, não é? Pois é. Então, ele jogou a primeira partida no Castelão, 0-0, Ceará-Fortaleza na inauguração do Castelão, 1973, dia 11. Quando foi no dia 18, ele foi jogar com o Vitória atuando pelo Ceará. Ele fez o primeiro gol da história do Castelão.
1: Tá na história.
0: É. Morreu novo, morreu com 77 anos de idade, teve alguns problemas de saúde, morreu em Recife, não é? E o Erandi Pereira Montenegro, portanto, nosso homenageado de hoje. É paraibano. Na verdade, apesar dele ter aparecido em Pernambuco e aqui no estado, sim, foi técnico do Ceará,
1: sim.
0: Foi técnico do Fortaleza e foi técnico do Ferroviário.
1: Fez a trinca aí, os três maiores, os
0: então,
1: três gigantes do nosso
0: a
1: futebol.
0: Nossa homenagem, saudosa homenagem, Erandi Pereira Monte. Cara, deve ser. Se formou na Unifor, Educação Física, na mesma turma do Sebastião Belmino. O Belmino dizia que ele pescava dele, o Belmino e o Erandi diziam era ele que pescava de mim.
1: Você falou que ele era paraibano, mas dá pra dizer que é cearense de coração, né? Porque jogou nos dois, treinou os três grandes da capital.
0: Foi.
1: Então, meu amigo, dá pra considerar o homem cearense.
0: Ele foi campeão pernambucano como treinador e como jogador, mesmo demais ele sendo campeão pelo Santa Cruz. É uma história do nosso futebol,
1: história,
0: né?
1: Sem dúvida.
0: Grande Erandi. E aí, no time do Vasco da Gama. Tá certo?
1: Tá certo, Tonzinho. Tá aí a sua homenagem hoje ao Erandi. Tom, sempre uma satisfação.
0: Mandaram
1: para
0: mim uma foto do estádio Presidente Vargas. Eu tô conseguindo ver. Quem mandou? Eu vou ver o Veloso. Veloso.
1: Bora.
0: E eu vou ver se dá para publicar, porque eu vou até falar com ele, porque parece que não veio com boa qualidade.
1: Entendi.
0: Se ele tiver a mesma foto com a outra qualidade, eu publico na próxima quinta-feira.
1: Na quinta-feira que vem eu vou trazer um TBT para você, do
0: na
1: dia
0: hora.
1: Que você foi meu comentarista numa transmissão. Tu
0: ainda tem aquela foto?
1: Tem.
0: Não acredito não. No estádio Presidente Vargas.
1: Trarei aqui no PV. O Tonzinho saiu só de casa, abriu o portão. Foi lá pro PV e foi meu comentário.
0: O PV era muito bom, porque quando eu narrava futebol do PV, quando era o intervalo, eu ia em casa, merendava e voltava pro segundo
1: tempo. Isso é muito bom. Queria eu, viu, Tom? Queria eu. Tomzinho, satisfação
0: abraço,
1: dele aqui, viu?
0: Abraço, meu irmão. Prazer
1: grande abraço.
0: Breno! E aí?

0: E o Lua, como é que tá ali, Lua?
1: Rapaz, é bom demais.
0: Tá bom, tá?
1: O cara é bom.
0: O cara tem a voz bonita,
1: exatamente,
0: né?
1: Exatamente. E voz dá bonita. Valor, ele dá valor. Você sabe que o Liu, ele tem algumas especificidades, né? Ele gosta
2: de algumas coisas específicas.
1: Por exemplo, picolé, ele só gosta foi de tapioca.
0: Minha
1: picolé
0: nossa
1: de tapioca,
0: senhora.
1: Ele dá maior valor.
0: Rapaz, mas você, como narrador esportivo, eu vou dar um carão em você.
1: Por quê? Oi.
0: Carão, carão, carão.
1: É porque é frio e
0: a Liuê Góis, Liuê Góis.
3: Vai lá, Liuê
0: Góis. Liuê Góis. Pelo amor de Deus, larga gelo, cara.
1: Esqueça gelo.
0: Sim. Preserve essa voz bonita, essas cordas vocais.
2: Eu pensei que era outra coisa.
1: Liuê tomou um carão de graça no ar por minha cara.
0: Não tome, não. É. Eu deixei de tomar gelado em 1967. Eu ingressei no rádio em 65, 67, tirei gelo da minha vida.
3: Só aquele caldo, né, Tom?
0: Ora. É, aquele é bom. Segundo Ivan Lima, grande narrador. Ivan
3: Lima. Tem um detalhe, viu, Tom?
0: Um abraço para você.
3: Outra dica aí, aproveitando o Tom Barros.
0: Diga lá.
3: É que Tom Barros, ele não consome café propriamente dito, né, Tom?
0: Ah, é? Eu tomo cevada.
3: Ele toma cevada.
0: A cevada.
3: Ele
0: cevada.
3: Traz todo o equipamentozinho dele. Trago,
0: vou transmitir futebol, traga cevada. Assim. Muita gente pode confundir cevada com cerveja, não tem nada a ver uma coisa com a outra. Nada a ver.
2: Oh, yeah.
0: Cevada é um substituto do café, com a vantagem de não ter cafeína. Não tem cafeína. Muita gente pode não se adaptar, eu me adaptei bem. Quando o café começou a fazer mal na minha vida, você pode até tomar café descafeinado, né? Como eu tomo também, o café descafeinado. Sim. Mas a cevada é melhor. Então a cevada é um produto que substitui. Tem solúvel, igualzinho o café, solúvel. Você toma, beleza. E não faz nada de mal ao orgânico com cafeína. Cafeína é outra desgraça para a vida.
1: Ave
0: gente.
1: Maria, pelo amor de Deus. Valeu,
0: um abraço,
1: Tomzinho,
0: um abraço para você. Lê, levou um carão no ar, hein? Levou. Deixa gelo. Você tem a voz,
3: esqueça o gelo,
1: sem ter feito nada.
0: Você tem a voz bonita pra caramba, o vozeirão que ele tem. Preserva as cordas vocais.
1: Muito bem.
0: Tchau,
1: valeu,
0: tchau.
1: Tomzinho.
3: Valeu, Tom.
1: É o Tom com o seu TBT. E agora a gente vai ouvir o zagueiro Thalisson do Ceará. Voltando a falar do vovô, porque o Thalisson, ele foi apresentado oficialmente ontem. Ele até já tinha estreado, você lembra, né? No jogo passado. E não fez uma boa estreia, mas eu acho que o Thalisson tem boas possibilidades de ser titular amanhã de novo contra a Ponte Preta, porque o Ceará tem desfalques na zaga. Ele não vai ter a maior parte dos seus zagueiros. Portanto, o Thalisson, ele e o Luiz Otávio são os dois, digamos assim, que não são da base do Ceará, que estão disponíveis. De resto, você vai ter o Gabriel Silva, você vai ter o Boateng, você vai ter o Chela, mas fora os meninos da base, você só tem o Luiz Otávio e o Thalisson. Por isso que eu acho que o Thalisson pode começar o jogo amanhã contra a Ponte. Mas ele falou sobre esse período que o Ceará teve para se preparar para enfrentar o Lanterna da Série B. Afinal de contas, são duas semanas de preparação. O último jogo do Ceará foi dia 26, faz tempo, 11 dias atrás. E o Thalisson diz o quanto é importante ter esse período, principalmente para ele que acabou de chegar. Ele acha que é um tempo importante para ele se encaixar na equipe. Fala, Thalisson.
4: Essa parada foi boa até para os treinamentos, para entrosar com o restante da equipe, para entender como o Daniel Paulista gosta de jogar, o esquema tático dele. Então, por mais que tem atletas que eu já joguei aqui, como o Brian, Pavani, Sávio, é muito importante, foi muito bom, na verdade, esse tempo para entrosar ainda mais com a equipe. Nós treinamos bastante, claro que visando já a próxima partida contra a Ponte Preta, então óbvio que cada partida tem a sua tática, conforme aquilo que a equipe vai nos proporcionar. Então treinamos muito o que o professor Daniel pede, mas já avisando também o jogo contra a Ponte Preta.
1: Thalisson, Liuê Góis, Thalisson apresentado falando desse período. Para ele é importante porque como ele acabou de chegar, o Daniel Paulista pôde fazer todo tipo de trabalho que ele imaginou com esse tempo, que é raro hoje para treinador. Você ter duas semanas para se preparar para uma partida é muito difícil acontecer. E para um cara que é recém-chegado ao elenco, que fez uma estreia, o cara chegou e pouco tempo depois, poucos dias depois, já teve que estrear. Acho que ele não foi bem contra o São Bernardo.
3: Muito mal.
1: Foi mal. Mas assim, acho que para ele, acho que foi até um alívio, né? Vamos, peraí, deixa eu me encaixar aqui, deixa eu ver como é que eu consigo ajudar, porque eu acho que a probabilidade dele estar no time titular amanhã é alta.
5: Exatamente, Breno. Ele deve ser titular nessa partida, inclusive contra a Ponte Preta amanhã. Na Arena Castelão, pelas peças que hoje o Ceará tem fora, né? Você listou alguns nomes, citou nomes, inclusive, da base do Alvinegro de Porangabuçu, ele que foi titular contra o São Bernardo, mas é sacado na volta para o segundo tempo. E nesse período de paralisação, 15 dias, Provavelmente, quando a gente vai analisar, é um tempo bem semelhante com o que o Ceará teve de pré-temporada. Então, foi uma nova pré-temporada para o Ceará em meio à Série B do Campeonato Brasileiro. Então, não tenho dúvidas que o Thalisson vai ser titular pelo lado direito, sem a presença do Júlio César, sem a presença do Éder também. O Luizão está nesse processo de transição, não deve atuar nessa partida, nesse compromisso contra a Ponte Preta. Então, o Thalisson vai na direita e pelo lado esquerdo, tem uma grande dúvida, né? Vai Gabriel Silva, que já foi titular na temporada? Vai Luiz Otávio? Qual a condição do zagueiro, que já entrou, vestiu a camisa do Ceará, mas a gente nota, um jogador experiente, não está bem fisicamente. Será que ele vai atuar os 90 minutos de partida? Então, se fosse para apostar na zaga do Ceará amanhã contra a Ponte, Thalisson lado direito, Gabriel Silva do lado esquerdo e o Luiz Otávio sendo opção no banco de reservas.
3: Rapaz, é assim, Breno. Se o Thalisson não for titular em um jogo em que quase não tem zagueiro à disposição...
6: É, aí fica
3: aí
6: difícil também.
3: Não dá para justificar a contratação dele. A estreia dele por si só já foi complicada. Acho que ele foi muito mal naquele jogo. Ele é sacado logo no intervalo. Na volta do intervalo muda o esquema, né? Era meio que três zagueiros por ali, o Júlio César. Faz um outro arranjo, bota o time para frente, o Júlio já entra de saída. Você tem outros jogadores também que voltam no intervalo já jogando. E a partir dali o Ceará foi buscar aquele resultado contra o São Bernardo, foi muito importante para a moral do grupo. Mas se o Thalisson não conseguir jogar em um contexto em que você não tem Éder, você não tem, o Luizão está em transição, o Júlio César está suspenso, três zagueiros, você precisa formar com dois, está com dificuldade para encaixar o time. Se ele não jogar agora, com duas semanas de preparação, aí realmente vai me chamar muita atenção. É claro que eu entendo também, Breno, que ele é um cara que jogou antes dessa estreia pelo Ceará, ele tinha 6 jogos no ano e tinha se lesionado também, né? Ele estava lá no Remo, então é um cara que a preparação física dele também não é a ideal, né? Em termos de condicionamento, as semanas foram importantes, não só para ele entender como o Daniel Paulista quer trabalhar, como ele pretende armar o time, estratégia específica contra a Ponte Preta, estratégia geral de como ele gostaria que o Ceará se comportasse, mas também foi importante para o Thalisson ganhar realmente esse ritmo, né? Esse fôlego de entrosamento e também de carga física junto ao grupo.
1: Pois é. Olha, vamos falar do Ceará ainda sobre contratação. Tá na tela lá, diretor, Diário do Nordeste. O Ceará acertou a contratação do volante colombiano. Aí tem a questão da pronúncia, né? Para os colombianos, eu vi lá transmissões de jogos dele, eles chamam ele de Ewil Murilo. Mas aqui eu acho que vamos chamar de Ewil, né? Vamos chamar de Murilo. Ewil Murilo.
3: Murilo é Murilo, né?
1: Murilo. Mas aqui vamos chamar de Murilo, né?
3: É.
1: Ewil Murilo. Aqui a gente adapta.
3: Você Ewil tenta, Murilo. Você tem de tudo aí. O Breno volta e diz assim: não, mas aqui é Murilo.
1: Ou então, Ewil Murilo.
3: Ele tá lá no Ceará.
1: Ewil o quê? Ewil
3: Murilo.
1: Murilo.
3: Ele tá tentando até agora lá falar e o Breno chega lá e diz: não, mas aqui é Murilo.
1: Viu? É, vai ser Murilo aqui. Ewil Murilo. É o colombiano, o volante que o Ceará está contratando. Ele vem por empréstimo junto ao Santa Fé, 26 anos de idade. Chega por empréstimo até o fim do ano, com opção de compra. Eu confesso a você que eu não conheço o Alexandre Mota. Fui atrás de números dele. Me parece ser um jogador muito mais com características defensivas. Ele tem números muito melhores em recuperação de bola, em afastar os ataques adversários, em, sabe, na proteção. Ele tem números melhores na parte defensiva. Mas vi também pessoas que acompanham o futebol colombiano falando que é um cara que também, apesar de ter um biótipo mais magro, assim, não, um biotipo mais magro, que ele é um cara de força, de combate. E se for, é a cara da Série B. A Série B adora jogador assim, né? Que tem mais força, que chega mais ali nas divididas das bolas, quando vai disputar uma bola no meio do campo. Enfim, Murilo, ou Murilo, como queiram, é o novo volante do Ceará. Ele deve chegar hoje, estava viajando ontem da Colômbia para o Brasil. Vai fazer exames, se tiver tudo certinho, assina contrato, é novo reforço do vovô.
3: O centroavante do Santa Fé, estava tentando entender aqui, é o Rodallega, né?
1: Rodallega,
3: jogou no Bahia, né? 41 anos.
1: Isso.
3: A equipe do Santa Fé, olhando de forma individual, né? Não parece ter, assim, grande jogador de forma individual que estejam se destacando, né? Demais nesse momento. E esse atleta, eu estou tentando entender, e eu queria até saber se você tem essa informação, Breno. O que aconteceu para ele parar de ser utilizado? Porque, teoricamente, ele não está machucado, né? Ele, ano passado, ele fez 42 jogos, 3 gols. Ele foi titular do Santa Fé.
5: Jogou Libertadores
3: também. Em
5: muitos
3: jogos, né? Foi utilizado na Libertadores. E nessa temporada, ele jogou 9 jogos, fez 1 gol. E a última vez que ele entrou em campo foi dia 22 de fevereiro. Tu tens essa informação?
1: Não.
3: O que aconteceu? Por que ele parou de ser uma opção em um ambiente em que ele era o titular? Isso para mim me chamou a atenção, né? Não tenho essa informação. Também não conheço profundamente o tipo de jogador. A gente vai pesquisar, buscar mais informações também. A partir do momento também que houver a oficialização da contratação, apesar de já estar tudo certo. Mas é um jogador que, se tiver as características que o Breno está pontuando, aí pronto. Ele tem o perfil de jogador que o Ceará está precisando. Porque hoje o Ceará só tem no seu plantel, como volante de contenção mesmo, o Richardson. E é difícil, né, a gente projetar em 2026 o Richardson ainda sendo uma peça titular e decisiva no Ceará. A gente não consegue pontuar dessa forma. Ele é um líder do grupo, ele é alguém que participa, né, de momentos específicos, mas sendo titular faz muito tempo que ele não ocupa esse setor. Então, temos ali Pavani e João Gabriel, dois volantes com características até um pouco similares, né? O Pavani saindo um pouco mais, já foi meia, jogando lá no Futebol do Norte, né, no Remo. O João Gabriel surge no Ceará como esse segundo volante, está fazendo a saída de bola mais apoiado, né, sustentado junto à dupla de zaga. Mas eu acho que precisa de um volante de maior contenção, até para resolver esse aspecto defensivo. O último jogo, que é o jogo de referência do Ceará, o Ceará fez 4 gols, tomou 3, né? Foram muitos gols. E o Ceará tem uma defesa que iniciou a temporada como talvez sendo o ponto alto do Moza, né? Um time muito forte defensivamente, e ele não conseguiu sustentar isso. Agora a gente está falando de um jogo contra a Ponte Preta, tem que estar faltando jogador porque tem 2 suspensos, 1 machucado. Então, que ele tenha realmente essas características, que ele possa jogar mais, porque é mais um jogador que o Ceará está contratando nessa nova janela que tem tido poucos minutos. Significa que ele vai precisar de necessitar de um tempinho a mais para ganhar ritmo e entrosamento também.
1: Perfeitamente. O que você fala pra gente de Murilo, a nova contratação do Ceará, Lívia Góes?
5: Analisando aqui, viu, Breno, o Alexandre foi buscar esses dados. É um atleta que não joga muito tempo. A última partida em fevereiro. Então, vendo o calendário do Santa Fé, dependente de Santa Fé, agora chamado Santa Fé, o time vinha jogando fevereiro, março, abril, os outros meses também. Então dá a entender que esse atleta ou foi opção técnica por não jogar nesse período ou sofreu alguma grave lesão que passou muito tempo longe dos gramados. Voltou a ser relacionado nas últimas partidas da Copa Libertadores da América. É um atleta que não vem jogando, é um atleta que não é útil para o seu time e foi uma oportunidade de mercado do Ceará. Por que eu falo isso? Porque o Alexandre mesmo confirma quando ele traz os dados da temporada passada. O jogador esteve em campo na Libertadores da América. Nessa temporada, o Santa Fé disputou a Libertadores da América, saiu, ficou em terceiro do seu grupo, foi disputar a Copa Sul-Americana, está disputando a Sul-Americana nesse momento, e o Murídio é um jogador que acabou não sendo utilizado nesses jogos, está sem espaço por lá. Então vamos aguardar o que, que ele pode fazer. Eu fui dar uma pesquisada, e assim como você trouxe, Breno, é um jogador mais de poder de marcação. Ele vai entrar ali na primeira bolança, né? Como a gente fala, o primeiro homem da marcação é o primeiro jogador do desarme. Então ele vai fazer a função que hoje o Pavani faz. O Pavani, só voltando um pouquinho no tempo, não é esse jogador de marcação, tá fazendo a função, é um jogador mais saída de jogo, saída de bola. Então o Murídio vai chegar para ser o primeiro homem da marcação do Ceará para competir ali com o Richardson, é outro jogador que tem algumas características semelhantes.
1: Perfeitamente. Vou para o rápido intervalo, a gente volta já com o nosso Jogada Primeiro Tempo.

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6: Jogada, primeiro tempo, sua companhia na hora do almoço, meio-dia, 38 minutos. Passa rápido o relógio, né? 12h38, é. Como passa rápido. Já já vou ouvir a galera, hein? Já já eu vou passar pelo pessoal que tá mandando mensagem no 8887-1306. 8887-1306. Falar um pouquinho mais do Fortaleza, porque o Paulo Autuori, o técnico do Tricolor, falou mais coisas na coletiva e teve uma coisa que me chamou a atenção. Quando questionaram a ele sobre a possibilidade de reforços, porque o transfermando Fortaleza, me corrija se eu estiver errado, Alexandre Mota, segue ativo, né?
7: Ativo, Fortaleza não pagou.
6: Fortaleza não pagou ainda o transferban. Aquela coisa que de um acordo que ele tinha com o Estudiantes, que não foi pago, e por conta da contratação do Mancuso, o cara que não tá mais nem aqui.
7: Ah, o Mancuso tá lá, jogando
6: no Estudiantes. Ah, o Mancuso tá jogando. E o transferban aí, porque o Fortaleza não pagou o que tinha acordado com os Estudiantes. E aí, por conta disso, o Fortaleza não pode contratar no momento. Nem que ele tivesse jogador na mira, eu acho que não tem algum no momento, ele não poderia contratar por conta do transferban ativo. E só que o Autuori falou que para ele isso não é problema. O Autuori deu a entender, a gente vai já ouvi-lo, que o fato dele não receber mais peças não o preocuparia. Ele acha que ele tem que resolver com o que ele já tem na mão. O que me faz pensar que ele faz uma boa avaliação do elenco que ele tem. E é a lógica, porque se ele aceitou assumir o Fortaleza, aceitou pela primeira vez treinar uma Série B, ele tem que ter confiança no que ele tem na mão. Mas vamos ouvir o autor e depois o Alexandre e o Liuê falam pra gente o que, que eles interpretam do que disse o técnico do Fortaleza.
8: Vamos trabalhar porque o torcedor acredite na equipe, nos jogadores. Tá? Não vou lamentar em nenhum segundo o fato da gente não poder trazer jogador. Pode não trazer, cara. É o meu trabalho e eu vou tentar junto com o staff todo, não é meu, é de todos, desenvolver todos esses jogadores que estão aí individualmente e coletivamente também.
6: Tá aí. Eu tenho a missão de desenvolver os jogadores individualmente e coletivamente. Se não chegar reforço, tudo bem. O Autuori, acho que ele tem uma boa avaliação do elenco que ele já possui na mão, Liuê Góes.
9: Verdade, viu, Breno? E é aquele discurso que ganha o elenco, né? Quem tá lá escuta isso daí vai correr mais, vai se destacar mais.
6: O cara fica pelo menos envaidecido, né?
9: Com toda certeza, que não vai precisar. É totalmente diferente quando um técnico vai pra coletiva e acaba falando que precisa de reforços. Ele mostra que confia no plantel que ele tem no Fortaleza, mas a gente analisa de uma forma diferente, que o Fortaleza precisa de uma outra peça, principalmente para essa função de 10. Hoje o Fortaleza só tem o Crispim que está em baixa e o Prioc que está lesionado. Então o Fortaleza precisaria de mais um jogador para fazer essa função. No meu entendimento é isso. Mas o Paulo Autuori vê de uma forma diferente, ele escala o meio campo diferente com 3 volantes que não são parados, não são fixos, são volantes que vão para a área, pisam na área adversária. E tem a troca de posição. A gente viu ontem Pierre, Rodrigo e Sacha. No jogo anterior, no lugar do Rodrigo, quem jogou foi o Ronald. Então, sem a presença do 10, ele está tentando fazer com que o time jogue de uma maneira totalmente diferente. Mas que é um discurso que ganha o plantel, ganha o plantel. Vamos ver até onde ele vai conseguir fazer o Fortaleza jogar sem a presença de pelo menos mais um reforço daqui pra frente.
7: É um estilo bem diferente do Sampaoli, né? Sampaoli já chega no canto dizendo assim, é o meu jogador. É, contrata, não tem dinheiro não. Contrata e fica devendo que eu só vou trabalhar se contratar. Sampaoli tem muito dessa questão. É, eu gosto desse tipo de discurso, mas entendendo que eu acho que esse é um discurso bem mais interno, né, Breno? De falar sobre o problema e não visualizar algo que não seja real. Qual é a condição real do Fortaleza? Fortaleza tem uma situação financeira difícil, está devendo dinheiro e o CEO do clube já falou que a grande prioridade é pagar o salário. Então não dá para você tirar 3 milhões e meio desse fluxo de caixa, que é um fluxo de caixa corrido ali, né? Difícil, né? Contando ali o dinheiro para pagar um problema. Nesse momento, se a prioridade dele é outra. Agora é fato, os reforços seriam importantes, né? Reforçar o time é importante, é interessante. Eu não vou pontuar aqui, porque chegou um novo treinador, eu não vou dizer que eu gosto do Fuentes em campo, que o Fuentes faz um bom papel na lateral esquerda, que o reserva do Maílton, que hoje, né, teoricamente no elenco, é o Paulinho.
6: Peraí, eu boiei, desculpa aí. Você tá dizendo sobre o Fuentes, repete, porque eu boiei aqui.
7: Eu não vou chegar aqui agora porque chegou um novo treinador e começar a dizer que o Fuentes joga bola.
6: Eu achei que você tava dizendo o contrário, né? O Fuentes tá jogando bola.
7: Não,
6: dizer,
7: eu tô dizendo que não dá pra gente falar isso. É,
6: aliás, ontem.
7: É necessário uma mudança.
6: Vou te falar, viu? Mas ô, queda bonita, viu? Aí, na hora do gol do Felipe Anderson.
7: O Felipe Anderson deixou o homem estirado,
6: tá
7: meu amigo.
6: Tá lá o corpo no chão, Alexandre.
9: E eram três marcadores naquela jogada.
6: Mas Fuentes ficou feio demais, lembra?
9: Não, o cara, demais pro Fuentes.
6: Ele aquilo ali no jargão do futebol, é claro que eu não vou dizer a frase toda, mas é trancado, Alexandre Mota.
7: É, meu amigo.
6: Trancado, meu patrão.
7: Você estatalou no chão. Aí como é que eu vou dizer que agora, porque chegou um treinador, não tá precisando? Claro que tá, precisa de lateral esquerdo. Do lado direito, a gente tá falando ali de uma condição em que o reserva imediato era para ser o Paulinho, mas com o Carpini nunca jogou. E com o Altuori também.
6: Ainda tá no Fortaleza não, né?
7: Tá no Fortaleza, o Altuori relacionou ele.
6: Meu Deus, eu nem lembrava
7: porque do Paulinho. Porque o Carpini tinha esquecido ele, o Altuori, fazendo esse movimento.
6: Eu também tinha.
7: De raio-x do elenco. Pegou ele e devolveu pro grupo. Para poder fazer uma avaliação. Então, é claro que daqui a pouco ele vai chegar no CEO do clube e dizer assim, e aí, vai resolver? Como é? Vai contratar ou não vai? Agora, com 69 anos, uma carreira imensa, já trabalhou em muitos contextos de futebol, ele não adianta ele pedir reforço se o time não tem condição nesse momento. Então, acerta o Paulo Autori a olhar para o grupo e falar, vou tentar aqui trabalhar com o que eu tenho. É o objetivo dele, né? Melhorar quem ele tem à disposição. Alguns nomes, Breno, eu acho só que de todos que o Paulo Autori tem testado, tem dois atletas específicos que eu acho que valeria, né? Um é óbvio, que é o Mucuri. O Mucuri é um jogador que, pra mim, pode ser titular tanto do lado esquerdo quanto do direito. Se a aposta é manter o Maílton e melhorar o desempenho dele, aí eu colocaria o Mucuri pelo lado esquerdo. Notei que nos jogos ele realmente apostou no Fuentes, sim, né? Sim. E é natural, o Fuentes é um jogador que veio do Fluminense. Certamente é um atleta que até o autor tem mais informações do que o próprio Mucuri, mas o Mucuri vinha jogando melhor. E outro jogador, Breno, também que eu acho que ficou muito escanteado com o comando ali do técnico Carpini, para além do Ronald, que já foi reintegrado, cara, o Cauan Rocha desapareceu também, né?
6: Total.
7: Cara que é da base, Fortaleza joga uma Série B, em que muitos times apostam na base, Fortaleza não tem jogador da base, basicamente o Lucas Emanuel. O Bruninho, né, é outro jogador, mas o Bruninho também não é utilizado. E o Cauã foi utilizado em alguns jogos, foi até bem.
6: Uhum.
7: E depois foi sacado do time. Eu tentaria reintegrar também ele, porque olha, pode ser útil.
6: A gente tava falando agora há pouco com o Autori, nunca treinou na Série B, é a primeira vez que ele vai comandar um time na Série B, e ele não estreou ainda na Série B, né? E o Jair já tá preocupado aqui. Tomara que nenhum time de Série A queira levar o treinador. Homem. Já tá preocupado se cair alguém da Série A para ir atrás do Autuori. Mas eu acho que não, acho que o Autuori ele tá nesse projeto com Fortaleza. E me chamou muita atenção que quando ele aceitou o convite, ele aceita um convite até o fim do ano. Porque um cara do tamanho do currículo do Autuori podia dizer, não, meu amigo, só vou para isso se você me der um ano e meio, dois anos. É. Ele vem até o fim do ano.
7: Há um acordo, né, de cavalheiros. Não tá pré-estabelecido no contrato, mas quando houve a conversa, até porque ele é muito ligado ao Pedro Martins, ele aceitou o desafio por conta disso, e o Pedro garantiu a ele que ele chegava, né, o treinador adjunto e tal, com a comissão técnica que poderia permanecer para a próxima temporada se tivesse o acesso.
6: Sim.
7: E isso também explicou a mudança de mentalidade do Fortaleza, porque até então Fortaleza estava cogitando um técnico mais barato, que tivesse trabalhos recentes. Algumas pessoas até falavam sobre um técnico mais jovem. E aí, dentro desse debate interno, eles avaliaram: cara, é melhor a gente buscar alguém de mais respaldo, que mesmo que a gente gaste mais, porque ao fim do ano, se subir, aí ele permanece. Essa foi a aposta.
6: Eu acho que para ele também seria uma maneira de se recolocar, porque hoje ele não
7: tinha tá fora convite do mercado da brasileiro. Série A.
6: Exatamente, ele estava fora. Então é uma maneira, ele está indo para uma equipe que tem boas possibilidades de acesso e que, se subir, ele já está garantido, já tem pelo menos mais um ano de contrato aí garantido, né?
7: E está na primeira
6: e provavelmente divisão. Com a valorização salarial interessante, porque aí na Série A você tem outra arrecadação, aí são outros 500,
7: mano. A minha questão mesmo é entender até quando ele vai querer ser o que ele já disse que não queria mais, que era ser técnico. Ele assumiu um papel de diretor técnico, né, de muitas equipes. Nesses últimos anos, de 2020 para cá, passou por muitos times nessa abordagem diferente de função. Tinha externado que não queria ser técnico no futebol brasileiro. Aí eu não sei, assim, no próximo ano, com 70 anos, se ele ainda vai ponderar: é isso mesmo que eu quero, se o Fortaleza faz um novo arranjo, né, para ele fazer parte de uma comissão técnica, mas com outro profissional.
6: Ô, Liuê, eu queria perguntar para você, o Alexandre estava destacando alguns jogadores que estavam com pouco espaço com o Carpini, que foram agora utilizados pelo Autuori, que podem voltar para o jogo, digamos assim, né, ser mais utilizados. Agora eu queria falar de um cara que eu acho que a primeira impressão do Autuori, talvez, e coisa da minha cabeça, tá, porque eu vou pelo que eu tô vendo nas partidas, acho que a primeira impressão que ele causou ao Autuori não foi das melhores, que é aquela partida que o Autuori tava lá no camarote observando a Série B. Mas, e ele até não foi titular no primeiro jogo contra o Palmeiras, mas o Militelho, com aquele gol, acho que o Autuori passou: opa, eu tenho um centroavante aqui que pode me ajudar, né?
9: Eu tenho uma opção a mais. Pelo jogo contra o Palmeiras, o primeiro jogo, eu fiquei com essa impressão que o Militelho iria ficar no final da fila, viu, Breno? Porque aquele jogo começa com o Luiz Fernando, o Fogaça entra, então ficou no imaginário que o Autuori poderia utilizar um camisa 9 mais móvel. E a partida do Militelho ontem foi muito boa. Ele acertou um chute de rara felicidade, ele estava perdendo gols debaixo da trave, ele acerta aquele chute, né? Então foi um fato incomum, mas ele fez uma partida muito boa na marcação, um jogador que se entregou, lutou por todas as bolas, e é uma opção que o Autuori pode contar. Gostei do que vi nesse compromisso contra o Palmeiras, um adversário muito mais qualificado, uma dupla de zaga também mais qualificada, e o Militelho acabou indo muito bem. Não só ele, outro atleta que estava embaixo que foi bem também, só para complementar, o Maílton. A gente criticava o Maílton, que o Rodriguinho tinha que voltar para a direita, e ontem ele fez uma bela partida com a camisa do Fortaleza.
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6: 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Boa tarde.
0: Obrigado, até mais.
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6: Vou pro último intervalo aqui do Jogada Primeiro Tempo, mas tem programa ainda. Eu volto pra ouvir você. Volto já.

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2: Estamos de volta na Verdinha, na TV Diário, também no arroba Jogada SVM no YouTube, pra ouvir a galera. Prometi que encerrar o programa te ouvindo, torcedor, é você na jogada.
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3: Bom dia, Breno.
2: Bom dia.
3: Bom dia pra todos vocês aí da mesa.
4: Bom dia, cara.
3: Breno, vocês não notaram que Fortaleza apresentou uma nova evolução? Jogou bem. Eu não sei se é porque foi contra o Palmeiras, era um jogo decisivo.
2: Tem um contexto.
3: O elenco do Fortaleza sabia que era praticamente impossível de vencer, né? Mas o importante é que ganhou, não é isso?
2: É isso.
3: Pois eu tô. Eu estou quase convicto que o técnico Paulo Autuori melhorou o futebol do Fortaleza.
2: Eu estou com essa percepção, né, Alexandre?
4: Essa é o sentimento. A gente trabalha muito isso também,
3: sim. Né? Breno Rebouças e equipe da grande jogada. Aqui bem colasso aqui de Bibirim. Breno, se o Fortaleza jogar o que jogou ontem com esse time da segunda divisão, ele ganha de todo mundo. Ganha de todo mundo. A questão é que o Fortaleza, quando pega esse time aí pequeno, menor, rapaz, se embalalha todinho, rapaz. Sei que diabo é isso. Mas se Deus quiser, agora vai engrenar, meu amigo. Viu? Um abraço aí pra todos aí.
2: Um abraço.
4: Abraço.
5: Boa tarde, pessoal.
6: Boa tarde.
4: E aí?
5: É o seguinte. O Fortaleza teve muito posse de bola. Porque era isso que o Palmeiras queria. Queria que ele ficasse com a bola pra tempo passar. Lá ele ficar com 70% de posse de bola. E o Fortaleza é tão bom. Por que não ganhou a primeira partida?
2: Não, peraí. Não é a questão. Olha, primeira partida, o Fortaleza fez um primeiro tempo de uma entrega, inclusive, acho que até física, muito grande. Agora, no segundo tempo, o Palmeiras bota lá, chama lá o banco poderosíssimo que ele tem, acelera, os caras jogam Série A, Libertadores. É outro nível de time,
4: ele
2: gente.
4: Ele sabe disso. É outro nível de time. Esse cidadão sabe disso. Mas tem coisas que a gente precisa dizer, porque o óbvio também precisa ser dito.
2: O óbvio,
4: né?
2: Também precisa ser dito.
4: Porque há quem não
2: dito.
4: Entenda o óbvio também.
2: Né? É verdade.
7: Lembrando aí que o Fortaleza ganhou de 2-1 no primeiro tempo do time misto e ganhou de 2-1 no segundo tempo do time titular. Cícero Figueiredo, Juazeiro.
2: Não, porque aí tinha sido 4, né?
4: Ele botou...
2: ele somou um gol a mais aí.
4: Não foi esse placar não, cidadão. É. Mas foi uma vitória de 3-2.
8: Boa tarde, Breno Rigoso. Galera aí, meu nome é José. Jogada, primeiro tempo. O Laia é campeão, arrastão, da Série B. Manda um oi pra mim, Breno Rebouça.
2: Oi, agora Arrastão não dá pra ser porque ele não foi campeão do primeiro turno, né?
4: Primeiro turno ele já não foi.
2: Não dá pra ser Arrastão. Posso embora?
4: Bora, rapaz.
2: Valeu, Alexandre Mota.
9: Valeu, Rebouças.
2: Estaremos aqui amanhã, 11 horas, nesse mesmo Bate-Canal, nessa mesmo Bate-Rádio e também no Bate-YouTube.
4: O Dota no programa.
2: Estaremos aqui no nosso Jogada.
10: Diferenciado.
2: No nosso Jogada Primeiro Tempo, Mailton Moraes na mesa de áudio, a Bia nas operações comerciais e você aí do outro lado com a gente. Vem aí ele, João Inácio Júnior, com o seu Bafolê, com a Cláudia Leite, com Alisson Marques, no maior Bafolê do Brasil. Valeu, gente. Grande abraço, até a próxima. Tchau, tchau.
11: É hora de dar tchau.

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0: Júnior. Alô, alô, Brasil, Brasil, Brasil. Alô, alô, mundo, mundo! Nós estamos iniciando mais um programa Bafulê, com muita energia, com muita alegria, com muita força, com muita fé, com muito otimismo, muito mais do que na esperança, na certeza e na fé de que seu futuro vai ser lindo, que o meu futuro vai ser lindo, que nós vamos superar os problemas, suplantar os dilemas, vamos vencer e vamos ser felizes de verdade. Ô, glória, vamos acelerar para a vitória e estourar o champanhe da alegria, do sorriso, do ânimo, da paz e da felicidade. Ô, glória! Gente, eu sei que o seu futuro vai ser lindo, que o meu futuro vai ser lindo, mas nós precisamos pedir a proteção de Deus e a ajuda de Deus para que nós possamos nos livrar das coisas feias desse planeta e para que Deus possa nos presentear com as coisas lindas da vida: a saúde, a paz, a alegria, a felicidade, o sorriso, a cura e a vitória de todos os problemas. Então vamos nos preparar agora, vamos buscar a bênção do céu, vamos buscar a força de Deus pra gente. Eu não sei, eu não quero, eu não preciso e nem posso viver sem Deus. E se você é igual a mim, vamos orar. Pai, Deus, Senhor, dono da vida, criador do universo, protege a nós que estamos aqui no programa Bafulê e protege a todas as pessoas que em quaisquer lugares estão vendo ou ouvindo esse programa. Senhor, nos livra de brigas e confusões, acidentes, desastres, furtos, assaltos, sequestros, atentados. Senhor Deus, nos livra de balas perdidas e de balas direcionadas. Nos livra de desespero, de desemprego, de doença, de ansiedade, de medo, de depressão. Nos livra das pessoas más, das situações más. Nos livra da morte, Senhor, e nos dá um tempo novo, um tempo bom, um tempo lindo. Nos faz vencer os problemas, os dilemas, nos faz vencer as doenças e nos dá saúde. Nos faz vencer a ansiedade, o medo, o pânico, a depressão, o desespero. Pai, derrama sobre nós uma tempestade, Deus, uma cachoeira de partículas de cura que penetra em todos os nossos átomos, todas as nossas moléculas, todas as nossas células, todos os nossos tecidos, todos os nossos órgãos, enfim, todo o nosso sistema biológico, nosso corpo, nosso cérebro e também nossa mente, e ainda nossa alma e nosso espírito, e cura de todos os males, problemas, doenças e transtornos. E nos renova, nos remoça, nos rejuvenesce, nos dá saúde completa, perfeita e total. Afasta de nós problemas, nos dá a vitória sobre todos os problemas. Ô, glória, e nos faz acelerar para a vitória e estourar o champanhe da alegria, do sorriso, do ânimo, da paz e da felicidade.
1: Obrigado, meu Deus.
0: Em nome de Jesus Cristo, amém. Obrigado, meu Deus.
1: Obrigado, meu Deus.
0: Obrigado, Jesus. Obrigado, Espírito Santo. Recebe a bênção aí.
2: Receba.
0: Recebe a cura.
2: Receba.
0: Recebe o ânimo.
2: Receba.
0: Recebe a fé. Recebe a esperança. Recebe a felicidade.
1: Oh, glória.
0: Recebe a cura.
2: Receba.
0: Recebe a bênção. Recebe o futuro lindo. Recebe. Recebe.
2: Receba.
0: Recebe e segura. Recebe e retém, porque o que Deus tem pra você, ninguém pode tomar.
1: Oh, glória.
0: É futuro lindo. Bate palmas aí pro futuro lindo que você terá. Eu, João Inácio Júnior, também preciso de cura, também preciso de bênção, também preciso de Deus. E eu, humildemente, em nome de Jesus Cristo, também recebo, recebo.
2: Receba!
0: Recebe aí! Eu quero ressaltar aqui a sonoplastia brilhante de Maílton Moraes.
2: O melhor do mundo.
0: Melhor do mundo. E a A direção de imagem, Eli Gomes, quem está nos caracteres? Carlos Ferreira e no
3: que
0: master.
3: Demais.
0: Carla Rodrigues. Quem é você?
4: Alisson Marques.
5: Alisson Marques. Oi, Joãozinho, boa tarde.
0: Boa tarde, Alisson Marques.
5: Tá começando mais um Bafulei hoje, como sempre, um monte de notícias inacreditáveis.
0: Gente, vamos começar aqui, vamos chamar três matérias e vamos começar a narrá-las aqui pra vocês. Primeira chamada, aquele homem que atropelou a namorada com caminhão no Crato, aqui no estado do Ceará. E ele conta uma história... E os detalhes da história que talvez você não saiba, nós vamos passar aqui para você. É uma história muito louca.
3: Meu Deus!
0: Amigos e amigas, ontem foi divulgado que eles brigaram e ela disse que não queria mais ele. Presta atenção, ontem foi divulgado essa divulgação foi geral. As notícias disseram ontem o seguinte... que o casal havia brigado, que ele era muito ciumento, ela tinha uma motozinha e ele um caminhãozão carreta. Na discussão, ela disse que não queria mais ele e foi embora. Pegou a moto e foi embora. E ele pegou o caminhão e foi atrás dela para matá-la, para atropelá-la. Então ela ia na motozinha dela por uma avenida do Crato aqui no estado do Ceará, quando ele passou com o caminhão por cima, esmagou ela e matou. Hoje, a história está um pouco diferente, porque aí a polícia já investigou mais, amigos dele falaram, amigos dela falaram, e a história é muito doida. Ele é esse cara aí, ó. E ela era essa aí. Ele foi preso. Uma história muito louca. Você vai saber de detalhes incríveis. Alisson Marques.
5: João Inácio Júnior, aconteceu de novo e foi aqui no estado do Ceará. O homem mostrou a jambiranga para um monte de mulher.
0: De novo!
3: Meu Deus.
0: De novo!
5: De novo!
0: De novo! O negócio agora, essa moda pegou.
3: Meu Deus!
0: Os caras sem vergonha veem as mulheres ou crianças, botam a ple de fora a jambiranga e começa a balancar pra lá e balancar pra cá. E balanca pra lá e balanca pra cá. Né? Aí muita gente filma, chama a polícia e o caba foi preso.
5: Foi preso, daqui a pouco a gente tem os detalhes.
0: Amigos, vocês sabem que Marcelo Paes foi o CEO do Fortaleza durante muito tempo, né? Era o mandante, era o chefão do time do Fortaleza Esporte Clube.
6: É.
0: Marcelo Paes. Antes do contrato dele acabar, ele aceitou o convite para ir para onde, Alisson Marques?
5: Corinthians.
0: Pro Corinthians. E é hoje um dos chefões do Corinthians. Aí, o time do Fortaleza, entrou com um processo cobrando uma baita de uma indenização do Marcelo Paes, porque ele largou o Fortaleza antes de terminar o contrato. Aí o Marcelo Paes disse, ah é? Pois o Fortaleza também me leva uma... Me deve uma porrada de dinheiro e eu também vou entrar na justiça. E entrou na justiça contra o Fortaleza. Então, o time do Fortaleza cobrando uma indenização na justiça do Marcelo Paes e o Marcelo Paes cobrando uma indenização do Fortaleza. Essa história chegou ao final. Como foi? Nós conta pra você já, né, Alisson Marques?
5: Verdade, João. E outro que aconteceu de novo. Um idoso de 82 anos de idade foi atacado por um pitbull. O pitbull estraçalhou com o idoso. Matou.
3: Meu Deus.
0: Gente.
5: Daqui a pouco a gente conta os detalhes.
0: E aqui no Ceará, um cão também da raça pitbull invade uma casa e mata o cachorro da casa.
3: Meu Deus.
0: Nós contamos que no final de semana que passou... No bairro...
5: Novo Mondumim,
0: em Fortaleza, um cachorro pitbull atacou o próprio dono, estraçalhou ele todinho. Só não o matou porque os vizinhos chamaram a polícia. Quando ligaram para o 190, a polícia ia passando ali na área, já chegou, a polícia quebrou a porta da casa do homem juntamente com os vizinhos e salvaram o homem, mas ele saiu... se arrastando de quatro, gritando, chorando, todo rasgado, todo estraçalhado. Pitbull dele,
4: quase mata ele no Novo Mundo Bia em Fortaleza, final de semana que passou. Agora, o Alisson Marques conta de um idoso que foi assassinado morto por um cachorro pitbull. E nós temos mais uma do pitbull aqui também no, em Caucaia. Um cão pitbull invadiu uma casa, que não era a casa dele, ele invadiu uma casa e matou o cachorro da casa.
3: Meu Deus!
4: Alisson Marques, tu quer um pitbull? Vou mandar uns quatro pra tua casa.
5: João, eu acho que eu criaria muito bem, mas eu tenho medo de, do nada, o bicho partir pra cima de mim.
4: Olha, a gente não tem nada contra quem tem pitbull que é doce, tem pitbull que é bem bonzinho, tem pitbull que é uma delícia, mas há fatos assim, né? Como esses que nós estamos contando. Se você tem pitbull, fique zangado comigo, não, porque vamos só contar os fatos. A realidade. E você que tem um pitbull bem mansinho, bem docinho, bem bonitinho, bem lindinho, que você beija na boca e dorme com você na cama, cuidado, que de uma hora pra outra ele pode endoidar e comer você e matar você. Ah, João, você tá doido? Meu pitbull não faz isso, não. Os pitbulls que tem feitos, eles são bem docinhos. Os pitbulls que têm atacado os próprios donos e matado os próprios donos, eles são bem docinhos. São bem bonitinhos, bem lindinhos. Mas de hora para outra, os bichos abilolam, né? Claro que não são todos. Existem talvez milhões de pitbulls no Brasil e de vez em quando um fato desse. Mas é o cão que mais provoca tragédia, é o pitbull mesmo. Outras raças também provocam tragédia, mas muito menos, né, Alisson? Meu filho, o que é que tem mais, meu filho?
5: Daqui a pouco também tem a história do homem, conformado com o fim do relacionamento, queimou a casa com a ex-mulher e a filha dentro.
3: Meu Deus!
5: Aqui no Ceará.
4: Quer mais uma?
5: Quero.
4: Você se lembra que uma mulher de mais de 30 anos foi presa aqui no Ceará porque estava estuprando um menino de 13 anos de idade?
3: Meu Deus!
4: Você lembra, Alisson Mar?
5: Lembro sim, João.
4: Aqui no estado do Ceará, uma mulher estava mantendo relacionamento sexual com um menino de 13 anos. Ela foi presa por estupro. Claro que o menino estava transando com ela porque queria. E ela queria transar com o menino. Mas acontece que quem transa com um adolescente de 13 anos para baixo é estupro. Mesmo que a criança queira. Ela foi presa. Isso todo mundo já sabe, mas tem outro fato. Olha, gente, uma outra mulher, já vou contar uma outra história para você aqui no programa Bafolê.
6: É bomba, é bomba, é bomba.
4: É bomba, é bomba, é bomba. Outra mulher, essa de... Outro caso, outra mulher, essa de 32 anos, foi presa porque estava mantendo um relacionamento com um adolescente de 13 anos. Ela de 32 e pegando um menino de 13 anos. Então, ela pensou, fazendo sexo com o menino, tá presa por estupro também. O menino queria, ela queria, mas não pode. Mas não pode, Alisson Max. Alisson, vamos começar falando do camarada que aqui no Ceará viu um arrumo de mulher. As mulheres estavam praticando yoga, né?
5: Exatamente.
4: Numa casa bonita, as mulheres praticando yoga, né?

0: ele foi preso, Alisson Marques?
1: Foi, João Inácio Júnior, ele foi preso. Tudo isso aconteceu na praia do Cumbuco, em Caucaia, aqui na região metropolitana de Fortaleza. A idade dele, 25 anos de idade. Quando as mulheres denunciaram, a polícia chegou até o local e foi prender ele. Segundo informações e segundo dados aí que foram passados pela polícia, ele no momento da prisão ria e até zombava um pouco da situação de estar sendo pego naquele momento. O momento da aula de yoga acontecia em um hostel e ele estava no hotel do lado quando ele colocou a jambiranga para fora e ficou mostrando para essas mulheres. Deus. Agora ele está à disposição da justiça, está na polícia, foi autuado pelo crime de importunação sexual e aí também foi filmado e foi registrado pelas mulheres o momento exato da prisão desse homem. A pena para esse crime é de 1 a 5 anos de reclusão. Tudo isso aconteceu na praia de Cumbuco, no estado do Ceará. E a gente, qualquer outra atualização, traz aqui pra vocês mais informações no Bafulê. Vamos fazer o seguinte, vamos logo diretamente para Guaiúba, aqui no estado do Ceará, região metropolitana também, contar a história sobre o homem que tocou fogo na casa. E nesta casa estava a sua ex-mulher e também estava a sua filha adolescente. O homem suspeito de incendiar a casa na quarta-feira, com a ex-mulher e a filha adolescente dentro, está sendo procurado pela polícia. A residência é localizada em São Jerônimo, Guaiúba, a 40 quilômetros de Fortaleza. Um vídeo feito aí por testemunhas mostra o momento exato em que parentes e vizinhos ficaram usando balde d'água para tentar apagar chamas da casa que estava pegando fogo. Parentes disseram que o homem foi até a casa, tinha brigado aí com a ex-mulher e começou então a tocar fogo na casa durante o período em que a mulher ainda estava dentro da casa. Além da mulher, João, também estava dentro da casa a filha adolescente do casal, de apenas 13 anos de idade. E aí o homem não quis saber não, ele partiu pra cima e tocou fogo na casa, mesmo com a filha adolescente. A polícia disse que quando, a informação da polícia, os bombeiros foram chamados, quando os bombeiros de Maracanaú chegaram em Guaiúba, já tinha se alastrado o fogo. E o fogo, inclusive, estava tomando conta da casa e aí utilizaram mais de 1.500 litros de água para tentar apagar aí as chamas. Depois que a polícia foi acionada, a polícia disse que teve um desentendimento familiar, uma confusão e uma casa incendiada, só que até agora o homem ainda não foi encontrado. Tudo isso aconteceu em Guaiúba, região metropolitana de Fortaleza, aqui no estado do Ceará, João Inácio Júnior.
0: Gente, a gente vai contar para você em 2 minutinhos ou 1 minutinho uma história muito doida. A história daquela mulher que foi atropelada pelo namorado com a carreta dele porque ele quis. A história que a gente sabia, eu vou repetir muito rapidamente, o que havia sido divulgado era o seguinte: eles namoravam, ele era muito ciumento, bota a foto dos dois. Para quem está com a gente na TV Diário, quem está com a gente pela Rádio Verdinha, por outras rádios que nos retransmitem pelo Brasil e pelos aplicativos de rádio, não veem a foto, mas a gente mas acompanham a nossa narração. Aí é ela foi assassinada, foi atropelada pela carreta do namorado. Agora ele, cadê ele? Gente, então vamos lá. É o seguinte, isso aí é ele. A história que a gente sabia era o seguinte: eles namoravam e ele era extremamente ciumento, era briga pra lá, briga pra cá. E aí ela disse: não quero mais, vou embora, tô saindo fora da sua vida, não lhe quero mais, você não me serve, é briga demais, é confusão demais. E aí ela teria pego a moto dele e ido embora. Ele, zangado, teria pego a carreta dele, um caminhãozão gigante, foi atrás dela, encontrou ela numa avenida da cidade do Crato, aqui no estado do Ceará, indo embora na moto, e ele passou por cima dela com caminhão e tudo e fugiu para Picos, no Piauí. Essa é a história que foi contada até ontem. Mas chegaram novos dados e a história é assim, mas tem alguns dados que não foram contados ontem, né? Ele matou ela mesmo, passou por cima dela com a carreta, mas o que aconteceu antes dele matá-la é diferente do que havia sido contado, e nós vamos contar para você em 2 minutinhos. Por quê? 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

0: 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Vamos lá, gente! O Alisson, que horas são, Alisson Marques?
1: João Inácio Júnior, 1 hora e 25 minutos.
0: Então vamos fazer o seguinte: nós temos que fazer um intervalo comercial. Nós vamos trazer essa história tão louca, tão maluca, do namorado que passou por cima da namorada com caminhão e tudo. E ela ia na motozinha dela pela avenida, lá em Crato, Ceará. Que mais, Alisson?
1: Daqui a pouco também tem a história do idoso que foi morto por um pitbull que estraçalhou ele. Daqui a pouco os detalhes.
0: E nós temos também, na mesma onda da história do pitbull, o pitbull que invadiu uma casa no município de Caucaia, no Ceará, e matou o cachorro da casa. Ei, mundo doido, estamos aqui eu, João Inácio Júnior e o Alisson Marques.
1: A gente volta já, Verdinha, jornalismo que fala a nossa língua.

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0: Alisson Marques.
1: Vamos animar, vamos alegrar. Levanta pra vida. Os problemas sempre existirão. A gente nunca vai se livrar completamente deles, mas a gente pode fazer o possível pra gente não piorar os problemas, não ter novos problemas, e a gente pode fazer tudo pra vencer os novos problemas, né? Então vamos lá, bora lutar vivendo corretamente pra não surgirem novos problemas, mas se surgirem, independente da gente, a gente vai lutar com Deus e a gente vai conseguir a vitória. Uhul, o futuro será lindo. Acredita, ô glória, vamos acelerar para a vitória e estourar o champanhe da alegria, do sorriso, do ânimo, da paz e da felicidade. Alisson, que horas?
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1: Já, já, nós vamos contar uma história louca. Antes eu vou relembrar uma história que tomou conta do Brasil. Vocês se lembram do menino Henry Borel? Que o Jairinho, o padrasto, lá no Rio de Janeiro, matou o menino de porrada. A mãe da menina é Monique Medeiros. Medeiros, vocês se lembram dessa história? Essa história o mundo inteiro conhece. Porque há alguns anos atrás, a Monique Medeiros se casou com o Jairinho, que era médico, o título de médico dele foi cassado, era vereador, ele deixou de ser vereador e está preso. Ela se casou e tinha um menino lindo chamado Henry Borel, mas o Jairinho é um psicopata e matou o menino de porrada. Levou o menino para dentro do quarto, botou o som a toda altura e bateu no menino, mas um ódio que estourou a cabeça do menino, o cérebro do menino estourou. A cabeça não estourou a parte externa, mas o cérebro do menino ficou todo arrebentado por dentro. Ele deu tanta porrada no menino, o doutor Jairinho, na época era vereador e médico, deu tanta porrada no menino que estourou o fígado, dilacerou o menino inteiro, quebrou o menino inteiro. Aí depois ele e a mãe do menino, Monique Medeiros, levaram a criança para o hospital morta. Chegou lá, disseram, não, ele estava dormindo na cama e ele caiu da cama. Ele estava dormindo na cama e caiu da cama. Os médicos disseram, não, isso aqui não é. Essas lesões nesse menino não são compatíveis, não tem nada a ver com queda de cama. Isso aqui foi porrada até matar. E chamaram a polícia e foram presos tanto a mãe do menino, a Monique Medeiros, como o padrasto do menino, médico e vereador pelo estado do Rio de Janeiro, doutor Jairinho. Bom, isso aqui todo mundo já sabe. Pô, não é que aconteceu um caso parecido com esse? Eu acho que todo mundo já sabe, porque é um caso que está tendo uma repercussão no Brasil, uma coisa louca, louca, louca. O menino, uma criança de quantos anos, Alisson, mais ou menos? 6 anos, 5 anos. Foi ficar com o pai, já que o pai e a mãe dessa criança, desse menino, são separados e vivem brigando. Então, o menino, 3 anos, o nome do menino, 3 anos, é outro caso. Gustavo Feitosa, o menino, 3 anos, foi passar uns dias com o pai, o final de semana. Pois o pai não matou o menino de porrada. Ele bateu no menino que quebrou o menino todo. Aí depois ele chama o SAMU e diz, meu filho, olha o que, que o pai sacana, pai cachorro.
3: Meu Deus.
1: Cachorro é. Cachorro é gente, cachorro é, é show de bola. Olha que o pai sacana, pilantra, diabólico, disse quando o SAMU chegou. Ah, ele se afogou na piscina. O meu filhinho de 3 anos se afogou na piscina. Deixa que ele tinha matado o menino de porrada. Ah, o SAMU levou o menino para o hospital, chegando no hospital. Os médicos constataram, não, esse menino não morreu de afogamento, não. Ele morreu de porrada. Ele está todo quebrado. Prende alguém. E prenderam o pai do menino. A história toda é escabrosa. É maluca. E eu fico pensando, meu Deus, por que é que isso cada vez está aumentando mais no mundo? A violência contra crianças. Cada vez mais. Cada vez mais. Ô, Alisson, antes de contar essa, a gente vai contar uma outra que você tem.
2: João, vamos agora contar a história de que a polícia apreendeu aqui em Fortaleza um negócio que muita gente gosta pra caramba, né? Galera adora comer açaí. E a polícia foi ver fazer uma apreensão e tinha um monte de balde de açaí. Tava parecendo que ia ser uma coisa maravilhosa, mas na verdade era uma ruma de droga que tava dentro dos potes de açaí pra poder enganar a polícia. Só que a polícia conseguiu apreender 264 quilos de maconha escondidos nesses potes de açaí. Tudo isso aconteceu no bairro Janguruçu ontem, quarta-feira à noite. A ação resultou também na captura de uma mulher de 40 anos de idade. E aí os detalhes da investigação ainda serão mais divulgados pela polícia, porque a polícia planeja fazer uma coletiva de imprensa, onde ela vai dar todos esses detalhes e essas informações. Mas quase 270 quilos de maconha dentro de potes de açaí apreendidos ontem aqui no bairro de Janguruçu, além da prisão de uma mulher, João Inácio Júnior.
1: Bora pro caso do homem que com o caminhão dele passou por cima da namorada, matando a namorada. Como eu disse para vocês, ela ia na moto dela quando o namorado passou por cima dela, atropelou e passou por cima e matou. O namorado, esse cara que a gente mostra agora aqui na TV Diário, é o Fabiano Salles Holanda Lima, de 42 anos. E ela, a gente vai mostrar agora. Ela morreu, infelizmente. Também vamos mostrar pela TV Diário Camila Maria Gomes Rodrigues. Ela tinha quantos anos? 38 anos. E ele 42. Eu vou repetir muito rapidamente o que havia sido divulgado aqui, só para quem está ligando a rádio ou a televisão agora. Amigos e amigas, foi divulgado que eles tiveram uma briga, que ele era muito ciumento e que ela tinha dito: não lhe quero mais e vou embora. Pegou a moto dela e foi embora. Quando ela estava numa avenida lá na cidade do Crato, o namorado, que é caminhoneiro e tem uma carreta Volvo gigante, pegou a carreta, foi atrás dela, encontrou ela na avenida e simplesmente a atropelou, passou por cima dela e matou. Meu Deus. Nós temos as imagens aqui, já mostramos ontem e vamos repeti-la. Você que não gosta de ver coisas muito duras, fica tranquilo, porque a gente vê a carreta nas imagens, quando atropela a gente borra e a gente não vê o corpo dela dilacerado no chão. Quais são os novos detalhes de hoje? Sim, é fato que ela ia na moto e ele a atropelou e matou. E fugiu e foi para Picos, no Piauí. O que nós temos de novidade sobre essa história? Fatos estarrecedores, fatos impressionantes. Primeiro, ela tinha dois filhos. Um dos filhos era pequeno. É pequeno. E ele tinha um relacionamento abusivo com relação a ela. Era extremamente ciumento. Tinha ciúme de tudo. Até quando ela saía com parentes dela, ele ficava monitorando, vendo, seguindo e tal. Seguindo através dos aplicativos. Muito ciumento. Pelas informações dos parentes, ela não gostava mais dele e queria terminar. Mas não terminava, porque ele, o namorado Fabiano Salles Holanda Lima, de 42 anos, era muito carinhoso com o filho mais novo dela. Então ela dizia: ele é bom para o meu filho, mas não é bom para mim. Por isso eu vou aguentar o relacionamento. Porém, ela tinha desejo de terminar. Não terminava por causa disso. Outra coisa. Ela contou para familiares que não gostava de transar com ele, não queria fazer sexo com ele, mas ele obrigava ela a fazer sexo. Então, ela não queria mais viver com ele, ela não gostava de transar com ele. Segundo, ela tinha contado para parentes que contaram agora para a polícia, ele obrigava ela a fazer sexo com ela, mas ela ficava com ele porque tinha dois filhos, um maior e um pequeno, e ele era muito carinhoso com o filho dela. Então, repito, por causa disso, ela continuava com ele. O menino é autista, tem 7 anos. E o Fabiano era muito bom com o menino, mas não era bom com a mãe do menino. Agora vamos para o que aconteceu no dia da tragédia. Segundo amigos dele e alguns familiares dela, de tarde naquele dia, o Fabiano e um amigo começaram a beber em um bar. E a Camila, a namorada, estava lá junto. Qual foi o dia do crime, Alisson? Então, a Camila, o Fabiano, namorado, e o amigo estavam bebendo no bar. A informação não diz que a Camila bebia, mas o amigo bebia e o Fabiano bebia. Segunda-feira passada à noite. Aí o Fabiano teria visto um recado no celular dela e ficou com muito ciúme. Presta atenção, volta para mim. Pelo que está informado, no telefone celular da Camila havia um recado de alguém. Eu não sei o que é que o recado fala, mas o Fabiano ficou possesso quando ele soube desse recado. Não sei se era recado de outro homem, não sei se era uma traiçãozinha dela, ou se era só loucura da cabeça dele, mas quando ele soube desse recado no celular da Camila, o Fabiano enlouqueceu. E a briga foi muito grande. E nesse momento o Fabiano disse: eu vou embora. Como ele estava bebendo, o caminhão dele estava lá na casa da Camila, porque ele já vivia com a Camila. Ele pediu ao amigo para levar ele até a casa da Camila, porque ele ia pegar a roupa dele, ia pegar o caminhão dele e ia embora para Picos, no Piauí. Presta atenção, como a história hoje é um pouco diferente. Aí, o amigo dele que estava bebendo com ele foi até a casa da Camila, levou ele no carro, ele pegou as roupas, pegou o caminhão e disse que ia sair e ia embora. A Camila, segundo informações que estão aqui no Diário do Nordeste, foi lá para a avenida onde sabia que ele ia passar e tentou impedir que ele fosse embora. Tipo assim, ela que não queria a separação, pelo que a gente está entendendo aqui. Então ele foi lá, pegou o caminhão dele, pegou as roupas e disse: vou embora. Ela pegou a moto e se apressou, foi lá para uma avenida onde sabia que o caminhão dele ia passar. E segundo está aqui no Diário do Nordeste, palavras de testemunhas na polícia, ela parou o carro no local para ver se ele parava e ficou um pouco na frente de onde o caminhão ia passar. Então ela tentou interceptá-lo, tentou fazê-lo parar e não ir para Picos. Só que ele acelerou o caminhão e passou por cima dela, esmagou ela e matou ela com moto e tudo. Ela foi na motozinha dela, né? Como eu disse, não sei se eu tinha falado, mas ela foi lá de moto e parou com a moto para o caminhão parar. Ela tentou interceptar e ele passou por cima. Amigos e amigas, pessoas que viram dizem que ele passou por cima dela porque quis. Ele teve absoluta consciência de que ia passar por cima dela, atropelou e passou. Só que na polícia, lá no Piauí, quando foi preso, ele disse: em primeiro lugar, eu estava bêbado, que eu passei a tarde bebendo. Em segundo lugar, eu não vi ela. Olha o que ele disse. Em primeiro lugar, eu estava bêbado. Peguei minha carreta, fui dirigir e ia embora, estava zangado. Não tinha interesse de matá-la. Em segundo lugar, eu não vi ela parada na frente, ali na avenida, tentando me interceptar, tentando me parar. De lá para cá, ele calou a boca e não falou mais nada para os delegados, nem do Piauí, nem do Ceará. Então, essa é a história de hoje. Ninguém acredita que ele não viu ela. Ninguém acredita. Todos acreditam que ele viu e conscientemente jogou o caminhão por cima dela com moto e tudo e matou. Ele diz: não, eu não vi. Eu já ia mesmo pro Piauí, eu já ia para lá e tal. Tava zangado, mas não matei porque quis. Este é um caso para a polícia resolver. Eu não estou dizendo que ele é inocente, não. Pelo amor de Deus. Pelo amor de Deus. Eu não estou defendendo o que se chama de macho escroto, não. Eu não defendo macho escroto. E também não defendo, fêmea escrota, não. Eu defendo a verdade. Então eu não sei qual é a verdade. A história de ontem dizia que ela, muito chateada, disse: eu vou embora e não lhe quero mais. Ele pegou o caminhão, foi atrás dela, atropelou e passou por cima. Hoje, algumas testemunhas dizem que eles brigaram. Ele disse que ia embora para Picos. Foi pegar o caminhão dele, as roupas que estavam na casa dela. E enquanto ele pegava as roupas, ela, sabendo a avenida em que ele ia passar, foi para lá, parou com a moto para tentá-lo não ir embora. E ele passou por cima dela. Qual é a verdade? Eu não sei. Agora, eu acredito que ele matou porque quis, está preso e vai responder por feminicídio. 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
1: Gente, pancada, né? Totoleque Show. Alisson Marques, meu filho. O que agora? É intervalo? O que é?
2: É intervalo.
1: Intervalo.
2: A gente volta já.
1: Pois então, o que é que você vai contar? Que eu digo o que eu contarei depois do intervalo comercial.
2: Daqui a pouco tem a história de um adolescente, uma criança, 11 anos de idade, saindo da escola, foi esfaqueada por um homem adulto.
1: Ixi.
2: E aí perguntaram pro homem adulto: meu Deus,
1: como é que é mesmo?
2: Uma criança, adolescente, 11 anos de idade. Saindo da escola, um homem adulto chegou e começou a esfaquear. Perguntaram por que que ele fez isso e a resposta é surpreendente.
1: Bem, nós temos aqui outra. Nós contamos há umas duas semanas atrás que uma mulher foi presa aqui no Ceará porque estava mantendo relações sexuais com um menino de 13 anos de idade. A polícia descobriu, ela foi presa por estupro de vulnerável, porque ninguém pode transar com uma criança de 13 anos para baixo, mesmo que a criança queira, porque é considerado estupro de vulnerável. Ela foi presa, isso todo mundo já sabe. Olha ela sendo presa aí. Essa mulher aí estava transando com um menino de 13 anos aqui no Ceará. Foi presa. Ela é uma mulher que tem 30 e poucos anos. Agora, outro caso acontece. Uma outra mulher, essa de 33 anos, é presa porque estava mantendo um relacionamento amoroso e sexual também com um menino de 13 anos de idade. É outro caso, é outra mulher. E o caso do pitbull que matou o idoso, né?
2: Exatamente, 82 anos de idade. O pitbull invadiu a casa do idoso. Ele não foi convidado para entrar, o idoso não era amiguinho dele, não. Ele invadiu, João.
1: E em Caucaia, região metropolitana de Fortaleza, outro cachorro pitbull também invade uma casa e mata o cachorrinho daquela casa. Olha o cachorrinho que morreu. Nós estamos mostrando fotos, vídeos, imagens pela TV Diário, porque nós somos mídia cruzada, ou seja, estamos fazendo rádio e TV ao mesmo tempo. Nós estamos na TV Diário, canal 22 de Fortaleza, e também na Rádio Verdinha, 92.5 FM. Verdinha! Estamos em outras emissoras que nos retransmitem pelo Brasil. Estamos nos aplicativos de rádio. Estamos nas antenas parabólicas. Nós estamos em TVs por assinatura. E estamos ainda em alguns streamings. Então, é a TV Diário abraçando o Brasil. Portanto, a gente mostra a imagem aqui. Mas você que está no rádio, você que está no rádio ou nos aplicativos de rádio, claro, nunca vai ter essa imagem, né? Pelo menos por enquanto. Rádio não tem imagem, mas você acompanha a nossa narrativa. A gente volta já, Alisson.
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0: Júnior. Alisson Marques.
1: Alisson, que horas, meu bichinho?
2: Verde, meu bichinho é bom. Bichinho. Verde FM 92.5, agora é 1h53.
1: Muito bem. E nós vamos entrar com uma notícia que... Uma coisa que também está se repetindo muito no Brasil, né? Mulheres adultas com crianças. Claro, não tô dizendo aqui, nunca disse e jamais falarei que toda mulher faz isso. Não, de forma nenhuma. Como nem todo homem é tarado, né? A maioria dos homens é formada por gente honesta. A maioria das mulheres é formada por gente honesta. Então, gente doida tem em todo lugar. Então, há muitas mulheres adultas que transam com crianças, mas às vezes os pais descobrem, deixam pra lá. Tem pai até que gosta. Ah, meu filho de 12 anos pegou uma mulher de 35. Tem pai... Não estou dizendo que está certo. Eu não estou dizendo que está certo, mas eu conheço o caso de pai que descobriu que o filho de 12 anos estava pegando uma mulher, ou a mulher estava pegando um menino, a mulher de mais de 30 anos, e o pai disse, deixa pra lá, o menino aprendeu, ela ensinou alguma coisa pro menino. Isso foi o que o pai falou. A mãe falou. Então tem muito caso de mulher adulta que pega criança também. Deixam pra lá. De vez em quando um caso vai parar na polícia. Mais um aqui. Mulher de 32 anos é presa por manter relacionamento sexual com um adolescente de 13 anos de idade. Agora presta atenção. Nós contamos há poucos dias que aqui no Ceará, uma mulher de mais de 30 anos foi presa porque estava transando com um menino de 13 anos. Você lembra? Esse é um caso. Agora vamos pro atual. Mulher de 32 anos é presa por manter relacionamento com adolescente. Essa mulher que você está vendo aí. Um menino de 13 anos. Vamos ver a reportagem?
3: 13 anos de idade.
1: Não, começa do começo. Peraí. Começa do começo. Bora, 1, 2, 3, agora.
3: De 13 anos de idade, vivia maritalmente ali como se fosse esposo de uma mulher de 32 anos de idade. Esse caso aconteceu lá na cidade de Amaralina, que fica localizada no interior de Goiás. A denúncia chegou ao Conselho Tutelar ontem, pela manhã de ontem, né, desta quinta-feira. E foi quando o Conselho Tutelar acionou a Polícia Militar para irem até a residência onde a denúncia estava indicando. Chegando lá, a polícia constatou que essa mulher de 32 anos vivia ali como se fosse casada com esse adolescente de 13 anos de idade. É muito importante a gente falar também, viu, Brunoso, que a mulher, ela é mãe de 5 filhos e um dos filhos dela tem 12 anos de idade, ou seja, um ano mais novo do que o adolescente que ela vivia como se fosse o esposo dela. A mulher, quando a polícia chegou ali na residência dela, a polícia constatou, inclusive, a própria mulher confessou que eles tinham uma vida sexual ativa e, de fato, viviam como se fossem casados. Foi então que essa mulher foi presa em flagrante, ela foi encaminhada até a delegacia da cidade, ali localizada no interior de Goiás. Já o adolescente, ele também foi levado para a delegacia e deve ter sido ouvido já pelo delegado e agora deve receber um acompanhamento, né? Essa investigação ela vai continuar ainda porque é um caso muito sério, né? Uma mulher de 32 anos vivia como se fosse casada com um adolescente de 13 anos de idade. Essa mulher, ela segue presa e à disposição da justiça. Ela passou ali por todos os procedimentos, logo quando ela chegou na delegacia, e o adolescente também deve receber um acompanhamento a partir de agora. Um menino de 13 anos de idade...
1: Pronto, é uma doidice, né, Alisson Marques? É uma doidiça!
2: Eu, hein?
1: Como o pessoal dizia no passado, vote. Sabe o que é vote, Alisson?
2: Vote, não, sei não.
1: Os caboclos do sertão, quando era um negócio assim, é tipo, vixe, eita. Ele dizia, vote.
2: Vote.
1: Sabia não, Alisson?
2: Não, aprendi mais um.
1: Alisson, você sabe vote. O que é difruço? Uma mulher difruçada. Os caboclos do passado no sertão falavam essa palavra que a gente conhece a coisa por outro nome. Mas o que é quando a mulher tá difruçada? Tá com difruço.
4: Como é?
1: Difruço.
2: João, nunca ouvi falar, João.
1: Difruço.
2: Te juro.
1: Pois é, pô, no sertão. Mas não é só mulher, não. O homem ali tá com difrus. Fulano tá com difrus. É. Pensa que é macumba, tá com macumba?
2: Não, é dor de barriga.
1: Não.
2: Fala.
1: Gripe.
2: Sério?
1: Difruso. Isso há 80 anos atrás, 50 anos atrás, lá nas brenhas dos sertões do Nordeste. Difruso era gripe. A pessoa está difruçada, está gripada. Difruçada, está gripada, está com difruxo. Difruxo, gripe. Sabe por quê?
2: Por quê?
1: Eu vou te explicar. Quando os portugueses chegaram no Nordeste, quando uma pessoa gripava, ele dizia que a pessoa estava de fluxo. De fluxo. O fluxo de catarro estava saindo da venta. O fluxo. Então a pessoa estava de fluxo. A cabocada ouvindo, não entendia direito e dizia de fluxo. Então a pessoa estava com de fluxo.
4: Tu é doido, é?
1: Ou seja, de fluxo de gripe. Estava de fluçada.
2: Boa, João. Obrigado por me ensinar.
1: Daqui a pouco você vai aprender outra palavra do dicionário dos caboclos da antiguidade que eu participei, porque meu avô era fazendeiro, sou neto de fazendeiro, ia pra fazenda e via a cabocada falando lá.
4: Aí é?
1: Você vai saber o que é.
2: Ah.
1: Enfuleimada. A mulher que tá enfuleimada. Enfuleimada. Você, Alisson Marques, será que você está enfuleimado?
2: Eita, será?
1: Porque você não vai aprender o que é estar enfuleimado.
2: Enfuleimado.
1: Enfuleimado, Alisson Marques.
2: Enfuleimado.
1: Não é enfulei, não. É enfulei.
2: Enfuleimado.
1: Enfuleimado.
2: Será que eu tô enfuleimado?
1: Será que você tá todo enfuleimado?
2: Será?
1: Vamos cantar já. Conta a tua, vai,
2: eita,
1: atola.
2: João, essa história é forte, viu? João Inácio Júnior, um garoto de 11 anos de idade, foi esfaqueado quando estava saindo da escola. E um homem foi preso, o homem que esfaqueou o garoto, o homem tem 28 anos de idade. O que foi que aconteceu? A gente fez o levantamento das informações e o homem de 28 anos, então, pegou esse garoto de 11 anos de idade na saída da escola por volta das 18 horas, mais ou menos na última segunda-feira, na verdade mais ou menos 18 horas da última segunda-feira. O homem foi preso em flagrante por policiais e aí quando ele ficou ali nos arredores da escola andando ainda com a faca na mão e os policiais, claro, foram chamados. Foi uma correria na escola, os gestores da escola pegaram o garoto, levaram para dentro da escola, deram lá os primeiros socorros, chamaram o atendimento médico, o SAMU, e o garoto foi levado a uma unidade hospitalar. Graças a Deus, nenhuma das facadas teve corte profundo e trouxe alguma sequela mais grave pro rapaz, pro menino de 11 anos de idade. Quando a polícia chegou ao local e começou a fazer a busca pela região, encontrou o homem que ainda estava com a faca no meio da rua. A polícia, claro, pegou ele, prendeu ele e levou ele para a delegacia. Ele foi perguntado para ele por que que ele fez isso. E a resposta dele foi: eu não gostei do menino. Eu vi o menino passando na rua, saindo da escola, não gostei da cara do menino e decidi esfaquear o menino. Simplesmente desse jeito. A polícia puxou a ficha dele, João, e descobriu que esse homem já tinha esfaqueado, há um tempo atrás, outro homem. E na época em que isso aconteceu, foi declarado que ele tinha um problema de insanidade mental. E ele deveria fazer uso de medicamentos para poder conter os surtos que ele tinha. E ele não estava tomando os medicamentos na segunda-feira, por isso então que ele estava perambulando pela rua, viu o menino saindo da escola, não foi com a cara do menino, então decidiu esfaquear o menino. Agora esse homem tá preso, claro, a defesa vai tentar alegar mais uma vez insanidade mental e a Polícia Civil do Distrito Federal, onde tudo aconteceu, continua fazendo as investigações. Mas que susto, né? Você é escolhido por alguém que tem um problema mental e de repente é esfaqueado no meio da rua.
1: Quantas vezes pessoas que têm problemas mentais graves na rua agridem pessoas que elas nem conhecem? De vez em quando aparece na internet... Uma mulher vai passando numa rua, lá vem um doido, taca o bofete e ainda dá um chute na mulher. Às vezes o garotão vai passando na rua, o cara vem, o doido, vem com um pau, doido de rua. Doido, maluco. Vem com um pau, puf, taca o pau nas costas do menino, na cabeça do menino. Então, gente, quando você encontrar um doido, isso aqui não é discriminação, não. Isso aqui é orientação. Eu não tenho discriminação contra nada. Eu tenho a maior pena das pessoas que são loucas. Eu tenho a maior pena das pessoas que são loucas. Eu acho que as pessoas que são loucas não deveriam estar perambulando pelas ruas. Na minha opinião, é dever do Estado colocar essas pessoas no local onde elas sejam abrigadas, tenham alimentação e proteção, né? Elas tenham proteção das pessoas normais e elas tenham proteção dos outros doidos e proteção delas mesmas. Porque tem doido que faz mal a ele próprio. Quando eu era menino, eu vi uma cena. Uma mulher louca sentou na calçada na frente da casa que eu morava. Eu tinha 8 anos e eu fiquei chocado. A mulher sentou na calçada, pegou uma pedra e começou a bater na cabeça dela. Louca de rua. Aí começou a sangrar. Aí eu gritei, gente, socorre. Aí o povo veio, agarrou ela e tomou a pedra. Ela estava batendo a pedra na própria cabeça, louca, louca de rua. Então, assim, gente, eu não tenho nenhum preconceito nem contra loucos. Eu estou dizendo, a gente tem que ter cuidado, porque você não sabe se aquele doido ou aquela doida vai lhe fazer o mal. Vem com a faca, com um pau, com a coisa e lhe agride. Se você procurar na internet, você vai ver muito dessas imagens. Então, assim, repetindo, eu acho que todos os loucos de rua, que não tem família para cuidar, são obrigação do Estado. O Estado teria que ter asilos para colocar esses doidos. Mas não é para eles sofrerem lá, não. É para receberem tratamento, receberem remédio, receberem agasalho, receberem comida, já falei alimento, receberem abrigo, receberem cama para dormir, rede e lugar para viver, com toda a proteção. Porque uma ruma de doido junto vai dar doidice. Então, muita proteção. Esses loucos de rua, coitados, eu tenho muita pena deles. Quando eu vejo um doido no meio da rua, ou uma doida no meio da rua, geralmente os coitados andam com arruma de saco, né? E pegam um monte de saco e vão botando lixo dentro do saco e vão viver. Não estou falando de reciclador. Reciclador não é louco. Reciclador é a pessoa que exerce uma profissão muito importante. Muito importante, né? Eu estou falando de gente doida mesmo. Gente que tem problemas psiquiátricos, que vive na rua, comendo lixo e tal. Essas pessoas deveriam ser responsabilidade do Estado. Não estou falando de botar naqueles asilos de antigamente, que tinha asilo para doido, mas ali era um inferno, né? É complexo, é complicado, é uma situação difícil, é. Mas quem foi eleito para resolver o problema do povo tem que resolver o problema dos doidos sem família também, dos doidos que perambulam nas ruas. Essa é a opinião aqui do João Inácio Júnior.
2: João, não sei se você lembra que em maio, em Juazeiro do Norte, uma senhora idosa foi esfaqueada no meio da rua por um homem que ia passando também.
1: Doido.
2: Aparentemente com problema mental. E viu a mulher e decidiu simplesmente dar uma facada nela. E infelizmente a mulher morreu. Lá na frente atingiu outro homem com a facada.
1: Alisson, eu vou ficar em pé e eu vou lhe contar uma coisa que uma doida fez.
2: Me conte.
1: Uma doida fez. A doida fez. Eu vou ficar em pé, eu vou ficar sentado, eu vou ficar em pé. Essa aqui é uma bomba. Às vezes o cara é casado com a doida e vai segurando a onda, vai segurando o barco, vai segurando. O cara, quer saber o que, é que o cara fez? O que, é que a mulher fez? Presta atenção no que eu vou falar pra você agora, o tamanho da bomba. O cara casado com a doida vinha fazendo doidiça. De vez em quando a doida fazia uma doidiça pior, mas se equilibrava. Sabe aquele doido que tem uns tempos que fica bem? Escuta o que eu vou te falar. Essa você jamais vai esquecer. Irmãozinho, te prepara pra pancada. Irmãozinho, te prepara. Irmãzinha, te prepara pra pancada. Eu vou contar aqui agora só o começo da história. O Alisson, acho que ele já sabe. O cara casou com uma mulher que era normal. Tiveram um filho. Tiveram dois filhos. E de repente a mulher começou a ficar doida, porque isso acontece. Eu tenho um primo que é doido. O pobre coitado, até os 20 anos era normal. Ninguém sabe por quê. Quando completou 20 anos, o homem ficou doido, doido, doido, doido. É meu primo. Toda a família tem doido, ou na sua não tem. Vá lá atrás. Um primo, um avô, um tio avô. Tem que ter um doido, ou uma doida. A minha família tem esse. Meu primo legítimo. Menino era normal. Quando completou 20 anos, começou a ficar doido. Hoje ele vive com remédio. Doido, doido, doido. Então, vamos lá. Essa história aqui, essa história é quente. Essa história. A mulher casou com um homem, tiveram um filho, segundo filho. Numa época da vida, ela começou a ficar doido. Aí, de repente, ela enlouquecia, tomava remédio, fazia o tratamento, ficava boa. mas nunca muito boa. E o marido foi levando de boas. Sabe o que ela fez um dia? Sabe o que foi que ela fez um dia quando o marido estava dormindo? Ela arrancou o pênis do marido!
4: Aí é loucura.
1: Tava doida. O maridão dormindo, dormia nu, ela chegou lá, rupti! E você quer saber o que ela fez com o pênis do marido? Fez com arroz e feijão e comeu! Ela comeu... A gente não vai mostrar aqui a imagem, porque não mostre não. A Alisson Marte não mostra não. Nós temos aqui. Quando a polícia chegou, ela tava lá, um prato de arroz com feijão, e a bichona do marido ali do lado já tinha comido a metade. Irmão, já pensou se você casa com uma doida dessa?
5: Tu ia?
1: Ela comeu a sua trambizomba? Não. Gente, pelo amor de Deus. Pelo amor de Deus.
6: João?
1: E nós vamos mostrar onde foi que aconteceu. Nós vamos mostrar toda a história. O maridão tava dormindo, ela chegou, crau, cortou. Os vizinhos levaram o marido pro hospital na carreira, porque ele gritou. Os vizinhos levaram ele pra cá, pro hospital. Enquanto tava no hospital, né, a mulher pegou a jambiranga do marido e preparou bem com arroz e feijão. Quando a polícia chegou, que ele disse, foi minha mulher que arrancou, foi minha mulher que me capou. Aí a polícia foi lá na casa e encontrou ainda o prato de arroz com feijão. A mulher já tinha comido a metade da jambiranga do marido que ela arrancou, que ela capou o marido. Esse mundo tem muita coisa. E nós vamos contar pra você aqui. O que agora? Eita. Então vamos lá. Segura aí, segura. Peraí, segura. Segura direito, hein? Segura porque tem informação aqui pra você quente. Cadê o texto? Não trouxe, não? Não trouxe? Bom, então vamos aqui. Vou falar bem ligeirinho aqui. Cadê? Começa a contar o tempo aí. Vamos lá. 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
1: 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Agora, Alisson. Eu dou agora ou dou depois, Alisson?
2: João, eu queria que você desse agora, mas vai ter que ser depois.
1: Pronto, então vamos para o intervalo comercial ligeiro e a gente vai abordar o caso da mulher que arrancou o pênis do marido, fez com feijão e arroz, temperou bem direitinho e comeu. Quando a polícia chegou, ela estava comendo, já tinha comido uma parte da jambiranga do marido. Agora atenção, gente, vamos para outra. O senhor, o cidadão que foi assassinado por um pitbull, num lugar aqui do Brasil, e em Caucaia, região metropolitana de Fortaleza, um pitbull invadiu uma casa e matou o cachorrinho da casa. Alisson, o que é que a gente tem mais, meu filho?
2: Pronto, além desse senhor que foi assassinado por um pitbull, a gente traz também uma novidade sobre a cantora Maiara, da dupla Maiara e Maraíza. É, parece que ela fez um negócio na vida dela aí muito, muito importante, e a gente traz aqui os detalhes e revela se é verdade.
1: Estamos aqui, eu, João Inácio Júnior e Alisson Marques.
2: Uhul! E a gente volta já já. Como é? Verdinha. Olha. Jornalismo que fala a nossa língua.
1: Você não esqueça, não.

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1: A Prefeitura do Crato começa nesta quinta-feira, 6 de agosto, um ciclo de conferências livres dos direitos da criança e do adolescente para impulsionar a democracia participativa e a defesa das políticas sociais no país. Os encontros propõem uma ampla reflexão coletiva sobre as políticas de promoção, proteção e controle social dos direitos infanto-juvenis que enfrentam desigualdades e desafios institucionais. A programação abrange 4 edições, todas no horário das 14h até às 17h. O primeiro encontro acontece no assentamento 10 de abril, seguido pelas etapas no CRAS Ponta da Serra, no dia 14 de agosto, no CRAS Alto da Penha, em 20 de agosto, e no CRAS Seminário, no dia 25. Claudiana Mourato, para Verdinha FM.
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0: Alisson Marques, eu vou lhe perguntar uma coisa. Você quer ver o prato de arroz com feijão com a bichona do marido que a mulher arrancou?
1: Eu quero.
0: Você quer?
1: Eu quero ver.
0: Vou mandar pra você. Tá não bom. Posso botar no ar. Vamos dar agora a notícia, os detalhes da notícia da mulher, que louca, a mulher ruim do juízo, né? Abilolou, enlouqueceu. Ela não fez por maldade, ela fez por loucura. E ela arrancou o pênis do marido enquanto ele dormia. O marido sempre dormia pelado ao lado da mulher. Ela enlouqueceu de noite, foi na cozinha bem caladinha, pegou uma faca e tchuc, arrancou no tronco. Ai. O marido gritou. Ai, ai, ai. A mulher saiu correndo com o pênis do marido. Ela saiu correndo com o pênis do marido na mão. E os vizinhos caçaram a mulher, porque tem que pegar o pênis arrancado e levar pro hospital para ver o reimplante. Ou implante, né? Se arrancar, tem que levar. Se algum dia acontecer um acidente e um dedo da pessoa for decepado, a pessoa tem que pegar o dedo, vou explicar pra você como faz. Enrola num saquinho de plástico, pega uma caixa, bota gelo e leva o dedinho enroladinho no plástico e dentro do gelo. Não pode botar o dedo junto do gelo, senão não dá certo o reimplante. Se levar só o dedo, sem botar na caixinha de gelo, fica mais difícil de reimplantar, mas pode também reimplantar. Ou qualquer órgão do corpo, inclusive o pênis. Agora, se levar dentro de uma caixinha, rápido, para o hospital, dá certo, né? O reimplante. Mas o jeito mais correto, segundo os médicos, é enrolar o órgão num saquinho de plástico e botar numa caixinha com gelo. E levar correndo para o hospital para ver o reimplante. O que essa mulher fez? Essa mulher, como eu disse para vocês, ela casou com esse homem, vivia com ele de boas, né? Uma mulher normal. Quando ela teve o segundo filho, depois de algum tempo, ela começou a ter crises de loucura. Então passava um tempo doida e um tempo normal. Um tempo doida e um tempo normal. Quando estava doida, fazia tratamento, ficava normal. Então isso acontece. Então a mulher estava de boas. Foi dormir com o marido, não sei se transaram antes de dormir, eu sei que ele estava nu. Ela acordou de madrugada, bem quietinha, foi lá na cozinha, pegou aquelas facas peixeira, pegou a bichona do marido e tchuf, cortou o pênis bem no tronco. E saiu correndo, feito a doida, com o pênis na mão. Ela estava louca. Ela não fez isso porque estava com raiva, com ódio, não. Estava doida. Tinha tido uma crise. Ela estava em surto. E o pessoal tinha que levar o marido dela para o hospital, porque ele gritou, os vizinhos vieram socorrer, viram que ele estava com o pênis, tinha sido decepado o pênis dele, e aí procuraram essa mulher e não acharam. Então, como ele estava se esvaindo em sangue, resolveram levar a mulher direto para o hospital, o homem para o hospital, sem pênis. É melhor salvar e o cabo ficar sem pênis para reimplantar do que ele morrer, porque o sangue estava saindo muito e os vizinhos procuraram a mulher e a mulher tinha corrido com o pênis. Quando todo mundo foi embora, a mulher apareceu em casa com o pênis na mão, mas ninguém viu quando ela chegou. Ela pegou, achou que era um pedaço de linguiça e preparou o pênis do marido com arroz e feijão bem temperadinho. Aí a polícia foi lá na casa. Quando chegou, a mulher já tinha comido um pedaço do pênis.
2: Meu Deus!
0: Aí tem uma foto aqui da bichona, mas eu não vou botar no ar. O Alisson pode olhar à vontade.
1: João, você me mandou aqui, eu já olhei, eu posso falar um negócio?
0: Fale. Cuidado com o que você vai falar, olha o horário.
1: É porque ficou muita proteína no prato dela.
0: O cabo era gigante, né? O negócio do cabo era grande. Bom, então vamos lá. Onde isso aconteceu? A mulher tem 37 anos, o marido também tem 37 anos, e o crime aconteceu no interior do estado do Acre, na região amazônica, no interior do

0: estado do Acre, na cidade chamada Acrelândia. E toda a história é essa. Não existe mais informação onde eu consultei. Alguns sites disseram que a mulher agiu por vingança. Alguns sites que deram essa informação. Mas eu procurei mais informação e eu soube que a mulher é louca. Porque nenhuma pessoa vai arrancar o pênis do marido por vingança e depois comer, fazer com arroz e feijão. Isso é coisa de louco. Aí eu fui procurar a informação, não consegui o nome do casal. Está preservado pelas autoridades. Ele pediu que não se a imprensa que não falasse o nome dele, porque ele agora está despenizado.
1: Não, já não.
0: Ele está despenizado, não tem mais pênis, então ele não quer que saia o nome dele. Mas a notícia saiu. Ela tem crise de loucura. Ela entra em surto de vez em quando. Então cuidado, viu? Se você é casado com a doida... E pior... Se você é casado com um doido... Alisson, quando você não trabalhava aqui comigo, aconteceu uma coisa... Gente, eu vou contar pra vocês outra coisa.
2: Quero saber.
0: Olha, eu vou pra ali. Eu vou paracolir. Deixa eu puxar aqui essa cadeira, porque... Quando eu venho pra cá, é porque o negócio é brabo. Eu vou contar uma outra história pra vocês, que eu contei aqui no programa há muitos anos atrás. Alisson, eu acho que você era menino nesse tempo. Você tem que idade?
2: Eu tenho 41.
0: O Alisson tem 41 anos de idade e só de profissão, eu, João Inácio Júnior, tenho 50. 50 anos e meio de profissão no rádio e na televisão. O Alisson Marques tem quantos anos?
2: 41.
0: E de vida, eu vou completar 70 agora no fim do ano.
2: Você tá mais jovem que eu.
0: Não, que isso, você tá é um mesmo, gatinho.
2: Eu sou mó lenda. Ah, você...
0: Pois deixa eu contar, Alisson Marques.
2: Você dança, eu não
0: deixa
2: consigo.
0: Deixa eu contar, meu filho.
2: Ei, João, quando tu puxa a cadeira pra ir, é porque vem bomba, viu?
0: É bomba. É. Escuta aí. Há muito tempo atrás, aconteceu uma coisa parecida com essa que um marido fez com a mulher num surto de loucura. A mulher não arrancou o pênis do marido e fez com arroz e feijão para ela comer? Porque estava doida. Pois o marido, em surto de loucura, há muitos anos atrás, matou a mulher, esquartejou o corpo dela. Isso aqui é outra história louca, meu Deus do céu. O marido teve um surto de loucura, matou a mulher, esquartejou o corpo, aí ele tirou a genitália dela.
3: Meu Deus!
0: Pegou a genitália dela, ou seja, o pé da gueba da mulher, retirou do corpo e pendurou no varal de roupa, juntamente com as calcinhas e com as roupas que estavam no varal da casa do casal. Você já imaginou uma coisa dessa? O marido enlouqueceu, matou a mulher, esquartejou. E a parte da genitália do bedegueba da mulher, ele conseguiu retirar e pendurou com... Como é que chama? Aquele negócio que pendura as coisas? Roupa. Pregador de roupa. Pendurou no varal da casa do casal, juntamente com as calcinhas da mulher e outras roupas. Loucura. Loucura. O cara entrou em surto. Malucou de repente. Então... Há muita loucura nesse mundo, né, Alisson? Bom, contei. Agora é a sua vez, meu filho.
2: Eita, Joãozinho.
0: Tá na hora do intervalo?
2: Tá na hora.
0: Então, o que é que você vai achar? Rapaz, nós estamos devendo a história dos Pitbull.
2: Verdade, João.
0: Nós estamos devendo as histórias dos Pitbull.
2: Então, próximo bloco...
0: O Pitbull entrou na casa do idoso...
2: E estraçalhou.
0: Pitbull?
2: Matou ele.
0: Um Pitbull que não era daquela casa. Invadiu a casa e matou o idoso. Exatamente. E em Calcaia, aqui na região metropolitana de Fortaleza, o Pitbull invadiu uma casa que também não era dele. O Pitbull invadiu uma casa que não era dele e matou um cachorrinho da casa. O que mais, Alisson Marques?
2: Daqui a pouco também tem a história da Maiara. Cantora Maiara, da dupla Maiara e Maraísa, parece que ela fez um negócio muito importante na vida dela e não contou pra ninguém. E a gente vai já descobrir se é verdade ou não.
0: E tem mais coisa pra você aqui no Bafolê. Vem com a gente!
2: Já que a gente volta, Verdinha, jornalismo que fala a nossa língua.

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1: 3 horas, quando for 3 horas, nós estamos às 2. Que horas, Alisson?
2: 2:30.
1: 2:30?
2: Exatamente.
1: Quando for 3 horas, eu tenho uma bênção para você. Eu prometi isso antes de ontem e fiquei tão triste que eu só me lembrei quando eu cheguei em casa que eu não fiz o que eu prometi, não apresentei o que eu prometi aqui no programa. Aí eu prometi para ontem de novo. E vocês acreditam que quando o programa terminou, que eu disse tchau, tchau, eu me lembrei. É uma bênção. É sobre ouvir a voz de Deus. Bota aquela musiquinha bem especial. Como é o nome do operador que está com a gente agora?
3: Fabiano Soares.
1: Fabiano Soares. É você mesmo, Fabiano?
3: Eu.
1: É você. Mostrei o Fabiano. Essa musiquinha ele que está botando, que é uma bênção. Amigos, muitas vezes nós precisamos de uma cura, de um milagre, de uma grande bênção vinda direto de Deus. De uma grande bênção, de um milagre vindoso, diretos de Deus. Mas a gente precisa aprender a ouvir a voz de Deus. E se eu disser para você que eu já ouvi a voz de Deus, você vai dizer, mentiroso.
4: Ô, glória!
1: Mentiroso. Como é que ouve a voz de Deus? Ah, vocês não sabem quanto eu... Quando eu já procurei ver Deus, quando eu era mais novo, eu ficava quase louco. Por que que Deus não se mostra? Por que que Deus não aparece assim de manhã no céu, como o sol que nasce e diz, eu sou Deus, e eu determino que vocês façam isso, aquilo e aquilo outro. E quem fizer se dará bem, e quem não fizer irá para o inferno. Eu ficava revoltado. Por que que Deus não faz isso? Para que as pessoas acreditem nele? Eu nunca deixei de crer em Deus. Eu nunca deixei de crer em Deus. Desde que eu sou menino, eu nunca deixei de crer em Deus. Nada nesse mundo me faz deixar de crer em Deus. Eu creio mais em Deus do que as coisas que eu estou vendo aqui. Essas imagens atrás de mim, essa mesa, esse microfone. Eu creio mais em Deus do que... Não, eu vou recolocar o que eu falei que não ficou legal. Não é isso que eu quero dizer. Eu acredito mais na existência de Deus do que acredito nesse microfone que eu estou pegando aqui nele. Eu acredito mais na existência de Deus do que nesse celular que eu estou pegando aqui. Eu acredito mais na existência de Deus do que nas coisas que eu vejo com os meus olhos carnais. Eu acredito demais em Deus. Eu não tenho nenhuma dúvida que Deus existe. Mas eu, quando era jovem, tinha 30 e poucos anos, 40 anos, eu ficava perguntando, por que que esse povo não acredita em Deus? Então, por que que Deus não aparece para todo mundo no céu, grande, com sua poderosa voz e diz, eu sou Deus. Olhem para mim. Quem fizer o que está correto, se dará bem. E quem não fizer, será condenado. E eu ficava também querendo ver Deus. Deus, por que o Senhor não se mostra? E aí, com muita oração, com muito pensamento, eu aprendi a ouvir a voz de Deus. Aí você vai dizer, o João quer ser pastor, agora vai botar uma igreja para pegar dinheiro do povo. Não, nunca, jamais. Não sou contra quem é pastor, não. De jeito nenhum. Ah, o João vai virar padre. Vai querer virar um padre Fábio de Melo. Vai querer virar o padre... Como é, cara? Padre Marcelo. E o outro agora que tá no sucesso medonho. Tem um padre Manzotti também. Quer virar um padre Manzotti. Mas tem um agora que começou agora que tá quente. Não, eu não quero ser padre. Não quero botar igreja. Eu não quero pedir dinheiro a ninguém. Eu quero falar de Deus. Frei Gilson. Também tá um sucesso, né? Não, eu não quero virar um Frei Gilson. Apesar de achar que o Frei Gilson é uma benção. Eu não quero virar o padre Marcelo Rossi. Um padre Marcelo Rossi. Apesar de achar que ele é uma benção, eu não quero virar o padre... Né? O outro que faltou. O Manzotti, Fábio de Mello. Não, e nem quero virar pastor, não. E nem vou botar igreja e nunca vou pedir dinheiro a ninguém, não. Nada disso. E nem tô querendo aparecer. Eu quero que você aprenda a ouvir a voz de Deus. Então, daqui a pouco, 3 horas, 3 e alguma coisa, Eu vou mostrar para você uma coisa que eu ouvi. Tem 4 dias. E eu ouvia e chorava. E, porque é coisa de Deus. E eu ouvia e chorava. Porque às vezes a gente precisa de uma bênção. A gente precisa de uma cura. A gente precisa resolver um problema sério que a gente está passando. E a gente sabe que muitas vezes a medicina não resolve nada. A medicina chegou no limite. Dali ela não passa e não tem solução para a gente. Ou uma outra questão, pode ser amorosa, pode ser no trabalho, pode ser em qualquer aspecto da vida. E a gente não sabe como resolver. E o mundo ficou feio. E está tudo troncho. E está tudo escuro. E parece que não tem futuro. É para você essa mensagem. Quem está de boa, quem não precisa, não precisa. Se você acha que não precisa, não tem problema. Se você acha que não precisa, você não precisa. Eu preciso de Deus todo dia. E hoje eu recebi uma bênção de Deus tão grande. Eu não sei quando é que eu vou revelar para vocês. É sobre saúde.
0: Ô, glória!
1: Eu recebi uma bênção de Deus tão grande, resposta de oração. Minha, da minha mulher, da minha família. Eu estava precisando. Então, gente, eu só quero dividir com vocês isso. Deus já me curou de tanta coisa. Deus já me deu tanta bênção. Às vezes eu olhava para o futuro e dizia assim: tem futuro para mim, não. Acabou. É o fim da minha linha. E aí, eu disse: eu vou confiar em Deus. Eu vou orar, eu vou pedir, eu vou me purificar. Aí vem a resposta. Mas antes eu sentia como Deus me dizendo alguma coisa. Ah, o João Inácio quer aparecer, ele fala com Deus, olha aí. Não, você também pode ouvir a voz de Deus, por que não? Vamos nessa, daqui a pouco, no programa. Eu ouvi isso e chorei muito. Você pode até achar que é uma bobagem, mas eu acho que é uma grande coisa. E pode servir para você ouvir a voz de Deus, saber o que ele quer de você. E você se curar da sua doença, resolver as suas questões, ter vida e felicidade. Hoje eu não esqueço. Alisson Marques, você acredita em Deus?
2: Acredito muito.
1: Eu acredito demais. Meu Deus do céu. Eu acredito demais, demais, demais, demais em Deus, Jesus Cristo e no Espírito Santo. Deus já me deu tanta coisa, tanta vitória sobre doenças. Eu já podia ter morrido há muito tempo. Eu estou aqui pela graça de Deus. E jovem. E já vou completar 70 anos no fim do ano. E eu não acredito que eu tenho 70 anos, Alisson Marques. O Alisson acha que eu tenho 200.
2: Não, nem eu, João. Você é mais novo que eu.
1: Ele acha que eu tenho 200 anos. Não, eu vou fazer 70 no fim do ano. Mas pela graça de Deus, eu estou inteirão aqui. Já tive doenças grandes. Já quase morri. Tem coisas que eu nunca contei aqui, mas um dia eu vou contar. Mas Deus me renovou, me deu a cura, a vitória. Estou falando isso, não é para aparecer, não. É para você também segurar essa bênção. Receber a bênção e segurar. É já, porque tem hora que o doutor diz assim: eu não posso fazer mais nada. O doutor médico diz: eu não posso fazer mais nada. Ou a situação, você olha e diz: o que eu posso fazer para resolver isso aqui? Eu não posso fazer mais nada. E aí, se a gente se apegar com Deus, Deus chega e resolve, e cura, e transforma, e dá vida e felicidade. Daqui a pouco, viu? Daqui a pouco. Alisson, o cachorro pitbull, que não era daquela casa, invadiu a casa alheia e matou um idoso, Alisson.
2: Exatamente. João Inácio Júnior, ele, 82 anos de idade, foi atacado, estraçalhado por um pitbull do vizinho. E aí, o que é que acontece? Segundo informações da família desse idoso de 82 anos, o pitbull mora na casa do vizinho e o muro do quintal do idoso e do vizinho era o mesmo muro, aquele muro lá que divide os quintais, né? E o pitbull já vinha furando o muro, ele mordia o muro com tanta força, ele atacava o muro com tanta força, que ele já tinha feito um furo no muro. O filho do idoso, que foi estraçalhado pelo pitbull, já tinha reclamado com o pai. Só que o pai disse pra ele: não é nada demais, não é nada demais, eu não quero briga com o vizinho, não é nada demais. E aí, quando de repente, nessa quarta-feira, o Pitbull terminou de estraçalhar o muro, conseguiu abrir um buraco no muro, entrou na casa do idoso e atacou o idoso e estraçalhou ele. Segundo informações aí do SAMU, que foi tentar ainda ver o que conseguia fazer com a saúde do idoso, o braço direito dele foi totalmente dilacerado. Na cabeça do idoso, o Pitbull arrancou o couro cabeludo e ainda mordeu e destruiu os ombros do idoso. Segundo informações do SAMU, foi uma agressividade violenta como nunca antes o SAMU tinha visto. O homem foi realmente destruído pelo idoso, pelo Pitbull. E aí é como o filho dele disse, já tinha quebrado o muro, já tinha furado o muro, mas ele não queria briga com o vizinho e achava que estava tudo bem, mas o Pitbull acabou invadindo a casa dele e matando ele. Tudo isso aconteceu em Rio Novo, Minas Gerais, na última quarta-feira, e o idoso se chamava Edson Dutra, da Trindade, João Inácio.
1: Na semana passada, foi domingo passado? Domingo agora dessa semana ou foi sábado passado? No Novo Mondubim foi?
0: Foi Mondubim.
1: Mondubim? No bairro Mondubim, em Fortaleza, um pitbull atacou o próprio dono e só não matou porque a polícia vinha passando, os vizinhos. O vizinho gritava. O vizinho, o cachorro dele, que ele cuidava, que ele dava comidinha na boca. Pois o cachorro se revoltou contra o próprio tutor, o próprio dono, partiu pra cima e começou a rasgar o dono todinho. Tô repetindo isso pela terceira vez. Contei ontem, anteontem e no dia que aconteceu, e tô contando agora de novo, porque vou já falar de mais um caso. Então, gente, quando cão pitbull do próprio dono aqui em Fortaleza, no bairro Mondubim, começou a atacar o dono, ele começou a gritar. Os vizinhos tentaram quebrar a porta, mas ficaram com medo. E aí vinha passando a polícia e vizinhos quebraram a porta. E o homem saiu de casa, gritando como uma criança, todo rasgado, a cara rasgada, a cabeça rasgada, os braços rasgados, as pernas rasgadas, o bucho rasgado, os peitos rasgados, as mãos rasgadas. Ele sai de quatro. Eu vou botar aqui só mais uma vez, porque é o seguinte, as imagens que foram gravadas por populares nós temos aqui. Então, enquanto a polícia está quebrando a porta da casa para livrar o homem, né, juntamente com os vizinhos, a polícia quebrando a porta, a gente mostra a imagem clara. Mas quando o homem vai saindo de casa, a gente borra a imagem, porque ele vem de quatro se arrastando, chorando e gritando como se fosse uma criança. O gritinho dele parece o grito de um cachorrinho. Você vai pensar que é um cachorrinho gritando, mas é o grito do homem saindo de casa de quatro, todo ensanguentado. Som na caixa. Tá vendo esse gritinho?
3: Eita!
1: É o homem saindo de casa todo rasgado pelo próprio pitbull dele. Isso aconteceu, que dia foi, Alisson? Sábado ou foi domingo?
2: Deixa eu só confirmar.
1: Ou sexta-feira, no Mondubim, em Fortaleza. Porque eu vou, enquanto o Alisson procura, eu vou falar de um outro cão pitbull, que é o terceiro caso que nós contamos hoje, que invadiu uma casa que não era dele, lá em Caucaia, e matou um cachorro da casa. O do Mondubim, esse que a gente está mostrando as imagens, foi sábado passado. Agora vamos para Caucaia. Olha aqui, gente. Cão da raça pitbull invade casa e mata outro cachorro em Caucaia. Conforme relatos de moradores, o pitbull vivia solto numa praça pública do bairro Planalto Caucaia quando começou a correr, invadiu uma casa que estava com a porta aberta, atacou o cachorrinho da casa e matou o cachorrinho lá dentro. O pitbull viu o cachorro e correu para dentro da casa para matar o outro cachorro. Um cão da raça pitbull matou outro cachorro na noite de terça-feira passada em Caucaia, região metropolitana de Fortaleza. Deixa eu ver aqui. Já disse, o cão vivia solto na praça pública. Viu uma porta aberta de uma casa e viu o cachorro da casa. Mostra aí o cachorro da casa. Um cachorrinho pequeno. Tá aí. Que raça é esse cachorro, Alisson? Não sei, é um cachorro menor. Aí o pitbull invadiu a casa. É um poodle. É um cão poodle. O Pitbull matou o cachorrinho poodle da casa. O Pitbull atacou o cão menor, que chegou a ser levado para uma clínica veterinária, mas não resistiu e morreu horas depois por hemorragia. O caso foi confirmado pela Polícia Militar do Ceará, que atendeu a ocorrência. O dono do pitbull foi levado para a delegacia, porque ele tem pitbull e deixava o cachorro dele solto na praça e no meio da rua. E o dono do cachorrinho que foi morto, o poodle, também foi para a delegacia denunciar. Eita, meu Deus. É proibido só ter pitbull solto. E o cara, dono do pitbull, deixava o pitbull na rua. Ai, ai, meu Deus do céu. Precisa ter cuidado, né? Alisson Marques, meu filho. É intervalo, meu filho?
2: É intervalo, João.
1: Tá chegando a hora da gente ouvir a voz de Deus, Alisson Marques.
2: Tá bem pertinho.
1: E o que é que a gente vai ter em seguida, meu filho?
2: A Maiara e o que ela fez de muito importante aí na vida dela, na carreira dela, que a gente vai revelar e dizer se é verdade ou mentira. E também tem aqui, João, uma informação sobre a Suzane von Richthofen. Ela foi vista mais uma vez lá na cidade onde ela mora com aquele médico que ela se casou, e aí causou muita polêmica na internet, e o pessoal tá dizendo o que é que faria se enfrentasse, se olhasse cara a cara com a Suzane.
1: Ô, Alisson.
2: Oi.
1: O Marcelo Paes foi CEO, ou seja, chefão do time do Fortaleza, né?
2: Foi sim.
1: Ele saiu do Fortaleza para ir para o Corinthians, né? Corinthians.
2: Exatamente.
1: Antes de terminar o contrato dele com o Fortaleza. Quebrou o contrato. O Fortaleza, então, o time do Fortaleza entrou na justiça contra Marcelo Paes, cobrando R$1 milhão de indenização por quebra de contrato. Aí o Marcelo Paes entrou na justiça contra o Fortaleza, dizendo que o Fortaleza também devia muito dinheiro a ele e queria que o Fortaleza pagasse. Então estava essa luta, essa briga do Marcelo Paes com o Fortaleza contra o Marcelo Paes na justiça, e a briga chegou ao final. Como? Nós vamos contar para você aqui no programa Bafulê. Ó! Oh! Você decepcionaria uma criança? Amigos e amigas, ser pai e ser mãe é uma missão tão grandiosa. Nós vamos mostrar já já um pai, esse caso está repercutindo em todo o Brasil, de ponta a ponta é um dos assuntos mais falados, o pai ia ficar com o filho no final de semana. Mas o menino não queria ir e chegou para a mãe e disse: mãe, eu não quero ir. Menino de 3 anos. A mãe perguntou: por que, meu filho? Por que você não quer ir para a casa do seu pai? O pai e a mãe são separados, então chegou o dia do pai ficar com o filho. Aí o menino disse: eu não quero ir porque o papai me bate. A mulher consultou o advogado e o advogado disse: se você não deixar seu filho ir, você pode ser acusada por ele por alienação parental. Então, é o dia dele, o pai do menino, ficar com o menino. Você não pode ser contra. Ela alegou para o advogado: mas a criança, eu gravei a criança dizendo que não quer ir ficar com o pai, porque o pai é malvado, o pai bate no menino. O advogado disse: é ordem da justiça. Tem que ficar com o pai. Ela deixou o menino ir, e o pai levou. Vocês sabem o resto da história? Eu acho que todo mundo já sabe, mas quem não sabe vai ficar sabendo aqui. Uma das coisas mais horrorosas que se pode ter notícia, Alisson Marques, a gente vai contar tudo direitinho para quem não sabe, para quem não viu, ver e ficar sabendo, e para quem já sabe, saber de outros detalhes que talvez não saibam. Né, Alisson?
2: Verdade.
1: Estamos aqui. Vamos falar de todo mundo que está com a gente?
2: Vamos.
1: Quem está lá na direção de imagens?
2: Agora Gutierrez Madeira.
1: Gutierrez Madeira, meu gatinho. E quem está nos caracteres?
2: Jefferson Gomes.
1: Jefferson Gomes. E no Master?
2: Carla Rodrigues.
1: Alisson, deixa eu fazer uma pergunta bem inteligente para você. Posso, Alisson?
2: Pode sim.
1: Alisson Marques, como é seu nome?
2: Alisson Marques.
1: Agora me pergunte dessa forma inteligente.
2: João Inácio Júnior, como é seu nome?
1: É João Inácio Júnior.
2: Aí é.
1: Agora, como é o nome do nosso operadorzão aí?
2: Fabiano Soares.
1: Fabiano Soares. Eu só vou dizer pra vocês que ele tá com uma banquinha lá de... uma barraquinha de vender espetinho de gato na feira do...
2: Praça da Gentilândia.
1: Praça da Gentilândia. Já convidou todo mundo pra comer de graça, beber de graça e não pagar nada.
4: Bora, ai, ai, ai.
1: Bora dar um prejuízo.
2: Aí. Só chega lá dizendo que houve um bafuê.
1: Não.
2: Não.
1: Pode
2: não
1: dizer, o pessoal mentira. Chega lá. O pessoal chega lá e aí pronto, lascou. É aí pronto.
2: É brincadeira.
1: Não, é brincadeira. Chega lá, tem que pagar. Agora ele disse que eu, o Alisson Marques, o Gutierrez Madeira e todo mundo podemos comer, beber de graça e levar... Cada um levar 10 pessoas.
2: Verdade. Boa. Só eu valho por 10.
1: Ah, isso a gente volta já.
2: Não enche.
1: Arrocha, meu filho!
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1: As horas, Alisson Marques.
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1: Alisson.
2: Oi.
1: Ah, o que você vai contar agora? Que eu estou procurando a matéria aqui do pai que fez a desgraça com o filho. O caso se parece com o caso do doutor Jairinho, que era médico e não é mais médico. O título de médico dele foi cassado, né? Era vereador pelo estado do Rio de Janeiro, também não é mais vereador. É, o doutor Jairinho, que casou com a Monique Medeiros, e a Monique tinha essa criança de 5 anos, 6 anos, o Henry Borel. E o doutor Jairinho, que é um psicopata, pegou o menino, levou para dentro de um quarto, botou o som com toda a altura e bateu tanto na criança que matou. O cérebro dele ficou dilacerado, o pulmão, o fígado, de tanta porrada. Aí ele, o doutor Jairinho, quando o menino já estava morto, e a mãe dele, Monique Medeiros, levaram a criança para o hospital, dizendo que ele estava dormindo e caiu da cama. Aí os médicos do hospital disseram: isso é uma mentira! Como é que uma criança cai do hospital, estoura o cérebro, estoura o pulmão, estoura os rins, estoura o fígado? Chamaram a polícia e tanto o Jairinho quanto a mãe da criança foram presos, né? Agora, outro caso acontece aqui no Brasil. Ô, Alisson, eu tô meio perdido aqui. Faz o seguinte, você vai dar uma informação e eu vou encontrar onde é que essa notícia tá para colocar aqui, né? Agora, essa notícia desse outro pai, outro caso acontecido agora, né? O do doutor Jairinho, da Monique Medeiros e do Henry Borel, já faz alguns anos, todo mundo sabe. Mas agora, gente, um pai estava no direito dele de ficar o final de semana com a criança, com o filho. A criança não queria ir, o menino de 3 anos não queria ir. Disse para a mãe que não queria ir. A mãe gravou o menino dizendo: não vou, não quero ir. Papai me bate. Mas a mãe mandou porque era o dia do pai ficar com a criança, já que o pai e a mãe da criança são separados. E a mãe ficou com medo de a justiça puni-la por causa disso, porque era o dia dele, né? Aí ele matou a criança de porrada. Era isso que eu ia dizer. Matou de porrada, igual o Henry Borel. E ainda estuprou o menino. E aí, quando o SAMU chegou, os médicos chegaram e disseram: não, o meu filho morreu. Pai sem vergonha. O meu filho morreu afogado na piscina, estava brincando. Capaz, advogado. E teve um papel importante na Ordem dos Advogados do Brasil, lá do estado dele. Aí, os médicos, quando fizeram o exame na criança, viram que a criança estava toda arrombada, toda quebrada. Inclusive, estuprada, morta. O pai. O pai. Pai não, isso não é pai. Isso é um bicho, é um monstro. Alisson.
2: Oi.
1: Conte uma que eu vou procurar aqui.
2: Bolá,
1: vou achar aqui.
2: Certo, vou contar agora a história de um homem que, na verdade, dois homens estavam bebendo numa bebedeira danada, dois amigos, ao que tudo indica, se gostavam muito. Só que aí começou uma discussão entre eles depois que o álcool subiu a cabeça. E nessa discussão, um chamou o outro de bicho véi, ladrão, safado. Pra quê, João? Pra quê? O outro, que foi chamado de bicho véi, ladrão, saiu. E voltou com a faca e matou o melhor amigo que estava bebendo com ele.
1: Diabo da bebida, né?
2: Exatamente. O assassino, 48 anos de idade, segundo testemunhas, então, eles eram amigos, mas aí teve um grande desentendimento quando os dois já estavam extremamente embriagados. Depois de ter matado o próprio amigo, ele começou a sair pelo bairro em fuga, mas a polícia encontrou ele. Quando a polícia encontrou ele, ele disse que matou mesmo, porque agora ele, o que morreu, estava vendo com quem tinha mexido. Só que estava morto, né? Não tinha nem como ver. Aí ele foi levado até uma unidade prisional, tá preso agora à disposição da justiça. E tudo isso aconteceu em Anápolis, Goiás, ontem, quarta-feira. E agora ele tá encarcerado.
1: A história de mais esse pai que mata a criança de pancada. Menino, 3 anos. Gente, nós vamos colocar primeiro aqui o vídeo mostrando o menino de 3 anos se recusando a ir para casa do pai antes de morrer. Então, os pais são separados. Então, tinha os dias que a criança ficava com o pai e os dias que ficava com a mãe, determinados pela justiça. Então, no dia que o pai foi buscar, da última vez, a criancinha disse: mãe, eu não quero ir, mãe. 3 aninhos, não quero ir para casa do papai. Aí a mãe perguntou: tem um vídeo, vamos mostrar para você aqui. A criança respondeu: porque o papai me bate. Então a mãe ficou com medo, né? Ela não tinha certeza que o pai batia. Talvez fosse uma invençãozinha da criança, talvez. E história de ordem de justiça, ninguém pode deixar de cumprir. E ela mandou a criança para casa do pai. O pai matou a criança da forma mais louca que se pode imaginar e depois foi dizer para a polícia que o menino tinha morrido afogado na piscina. Não, ele matou de pancada. O menino estava com ânus esfolado, os intestinos esfolados, a cabeça arrebentada. Presta atenção, olha o bichinho, a criança de 3 anos dizendo: mãe, eu não quero ir, mãe, olha aí.
3: Esse vídeo mostra o menino Gustavo momentos antes de ir para a casa do pai no domingo. Ele dizia para a mãe que não queria ir.
4: Mas por que você não gosta de ir no seu pai, filho? Hã?
5: Porque ele me bate.
3: Advogados da mãe afirmam que ela não poderia privar a criança da convivência com o pai para não caracterizar a alienação parental.
1: Vamos lá. Agora vamos para um vídeo de algum tempo atrás. Quando o pai do menino, já separado da mãe da menina, é um vídeo não, é um áudio. Ele, o pai do menino, ameaçava a mãe do menino. Deixa eu explicar para você aqui. Quem é o pai do menino, o criminoso? É o advogado Igor Gustavo Veloso de Souza, de 33 anos, pai do menino Gustavo Veloso Feitosa, de 3 anos, que foi encontrado morto segunda-feira passada. Em 2023, ele, o advogado, foi denunciado pela então ex-esposa. Por quê? Porque ele ameaçou ela. Na época, o advogado Igor ocupava a presidência do Tribunal de Ética da Ordem dos Advogados do Brasil no estado de Tocantins, OAB Tocantins. Ele enviou esse áudio para a esposa em 2023, quando o menino era bebê, fazendo ameaças. Escuta.
6: Hoje você testou meus limites e minha capacidade. A sua sorte é que você estava com o menino no colo e tinha muita gente passando na rua. Mas da próxima, não vai ter próxima, entendeu? Mas se tiver uma próxima, você não escapa, porque na próxima eu te meto uma bala na cara. Sua c... Sua b... Você é uma c... Tá? Sua p... Na próxima você me paga. Na próxima você me paga. Hoje passou. Isso aí que você fez comigo eu não aceito ninguém fazer. Nunca aceitei e ninguém nunca vai fazer. Tá? E ninguém nunca vai fazer. E da próxima você vai me pagar. Da próxima você me paga. Tá? E por essa você vai me pagar também. Vai me pagar pela próxima e por essa, se tiver próxima. Mas por essa você vai me pagar.
1: Bem, ele chama ela de todo nome. Quando aparece, são os nomes horrorosos que ele chama a ex-companheira. A criança era bebê na época, 2023. Agora o menino tem 3 anos. Tinha 3 anos, porque morreu. O pai matou esse doido aí. Que a gente está vendo aqui pela TV Diário. Agora você vai entender um pouco mais da história, né? Escuta a história. Nós vamos colocar um vídeo que tem áudio. Atenção, atenção. Este pilantra matou o filho de porrada. Inclusive, a criança estava estuprada com os intestinos em frangalhos. Toda quebrada de porrada. E depois o safado do pai foi dizer que o menino tinha morrido afogado. Já expliquei para vocês, quando os médicos examinaram, viram que a criança não tinha sinais de ter morrido afogada. A criança tinha o corpo todo quebrado de porrada. Que este doido de pai. Pai não faz isso. Acompanha a história.
7: Reviravolta no caso do pequeno Gustavo Veloso, que perdeu a vida ao passar um dia com o próprio pai. O menino, de apenas 3 anos, foi encontrado sem vida numa casa em Palmas. O pai, um advogado, procurou a polícia e afirmou que o filho teria se afogado na piscina. Mas o laudo do IML jogou essa versão por terra. Segundo o Instituto Médico Legal, não há qualquer indício de afogamento. O exame preliminar aponta que a criança perdeu a vida por hemorragia interna e externa, provocada por uma série de agressões. O diretor do IML falou em sinais de muita violência pelo corpo, no rosto e na região intestinal. E tem mais. Um vídeo gravado antes da tragédia mostra o menino chorando e se recusando a ir para a casa do pai. Ao ser perguntado o motivo, ele responde: porque ele me bate. Os pais não viviam juntos e disputavam questões na justiça, incluindo o pagamento de pensão. O pai, que já havia sido afastado da OAB em 2023 após denúncia de ameaças contra a ex, é o principal investigado. A polícia abriu inquérito e segue apurando o caso. Você acredita que a verdade vai aparecer? Deixa sua opinião aqui embaixo.
1: Pronto, já apareceu. Esse safado aí já tá preso. Como é que um pai consegue fazer isso com uma criança? Com o próprio filho? Por que que ele fez isso? A criança tava toda arrebentada. De porrada na cabeça, porrada nos peitos, porrada na barriga, porrada nas pernas. O ânus... como é que eu digo? Dilacerado... O intestino dilacerado, estuprado. Ninguém sabe se ele estuprou a criança com um cabo de vassoura, com o pênis. Ninguém sabe ainda. Os exames virão. Mas isso é um demônio da pior qualidade. Para esse tipo de camarada, eu defendo a pena de morte. Por que que um desgraçado desse que faz isso com uma criança de 3 anos, próprio filho dele... Não merecia também morrer com a bala na cabeça, condenado legalmente à pena de morte, caso houvesse pena de morte no Brasil. Para esse tipo de crime, eu defendo a pena de morte. Alisson, depois do intervalo comercial, será que a gente aprende a ouvir a voz de Deus? É muito bacana o que eu tenho para você. É um som que eu ouvi há 3 dias atrás e eu chorei. Porque eu senti a presença de Deus. Você precisa de uma bênção, você precisa de uma cura, você precisa de resolver um problema que está lhe atormentando, que você sabe que é difícil de ser resolvido ou impossível de ser resolvido. Pois Deus pode resolver. Depende do seu relacionamento com Deus. Depende de sua purificação espiritual e material, a busca de ser cada vez mais correto, correta, não errar, evitar os pecados da vida, se aproximar de Deus para poder ouvir a voz dele e aí sim ele atender ao seu pedido, lhe dar a cura, a vitória e você ter vida. Saudável e linda, Deus pode te dar. Depois do intervalo comercial, a gente volta já. João Inácio Júnior sou eu, e você quem é?
2: Alisson Marques. Voltamos daqui a pouco. 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
1: Um jovem envolvido na morte de uma psicóloga em Missão Velha foi preso quando jogava futebol em Salitre. De acordo com a polícia, o suspeito tem 18 anos, é natural de Campos Sales e mora no centro de Salitre. Ele foi encontrado e preso por volta das 5 da tarde desta quarta-feira na Serra de Antônio Santos. Militares do Raio interromperam o jogo e cumpriram o mandado de prisão preventiva expedido dia 5 de maio pela comarca de Missão Velha. O assassinato da psicóloga Karine Gonçalves Luciano Barros, de 39 anos, foi no dia 12 de dezembro do ano passado, na rua José Ferreira de Souza, bairro Boa Vista, após sair de moto de casa para o trabalho em Abaiara. Ela foi morta a tiros por dois homens numa motocicleta. Logo, a polícia prendeu o ex-marido dela, Diego Almeida Castro, sob suspeita da autoria intelectual do crime de feminicídio. De acordo com as investigações, ele vinha ameaçando a vítima na tentativa de reatar o relacionamento. Tadeu Gomes para a Verdinha FM.
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1: Que horas, Alisson Marques?
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1: Bem, deixa eu achar aqui onde é que tá o que eu quero mostrar pra você. Podemos começar agora? Então vamos lá. Amigos, Deus é o ser mais lindo, mais puro, é o ser perfeito. Segundo Deus, a perfeição há apenas em Deus. Maravilhoso Pai. Cheio de todo o poder, toda a glória, toda a majestade, e pode de fato nos ajudar. Mas há umas condicionais, o que é muito lógico. Se aproxima de Deus quem busca uma vida reta, uma vida digna, uma vida honrada. Uma vida em que a pessoa não prejudica outras pessoas, não engana outras pessoas, não faz mal às outras pessoas. Claro que a pessoa pode se defender de uma injusta agressão. Sim, aí é outra coisa. Aí é a defesa. E a defesa tem que ficar no nível da defesa, não passar da defesa. Você pode se defender de quem faz o mal para você. Mas, sempre com honestidade, com dignidade, com retidão. E quando a gente cumpre as determinações de Jesus Cristo, e Jesus Cristo não pede nada de dinheiro e de coisas absurdas, ele só pede que a gente seja puro, purificado. Não faça o mal às outras pessoas, que a gente não faça mal a gente mesmo e que a gente tenha amor pelo próximo. Inclusive, Jesus Cristo disse, quando foi perguntado quais eram os maiores mandamentos de Deus, ele disse, amar a Deus sobre todas as coisas e amar ao próximo como você ama a você mesmo. Deus não está pedindo dinheiro, grana, coisas absurdas. Claro que eu não sou contra uma igreja que pede um auxílio, uma oferta para que a própria igreja possa subsistir. Mas riqueza, ostentação. Deus veio para a terra como carpinteiro, Jesus. E viveu uma vida simples. Não sou contra a pessoa ter dinheiro, eu também quero ter dinheiro. Mas não é o dinheiro que vai trazer a bênção de Deus para você. Jesus Cristo disse uma vez, sabe por que eu estou falando isso? Porque tem organizações religiosas que para você receber uma bênção, você tem que dar um dinheiro. Venha fazer um sacrifício, traga um dinheiro que aí Deus lhe dá. Eu vou até contar uma coisa para vocês. Jesus Cristo diz que se alguém vai dar uma oferta na igreja e tiver uma querela, uma confusão com qualquer pessoa, a pessoa dá a oferta, mas Deus não ajuda. Você lê a Bíblia, você conhece a palavra de Deus? Jesus Cristo diz, se você for dar um dinheiro na igreja, não importa se é muito ou é pouco, mas você for dar um dinheiro na igreja, uma oferta, e você tiver um problema com qualquer pessoa, Deus não recebe a sua oferta. Você dá, mas a bênção não vem. Ele nem quer. Vá primeiro resolver a questão com a pessoa com quem você tem a questão. Vá lá resolver. Quando você resolver a questão, pedir perdão, resolver a questão, não fazer mais mal àquela pessoa, ficar tudo bem, aí você volta e dá a oferta para a igreja que Deus aceita. Mas Jesus Cristo nunca disse, você tem que dar dinheiro para você receber a bênção. Isso não é com Deus, não. Ele quer vida limpa. Repito, não sou contra uma igreja receber uma oferta para a própria igreja se manter. Agora, pessoas que estão bilionárias pedindo dinheiro como se fosse para Deus, Deus não precisa de dinheiro, Deus precisa da sua vida limpa. Agora vamos para o que eu vou falar aqui. Quando a gente se purifica diante de Deus com atos e ações bacanas, honestas, honradas, a gente não faz mal a ninguém, a gente é do bem, a gente ajuda a quem precisa, o que que acontece? Muitas portas se abrem para a gente se aproximar de Deus. É preciso ter um merecimentozinho também, viu? É, porque tem gente que diz, Jesus já morreu e já fez tudo por você, você não precisa fazer nada. Não é assim, não. Não, Jesus Cristo colocou várias coisas para a pessoa receber a bênção. Jesus Cristo morreu por nós. Mas a gente precisa ter algum merecimento. Ah, não precisa. Precisa sim. Eu já vi uma pessoa dizer, Jesus Cristo morreu, um pastor. Já, você já está com tudo perdoado. Faça o que você quiser, já está perdoado. Não é assim, não. De jeito nenhum. Jesus Cristo morreu pelos seus pecados, agora você pode sair rasgando aí tudo? De jeito nenhum. Se não tiver vida santificada e não tiver algum merecimento, tem que ter. Com as suas atitudes, você não vai ter bênção nenhuma. Agora vamos ouvir a voz de Deus, como é que é. Por que que eu chorei há poucos dias atrás? Por quê? Porque eu ouvi uma música. E eu estava precisando de uma grande bênção. E há poucos instantes a minha mulher...

0: Mas era uma questão muito séria. Um passo, dois passos, 10 passos para a vitória total.
1: Ô, Glória!
0: Mas eu acho que você está querendo mesmo é saber, cadê? O Alisson viu que eu tinha desmarcado tudo aqui. Alisson, me ajuda. Pode botar. Pronto. Ouvir a voz de Deus. Às vezes a gente não quer ouvir a voz de Deus. Não é que Deus vai falar lá de cima: João, eu digo o seguinte para você. Não é isso. É você ser colocado, colocada numa situação que você percebe que Deus quer que você haja de alguma forma. E em algumas situações na minha vida que eu fui colocado, acredito que algumas delas eu fui colocado pelo próprio Deus, ou seja, eu passei por uma perrengue, por problemas terríveis de saúde, e Deus estava me alertando para ser melhor, para procurá-lo de uma forma mais purificada, cumprir mais as normas de Jesus. Então eu estava em casa, há 3 dias atrás, eu fiz uns 40 exames. E precisava de uma boa resposta. Porque se ele viesse de um jeito, eu ia ter uma luta muito difícil daqui para frente. Dura. Muito dura. E o futuro seria muito incerto. E aí, eu fiz o exame e passaram vários dias para chegar. Dentre os exames, eu tive uma notícia muito boa. Vitória, Deus dando mais uma vez. Eu estava ouvindo, olhando a internet, quando apareceu uma música. E essa música diz assim: se eu não te ouvir, Deus, eu morro. Se eu não te ouvir, eu pereço. Tua voz, Senhor, é livramento no meio do tormento. Tua voz é tudo. Mas se eu te ouvir, Deus, eu vivo. Se eu te ouvir, eu prospero. Tua voz é segurança, no começo, no meio e no fim. Tua voz é tudo. Tua voz faz tremer o deserto. Tua voz, Senhor, ecoa sobre as águas. As águas agitadas da alma inquieta, que não consegue descansar. Tua voz, Senhor, fez surgir o universo. Tua voz é cheia de majestade. Ela aponta a direção, dissipa toda a confusão e traz luz na escuridão. E aí vem o ponto mais importante. A música diz: eu preciso calar todas as vozes, menos a tua, Senhor Deus. Eu preciso silenciar todas as vozes, menos a tua, Senhor Deus. Quando que eu tenho que calar todas as vozes? Aquela voz que está me pedindo para eu me vingar, eu preciso calar. Aquela voz que está me fazendo medo e dizendo que eu não vou conseguir, eu preciso calar. Aquela vontade de fazer aquele erro gostoso, aquela voz que está dizendo que eu devo errar, que eu devo pecar, eu devo calar. Todas as vozes. Eu preciso calar todas as vozes para que eu possa ouvir a voz de Deus. Silenciar todas as vozes.

0: menos a tua, meu Deus.
1: Eu vou colocar o grupo musical que canta essa música para você ouvir comigo, para você deixar a voz de Deus falar com você. E depois eu vou colocar uma outra cantora que canta a mesma música, mas é uma grande bênção. É um vídeo com áudio. Eu preciso calar todas as vozes, menos a tua. Silenciar todas as vozes, menos a tua, para que eu possa te ouvir, meu Deus.

Meu Deus, se eu não te ouvir, eu morro. Se eu não te ouvir, eu pereço. Mas se eu te ouvir, eu vivo. Se eu te ouvir, eu prospero. Tua voz é segurança, no começo, meio e fim. Tua voz, Deus, é tudo. Confia em Deus. E tem uma outra cantora que canta essa música também, que é uma coisa assim que traz Deus pra gente. Vai.

0: É isso. Se você está vivendo um tempo de desespero, de dor, de sofrimento, de angústias, vamos dizer um tempo de morte, não tem outro caminho. Ouça a voz de Deus. Ele quer que você purifique sua vida. Cumpra as determinações de Jesus. E viva uma vida linda. Se eu te ouvir, eu vivo. Se eu não te ouvir, eu morro. É o caminho, é a frente, é a vitória, é a vida nova, é o tempo novo que vem. Acredita e recebe a bênção. A gente vai para um rápido intervalo comercial, a gente volta ligeiro.
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0: Júnior.
1: Alisson Marques.
2: Alisson, quem é esse povo bonito que está aqui do meu lado, Alisson Marques?
3: João Inácio Júnior, estamos recebendo o forró Cavalo Branco no Bafulê ao vivo.
2: Rapaz, é tanta gente bonita que eu que sou bonito fiquei feio. Gente bonita demais. Olha o sanfoneiro como é bonito. Você é o?
4: Alisson.
2: Alisson, você tem um homônimo, é?
4: Isso.
2: É homônimo que se
4: meu
2: fala?
4: Xará.
2: A pessoa que tem o mesmo nome? Mas assim, no popular é xará. Não, homônimo é que tem o mesmo nome. Olha. Olha aí o que é homônimo. Olha aí. Homônimo, acho que é uma pessoa que tem o mesmo nome. Porque a gente chama popularmente de xará, né? Então você é xará. Você é o cantor da banda?
4: Sim, sim, sou o cantor.
2: E você é a cantora?
5: A cantora, Priscila.
2: Priscila, bom. Vocês são de onde?
5: Olha, nós somos pernambucanos, a banda hoje é sediada em Teresina, mas é natural daqui de Fortaleza.
2: Olha que coisa bacana, peraí, nós somos pernambucanos, mas a banda é de Recife.
5: A banda é de Fortaleza e está sediada em Teresina.
2: Não, e o que é que tem de Recife, que eu não entendi? O que é que?
5: Dois pernambucanos.
2: Ah, vocês são de Pernambuco.
4: Isso.
2: E a banda foi formada em Teresina.
5: Foi formada em Fortaleza.
2: Fortaleza.
5: E hoje é sediada em Teresina.
2: Ah, muito bem, muito bem. E o sanfoneiro é de onde, sanfoneiro? Campo Maior, Piauí, né? Que bom. É, Priscila Almeida, cantora, Alisson Feitosa, cantora, e Gleison Silva, sanfoneiro. E vocês estão há quanto tempo já no mercado da música? Vocês, como essa banda, há quanto tempo a banda tem?
5: Olha, a banda tem uma longa história, já de muitos anos, de pelo menos 17 anos de Cavalo Branco.
2: Já tem 17 anos?
5: Isso, só que a banda estava guardada e a gente voltou com ela com tudo agora em janeiro desse
2: então,
5: ano.
2: Então, a banda existiu por um tempo, deixou de existir e voltou a existir.
5: Isso,
2: né? Eu já tive quatro bandas, inclusive cantei durante mais de 20 anos. Eu vou contar uma coisa para vocês. O meu avô já morreu faz muito tempo. Meu avô... Meu nome é João Inácio, ele era Zé Inácio. Ele gostava de uma coisa que se chamava Cavalo Branco. Claro que, na época, vocês nem eram nascidos. Mas é o uísque Cavalo Branco. Que ainda tem esse uísque. Eu vou tomar esse uísque todo dia. E tomava uma cachaçinha também. Bom, gente, então vamos cantar? Vamos? Bora aqui pro
5: Bora.
2: Palco? Bora?
5: Ah, vamos
2: lá. Bora pro palco? Hein?
6: Pode ir.
2: Pode ir, Alisson. O que foi, Alisson? Diga o que estava pendurado nela.
5: Tava com um crachazinho pendurado.
2: Você estava com um crachá pendurado.
5: Era, esqueci de tirar.
2: Bom, então, a primeira música, vocês cantam em dupla ou é solo?
5: Tem música juntinho, tem música separado.
2: É juntinho ou separado?
5: Amar você? Sou eu sozinha.
2: Sozinha?
5: Sozinha.
2: Pronto, então eu vou deixar esse microfone com você, porque talvez você faça parte do coro, né?
4: Também.
2: Então vamos lá. Forró Almeida, Alisson Feitosa e Gleison Silva, um passo à frente, meu compadre. História de sanfoneira atrás, na minha banda eu botava sanfoneira na frente de todo mundo.
5: Concordo.
2: Na frente do cantor.
5: Sou de acordo.
2: Tô brincando, gente. Não, mas o sanfoneiro, claro que ele tem um destaque muito importante no forró, né? Bom, então a música vai ser?
4: Amar Você.
2: Amar Você. Forró Cavalo Branco.

0: Por que que eu preferi o seu microfone e não o dela? Porque em toda banda, os microfones têm uma corzinha aqui embaixo. Olha aqui, ó. Ah, os dois estão amarelos, é? Porque na banda é assim. Uma cozinha amarela, outra verde, outra azul, para saber qual é o canal da mesa, né? Eu peguei o seu. Bom, rapaz, eu tava falando... Quem é aquele gordinho lindinho ali? É o dono da banda?
1: É, Daniel.
0: O patrão, é?
2: Gatinho,
0: o gordinho,
2: é.
0: O gatinho. Rapaz, eu tava lá falando uma coisa pra vocês. Será que eu tava falando mal de vocês ou bem?
2: Não sei.
0: Será que eu tava dizendo que a cantora não canta legal, que o sanfoneiro é ruim, que o cantor não faz o coro bacana? Não, eu tava elogiando, né? É muito boa. Aliás, vocês são muito bonitos, né? Vocês têm uma imagem muito bacana e a voz, pelo menos eu pude avaliar a voz dela, vou avaliar a sua agora. Muito boa, a música muito boa, um arranjo muito bom. É o tipo forró das antigas, né? É o forró Cavalo Branco! Muito, muito bom. Parabéns, parabéns. Qual é a próxima música? Dá pra tocar uma agora ou faz um intervalo, Alisson? Pode? Qual é? Eu quero ouvir sua voz, compadre.
3: Aquele amor?
0: Aquele amor?
3: Aquele amor,
0: forró Cavalo Branco! Olha, nós estamos aqui pela TV Diário de Fortaleza. Estamos também pela Rádio Verdinha 92.5 FM, por outras emissoras que nos retransmitem pelo Brasil. Estamos por todos os aplicativos de rádio. Estamos nas parabólicas digitais. Estamos nos canais por assinatura e alguns streamers no Brasil. Forró Cavalo Branco! Uhul!
1: Vamos lá! Mais uma canção pra gente se apaixonar. Bafuê! Vem, Márcio.

0: Rapaz, é canto, o cabo é cantor, né? Cadê o gordinho? Cadê? Vem cá, gordinho, vem cá, gordinho, vem cá. O gordinho é danado, é o patrão, é?
1: É o patrão, Daniel.
0: Chamar o cabo de gordinho. Eu tô é ferrado.
2: É o nosso gatinho, o nosso gatinho.
0: Vem cá, meu gordinho. Tudo bem?
3: Meu amigo, satisfação, viu?
0: Quer dizer que você é o produtor musical, como é que é? Me conta, você é o dono.
3: É.
0: Mas você influencia, por exemplo, nós existiram duas bandas muito que eu tinha muito carinho por elas, a banda Tropicália e a banda do mesmo dono, que era
3: a Líbanos.
0: Líbanos.
3: É a Marinês, amiga nossa também.
0: Aí, no tempo, quem administrava era o... me esqueci o nome dele, que era muito meu amigo. Ele era verdureiro, ele começou a vida como verdureiro, aí botou umas lojinhas de verdura e botou a primeira banda, né? E depois botou a segunda. Era uma banda excelente, mas ele decidia tudo na banda. Ele decidia o ritmo da música, qual era a música, como é que o canto. E ele acertava,
3: não,
0: né?
3: A gente não é diferente, não. A gente...
0: Joaci era o dono da Líbanos e o dono da Tropicália. Duas
3: agora
0: bandas.
3: Ficou os filhos agora, o Márcio e a Marinês. São meus amigos, por
0: sinal. A Marinês é irmã dele.
3: Marinês é filha.
0: É irmã.
3: Do Márcio.
0: É irmã do. Irmã do a Marinês do é irmã do. Se eu não me engano, era irmã do Joaci. Irmã do Joaci. É porque o Joaci teve um azar na vida, porque tava uma época que estavam sequestrando dono de banda. Eu não vou dizer o nome de uma banda muito famosa que foi sequestrado, ficou um tempão na mão dos sequestradores e os caras estavam sequestrando. E foram sequestrar ele. Ele morava aqui na região metropolitana de Fortaleza, numa praia. Foi chegando em casa, um carrão importado no Audi, mas não era a prova de bala. Quando ele tinha chegando em casa, os caras foram sequestrá-lo. Aí ele foi dar uma ré. Já tinha entrado. Os caras entraram, quando ele deu ré, o cara pum, atirou, atravessou o vidro e ele morreu, o Joaci. Morreu dessa forma. Mas ele cuida. Quer dizer, eu estou citando esse fato aqui para vocês, até um fato jornalístico, porque a imprensa tomou de conta dessa história da época. Mas assim, ele era muito inteligente. E ele decidia tudo da banda. E vejo uma certa semelhança da sua banda com a banda Líbanos ou com a Tropicália, né? Tropicália. Aquele estilo de forró. Então você é o patrão.
3: O pessoal chama de patrão.
0: O patrão.
3: Meio sem jeito, porque a gente não deixa de estar dentro, né? A gente faz parte, literalmente veste a camisa. E muita coisa também passa por mim, questão de repertório. Eu opino, mostro para os cantores. Eles também têm livre-arbítrio para poder dar uma opinião, chegar com alguma música legal para trabalhar. E esse segmento, inclusive, nós temos duas músicas de trabalho que são essas nossas que vamos fazer agora, daqui a pouco também.
0: Eu gostei do cantor também, porque eu elogiei a cantora, o cantor é bonitão, o cara canta mesmo.
4: Gratidão.
0: O cara sabe cantar, viu? E a cantora também. Ele é o Alisson Feitosa, Alisson. E ela, Priscila Almeida, e o sanfoneiro é Gleison Silva. Agora, como é seu nome? Gordinho. Rapaz, eu peguei o cara pra cá. Esse nunca mais vem no meu programa. Chega lá pra me chamar de gordinho. Eu também já fui gordinho.
3: Pelo contrário, a gente vem sim. Eu quero agradecer pelo espaço.
0: Como é seu nome?
3: Daniel Carvalho. E, assim, a gente precisa demais dessa ajuda que vocês estão dando pra gente, suporte. Você é uma referência também. E a gente tá muito feliz. Eu particularmente, tô me sentindo realizado. Eu sei que aqui vai render bons frutos e a tendência da gente quer crescer, com certeza, com a sua ajuda, viu? Muito obrigado.
0: Com certeza. Fiquem aqui. Você vai cantar também.
3: Eu?
0: Você vai cantar. Eu vou só fazer um comercial aqui do outro lado. Quem é agora? Olha pra... É hoje, Alisson. Ei, meu bichinho. Bota o negócio aí pra marcar o tempo. 150 milhões de reais é hoje. 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Hein? Milhões. 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
0: 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Hoje o sorteio 9 da noite. 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A gente faz um intervalo, volta ligeiro, com a banda de novo, Alisson. Você tá gostando, Alisson? Ou não tá gostando, Alisson? Qual é a nota, Alisson? Tá sem microfone? Qual é a nota, Alisson?
5: Nota 10.
0: A gente volta já.

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0: Júnior. Alisson Marques.
1: Alisson Marques. Quem é Davi Roque? É um pernambucano que mora em Sobral e trabalha fazendo corridas por todo o Ceará. Ele é Uber?
2: Também.
1: E você pegou ele ontem ou ele que lhe pegou?
2: Ele parou na avenida.
1: Ah, você andando na avenida? Ele parou e disse, eu conheço você. Sou fã do Bafulê. Davi Roque, é isso? Pernambucano que mora em Sobral e trabalha fazendo corridas por todo o Ceará. Um abraço, Davi, obrigado pela audiência. Forró Cavalo Branco com a gente. Ô, Alisson, que horas são, Alisson? Que esse telefone aqui, esse microfone não é o telefone, não. É o relógio tá doido.
2: 3h56.
1: Hein? 3h56. Só dá uma música. Vamos encerrar. Então, Forró Cavalo Branco, quem vai cantar essa última música? Nós temos quatro.
3: Os dois. Isso.
1: Priscila Almeida e Alisson Feitosa e o sanfoneiro Gleison Silva. Uhul!
3: Rocha. Bora lá! Mais um sucesso da Cavalo Branco. Bafulê! Estamos aqui com o João Inácio. Verdinha FM! Todo mundo sabe aí das rádios. Tamo junto sempre. Priscila Almeida.
4: Alisson

0: O programa tá terminando, mas eu amei a banda Cavalo Branco. Anotem aí, será o próximo sucesso do Brasil. Qual é o Instagram de vocês?
1: Arroba Alisson Feitosa Oficial.
0: O seu Instagram, arroba
1: Alisson Feitosa Oficial.
0: E o seu?
2: E pra quem quiser seguir a Cavalo Branco, arroba Forró Cavalo Branco Oficial.
0: E você?
2: Priscila Cantora.
0: Gente, vamos encerrar. Alisson Marques, quem que vem? Alisson Marques. Rodrigo Miranda, Sávio Manfredini. A gente volta com mais um programa Bafolê amanhã, 1 da tarde. Tchau, Brasil! Uhul!

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1: 51 escolas do Ceará atingiram a nota máxima na avaliação nos anos iniciais, ou seja, no primeiro ciclo de aprendizagem do ensino fundamental. Além do Ceará, apenas o estado de Alagoas registrou escolas com nota máxima, com 26 escolas. O período compreende do primeiro ano ao quinto ano e é direcionado a crianças de 6 a 10 anos de idade. Os resultados do IDEB são calculados a partir dos dados do censo escolar e das médias de desempenho obtidas no Sistema de Avaliação da Educação Básica, o SAEB. Para atingir a nota máxima, as escolas devem registrar bons indicadores de fluxo escolar e de desempenho dos estudantes. 5 cidades cearenses tiveram o maior número de escolas com bons resultados nos anos iniciais. Sobral, na região norte do estado, teve o maior número de escolas com nota 10 nessa etapa da aprendizagem, com 9 instituições de ensino no ranking. Os municípios de Coreaú, Cruz e Pedra Branca também se destacaram com 7 escolas cada. Já a cidade de Pires Ferreira teve 4 escolas na lista. Ao todo, 20 municípios do Ceará aparecem no ranking. Com reportagem de Alexia Vieira e Ana Beatriz Caldas, Mayara Mourão para a Verdinha FM.
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1: Em Fortaleza, agora 4 horas e 3 minutos. Uma ótima tarde para você que acompanha aqui a nossa programação. Seja muito bem-vindo e muito bem-vinda a mais uma Hora da Verdinha. A partir de agora, a gente segue juntos por aqui com muita informação para você. Tem muita prestação de serviço e, é claro, a sua participação aí do outro lado. Você que está nos acompanhando, pode mandar sua mensagem aqui para a gente através aqui do nosso WhatsApp no 859-8887-1306. 859-8887-1306. Até às 5 horas, tá? A gente quer a sua participação por aqui, então vai nos ajudando aí, vai mandando o seu recado, peça o seu alô, mande o seu abraço, mande aí a sua dúvida, o seu questionamento, tem alguma informação que você quer compartilhar, quer chamar a atenção do poder público em relação a algum problema que está afetando aí a rotina do seu bairro, da sua rua, da sua comunidade. Tudo isso você faz aqui através do nosso WhatsApp no 859-8887-1306. Hoje, 6 de agosto de 2026, quinta-feira, e a partir de agora, a gente traz os destaques do Hora da Verdinha de hoje. Olha, o Dia dos Pais neste domingo e a correria para a compra dos presentes no período que antecede a data chega aí na reta final, e é nesse cenário de corrida contra o tempo que muitas vezes o consumidor precisa ficar atento a alguns pontos importantes para evitar riscos de fazer uma compra errada e até mesmo ser vítima de golpe. Procon Fortaleza está de olho nessa situação e vai trazer orientações para você logo mais aqui na programação da Verdinha. E a comunidade das Quadras, no bairro Aldeota, será palco de uma iniciativa que busca transformar espaços coletivos por meio da arquitetura e também da arte. A intervenção será promovida pela Unifor por meio da Vice-Reitoria de Extensão e Comunidade Universitária. O mutirão com alunos e professores vai acontecer nesta sexta e também neste sábado, e os detalhes você confere daqui a pouquinho na nossa programação. E a gente também vai conhecer o trabalho de um instituto que tem feito aí a diferença na vida de crianças e adolescentes e também das suas famílias lá em Pacatuba, na região metropolitana de Fortaleza. É o Instituto de Desenvolvimento e Integração da Criança e do Adolescente, DICA, que realiza diariamente atividades de incentivo à leitura voltadas a esse público. A gente vai conhecer esse trabalho também ao longo aqui do Hora da Verdinha. Tudo isso e muito mais a partir de agora. A Hora da Verdinha desta quinta-feira já está no ar.
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1: Minha gente, os desfiles de carnaval serão mantidos na Avenida Domingos Olímpio, de acordo com a Prefeitura de Fortaleza. Ana Beatriz Caldas é quem traz aí pra gente os detalhes.
2: Após a Prefeitura de Fortaleza cogitar levar os desfiles que ocorrem na Avenida Domingos Olímpio durante o Carnaval para o estacionamento da Arena Castelão, o prefeito Evandro Leitão afirmou nesta quinta-feira que a possibilidade da mudança foi descartada. Segundo o prefeito, em 2027, os desfiles serão mantidos no ponto tradicional de cultura popular do período de folia. Ele explicou ao Diário do Nordeste que a decisão foi tomada de forma coletiva após o Fórum do Carnaval de Fortaleza, formado por representantes de agremiações carnavalescas da cidade, decidir pela permanência no local atual. Fontes de grupos que integram o fórum explicaram à reportagem que a gestão municipal sugeriu a transferência dos desfiles para o Castelão para oferecer melhor logística e infraestrutura. A maioria dos brincantes, no entanto, foi contra a mudança, alegando que a Domingos Olímpio é um local de tradição para quem faz e brinca o carnaval. Uma das principais vias da capital, a avenida recebe os desfiles de agremiações carnavalescas há 30 anos, nos 4 dias de carnaval. No local se apresentam maracatus, afoxés, blocos, cordões e escolas de samba. Da redação, Ana Beatriz Caldas para a Verdinha FM 92.5 e a TV Diário.
1: 4 horas e 8 minutos, a gente segue aqui com mais informação para você. Minha gente, 8 estabelecimentos de saúde foram interditados pela Agência de Fiscalização de Fortaleza, a AGFIS, por descumprimento de normas sanitárias. Renato Bezerra é quem traz aí os detalhes para a gente.
3: 8 estabelecimentos de saúde localizados nos bairros Centro e Aldeota foram interditados pela Agência de Fiscalização de Fortaleza, AGFIS, por descumprimento de normas sanitárias. A ação ocorreu no âmbito da Operação Check-up, cuja primeira fase foi encerrada na última sexta-feira, dia 31 de julho. Ao todo, foram realizadas 262 fiscalizações entre os meses de maio e julho e, além das interdições, o órgão emitiu 115 autos de infração, 137 notificações, além de realizar 11 apreensões entre medicamentos e equipamentos. Os alvos foram clínicas médicas e odontológicas, farmácias, laboratórios de análises clínicas, óticas, instituições de longa permanência para idosos, serviços de estética e estúdios de piercing e tatuagem. Entre as principais irregularidades encontradas pela agência estão o funcionamento sem licenciamento, falhas nas condições higiênico-sanitárias, armazenamento e comercialização inadequados de dispositivos médicos, descarte irregular de resíduos de serviços de saúde e utilização de equipamentos em desacordo com as normas sanitárias. Segundo a AGFIS, os agentes retornarão aos estabelecimentos nos próximos dias para verificar se as irregularidades foram corrigidas dentro dos prazos estabelecidos. Caso sejam constatadas pendências ou reincidências, o órgão informou que poderão ser adotadas novas medidas administrativas previstas na legislação. Renato Bezerra para a Rádio Verdinha FM 92.5 e TV Diário.
1: 4:09. O Ceará é o estado com mais escolas, nota 10 do IDEB 2025. O Índice de Desenvolvimento da Educação Básica, divulgado nesta quarta-feira pelo Ministério da Educação. A Mayara Mourão é quem traz aí os detalhes para a gente.
4: 51 escolas do Ceará atingiram a nota máxima na avaliação nos anos iniciais, ou seja, no primeiro ciclo de aprendizagem do ensino fundamental. Além do Ceará, apenas o estado de Alagoas registrou escolas com nota máxima, com 26 escolas. O período compreende do primeiro ano ao quinto ano e é direcionado a crianças de 6 a 10 anos de idade. Os resultados do IDEB são calculados a partir dos dados do censo escolar e das médias de desempenho obtidas no Sistema de Avaliação da Educação Básica, o SAEB. Para atingir a nota máxima, as escolas devem registrar bons indicadores de fluxo escolar e de desempenho dos estudantes. 5 cidades cearenses tiveram o maior número de escolas com bons resultados nos anos iniciais. Sobral, na região norte do estado, teve o maior número de escolas com nota 10 nessa etapa da aprendizagem, com 9 instituições de ensino no ranking. Os municípios de Coreaú, Cruz e Pedra Branca também se destacaram com 7 escolas cada. Já a cidade de Pires Ferreira teve 4 escolas na lista. Ao todo, 20 municípios do Ceará aparecem no ranking. Com reportagem de Alexia Vieira e Ana Beatriz Caldas, Mayara Mourão para a Verdinha FM.
1: Seguindo com mais informação para você, o plano de reforma para o Hospital Geral Dr. César Caos já foi entregue à Superintendência de Obras Públicas. A unidade foi fechada após um incêndio em novembro de 2025. Alexia Vieira, quem traz aí as informações.
5: De acordo com a titular da Secretaria da Saúde, um novo projeto prevê a ampliação das vagas de UTI e dos leitos cirúrgicos do hospital. O plano passará por orçamento para a posterior abertura da licitação das obras. Em nota, a Superintendência de Obras Públicas informou que as intervenções estão em fase de estudos preliminares em parceria com a SESA. Ainda não há previsão para o início do processo licitatório. No local, as portas continuam fechadas e sem sinal de intervenções. O prédio centenário já apresentava estrutura antiga e o governador Elmano de Freitas sinalizou em declarações anteriores que a estrutura precisaria ser demolida para a construção de um novo edifício. Após o incêndio em novembro de 2025, os atendimentos da maternidade e neonatologia foram transferidos para outras unidades da rede pública, como o Hospital Universitário do Ceará e o Hospital da Mulher. Alexia Vieira para a Verdinha FM 92.5 e TV Diário.
1: E as escolas municipais de Fortaleza vão servir feijoada e escondidinho na merenda escolar. O anúncio foi feito nesta quinta-feira pelo prefeito Evandro Leitão durante um evento na Escola Municipal de Tempo Integral Professor Francimar Mangueira, no bairro Granja Portugal. O Diego Barbosa é quem traz aí os detalhes para a gente.
6: Depois do incremento do pratinho, outras novidades gastronômicas vão integrar o cardápio das escolas da rede municipal de Fortaleza. Escondidinho de carne moída com arroz branco, feijoada e fricassê de frango serão os pratos adicionados ao menu. As opções serão servidas às quartas-feiras deste mês de agosto, em alusão ao Dia do Estudante, celebrado no dia 11. A partir de setembro, uma das opções de prato seguirá no cardápio permanentemente, mediante escolha feita pelos próprios alunos. Em agosto do ano passado, foi anunciado que uma das delícias mais tradicionais do Ceará entraria em vigor nas escolas municipais de Fortaleza, o pratinho. A inserção ocorreu dentro de um plano de melhorias nutricionais, responsável por levar à merenda escolar o pratinho com arroz branco, creme de galinha, legumes cozidos e farofa, sempre às sextas-feiras. À época, uma das novidades era também a inclusão de professores e servidores, mesmo os terceirizados, na merenda sem perda do direito ao vale alimentação. O mesmo vale para agora, a partir da adição dos novos pratos. Diego Barbosa para Verdinha FM 92.5 e TV Diário.
1: Agora, 4 horas e 14 minutos, a gente continua com mais informação para você.
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1: Há 2 meses das eleições presidenciais, o Brasil enfrenta um momento sem precedentes nas relações internacionais, com conflitos diplomáticos abertos com 2 de seus mais tradicionais parceiros, a Argentina e os Estados Unidos. No mesmo dia em que o governo brasileiro decidiu rebaixar o nível das relações diplomáticas com Buenos Aires, os Estados Unidos revogaram o visto da embaixadora do Brasil em Washington, em outro sinal do desgaste nas relações entre os dois países. A nossa correspondente em Brasília, Flávia Rabelo, traz agora todos os detalhes para a gente a respeito aí desses impasses. Flávia, boa tarde, seja bem-vinda.
7: Oi, Sávio. Boa tarde a você. Obrigado e a todos que nos acompanham. Pois é, olha, 2 parceiros econômicos do país que não disfarçam nem um pouquinho o desejo de influenciar os rumos da campanha eleitoral. Nesta semana, os americanos revogaram o visto da embaixadora do Brasil em Washington, Maria Luísa Viotti. O ato foi em resposta à demora do Brasil em autorizar o embaixador Daniel Pérez, nome indicado pela Casa Branca, para chefiar a embaixada dos Estados Unidos, né? Contrariando aí a praxe diplomática. Ontem, Sávio, eu conversei com 2 embaixadores brasileiros que disseram que nunca houve revogação de visto de embaixador na história do Brasil na relação com os Estados Unidos em 202 anos de relações diplomáticas, mesmo com 3 atritos pesados durante o século XIX na Guerra da Cisplatina, em que forças brasileiras retiveram navios norte-americanos acusando-os de atuar como corsários a favor das Províncias Unidas do Rio da Prata, onde? Na Argentina. O mal-estar nesse episódio foi a interrupção temporária de diálogos entre os 2 governos na época. Bom, aqui no Brasil, o governo optou por dispensar o embaixador da Argentina, Júlio Bittelli, em Buenos Aires, né? A partir de agora, as relações foram rebaixadas ao nível de encarregados de negócios. A medida ocorreu após sucessivos insultos do presidente argentino Javier Milei contra autoridades brasileiras, mantendo a representação em Brasília e em Buenos Aires sobre a chefia de diplomatas de menor escalão. Nos 2 casos, o Palácio do Planalto vê sinais claros de tentativa de interferência no pleito de outubro. Com tudo isso, o governo Milei também deixou claro aí que não haverá pedido de desculpas por parte do embaixador argentino em Brasília, e muito menos do presidente, que demonstra claramente nenhuma disposição de restaurar uma relação correta com o governo brasileiro. Nos bastidores da política, ninguém do governo espera normalidade, tanto no trato com os Estados Unidos quanto com a Argentina, pelo menos durante os próximos 2 meses. Sávio?
1: Tá certo, Flávia. Obrigado pelas suas informações. A gente fica acompanhando, né, todo esse desgaste diplomático que passa, de fato, as relações entre Brasil e Argentina, né? Logo aí 2 países que têm toda uma relação histórica dentro da América Latina. E também os Estados Unidos, né, que são aí 2 grandes parceiros do Brasil do ponto de vista econômico. A gente vai ficar acompanhando tudo isso e ver o desenrolar, né, de melhoria ou não dessas relações ao longo aí dos próximos meses. Obrigado mais uma vez, Flávia. Um abraço e até a próxima semana.
7: Obrigada também, Sávio. Muita calma nessa hora. Um abraço a você e a todos que nos acompanham.
1: É isso. Agora, 4h18, a gente traz as informações do tempo.
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1: Tarde de tempo estável na capital cearense. A gente tem agora a temperatura na casa aí dos 29 graus. Estou procurando aqui uma nuvem, né? Olhando ali para o litoral de Fortaleza e não estou achando. Ou seja, aquela tarde aí de sol forte, tempo firme, um sol para cada um, viu, Fabiano? Você pode escolher aí o seu, meu amigo, porque não tá fácil. Calor grande em Fortaleza. Em relação aí à previsão do tempo, devemos ter aí nesse finalzinho de tarde e também à noite céu sem nuvens e sem indicativo de chuva. Isso para Fortaleza e também região metropolitana. A temperatura mínima à noite deve ficar aí na casa dos 26 graus. E aí você também já espera aí aquelas boas rajadas de vento, né? Nessa época do ano tão comum. E é importante você estar atento também a isso. Vamos seguindo. Agora às 4h19, trazer aqui as primeiras participações. A turma que está já aqui conosco, deixando recados por aqui. Um abraço para o Gibu do Iguape, já deixou sua mensagem. O Hélio Júnior em Acopiara também está aqui conosco. Aquele abraço para você. O Biano de Sobral também passou por aqui. Um grande abraço, obrigado pela participação. Temos aqui o nosso ouvinte,

nos acompanhando, aquele abraço para você, Clodoaldo do Edson Queiroz, o Nazareno Pedrosa tá em Nova Russas, também ligado aqui conosco, Clodoaldo tá no Edson Queiroz também, pedindo um alô para a mãe dele, a dona Rita, os filhos Gabriele e Rafael, e também a netinha Ana Clara, um abraço especial aí para toda essa família. Chacon Júnior também já tá aqui conosco, Elias Auri e o Maguinho no Conjunto Esperança também já estão participando e deixando um recado por aqui. E você que ainda não mandou a sua mensagem, não interagiu conosco, pode mandar o seu recado através aqui do nosso WhatsApp no 859-8887-1306. 4:21. Daqui a pouquinho a gente vai falar, minha gente, a respeito de um alerta aí do Procon Fortaleza em relação à compra de presentes para o Dia dos Pais. Muita gente aí na correria, né? Deixa para a última hora para comprar esse presente. E aí é nesse momento que os criminosos se aproveitam aí, muitas vezes da distração do consumidor para aplicar um golpe, ou na correria, pela pressa, você compra um presente, depois se arrepende, fica na dúvida se pode trocar ou não. Todas essas informações a gente vai trazer daqui a pouquinho para você. Então fica conosco, o intervalo é bem rapidinho aqui na Verdinha.

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0: Manfredini.
1: Em Fortaleza, agora 4 horas e 25 minutos. Estamos de volta aqui com o Hora da Verdinha. Aqui nos 92.5, também na tela da TV Diário, pela internet. Você vai participando aqui da nossa programação, deixando o seu recado pra gente através aqui do nosso WhatsApp no 859-8887-1306. Deixa eu trazer aqui uma informação para você que está nos acompanhando, está em destaque agora em diariodonordeste.com.br, porque, minha gente, na noite desta quinta-feira, a Caixa Econômica Federal vai realizar um sorteio da Mega Sena, que tem um prêmio estimado, um valor muito simbólico, sabe? De 150 milhões de reais. Sabe? Um valor aí que talvez não faça muita diferença, né, na vida das pessoas. Brincadeira, minha gente. 150 milhões de reais, né? Muito dinheiro. Só para você ter uma ideia, caso esse valor fosse revertido aí em diferentes tipos de investimento, no período de um ano, como poupança, as letras de crédito, né, LCI, LCA, Tesouro Direto, o rendimento por mês ultrapassaria o valor de 1 milhão, podendo chegar aí a 1 milhão e meio. Ou seja, se você pegasse aí todo esse dinheiro, 150 milhões, né, colocasse aí para investir, para render, você ia ter mensalmente uma renda aí de 1 milhão de reais a 1 milhão e meio. Será que é pouco dinheiro? Será que é pouco dinheiro? Pois é. Ó, só para você ter uma ideia. Se fosse na poupança, esse valor dos 150 milhões, depois de um ano, o valor acumulado de rendimento seria de 12 milhões 580 mil reais, segundo a calculadora de investimentos do Valor Econômico. Por isso, por mês, né, dá em média aí 1 milhão e 48 mil reais. Vale ressaltar que a poupança não tem cobrança do imposto de renda, né? Então, esse valor aí não teria nenhum tipo de cobrança posterior. Outro tipo de investimento, Tesouro Selic, rentabilidade bruta de 14,15% e líquida de 11,45%. Além de cobrança do imposto de renda, o investimento do prêmio no Tesouro Selic renderia aí pouco mais de 17 milhões no ano, tá? 17 milhões no ano. Por mês, ficaria aí na casa de 1 milhão e 400 mil. Isso também é estimativa aí da calculadora de investimentos. Vamos para outro tipo de investimento, CDB, que é mais vantajoso em relação ao Tesouro Selic. O CDB tem rentabilidade líquida aí de 11,67%, mas também conta aí com pagamento do imposto de renda. Então, o valor líquido em 12 meses seria aí, segundo a calculadora de investimento, 17 milhões e meio, que resulta em média aí um rendimento de 1 milhão, quase 1 milhão e meio de reais, né? 1 milhão 459 mil. Vamos às letras de crédito. O maior ganho, conforme a calculadora, vem da LCI, que é a letra de crédito imobiliário, e a letra de crédito do agronegócio, que é a LCA. Sem cobrança de imposto de renda e com rentabilidade líquida de 12%, investir o prêmio nesse tipo de rendimento, teríamos aí o resultado de 1 milhão e meio mensais. Somando esse valor, você teria então, num período aí de um ano, o ganho líquido total de 18 milhões de reais. É muito dinheiro, gente, é muito dinheiro. Vamos ver, né? Acompanhar. Será que teremos aí um único sortudo que vai faturar aí sozinho esses 150 milhões de reais nesse sorteio? É claro que quem ganha esse valor não vai receber na sua conta aí os 150 milhões, tá, minha gente? Tem uns descontos aí que acabam sendo colocados aqui nesse valor. Mas ainda assim, é um valor, né, enorme. Imagina só. Você ter de 1 milhão a 1 milhão e meio por mês aí na sua conta, pingando. Bom demais, hein? Quem é que não queria aí esse prêmio? Você queria, Fabiano? Fabiano disse que daria para colocar de gasolina no mês. Vamos seguindo, minha gente, com mais informação para você. Agora, 4 horas e 30 minutos. A gente traz agora orientações para você, consumidor.
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1: O Dia dos Pais já é no próximo domingo e a correria para a compra dos presentes no período que antecede a data chega aí na reta final. E é justamente nessa corrida contra o tempo que o consumidor deve ficar atento a alguns pontos importantes para evitar os riscos de fazer uma compra errada e até mesmo ser vítima aí de golpe. Para trazer orientações para você, consumidor que está aí nos acompanhando, vou conversar agora com o assessor jurídico do Procon Fortaleza, Dr. Ayrton Melo. Doutor Ayrton, boa tarde, seja bem-vindo, tudo bem?
0: Boa tarde, Sérgio, boa tarde a todos os ouvintes da Verdinha, da Hora da Verdinha, e também aos telespectadores da TV Diário.
1: Doutor Ayrton, tudo bem? Tudo certo. Entre as dúvidas mais recorrentes aí nesse período, está a questão da troca de presentes. Então, é uma dúvida sempre muito comum aí dos consumidores. Então, vale sempre esse esclarecimento, né? Quais são os critérios aí para a troca de presentes, doutor Ayrton?
0: Na troca, nas compras presenciais, é importante que o consumidor, ao presentear alguém, busque saber se o estabelecimento assume o compromisso de trocar o produto independente de qualquer circunstância, ou seja, troca o produto se a pessoa não gostou da cor, do modelo, ou o tamanho não deu, no caso de eventual calçado, certo? Ou um objeto em que a pessoa queira trocar por um outro objeto. Então, automaticamente, o fornecedor daquele produto vai assumir um compromisso com o consumidor de que promove essa troca, estabelecendo um período, um lapso temporal específico, para que essa troca possa proceder e de posse dessa informação, que deve vir por escrito, até mesmo na própria embalagem, o consumidor tem assegurado essa possibilidade. Então, ao presentear, a pessoa que receber esse presente, no pai que receber presente dessa natureza, quiser promover a troca, independente de cor, modelo ou outra questão, poderá fazê-lo sem menor problema. Por quê? Porque o estabelecimento está se vinculando à oferta, àquele compromisso que foi por ele assumido.
1: Doutor Ayrton, produtos em liquidação ou em promoção têm as mesmas garantias aí do Código de Defesa do Consumidor do que produtos que não estejam aí nessa condição?
0: Não obstante alguns estabelecimentos colocarem placas e mensagens informando que o produto é promocional, que não há troca, que não aceita devolução ou que aquele produto não pode ser de forma alguma transacionado, certo? Os direitos e garantias previstos no Código do Consumidor prevalecem e se estendem a produtos em promoção.
1: Doutor Ayrton, outro ponto também. Quem realiza a compra de um produto, mas desiste aí dessa compra, ou se arrepende, por exemplo, qual é o processo aí? O que o direito do consumidor diz sobre isso em relação à troca, devolução?
0: O direito de arrependimento, ele está muito claro para o consumidor nas transações feitas por catálogo, por telefone, de forma postal, ou então pela internet. Então, esse direito está assegurado da data do recebimento do produto em até 7 dias. O consumidor pode desistir dessa compra, pode, de alguma forma, pedir a substituição desse produto, mas o direito de desistência em 7 dias está previsto no Código de Defesa do Consumidor e não necessita de nenhum tipo de justificativa. Já nas compras presenciais, isso só é possível se o fornecedor assumir esse compromisso através de um recibo, de uma informação na nota fiscal, ou no recibo, ou até mesmo na própria embalagem, dizendo que o consumidor pode trocar o produto caso queira desistir no prazo que foi especificado nesse documento, ou na nota fiscal, ou no recibo, ou no outro documento que ele deixa à disposição do consumidor. Mas sem essa informação, nas compras presenciais não há obrigatoriedade, certo, de troca do produto nem de desistência, a não ser em caso de defeito.
1: Doutor Ayrton, outro ponto também importante é que esse momento, né, de correria, de compras de última hora, que as pessoas muitas vezes deixam aí, especialmente nessas datas mais comerciais, faz com que muitas vezes os consumidores acabam sendo atraídos aí por preços, né, pouco fora do comum, meio abaixo do que o mercado costuma oferecer, e aí acabam sendo vítimas aí de golpes. De que maneira o PROCON orienta esses consumidores a evitar, né, esse tipo de compra e, especialmente, que tipo de cuidado eles devem ter em relação a isso?
0: É importante que o consumidor fique atento a essas ofertas bastante atraentes, com preços totalmente distantes do preço praticado em mercado, como uma forma de induzir o consumidor a adquirir esses produtos, muitas vezes fazendo transferências financeiras antecipadas, que por conta minha alerta, que compras feitas normalmente de forma virtual, o consumidor deve usar o mecanismo que as instituições financeiras disponibilizam, que é um cartão virtual, ou utilizar o cartão de crédito com muita cautela, evitando deixar assim muito transparente a questão da utilização de um código de segurança, ok? Para que ele possa se prevenir de eventuais golpes. Em relação a essa questão específica, deve o consumidor ter muita cautela, buscando conhecer a idoneidade daquele fornecedor, se certificando através de eventuais reclamações, porventura já existentes em relação a esse consumidor, verificando se esse fornecedor, verificando se ele tem um endereço físico, procurando se certificar da melhor forma possível de informações desse fornecedor e também se certificar se aquela peça publicitária é realmente fidedigna e não se trata de alguma maquiagem para poder extrair desse consumidor algum tipo de vantagem. Então, toda cautela ela é relevante nesse momento, principalmente nesses momentos de grande fluxo para aquisição de produtos.
1: Conversamos aqui, minha gente, com o Dr. Ayrton Mello, com orientações importantes para você, consumidor que nos acompanha. Dr. Ayrton Mello, que é assessor jurídico do PROCON Fortaleza. Dr. Ayrton, muito obrigado mais uma vez e até uma próxima oportunidade.
0: PROCON agradece, ficamos sempre à disposição.
1: Agora, 4h37, seguindo com mais informação para você.
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1: A comunidade São Vicente de Paula, conhecida como Comunidade das Quadras, no bairro Aldeota, será palco de uma iniciativa que busca transformar espaços coletivos por meio da arquitetura e da arte. Promovido pela Unifor por meio da Vice-Reitoria de Extensão e da Comunidade Universitária, o mutirão com alunos e professores será realizado nesta sexta e também neste sábado. Sobre o assunto, a gente está recebendo aqui no estúdio a Laura Rios, que é professora e curadora do curso de pós-graduação em Arquitetura e Projetos Sustentáveis da Universidade de Fortaleza e também co-idealizadora do Estar Urbano, que é o Ateliê de Arquitetura e Urbanismo. Laura, seja bem-vinda. Boa tarde, tudo bem?
3: Boa tarde, muito obrigada, muito feliz de estar aqui.
1: Laura, conta pra gente, né, como é que nasceu essa iniciativa, esse projeto e qual a proposta, né, de intervenção que vai ser realizada aí na comunidade?
3: Perfeito. Então, essa proposta ela faz parte do curso de pós-graduação em Arquitetura e Projetos Sustentáveis da Unifor. Eu sou professora do curso e sou curadora também do curso, onde a gente trata de sustentabilidade, né, essência da sustentabilidade. E essa ação ela faz parte da conclusão do curso.
1: Ah.
3: Aqui a gente está formando, né, não só apenas arquitetos especialistas em sustentabilidade, mas arquitetos também que trazem muito forte nessa formação a consciência sobre o que é sustentabilidade e a ligação dela com a desigualdade social. Então, a gente levanta a bandeira que não existe sustentabilidade sem combater desigualdades, né? E como arquitetos e urbanistas, como a gente também faz parte, tem responsabilidade sobre a formação da cidade, a nossa entrega é uma ação onde a gente traz ou a revitalização de algumas áreas, ou a restauração, do qual a gente usa algumas técnicas como urbanismo tático.
1: Então, não é a primeira vez que vocês realizam esse tipo de trabalho aqui em Fortaleza, não é isso?
3: Isso, exatamente. Esse é a nossa terceira turma de formação com essa ação de impacto. Inclusive, na comunidade de São Vicente, as quadras, já é a segunda vez que a gente está voltando, porque a demanda é muito maior. Né? Então, a gente volta quantas vezes for necessário para atender essa demanda, que é muito importante. E dessa vez a gente está voltando com o foco de uma revitalização de um beco. Lá nas quadras, as ruas elas são bem estreitas, praticamente não passa carro, né? As casas são bem adensadas. Então, os becos eles passam a ser parte de uma área de convívio dos moradores, mas que são muito pouco equipados, né? Uhum. Então, a gente está trazendo essa restauração do beco, do qual a gente está fazendo instalação de brinquedos, a reforma de uma cozinha comunitária, que vai, inclusive, fornecer alimentos e lanches no final do dia, vai ter atividades de feiras nesse beco, vai receber pintura artística nesse beco. Então, é um conjunto de ações que vão ser feitas em forma de mutirão, projeto que a gente já começou há um ano e que agora a gente chama toda a sociedade, todos os parceiros para fazer parte do mutirão. Por que é tão importante, né? E é um grande diferencial que a gente abraçou, inclusive, nesse curso, em que a gente não entrega só projeto, né? Várias faculdades, inclusive, fazem essa parceria de entrega de projetos, mas a gente prefere... A gente escolheu um caminho mais desafiador, mas também de muito maior impacto, que é a entrega da obra. Porque na hora que a gente participa da ação junto com eles, e dentro da metodologia, que é uma metodologia participativa, tudo que a gente está fazendo lá foi conversado com eles, foi apontado por eles, né, dentro da metodologia do sentir, projetar, conectar, realizar e conectar, que é do Estado Urbano. E nessa metodologia, a conversa e o diálogo com a comunidade é muito importante. Então, a gente conduz eles até a realização do espaço do qual eles também participam do mutirão.
1: Que bacana.
3: Porque isso faz, inclusive, a gente criar elos como espaço, sim, né? Então, eles participarem da elaboração do projeto e da construção e da entrega, você consegue dar um outro valor para o que está sendo entregue. Assim também a gente, como arquitetos, né, e os alunos que também são arquitetos, participaram desse momento em ver a obra conclusa de como isso é recebido pela comunidade... é muito importante para a nossa formação.
1: Até porque eu imagino, né, Laura, que vocês têm um olhar profissional, né, um olhar de fora da comunidade, mas ninguém melhor para falar sobre os impactos que vocês estão propondo do que os moradores, né? Eu acho que por isso que é tão importante essa participação democrática, né, desses moradores a ajudarem a formatar esse espaço, né? Isso.
3: Você fala a palavra mágica, democrática. Porque quando a gente... que é isso, né? Quando a gente vai para a raiz da entender do que é sustentabilidade e a gente entende que a sustentabilidade ela é um conceito que é de como as coisas se sustentam pelo tempo. Uhum. Então, quando a gente entrega um projeto, a gente tem que saber se ele vai ser sustentado pelo tempo. E a gente não vai estar mais lá. O arquiteto não vai estar mais lá depois, sim, da obra entregue. Quem vai sustentar aquele espaço são as pessoas que usam, né? Então, não faz sentido a gente falar de sustentabilidade e não falar nessa democracia. Entender que existe o antes, o durante e o depois nesse processo e que ele é cíclico, né? Então, diante desse cíclico, como é que a gente aprende a projetar de uma maneira que tenha longevidade, que tenha uma inteligência sobre os recursos que estão sendo apontados... e, principalmente, que os impactos realmente sejam positivos. E isso a gente aprende muito junto com as pessoas. Uhum. Né? Claro que a gente tem toda uma formação com excelentes técnicos e arquitetos e profissionais de outras áreas que focam muito, né, sobre esse conceito da sustentabilidade. E hoje eu desconheço, inclusive, aqui no Ceará, algum curso ou pós que trate realmente isso de maneira tão profunda como a gente tem tratado. Porque exatamente é um debate que precisa ser falado. A gente fala de sustentabilidade há muitos anos em, sim, todos os, sim, setores. Né? Estamos aí chegando na Agenda 30, do qual a gente precisa cumprir metas da ODS. Sim. Né? E estamos longe, inclusive, dessas,
1: por sinal,
3: metas. Né?
1: Né? Infelizmente.
3: Mas por que é o infelizmente? Porque a gente ainda não compreendeu exatamente qual o processo que a gente precisa fazer para chegar nessas metas. Então, acho que o nosso convite é esse, né? E o convite não é só para a gente como alunos e professores, mas é tão aqui na rádio, agradecendo demais o convite, porque a gente convida a cidade inteira. A gente está fazendo campanha, inclusive, para arrecadação de recursos. Toda ação que está lá, a gente conta com parceiros e pessoas envolvidas até na própria comunidade fora, que estão fazendo doações direto para a associação. Toda essa doação a gente está revertendo em melhorias no espaço, que vai continuar também depois do mutirão. Então, aproveitando aqui o canal.
1: Sim, por favor, fique à vontade.
3: Vocês podem acessar no nosso Instagram do Está Urbano, lá tem o post falando da nossa arrecadação e contando detalhes do projeto. Mas melhor do que isso é vocês chegarem lá pessoalmente, sexta-feira e sábado o dia inteiro, e conhecerem como é que se trabalha pertinho, né? De pertinho, né? Dentro da metodologia, como é que se faz um mutirão, quem está envolvido. E esse clima gostoso que é você fazer junto com as pessoas, é sem igual.
1: Bacana. Lara, estar urbano, né? Isso, arroba estar urbano, não é isso?
3: Arroba estar urbano. Estar de estar sentir, não é de estrela.
1: É isso. Conversamos aqui com a Laura Rios, professora e curadora do curso de pós-graduação em arquitetura e projetos sustentáveis da Universidade de Fortaleza e também co-idealizadora do Estar Urbano, tá, minha gente? Que é o Ateliê de Arquitetura e Urbanismo. Laura, obrigado pela participação. Até uma próxima oportunidade. Parabéns aí pela iniciativa.
3: Muito obrigada, eu que agradeço.
1: Agora, 4h45, pausa rápida aqui na nossa programação. Daqui a pouquinho a gente volta com mais informação para você.

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1: Em Fortaleza, agora 4 horas e 48 minutos. Estamos de volta aqui com o Hora da Verdinha. Vamos para o nosso último bloco, seguindo com mais informação para você. Minha gente, vamos conhecer a partir de agora o trabalho que tem feito a diferença na vida de crianças, adolescentes e as suas famílias. Isso lá em Pacatuba, na região metropolitana de Fortaleza, o Instituto de Desenvolvimento de Integração da Criança e do Adolescente, o DICA, tem realizado aí diariamente atividades de incentivo à leitura voltadas aí a esse público. E a Clarice Nascimento, repórter aqui do Diário do Nordeste, está aqui conosco, porque ela foi conhecer de pertinho esse trabalho, vai trazer agora detalhes para a gente, inclusive com convidados, né, Clarice? Boa tarde, seja bem-vinda.
2: Boa tarde, Sávio. Boa tarde para você que nos acompanha na Verdinha e também na TV Diário, exatamente. Tem mais ou menos umas 2 semanas que eu fui conhecer o Instituto Dica, lá em Pacatuba. Foi um convite de um grande amigo meu, meu melhor amigo de infância, o Hernandes, que está aqui hoje. Ele trouxe esse convite de dizer assim, vamos apresentar para essas crianças e adolescentes o que, que é o trabalho do jornalista.
1: Legal.
2: Uma coisa bem legal que a gente costuma falar, né, bastante. Então a gente foi até lá, conversou com essas crianças, mostrou pra ele a nossa profissão e eu acho que tem um ponto que é o mais legal. Levei um microfone da Verdinha, olha, e essas crianças conhecem a Verdinha, acompanham,
1: que
2: gostam
1: bacana.
2: Aí. Óbvio que todo mundo falou muito do Tom Barros, né, aquela grande pessoa
1: grande
2: que a gente
1: referência,
2: conhece,
1: né?
2: Exatamente. E aí hoje a gente está aqui com os nossos 2 convidados, a professora Aurileda Batista, que é fundadora, né, do Instituto Dica, que é mãe do meu amigo Hernandes, que também está aqui. Estou muito feliz de receber vocês dois aqui com a gente.
1: Sejam bem-vindos, boa tarde.
3: Boa tarde, obrigada.
1: Hernandes, seja bem-vindo também.
4: Obrigado.
1: Aurileda, vamos contar um pouquinho então dessa história, como é que surgiu a ideia desse instituto, o que te motivou especialmente a criar esse espaço voltado para crianças e adolescentes e também, naturalmente, impactar as famílias delas, né?
3: Boa tarde. Em primeiro lugar, eu queria agradecer a oportunidade. Não é todo dia que a gente tem oportunidade de divulgar um trabalho que já vem acontecendo há praticamente 20 anos.
1: 20 anos, é isso?
3: 20 anos. É uma história um tanto complexa. Cheguei nessa comunidade, trabalhando, correndo, estudando. Praticamente não convivia com as pessoas. Mas eu fui acometida por uma doença, um câncer. E fui obrigada a me afastar do trabalho por um período grande. Minhas crianças eram pequenas e eu precisei de alguém para me ajudar na condução da casa, no cuidado com as crianças. E quando a pessoa chegou, ela começou a me repassar a realidade em que viviam as pessoas daquela comunidade. Especialmente as crianças e as suas mães, as mulheres que na sua maioria não tinham renda, as crianças que só tinham acesso ao livro didático no período escolar, que no período das férias, elas não tinham acesso a nada, na época era bem mais complicada a história da internet, era para poucos, e o livro impresso, elas só tinham acesso durante o período escolar. E essa pessoa, a quem eu estimo muito, devo ter uma gratidão imensa por ela, essa pessoa que veio me ajudar, relatava ainda a dificuldade que as mães tinham em criar seus filhos. A maioria não tinha emprego, vivia de Bolsa Família, não tinha renda, não tinha profissão. E aquilo me incomodou. E como eu demorei muito a retornar ao trabalho, eu ficava pensando, eu tenho que aproveitar esse tempo, já que eu estou viva, o câncer não me matou, para realizar alguma coisa que preste, alguma coisa que melhore a vida das pessoas.
1: Fazer a diferença.
3: Fazer, né, a diferença. E conversei com meu esposo na época, já que meus filhos eram pequenos. Conversei com alguns familiares, colocando a dificuldade da comunidade e perguntando, e aí, o que vamos fazer? A princípio, a gente pensou em fazer um trabalho voltado para a questão ambiental, porque na época não tinha coleta de lixo e as pessoas tinham a cultura de queimar o lixo, indo aquela fumaça poluente, estragando a saúde das crianças. Quando eu comecei a convidar as pessoas, aí convidei Semasse para dar palestra sobre a questão ambiental, as mães iam com as crianças. Aí eu comecei a ver muito menino, o que, é que esses meninos fazem nas férias e para onde é que eles vão? Porque a comunidade só tem, até hoje, uma escolinha que vai até o 5º ano. Aí, tem que fazer alguma coisa. Palestra vai, palestra vem, passava palestra na garagem, convidei as minhas irmãs, tias, pessoal que é pedagogo, que são professores, para brincar com as crianças enquanto os pais viam a palestra na garagem sobre a questão ambiental. E começamos a pensar, eles veem a palestra aqui hoje, mas a questão cultural ela é muito forte. Será que uma palestra vai mudar o que ela aprendeu com o pai dele, com a mãe dele, queimar, que é o correto é queimar o lixo para se livrar do lixo? Mal sabe ele que não se livra, né? Pronto. Aí, não, nós temos que trabalhar não só os adultos, nós vamos ter que trabalhar as crianças. Mas como que nós vamos trabalhar as crianças? Vamos trazê-las para uma palestra toda semana? O que fazer? Não. Vamos criar uma biblioteca ou um espaço de leitura comunitário. Porque essas crianças vão estar lá dentro que a gente vai fazer atividades e vai tratar dessa temática. Começamos a juntar livros e procurar parcerias, procurar pessoas que pudessem contribuir. Como a família é formada por maioria professores, professoras, não foi difícil montar um pequeno acervo. Mas isso era pouco, porque a gente pensava, a criança vai ler, vai brincar lá dentro do espaço de leitura, mas quando chegar em casa, que vai contar todo empolgado para a mamãe que a pedagoga fez isso, a professora fez isso, mas o pai está desempregado, a mãe está desempregada, está aborrecido. Eu não quero saber disso, menina. Estou preocupada porque não tem janta, estou preocupada porque não tem o que comer.
1: Sim.
3: Então, a gente precisa fazer mais. Vamos fundar uma instituição. Me especializei, fiz uma especialização em organização e gestão do terceiro setor para compreender melhor o papel das ONGs, né, para a sociedade, que as ONGs vão exatamente onde o braço do Estado muitas vezes não alcança.
1: Sim.
3: Né? Então, me especializei e reunimos alguns amigos e fundamos a instituição. A princípio, para trabalhar com criança e adolescente, o incentivo à leitura. Mas aí veio a constatação de que a fome existia na nossa comunidade, de que a miséria existia, de que a vulnerabilidade era muito grande. Aí começamos a trabalhar a questão da formação profissional. Nós não tínhamos prédio, nós não tínhamos máquina, nós não tínhamos um tubo de linha. Mas resolvendo montar um curso de corte e costura. Aí arranjamos máquina emprestada, arranjamos espaço emprestado e montamos o primeiro curso. E de lá para cá não pagou mais o curso. Mas, Aurileda, mas a ideia não incentiva a leitura? Continua sendo incentivo à leitura também, né? Então, assim, nós temos pedagoga que acolhe as crianças no período da manhã e tarde. Tá lindo. Conseguimos acervo, conseguimos a pedagoga voluntária. Mas o menino trazia uma pipoca e o outro não trazia. Lá vinha de novo a história da fome. Vamos ter que resolver isso. Vamos ter que botar lanche. Esses meninos têm que ter lanche pela manhã, esses meninos têm que ter lanche à tarde. Criança com fome não aprende. Criança com fome não assimila. E implantamos o lanche. Implantamos o lanche. Hoje, se um comer um pedaço de rapadura, o outro também come. Se o outro comer uma tapioca, o outro também come. E a gente preza muito pelo lanche natural e não industrial. De onde vem? Como é que funciona? A comunidade ajuda produzindo lanche, fazendo a tapioca, fazendo a velha bruaca, que todo cearense conhece a bruaca.
2: E é bom demais.
3: E é bom. O suco da acerola que tem no quintal. Aproveita o coco do coqueiro que está no quintal. Se aproveita o máximo do que se tem na comunidade. O leite que o leiteiro vende, valorizando assim as pessoas da comunidade. E tem sido assim, conseguimos concorrer a editais públicos, ganhamos alguns editais, o edital Pontinho da Cultura do Governo do Estado, nós ganhamos, foi com ele que a gente comprou todo o mobiliário, nós ganhamos outros editais que o recurso era para comprar livros, nós recebemos livros hoje do Governo Federal, temos um acervo bem rico, especialmente para infanto-juvenil, é um acervo voltado para a questão infanto-juvenil. E hoje nós fazemos um pouco de tudo.
2: E nesse um pouco de tudo, com licença para lhe interromper, professora, fica mas acho o mais legal desse pouco de tudo foi o que a gente conseguiu encontrar, né, ver quando a gente chegou até lá. Como eu estava falando, eu fui até lá para participar dessa Feira das Profissões e a gente encontrou, e eu fui com bastante dúvidas, assim, pensando, Foi eu, né? Eu que estou aí na foto para apresentar o que é o jornalismo. E a nossa outra amiga, a Karen, para apresentar a odontologia. E quando você pensa, é fácil explicar para uma criança o que é que faz um dentista, uhum. o que é que faz, qual é o cuidado, porque eles têm esse contato no dia a dia. Mas eu fiquei pensando, como é que eu vou ensinar para essas crianças, apresentar para essas crianças o que é o jornalismo? Porque nem sempre elas têm esse contato no dia a dia, né? Você fica pensando, como é que uma criança vai ter essa coisa lúdica do que é o jornalismo? Mas quando eu cheguei lá, eu fiquei muito impressionada. Tava falando pra professora depois o quanto que essas crianças estavam muito atentas a questões da realidade mesmo, assim, mostrando o quanto que elas estavam aprendendo com o que era trabalhado lá dentro. Então, as crianças sabiam que era um jornalismo, sabiam o que é que passava na TV, sabiam o que é que passava na rádio também, e sempre trazendo um incentivo. Levei um jornal impresso e elas ficaram todas olhando. Eu quero ver, tia, falta eu não vi ainda, peraí. Levei o microfone da Verdinha, vamos fazer aqui uma entrevista, vamos saber como é que faz uma entrevista. Eles... Quem quer fazer uma entrevista agora? Aí o outro diz, eu quero. Não, eu quero perguntar, eu quero ouvir. Então, teve todo esse contato e isso mostra quanto que a educação, quanto que esse incentivo à leitura desde pequeno vai fazendo essa evolução mesmo com as crianças, né? Acho que é um trabalho que é muito diferencial mesmo.
1: E aí, Hernandes, eu queria que você pudesse, rapidinho, que a gente já está aqui no finalzinho do programa, só explicar para o nosso ouvinte como é que as pessoas têm mais informações sobre o trabalho que vocês realizam também. Clarice, né, já deixa aqui o convite também para as pessoas acessarem o conteúdo lá no Diário do Nordeste.
2: Com certeza.
1: Mas, Hernandes, por favor.
5: Boa tarde a todos os ouvintes e telespectadores. Primeiramente, eu gostaria de agradecer pelo convite, né, de estar participando aqui nesse momento. E sobre a nossa instituição, para quem quiser saber mais ou entrar em contato, vocês podem acessar o Instagram. O nosso Instagram é @bibliotecadodica. E vocês podem também estar entrando em contato pelo WhatsApp, caso queira fazer alguma doação de livro, material ou conhecer a instituição. Vocês podem estar entrando pelo contato 859-8613-5469.
1: Pode repetir, por favor, o número?
5: DDD 85
1: Sim.
5: 98613-5469.
1: Então tá aí, minha gente. Números, né? Qualquer... Se você não conseguir anotar, a gente vai pegar o número aqui e repassa para você no WhatsApp, tá? Se você tiver alguma dúvida, pode mandar uma mensagem aqui para a gente, que nós vamos reenviar esse contato para você. Clarice, recado final aqui para os nossos ouvintes, convite aí para você deixar para as pessoas acompanharem esse conteúdo.
2: Exatamente, esse conteúdo vai sair ainda no Diário do Nordeste, a gente está dando esse spoiler aqui na Verdinha, mas com certeza a gente vai estar soltando lá no Diário do Nordeste, no nosso site e também no nosso Instagram, @diariodonordeste, onde vocês vão poder saber um pouco mais aí da história do Instituto e todo o impacto que vem trazendo. Obrigada, viu, Sávio?
1: Eu que agradeço, parabenizo também, Aurileda, pelo projeto, sucesso, e você, Hernandes, também, sucesso nessa iniciativa. E obrigado pela participação.
3: A gente que agradece a oportunidade.
1: 5:01, muito obrigado pela sua atenção e audiência. Vem aí o Jogada Segundo Tempo com as informações do futebol. Eu volto amanhã na programação da Verdinha. Cuide-se bem, fique em paz. Aproveite aí seu finalzinho de tarde, hein? Tchau, tchau.

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1: A gente já falou sobre um acidente no município do Crato, foi registrado na manhã de hoje, num trecho da CE-386, na altura do sítio Lagoa Rasa, no distrito de Ponta da Serra. Segundo informações, o acidente envolveu um carro da prefeitura de Acopiara. No veículo estavam pacientes que vinham fazer tratamentos e consultas aqui na região do Cariri. No carro da Secretaria de Trabalho e Desenvolvimento Social de Acopiara estavam um idoso de 81 anos de idade que fazia tratamento contra o câncer em Barbalha e morava num abrigo na cidade de Acopiara. Ele, infelizmente, não resistiu à gravidade dos ferimentos e morreu no local. Além do idoso, estavam no carro um técnico de enfermagem que acompanhava esse idoso, o motorista da secretaria e uma criança de 10 anos que veio para cá para uma consulta médica. O menino estava acompanhado da irmã durante a viagem. Segundo nota da prefeitura, o motorista não sofreu ferimentos. Os outros 3 ocupantes foram socorridos para um hospital da região, receberam atendimento e seguem internados em observação. Ainda de acordo com a nota da prefeitura, foi prestada toda a assistência necessária às vítimas e, neste momento de tristeza, manifesta solidariedade aos familiares e amigos do idoso que morreu nesse local. Não temos detalhes da dinâmica do acidente. A Polícia Rodoviária Estadual deve apurar as causas, mas, de acordo com testemunhas, o motorista provavelmente perdeu o controle do veículo e capotou. Nós pedimos mais detalhes e informações sobre essa ocorrência à Secretaria da Segurança Pública do nosso estado do Ceará, mas ainda não recebemos resposta. Darlene Barbosa para a Verdinha FM.
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1: Rufando os tambores, chegou a hora, vamos nessa. Acorda, humanidade! Saravá!
2: Viva a Rainha do Mar!
1: E a princesa também!
2: Viva Deus!
1: E morra o cão! E viva a vida! A reflexão do dia! Por ele, Wilton Bezerra.
2: Isso. Fechamos os olhos.
1: Contemplativo. Contemplativo! Precisamos contemplar, até porque o discurso sobrevive pela pausa.
2: Isso. Se a vida me proporcionar um momento real, aproveite antes que ele desapareça. James Joplin.
1: Gostei. Obrigado. J. Rômulo.
3: As pedras e os espinhos nos caminhos da vida servem para você crescer e adquirir sabedoria.
1: Tá certo. Foi bom. Foi autoral?
2: Mais ou menos.
1: Misturado?
2: É.
1: Muito bom. Muito boa tarde, gente. Tamo no ar, acordando a humanidade, berrando e refletindo. Tá começando o nosso Jogada Segundo Tempo. Bora nessa, vem com nós, vamos até 7 horas da noite, que a gente vai conversar um bocado aqui de futebol. Vamos juntos, contando claro contigo aí que tá do outro lado. Nós estamos juntos, vamos nessa. Você tá com a gente, voltando pra casa, tá dando carona pra gente, coisa boa, tá aí com você, você tá aqui com a gente, tá em casa já, acabou o expediente, já tá relaxando, tá mais tranquilo, desacelerando, beleza pura. Tá nos acompanhando pelo YouTube também, onde quer que você esteja. Não interessa, interessa até você aqui. Bora nessa, vamos falar muito de futebol, futebol cearense principalmente, que está em pauta aqui no nosso programa. E a gente começa o nosso giro de manchetes, claro, destacando Fortaleza com a grande vitória de ontem sobre o Palmeiras, apesar da eliminação. Fernanda Alves.
4: André, a eliminação foi o de menos para o Tricolor de Aço, já que conseguiu vencer por 3-2 o Palmeiras, a primeira vitória de Paulo Autuori, e além disso, o gás que precisava para os torcedores confiarem mais nesse elenco. Tem aí o jogo que vem pro domingo e a gente traz detalhes sobre essa preparação. E olha, torcedor, tem um ponto importante. Mesmo que o Fortaleza resolva o transfer ban, pode não ter mais contratações em 2026.
1: Ih, rapaz, aí é a informação realmente interessante, impactante, eu diria. Interessante não, né? Porque o torcedor acho que esperava por mais contratações. Mas quem tá contratando é o Ceará. O Ceará tá acertando a contratação de um novo volante. E também acerta a saída do elenco. Tem jogador chegando, tem jogador saindo. Vamos falar sobre isso e sobre a preparação para encarar a Ponte Preta amanhã na Arena Castelão. Com a mesa de efeitos do Fabiano, com a direção de imagens do número 1, que é o Gutierre Madeira. Quem está nos caracteres é o Jefferson. E quem está no Master é o Moraes, igual a ele. Ninguém faz. Só a Bia nas operações comerciais, que acaba de adentrar ao estúdio, e o Bruno Quitino nas redes sociais. E aí, de boa? Tu viu, Tia? Ele tá vendo assim até agora. Vai interagir, ó. Com a coordenação de esportes do Rafael Luiz Azevedo, gerência de esportes do Gustavo de Negreiro, direção de jornalismo e esportes do Gustavo Bortolin, o Jogada Segundo Tempo está no ar.
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1: Começar aqui com meu amigo Jotinha. Jota Rômulo, você avisou. E o Fortaleza ganhou do Palmeiras. Jotinha, apesar de ser eliminado, é uma vitória que dá moral. Muito boa tarde pra você.
3: Boa tarde, meu querido André, Wilton Bezerra, Fernando, Bruno, Fabiano. E principalmente aos torcedores, né? Aos torcedores que estão ligados aqui na TV Diário, também na Verdinha, no nosso canal do YouTube. Foi uma vitória maravilhosa, espetacular, né? Uma vitória que mostra que o Fortaleza pode sim conquistar o seu acesso à primeira divisão do Campeonato Brasileiro. E eu concordo, viu, André? Essa vitória do Leão diante da equipe do Palmeiras dá moral, né? Aos comandados do Paulo Autuori para esse segmento da Série B, essa sequência de jogos que o Fortaleza vai ter pela Série B para conquistar esse seu acesso. Ontem eu falava aqui, André, e alguns torcedores até criticavam aqui no YouTube, né? Dizendo que era loucura, que eu merecia ser internado.
1: Digi.
3: Né? Porque estava dizendo que Fortaleza ganharia o jogo.
1: Você cravou.
3: Não estou querendo, não estou querendo aqui, né? Pegar pirraça com o torcedor, não. Mas é só para dar uma alerta que ontem eu dizia, o jogo acontece e a gente só sabe o resultado depois do final da partida, né? E o Fortaleza jogou como um time grande. E só não conseguiu a classificação. Aí é outro detalhe, né? A disparidade técnica do Palmeiras para a equipe do Fortaleza é enorme. Mas só que você vai para a história, 2026, dois jogos entre Palmeiras e Fortaleza, uma vitória para cada. Então essa vitória do Fortaleza tem que ser comemorada pela sua torcida. Os seus jogadores, né, devem estar de astral alto para o jogo contra a equipe do Cuiabá. E eu acredito que o Fortaleza sai de Cuiabá com duas vitórias, porque venceu ontem o Palmeiras, pode sim vencer o Cuiabá e melhorar cada vez mais dentro do G6. Está no G4, pode até alcançar aí uma melhor posição com a vitória diante da equipe do Cuiabá. Está com segurança a equipe. O Paulo Autuori chega e impõe ali um pouco da sua experiência, né? Claro que é pouco tempo, não dá para se cobrar, mas já é um bom indício que o Fortaleza com o Paulo Autuori deve sim dar uma sequência boa dentro da Série B, André.
1: É isso aí, Jotinha. Ô, Fabiano, estende o tapete vermelho.

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1: Aí, rapaz, muito bem. Hoje você foi bem,
2: Abraçaço, abraçaço.
1: Foi bem.
2: Mas é isso aí, André. Boa tarde, Joaquim.
1: Boa tarde, WB.
2: Boa tarde, Fernanda Alves. Boa tarde, Daniel Farias, que...
1: Alô, Farias. Tá
2: encaminhando a aposentadoria. Não, não é aposentadoria, não é mesmo? É só exagero,
1: alô,
2: né?
1: Precoce.
2: Alô, Farias. É. Fabia, ao Fabiano, ao nosso Brunão.
1: E aí, de boa? Gutierre tá lá em cima,
2: pois
1: com
2: é,
1: o Jefferson Moraes.
2: É o nosso Daniel Alves, né?
3: É melhor falar
2: como
3: outra
2: parece,
3: coisa.
2: Né?
3: Não, aquele lá não, problemático demais.
2: Fiz o nome também.
4: Como é?
1: Eu gostei da sua abertura no...
2: Sim.
1: Na crônica, aliás, na coluna, né?
2: Sim.
1: Fortaleza fez bonito e derrotou o Palmeiras. E logo a primeira frase é a seguinte: o Fortaleza deu de ombros para o tal do impossível no futebol e meteu 3-2 no poderoso Palmeiras.
2: Perfeitamente. Interessante é que procuram deslustrar. Mas isso a gente já está habituado a acompanhar. De ilustrar aquilo que é conquistado. Interessante. Quando o time do Palmeiras mete 3 no Fortaleza, e no segundo tempo de partida, com as alterações feitas, ele acaba liquidando rapidinho o jogo, depois de um primeiro tempo em que o Fortaleza resistiu bem, e dentro de suas possibilidades, fez um bom jogo, tanto que o placar foi 0-0, embora com o time do Palmeiras tendo mais posse de bola, criando mais oportunidades, o João Ricardo sendo obrigado a fazer defesas excepcionais. Aí o Palmeiras volta para o segundo tempo, aumenta a rotatividade, passa por cima do time do Fortaleza, que ainda assim é capaz de criar oportunidades de marcar. Mas, em se tratando de Fortaleza e Palmeiras, uma grande distância hoje, no momento. Nós fizemos até alusão, muitas vezes. O futebol do Fortaleza hoje não é o futebol do tempo do Vojvoda. E o time do Palmeiras está até melhor. É um time que tem uma capacidade incrível. Negocia até promessas que ele cria e contrata jogadores de peso maior. Ele, inclusive, eu fiz um comentário nesse sentido. Se dá o luxo de revelar valores, como Estevão, por exemplo, Hendrick, por exemplo, vendê-los e contratar jogadores como Arias e como tantos jogadores de enorme capacidade. Mas o time do Palmeiras tem como fazer isso. A equipe principal, ela é o objetivo de todo o trabalho, tanto de base como na contratação de jogadores já experimentados. Eu estou falando do Palmeiras. Quando eu falo de uma equipe de menor recurso, de uma equipe grande, que de grande só tem um nome, e que vive exatamente de vender o que possui, aí a crítica vem por parte desse comentarista. Você vende o futuro para pagar o presente. Não é todo time que tem a condição de não funcionar desse jeito, que é o time do Palmeiras. Vejam como eu já me estendi. Mas eu quero dizer o seguinte: o Palmeiras, fabuloso, né? Um time rico, um elenco extraordinário. Quando ele ganha, se ressalta tudo isso. Venceu o time do Fortaleza, então fizemos a justa comparação. Olha, assim, é assado. Aquilo ali foi a história do domingo que passou. Só que ontem foi quarta-feira. Foi outro dia e foi outro jogo. E aí, quando o time do Palmeiras é surpreendido, perde para o Fortaleza por 2-3. Porque o Fortaleza fez uma bela partida, aí o Palmeiras já não é mais. Quer dizer, cadê o reconhecimento e a superioridade, Palmeiras? E o rico elenco. E o maravilhoso time. Não deixa de ser maravilhoso. Mas interessante que, de repente, as pessoas esquecem. Eu vi um comentário de um profissional que eu até aprecio. Bom, ele deu de ombros. Agora é outra coisa. Deu de ombros para o valor que o Fortaleza teve no jogo. Ah, primeiro time do Fortaleza vendeu a data. Já começou errado. Se ele estava analisando o jogo, então esquece esse outro lado da questão. Não foi porque vendeu a data que as coisas aconteceram ou deixaram de acontecer. Pelo menos dentro das quatro linhas. E aí o time do Palmeiras, de certa forma acomodado, foi com os reservas. Não foi com os reservas. O Palmeiras não tem reserva. Se diz isso quando ele ganha. Quando ele ganha, ele muda do goleiro, pode ser que ele não tem reserva. Aí quando ele perde, aí tem reserva.
1: Não, eu vou dizer, não era reserva não, tá?
2: Reserva coisa nenhuma.
1: Carlos rapaz. Miguel no gol, Murilo não, na claro. Zaga, tava com o Marlon Freitas no meio de campo.
2: Flaco Lopes.
1: O ataque era Flaco Lopes e
2: claro,
1: Vitor Roque.
2: Claro, rapaz, claro. Nossa,
4: o ataque de seleção.
2: Sim, claro.
4: Até que o Flaco é da Argentina, né?
2: Não, exato. Deixa eu te explicar.
1: Depois do segundo tempo, entrou o restante da cavalaria.
2: Pois João é, falaram de cavalaria. Entrou a cavalaria.
1: Andrés Pereira.
2: Entrou a cavalaria e o time perdeu.
1: Perdeu.
2: Ou então é isso que existe. Tá compreendendo? Aí não, você vê, os caras desviam, sabe, o verdadeiro foco da questão. Fortaleza fez um primeiro tempo primoroso.
1: Foi mesmo.
2: Eu disse até no meu comentário, posse de bola significa futebol solidário. E isso Fortaleza teve mais do que o Palmeiras. Se o time do Palmeiras, de certa forma, né, descansou, repousou, em cima da vantagem do primeiro jogo, problema do time do Palmeiras, porra. É isso que tem que ser separado direitinho, separar o joio do trigo e publicar o trigo, cacete. Mas não, aí o cara é uma bajulação. É sempre ficar ao lado, sabe, do maior. Trabalhar sob a régide ou a égide do mais poderoso. Fortaleza fez o primeiro tempo excelente. Tripé de sustentação do Fortaleza me surpreendeu. A atuação do Sacha, do Pierre, do Rodrigo. O Rodrigo jogou pra caramba. O volante engoliu o meio campo do time do Palmeiras, que não criou. O Palmeiras, na verdade, fez um gol do Flaco. Mas o ataque perdeu o duelo com a defesa. Quem é que não viu isso? O time teve o Everton a princípio. Aquele jogador que eu digo, insistam mais com o Everton.
1: Foi bem pra caramba.
2: Foi bem pra caramba. Esse ala, que fazia um tempo de esquecido do futebol dele.
1: O Maílton.
2: Fez um belo primeiro tempo de maneira corajosa. Vê que o Fortaleza nem usou o lado esquerdo.
1: Foi.
2: Enfrentou a mesma força poderosa. Fez um primeiro tempo excelente. O Palmeiras, no segundo tempo, melhorou. Mas o Fortaleza não piorou. Esse é que é o detalhe. Chutou mais o Palmeiras, finalizou mais, empatou o jogo, tudo bem. Mas o Fortaleza jamais se vergou. O Fortaleza ele foi se renovando, ou renovando o oxigênio, com as modificações, chegou lá e ganhou o jogo, pô. Meteu 3-2. Ele fez 3 gols no Palmeiras. Isso não é fácil.
1: É não.
2: Os 3 gols que ele precisava, ele fez. É isso que tem que ser levado em conta. E eu encerro, inclusive, o comentário para o jornal, dizendo o seguinte: a questão da não continuação na Copa do Brasil é uma coisa secundarizada. Porque o gosto foi de uma vitória que elevou o time para continuar na competição. Esse é que foi o efeito. É isso que precisa ser dito. E eu vou te contar. Não estou querendo florear, nem exagerar, certo? Fortaleza, com esse espírito de jogo, com essa atitude que ele teve, e eu vou botar o primeiro jogo também. E principalmente no jogo de ontem, se o Fortaleza

0: sem menosprezar ninguém. Por que o Fortaleza não é capaz de apresentar sobras diante desses participantes da Série B? Eu sei que é futebol. As explicações, elas são mais profundas. Mas se é possível ganhar esse espírito de grupo que a gente percebeu, aí o torcedor do Fortaleza pode ficar contente e colocar ao lado dele algumas certezas, porque foi realmente um resultado animador. É isso que tem que ser dito. Cara, essa história que o Palmeiras foi permissivo. Permissivo um cacete, problema dele. Ora, porra. Permissivo, problema dele.
1: Problema dele.
0: Concordo com o WB. Tá vendo aí, ó.
2: Começou.
0: Pera
2: aí, Fabio.
0: Você tá dizendo a coisa mais certa do mundo?
2: Tem que saber o time aí, Fabio.
0: É isso, não tem nada a ver, Fabiano.
3: Viu? Ele tava botou tá errado o que estão achando.
0: Não.
2: Ah, o que estão achando errado.
0: Ele soa como se o que eu estou dizendo...
2: O comentário estivesse errado.
0: Não foi pra você, mas... Ah, meu Deus do céu. Rapaz, o padre...
1: Respeite o homem, Fabiano.
0: Respeite o homem, Fabiano. O padre deixou uma praga espalhada aqui.
2: Você deixou coisa do padre.
0: É.
2: O padre fez escola.
0: Ele mandou todo mundo aqui.
1: Voltando a falar sobre
2: o jogo,
0: dizendo que tá errado.
1: Viu, André? Voltando a falar sobre essa...
2: Diga lá, Jotinho.
0: Me doido falando.
1: Voltando a falar sobre essa... exuberante partida do Fortaleza e essa vitória extraordinária, eu acho que também tem a ver com o Paulo Autuori, viu? Com a presença do Paulo Autuori.
4: Eu também acho.
1: Chegou, deu uma guinada desse elenco do do Fortaleza. Acredito que passa por isso, com certeza. Paulo Autuori chegou, deu uma novo ânimo a esses jogadores, né? E chegou dizendo lá, eu estava vendo o jogo, né? Acompanhando também, quando a imagem mostra a fala dele antes do jogo, ele disse, nós viemos para ganhar o jogo.
4: Foi.
1: Ele disse isso.
4: Ele disse.
1: Né? Ele teve coragem de dizer antes do jogo contra o Palmeiras, nós viemos para ganhar o jogo.
4: Antes até do primeiro, Jotinho, só acrescentando, ele já disse que o Fortaleza não ia só para se defender. O Fortaleza isso. É para jogar.
1: E jogou, né? No primeiro jogo, infelizmente perdeu de 3-0, mas ontem jogou pra caramba.
0: As suspeitas de que o time do Fortaleza encararia esse jogo até, sei lá, como parte de preparação pro jogo contra o Cuiabá. Porque muita gente dizendo, o jogo é contra o Cuiabá, eu sei. O jogo contra o Cuiabá é vital, é importante. Mas quando a gente ficou em dúvida aqui, qual seria o time do Fortaleza que ia ser escalado, que houve a suspeita de que seria uma formação misturada, mista, sei lá o que diabo for, eu confesso que eu saí daqui desapontado. Eu saí daqui enraivecido. Eu digo, rapaz, numa quarta-feira à noite, 21h30, assistir um jogo em que o time do Fortaleza vai entrar, parece que está participando até da Copa do Nordeste, que bota uma equipe mista, perdeu o primeiro jogo, já não tem esperança, que o time do Palmeiras, o próprio time do Palmeiras, também não estava nem olhando assim com muita firmeza para esse jogo. Aí eu fiquei imaginando, o que diabo é que eu vou assistir? O que é que nós vamos acompanhar nessa quarta-feira? Eita, castigo danado. Mas quando eu vi o Fortaleza entrar completinho, como deveria ser, encarar o negócio, o Palmeiras com algumas mudanças na defesa, mas jogador bom ele tem de sobra, depois ainda está essa história de cavalaria, aí eu digo, bom, me parece que a noite desse comentarista está salva, pelo menos nesse aspecto. Mas eu devo confessar para os senhores que foi além disso, por conta do Fortaleza. Fortaleza foi a grande notícia da noite.
4: Foi.
0: Fortaleza teve ímpeto. Fortaleza, ao projetar o seu meio campo, ele ganhava território do campo inimigo. O sistema de defesa nas divididas, firme, forte. Um Fortaleza com uma atitude. Mas uma atitude vigorosa. Porque você disse, teve atitude. Atitude, qual atitude? Para se saber, é uma atitude de coragem, uma atitude covarde, ou uma falta de atitude ousada. E aí, a bola chega no lado direito, a passagem permanente do jogador Maio, confiante, esse Wellington, que eu já disse, insistam mais com o Wellington, não o tirem do jogo.
2: Para mim, ele foi um grande destaque.
0: É, porque ele,

0: ele domina, ele vai pra cima. Eu disse isso outro programa, não foi?
1: Foi.
0: Eu digo, botem esse jogador, insistam mais, que ele é uma preocupação.
1: Ele é insinuante.
0: E esse Arthur, lateral esquerdo, se o Piqueires demore, o Arthur toma a posição dele. Esse menino joga pra caramba. E ele ficou lá na dele. Porque ele pressentiu que quando o Maílton e o Edson vinham pelo lado direito, tinha trabalho pra fazer. Entendeu? Então, aí o Fortaleza, quando eu vejo o Sacha indo, quando eu vejo o Pierre, que eu tenho cobrado aqui, mas a atitude dele dentro de campo, e a disposição do Rodrigo, e a coragem, e a posse de bola de sei lá, 70%, eu digo, ué, esse negócio não vai ser fácil pro Palmeiras. E não foi. Uhum. E o Fortaleza venceu o Palmeiras no primeiro tempo de maneira justa. Veio o segundo tempo, Fortaleza encarou, tomou o gol, mas não desarrumou-se por causa disso. Marcou o terceiro. Ele fez 3 gols no time do Palmeiras. É isso que quando não procurem. Eu lamento.
1: Você...
0: Quando muitas vezes um cara que me passa aí boa imagem e um comentarista é equilibrado, vem com essa besteira, pô.
1: Você sabe quantas vezes isso aconteceu nesse ano? Você sabe quantos times marcaram mais de 2 gols no Palmeiras? No ano? No ano inteiro. Todos os jogos. Libertadores, Campeonato Paulista, Brasileirão.
0: Máximo de gols no Palmeiras?
1: Quantos times conseguiram marcar?
0: 3 gols, você disse?
1: 3 gols ou mais?
0: Nenhum, só o Fortaleza.
1: Só o Fortaleza foi o segundo.
0: Ah, foi?
1: Foi.
0: E teve outro?
1: O primeiro foi o Novo Horizontino naquela vitória por 4-0 no Campeonato Paulista. Que foi um jogo totalmente fora da curva, sim, assim. Novo Horizontino jogando muito bem, fora da curva. Mas o Palmeiras, que ainda estava com muitas mudanças, o ataque era bem modificado e tudo mais, mas tomou a sapecada de 4. A única vez, depois desse jogo, que o Palmeiras tomou 3 gols, não estou dizendo que ele perdeu o jogo, estou dizendo que ele tomou 3 gols, que um time conseguiu fazer 3 gols nesse time do Palmeiras, foi agora o Fortaleza. Não importa o contexto, não importa a competição, não importa quem está jogando, esse time comandado pelo Abel Ferreira, ele é tão, assim, tinhoso, ele é tão cascudo, que não interessa as peças que estão lá jogando muitas vezes, que ele consegue manter a competitividade. E o Fortaleza fez 3 gols, cara. Não é qualquer time que mete 3 nesse Palmeiras, não, ô Jotinha. Não, e ainda tem... ganha o jogo.
2: É verdade. Não tem como a gente desmerecer uma vitória dessa. O comentarista aqui, o Wilton, estava se referindo, talvez até para fazer média, né, com o Palmeiras.
0: Eu acho que ele não viu o jogo.
2: Ou talvez não viu o jogo.
0: Ele não viu o jogo. Ele não viu o jogo.
2: Porque quando o camarada se tivesse visto, teria uma leitura diferente do que ele fez. Né? Porque desmerecer uma vitória dessa, dizer que o Palmeiras colocou um time em reserva, um time que não é titular, concordo quando você fala, Wilton, que não tem jogador reserva do Palmeiras.
0: Não, pelo menos quando ele ganha, não tem.
2: É, pra eles lá.
0: Pra, né?
2: Ele,
0: né?
2: Mas a gente analisando daqui, né? A gente analisando daqui, a gente vê dessa forma. O Palmeiras é o melhor elenco do futebol brasileiro na atualidade. Não tem essa.
0: Pode.
2: É um time que briga por títulos. Então essa vitória tem que ser realmente comemorada, sim.
0: Perfeito. E eu gostei da postura do autor. Eu não me refiro a
1: ele foi forma muito
0: como
1: sereno.
0: O time jogar. Não. O resultado depois. Jogar um treinador experiente, acostumado a ganhar muita coisa. Ele disse, não, tratou-se apenas de uma vitória. É claro que ele aí, né? Tá compreendendo? Mas eu não vi aquele arrombo. Sabe, muitas vezes, um arrombo juvenil. Às vezes um treinador tem o arrombo juvenil. É o arrombo do inexperiente. Do que não está acostumado a grandes emoções, a grandes conquistas. Ele já é um cara passado na casca do ar.
1: Tá animado.
0: Então ele disse, não, foi apenas uma vitória. Ele não aceita algumas ponderações e eu acho que tem que ser assim. Você tem que ter a maturidade suficiente. Você, no futebol e na vida, quem não sabe perder também não sabe ganhar, né? Ele ganhou e não foi dizer, eu mostrei por A mais B, que eu sou tal, que os meus princípios... Não, eu disse, não, tratou-se apenas de uma vitória, né? Sem, assim, muita empolgação, sem ser aquele vendedor de tapete, sabe? Cheio de lero-lero para poder vender o produto.
1: Equilibrado.
0: Eu acho isso importante. Porque às vezes o cara perde a compostura, né? Não sabe lidar quando a coisa melhora na vida, aí de repente ele acha que é o tal, que é o maior do mundo. E não existe o grande homem. Porque só o fato de ser grande já desumaniza o homem.
1: Eita!
0: Já dizia...
3: Ai, não, meu filho!
1: É, eu, o Paulo Autuori realmente, ele é... O que foi isso aí, mano?
0: A vibração do torcedor.
1: A vibração. O Paulo Autuori realmente, ele é um personagem.
0: Ah, meu Deus do céu.
1: Porque, vamos lá, o Fortaleza, a gente tá falando aqui, como o Fortaleza competiu, como o Fortaleza jogou. E tem uma palavra, o WB até já falou essa palavra hoje. O Fortaleza jogou com coragem.
0: Isso.
1: Fortaleza pronto. Jogou com coragem, não foi aquele...
2: Não se apequenou,
1: não, né? Se apequenou, Jotinha. E vamos lá, a comparação, ela é inevitável. É claro que o si não entra em campo, né? Não mas tem como
0: vida, a gente... Mas a vida é cheia de si, ó.
1: É, mas o Fortaleza, o Carpini passou quase 8 meses no Fortaleza. Considerando os adversários que o Carpini pegou, que não foi... É, vou tirar o clássico aqui, né? Porque tem a rivalidade, o clássico com o Ceará e tudo mais. Mas os outros adversários, o Fortaleza do Carpini não pegou nenhum adversário da envergadura do Palmeiras. E ele se comportou de uma maneira muito diferente da que o Fortaleza se comportou contra o Palmeiras.
0: Eu posso sugerir alguma coisa?
1: Então, não estou dizendo que é só o Autuori, mas que tem a parcela dele ali, tem.
0: O que nós precisamos, principalmente como comentaristas, como observadores, são narradores, repórteres, o que nós precisamos ter é um absoluto controle para evitar os excessos, né? Foi uma grande vitória, foi uma grande vitória. Quer dizer, a paçoca está garantida daqui por diante? Não.
1: Não,
0: mas a gente imagina... Peraí.
1: Estou falando daqui, impressão inicial.
0: Mas é porque muita gente pode achar, pô, vocês estão exagerando, foi um jogo, o próprio treinador disse, só foi um resultado, foi só uma vitória. Mas peraí, o que se imagina, o que se deseja, é que o time do Fortaleza seja o time com a coragem que você falou.
1: Perfeitamente.
0: Entendeu? Há garantia que vai ser assim?
1: Não.
0: Esse é que é o galho. Então é isso que nós temos que controlar. Eu não posso chegar aqui em nome desse entusiasmo, sabe? E dizer, a partir de agora, doutor, não tem pra ninguém. Não é isso.
1: Mas não tem isso, não. Eu tô com você.
0: Domingo
1: com...
0: já é contra quem?
1: Cuiabá.
0: Contra o Cuiabá.
1: Eu tô com você quando você falou, ó, o Fortaleza, o grande desafio é manter o que foi apresentado nesses jogos aí contra o Palmeiras, não só o de ontem, não. O de ontem foi melhor do que domingo, mas a postura, principalmente no primeiro tempo do domingo, também já tinha agradado, isso. A gente já tinha falado disso. Mantendo isso daí, aí você tem um caminho. Aí você tem o caminho das pedras. O negócio é manter. Eu concordo 100%. A questão, WB, que eu digo, é olhando esses dois jogos que passaram. Eu vejo o tempo inteiro que o Carpini teve aqui, o começo, o meio e o final do trabalho dele, e eu não me recordo de o Fortaleza ter jogado com apenas esse cartão de visitas, essa impressão inicial que o Paulo Autuori está dizendo, até passou... Eu não me recordo do Fortaleza do Carpini com um tempo maior ter apresentado esse comportamento. É esse o lance.
0: E eu vou lhe dizer um motivo de satisfação deste veteraníssimo comentarista. Veteraníssimo, mas nem tanto, né? Nem tanto. Esse negócio de...
1: Berre.
0: O tempo jovem. Passou.
1: Você começou muito cedo, né?
0: Muito, também tem isso.
1: Tem isso.
0: Né?
1: Você tem trabalhar tem muito você cedo. Você e o Jotinha começaram muito cedo.
0: Mas quando eu defendi aqui que o time do Fortaleza... Essa questão da escolha, né? Me diga uma coisa, o que é que o Fortaleza conseguiria na Copa do Brasil se ao invés do Palmeiras tivesse caído no sorteio o Ibis de Recife? O Ibis. Pior time do mundo, né? Me diga uma coisa, o que é que o Fortaleza teria a ganhar se fosse o Ibis? Nada.
1: Poderia passar de fase.
0: O que é que ele, se ele enfrentasse, tem um outro time aí que eu sempre gosto de citar, o Cerâmica. Tem o Oratório. O Brasil é cheio de times altamente expressivos. Sim. Sem querer subestimar. O que é que o Fortaleza ganharia? Nada. Quando diz o Fortaleza pegou o Palmeiras no sorteio. Eita, rapaz! Não podia ser isso. Como não podia ser isso, meu amigo? É aquilo que eu disse. O grande potencializa o outro. Olha, eu não posso garantir que se fosse um adversário de menor categoria, talvez o Fortaleza não tivesse tido essa atitude.
2: É verdade. Você lembra?
0: Tá entendendo? Eu falei isso.
2: Você lembra contra o Maguari esse ano?
0: Sim.
2: É que o Fortaleza levou um moço pouco que foi ganhou de 4-3.
1: Né?
2: Ganhou de 4-3 na Bacia das Almas mesmo.
1: Foi,
2: né?
1: Nos acréscimos.
2: É. Perdendo para o Maguari, um time de Pernambuco.
1: Série D.
0: Né? Exato. Então, o que eu quero dizer é o seguinte. Quando caiu o Flamengo pela frente, rapaz, era bom um adversário mais fraquinho. Eu não vejo o futebol desse jeito. Essa história, não, porque aí ele ia ganhar mais um milhão aqui, outro milhão, mas meu amigo, olha, eu não comento isso, ó. Esse negócio de dinheiro que sai e entra em clube, esse balanço financeiro, eu não tenho nada a ver com isso. Eu quero futebol da melhor qualidade. O Palmeiras deu uma enorme contribuição ao Fortaleza. Se ele aproveitar, ele terá dado ao Fortaleza uma oportunidade do próprio Fortaleza se reencontrar com ele mesmo. O Fortaleza, de repente, nesses dois jogos, ele acordou e entendeu e compreendeu que ele é um time que tem alma, que ele é um grande. Entendeu? Pode até ser fogo de palha, digamos que seja fogo de palha, mas no momento, o time do Fortaleza mostrou que enfrentando uma grande equipe, muito maior do que ele, isso é um bom negócio, isso ativa, entendeu? O processo anímico, o interesse pelo jogo, querer resolver da melhor maneira possível. Então, eu mais uma vez acho que ganhei nessa parada. Logo o Palmeiras, ótimo, que seja o Palmeiras. É isso que traz contribuição para o futebol. Não é o jogo menor, não é o adversário medíocre. Eu quero ver para valer. E aí o Fortaleza demonstrou que tem algo mais na sacola para mostrar. Porque, sinceramente, todos nós ficamos aqui na dúvida. Vai, esse Fortaleza dá para chegar? Ih, rapaz, é um jogo assim, outro assado. E aí o Fortaleza deu uma demonstração. E a nossa torcida é para que essa impressão, ela continue. Sim. Ela se torne palpável, concreta. Então eu acho que esse ponto de vista do comentarista, mais uma vez, prevaleceu. E acho que esses jogos tiveram uma importância enorme para o Fortaleza.
1: Eu gostei também da participação do Roberto Maia aqui no nosso chat no YouTube. Muita gente mandando mensagem. O Cleito Wellington, Edivando Rocha, Vitor Barroso, o Cultura Racional tá sempre aqui com a gente. Ele fala, exato, WB. Também gostei de ter pego o Palmeiras. E o comentário do Roberto Maia, ele fala, mais do que a vitória, para mim o mais importante foi o futebol apresentado pelo Fortaleza. Isso. Um time mais compacto, tocando a bola, sem chutão, sem retranca.
0: Sem medo.
1: O Fortaleza ontem jogou bola. E é isso mesmo. Resume exatamente essa questão do desempenho que foi o mais positivo.
2: Corretíssimo.
1: Na partida de ontem.
2: Corretíssimo o comentário do Roberto Maia.
1: Isso.
2: Comentou muito bem. Tá certo que foi realmente mais importante que tudo isso. A vitória, claro, foi esplendidorosa, né? Mas só aconteceu porque o Fortaleza jogou bem, né? Jogou compacto, não se apequenou diante do Palmeiras, não temeu o Palmeiras. E vai lá que seja time reserva, como o comentarista falou, né? Comentarista das bandas de lá, né? Que vai, foi o Palmeiras. Lá foi o Palmeiras, meu amigo. Tanto faz reserva como titular, é o Palmeiras. Isso, na história, tá lá. Fortaleza 3, Palmeiras 2.
1: E a qualidade que tem também.
0: Nada daquilo que a gente temeu aconteceu. Foi tudo melhor do que o rei encomendou.
1: Pois é.
0: Melhor vamos fazer do que o jeito. Melhor do que o rei mandou. A verdade é essa.
1: Vamos fazer o seguinte, vamos para uma paradinha, intervalo rapidinho, a gente volta já aqui no nosso Jogada Segundo Tempo. Ainda tem muita coisa. Vamos botar a Fernanda Alves, vai trazer o Paulo Autuori, tem Ceará com contratação e com saída do elenco também. Tem muita coisa para a gente conversar.

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1: Bora! Obrigado, Golden Boys. Estamos de volta. 5h42 na tela da TV Diário, na Verdinha FM 92.5 e também no nosso canal Jogado no YouTube. 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
1: Fernanda Alves, vamos falar mais sobre esse time do Fortaleza e sobre a avaliação do Paulo Autuori também. Sempre sereno, sempre equilibrado. A não ser quando aparece o Lucas Catribe no meio do caminho, né? Mas, Fernanda Alves, muito boa tarde pra você, tudo bem?
2: Boa tarde para você e para todo mundo que acompanha o Jogada Segundo Tempo. Fortaleza que conseguiu essa vitória importante ontem, com destaques para Miritelo, Rodriguinho, Maílton e Wellington. Todos fizeram uma boa partida. O golaço do Miritelo classifica ali para um momento muito importante da carreira também do Camisa 9, além de Maílton, que foi ali a gente percebendo que ele volta a dar lampejos do que ele era no início da temporada. Tem também Rodriguinho, que marcou o primeiro gol dele com a camisa do Fortaleza e ainda deu uma assistência. Agora ele tem duas assistências e um gol. E o Wellington, que foi titular e mostrou bom resultado pelo lado direito do ataque tricolor. E quem comentou sobre isso foi o Paulo Autuori. Ele falou sobre a avaliação do Fortaleza e parabenizou pelo desempenho, mesmo diante de um adversário tão difícil.
3: Nós jogamos com uma equipe que tem a melhor produtividade no futebol brasileiro hoje. E coletivamente, o que devemos? Ah, eu já sei, vamos dizer que o Palmeiras não botou todos os jogadores, que já tinha uma vantagem de 3-0. É sempre assim, cara. É a análise simplista que existe no futebol brasileiro em relação ao que se faz, o que as equipes fazem, né? Sou crítico completamente a isso aí, porque acho que essas análises têm que ser mais profundas. Não pode ser simplista e falar aquilo que as pessoas querem ouvir, especialmente os clubes que têm uma massa torcedora grande. É ser simpático é bom. Eu detesto isso. Depois, falei lá, você deve ter ouvido no outro jogo, que eu peço aos jogadores a coragem. Coragem para enfrentar, para ser competitivo. Hoje nós mostramos que nosso lugar já sabemos qual é.
4: Tá aí. Interessante, muito interessante.
2: Perdão, gente, eu estava aqui verificando a informação, mas é isso. Estava raciocinando a informação aqui, mas é isso, Paulo Autuori, Gutierrez, mas é a informação importante sobre como o autor avaliou esse elenco, como é que ele traz justamente essa participação e acredita também que vai levar para o restante da temporada. A equipe que segue em Cuiabá já se reapresentou hoje pela manhã, tem mais dois treinos de preparação e domingo tem um jogo importante contra a equipe do Cuiabá pela Série B, André.
5: Olha, futebol é uma coisa tão interessante que certos placares, eles podem fazer duas vítimas. Olha como a coisa é contraditória, paradoxal. Para que as pessoas tenham uma preocupação de se aprofundar mais, procurando entender as coisas do futebol. Façam uma forcinha, queime alguns neurônios e procure entender. Então, um velho Nelson que eu conheço, ele dizia, placar, um determinado placar, ou um determinado resultado, pode fazer duas vítimas. A que perdeu?
6: E a que ganhou.
5: E a que ganhou, por quê? Porque como ela ganhou e da forma que ganhou, será colocado um rei na barriga e a propensão é perder o próximo jogo por isso. Por excesso de confiança, por achar que é o maior do mundo, por achar que conseguiu um resultado desmoralizador. Então, o futebol é preciso ter muito cuidado com isso. Uma vitória, ela pode enganar, ela pode esconder, ela pode encher de brilhos excessivos um time e torná-lo próximo derrotado, a próxima vítima. Quer dizer, a vítima que ganhou, que daqui a pouco, porque ganhou, e pela maneira como interpretou a vitória, ela pode ser vítima de si própria no próximo. E o perdeu no dia. Então o futebol, ele tem essa abrangência, ele tem esses aspectos. Por isso que eu digo sempre, o futebol, ele fala sobre a condição humana mais do que muita coisa. Muito mais do que várias bibliotecas juntas. É esse o segredo do futebol, que a gente procura desvendar e procura compreender. Mas é bom que esse mistério prevaleça, continue. Isso é que é, na verdade, o gostoso do futebol.
7: É verdade, Dário Oliveira. Só que eu acho o seguinte, eu acho que o Fortaleza, ele está separando as coisas, né? Essa vitória de ontem ficou por conta da Copa do Brasil. Eu acho que os jogadores do Fortaleza não vão dormir sobre os loiros da vitória, ninguém disse isso ainda, né?
5: Mas tudo bem.
7: Diante dessa vitória contra o Palmeiras, até porque a competição mais importante do Fortaleza é a Série B. É claro que eles não vão comemorar essa vitória. Quando eu digo comemorar, né? Extravasar, não, né? Extravasar a alegria, tudo bem, mas relaxar. Não vão relaxar. Até porque acredito que é o mais importante, é pensamento do Fortaleza subir, então não pode. É esquecer esse jogo a partir de ontem, depois da vitória que foi magistral, mas já pensar na Série B, na sequência da Série B.
5: Perfeitamente.
7: E vai ter um jogo difícil contra a equipe do Cuiabá, não vai ser jogo fácil, né? Apesar do Cuiabá não estar bem, mas vai jogar dentro dos seus domínios. A WB não gosta disso, né? Porque não gosta que fale que o time vai jogar fora de casa.
5: Não é porque certas situações não significam o fora de casa, de boca cheia. Você chega, por exemplo, numa cidade onde o time que chega é tratado com hostilidade. Que a torcida praticamente está ali no pé dos ouvidos. Há uma pressão. Está compreendendo? Eu já vi muito isso. Climas hostis. E você achar que não vai sair vivo dali. Então, esse é o grande problema de jogar
7: de estar fora de casa.
5: Agora, nós temos aí nesse Campeonato Brasileiro. Você chega no interior de São Paulo, estádio vazio, o campo de jogo, um tapete para se jogar, as mesmas dimensões, o clima favorável, como se estivesse em casa. Aí você fracassa e vai dizer, não, mas foi fora de que eixo? É só isso que eu digo, entendeu? Mas eu não descarto o valor que tem jogar dentro de casa, claro, né? Jogar em casa, perto da família.
7: Todo ambiente é mais favorável.
5: Claro, claro, claro. Agora, muitas vezes não se justifica. Aí vem aquelas argumentações. Em jogo, digamos assim, programado, em uma partida controlada, né? Aí o time perdeu. Aí eu não gosto dessas esfarrapadas desculpas. É isso que eu digo. Eu não vejo, dentro dessa Série B, climas assim hostis. Se bem que, vejam como as coisas são. Lembrando até o caso de Neymar, eu estou falando de Neymar, porque o fato é recente.
6: Sim.
5: Neymar pegou a maior corda do mundo.
6: Foi.
5: Torcedor xinga, aí não tem paciência. Aí foi aquele arranca-rabo lá. Pronto.
1: Foi chamado de vagabundo.
5: É, aquilo é uma estupidez também daquele dirigente. Pelé, quando chegava, Pelé, espera, eu tô falando só de um garotinho que não sabia nada.
1: O tal de Edson.
5: O Pelé adorava. O Pelé não é que ele adorasse. Ele se sentia bem. Ele se sentia instigado quando ele chegava num ambiente contrário. Quando a torcida até o hostilizava. Quando ela até o desafiava. Quanto mais difícil o clima, o ambiente, sabe, a atmosfera, mais o homem jogava. Era uma espécie de alimento.
1: Combustível.
5: Combustível para ele jogar. Então, esse aqui é. Não adianta você sair por aí, esculachando todo mundo, fazendo sinais, discutindo lá, trocar bufete com a torcida, não.
1: É, mas a resposta você tem que ser em campo. É,
5: tem que ser em campo.
1: Tem que ser dentro de campo.
5: É isso que. Então, o clima é hostil, tá tudo contra. Pois Pelé adorava isso, doutor. Aí os outros é que sofriam.
1: É, crescia, entendeu? Crescia, oh, o homem. Vamos fazer o seguinte, a gente falou muito, claro, de Fortaleza aqui nessa primeira hora. E, gente, o jogo foi ontem. É claro que a gente vai falar muito de Ceará. O programa tem 2 horas. A gente vai até 7 horas da noite. A gente vai agora tomar uma água. E daqui a pouco o assunto vai ser Ceará. Vamos falar muito também sobre a preparação para enfrentar a Ponte Preta. Promessa de um melhor público, de repente, do Ceará nessa Série B. Chegada e saída no elenco alvinegro, tem contratação e tem também gente indo embora. Então tem muito assunto pra gente conversar sobre o alvinegro de Porangabuçu. Não sai daí que a gente vai falar sobre isso daqui a pouco aqui no Jogada Segundo Tempo.

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1: Obrigado, Golden Boys. Estamos de volta. 5h57 na tela da TV Diário, na Verdinha FM 92.5 e também no nosso canal Jogada no YouTube. Olha a matéria que está lá no nosso diário do nordeste.com.br/jogada. Ceará está liberando o meia Juan Alano para o esporte. Vai jogar a Série B por outro time nordestino, agora o esporte. Acompanhamos, viu, Jotinha? Vai fazer falta, não.
2: Não, de jeito nenhum, viu, André? Agora o pior é que ele pode chegar lá no esporte...
1: Pode comer a bola.
2: É, comer a bola. Porque aqui no Ceará ele não jogou nada, né? Fez 2 gols, uma vitória importante do Ceará contra o Cuiabá, fora de casa, né? Foi só o que ele fez mesmo, né? Porque de lá pra cá, esqueceu a bola, não jogou o Juan Alano e tava na hora realmente de desopar a moita, né? Para que o Ceará pudesse contratar outro, né?
3: Gostei. Aí foi de lascar, viu? Aí o rebaixamento da porra, hein? Desocupou a moita.
1: É.
3: Pela madrugada.
1: Ao todo foram 27 jogos com só 3 gols marcados e 1 assistência na passagem dele pelo Ceará. E o Diário do Nordeste também apurou que o Alano tinha um dos maiores salários do elenco.
3: Mas não é possível.
1: É, meu
3: amigo. Deve ser muito bom esse empresário dele, né?
1: Mais uma
3: razão. É um empresário. Às vezes o jogador não é bom, mas o empresário é danado. Entendeu? Isso. Quanto é que ele ganha?
1: Rapaz, o valor exato. O Breno Rebouças é que sabe o valor. Mas... O chinelar. Peraí, rapaz. Deve estar dormindo na hora dessa. Matéria que é assinada por ele e por Alexandre Mota. Sim. Mas passa da casa dos 200 mil, viu?
3: Não é possível.
1: Isso aí eu garanto pra você.
3: Não é possível.
1: Passa da casa dos 200.
3: Tem empresário bom, né?
1: O recebimento do Alano.
3: Ele é só um
1: 250
3: caso.
1: Pra ir.
3: Ele insere-se exatamente no problema maior que eu tenho comentado aqui. Os caras perderam o juiz.
1: Perderam o juiz.
3: O futebol perdeu totalmente o juiz. O que é que há? Eu sei, eu disse aqui que entra dinheiro por tudo que é lugar. Futebol hoje, diferente de 20, 30 anos atrás. Sim, mas isso não significa dizer que se você tem hoje um apoio financeiro maior, isso não significa que você dane-se a fazer besteira. Passe a pagar, por exemplo, 300 mil um jogador que não vale 50. E o Ceará, infelizmente, Série B é uma praga. Os dirigentes, eles se obrigam a dar uma resposta ao torcedor. E o que é que o torcedor mais enche a boca? Contratação.
1: É.
3: E aí eles fazem contratações, mas não trazem reforço. E ficam investindo nesses jogadores medianos.
1: Trazem quantidade e não qualidade.
3: Exato.
1: Né?
3: Aí esses jogadores medianos que não resolvem, mas é o que está ao alcance. Resultado, tem um bocado de nego aí, que agora está desocupando a moita, como você disse.
2: É verdade. Mas agora me diga uma coisa.
1: Daqui a pouco eu digo.
2: Tá legal.
1: Porque agora o relógio marcou, Jotinho. E esse momento pede prioridade. 18 horas é o momento em que fazemos a nossa conexão com o Padre Cícero Romão Batista. E quando o relógio marca, a sanfona toca. Momento de conexão com o interior do estado do Ceará, com todo o pessoal que nos acompanha aqui no nosso Jogada Segundo Tempo. Pessoal lá da região do Cariri, Sertão de Sobral, Vale do Jaguaribe. Pessoal da Grande Fortaleza também. E quando a gente fala de região do Cariri, a gente não tá falando só de Juazeiro, de Crato, de Barbalha, de Cedro, Missão Velha, Aurora, Milagres, mas também Penaforte, Nova Olinda, Santana do Cariri,
3: Porteiras,
1: Várzea Alegre,
3: Altaneira,
1: Salitre,
3: isso,
1: Caririaçu,
3: Campos Sales,
1: Brejo Santo, Barro, Abaiara.
3: Isso.
1: Também tá lá. Altaneira.
3: Iguatu.
1: Alô, Acopiara. Pessoal.
3: Cariús.
1: A Copiara já descendo ali pra região centro-sul,
2: não,
1: né?
2: Não. É verdade. Pertinho de Iguatu.
1: Pertinho.
2: Né? Mas acho que a Copiara tá mais perto do Cariri do que o Iguatu, né? Porque descendo vem a Copiara e depois o Iguatu.
1: Isso. Tá ali no meio, Jotinho. Exatamente. É. Mas também descendo aí pra região centro-sul, tem o Cedro, o pessoal lá de Icó.
3: Exato.
1: E Palmirim, Oroz,
2: Aurora,
1: Jucás, Tarrafas.
2: Foi lá, voltou.
1: Tarrafas também. Todo o pessoal, o interior todo ligado aqui no Jogada.
2: Botou Brejo Santo?
1: Brejo Santo. Falamos aqui, que tá ali na região do Cariri.
2: É verdade.
1: Um abraço para todo mundo que nos acompanha nesse momento.
3: Perfeitamente. Um abraço. e a bênção do Padre Cícero Romão Batista.
1: Ele é o padroeiro, o patrono do Jogada Segundo Tempo. É por isso que todos os dias às 18 horas nós lembramos que o Verbo se fez carne
2: e habitou entre nós.
1: Oi, imagem do Padrinho, Padre Cícero Romão Batista.
3: Olha.
1: Sim, agora sim, vamos continuar falando sobre o Ceará.
3: É, mas você Ceará falou.
1: Questão financeira.
3: Você falou aí na relação das cidades, né? E falou em Acopiara, né?
1: Sim.
3: E eu já falei aqui sobre Geraldo Bagulho.
1: Geraldo Bagulho?
3: Que foi um treinador que apareceu lá.
1: Viola!
3: O Juazeiro, se lembra?
1: Falei
3: muitas vezes dele. Chefe ignorante, só olhado, sabe? Ele foi jogador do Fortaleza na década de 50, do começo da década de 50. Geraldo Bagulho.
2: Geraldo Bagulho.
3: Bagulho. Mas chamava Geraldo Bagulho, né? Né? Entendeu?
1: Geraldo Bagulho.
3: É, aí ele foi treinar o Guarani e o Guarani acertou um jogo para a Copiara. Um amistoso. E ele, quando chegou, o treinador vindo da capital, era modernizar as coisas, demonstrar conhecimento, cancha, para os jogadores, né, viu? Meu querido apresentador.
1: Sim.
3: Aí ele chegou e disse: agora, time meu tem que ter respeito ao público. Lá em Acopiara, ele chegou e disse: vamos entrar em campo e vamos nos dirigir para a torcida e vamos dizer: Ipeúra Arupiara.
1: Ipeúra Arupiara.
3: Arupiara. Arupiara. Aí um jogador, que eu não me lembro quem foi, disse: seu Geraldo, não é Arupiara, é Acopiara. Ele disse: então muda tudo. Vamos lá, Ipeúra, puta que pariu. Será que é ignorante? Só porque o jogador corrigiu. Pois é, vê como ele é estúpido. Quer dizer, será que pegou corda?
2: A preleção desse homem devia ser vamos contar, hein?
3: Eu não sei que o nome da cidade. Chamar de Arupiara.
1: Ai, ai, ai.
3: Ele tem igual ao per capita, viu? O Rodovalho.
1: Ai, ele é per capita.
3: Ah, tem cada treinador.
1: O Rodovalho. Ai, mas jogou, é velho. O pior é que hoje eu tava lendo. Eu tava vendo um caos que tinha contado aqui. Como era o caos do seu? Seu Rodrigues, é?
3: Quem?
1: Era o seu lá de. Lá do Juazeiro, que deu a carona. Famoso.
3: Aí, não, eu, ali, muito
1: obrigado
3: ali
1: pela carona.
3: Sei. Tá no meu livro, inclusive.
1: Tá no livro, né?
3: É, o verdadeiro nome dele não é aquele. Eu coloquei porque era questão de respeito.
1: É, uma questão de.
3: Mas eu tô tentando me lembrar qual o nome dele. Não sei se é o Teobaldo, parece que sim. Negócio mais ou menos assim. Uhum. Ele deu uma carona numa senhora, entendeu? E vieram conversando, conversa boa. Quando chegou na batateira, a mulher disse: é aqui que eu fico.
1: E tudo tranquilo, tudo certo. Amizade tranquilo, boa.
3: Amizade boa. E a mulher disse: eu quero lhe pagar. Eu disse: não aceito de maneira nenhuma.
1: Foi uma gentileza.
3: Não, que é isso. Conversa com a senhora foi muito proveitosa, foi muito boa. Pois olha, pois eu desejo para o senhor, sinceramente, que o seu negócio cresça. Entendeu? Ele disse: não, eu vou rezar para que seus negócios cresçam. Aí ele disse: não, não precisa rezar para crescer, não. Reza pelo menos para ficar duro. Ele cresceu, já cresceu demais. Inclusive, está no livro, isso é uma pergunta. Entendeu?
2: Nossa, foi bom.
3: É verdade. E essa figura.
2: Agora, Will, negócio. Eu tava assistindo o programa em casa.
0: Ei,
2: né?
0: Foi tchau, viu?
2: Aí você contou uma, do médico também ignorante. Que o senhor foi lá, né? Se consultar e tava com o desarranjo, né?
3: É.
2: Aí que perguntou se o remédio que ele passou, o médico passou, se era pra tomar com diarreia. Não, que ele tava com diarreia, o médico. Sim. Não, tome com água mesmo, médico. Eu não contando, eu bolei de
1: com
2: rir.
1: Com água mesmo, porque é melhor. É,
2: bolei de rir.
1: Vamos voltar aqui.
3: Desculpa o mau jeito.
1: Desculpa aí.
3: Vai, diga aí.
1: Passado aqui o esse nosso momento viola, vamos voltar a falar de não, futebol?
3: E esse mesmo senhor?
1: Vamos falar... Hã?
3: E esse mesmo senhor?
1: Ah, então um complemento
3: ele
1: tá aí.
3: No livro. Ele já com os 80 anos, ele era danadinho. É de Juazeiro, ele. Ele é vivo. Eu não vou dizer o nome dele, não. Mas ele tinha um negócio de sair atrás do mulherio. Menininho, o velho era... Entendeu?
1: É, desenrolado,
3: né? Danado. Aí ele chegou num determinado lugar, um ponto até que exploraram lá em Valeu, depois fechou, esse ponto fechou, mas era um ponto de encontro mas de gente nova, né? E das meninazinhas da balada mesmo, que, né, topavam uns programas mais extravagantes. E ele chegou por ali, o velho, e as meninas encostou, e oi, boa noite, tudo bem, quer comer? Aí, ó, apagava tudo, bebida, comida e tudo. As menininhas...
2: Mal intencionado.
3: Olha, ficavam todas aí. Homem. Aí ele começou por ali e disse, bora? A menina disse, pra onde? Motel. Aí a menina olhou pra ele assim, né? Ficou preocupada com o estado de saúde, levar. Ficou com um velho desse pro motel, entendeu?
1: Maria.
3: Aí a menina disse, mas o senhor tá seguro que a gente deve ir pro motel? Eu tô, minha filha. O que é que você tá pensando? Eu tô só o filé.
1: Só aí, o filé.
3: Só o filé, né? Aí a menina foi, né? Só que chegou lá, a da idade.
1: Tô com medo.
3: O negócio não funcionou.
1: Não será?
3: Aí a menina foi e disse, o senhor não disse, rapaz, que minha tava garantia. Só o filé? Ele disse, tu já viu o filé duro? O filé é mole mesmo.
1: Ai, meu Deus.
3: Tudo isso é o mesmo.
0: Só besteira.
3: Rapaz, olha pra aí, ó.
2: Esse programa é bom,
1: a gente ri, a gente ri. A gente ri,
2: é bom demais.
1: Pessoal, voltando pra casa, descontraindo, a gente fala de futebol, mas fala também de levar um pouquinho de leveza, né? Um pouquinho de leveza, de brincadeira aí, de bom humor pra todo mundo que nos acompanha. Mas a gente tava falando aqui sobre a saída do Juan Alano do Ceará. E eu espero, sinceramente, que com a saída do Juan Alano, o Ceará não só possa trazer mais contratação de qualidade, porque abre espaço na folha salarial, mas que o Melk, ele seja, de fato, utilizado como meia.
2: Isso, meia.
1: Porque o Melk muitas vezes jogava pela ponta, Jotinha, porque, primeiro, o Ceará não tem ponta, essa é uma questão que precisa ser resolvida, tem que contratar atacante que jogue pelos lados, extrema, pra trazer o Melk pra jogar por dentro, porque a melhor versão do Melk, ela é jogando como meia. Na base ele jogava como meia, claro que ele faz a função de ponta. Mas o Melk centralizado, eu acho que é onde ele pode render mais. A saída do Alano pode dar também esse espaço a ele.
2: É verdade. Eu sempre falei, André, que sacrifica muito o Melk e limita muito o futebol do Melk lá pela ponta. Eu sei que ele sabe fazer isso também, mas não é a dele. Concordo com você, é ali na meia, onde ele mostra todo o seu talento. Ele é um jogador talentoso, né? É um jogador que pode articular as jogadas, né, para que sejam entregues aos atacantes e surgirem gol e chega até para bater no gol. Ele é aquele jogador que pode tabelar com alguém, receber e bater para o gol, construir jogadas. Então deixava muito limitado o futebol dele pelos lados do campo, porque sempre dois estavam na marcação. E ele até conseguia se desvencilhar de um, dois, mas era difícil. Era deixar o Melk bem aperreado. Acho que o Daniel Paulista agora deve sim colocar o Melk ali, já a partir desse jogo da manhã, né? Contra a equipe da Ponte Preta, ali pelo meio, para ele criar. E, sabe? E se tiver que colocar o Vina, coloca o Vina também para jogar ali, para os dois jogarem juntos, Melk e Vina, né? Aí, sem aquela figura do homem centralizado, no caso o Renzo Lopes, que está chegando, ainda não se adaptou, né? Mas assim, com o Vina jogando para bater pro gol, que o Vina sabe fazer isso também, né? E ao lado do Melk, eu acho que o Ceará ganharia muito também nesse poder ofensivo, deixando o Nico Ferreira numa ponta e o Júlio na outra, já que não contratou pontas ainda, mas o garoto Júlio está correspondeu nesse jogo contra a equipe do São Bernardo.
1: Entrou muito bem, entrou muito bem.
3: O meu estoque de argumentação a favor do Melk na sua verdadeira posição, esse estoque já está esgotado. Eu não vou falar.
1: Tudo bem.
3: Não adianta.
1: Mas vamos falar
3: aqui, então. Porque senão fica um negócio chato. Ah, a mesma coisa sobre o Melk. Bota o Melk para fazer isso. Bota o Melk no lugar certo.
1: Não, mas você concorda só com o que a gente está dizendo? Que ele jogando como meia, ele rende mais.
3: Sim, filho amado.
1: Esse é o ponto, que a saída do Alano dá o espaço
3: a ele. Pronto, eu tô concordo com você. Porque você é ligeiro bala. É porque desde que o futebol mudou, eu me lembro perfeitamente disso. Quando o 4-4-2 foi estabelecido, eu já falei bastante sobre isso, o ano, em que ano, em que Copa. Decidiu-se o seguinte: não existe mais especialista. Existe atacante. Você tem quatro na defesa, quatro no meio campo. Esses quatro no meio campo, você tem uns que jogam um pouco mais atrás, outros jogam mais na frente, e dois atacantes. Mas dois atacantes lá na frente, acabou. Ele pode cair pela direita, pela esquerda e pelo centro. São os dois atacantes de referência. Mas o tempo foi mostrando que não é bem assim também, né? nada é definitivo. Aí os alas passaram a ser fazer a jogada de extrema. Alguns times entenderam que a era do especialista não passou, que tem que ter extrema até hoje. O jeito que joga pelas extremas, ele tem que conhecer aquele terreno. É fácil você concluir quem é um cara que tem características de jogar, de agir pelas extremas, do que o cara mais pelo meio. Mas isso é fácil. Se você não tenha observado nada na vida. Então eu acho que o negócio do Melk, ele poderia jogar caindo pelo setor direito ocasionalmente. Ele deveria ser um jogador flexível e com a liberdade de jogar onde ele quisesse ali na frente.
1: Uhum.
3: Volta um pouco, porque há necessidade disso, porque ele também é um jogador preparador de jogada. Mas dá uma liberdade a ele. Ele não vai ser fixo, ele não vai ser um especialista, porque isso ele não faz. Quem não quiser entender isso é porque não quer colaborar, acabou. Pode ser treinador, consagrado, que for. Ele seria e deve ser um cara como meia ponta de lança. Mas é bom dizer que ele já foi barrado, né? Entrou nos últimos minutos do jogo. Daniel Paulista já o tirou do time.
1: Mas ele fez, ele participou da jogada do gol da vitória, do Enzo Ludovico.
3: Sim, mas veja bem, com toda a carga de prestígio que ele adquiriu nesse pouco tempo, ele já foi barrado no último jogo. Então, o Ceará...
2: Não entrou de titular, entrou durante a partida, né?
3: Fizinho. Então, tem um centroavante? Tem. Bota um Melk para jogar perto desse centroavante. Mais avançado. Não abre mão de um extremo. Ou tem um extremo direito, agudo, ou tem um extremo esquerda. Faz um ataque de três. Né, a julgar que há outros jogadores que podem ser utilizados ali na área de formulação. Agora, não pode você dizer, olha, você vai para a ponta direita... Você vai ficar lá, fixo. Fique lá, que jogo posicional é isso. Não é. Jogo posicional não é engessamento. Então há muita confusão. O treinador pode não ter nem essa intenção. Mas acaba a coisa clareando nesse sentido, nessa direção. Então fica aí, eu acho que já deu para usar o restinho do estoque do assunto sobre essa questão. Do lugar ideal para o Melk jogar.
1: E a gente vai falar também mais, não só sobre o Melk, mas sobre o novo reforço do Ceará, porque está lá também no nosso diariodonordeste.com.br/jogada a contratação feita pelo Alvinegro. O volante colombiano Evil Murillo.
3: Murillo.
1: Jogador de 26
3: Murillo,
1: anos.
3: Murillo.
1: Estava no Santa Fé e chega para ser o reforço do Ceará para a sequência da Série B do Campeonato Brasileiro. A questão dele aqui, que preocupa, ele chega por empréstimo com opção de compra e é a segunda experiência dele atuando fora do país de origem, fora da Colômbia. E é a primeira vez que ele joga no futebol brasileiro. Foi formado na base do Atlético Nacional, se profissionalizou em 2020... E esteve por empréstimo no Estoril de Portugal, passou por equipes também do futebol colombiano, até chegar ao Santa Fé. A questão dele aqui, do Murillo, é porque ele não joga há 6 meses praticamente. A última vez que ele entrou em campo, a última vez que ele jogou foi no dia 22 de fevereiro, contra o Júnior Barranquilla, campeonato colombiano. Ele foi relacionado no dia 27 de maio em um jogo do Santa Fé contra o Peñarol pela Libertadores, mas ele não entrou em campo. Ele estava no banco e não foi utilizado. E ele passou um tempo longo assim também mais afastado dos gramados porque sofreu uma lesão no joelho, precisou passar até por cirurgia, ficou mais um tempo afastado. Não estou dizendo que ele não está em condições de jogar. Claro que ele vai fazer os exames médicos, vai fazer os exames clínicos, vai ser avaliado pelo departamento do Ceará, pelo CESP, Centro de Saúde e Performance. Caso ele seja aprovado, aí vai ter a contratação efetivada e vai estar à disposição do Daniel Paulista. Mas o que me preocupa, Jota, é porque o Ceará precisa de jogador que chegue para jogar.
2: É verdade.
1: Já estamos no segundo turno da Série B, já foram 20 rodadas disputadas. Já estamos na descida da montanha. Não tem mais como você trazer jogador para ter aquele período de adaptação, aquele um mês ali, 40 dias para o cara se adaptar, buscar o melhor condicionamento físico, não. Daqui a um mês, quem volta já é o Zanocelo, que é volante também. Então precisa de jogador que chegue para jogar. Ele estando em condições, chegando para jogar, beleza. Mas que liga um sinal de alerta, o cara que não entra em campo há quase 6 meses, aí liga o sinal de alerta.
2: Com certeza, André. É uma contratação que deixa realmente dúvidas, né? Por esse aspecto, né, elencado aí por você, né? O cara não joga desde fevereiro. Foi relacionado num jogo aí do Santa Fé, não entrou em campo. Isso implica dizer que até ele podia estar treinando, né? Foi relacionado,
1: isso.
2: Estava treinando. Mas treinar é uma coisa, jogar, entrar em campo para disputar uma partida é totalmente diferente, né? Então, desde fevereiro, o Ceará não precisa de jogador para compor elenco. Ele precisa de um jogador que chegue para ser titular. Ou brigar com os que estão ali pela titularidade. Acho até que o Ceará não deveria contratar nem volante. O Ceará está precisando de zagueiros, né? De pontas, porque tem o Júlio, tem o Enzo, mas são jogadores da base. Eles resolvem. Mas ter também ali alguma outra opção para o Daniel Paulista, como contratou o Nico Ferreira. E pelo menos em 2 oportunidades que ele jogou, mostrou que é um bom jogador, né? Fez até gol no segundo jogo contra a equipe do São Bernardo. Mas essa contratação realmente, a gente fica com o pé atrás. Tem que saber se esse jogador realmente está bem clinicamente, ainda não está firmado, né, com o Ceará. Ele vem, faz testes e se for aprovado, sim, será contratado.
1: É, mas tá tudo acertado já.
2: Tudo acertado, né?
1: É só a mesma questão, essa burocracia aí, né? Para oficializar, mas ele já está acertado. Assim.
3: Como se não bastasse jogadores no departamento médico, problemas de contusão, Ceará ainda contrata um jogador que estaria disponível talvez por isso. Que seja um jogador ainda em processo de recuperação. Alguém deve ter dito, olha, ele está afastado um bocado de tempo, mas ele é bom jogador, tem tais qualidades. É por isso que as contratações são feitas e depois tem essa questão de desovar, né? Que a palavra, né? Tem que desovar. Tem que, sabe, abrir espaço para outros. Aí fica essa coisa repetida. Eu acho que o time do Ceará deveria se esmerar um pouco na hora de contratar, pai. O negócio já está passando do meio do campeonato. Não é mais hora de examinar. Não, o jogador que vem aí, ele é bom, já jogou muita bola, mas está afastado um bocado de tempo, operou-se. A gente fica desconfiado de que o negócio não está sendo legal, não.
1: E não quer dizer que não vai dar certo, não quer dizer que ele não vai chegar e vai jogar.
3: Não, né?
1: A questão, a gente espera que ele chegue, possa jogar, possa agregar, possa ser titular. A questão é que, como o Ceará está precisando de soluções emergenciais, alguém que chegue para resolver o problema, chegue para jogar, você trazer um cara que há 6 meses não entra em campo,
3: rapaz.
1: Praticamente 6 meses,
3: é difícil. Aí a gente fica sempre com essa história.
1: Pô.
3: Vamos esperar.
1: Vamos esperar uma ova. Tem torcedor que pode achar ruim. Ah, vocês estão dizendo que o cara nem chegou, nem jogou. Vocês estão falando. Meu amigo, você acha legal o seu time? Ser sincero. O Ceará está precisando de contratação que chega. O Ceará está reformulando seu elenco. Você acha interessante contratar um cara que há 6 meses não joga? 6 meses o cara não entra em campo? Você acha que está tudo beleza, assim, tranquilo? Não tem nenhuma preocupação na sua visão. E repito. Claro que ele pode chegar, a gente torce para que ele chegue, esteja bem, entre no ritmo de jogo o mais rápido possível, se condicione, esteja apto para ajudar, para atuar pelo time do Daniel Paulista logo mais rápido que der. Mas que gera pelo menos essa dúvida, essa preocupação. O cara 6 meses sem entrar em campo, isso aí gera, pô.
3: Esse aqui é o problema, contratar para dar satisfação. Sabe, só para imaginar, ou deixar o torcedor imaginar que alguma coisa está sendo feita. Não é por aí. Não é obrigado a contratar, não. Se não tem condição, se não resolve, não contrata, poxa. Fica com o que está aí, é melhor. É mais econômico até. Não está na

0: jogava bem, que comprometia, que não agregava, ainda perdeu o pênalti na final do Campeonato Cearense. Então, é melhor você oportunizar, você dar espaço para os garotos da base, que além de um retorno esportivo, podem dar um retorno financeiro também.
1: E tem jogadores da base do Ceará nessa função, né?
0: Que tem dado certo.
1: Exatamente. Tem entrada e não tem comprometido, né?
0: Exatamente. Vamos fazer o seguinte, paradinha rapidez, ligeiro bala na volta, você na jogada, você dá a sua opinião. Torcedor do Ceará, o que é que você acha dessa contratação? O que é que tem achado do mercado da bola do time do Ceará, das movimentações, da saída do Alano? Torcedor do Fortaleza, o que é que você espera também do duelo contra o Cuiabá? O que é que você viu do jogo de ontem? 988-87-1306 é o número do nosso WhatsApp e também tem o @jogadasvm, que é o nosso chat, o nosso canal aqui no YouTube. Fique à vontade para participar com a gente, tá bom? Na volta, você na jogada, participando aqui do programa.

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1: Obrigado, Golden Boys. Estamos de volta com o nosso Jogada Segundo Tempo na tela da TV Diário, na Verdinha FM 92.5 e também no nosso canal Jogada no YouTube. Vamos botar o povo pra falar, mas antes vamos falar de dinheiro? Vamos falar de coisa boa, de oportunidade. 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
0: Vamos botar o povo pra falar? Vamos colocar o povo pra falar? É você na jogada, torcedor!
1: Você na jogada! Você na jogada!
0: Fala comigo, torcedor!
3: Boa tarde, André!
0: Boa!
3: WB e equipe da Verdinha. Quem diria, Fortaleza reviveu os bons tempos, hein? E olhe lá! Que golaço do Militello. Com isso, nós temos grandes chances de trazer grandes resultados com Cuiabá e Juventude.
4: Boa noite, amigos da bancada. O Wilton, também sou apreciador de um bom futebol. Você sabe qual é a diferença de Messi pro Pelé? O Messi ficou conhecido por causa do futebol. E o futebol ficou conhecido por causa de Pelé.
0: Rapaz, aí ele matou a pau. Aí ele matou a pau.
5: Rapaz, Pelé foi quem inventou o futebol. Pelé foi quem inventou o futebol. O que veio depois foi uma imitação do que ele fez. Claro que eu estou aqui usando da licença poética.
0: Licença,
5: né?
0: Poética.
5: Entendeu? De uma situação hiperbólica. Mas é isso, a tradução. Que eu acho é o seguinte: Pelé inventou o futebol. O que os outros fizeram depois foi tudo apenas uma repetição do que era. A série de dribles, eu tenho uma série de jogadas gravadas do Pelé. É um negócio assim impressionante.
0: Me mande.
5: Entendeu? Procurarei, entendeu? Porque eu sou meio relaxado.
0: Já vi muitas coisas.
5: Mas é impressionante, rapaz.
0: Nunca é demais, né?
5: Não é demais. Pelé fazia tabela nas pernas do adversário. Quem já viu isso? Aí depois os jogadores fizeram e tal, mas... Ele é que começou esse babado
0: todo. E numa época que não tinha VAR, não tinha, hoje eu acho que tem uma proteção maior aos craques.
5: Você sabia.
0: Porque antigamente, meu amigo, a negada descia, ela era ripa. Descia a lenha e não tinha negócio, não tinha nem cartão na época.
5: Você sabe quem tornou o futebol sublime? O Brasil de Garrincha e Pelé.
0: O
5: futebol passou a ser sublime.
0: Mas 58,
5: bota o povo para lá e fica falando.
6: Já prestaram atenção?
5: Sim.
6: Que nenhum centroavante dá certo no Ceará.
5: Por quê?
6: Porque o centroavante não fica. Ele não tem o direito de ficar esperando a bola. Tem que ficar rodando o campo todo.
5: Aí vira tonto, né?
0: Mas aí eu acho que a questão é mais complexa. Vários treinadores já passaram, vários centroavantes já passaram. Tem um outro problema.
7: Boa tarde, boa tarde, galera. Boa tarde, Wilton. Boa tarde, Jotinha.
5: Boa tarde,
7: André.
0: Boa.
7: Meus irmãos, é o seguinte, é o Elson daqui do Piauí, né? Então, eu gostei que o Fortaleza ganhou do Palmeiras. A gente tem que aprender a parar de tagatal tratine de São Paulo, do Rio de Janeiro, que os nossos clubes daqui do Nordeste têm condição de ganhar de qualquer um time, né?
0: Dei valor, é isso aí mesmo.
8: Boa noite, jogada segundo tempo. Boa. E dizer que eu gostei do jogo ontem do meu Fortaleza. Com mais 2 gols, o Fortaleza ia para os pênaltis. O Palmeiras é grande, mas não é 2, não. É só 1. Dá para o Fortaleza encarar.
0: Gostei dessa aí, valeu.
5: Vamos lá.
9: Boa noite, André Almeida. Aqui é o Pedro de Teresópolis. Um abraço para toda a equipe, Jotinha, você, seu Wilton. André, uma vitória do Fortaleza para levantar a moral da Série B, né?
5: Isso.
9: Você vê aqui como é que é o futebol. Fortaleza e Juventude eram os únicos da Série B na Copa do Brasil e venderam caríssimo as suas derrotas, que não ter passado à frente. Você viu o Juventude no último segundo do jogo, perdeu o jogo pro Atlético.
0: Não foi, né?
9: Fortaleza ganhou um, perdeu o outro, mas levanta muita moral pra Série B.
0: Muita moral.
5: Bem achamos.
10: Olá, boa tarde, André. Fala aqui, Zé Cato, ligado no programa todos os dias. Qual é o time melhor? Foi o Fortaleza ou foi o Palmeiras que não quis jogar ontem? Quando ele viu que o Fortaleza cresceu aí, o Palmeiras tirou o pé do acelerador.
0: Não, pelo contrário, botou foi a cavalaria. Não, botou foi Arias, botou Andrés, rapaz. Pereira, botou Alan.
11: Boa noite a todos, do jogado do segundo tempo, é o Jorge Horizonte. Tem que dar mais oportunidade pro Wellington. Joga bem, viu?
0: Entrou bem.
11: Joga bem.
0: Falamos disso aqui.
11: Na minha opinião, teria que jogar mais.
0: Valeu, concordamos.
12: Boa noite, André Almeida e Jotinha e WB. Esse recado é diretamente para o WB. WB, você é muito superior a esses controlistas de mesa aí.
0: Do
12: que o padre, que todos eles aí. Agora eu acho que devia ter mais respeito pela sua presença aí, que você já é uma pessoa que precisa ser respeitada.
0: Aí,
5: tá vendo aí?
12: Aí nesse programa, tá bom?
5: Muito Gilson obrigado, Carvalho, tá vendo aí?
12: Do Passaré, torcedor do Tricolor.
0: Gilson, bom, lá do Passaré, respeita torcedor do Tricolor. Cara,
5: rapaz, ei,
0: tá vendo aí, Fabiano?
5: Vai pra cá, cadê o outro?
0: Aí, cadê o outro?
5: Não, o outro chegou aí e voltou.
0: Cadê o Padreco?
5: E o que você tava fazendo aqui?
13: Ai.
14: Boa tarde, André. Boa. Aqui é Tony Malveiro.
5: Ai, bicho, aí,
14: tudo bem? Lê até o final. Meu amigo.
0: Ele agora tá com essa, o Tony Malveira. Ele fala logo, escute aí até o final.
5: Ah, é?
0: É.
14: Será que tá reforçando os times que vão jogar contra ele, né? Dispensando um jogador pro Sport, já pra outro, vai pro Havaí, vai pro Londrina. E já abre diretoria carne disso é essa, hein, André?
0: Homem! Eles têm um plano, homem. Mandar o Alano pro Sport, tá
5: dizendo que o Alano tá reforçando o Sport.
0: É, vai lá, Sport, ó, grande negócio. Alano aí, ó,
5: aliás, camisa o Sport 10, tá cheio de reforços. Viu?
0: Aí, ó, deixa quieto. Se ele jogar o que ele jogou aqui, homem, pode ir sem medo. Eu tenho certeza que tem nenhum torcedor do Ceará que tá lamentando essa saída do Alano.
15: Não dá pra lamentar, né?
0: Tá bom, essa saída
15: do Alano. Fosse bem do Alano, todo mundo lamentaria.
0: É,
15: vamos embora.
16: Boa tarde, Antônio do Zé. Rapaz, o Fortaleza não passou para a próxima fase por causa do primeiro jogo que eles entraram displicente. O Maílton e aquele ponta, o camisa 11, parece, o Moreninho, não fizeram nada, entregaram muita bola, perderam muita chance. Pelo menos no primeiro tempo do primeiro jogo, era pra ter feito 2 gols no primeiro tempo.
0: Beleza, valeu.
17: Boa noite, André, Wilton e Jotinha. Wilton,
5: oi.
17: Há 4 anos atrás, eu acho que sim, o Ceará deu no Palmeiras pelo Campeonato Brasileiro de 3-2. No mesmo estádio. Vixe Maria, foi um sacudido pro futebol cearense, tá nas alturas e não sei o quê. Sabe qual foi o resultado? No final, o Ceará caiu pra segunda. Futebol é assim mesmo. Flávio de Cascavel.
0: Tá bom. Valeu, Flávio.
5: Vamos lá. Não.
18: Tem uma pergunta pro nosso amigo Wilton Bezerra. Gostaria de saber se pelo Ceará passou um jogador chamado Sanega.
5: Rapaz, o Sanega que eu me lembro, ele jogou no Ferroviário. Jogador que veio do Piauí.
0: Tá aí.
5: A lembrança que eu tenho, Sanega no Ceará, eu não me lembro. Muito bem. Mas no Ferroviário...
19: Pois sim. É, rapaz, vocês falam daqueles lugares lá, tudinho do Cariri, tudinho.
5: Sim.
19: Bem pertinho, Brejo Santos. Fala em Porteiras também, viu?
5: Eu falei hoje, rapaz.
19: Tá bom, viu? Lugar Porteiras, viu? Quando você fala... Porteiras também, pertinho Porteira, de Brejo Santos, viu?
5: Porteiras e Altaneiro.
19: Pois é, aqui é o Sebastião do PC. Um abraço isso. Pra você, amigo. Muito obrigado.
5: Alô, valeu. Porteira.
0: Valeu, Sebastião. Um abraço. Falamos aqui de Porteiras.
5: Isso.
0: WB falou. Vamos para um intervalo rapidinho, a gente volta já com o nosso jogador do segundo tempo. Olha quem chegou.
5: Olha quem chegou.
0: Olha quem chegou. Tem informação para o torcedor do Fortaleza. E é informação que não é das melhores.
5: Porquê?
0: Fernanda Alves vai trazer o porquê. Bomba, bomba, bomba. Bemba, bemba. Daqui a pouco.
5: Bemba.

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1: Obrigado, Golden Boys. Eu vim aqui. Estamos de volta com o nosso Jogada Segundo Tempo, 6h40, na tela da TV Diário, na Verdinha FM 92.5 e também no nosso canal Jogada no YouTube. Fernanda, que história é essa? Envolvendo o Fortaleza, envolvendo o mercado da bola. Tem mais coisa aí e é informação que, infelizmente, não é das melhores, não, pro torcedor tricolor, né?
2: Pois é, André, porque o Fortaleza sofreu um transfer ban diante daquela situação do Mancuso, segue sem poder fazer contratações e a expectativa da diretoria é resolver isso dentro do prazo dessa janela que está aberta até o dia 11 de setembro. Mas a informação que a gente tem é que, mesmo que seja resolvido até o dia 11 de setembro, o Fortaleza não pode não fazer mais contratações em 2026 e ficar só com essas que já foram feitas nessa janela de Pedro Henrique, Neres e Nathan Fogaça. O que é que depende? Primeiro, o Fortaleza quer enxugar a folha salarial. Quando o Thiago Carpini ainda estava no elenco, tem alguns nomes que já não estavam mais nos planos do clube, como aconteceu com o Breno, que já está no esporte, o Rosseto, que hoje está no futebol australiano, e tinham também Paulinho, Lucas Emanuel e o Caon Rocha, que o Fortaleza estudava emprestá-los, já que eles são joias são atletas da base, ainda considerados, até o Paulinho também, mas que o Fortaleza vê um futuro promissor e queria ter esse processo para arrecadar mais dinheiro com os atletas. Mas aí hoje, com a chegada do Paulo Autuori, esse cenário muda. Ele na apresentação falou sobre utilizar mais a base, ontem inclusive fez isso na partida, tanto que Lucas Emanuel entra e marca o terceiro gol, e aí eu até acredito que depois disso ele sai dessa lista de possíveis atletas que seriam emprestados. E tem também a questão sobre que ele citou na coletiva pós-jogo, inclusive a gente tem um trecho para acompanhar o que ele falou sobre contratações.
3: Vamos trabalhar porque o torcedor acredite na equipe, nos jogadores, tá? Não vou lamentar em nenhum segundo o fato da gente não poder trazer jogador. Pode não trazer, cara. É o meu trabalho e eu vou tentar junto com o staff todo, não é meu, é de todos, desenvolver todos esses jogadores que estão aí individualmente e coletivamente também.
2: Pois é, para ele tanto faz como tanto fez no popular, se vai trazer contratações ou não. O que ele quer é utilizar quem está na casa e reforçar os atletas para o restante da temporada. Agora é aguardar se o transfer ban é resolvido, se for, entender como é que vai ser essa movimentação e se caso não for, já ficar ciente que não vem mais ninguém de fora para o Fortaleza. Isso tudo vai depender agora quando a equipe retornar de Cuiabá, foi esse período aí de quase... Aliás, de uma semana fora, desde São Paulo até Cuiabá, e aí quando retornar com uma semana aqui pela capital cearense, diretoria da SAF e comissão técnica vão se reunir para alinhar esses pontos e definir um denominador comum, André.
1: Gostei, Jotinha e WB, foi da postura do Paulo Autuori, mais uma vez, quando ele diz, é meu trabalho desenvolver os jogadores que estão aqui comigo, potencializar os jogadores que estão aqui comigo. Porque é muito fácil você pedir contratação. O Sampaoli chega, onde ele chega, ele pede logo 10, pede logo um time inteiro. Só, parece que só joga se tiver contratação. E tem muito treinador que vai na mesma linha. Mas o autor, ele fala, eu tenho que desenvolver o que eu tenho nas mãos. E, cara, isso valoriza o elenco, ganha os jogadores, fortalece o vestiário, passa um discurso de que ele confia no elenco que ele tem em mãos e mostra que o treinador ele tem esse trabalho, ele tem que desenvolver o material humano que ele tem em mãos. Eu gosto do treinador, Jotinha, que ele consegue montar a equipe de acordo com o que ele tem, e não aqueles técnicos que já tem uma ideia engessada, que só joga de uma maneira, que tem que ser daquele jeito ali, e os atletas que se adaptem. Não, e o Paulo Autuori mostra essa compreensão com o momento, ele entende o contexto, ele entende o momento do Fortaleza. E ele sabe que a responsabilidade dele como treinador é de potencializar os jogadores que ele tem nas mãos.
4: É verdade, André. E mostra também que ele já veio para o Fortaleza sabendo de tudo o que estava acontecendo. O que está passando a equipe do Fortaleza financeiramente, que não poderia contratar, por isso que ele aceitou. E se ele aceitou, a postura dele está corretíssima. Ele tem que potencializar os jogadores que tem em casa. Na apresentação dele, ele falou sobre isso, né? Quando ele foi apresentado, ele disse que ia potencializar jogadores que estavam no elenco do Fortaleza. E deu essa sacudida, essa vitória da equipe contra a equipe do Palmeiras. A gente volta a falar nisso, que foi um feito espetacular, né? Eu acho que potencializa assim esse elenco. Concordo com você, a segurança que ele tem nesses jogadores e os jogadores com ele também vão se sentir prestigiados. Estão se sentindo prestigiados. Por exemplo, Lucas Emanuel ontem entrou, marcou um gol, né? Quanto tempo ele não estava jogando, né? Um jogador que começou como atacante, foi, não sei se foi o Carpini, acho que foi o Carpini mesmo, né? Colocou ele de meia, né? De volante.
2: Ele queria transformá-lo num camisa nova, foi isso que ele disse uma vez.
4: E ele já colocou o cara como atacante, né? Quer dizer, não improvisou, trouxe ele para a posição original dele. Então, está muito consciente o Paulo Autuori, veio sabendo e não tem como lamentar. É fazer realmente com esse elenco que tem, fazer com que o Fortaleza possa subir a primeira divisão. Não adianta chegar chorando, né? Tem que realmente mostrar o trabalho dele e ele é competente para isso.
0: Isso aí. E a gente estava falando, WB, sobre o discurso do Paulo Autuori. Ele me parece, assim, claro, um cara super experiente, super vencedor, super tarimbado no futebol, mas ele mostra um entendimento da realidade, assim, do Fortaleza, que traz um equilíbrio, traz uma tranquilidade. Não só para internamente, mas para o torcedor também.
5: Ele não tem assim dificuldade de expressar uma situação, sabe? Na base da sinceridade. Isso não custa nada. Olha, a sinceridade não custa nada. É uma vantagem danada, sabia? Então ele fala até com muita tranquilidade. Bom, é assim, assado. Estou aí para fazer o meu trabalho, não tem drama. E eu acho que deve ser assim. Você tem que encarar a situação com a frieza que a situação exige. Nesse ponto, eu acho que está legal. Não tem estardalhaço do que ele fala, né? Não tem discussão, o plantel é uma maravilha. Não, eu não, não. Trabalhar com quem já deu uma olhada na equipe. Quando veio, deve ter sido cientificado que a situação era essa e aquela. Eu não acredito que a direção do Fadeiro tenha dito, venha, que nós estamos aqui nadando em dinheiro e de jogador é na hora que você quiser.
0: Até porque...
5: Claro que não existiu isso.
0: Até porque ele é muito próximo do Pedro Martins.
5: Pois é. Outra coisa, tem um jogador, esse menino, Cauã, zagueiro, já demonstrou que merece confiança para jogar. Você quer voto que eu também não sei porque saiu do time? Luan Freitas. Luan Freitas é muito seguro.
0: Sim.
5: Muito bom jogador. Eu acho até que pelo lado direito o Pereira é melhor do que esse Neves. Você não acha?
0: Também.
5: Hã?
0: Também concordo.
5: Então, sinceramente, então vamos analisar. Pelo lado esquerdo, tem problema. Eu não sei porque é que não foi o Mucuri. Por que é que não foi o Mucuri? Então, há saídas. Se esse menino Maiuto volta a jogar, joga a partida que jogou ontem, tá tudo bem. No meio campo, ele tem opções. E aí é aquilo que ele conseguiu dar. Imaginamos que sim. Conseguiu dar, assim, um, como vocês gostam de dizer, vocês modernos, dar um plus.
0: Um plus.
5: Um plus.
0: Gostei.
5: Dar um plus, não é verdade? Eu
0: também colocaria um Mucuras por ali.
5: Pois é, então, para finalizar, sabe o que é pior? É o time sair contratando sem poder.
6: É.
5: Sabe o que é pior? É você gastar uma fortuna com um determinado jogador, que, aliás, nem rende, e ver o resto do time sem receber.
0: É verdade.
5: E é o palco que rola no futebol brasileiro. Então, é uma situação que o time do Fortaleza tem que enfrentar. A realidade é dura. E a essa altura não adianta dizer, vamos contratar, porque se tá boca para fora, é a coisa mais fácil do mundo.
6: É.
5: Olha, a besteira começou, porque olha quem chegou no...
0: Olha quem chegou, o Padre Mandrake.
5: Ele tem que fazer...
0: Ele tem que fazer a
5: vai
0: dele.
5: Vai chamar a atenção.
0: Tem que fazer a dele.
5: Uma melancia pendurada no pescoço, viu, bicho velho?
0: Uma melancia pendurada no pescoço, Padre Mandrake. Pois vamos pro intervalo.
2: Com certeza.
0: O último de jogar no segundo tempo. Voltamos já.
5: Para com certeza aí, ó.

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1: Almeida. Obrigado, Golden Boys. Estamos de volta com o nosso Jogada Segundo Tempo na tela da TV Diário, na Verdinha FM 92.5 e também no nosso canal Jogada no YouTube. 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
0: E falando em solução, o Ceará vai enfrentar a Ponte Preta amanhã na Arena Castelão. Encerrou a preparação hoje. Nós já falamos sobre contratação, sobre chegada, sobre saída do Ceará, saída do Juan Alano. Mas amanhã é expectativa de bom público, tá? Expectativa de bom público. O Ceará já divulgou que tem setor até mesmo esgotado. Tem setor esgotado. O inferior central, o Ceará acabou de divulgar. O setor inferior central está esgotado. Não tem mais ingressos. O setor inferior norte também está esgotado. Não tem mais ingressos. Só tem ingresso para o setor inferior sul. São mais de 15 mil torcedores já garantidos para a partida de amanhã. Promessa de casa cheia e bom público, Jotinha.
2: É verdade. Toda a preparação, né? A torcida vai para esse jogo e o Ceará amanhã tem que corresponder dentro de campo, com apoio da sua torcida, vencendo a equipe da Ponte, que vem numa maré totalmente assim, complicada, né? A situação da Ponte Preta. Só para você ter uma ideia, Daré, o adversário do Ceará, ele tem 10 contratados e não pode inscrever por conta do transfer ban. Também está nessa situação a equipe da Ponte Preta, né? Tem 10 jogadores contratados.
0: A Ponte?
2: Assim, a Ponte Preta.
3: Para não jogar.
2: Para não jogar, porque não pode inscrever.
3: Não pode regularizar?
2: Não pode regularizar, por conta do transfer ban. Então vem amanhã todo esfacelado, né? Com um time que está aí na... Fez 100 dias da última vitória da Ponte Preta, que foi em 24 de abril, lá no Moisés Lucarelli. Ele venceu a equipe do América Mineiro pelo placar de 1-0. De lá pra cá são 14 jogos, 2 empates, 12 derrotas. É a situação do time que o Ceará vai enfrentar amanhã.
0: É
2: um time que o Ceará, sinceramente, se não vencer a Ponte Preta amanhã, meu amigo, não tá querendo nada com a vida.
0: Não tá querendo nada
2: com a vida. Tem que ganhar o jogo amanhã.
0: Total.
3: Mas que todo esse movimento de torcida, de levar o torcedor, faz parte assim de uma providência, sabe? De uma espécie de projeto, sabe? Uma coisa assim necessária, pode ser até temporária, porque o Ceará não pode continuar na vida, sabe, flertando com o abismo. É uma fuga do abismo. Não adianta florear aqui, dizer que é um momento mágico, não tem nada de mágico. O momento é de aperreio. O Ceará espera contar com seu torcedor, avisando que a situação é difícil. Dois pontinhos.

0: é uma fuga do abismo. Não adianta florear aqui, dizer que é um momento mágico, não tem nada de mágico. O momento é de aperreio. É de aperreio. O Ceará espera contar com seu torcedor, avisando que a situação é difícil. Dois pontos.
1: Eu acho que é
2: isso. O Melco no banco.
1: E o Melco no banco.
2: E se colocasse, sim, por exemplo, o Melco e Vina para jogar, deixasse os dois pontas, Júlio e o Nico Ferreira?
1: Pode ser, aí joga sem centroavante.
2: Vina jogando ali como falso nove.
0: Rapaz, olha, é Nico por um lado e Júlio pelo outro. Não tem outra saída. Quem é que vai entrar por dentro? Não sei. Quem é o centroavante que tem para optar? É
1: Renzo.
2: Eu colocaria Melco e Vina juntos. Vina, para chegar a bater dois gols em dois sim, últimos jogos.
0: É, tudo bem. Dá pra ajudar. Na hora dessa, qualquer solução tem que ser apreciada, certo? Mas eu vejo assim, Melk e Vina juntos. Eu acho que eu tinha que ter um cara mais de definição, não sei. Mas veja que a gente tá em dúvida. Né? Quem é o meu desagro que você falou?
1: Essa é a grande dúvida. Provavelmente Thalisson e Gabriel Silva.
0: Thalisson e Gabriel
1: Silva. Ou Luiz Otávio.
0: Thalisson e Gabriel Silva. É. Quer dizer, já começa com problema. Já. Então é hora, meu amigo. Olha, o negócio é sério.
1: Seríssimo.
0: Sério,
1: assunto pra gente conversar amanhã.
0: E não é, não?
1: Valeu, WB. Valeu, Jotinha. Filho. Valeu, Fernando. Até amanhã. Isso. Tchau, tchau.
0: A paz, valeu, dos sentidos.
1: A tranquilidade da carne.
2: E o sono dos espíritos.
1: Aí. Boa, Jotinha. É assim que a gente encerra o nosso...
0: Encerramos, né?
1: O nosso Jogar Segundo Tempo de hoje. Muito obrigado pela companhia, muito obrigado pela audiência, essa é a grande pergunta que não quer calar. Amanhã, 5 horas da tarde, o Jogada Segundo Tempo estará de volta, com toda a repercussão. Tem Jogada Terceiro Tempo hoje?
2: Jogada Terceiro Tempo, daqui a pouco.
1: 8 horas da noite,
2: isso.
1: Daqui a pouco. E também tá fácil demais, viu? É o The Gigas, é o novo The Gigas.
0: Guilherme Muniz aí.
1: E amanhã, 5 horas da tarde, a gente se encontra aqui. Valeu, gente. Verdinha Notícias chegando agora aí com o Alane Pereira. Até amanhã.
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1: Em Fortaleza, agora 7h04. Muito boa noite para você, meu amigo e minha amiga. Seja bem-vindo e bem-vinda. Estamos começando mais um Verdinha Notícias nesta quinta-feira. Hoje, meus amigos, já dia 6, né, de agosto de 2026. Tá passando rápido demais esse ano de 2026. Daqui a pouco a gente chega lá nos finalmente, né? No Natal, no Réveillon. Assim, desse jeito. E nós vamos juntos a partir de agora com os principais acontecimentos do dia. Entre eles, novidades sobre a situação do Hospital Dr. César Caos, aqui na capital. O plano de reforma foi entregue, tá? A Superintendência de Obras Públicas, a unidade, a gente lembra, segue fechada desde novembro do ano passado, quando um incêndio atingiu as instalações. Em entrevista há algumas semanas, o governador Amano de Freitas ressaltou que seria necessária a demolição, né, do prédio, das estruturas, para a construção de uma nova unidade. Em instantes eu vou trazer mais detalhes para você. Agora eu trago outros destaques na edição desta quinta-feira. Mais de 200 quilos de drogas são apreendidos e estavam, sabe aonde, meus amigos? Dentro de potes de açaí. Uma encomenda veio da região norte para a capital cearense. Nós vamos trazer os detalhes para você daqui a pouco. Ministério Público do Ceará realiza operação contra agentes públicos em Acopiara. Os ex-gestores e empresários são suspeitos de fraudes em licitações e contratos. Educação, o Ceará é o estado com mais escolas nota 10, segundo dados do IDEB 2025. Ao todo, mais de 50 instituições cearenses integram o ranking de qualidade máxima no ensino. No futebol, o Lyon venceu o Palmeiras e se despediu com dignidade, né, da Copa do Brasil. Nós vamos analisar essa partida e, claro, vamos trazer as informações do Ceará, que tem jogo amanhã diante da Ponte Preta. Essas e outras notícias a partir de agora.
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1: 7h06. Olha, a Fortaleza deve ofertar mais de 2 mil atendimentos, gente, para mulheres até o final do mês de agosto. Os serviços são realizados na unidade móvel do programa Agora Tem Especialistas. Quem traz as informações é o Rodrigo Miranda.
2: A Carreta da Saúde da Mulher oferece consultas ginecológicas, exames de mamografia e ultrassonografia transvaginal, pélvica e das mamas. Os procedimentos são realizados mediante agendamento prévio via Central de Regulação do município. Segundo a Prefeitura de Fortaleza, a iniciativa tem o objetivo de reduzir o tempo de espera por consultas e exames especializados, além de ampliar o acesso à prevenção, rastreamento e diagnóstico precoce de cânceres. A estrutura da carreta conta com consultório ginecológico e salas destinadas à realização de mamografias, ultrassonografias, acolhimento e espera. A Secretaria Municipal de Saúde projeta cerca de 2 mil atendimentos até o final do mês de agosto. A pasta ressalta que desde 2025 tem intensificado as ações no intuito de melhorar o atendimento às mulheres. Entre as principais medidas está o aumento no número de médicos mamógrafos, que subiu de 7 para 14. A SMS ressalta que essa ampliação resultou em uma redução de 92% na fila de espera por exames via SUS. A meta da gestão é zerar a fila até outubro. Essa é a segunda vez que Fortaleza recebe unidades móveis do programa Agora Tem Especialista. Em março deste ano, carretas de atendimento oftalmológico foram instaladas no estacionamento do Hospital da Mulher. Naquela ocasião, a campanha realizou mais de 7 mil atendimentos durante todo o mês. Rodrigo Miranda para Verdinha FM 92.5 e TV Diário.
1: E o plano de reforma, né, para as instalações do Hospital Dr. César Caos foi entregue à Superintendência de Obras Públicas. gente lembra, né? A unidade passou por toda aquela situação no final do ano passado, com um incêndio de grandes proporções que acabou atingindo aí boa parte das instalações. Quem traz atualizações para a gente é a Alexia Vieira.
3: De acordo com a titular da Secretaria da Saúde, o novo projeto prevê a ampliação das vagas de UTI e dos leitos cirúrgicos do hospital. O plano passará por orçamento para a posterior abertura da licitação das obras. Em nota, a Superintendência de Obras Públicas informou que as intervenções estão em fase de estudos preliminares em parceria com a CESA. Ainda não há previsão para o início do processo licitatório. No local, as portas continuam fechadas e sem sinal de intervenções. O prédio centenário já apresentava estrutura antiga e o governador Elmano de Freitas sinalizou em declarações anteriores que a estrutura precisaria ser demolida para a construção de um novo edifício. Após o incêndio, em novembro de 2025, os atendimentos da maternidade e neonatologia foram transferidos para outras unidades da rede pública, como o Hospital Universitário do Ceará e o Hospital da Mulher. Alexia Vieira para a Verdinha FM 92.5 e TV Diário.
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1: 7:10. Olha, mais de 60 imóveis comerciais e residenciais foram identificados, meus amigos, com gambiarras na rede elétrica. Os chamados gatos, né? Lá no bairro Passaré, só em um bairro, viu? 60 imóveis com gato aí na rede elétrica. É brincadeira. As irregularidades foram localizadas a partir de uma operação de rotina realizada pela Enel, com apoio das forças de segurança. Durante as inspeções, os responsáveis de duas residências e um ponto comercial foram encaminhados ao 16º Distrito Policial, onde os três foram presos em flagrante pelo crime de furto de energia. Após a normalização da rede, a distribuidora recolheu um total de 11 quilos de cabos utilizados nas ligações indevidas. Ações como essa fazem parte de um conjunto de medidas, né, da distribuidora para tentar combater o furto de energia e reforçar a segurança da população. Um crime que, infelizmente, está em alta, né, aqui no nosso estado do Ceará. 7:11, olha, os desfiles de carnaval vão ser mantidos, tá? Na região ali da Domingos Olímpio, pelo menos foi o que a prefeitura comunicou nesse dia de hoje. Quem traz as informações é a Ana Beatriz Caldas.
4: Após a Prefeitura de Fortaleza cogitar levar os desfiles que ocorrem na Avenida Domingos Olímpio durante o Carnaval para o estacionamento da Arena Castelão, o prefeito Evandro Leitão afirmou nesta quinta-feira que a possibilidade da mudança foi descartada. Segundo o prefeito, em 2027, os desfiles serão mantidos no ponto tradicional de cultura popular do período de folia. Ele explicou ao Diário do Nordeste que a decisão foi tomada de forma coletiva após o Fórum do Carnaval de Fortaleza, formado por representantes de agremiações carnavalescas da cidade, decidir pela permanência no local atual. Fontes de grupos que integram o fórum explicaram à reportagem que a gestão municipal sugeriu a transferência dos desfiles para o Castelão para oferecer melhor logística e infraestrutura. A maioria dos brincantes, no entanto, foi contra a mudança, alegando que a Domingos Olímpio é um local de tradição para quem faz e brinca o carnaval. Uma das principais vias da capital, a avenida recebe os desfiles de agremiações carnavalescas há 30 anos, nos 4 dias de carnaval. No local se apresentam maracatus, afoxés, blocos, cordões e escolas de samba. Da redação, Ana Beatriz Caldas para a Verdinha FM 92.5 e a TV Diário.
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1: A Força Integrada de Combate ao Crime Organizado do Piauí realizou duas operações, gente, em cidades aqui do estado do Ceará, para combater justamente a atuação de facções criminosas. Quem traz as informações é o João Gabriel Tres.
5: Duas operações deflagradas nesta quinta-feira pela Força Integrada de Combate ao Crime Organizado no Piauí têm como alvos membros de uma organização criminosa com atuação no Ceará. Foram cumpridos mandados de prisão preventiva e temporária, busca e apreensão e ainda medidas de bloqueio judicial de ativos financeiros, que resultaram em mais de 18 milhões de reais em sequestro de bens e valores. No Ceará, Os policiais cumpriram ordens judiciais em Fortaleza e nos municípios de Camocim e Granja, além de também atuarem em cidades do Piauí e de Goiás. O objetivo é investigar a prática dos crimes de organização criminosa, tráfico de drogas, lavagem de dinheiro e ocultação patrimonial. Durante a operação, foi preso o suspeito de um homicídio contra um policial civil em Granja, crime ocorrido em dezembro de 2023. João Gabriel Tres para a Verdinha FM 92.5.
1: 7 horas e 14 minutos, estamos ao vivo com Verdinha Notícias, trazendo para você, neste momento, os destaques da área da segurança pública. E olha esse caso, meus amigos, mais de 200 quilos de maconha foram encontrados, sabe onde? Em potes de açaí, no bairro Janguruçu, aqui em Fortaleza. Segundo a Polícia Civil, uma mulher de 40 anos foi capturada durante a operação. A droga veio da cidade de Manaus, capital aí do Amazonas. A apreensão ocorreu a partir da troca de informações entre policiais civis e agentes da Receita Federal. Ao todo, foram contabilizados 264 quilos do entorpecente escondidos aí nesses potes de açaí, montante realmente bastante considerável, né? O delegado Paulo Renato, que é o titular da DENARC, concedeu mais detalhes dessa ofensiva em entrevista à nossa reportagem. Vamos ouvir.
6: A origem dela é de Manaus, né? Realmente não foi identificado nem o local de sua produção. A gente sabe que esse material, ele saiu de lá para cá. Pode ser que essa carga tenha vindo por terra ou por água. A droga estava bem camuflada, dentro de potes com embalagens, né, identificadas como de açaí. Inclusive, no momento em que abrimos a embalagem, havia uma fina camada de açaí por cima da droga.
1: É, meus amigos, os criminosos agem de toda forma, né, para traficar, dão aquele jeitinho ali, tudo eles inventam para realmente conseguir enviar esses entorpecentes. Mas, nesse caso aí, pelo menos, a Polícia Civil, né, agiu em conjunto com a Receita e a casa caiu, literalmente, né, como dizem aí no linguajar policial para essas situações. 7 horas e 16 minutos, olha, 8 pessoas foram presas preventivamente suspeitas de uma tentativa de homicídio em Pindoretama, na região metropolitana de Fortaleza. O crime foi registrado no município no dia 8 de junho e só agora as pessoas foram detidas. Segundo a Secretaria da Segurança Pública e Defesa Social, os mandados de prisão tinham como alvos 6 homens e 2 mulheres, ou seja, 8 pessoas. A primeira fase da operação foi realizada na terça-feira, dia 4, sob o comando de equipes da Delegacia de Polícia Civil de Pindoretama. Na ocasião, 4 homens com idades de 20, 26 e 27 anos, além de 2 mulheres de 24 anos, foram presos. E na segunda fase, realizada na quarta-feira, 2 homens de 18 e 19 anos foram presos. O mais velho, segundo a Polícia Civil, possui antecedentes criminais por tráfico de drogas. Todos eles foram autuados por tentativa de homicídio qualificado. Agora na capital cearense são 7 horas e 17 minutos.
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1: Nós mudamos de assunto aqui no Verdinha Notícias para trazer atualizações da área da política. A vereadora Priscila Costa, do PL aqui de Fortaleza, pediu renúncia, tá, gente? Formalizou o pedido de denúncia da vaga que ocupa na Câmara Municipal da capital. A parlamentar, que foi a melhor votada, né? Teve maior quantidade de votos na capital cearense na eleição de 2024, deve ser empossada agora como deputada federal. A mudança de cargo vem por conta de uma decisão da Justiça Eleitoral que recontou os votos do último pleito para a Câmara Federal, Câmara dos Deputados. A decisão judicial que garante a admissão de Priscila no Congresso foi proferida no fim de maio. Naquela ocasião, o Tribunal Regional Eleitoral do Ceará recontou os votos para deputado federal nas eleições de 2022, fazendo então com que Priscila se tornasse titular, ela que estava na suplência. Ao que consta no protocolo ingressado pela vereadora, a medida comunicada agora é necessária para viabilizar a posse e o pleno exercício do Legislativo Federal. E nós lembramos, né, o acúmulo de mandatos é vedado aí pela Constituição Federal. Por isso, Priscila deixa, então, a Câmara de Fortaleza para que ela possa assumir como deputada federal. E olha, o Ministério Público do Ceará realizou uma operação contra agentes públicos no município de Acopiara. Ex-gestores e empresários são suspeitos, gente, de fraudes em contratos e licitações. Quem traz os detalhes direto do Cariri é a Claudiana Mourato.
7: O Ministério Público do Ceará deflagrou na manhã desta quinta-feira, 6 de agosto, a Operação Regresso, em Acopiara, no Centro-Sul. A ação cumpriu 11 mandados de busca e apreensão contra agentes públicos, ex-gestores municipais e empresários, além de outras medidas cautelares, como afastamento de função pública, autorizadas pelo Tribunal de Justiça do Estado. O MP apura possíveis crimes cometidos na gestão municipal relacionados a procedimentos licitatórios e à execução de contratos de obras e serviços. A operação teve alvos em Fortaleza, Iguatu e Acopiara, em endereços residenciais e empresariais. A investigação teve origem na apuração de possíveis irregularidades em licitação realizada em 2021, destinada à execução de obras e à recuperação de espaços públicos do município. Entre os crimes investigados, corrupção, fraude em licitações, associação criminosa e a lavagem de capitais. Entre os investigados está o ex-prefeito de Acopiara, Antônio Almeida Neto. A defesa do ex-prefeito disse que ainda não teve acesso aos autos. Só após isso é que vai se manifestar. Claudiana Mourato para Verdinha FM.
1: 7:20. Olha, meus amigos, durante décadas, o direito eleitoral concentrou esforços no combate a situações que eram consideradas corriqueiras, né? A compra de votos, aquela situação ali de boca de urna, abuso de poder econômico. Mas, nos últimos anos, o desafio tem sido muito maior, né? Infelizmente, nós temos grupos criminosos que passaram a interferir diretamente em processos eleitorais, na coerção às pessoas, né, aos eleitores, ameaçando essas pessoas, controlando territórios e até financiando campanhas, tá? Nós vamos entender o que a justiça pode fazer nesses casos, porque nós estamos nos aproximando, né, das eleições de 2026. Como a gente bem disse, a partir da próxima semana, no domingo, nós já teremos aí o início das campanhas, e o mês de outubro está ali à nossa vista já, né, chegando. E diante de tudo isso, como é que será que fica a atuação da justiça? Nós vamos...

0: uma questão, doutor Yuri, que as pessoas questionam muito, né, e ficam imaginando, é justamente essa atuação das facções criminosas. No último pleito, especificamente, nós tivemos uma onda, né, de situações que foram registradas, até de prefeito eleito sendo cassado posteriormente por atuação, né, comprovada em envolvimento com facção criminosa. Pensando no que a gente tem pela frente, né? Como é que os órgãos públicos estão se preparando neste momento para esse pleito eleitoral que a gente vai ter aí dentro de algumas semanas?
1: Olha, eu acredito que o tema que envolve as facções criminosas é um tema não só para a justiça eleitoral, mas até para a campanha eleitoral, né? O candidato hoje, que ele estar atento à violência e ao índice de intromissão das facções em todas as áreas hoje da nossa sociedade, infelizmente será um tema em pauta, se não o maior tema da pauta eleitoral, das campanhas eleitorais. A justiça eleitoral, o grande desafio dela de sempre é manter a integridade do ambiente da disputa eleitoral. E as facções comprometem sim esse ambiente que requer paridade de armas, que requer neutralidade de meios e amplo debate sobre as questões propriamente ditas. Então, quando você tem um agente, uma organização que de fato agora não está mais atuando tão somente no seu meio, ainda que ilícito, mas que pretende tomar o Estado para si, ser o próprio Estado, a justiça eleitoral, ela vai sim fazer esse enfrentamento, como já iniciou em 2024. Nós temos agora uma nova perspectiva para 2026, que é tentar barrar propriamente o deferimento de registro de candidatura daqueles envolvidos em organizações criminosas, propriamente ditas milícias e facções. Esse é o tema, a grande inovação da jurisprudência do TSE, que a justiça eleitoral, e é bom que se diga, ela não tem a vantagem dos demais ramos do direito ou dos demais ramos da justiça. Por exemplo, uma justiça comum cível, se eu colido meu carro com o seu, você vai ajuizar uma ação contra mim, cedo ou tarde eu vou ter que reparar seus danos, e aí com juros e multas, enfim, você terá o seu direito reparado. A justiça eleitoral, ela não tem essa vantagem. Ou ela age agora, no tempo e na hora, ou a solução, a reparação ainda vai ser uma tragédia, que é o quê? Que é anular milhares de votos. E aí, bem ou mal, um cidadão foi eleito, e aí nós teremos também a reparação, que não deixa de ser ruim, que não deixa de ser uma tragédia.
0: Meus amigos, inclusive, como nós dizíamos, né? Nesse último ciclo eleitoral foi realmente algo avassalador, né? Aqui no estado do Ceará nós tivemos muitos casos de candidaturas sendo cassadas, né? De chapas sendo cassadas por conta de envolvimento com o crime organizado. Nós estamos recebendo o Dr. Yuri Queiroz, procurador do Estado, aqui em nossos estúdios, falando justamente sobre essa situação, né? É algo que extrapola a esfera da política, né? Vai também para a área da segurança pública, e nós estamos trazendo essas informações para vocês que nos acompanham. Dr. Yuri, a gente falava da compra de votos, né? Que era muito comum antigamente, até na minha época de criança, né? Quando eu nem votava ainda, via muito pessoal falar em compra de votos, em boca de urna. Mas nós tivemos essa mudança com o passar dos tempos. Hoje, pessoas que têm ligação direta com facções criminosas podem, por exemplo, concorrer a cargos nas eleições quando se tem ciência já disso? Você acabou de trazer uma informação, né, que estão trabalhando para que isso não aconteça. Mas há algo judicialmente que impeça isso?
1: Sim, nós tivemos uma jurisprudência recente, aí sim, um caso inovador, em Belfor Roxo, dois candidatos, né, dois pretensos candidatos, tiveram o registro de candidatura já barrado ali no início. Nós temos, dentro do processo eleitoral, nós temos a convenção, depois da convenção nós temos o registro de candidatura, é feito um edital dando publicidade à intenção do requerimento de candidatura, e nesse momento abre-se um prazo de 5 dias para o ajuizamento de ação que impugna esse registro de candidatura. Já nesse momento, a Justiça Eleitoral indeferiu o registro com base em uma circunstância nova, porque até então a Constituição Federal, ela traz ali no seu artigo 14, parágrafo 9, causas de inelegibilidade, outras que não sejam as próprias da Constituição. E aí, quais causas a justiça?

0: Justiça estava a prescrever, a obedecer. A lei da ficha limpa. As causas tragas pela lei da ficha limpa, que traz um rol de crimes que impedem os condenados de serem candidato, mas necessita que haja ou trânsito em julgado, e aí uma sentença de primeiro grau que transita em julgado, ou pelo menos uma condenação em segunda instância. É, há uma súmula no TSE que diz que esse artigo 14.9, ele não tem eficácia plena, ele precisa de uma lei. Então, para fins de manter a probidade e a moralidade, a lei da ficha limpa trouxe as situações que vedam a condição de ser candidato. Contudo, com a novidade das facções e das milícias, e é bom que se diga que esse entendimento ele nasceu com foco em milícias, aí Belfor Roxo, no Rio de Janeiro. Que a Constituição também prescreve que os partidos políticos não podem se utilizar de entidades paramilitares. Acredito eu que em outra época essas entidades paramilitares elas se referiam a algum movimento separatista, alguma coisa armada nesse sentido, mas que hoje tomou essas proporções devido às milícias e agora às facções criminosas. Então, qual foi o entendimento do TSE? Que envolvidos com facções ou com milícias seriam entendidos como pertencentes a entidades paramilitares. E para vedar esses candidatos vinculados, não há necessidade de qualquer lei. A Constituição Federal diretamente já veda. Eu estava vendo um encontro com a ministra Carmen Lúcia e ela utilizou muito um termo que eu prestei bastante atenção. Ela disse entidades paramilitares ou congêneres. Apesar da Constituição Federal não trazer esse nome congêneres, a jurisprudência do TSE identifica que as facções e as milícias seriam, sim, para esse efeito da inelegibilidade, uma entidade congênere a paramilitar e, portanto, deve-se vedar a participação dessa pessoa, desse envolvido. E aí, nós temos toda a dificuldade. Por quê? Porque essa circunstância é uma circunstância que deve ser provada. Você há de convir que nenhuma facção, nenhuma organização criminosa vá colocar uma pessoa como pretenso candidato que esteja diretamente vinculada a ela.
1: Sim.
0: Vai tentar, ele não vai se expor a essa situação. Então, a Justiça Eleitoral terá todo esse trabalho de investigar se, de fato, há provas robustas de participação. Tanto já, né? E aí eu estou trazendo aqui para você a inovação da modalidade preventiva. Então, já ali no registro, no deferimento de registro de candidatura, mas também na modalidade repressiva, que foi o caso que aconteceu aqui no Ceará nas últimas eleições para prefeito, salvo engano, de Santa Quitéria. Que tanto no envolvimento para o registro de candidatura deve ser aferido, como também o abuso do poder econômico, e aí se utilizando da territorialidade, da coerção, da coação, de todas as ferramentas ilícitas e antidemocráticas que as organizações criminosas utilizam, ou do dinheiro em si e também da máquina pública. Salvo engano, na prefeitura do Ceará havia pessoas integrantes da administração pública que também estavam ali cooptando através de captação ilícita de sufrágio.
1: Nós tivemos casos bem emblemáticos, né? O doutor Yuri acabou de falar de Santa Quitéria. Nós tivemos a cidade de Choró, né, sendo bastante prejudicada nesse sentido, até com a situação do prefeito eleito, que até hoje está foragido, né, meus amigos? Não é fácil. E Morada Nova também enfrentou muitos problemas, né, em relação ao envolvimento de pessoas que estavam no âmbito, no meio da política, e tinham aí depois, né, as investigações comprovaram essa relação com organizações criminosas. Doutor Yuri, para a gente arrematar, nós tivemos no início do ano a sanção de uma lei, né, a lei antifacção, que foi amplamente discutida em todo o território nacional, debates inclusive mais acalorados, né, dentro do Congresso Nacional, e essa lei ela amplia penas para pessoas, criminosos, né, que são ligados a essas facções, essas organizações criminosas. No caso das eleições, essa lei ela pode contribuir de alguma forma?
0: Olha, o conjunto da nossa legislação, ele já é robusto. O que nós temos dificuldade é, de fato, em aplicar as leis que nós temos vigentes, endurecer penas. Elas servem, mas servem muito mais de contexto político, de quem as promove, de quem as projeta, do que propriamente do enfrentamento. O enfrentamento, o nosso corpo legal, ele já é um corpo legal robusto, mas de difícil aplicação. De difícil aplicação e difícil manutenção de encarceramento. Uma circunstância que sempre me vem à cabeça, e aí o amigo falou aqui agora de Morada Nova, é que agora, com as facções, a prática da política ou a prática dos políticos tem que observar essa situação nova, o agente novo que agora está na política. Eu vou dar um exemplo aqui. Nunca foi novidade que políticos acabem, ou pretensos candidatos, acabem por pegar dinheiro emprestado, né, na comunidade onde ele vive. Isso não é crime, né? Você tomar emprestado bem móvel não é crime, mas quando você contrai empréstimo a juro por entidade que não está legalmente autorizada a fazê-lo, sim, ué. E antigamente essa prática comum era aceita e passava, de uma certa forma, desapercebida pela Justiça Eleitoral, a partir do momento que não havia tanta infiltração das organizações criminosas. E aí, qual é o meu alerta, né? E aí, até citando um pouco do caso de Morada Nova. Quando você, hoje, vai ser candidato ou é candidato e toma esse dinheiro emprestado, se esse dinheiro advém de um crime, advém de uma entidade, de organização criminosa, ou seja, você pode sim ser arrastado a uma situação dessa, de acabar envolvido em uma situação de participação no crime organizado dessa forma, nessa vertente. E aí toda essa circunstância que a lei anticrime, antifacção, tenta combater, como digo, hoje nós temos que estar atento porque a infiltração são em todos os segmentos, sim, infelizmente em todos os segmentos, e aos políticos cabem também a preservação do com quem se relaciona, de que forma se relaciona. Eu gostaria aqui também, para finalizar, que é importante que a Justiça Eleitoral responda, mas é muito importante também que a sociedade o faça. Nós temos partidos políticos que devem sim, por papel social, por dever social, fazer uma filtragem daqueles que são colocados à população a voto. Então, são filtros que a nossa legislação, que a nossa sociedade já tem postos e que devem sim ser experimentados e enfatizados, pois o filtro social também deve ser efetivo.
1: Tá, então, as palavras do Dr. Yuri Queiroz, procurador do Estado, aqui no nosso Verdinha Notícias. Muito obrigado pela sua participação e suas contribuições, tá? Volte sempre, os microfones estão à disposição.
0: Eu venho quando você me chamar.
1: É isso. Agora, 7h35, meus amigos, no próximo bloco nós vamos falar de educação, hein? Os números do nosso estado do Ceará, que entre todos os estados do país é aquele que tem o maior número de escolas nota 10. Eu trago os detalhes no próximo bloco. 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
1: Em Fortaleza, 7h38. Olha, meus amigos, trânsito, bora, Glauber Souza, vamos de trânsito, né?
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1: Pois é, olha, trânsito bastante movimentado agora na Avenida da Universidade, região do Benfica. Se você vai passar por aí, um pouco de paciência, tá? O Sávio Manfredini nos informou agora há pouco que hoje está acontecendo colação de grau, né, dos universitários, né, os estudantes lá na UFC, e o trânsito ali no entorno, né, das proximidades da reitoria, bastante movimentado, muitos veículos nesse momento. Se você vai para o centro da capital e está saindo da Parangaba, por exemplo, puder pegar uma rota alternativa, certamente você vai ganhar muitos minutos aí no seu trajeto. Vamos a outro ponto. Dom Luiz, aqui na Aldeota, com trânsito também bastante movimentado. A gente nota ali todas as faixas, né, ocupadas, tomadas pelos veículos. E o trânsito, assim como na Avenida da Universidade, na noite de hoje, aqui na Dom Luiz, bem movimentado. Já na Leste-Oeste, o cenário é inverso. Pouquíssimos carros, poucas motos, nos dois sentidos, né? Tanto em direção a Monsenhor Tabosa, como sentido Barra do Ceará. Raul Barbosa, bem na subida do viaduto, a gente tem muitos faróis acesos, nos leva a crer que a movimentação por lá também é grande, né? Seja para quem está descendo o viaduto, pegando a Desembargador Moreira, ou para você que vai no outro lado ali, sentido Raul Barbosa, para os lados do Castelão, do aeroporto. Agora a Heráclito Graça, e a gente nota ali mais ao fundo, né, um pouco de movimentação para quem está indo sentido Duque de Caxias, mas nada que vai atrapalhar o seu trajeto. Tem mais uma, Gutierre? Temos a Washington Soares finalizando o nosso giro, trânsito por lá também com muitos veículos, né? Tradicionalmente a Washington é bem movimentada e nesse momento não é diferente, principalmente no sentido Messejana Cambeba, às 7h40.
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1: Olha, o Ceará é o estado com a maior quantidade de escolas nota 10 no país, tá, gente? Os números são do Índice de Desenvolvimento da Educação Básica, né, o IDEB, que foi divulgado nessa quarta-feira. Quem traz as informações é a Maiara Mourão.
2: 51 escolas do Ceará atingiram a nota máxima na avaliação nos anos iniciais, ou seja, no primeiro ciclo de aprendizagem do ensino fundamental. Além do Ceará, apenas o estado de Alagoas registrou escolas com nota máxima, com 26 escolas. O período compreende do primeiro ano ao quinto ano e é direcionado a crianças de 6 a 10 anos de idade. Os resultados do IDEB são calculados a partir dos dados do censo escolar e das médias de desempenho obtidas no Sistema de Avaliação da Educação Básica, o SAEB. Para atingir a nota máxima, as escolas devem registrar bons indicadores de fluxo escolar e de desempenho dos estudantes. 5 cidades cearenses tiveram o maior número de escolas com bons resultados nos anos iniciais. Sobral, na região norte do estado, teve o maior número de escolas com nota 10 nessa etapa da aprendizagem, com 9 instituições de ensino no ranking. Os municípios de Coreaú, Cruz e Pedra Branca também se destacaram com 7 escolas cada. Já a cidade de Pires Ferreira teve 4 escolas na lista. Ao todo, 20 municípios do Ceará aparecem no ranking. Com reportagem de Alexia Vieira e Ana Beatriz Caldas, Maiara Mourão para a Verdinha FM.
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1: 7h42. Olha, está esgotada a venda de ingressos para o DN Business, congresso de negócios promovido pelo Sistema Verdes Mares, e que acontece na próxima semana. O Egídio Serpa traz uma prévia pra gente.
3: Boa noite, teleouvintes da Verdinha 92.5 e da TV Diário. Uma boa notícia: foram esgotados todos os ingressos para o DN Business, o grande evento que o Sistema Verdes Mares promoverá na próxima segunda-feira, dia 10, a partir das 8 horas da manhã, no auditório do edifício BS Design, reunindo 4 dos maiores economistas do país com o empresariado da indústria, do agro e do comércio do Ceará. Os economistas Eduardo Gianetti, Ana Paula Vescosi, Caio Megali e Fernando Gonçalves vão expor para o empresariado do Ceará o cenário presente e futuro da economia brasileira, transmitindo-lhes informações privilegiadas sobre como as empresas devem fazer para enfrentar e vencer as dificuldades que se agravam com o tarifaço, os altos juros, a queda de renda da população, a inflação e o crédito cada vez mais difícil. Eduardo Gianetti é economista, escritor e filósofo e autor de vários livros que abordam estudos sobre economia, psicologia e filosofia. Ana Paula Vescosi é economista e ex-secretária do Tesouro Nacional. Caio Megali é economista-chefe da XP, empresa de consultoria de âmbito nacional. E Fernando Gonçalves foi economista do FMI e hoje é superintendente de pesquisa macroeconômica do Banco Itaú Unibanco. O DN Business terá a presença dos maiores empresários do Ceará e de diretores da FIEC, da FAEC e da FEComércio. Egídio Serpa para o Verdinha Notícias.
1: Deixa eu mandar um abraço para o Elson lá no Piauí, que está nos acompanhando. Valeu, meu amigo, boa noite para você, um abraço. Também para a Dona Vera, Dona Vânia, Dona Marlúcia lá no Vila União nos acompanhando. A Marta Maria está lá no José Val, aliás, no Iguatu, desculpa, lá no Iguatu, no José Val, até o Vandique. A Lidiane gostaria de mandar os parabéns para a mãe dela, Socorro, que está nos acompanhando lá em Acopiara. Valeu, minha amiga, e parabéns para sua mamãe, tá? Seja um dia repleto de muitas bênçãos. O lá em Santa Maria do Cambucá, né? E o Vando, Severino Santos, de Vitória de Santo Antão, em Pernambuco. Lá na Caucaia, no Planalto Caucaia, o Neguinho, a Ana e o Felipe estão nos acompanhando. Um abraço para vocês. O Jotevânio lá em Tabuleiro do Norte, Isaías Albuquerque em Sobral. Quem também está conosco aqui, Francisco Cavalcante, e falando a respeito da apreensão de drogas, né, que a gente trouxe mais cedo. Meu amigo, tráfico de drogas é complicado. Boa noite, Alânio. Seu programa é top. Edinho Canindé do Parque Araxá. Valeu! Um abraço para você. Boa noite, estamos na audiência. Meu sogro Neguinho das Tias é o Luiz Carlos, lá da Água Preta, no Tururu. Boa noite, Alânio, ligado no seu programa. Cesário Loyola, de Barrinha, na Catunda. O Ricardão, no Hospital Infantil Albert Sabin, também está nos acompanhando. Um abraço. Muito obrigado a todos vocês, tá? Pelas mensagens, pelo carinho, pela audiência. E você pode mandar também a mensagem para cá, no 98887-1306. No próximo bloco, vamos falar do futebol, né? O Lion venceu o Palmeiras. Muitos não acreditavam, né? Duvidavam, inclusive, esse que vos fala, viu, sabe, Manfredinho? O Fortaleza venceu o Palmeiras. Está eliminado da Copa do Brasil, mas se despediu de forma digna, né? A gente vai trazer os detalhes para você no próximo bloco. 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
1: Em Fortaleza, agora 7h49.
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1: Uma atualização em relação aos números do ebola, gente, da República Democrática do Congo, aponta que mais de 100 mil novos casos da doença foram registrados em um intervalo de apenas 10 dias. É algo realmente alarmante, né? Uma crise humanitária sem precedentes. O Sávio Manfredini é quem traz esse e outros destaques internacionais.
2: O governo da República Democrática do Congo atualizou para 1.405 o número de mortos e para 3.200 o total de casos confirmados de ebola desde o início do surto da doença no fim de abril. Com isso, a taxa de letalidade está em 43%, segundo o último boletim do Ministério da Comunicação e Mídia da República Democrática do Congo, com dados compilados até 25 de julho. Além disso, 773 pacientes estão em isolamento ou hospitalização e 571 pessoas conseguiram se recuperar da doença, enquanto a taxa de rastreamento de contatos está em 77%. Especialistas, no entanto, partem do princípio de que há um elevado número de infecções não contabilizadas e que até agora não foram detectadas ou notificadas. No início da semana, as autoridades congolesas haviam confirmado 3.075 casos, entre eles mais de 1.300 mortes. Em apenas 10 dias, o número de infecções aumentou em mais de 1.000, o que sugere um ritmo acelerado de contágio. E uma explosão deixou 2 mortos e 13 feridos em uma cidade nos arredores da capital da Síria, Damasco. A explosão na cidade de Jaramana foi causada por um explosivo colocado em um veículo, segundo informações preliminares das autoridades locais. Há um mês, um outro ataque deixou 18 feridos após uma explosão perto de um hotel em Damasco, onde o presidente da França, Emmanuel Macron, havia passado a noite. Os ataques ofuscaram a primeira visita à Síria de um chefe de Estado da União Europeia desde a queda do regime de Bashar al-Assad em 2024. Sávio Manfredini para Verdinha FM 92.5 e TV Diário.
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1: Aê! Ele retornou, meus amigos! Ele está de volta! Depois de 77 dias de
4: você
1: férias.
4: Contou, rapaz? Contei. Não foi 70 e tantos dias de férias, não, viu?
1: Mas o Vlad, tudo
4: 15
1: certo,
4: dias de férias,
1: amigo, tudo
4: mas
1: bem.
4: Mas também mano. Teve Copa do Mundo no meio,
1: misturou
4: problemas
1: tudo.
4: Pessoais, teve tanta coisa. Mas estou muito feliz de estar de volta aqui, além do teu programa. Abraço pro Glauber, abraço pro Sávio, para todo mundo que está acompanhando aqui
1: outro.
4: A gente no esporte.
1: É isso. Olha, os nossos ouvintes sentiam muita falta, viu? Principalmente a Isabel e o Ricardo lá na Serrinha. Todos os dias ela mandava mensagem assim: cadê o Vladimir Marques? Cadê o Vladimir Marques? Cadê o Vladimir Marques? Ele tá voltando, ele tá trabalhando de home office na Copa. Mas já já ele volta. Vlad, que bom ter você aqui de novo com a gente, meu amigo. E vamos falar do Fortaleza, porque o Lion surpreendeu muita gente que não acreditava. Inclusive eu ontem aqui critiquei, falei que Fortaleza tinha que entrar como franco atirador, porque tinha sido muito, ido muito mal, né, no primeiro jogo contra o Palmeiras. Foi lá e deu conta do recado, se despediu de forma digna, né, da Copa do Brasil.
4: Sim, Alan, eu acho que o Fortaleza, ele tinha uma missão, que era fazer um jogo equilibrado, um jogo competitivo contra o Palmeiras, e conseguiu, fez um ótimo jogo, e a formação do Fortaleza foi uma formação mista, né? O Paulo Autuori escalou um time misto, mais um time ofensivo, corajoso e que partiu para cima do Palmeiras desde o começo do jogo lá em Cuiabá. Você viu o golaço aí do Militello, chute de fora muito da área, golaço. Lindo, né, gol dele. O Fortaleza fez uma partida muito boa contra um Palmeiras também mexido. Eu acho que o Palmeiras, pela vantagem que tinha, ele sentou no resultado.
1: Sim.
4: E o Fortaleza existiu uma vontade para fazer um jogo muito interessante. Uma rara falha, né, aí da defesa do Fortaleza, que permitiu ali, né, a jogada do Felipe Anderson para cruzar a bola pro Flaco, mas no mais o Fortaleza fez um ótimo jogo. e que deixa o torcedor do Fortaleza esperançoso por atuações melhores na Série B.
1: Exatamente, era isso que eu ia perguntar, Vlad. O que o Fortaleza pode tirar de bom aí desse jogo para levar para a sequência da Série B?
4: Olha, quando o Fortaleza troca o Carpini pelo Altuori, foi uma questão mais de estilo de jogo. Eu acho que o Carpini, por mais que tenha resultados, né, o estilo de jogo não casava com o que o Fortaleza queria. Era um time muito fechado, que jogava muito ali no limite entre a retranca e situações parecidas. Então, deixava o torcedor irritado na maioria das vezes. Vencia ali na conta-gota, por 1-0, não engrenava. Tem um dos melhores elencos da Série B e você está ali patinando ali no G6.
1: Aquele então, futebol burocrático, né?
4: A mudança foi para fazer o Fortaleza jogar de forma mais propositiva, né? E o Altuori mostrou isso tanto no jogo em Cuiabá, quanto no jogo até no Nubank Park, na Arena do Palmeiras. O primeiro tempo do Fortaleza foi um ótimo primeiro tempo. O Fortaleza jogou de igual para igual com o Palmeiras, só na segunda etapa que o jogo realmente desandou. Mas o torcedor do Fortaleza que viu esses dois jogos com o Palmeiras, que é o líder da Série A, né, Alan? Vamos lembrar disso. Pode esperar um time mais atacando, propondo o jogo, porque é mais a cara do Fortaleza na Série B, porque o Fortaleza é um dos favoritos ao acesso, mas não estava jogando dessa forma, né?
1: É isso. Olha, mandar um abraço lá para Santana do Acaraú, o Ananias Farias, mandando mensagem aqui, Vlad, dizendo que feliz demais com o retorno do Vladimir Marques, valeu. O Luiz Carlos também, a Marilina Faia, a Isabel e o Ricardo dizendo seja bem-vindo de volta, Vladimir Marques, e mandando um abraço para o Glauber Souza, nosso operador de áudio que está aqui nos estúdios, nosso padre.
5: Outro!
1: É isso, um abraço para todos vocês, tá? Muito obrigado. Vlad, bora falar de Ceará, porque o Vozen joga amanhã, recebe a Ponte Preta, e para o Ceará que vem aí de vitória, né? Todo mundo dizia, pode ser uma virada de chave esse jogo no início do segundo turno. Amanhã para o Ceará, não tem como não pensar nos 3 pontos, né?
4: Alan, você tem que aproveitar o momento, né? O Vozão conseguiu uma vitória excelente contra o São Bernardo, né? Um jogo muito difícil, 4-3, e que precisa de sequência. Para quem está na situação do Ceará ali, lutando contra o rebaixamento, precisa de uma sequência de vitórias, né? E a Ponte Preta é o pior time da Série B, né? É um time fraco, o elenco é desequilibrado, teve muito problema de salário, e o Ceará tem que aproveitar isso, né? O Ceará sabe que o jogo é decisivo, mandou o jogo pro Castelão.
1: Sim, retorno, né,
4: do Ceará. Já tem setores esgotados do Castelão, a torcida tá acreditando, então o Ceará tem que ganhar o jogo. Pra quê? Pra aumentar a distância pra zona de rebaixamento. Hoje o Vozão tem 2 pontos, né, de vantagem para os times da zona, que são Londrina e Avaí. Se ele ganhar o jogo e eles tropeçarem, o Ceará aumenta essa diferença.
1: Sim.
4: Então é muito importante para o Ceará ter uma sequência de vitórias. E tem que começar, né, vencendo a Ponte Preta para ter 2 vitórias seguidas, dar uma tranquilizada. A tabela, a sequência é uma sequência interessante. Você tem
1: confrontos diretos, né, lá de
4: você tem Náutico, jogos, né? Tem Cuiabá, tem Londrina. Sim. Ou seja, o Ceará ele tem que aproveitar um momento e ganhar diante da torcida, né? Se ela tá devendo na campanha, né? E precisa reagir, e o torcedor vai comparecer, né? Porque a venda tá muito boa de ingresso.
1: É isso, meus amigos. Então, vamos esperar aí. Casa cheia amanhã para Ceará e Ponte Preta na Arena Castelão, 8:30 da noite. E pra gente finalizar, Vlad, bora falar de mercado da bola, porque o Vozão tem movimentações, né? De entradas e saídas aí no elenco. O que você traz pra gente nesse sentido?
4: Alânio, hoje o Ceará liberou o Juan Alano, né, um meia que realmente não deu certo no clube, né, rescindiu o contrato com ele foi pro Sport, né, o Sport está contratando muita gente aí para tentar reagir na Série B, contratou o goleiro Breno do Fortaleza, tá fazendo muitas contratações e o Ceará viu que era um jogador que tinha um salário altíssimo, né, pro padrão do elenco, e liberou o jogador pro Sport, rescindiu o Juan Alano, que não estava realmente mais nos planos do Ceará. E o Vozão contratou o Murídio, que é um volante do Santa Fé, da Colômbia, né? É um volante que realmente tem uma característica muito parecida com o do Dieguinho, que saiu do Vozão para jogar no Japão. Então o Ceará está tentando se reforçar e está montando um time já diferente, né? Para o Daniel Paulista, que chegou recentemente, para tentar essa reação, né, na Série B do Campeonato Brasileiro.
1: É isso. Nós vamos acompanhar amanhã todos os lances de Ceará e Ponte Preta Arena Castelão. Vlad, muito obrigado, meu amigo, pela sua participação. Valeu. Pelo seu retorno.
4: É, valeu. Até Tô mais. Muito feliz de ter voltado. Abração pra todo mundo. Valeu.
1: É isso. Obrigado também ao nosso time, Sávio Manfredini, junto com o Glauber Souza aqui nos estúdios. A nossa dupla, que o Gutierre Madeira não quis dar moral pra eles, viu, Glauber? É. Gutierre Madeira na direção de imagens, Jefferson Gomes nos caracteres, PH no Master, temos a supervisão da Tainá Martinez, a coordenação da Karine Zaranza, gerência da Ivila Bess, a direção geral e disposta do Gustavo Bortoli. A gente volta amanhã, tá? 7 horas pra sextar junto com você. E na sequência aqui na Verdinha FM vem J. Rômulo, o Jotinha, com o Jogada Terceiro Tempo. Um abraço e até amanhã.
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0: Boa noite, meus amigos. Grande abraço para você que sintoniza a Verdinha, né? E está ligada a partir de agora no Jogada Terceiro Tempo. Vem aí da audiência do programa do Alânio Pereira, né? Trazendo informações para você, inclusive com também participação esportiva do nosso querido Vlad Marques, né? Que está de volta, mas depois ele vai voltar também aqui para o Jogada Terceiro Tempo. Satisfação em vê-lo aqui, o nosso querido Vlad Marques, grande companheiro de trabalho e também grande comentarista. A partir de agora, vamos abrindo aqui o nosso Jogada Terceiro Tempo para falar da vitória do Fortaleza ontem, que foi espetacular a vitória do Lion contra a equipe do Palmeiras, 3-2. Mas também para falar do jogo do Ceará amanhã contra a equipe da Ponte Preta, né? Já já a Fernanda Alves vai trazer destaques do Fortaleza e também do Ceará, porque o nosso Daniel Farias segue em férias, já já ele volta, né, para trazer noticiários do Ceará, mas a Fernanda tá fazendo bem isso, né? Os noticiários do Fortaleza e também da equipe do Ceará Sporting Clube. Hoje também diferente aqui hoje, né, no estúdio. Porque eu estou nada mais, nada menos com ele, rapaz, que é um sacerdote, né? Um homem que... Olha aí, ó. A entrada dele, ó.
1: Mandrake.
0: Fala, meu querido Alexandre, tudo bem? Grande Alexandre. O nosso padre Mandrake está aqui. Esteve no Jogada Segundo Tempo. Estivemos juntos, né? No Jogada Segundo Tempo e agora no Jogada Terceiro Tempo. Bem-vindo, viu, padre, a esse Jogada Terceiro Tempo. Você que é um dos grandes operadores. A gente brinca, né, com o padre, mas é porque existe essa amizade aqui entre a parte técnica e também os locutores, né? E o torcedor gosta daquelas entradas que você vai, fala com o Wilton, né? É legal demais. Gosto muito, viu, padre? Muito bom ter aqui você na técnica, Samuel Macedo de folga. Aí o padre está aqui conosco e nós vamos até 9 horas da noite trazendo muitas informações para você do nosso futebol, não é? E claro, pedindo a sua participação, porque esse programa aqui é genuinamente na rádio, na Verdinha, 92,5, essa rádio que eu falo que não é simplesmente uma rádio, é uma marca, né? A Verdinha é uma marca. São 70 anos, meu amigo. Foi fundada em 16 de julho de 1956. 70 anos de existência, né? E legal, padre, que no dia do aniversário eu pedi aqui alguma referência, né? Alguma ligação de ouvintes com a rádio, algum momento, e muitos disseram, lembraram de nomes que passaram por aqui, né? Paulo Lima Verde, Marcelo Lima Verde, Sérgio Pinheiro, tantos grandes nomes, né? O Belmino, Sebastião Belmino, grandes nomes. Quem? Super Zé Augusto, não é? Muita gente. Paulo César Carioca também, Ricardo, o Ricardo Araújo, né? Cobriu Fortaleza, Marcos Araújo também passou por aqui, grande Carlos Fred, né? Grandes nomes. Quem? Esse não está vivo, né? Carlos Gomes está vivo ainda, né? É o Perhaps agora, né? É o Perhaps, é verdade. Grande abraço aí para ele. Pois é, meus amigos, então participa conosco aqui, né? No DDD, que é esse aí que você vai ouvir, o nosso padre Glauber Souza vai colocar para você, ó.
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0: É verdade. Hein? André Ribeiro, que tá lá no Rio, grande André da Tijuca, né? O nosso André Ribeiro, também, né? O Luiz, professor Luiz Eduardo e tantos. Se a gente fosse enumerar, pessoal que passou por aqui, Daniel Rocha, né? Grande Daniel, que é ouvinte da gente. Grande abraço aí pro Daniel DR, né? Faça o seu que eu faço o meu, né, Daniel? Ele lembra disso, ele lembra. Mas é isso, então a gente vai ficar juntos até 9 da noite para falar de futebol para você. Teremos também a participação do André Almeida, falando sobre o jogo de ontem, da equipe do Fortaleza que venceu o Palmeiras, né? E já já vou trazê-lo aqui no programa. Está no ar o nosso jogada terceiro tempo até 21h.
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0: Pois é, meus amigos, muito bem, né? É verdade. Deixa eu trazer logo aqui o André Almeida, né, para falar sobre essa vitória maiúscula do Fortaleza ontem lá em Cuiabá. Venceu a equipe do Palmeiras pelo placar de 3-2. Foi uma vitória que a torcida do Leão tem todo o dever de comemorar, porque foi para comemorar mesmo, né? Uma vitória dessa maiúscula, gigantesca. E eu vou te contar, viu, padre? Eu tenho certeza, não acho não, não é achólogo, não é achismo, é certeza de que essa vitória que o Fortaleza conseguiu ontem, né, contra a equipe do Palmeiras, tem tudo a ver com a performance dada pelo técnico Paulo Autuori, né? Acho que o Paulo Autuori é muito responsável por essa vitória, por ser um cara que tem a sua experiência, bagagem fortíssima, né, do Paulo Autuori, passou por mais de 20 clubes, né? E por último estava no Paraguai, né? Também dirigiu seleções do Catar e do Paraguai, cara que tem uma bagagem extraordinária e que vai ser realmente assim de muita serventia para o Fortaleza dentro dessa Série B do Campeonato Brasileiro. E dá uma moral, né? Dá moral, porque venceu o líder do Campeonato Brasileiro da primeira divisão e que luta por títulos, né? Luta por títulos de Libertadores, luta por títulos aqui do Campeonato Brasileiro, né? É um time que entra em competições para ganhar. E o Fortaleza conseguiu essa vitória. Como o Ceará, acho que foi em 2021 ou foi 2022, eu até narrei esse jogo com o Wilton Bezerra comentando e o Del Luiz reportando, né? Ceará venceu também 3-2 o Palmeiras naquela ocasião, quebrando uma invencibilidade de mais de 10 jogos o Palmeiras no Allianz Parque. E ontem o Fortaleza também conseguiu vencer, né, a equipe do Palmeiras, e não conseguiu a classificação, né, na Copa do Brasil. Seria até utopia pensar nisso, pela disparidade técnica entre as equipes. O Palmeiras é um super elenco, né? E o Fortaleza é um elenco de Série B na atualidade, né? Mas não dá para tirar os méritos desta vitória conquistada pela equipe do Fortaleza, que venceu bem a equipe palmeirense. E o André Almeida vai estar aqui conosco falando já já sobre essa partida, sobre essa vitória da equipe do Tricolor. Tô só recarregando aqui a bobina, viu, padre? Para soltar aqui o nosso André Almeida, que comentou o jogo ontem e participa aqui do Jogada Terceiro Tempo. Será que já rebobinou, rapaz, essa bobina aqui? Pra gente colocar o André, rapaz? Deixa eu me ver aqui. Vamos lá. Ouve aí da interna, ouve aí, padre.
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0: Quando terminar, a gente vai pro começo, tá legal? Ouvi só na interna. Tá legal. Vou falando por aqui, né? Pedindo já já a sua participação, viu, amigo? Não me deixa na mão, né? Hoje é quinta-feira, não é sextou. Aí dá para você participar, né, massivamente aqui conosco, trazendo realmente a sua opinião sobre a vitória do Fortaleza. O que que você acha do jogo amanhã do Ceará? Você, torcedor do Ceará, tá preparado amanhã? Torcida do Ceará vai fazer uma grande festa lá na Arena Castelão para incentivar o Ceará a tentar vencer essa partida contra a equipe da Ponte Preta. E o Heitor Esmeriz, lá de Campinas, São Paulo, vai trazer destaques da Ponte Preta, viu? Que vem, meu amigo, tá numa bagaça essa Ponte Preta, né? Com transferbans, 3 transferbans, viu, padre? 1 pela CNRD e 2 pela FIFA. Contratou 10 jogadores. Não pode inscrevê-los, porque por conta do transferban, né? Contrata, mas não pode jogar. 10 jogadores. Mas o Esmeriz vai trazer a equipe da Ponte Preta para o jogo de amanhã contra a equipe do Ceará na Arena Castelão, 20h30. Estarei nessa transmissão ao lado do Wilton Bezerra e também da Fernanda Alves com o Samuel Macedo da técnica. Vamos fazer o seguinte, enquanto eu preparo aqui o André, vamos adiantar o nosso bloco, né? Pode ser, padre? Adianta, hein? A gente volta atrás, o André, falando desse jogo de ontem do Fortaleza contra a equipe do Palmeiras. 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
2: Muito bem, voltei aqui na Verdinha. Agora sim, para ouvir André Almeida. André Almeida, que vai direto ao assunto, fala sobre a importância dessa vitória. Foi a melhor atuação do Fortaleza na temporada, hein, André?
3: O Brasil com uma perspectiva mais animadora do que quando começou a competição. Fortaleza estreou vencendo o Maguari por 4-3 na Arena Castelão. Jogou mal, vitória conquistada nos acréscimos contra um adversário da Série D do Campeonato Brasileiro, na Arena Castelão, time passando por muitas dificuldades. Venceu, mas não convenceu. E o Fortaleza agora é eliminado da Copa do Brasil, vencendo o Palmeiras, líder da Série A do Campeonato Brasileiro, por 3-2, um time fortíssimo, principal candidato ao título na Copa do Brasil e eu diria que também um dos principais na Libertadores. O Fortaleza consegue esse resultado jogando bem, apresentando desempenho. Ah, mas o Palmeiras foi com mudanças, já tinha vencido o primeiro jogo por 3-0. Não interessa. É o Palmeiras que foi a campo com Carlos Miguel, Murilo, Marlon Freitas, Flaco Lopes, Vitor Roque, que no segundo tempo colocou John Arias, Andreas Pereira e companhia. O Palmeiras tem um elenco muito forte. E o Fortaleza venceu convencendo nesse jogo. Venceu porque jogou bem. Para você ter uma ideia, só dois times fizeram 3 ou mais gols no Palmeiras nessa temporada. O Novo Horizontino, na goleada por 4-0 lá no Campeonato Paulista, e agora o Fortaleza. É muito difícil vencer, e ainda mais vencer fazendo 3 gols nesse time do Palmeiras, independente do contexto, independente do time que o técnico Abel Ferreira mande a campo. E eu repito, o Fortaleza fez isso com um bom desempenho. Foi a melhor atuação do Fortaleza na temporada. Eu não falo isso só pelo placar. Eu falo pela postura, eu falo pelo comportamento, eu falo pela coragem que o Fortaleza teve de jogar. Fortaleza não se acovardou contra o Palmeiras no primeiro jogo, perdeu muito mais porque a qualidade do adversário se sobrepôs. Depois de um primeiro tempo equilibrado e competitivo do Fortaleza, o Palmeiras foi melhor no segundo tempo. Mas no jogo da volta, ainda assim, o Fortaleza teve coragem para jogar. Teve coragem para competir. E saiu vitorioso com merecimento. É uma eliminação animadora, eu diria. Porque apesar de cair na Copa do Brasil, resultado que está dentro do esperado desde quando o sorteio colocou o Fortaleza na frente do Palmeiras, o Fortaleza mostra que pode jogar mais bola em 2026. Se mantiver esse desempenho, se mantiver essa postura, esse comportamento, essa organização e essa capacidade de competir, eu não tenho a menor dúvida. O Fortaleza sobe para a Série A do Campeonato Brasileiro. Apresentando esse futebol...
2: Valeu, valeu André Almeida, participando aqui conosco dentro do Jogada Terceiro Tempo. Muito obrigado aí pela sua participação, viu André? Grande André Almeida, está sempre... antenado, né, com as novidades do esporte, tem também a sua coluna no Diário do Nordeste, o nosso querido André Almeida. Mas daqui a pouco eu vou colocar você aqui na jogada, tá certo? Você, torcedor, que dá uma audiência espetacular aqui no WhatsApp da Verdinha, bomba todas as noites aqui a audiência da torcida, do torcedor cearense, né? Aqui com o Jogada Terceiro Tempo. Vou colocar aqui o torcedor já para falar nesse Jogada Terceiro Tempo, porque é importante demais a sua participação. Aí eu quero ouvir a torcida do Leão, quero ouvir a torcida do Ceará, quero ouvir também a torcida do Ferroviário, quero ouvir todo mundo aqui no Jogada Terceiro Tempo, porque aqui no Jogada Terceiro Tempo você também tem vez, galera! Valeu demais, pois é. Agora não tá dando certo aqui, né? Por conta da matrícula. Tá legal, meu querido? Tá legal? Valeu, padre. Padre, rapaz, é tremendo. Padre, que também é locutor, né? Também é locutor, rapaz. Grande padre, comunicador também. O nosso padre Glauber Souza, né? Nós ganhamos, na verdade, um grande operador, né? E a Igreja Católica perdeu um sacerdote, né, padre? Grande padre, rapaz. Gente boa demais esse garoto, rapaz. Gente boa demais, né? E o Wilton Bezerra que gosta de você pra caramba, né, Wilton, né? Wilton é seu fã. Quando você não está aqui no programa, ele fica triste, vendo jogada segundo tempo. Quando você vem, aí o homem cria ânimo, sabe? O estado anímico dele vai lá pra cima, rapaz, com a sua participação aqui na técnica e, claro, né, colocando aquelas vinhetas que enriquecem o programa com a sua categoria Padre Glauber Souza. Mas eu tô falando demais, né? Vou já botar o torcedor para falar, porque eu quero ouvir a voz do torcedor. Torcedor, ajuda a fazer esse programa aqui na Verdinha, tá legal? Ajuda mesmo, né? É, tá certo, né, padre? Tá certo. Torcedor, ajuda-nos a fazer esse programa aqui, o Jogada Terceiro Tempo, né? Gosto da participação do ouvinte, são pessoas que estão sempre solícitas, né? Quando a gente pede participação, meu amigo, essa turma manda mensagem que eu vou te contar. É pra gente colocar mesmo. E aqui do Jogada Terceiro Tempo é uma ruma de mensagens. Às vezes, padre, eu fico sem condições de colocar no ar porque o tempo é exíguo, né? Não dá pra gente colocar todos, mas na medida do possível a gente coloca aqui o torcedor pra falar. Só que eu tô pronto, vai dar certo agora, padre, agora vai dar certo pra gente já começar a ouvir o torcedor. E daqui a pouco eu vou trazer a Fernanda falando do Ceará, falando também do tricolor de aço do PC, lembrando amanhã, né, torcedor do Ceará, vá lá, né, dê a sua força à equipe do Ceará amanhã, ajude o Ceará a conquistar esses 3 pontos importantíssimos contra a equipe da Ponte Preta. Olha, o Ceará está a 2 pontos da zona do rebaixamento, né? 2 pontos da zona do rebaixamento. É necessário se afastar, né? Não pode o Ceará ficar dentro dessa zona do rebaixamento, tá bom? Deixa eu colocar aqui o torcedor no ar, mas antes deixa eu ler essa mensagem aqui do Chiquinho Bielsa. Boa noite, Jotinha. Ligado no Desde o Demócrito Rocha, sempre fiel ao programa Show. Agora não é mais Show de Bola, amigo, é Jogada Terceiro Tempo, tá legal? Valeu, Chiquinho Bielsa, muito obrigado. Agora vou pro áudio. Quem será o primeiro torcedor a participar conosco do áudio? O primeiro em texto foi o Chiquinho Bielsa. Fala aí, amigo.
4: Boa noite, Jotinha. Boa noite. E amigo do Jogar Terceiro Tempo. Aqui é Francisco Souza do Montese. Jotinha, ontem eu assisti o jogo do Fortaleza. Sou torcedor do Ceará e do Palmeiras também. Mas estava torcendo pro Fortaleza. E eu vi depois a imprensa paulista só reclamando da foto do Flaco Lopes, né?

0: Nem pensar, viu, Ceará? Nem pensar. É vitória, né? O Ceará tem que vencer esses jogos dentro de casa e também pontuar fora. A sequência do Ceará é esta aqui, ó. Enfrenta amanhã a Ponte Preta, dia 15, Cuiabá, os dois jogos em casa. Depois ele vai, joga contra o Náutico nos Aflitos e volta, pega o Londrina. São jogos que, assim, na minha intenção, o Ceará pode vencer. Principalmente os três aqui. O Náutico, eu já digo que é um jogo mais difícil, né? Por ser um adversário aqui de Pernambuco, rival, né? Rivaliza com o Ceará há muito tempo. Mas dá para também conseguir um bom resultado lá. Deixa eu trazer também aqui o porteiro Clodoaldo. Ele manda a sua mensagem de texto, né? Boa noite, aqui é o porteiro Clodoaldo do Edson Queiroz, confirmando a audiência. Torcedor do Lion, manda um alô para os filhos Gabriele, torce Fortaleza, Rafael torce Ceará e para a mãe, a dona, cadê, rapaz? Não tem o nome dela aqui, deixa eu ver se eu baixo aqui e vejo o nome dela, né? Vamos lá, baixar aqui, ó. Ver se a gente consegue ver o nome da mãe dos meninos, né? Dona Rita, tá legal, e pede a Deus que todos fiquem com ele. Muito obrigado, amigo. Ele sempre deseja boas coisas para nós, né? Para mim, para você, viu, padre, hoje aqui, não é? Mas vamos ouvir áudio. Áudio aqui do torcedor. Fala, meu amigo torcedor.
1: Fala, Jotinha. Grande Conde Vlad. Seja bem-vindo, viu, meu amigo? Jotinha, eu gostei muito do futebol apresentado pelo Fortaleza. Se jogassem todas as partidas até o final, eu tenho esperança 100% que o acesso vem. Um abraço para vocês.
0: Tá legal, querido. Muito obrigado pela audiência. Boa noite, Jotinha. Aqui é o Givanildo do Montese, flamenguista. O Palmeiras ontem jogou desfalcado do Rafael Claus, do Abel Abade e do Anderson Daronco. Olha aí, rapaz. São times que dizem ser protegidos, né? Time protegido aí pela arbitragem, né? Mas isso é coisa de torcedor. Valeu, Givanildo. Deixa eu trazer aqui mais um áudio. Torcedor falando conosco. Davi Duarte de Baretama. Fala aí, meu amigo.
2: Olá, Jotinha. É Davi Duarte. Você pediu e eu atendi. Já tô ligado. Já direto, né, do Alânio. E agora com você, com jogada. E não aguardo o dia amanhã, né? O jogo do Ceará. Tenho certeza que o Ceará amanhã cravar 3 pontos, se Deus quiser. E o Lago ganhou, né, do meu Verdão. Parabéns ao nosso futebol. Que Fortaleza foi lá, bateu o Palmeiras. Não conseguiu o feito, mas de qualquer forma. É aí pro currículo do Fortaleza, uma vitória acima do Palmeiras, né? 3-2 novamente. E estamos por aqui, nessa rádio maravilhosa, nesse programa bacana e nessa equipe.
0: Valeu, querido Davi Duarte. Não fui eu que interrompeu, tá certo? Foi o próprio WhatsApp, viu, Davi? Mas daqui a pouco a gente coloca de novo. Deixa eu ver outro torcedor aqui para falar conosco. Deixa me ver aqui. Mais um torcedor, viu, padre? Era que tem muita audiência com o WhatsApp, então a gente coloca aqui o torcedor para falar, né? Mais um torcedor aqui, ó. Fala aí, meu amigo.
3: Boa noite, Otinha.
0: Boa noite.
3: A todos os ouvintes da Verdinha. Grande vitória tricolor ontem. Fortaleza ontem mostrou um futebol de qualidade. E se continuar assim, com esse rendimento dos dois últimos jogos, tem grandes possibilidades de ter acesso à Série A em 2027. Avisa esse padre Mandrake aí para respeitar o Wilton Bezerra. O Wilton Bezerra é uma legenda, uma lenda do rádio esportivo cearense. O padre Mandrake tem que respeitar. Grande abraço, Faltinha. Grande abraço, padre.
0: Valeu, grande abraço,
3: Luiz. Boa noite. Não.
0: Tá legal, brincando com você, viu, padre? Rapaz, o torcedor, a gente tem, né, essa interatividade aqui com o torcedor, é legal demais, tá legal? Deixa eu ver aqui uma mensagem de texto também chegando, cadê? Raul Eduardo de Moraes, em Torrinha, São Paulo, parabéns pela programação, obrigado, meu amigo. Você é cearense? Tá aí radicado em São

0: Paulo. Se confirma pra gente, tá legal? Deixa me ver mais aqui, torcedor. Quero só complementar aqui mais um pouquinho pra gente ir já já pros comerciais. Outro que está aqui conosco é o Átila, né? Também torcedor do Fortaleza. Fala aí, Átila.
1: Boa noite, Jotinha. Aqui é o Átila, torcedor do Lion. E eu vou dizer, Jotinha, eu tô muito decepcionado com o que eu escutei. A imprensa nacional e a imprensa daqui local, né? A imprensa nacional falando que o Palmeiras não levou a sério, que foi vergonhoso, quer dizer, e alguns apresentadores que querem opinar também, que o negócio é narrar, não comentar, né? Desde que se revelou um torcedor do Ceará que desmerecendo a vitória do Fortaleza o tempo todo. A imprensa daqui é complicada, viu, Jotinho? É por isso que eu acompanho aqui o Jogada Terceiro Tempo, porque você é um cara altamente imparcial e fala muito bem do Leão. Um abraço, Jotinho. Boa noite.
0: É,
1: e o Palmeiras jogou com os titulares ontem, viu?
0: Tá legal, obrigado, viu, Átila? Pois é, a imprensa nacional, né, quis desvalorizar, né, a vitória do Tricolor, mas aqui na Virgínia, né, a gente torce pelo sucesso do futebol cearense, né? E todo mundo sabe, né, que eu tenho uma empatia aí pelo Ceará, né? Mas nunca, jamais desrespeitarei qualquer agremiação do futebol cearense, sobretudo Fortaleza, né? Que é uma grande camisa, é um grande clube aqui do nosso estado. Jamais faria isso, né? Por exemplo, quando há alguma coisa que está errada lá no Fortaleza, a gente critica, claro, né? Temos que também ser imparciais, né? Nesse sentido, de criticar e elogiar. Quando há motivos para elogios, elogio, mas quando não, critico, mas jamais falar mal do Tricolor de Aço do PSI, que é uma grande agremiação aqui do futebol cearense, futebol nordestino e do futebol brasileiro. Mais um ouvinte aqui para falar conosco. Fala, meu amigo.
2: Boa noite, meu grande amigo Jotinha. Quem está falando é o Edinho Canilé, do Parque Crechá. Parabenizar o Tricolor de Aço pela excelente partida. Aliás, as duas partidas, tanto no primeiro jogo como nesse agora. Nesses dois jogos, Paulo Torre já disse o que vem, né? Então vamos ser campeão brasileiro, viu, Jotinha? Manda um alô aí, o meu amigo, meu irmão Piaba, Romário César, André Cabeça de Dado e Jaime Papelão. Verdinha, a melhor.
0: É a melhor do planeta, não, meu querido? É essa rádio é demais. Fala aí, meu amigo.
3: Mais um ouvinte aqui para
4: boa noite, Jotinha, tudo bom?
0: Boa noite.
4: Jotinha, rapaz, o Fortaleza jogou bola ontem, viu?
0: Jogou muito.
4: Segundo tempo lá, o Palmeiras se assombrou, achou que poderia perder, botou a cavalaria, mas não teve jeito, viu? Perdeu, mas só não deu certo ganhar a classificação, viu? Ainda tem repórter aí medíocre falando, ah, ganhou porque o time reserva, fica falando besteira, não, com o time misto depois colocou a cavalaria, viu? Valeu, Jotinha, grande abraço.
0: Valeu, meu querido, são 8:30 aqui na Virgínia, né? Aqui em Fortaleza, estado do Ceará. A gente vai para mais um bloco comercial, né, padre? E na volta a gente vai falar, né? Tem que trazer notícias, né? E depois colocar também o torcedor para falar aqui na Virgínia. 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

0: 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Estamos de volta com Jogada, terceiro tempo.
1: Verdinha, J. Rômulo.
2: Valeu, voltando aqui, meu querido Padre Glauber Souza. Já já a Fernanda vai falar também de um assunto que é meio complicado, né? No final da participação dela no Jogada 2, ela trouxe essa informação, e já já ela vai também falar aqui no Jogada 3, né? Que o Fortaleza não pode contratar mais, pode ficar sem contratar em 2026, né? Fechando a janela, fecha em 11 de setembro, né, padre? Por conta dos transferbons, aí o Fortaleza não vai poder contratar, né? Mas é assim. Ceará, daqui a pouco ela deve destacar também, saída do Juan Alano. Torcedor do Ceará, perguntinha pra você, faz falta o Juan Alano? Não quero induzir ninguém, mas eu tenho a minha opinião, tá certo? Eu vou falar porque todo mundo já sabe. Pra mim, não. Ele pode ser um bom jogador, mas aqui do Ceará não mostrou a que veio. Não mostrou nada com a camisa da equipe do Ceará Sporting Clube. Então, não dá pra gente querer, né, que o Rolando permanecesse na equipe do Ceará. Além do mais, tem esse detalhe, né, do salário alto, né? Salário do Rolando é alto, né? E aí o Ceará também está precisando de reforçar. Então tem que tirar, né, para que possa contratar outros jogadores. E o Ceará contratou vários jogadores, 8, também mais um outro, né? Outro jogador agora colombiano, um volante, né? Ceará acaba de acertar, só que esse jogador é o Murillo, né? É jogador colombiano, 26 anos, que estava sem jogar desde fevereiro, e a gente fica a saber se vai dar certo essa contratação, né? Claro que ele vai vir e vai chegar aqui, vai fazer exames médicos, passar por uma avaliação, e caso seja apto a jogar, o Ceará tá fechando com esse volante. Volante de 26 anos, né? Primeiro momento dele aqui no futebol brasileiro, né? A gente torce para que dê certo, mas eu acho que o Ceará teria outras prioridades. Por exemplo, trazer mais zagueiros. Ceará, por exemplo, amanhã, Júlio César suspenso, Éder suspenso, Luizão está ainda na transição do departamento médico, né, para poder ser relacionado, não tem condição. O Ceará rigou, tem amanhã para zaga Thalisson, que foi apresentado, né, ontem, já havia jogado contra o São Bernardo, vai jogar com o Gabriel Silva, que é zagueiro da base do Ceará, e tem também à disposição o Luiz Otávio. Mas é muito pouco, né? 3 zagueiros só, você utiliza 2, 1 no banco, e aí, meu amigo, é complicado. Luizão deve estar voltando, mas tem o Júlio César e o Éder suspensos, que na outra partida contra o Cuiabá já estarão à disposição, mas mesmo assim, a sequência de jogos ainda é muito grande, né? Estaremos entrando na 21ª rodada, né? Desse final de semana, amanhã para o Ceará, por exemplo, então é difícil, tem que ter mais zagueiros. Mas o Ceará contratando aí esse volante colombiano. Tomara que acerte, né? Que dê certo. O Ceará tem no departamento médico o Zanocello, que daqui mais ou menos um mês já deve estar voltando também a vestir a camisa alvinegra. Foi uma perda, assim, acentuada para o meio-campo do Ceará, no bom momento do jogador, né? E o Dieguinho, que foi vendido e não era jogador do Ceará, né? Era jogador que o Ceará teve participação na venda, mas não era jogador alvinegro, e o clube detentor do seu passe, que era o Goiás, né? Teve que vendê-lo, então o Ceará não poderia fazer nenhuma objeção. Mas resto é que o Ceará tem que contratar novos jogadores, sim, inclusive zagueiros, e o Fred Gomes, que é diretor da equipe do Ceará, né? Deixa eu dar uma passadinha aqui pelo Diário do Nordeste, né? Para ver a situação aqui de alguma notícia dos nossos colunistas. Deixa eu ver aqui, né? Uma matéria que eu posso ler aqui sobre Futebol, tá legal. Deixa eu ver aqui, ó. O melhor e o pior cenário para Fortaleza e Ceará na 21ª rodada da Série B. Deixa eu ver aqui quais são esses melhores e piores cenários para os dois. Essa matéria está no Diário do Nordeste, escrita pelo meu amigo Vladimir Marques. Grande Vlad, né? O Conde Vlad. E ele diz aqui na sua matéria: a 21ª rodada da Série B começa na sexta-feira, dia 7, com o Ceará em campo, diante da Ponte Preta, no Castelão, 20h30. 30 minutos, enquanto Fortaleza joga apenas no domingo, dia 9, às 19h, contra o Cuiabá, na Arena Pantanal. Vamos ver aqui os cenários. Para o Vozão, a missão é abrir distância para a zona de rebaixamento, enquanto o Leão está de olho no G2, que dá a vaga direto para a Série B, dá o acesso direto, né? Jogos da 21ª rodada. Operário de Ponta Grossa e São Bernardo, lá no German Krieger, 7/8, amanhã, 19h30. Ceará e Ponte, 7, amanhã, dia 7, 20h30, ou seja, quando o Ceará entrar em campo, já tá no segundo tempo, vai começar o segundo tempo de Operário e São Bernardo. Vila Nova e Sport, lá no Oba, dia 8. Será às 16h. E aí teremos o Botafogo de São Paulo contra o América Mineiro, na arena lá de Ribeirão Preto, né? Niquete, no dia 8. E teremos também Atlético e Criciúma, na arena Sicredi, 9h. No domingo, esse jogo. Novo Horizontino e Juventude, Náutico e Atlético Goianiense são os jogos dessa 21ª rodada, né? Aí tem Cuiabá e Fortaleza, Goiás e Londrina, Avaí e CRB. E qual o que que o Vlad escreve aqui sobre a rodada perfeita para os dois e a pior, né? A pior rodada possível. Os resultados piores, né? Para esse momento. Em quarto, com 34 pontos, o Leão pode terminar a 21ª rodada na vice-liderança. Para isso, o Leão precisa vencer o Cuiabá e os dois times que estão à frente dele, Juventude e Operário, não podem vencer, ou seja, tem que ser derrotados, né? Esse é o melhor cenário para o tricolor de aço, né? Vamos ver aqui como é que fica, né? Deixa me ver. Em 16º colocado, com 22 pontos, o Vozão recebe a lanterna, Ponte Preta, que tem apenas 9 pontos. A melhor rodada possível para o Vovô é vencer, chegar aos 25 pontos e abrir 5 pontos para o Z4. Os perseguidores do Ceará são Londrina e Avaí, com 20 pontos. E os dois fazem jogos difíceis contra Goiás e CRB, né? Vamos torcer aí para que os dois percam, tanto o Operário quanto o Londrina. Ou então empatem, né? Perdendo é melhor. Caso o Ceará ganhe, coloca 5 pontos de vantagens sobre eles, né? Caso eles empatem, o Ceará ganhe 4 pontos. A rodada pode ficar ainda mais favorável ao Vozão caso os três clubes acima dele percam pontos e permitam uma aproximação. Náutico, que joga nos aflitos contra o Atlético de Goiás, Cuiabá, que recebe o Fortaleza, e o Botafogo de Ribeirão Preto, que faz jogo contra o América Mineiro lá em Ribeirão Preto, né? Esses três times aí não pontuando, bom para a equipe do Ceará também. Pior momento, né, nessa rodada pro Fortaleza, Xavi. Pior momento, essa coluna do Vlad Marques no Diário do Nordeste. A pior rodada possível para o Leão é de afastar-se do G2 e cair para o G6. Ou seja, o sexto lugar no limite do playoff de acesso. Isso acontecerá caso o Leão perca o jogo para o Cuiabá e aconteçam vitórias de Criciúma, Vila Nova, Operário, Novo Horizontino e Atlético Goianiense. Aí é um tanto quanto mais difícil, né? Fortaleza tem que fazer a sua vitória, mas esses cinco times, deixa eu ver, um, dois, três, quatro, cinco times perderem na rodada, já é um tanto quanto difícil, né? Já a pior momento para a equipe do Ceará, a pior rodada para a equipe do Ceará, aliás, a rodada ainda favorável para a equipe do Fortaleza, deixa eu ver aqui, desfavorável, pode deixar o Leão com a mesma pontuação do sétimo colocado, o Atlético Goianiense. Vamos torcer para que dê tudo certo, né? A pior rodada possível para o Ceará é voltar ao Z4. O cenário seria catastrófico para o Vovô, pela fragilidade do adversário que enfrentará amanhã. A combinação aconteceria com uma derrota. Vou bater na madeira, bater na madeira. Derrota alvinegra e vitórias do Londrina e Avaí. Tomara que isso não aconteça, né, Vlad? Mas são coisas que tem que ser ditas, né? São análises feitas pelo Vlad Marques e ele tem razão no que ele escreveu, né? Melhor momento, pior momento. É só para você ficar atento, né, torcedor? E aqui o nosso principal motivo é informar, deixar você bem atualizado com as perspectivas da rodada. E você pode acompanhar, entender melhor, lendo no Diário do Nordeste a coluna do Vlad Marques. São 19h43 na capital cearense. 43? Vamos lá para 20 horas, desculpa, querido. 20 horas, obrigado, padre. 20 horas e mais 44 agora, mudou, né? Então vamos para o nosso bloco comercial. Já já a gente vai trazer Fernanda Alves aqui dentro do Jogada. 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
1: Rômulo. Pois é, meu amigo padre, vamos dar uma passadinha de novo, você na jogada.
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1: Vamos lá, ouviu o torcedor? Fala aí, meu amigo torcedor.
2: Boa noite, Jotinha.
1: Boa noite.
2: É Falcão, torcedor do Vozão.
1: Jotinha, fala, Falcão.
2: É nisso aí que me deixa triste, será contratar jogador que vem parado, jogador travado, os jogadores ficam mortos sem poder correr em campo. É nisso que o Ceará se atrasa. De vez pensar no futuro para a Série A, ele não, parece que ele contrata só para se manter na Série B. Um abraço, Falcão, torcedor do Rosário.
1: Valeu, Falcão, grande abraço é para você, obrigado pela audiência, tá, Falcão? Mais um torcedor aqui conosco, ó. Fala aí, amigão.
3: Boa noite, Jotinho.
1: Boa noite.
3: Pessoas de novo, tô voltando só para dar opinião sobre o Juan Alano, viu? Não faz falta não, viu? Tô com você, viu? Muito dinheiro, pouco futebol. Um abraço, senhor do Montes.
1: Valeu, querido, muito obrigado. Torcedor de todos os lugares, né, da região metropolitana, de Fortaleza, aqui nos bairros, falou do Montes agora, né? Mais um torcedor, fala aí, meu amigo.
4: Tinha, boa noite, o senhor aqui da Maraponga. É, parabenizar aí o Fortaleza pela vitória, mas vamos ser realistas que o Palmeiras não se esforçou muito mesmo, certo? Entrou já classificado, veio para se poupar, tá ok? O mesmo precisa contra o Atlético Mineiro, que o Ceará venceu bem o Atlético, mas foi classificado. E a gente pensar que na Série B o Ceará despontou. Porque ela é diferente, né? Tipo da Série A joga, deixa jogar. Mas com relação ao Ceará, esperar que ele amanhã vença essa Ponte Preta. Tem uma sequência de vitórias, que se ele fizer uma sequência de 5 vitórias seguidas, ele sai desse desespero da zona de rebaixamento, né? De brigar para não cair. E vai brigar pelo acesso, para ficar entre os 6. Eu creio que ainda dá, porque nós estamos ainda na metade do campeonato. Um abraço.
1: Outro, valeu, meu querido. Mais um torcedor aqui conosco, audiência da Verdinha. Não para, aqui no WhatsApp. WhatsApp DDD 85988871306. Fala aí, torcedor.
5: PJ Ronda, é Nelson aqui de Goiânia novamente.
1: Fala aí,
5: Nelson. Aí vocês ficam falando de rebaixamento, rapaz. Será que não vai se rebaixar, não? Trocou o time todo por causa dessas contratações erradas.
1: Quem é que tá dizendo que o Ceará vai ser rebaixado, amigo? Claro que ninguém tá dizendo isso. Eu não tô dizendo isso, Enes. Só que hoje a situação do Ceará, ele está a 2 pontos da zona do rebaixamento. Tá próximo demais, né? Claro que eu não quero que o Ceará perca por hipótese alguma. Vou torcer para que ele ganhe amanhã. Vou narrar o jogo, inclusive, né? Ao lado do Wilton e da Fernanda. Vou torcer que ele ganhe do Cuiabá no dia 15, né? Contra o Náutico também, né? A perspectiva é essa. O Ceará depende só dele. Mas tem que ganhar, viu, Enéas?
5: Mas o Ceará não vai cair, não, já tá rumo. Vocês ficam falando...
1: Não tô dizendo que o Ceará vai cair. Eu disse isso aqui, padre? Não, né? Enéas, meu amigo, desculpa discordar de você, mas eu não tô falando que o Ceará vai cair, né? Mas que a proximidade da zona do rebaixamento deixa uma complicação para o Ceará, deixa, né? Ceará tem que ganhar amanhã para poder sair da zona do rebaixamento. Quanto a está falando todas essas situações aqui que o Vladimir escreveu no Diário do Nordeste, isso é fato, rapaz, é fato, é notícia, né? É fato jornalístico, a gente tem que ler isso aqui, né? Tem que mostrar para o torcedor. Mas não é secando o Ceará de jeito nenhum, meu amigo. Mais um torcedor aqui conosco, ó. Fala, meu amigo.
6: É, o lado do Wilton. Fala, Jotinho, que é o Márcio, motorista de aplicativo.
1: Fala, rapaz, Márcio.
6: Esse jogador que chegou aí do Ceará, chegou, que vai chegar, que tá 6 meses parado. Jotinho, eu colocaria ele pra jogar. Porque é mais um pra somar, né? Mesmo que ele ainda não tenha, assim, um conhecimento aqui do nosso futebol cearense, futebol brasileiro, né? Mas ele é um jogador profissional. Ele tem que entrar e jogar mesmo.
7: Eric, qual é?
6: Esse negócio de deixar o jogador lá, porque tá parado, tem que fazer. Vai botando aos poucos, pelo menos. Bota ali 15 minutos, 20 minutos. Valeu, Jotinho. Aqui é o Márcio, torcedor do Lion.
1: Valeu, Márcio. Grande abraço. Mais um torcedor aqui conosco, doutor Chico Lopes. Doutor Chico Lopes, fala conosco, fala aí, meu querido.
8: Jotinho, boa noite. Chico Lopes, tudo bem? Olha, eu achei o Fortaleza ontem um time, assim, muito competitivo. Não se intimidou perante da melhor equipe de futebol brasileiro no momento. E não deixou o Palmeiras jogar. Não foi o Palmeiras que não quis jogar, que não quis tirar o pé do freio. Não, foi não. O Fortaleza jogou futebol e não deixou o Palmeiras jogar. E ganhou a partida com muito mérito. Saiu da Copa do Brasil de cabeça erguida pela porta da frente. Parabéns ao elenco do Fortaleza. Boa noite, Joaquim. Chico
1: Lopes. Boa noite, querido. É verdade, doutor Chico Lopes. Sim, senhor. Fortaleza jogou bem, ganhou com méritos, né, da equipe do Palmeiras. Olha quem está ganhando também, o nordestino ganhando lá no Barradão. Abarrotado, meu amigo. Lotado aí o Barradão. Já fui lá algumas vezes. Torcida do Vitória fazendo a festa, porque o Vitória está deixando tudo igual no placar agregado. 2-2. Perdeu lá para a equipe do Atlético Paranaense, né? 2-0. Tá ganhando 2-0. Tá empatando tudo. Tá 2-2 o jogo, hein? E se prosseguir assim, teremos pênaltis. Mas tem um segundo tempo todinho pro Vitória conseguir essa classificação. E quer saber de uma coisa? Eu tô torcendo pelo Vitória. É nordestino, né? É aqui da nossa região. Apesar de ser lá da Bahia, mais próximo ao Sudeste, né? Mas tô torcendo sim pelo Vitória, pro Vitória passar de fase nessa Copa. Só tem o Vitória, né? Representando a série o Nordeste, né? Só o Vitória. Tá vendo como é interessante, né? Que o Vitória passe. Tô torcendo, viu, padre? Torcendo. Você também tá junto nessa torcida, padre?
9: Sim.
1: Tá legal, padre. Muito obrigado, padre. Você não fica em cima do muro. Sempre responde, né, padre? Gosto de você por isso,
10: tá
1: padre.
10: Tá certo.
1: Tá certo, padre. Tá certo, padre, né? Deixa eu ver se eu coloco aqui mais torcedores lá. São 20:53. Vamos ouvir o torcedor, né? O torcedor prestigia o programa e a gente prestigia também o torcedor, né? Vamos lá. Fala aí, torcedor.
11: Jogada terceiro tempo, aqui é o Manuel Lobão da Jangada das Velas Brancas do Mucuripe. Jotinha, boa noite aí com essa galera todinha da nossa querida Verdinha, do esporte. Jotinha, o Ceará, o rapaz aí, o Enéas, tá falando, né? Nós estamos todos assim meio um pouco nervosos, porque o Ceará, nós não queremos que o Ceará desça, né? Aí a gente fica aquela explosão na cabeça da gente, mas o Ceará não vai cair, não. É tanto que só depende dele, como você falou, nesse instante aí. Vamos ganhar dessa Ponte Preta e vamos ganhar aí umas duas ou três ou mais e vamos pensar positivamente que dá certo. Beleza, beleza? Pois é, estou por aqui ouvindo vocês, essa querida verdinha do nosso coração. Aqui é o Lobão. Tchau, tchau. Boa noite.
1: Valeu, Manuel Lobão, aí da Praça do Coqueiro. Conhece a Praça do Coqueiro, padre? Lá no Mucuripe? É um lugar bem gostoso, é. Muito bom. Só tem gente boa lá na praça. Né? Qualquer dia, o amigo está sendo convidado. Você sabe que lá é meu reduto ali, né? Entre a Abolição e a Via Expressa, né? Você conhece ali, né? A Praça do Coqueiro é um lugar onde tem um busto lá, um busto do Cirênio Cordeiro. Também passou aqui pela Verdes Mares, jornalista, né? E passou aqui na Verdinha, saudosa memória, né? Tem um busto dele lá na praça. E você lembra daquelas bombas d'água também, que todo quintal tinha uma?
9: Sim.
1: Aquela bomba manual, né? Lá também ainda tem uma. É uma tradição lá. Os moradores, quando falta água, né? Vai lá pegar com seu baldinho, leva sua vasilha. É interessante. Todos os quintais das casas ali do bairro do Mucuripe e outros bairros também. Naquele tempo não tinha água encanada, né? Então tinha uma bomba um poço, né? Mas era, não era um poço aberto, né? O cano ia lá para baixo e aquela bomba manual, você, era bom que você fazia movimento aqui dos braços e engrossava, né, os braços. Era bom demais. Fiz muito isso, ó. Juntando água para tomar banho, para botar no tanque do banheiro. Você passou por isso, padre, também não? Pois é, aquele tanque de cimento feito lá no banheiro, né? Juntava água, muito bom. Tempos bons, viu, padre? Tinha dificuldades, mas também tinha seus momentos assim, legais, né? Hoje, claro, toda a modernidade, a gente sabe o que está acontecendo em todo mundo, é só pegar aqui o celular, você tem tudo na mão, né? Mas aquele tempo assim da simplicidade também gostava, né? Onde as pessoas também cultivavam suas hortas, né? Coentro, tomate, pimentão, tudo isso você plantava e comia. Também criava galinha, né? Galinha criada no terreiro, ô, coisa boa, né? Falar isso, padre, hoje eu comi uma galinha matriz. Lá com a minha querida Eunice, foi um pirão escaldado, meu amigo, antes de vir aqui para a emissora. Maravilha, viu? Muito boa. Tempero que a Eunice fez hoje, meu amigo, essa galinha maravilhosa, galinha pé duro. E foi bom demais, tá legal? Olha, já são 20 horas e 56 minutos. Um áudio longo aqui pra caramba. Vamos colocar esse áudio aqui só pra fechar o programa. Vamos lá, colocar esse áudio. Fala aí, meu amigo.
10: Boa noite, meu querido amigo Jotinha. Jotinha, primeiramente, um abraço aí pro Vlad aí, rapaz, que voltou. Que maravilha, espetáculo, viu? Graças a Deus que ele tá aí na bancada presente. Ô, oh, beleza, pô, eu vou sentar aí com ele. Beleza, um grande clássico aí do Palmeiras, né? Mas Palmeiras só é um. Só é um, Palmeiras só é um, não é mais não. Só tem ele mesmo, é um a um. É um com o outro, 11 com muita raiva isso, rapaz. Ganhou porque perdeu lá, né? E ganhou, mas, poxa, depende, foi os gols, né? Os pontos, né, Jotinho? 3-2, né? Se tivesse feito outro, né, rapaz? Outro 4-5 tinha empatado. Não faltou nada, hein? Pô, Jotinho, um abraço aí, meu irmão. Amanhã eu tô aí. Tô ligado aí no Ceará, vai ser de 2-1 ou 1-0, viu? O placar amanhã. E é isso, o futebol é surpreendente e esse técnico Fortaleza, cara, esse camarada tem some desse, era pra ser técnico na seleção brasileira. O homem tem uma conversa bonita, o homem é inteligente, o homem rapaz, o homem tem narração de técnico mesmo, aí tem estratégia, viu? O cara botou pra lascar mesmo. Esse daí veio pra o Fortaleza se levantar altamente, viu? De muita super poder aí, super vitória, viu? Pô, Jotinha, um abraço aí pra todos os ouvintes, toda a equipe aí, todos os torcedores aí do Fortaleza, Ceará e Ferroviário. Carlinho da Messejana e uma boa quinta-feira abençoada. Valeu, garoto!
1: Obrigado, valeu! Mais um torcedor pra finalizar. Fala, amigo!
12: Boa noite, Jotinha.
1: Boa noite.
12: Vai na escuta. Não mando áudio, mas eu escuto todo dia, viu? É Gildeano, aqui da cidade de Barrocas, na Bahia. Um abração a vocês todos aí. Tô longe, mas estou na escuta, viu? Problema da Verdinha, não perco nenhum aí.
1: Barro. Você sabe onde eu fico, Barro? 460 quilômetros da BR-116, né? É a caminho de Juazeiro. Depois de Có e Palmeirim. Morei lá, passei um ano e 4 meses na rádio 96 da pessoal da Casas Alves, né? Joaquim Alves, Cid Alves, um abraço para eles. Passei um ano e 4 meses lá, uma maravilha. Muitos amigos lá no Barro. Grande abraço, seu Irapuã, teu casado com o Ivonaldo, trabalhava comigo lá na rádio, né? O Melo, Humberto, Faria Júnior, que trabalha aqui na Rádio Povo, né? Faria Júnior. Muita gente boa lá que eu conheci no Barro. Grande abraço, viu, padre, pra você. Grande abraço aí pro torcedor que ficou ligado aqui na Virgínia. Amanhã não tem jogada terceiro tempo, mas tem a transmissão de Ceará e Ponte Preta. Estarei ao lado do Hilton Bezerra e da Fernanda Alves. Vem aí a Voz do Brasil na sequência. Silvino Neves e o Clube do Brega. Tchau, tchau.
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1: Está no ar a Voz do Brasil. As notícias do governo federal que movimentaram o país no dia de hoje.
2: Olá, boa noite.
3: Boa noite para você que nos acompanha em todo o país.
2: Quinta-feira, 6 de agosto de 2026.
3: Vamos aos destaques do dia.
2: Atualização do Estatuto da Criança e do Adolescente.
3: Lei estabelece medidas de enfrentamento e repressão ao crime de violência sexual na internet e uso de inteligência artificial.
2: E abusadores ficam obrigados a ressarcir o tratamento psicológico e psicossocial da vítima. Gabriela Noronha.
4: Entre as mudanças está a ampliação da pena para quem adquire, possui ou armazena material contendo violência sexual contra crianças ou adolescentes.
3: Você vai ouvir também saúde.
2: Prorrogado prazo para ampliação de recursos do FGTS em instituições hospitalares filantrópicas que atuam no SUS. Márcia Fernandes.
5: Com a prorrogação, mais de 2 bilhões de reais de recursos em crédito ficarão disponíveis para essas instituições.
3: E vamos conhecer hoje como funciona o Banco Genético da Embrapa.
2: Ele funciona como um cofre de segurança de espécies da biodiversidade brasileira. Pablo Mundim.
6: Hoje, o Banco Genético da Embrapa